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9: Estamos de volta, voltamos e agora em definitivo, 9:30 da noite, a bola vai rolar no estádio Antônio Ascioli, bairro de Campinas, em Goiânia. E quando ela rolar, ele vai chacoalhar, ele é o maior talento da narração esportiva do Brasil. E pintou gol, pintou Unitintas pela Série B do Campeonato Brasileiro. Novo Horizontino amplia com Matheus Bianchi. Segundo tempo no interior de São Paulo, em Ribeirão Preto. Botafogo 1, Novo Horizontino 3. A informação é para Unitintas, pintando as cores da vida. E atualizando o placar da Série B do Campeonato Brasileiro, Fortaleza 1, Avaí 0. Segundo tempo de jogo em Fortaleza, primeiro tempo em Belo Horizonte, América Mineiro 2, Náutico 0. E também primeiro tempo de jogo em Ponta Grossa, Operário 0, CRB também 0. Libertadores da América terminou há pouco em São Paulo, Palmeiras 1, LDU 0. E 9:30 da noite, a bola rola para Estudiantes de La Plata e Corinthians. Jogo de ida, quartas de final da Libertadores 2026. 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
10: Olha, Guga, 9:09, o estádio vai se enchendo a cada minuto que passa. Continua a festa, continua muita música, muita luz, muita festa aqui pro torcedor do Atlético. Nesse momento, Guga, Atlético e Avaí realizam seu trabalho de aquecimento, já na reta final do aquecimento. O Atlético ao lado direito do seu rádio, o Ceará ao lado esquerdo do seu rádio, o Dragão com seu bonito uniforme de aquecimento rubro-negro, e o Ceará agora nesse momento terminando também seu trabalho de aquecimento com seu uniforme preto, marcando presença também aqui, Guga, a torcida do Vozão, a Toque, torcida organizada organizada do Ceará também num número bacana aqui no setor de visitantes. E o clima, Guga, hoje, nessa quarta-feira, amanheceu com chuva, alguns pingos, mas ao longo do dia o céu foi se abrindo e agora eu diria que sem chance nenhuma de chuva. Temos uma quarta-feira à noite muito agradável aqui. Clima perfeito pra bola rolar perfeitamente daqui a pouco às 9h30, Gustavo.
9: Cuidado, eu não teria tanta certeza assim não. Esse tempo de Goiânia, esse tempo de Goiânia é muito doido. Agora em Goiânia
10: pode
9: 23 graus, predominantemente nublado. Como o Igor diz, a expectativa para as próximas horas é de nenhum pingo d'água. Mas, né, se tratando de Goiânia, tudo pode acontecer. 9:10, Tintas e Mangueiras Aliança, fabricação de mangueiras de polietileno para construção civil e irrigação. 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Agora 9:10, olhando aqui para a tabela de classificação, Wesley, Juventude e Novo Horizontino, as duas equipes que lideram a competição, Juventude com 50, Novo Horizontino com 49 pontos, os dois clubes vêm de sequência invicta de 5 jogos, Juventude 3 vitórias e 2 empates, Novo Horizontino 4 vitórias e 1 empate. O Fortaleza, que é o terceiro colocado, também vem de sequência invicta. São 3 jogos, porém 3 empates e 2 vitórias. Abaixo do Fortaleza, os times vêm oscilando. Criciúma com três derrotas, o Vila Nova vindo aí de uma derrota por goleada, o próprio CRB tem nesse recorde de 5 jogos uma derrota, o Operário tem 2 derrotas, né? E o Atlético Goianiense nesse recorte de 5 jogos, 2 vitórias, 2 empates e 1 derrota, justamente no clássico para a equipe do Atlético no estádio Antônio Ascioli. Enquanto eu falava e preparava aqui um questionamento, pintou o gol, pintou em tintas, é gol do Operário. Operário com Moraes Júnior vai às redes, Operário 1-0, a informação é para Unitintas pintando as cores da vida e temos um novo sexto colocado. Agora o Operário entra na zona de classificação, sai o CRB. Então agora para o Atlético chegar no G6, motorzinho, o Atlético tem que vencer o seu jogo para poder encostar ali no Operário e ficar com 1 vitória a menos. Ficaria 12 vitórias para o Operário, 11 vitórias para o Atlético, motorzinho.
0: Exatamente, né, Guga? E essa gangorra dentro do G6, ela vai acontecer de rodada a rodada. Pode esperar isso aí até a última rodada, 38ª rodada do Campeonato Brasileiro. Né, eu tô vendo aí um Criciúma oscilando demais, na hora que não pode, o Operário, né, Moraes é um atleta que passou por aqui, tá salvando o Operário nesse momento. Lembra que eu falei, esse CRB, ele vai ratear, né, o Criciúma não me passa essa confiança também. Então é ficar ali, é fazer a sua parte, né, vencendo você encosta uma derrota a menos, como você falou, mas vai ter outros times que vão derrapar. O Operário é um time também que não me passa essa confiança, né? Time por time eu sou mais o Atlético na hora do vamos ver. O Atlético chega, né? Tem camisa, pesa nessas horas, então a crescente do Atlético, né? Dos últimos 4 jogos, 2 vitórias e 2 empates. Então pode manter essa sequência de Roger, uma sequência muito positiva. E chegando com confiança na reta final, um pontinho é muito pouco para uma equipe que quando vence coloca a outra para baixo. Aí o ânimo vai lá embaixo. A confiança do CRB diminui e a confiança do Atlético ele aumenta nessa reta final.
9: 9:14, pintou a informação, pintou Unitintas, é com você, Igor.
10: Atenção, Guga, mudança de última hora. E no aquecimento do Atlético, o camisa 10 Marrone sentiu o pubis, está fora. Guilherme Marques vem aí como camisa 10 e titular no time do Dragão, Guga.
9: Wesley Souza, agora muda tudo, ou quase tudo. Vem aí o Guilherme Marques, Marrone fora.
0: Olha, cara, é uma situação inesperada, mas o atleta tá aí, cara. eu acho que a convocação do Guilherme já foi justamente para isso, né? Isso não aconteceu agora. É, o Marrone deveria estar com desconforto, por isso que trouxe o meia, trouxe o Mateuzinho também, dois meias no banco de reserva. Então não tem conversa, sem Marrone tem que ganhar do mesmo jeito. É, o Atlético perde nessa condição, perde, mas tem o Guilherme, né? Tem também o Mateuzinho, é dar moral para esses dois. Quem deve entrar realmente é o Guilherme Marques, esperar o melhor futebol. O Atlético ganha no arremate de fora da área. É um jogador que tem uma patada boa com a perna esquerda. Tem que utilizar isso muito, porque vai pegar um Ceará muito fechado. E aí o chute de fora da área pode ser uma arma muito positiva com a entrada do Guilherme Marques.
9: 9:15, sim, Guaratorno.
10: Só pra passar a informação correta aqui, o Guilherme Marques vem pro jogo, mas com a 20, tá? Ele mantém a numeração original. Guilherme Marques, camisa número 20, não pega a 10 do Marrone.
9: 9:15, então vem aí o Marrone, camisa, não, o Marrone tá saindo, quem vem aí é o Guilherme Marques, número 20, novidade no Dragão. Marrone fora, acabou sentindo dores no pubis, Ivana, o que essa mudança de última hora, ela pode, né, refletir no trabalho, na estratégia, naquilo que preparou o Roger para este jogo hoje contra a equipe do Ceará, hein, Ivana?
11: É, um grande desfalque, né, até porque o Marrone vinha jogando e jogando muito bem, era titular, né, nessa função, né, como meia do time do Roger, e agora o Guilherme Marques vai ter a oportunidade novamente, foi relacionado e já tinha alguns jogos que ele nem relacionado não era, né, então provavelmente ele treinou bem e agora, né, tem que ir com o Guilherme Marques. E o Guilherme Marques já fez bons jogos pelo Atlético, a gente já viu qualidade nesse jogador, então que ele agarre essa oportunidade aí com unhas e dentes e que não mude tanto, né, aquilo que o Roger desenhou para esse jogo.
9: 9:16, 9:16, Plane Esquadrias, com mais de 28 anos no mercado da construção civil, a Plane Esquadrias é uma indústria consolidada que atende os mais altos níveis de exigência. 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Tá sorrindo à toa, tá felizão, Guguinha. Então deixa o seu like, vai deixando aí a sua colaboração, vai se enturmando aqui com a gente na live da Bandeirantes Goiânia. Logo mais vem aí o bonequinho do Wesley Souza, vem aí também, né, o bonequinho da Ivana Mamede, vai ficar uma coisa linda aí pedindo like aí da Bandeirantes. Confesso que da primeira vez que eu vi, eu assustei, mas tá bom. Ô, 9:18, 9:18. Vai ter o bonequinho dele também. Ele que não narra, ele chacoalha. Tá chegando pra dar o boa noite. Quero saber a expectativa do Rona Show nesse jogão de bola de hoje entre Atlético e Ceará. Ótima noite, maior talento da narração esportiva do Brasil. Boa noite, Ronair Mendes.
12: Boa noite, Gustavo Ramos, o nosso Guga. E ficou massa o bonequinho do Guga. Guga, viu, cara? Que legal. Boa noite a você, boa noite, galera atleticana, amantes do futebol, povão apaixonado pelo rádio, pelo Atlético, pelo Campeonato Brasileiro, que se liga na Rádio Bandeirantes Goiânia, maior rádio do Centro-Oeste brasileiro, em 98.7, no YouTube, galera dando like, escrevendo na nossa live, participando, e daqui a pouco, Guga, o microfone Bandeirantes será aberto em definitivo aqui no estádio Antônio Scioli, no bairro de Campinas, temperatura na casa dos 28 graus, ainda faz calor, mas a temperatura já é mais bacana, né? Já é mais aceitável nesse momento, mais agradável para o jogo de daqui a pouco, em que o Atlético vai enfrentar o Ceará. Galera tá chegando bastante animada, claro, jogo 9:30 da noite, né? É, tem aquele torcedor que não pode vir, porque tem que acordar mais cedo, e aí para ir embora já dá um pouco mais de trabalho, né? É, sai de casa, aliás, sai do estádio mais tarde, enfim, a gente sabe que a situação complica um pouco para se ter um público acima da média. Porém, entretanto, contudo, todavia, o público é bom para Atlético e Ceará. Daqui a pouquinho a bola vai rolar, a rede vai chacoalhar e eu tô lado a lado com a galera do Dragão, lado a lado com você, Guga, com a Ivana Mamede, com Wesley Motorzinho, com o nosso Igor Adorno e o timaço da retaguarda da Rádio Bandeirantes, o pessoal da nossa técnica, que nos dá a melhor qualidade de som, a melhor condição de trabalho pra gente fazer uma grande jornada esportiva, uma grande transmissão, é sucesso total. Tá bom, futebol Bandeirantes, e daqui a pouco tem Atlético e Ceará, a bola vai rolar e a rede vai chacoalhar, Guga.
13: Ô, tomara, hein? Vai chacoalhar e vai ser aquela chacoalhada rubro-negra. Ô, Rona, já aproveitando, chegou aquela hora que...
12: Bora lá, ué.
13: Ou a gente dá aulas...
12: Façam suas apostas, senhoras e senhores.
13: Ou damos aulas, ou zicamos.
12: Então.
13: Mas é por isso que o futebol é massa demais. 9:21, Ronair Mendes. Quem você aposta suas fichas para o craque do jogo de hoje?
12: Giovani Soares.
13: Ele é o Crois. Ele tem chance. Giovani Soares, então, é o voto do Ronair Mendes. E aí, Wesley Souza, e o seu voto, motorzinho?
14: Não sei.
15: João Pedro. Camisa 9.
13: João Pedro. João Pedro é o voto. E pra você, Ivana Mamede.
11: Olha, eu vou com Gustavo Maia.
13: Gustavo Maia, beleza. Igor Adorno, e o seu voto, hein, Igor?
10: Guga, o bicho da goiaba hoje vai ser o efeito surpresa, Guilherme Marques.
13: Guilherme Marques. Beleza, então eu vou de quem, gente?
10: Netinho.
13: Não vou de Netinho, não. Eu vou de Adriano Martins. Ele tem estrela. Bom zagueiro e vai na área e faz gol. Então eu vou de Adriano Martins. Ronair Mendes, Giovani Soares, Wesley Souza, João Pedro, Ivana Mamede, Gustavo Maia, Igor Adorno, tá indo de Guilherme Marques, eu estou indo de Adriano Martins, façam as suas apostas. 9:22, Paraflu, a marca número 1 do Brasil, com mais de 60 anos de experiência, a Paraflu desenvolve líquidos de radiador homologados e aprovados pelas principais montadoras. 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
10: O Dragão do Brasil, rubro negro goiano, dono da casa do estádio Antônio Scioli, está definido e escalado, vem a campo com 1, Paulo Vitor no gol, 2, Varley na direita, 3, Júnior Barreto, 4, Adriano Martins e a zaga, meia dúzia, Guilherme Lopes na esquerda, meio de campo, 5, Daniel Peixoto, 8, Netinho, 20 para Guilherme Marques, no ataque, 11, Gustavo Maia, 7, Giovani Soares e 9 para João Pedro.
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13: 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O Vozão tá escalado e definido como joga.
10: Definido e escalado, Ceará Sporting Clube, o Vozão do Daniel Paulista, vem a campo com um Richard no gol, 31 Brian Borges, 18 Júlio César, 4 Luizão, meia dúzia Sávio, 81 João Gabriel, 25 Zanocelo e 7 para Pavani. No ataque, 8 Matheus Araújo, 40 para Melk, 29 Vinha. O Vozão definido.
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13: Trio de arbitragem, quem apita, quem auxilia e quem comanda a cabine de VAR. Quem apita? Atlético e Ceará, Igor Adorno.
10: O dono do apito é o Gustavo Ervino Bauerman, de Santa Catarina, assistente 1, Alexandre de Medeiros Lodete, assistente 2, o Clair Dapper, também de Santa Catarina. Na sala do VAR, na telinha, teremos o Rodrigo Guarizo Ferreira do Amaral de São Paulo, Guga.
13: 9:26

0: Brasil!
1: Que coisa linda! Gracinha, papai!
0: Olá, torcedor, não me esqueço nunca de você. E onde você estiver, não se esqueça de mim. Aquele abraço, comunidade esportiva goiana, galera do Dragão, massa rubro-negra, meu povão da Campininha, a galera do Dragão do Brasil. A partir de agora, é você ligado na gente, a gente ligado em você, coração batendo forte na Rádio Bandeirantes Goiânia, que é a maior, a Rádio Bandeirantes Goiânia, que é a melhor, a Rádio Bandeirantes Goiânia, que é a campeã da emoção no futebol. Obrigado, Gustavo Campos, o Guga, que deu show de apresentação do Futebol Bandeirantes. Ele volta? Volta sim, daqui a pouco no intervalo inteligente. Emoções da 27ª rodada Brasileirão da Série B. Futebol é na Rádio Bandeirantes Goiânia. Atlético de camisa vermelha, calção preto, meia preta. Time do Ceará todo de branco. Claro, pequenos detalhes em preto, né? Mas a cor 90% do uniforme do Ceará é branco, uniforme número 2 do Vozão.

0: Da Série B, é a Rádio Bandeirantes, é o futebol, é a emoção que está no ar. Pra emoção me leva, Dragão, vai, Dragão, que eu vou com você nessa emoção. Saída pertence ao time rubro-negro. Atlético vai atacar pro gol da 24 de outubro, pro gol da direita no primeiro tempo. Eu já vou disparar o meu cronômetro na Rádio Bandeirantes. A emoção é constante, todo mundo ligado. Obrigado pelo maior, pela maior audiência do rádio, pelo maior volume nas redes sociais. Atenção, torcedor do Brasil. Alô, galera atleticana, vamos junto na mesma emoção a partir de agora. É rádio ligado, é coração batendo forte, a rede chacoalhando. Saída pertence ao time do Dragão. Atenção, torcedor do Brasil, não acione. A bola rolou e é nela. Alô, galera do Dragão, larga tudo e vem comigo. Que eu só volto amanhã. É bola tocada na intermediária, na saída de jogo do time do Atlético, com Adriano Martins. Empurrou na ponta esquerda, tentou Giovanni Soares e vídeo. Entra Zanocelo na recuperação, vai pro chão, derrubado ali pelo jogador Guilherme Marques. É falta, a primeira do jogo pela direita no campo de defesa. Infração que favorece o time do Ceará. Pensou em construir, pensou Irmão Soares. Siga na sua Instagram, arroba Irmão Soares. Amanhã tem Vila Nova e Goiás, tem clássico. 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É bola tocada, estaremos lá chacoalhando mais do que moeda em bolso de Saci. Se bem que esses dias para trás nós chacoalhamos, mas assim, chacoalhamos para trás. E o trem foi bom, não. Um minuto do primeiro tempo, o Atlético vai empatando 0-0. Trabalha a bola pelo meio, o Dragão. Bola vem para Guilherme Lopes lá pelo setor de esquerda. Peixoto bate recuado, recomeçando o Júnior Baqueto, tocando bola para Varley. Dispara aqui pelo setor de direita, invade o campo de ataque, encostou para fazer a jogada, recolheu Giovanni Soares, partiu para cima da marcação, na dividida bola vai para a linha de lado, é lateral esquerda, campo de defesa, que é posição de bola favorecendo o time do Ceará Sporting.
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0: Um minuto e meio do primeiro tempo, placar de 0-0, Atlético e Ceará aqui no estádio Antônio Scioli. Briga o Dragão pelo meio, Varley levantou e vem Gustavo Maia, tentou uma enfiada de bola pelo meio, dividiu Guilherme Lopes, a bola espicada, sobrou na defensiva do time do Ceará. Sávio levanta a bola para o ataque, entra Guilherme Lopes para dominar, tocou, atrasou na fogueira ali para o Júnior Baqueto, cortou do jeito que pôde, tentou jogar pelo setor de ponta esquerda com Gustavo Maia. Ele vem buscar, aparou, tranquilizou, amaciou no terreno, Guilherme Lopes bateu para a direita, virando o jogo, toca a bola na saída de jogo com liberdade o time do Atlético. Júnior Baqueto, Varley pediu pela direita, a bola na dividida vai para a linha de lado, bola na fogueira ali, na dividida, no toque errado do Júnior Barreto, a bola vem para o time do Ceará, lateral já cobrado, vai para o chão ali pelo setor de meio campo. Mel, que a falta marcada pelo árbitro Gustavo Balmerman de Santa Catarina.
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0: Dois minutos e meio, 0-0 é o primeiro tempo. Toca a bola o time do Ceará, Zanocelo. Abriu pela direita de defesa, Júlio César, do zagueirão, meteu para a bola, Ian Borges disparou lateral lá pelo setor de ponta direita. Tentou enfiada pelo meio, Daniel Peixoto cortou, dividiu a bola espirrada. Sobrou lá pela canhota para o time do Atlético, Gustavo Maia. Tentou uma enfiada de bola, recupera na dividida pelo meio, o time do Atlético, lançamento errado ali do Daniel Peixoto, tentava jogo com Gustavo Maia lá pelo setor de ponta esquerda, a bola foi para a linha de lado, Emanuel pela direita de defesa, bola para o time do Ceará fazer a cobrança. 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Placar de 0-0, Dragão, a comezinho de jogo aqui no estádio Antônio Scioli, a Rádio Bandeirantes vai contando em grande estilo para você. E daqui a pouco tem os aqui está a opinião, tem motorzinho Wesley Souza, tem a nossa musa Ivana Mamede. 3 minutos e meio, 0-0 é o placar. Até agora o Dragão não chegou, não deu nenhuma pontada. Até agora não queimou nenhuma vez o time do Ceará, né? O jogo fica nas intermediárias e os goleiros ficam assistindo o jogo. Chegou o plano e plano em Goiânia, construindo relações de valor. Sávio cobra, arremesso lateral, que quando pro goleiro Richard, vai ser apertado pelo João Pedro. Richard, pé direito, bate para frente.
2: Pinto gol.
0: Martins subiu pelo meio, corta na cabeça. cabeçada, apara ali pro time do Ceará, Pavani, rola a bola trabalhando para Zanocelli, soltou lá pelo setor de direita, Brian Borges levantou pela ponta direita, correu por lá, João Gabriel ataca com tudo, o time do Ceará.

0: A velocidade prendeu João Gabriel, Guilherme Lopes na marcação. A bola cruzada para a entrada da grande área. Entra para fazer o corte, tira o Adriano Martins. Pintou o gol, pintou o Unitinta.
1: E mal começou e na Argentina é gol do Estudiantes. Castro aproveitou o rebote do goleiro Hugo Souza e colocou a bola na rede. 4 minutos, primeiro tempo de jogo, Estudiantes 1-0. 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
0: Na marca de 4:40 do primeiro tempo, Dragão vai empatando com o Fozão 0-0, Atlético e Ceará. A bola é do time do Ceará com o Luizão pelo meio, bate recuado com Júlio César, o zagueiro atrasa na entrada da grande área, a bola recuada para o goleiro Richard Arruma, toca para o Luizão na saída de jogo, recolhe pelo setor de lateral esquerda, tenta o levantamento, a bola vai torcida para a linha de lado, a Farley rapidamente cobra lateral para o Atlético, trabalha o Dragão pelo setor de meio campo, Netinho, recolhe, passa o pé por sobre a bola, bateu para a esquerda, virando o jogo, ótima abertura para Guilherme Lopes, já vem no apoio lateral com o Rubro-Negro, avançou, meteu a bola forte demais, ela passou pelo seu xará, pelo Guilherme Marques e a bola para nos pés do goleiro Richard. Pensou em construir, pensou Irmão Soares, siga nosso Instagram, @ Irmão Soares, 0-0 é o placar. Luizão para sair para o jogo com o time do Ceará, aqui pro setor de esquerda, erra o passe, Dragão recupera, Guilherme Marques no ataque, Netinho, a bola ali espirrada, sobrou para ele, dividida, recupera o time do Ceará, trabalha do meio da intermediária com Zanocelo, trabalha no campo de defesa, tenta enfiada pelo meio, errou de novo Gustavo Maia, retoma pro time do Atlético, a bola caiu com Guilherme Lopes, recuperou ele pelo meio, deu combate, brigou, foi pro chão, ali o jogador Daniel Peixoto, é falta favorecendo o time do Atlético, próximo do círculo central, Hyundai 0 é na Nisa, 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Avante Dragão aqui pelo setor de direita com Varley, toca pelo meio, Netinho engana a marcação, desceu, recolheu, armou, tocando para Daniel Peixoto, distribui o jogo, para Gustavo Maia lá pelo setor de esquerda, carregou para cima da marcação, Guilherme Lopes chegou, fintou, levou por dentro, descolou o cruzamento, Guilherme Lopes!

0: 6 minutos do primeiro tempo, de Guilherme para Guilherme, o Guilherme Lopes na ponta esquerda limpou pro pé direito, que não é o melhor, mas fez um levantamento de cinema, um cruzamento perfeito que encontrou livre de marcação Guilherme Marques, entre a marca penal e a linha de pequena área. Ele testou para fuzilar o goleiro Richard, para sair para o abraço, para comemorar com a galera do Dragão. Guilherme Marques, é demais o gol que ele faz. Guilherme Marques de cabeça, é uma loucura essa figura. É o Dragão na frente para a felicidade do Rodolfo Moraes, para a felicidade do Aguinaldo Barros. Guilherme Marques não falha. Guilherme Marques chacoalha, põe o Atlético na frente. Dragão 1, Ceará 0. O Richard, nessa você dançou, a bola passou e a rede chacoalhou.
1: Chacoalhar, e eu quero ver.
2: Simplesmente o bicho da goiaba. Eu falei, Ronaldo Mendes, eu falei que o Guilherme Marques ia decidir para o Dragão. O gol do improvável, o gol de quem não ia jogar, mas o gol de quem tem muita estrela, de quem tem o faro de artilheiro. Apesar de ser um meia, subiu como centroavante, cabeceou para baixo como manda o manual. O Richard nem viu, a rede chacoalhou o Ronaldo Mendes. Guilherme Marques tem habilidade, é o bicho da goiaba, é o craque do Dragão. Faz 1 para o Atlético, 0 para o Ceará no Antônio. Olha o Rona.
0: E vem Dragão de novo, bola na ponta direita. Barley desceu pra cruzar, preparou, mandando o segundo pau, tentou Gustavo Maia de cabeça, a bola passou. Coque atrás da bola, alcança lá na ponta esquerda. Pressão do Dragão, é Guilherme Lopes, tá com a bola, ajeitou, levou pro bico da área, rolou Netinho, entrada da grande área, limpou o pé direito, dispara a bola, toca na zagueira, entra Sávio pra cortar. A bola ganha altura, não ganha distância. Guilherme Marques ganhou, mandou pra Giovani Soares, dominou, amassou no tecano na ponta direita, tabela, vai pra cima Giovani Soares. Passou, desceu, buscou a linha de fundo, bateu cruzado, ele não bateu, ele não cruzou, ele mandou direto, mandou com muita força, ela saiu lá do outro lado, em lateral direita, campo de defesa, favorecendo o time do Ceará. E a bola não para no somzão da Rádio Bandeirantes Goiânia, na virada dos ponteiros, a marca do tempo. Alô, galera, o que passou já era, na marca de 10 minutos, primeiro tempo de jogo em Goiânia, Brasileirão da Série B, 27ª rodada de jogo do Dragão. 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Acerta 9:40 da noite em Goiânia.
3: Série B do Campeonato Brasileiro, jogos finalizados: Ribeirão Preto, Botafogo 1, Novo Horizontino 3, em Fortaleza, Fortaleza 1, Avaí 0. Bola rolando, segundo tempo em Belo Horizonte, América Mineiro 2, Náutico 0. Intervalo de jogo em Ponta Grossa, Operário 2, CRB 0.
4: O garotão que chacoalha a galera, Ronaldo.
0: Em paz com a vida, de bem com você. Atlético 1-0, já começa com fogo Dragão aqui do estádio Antônio Ascioli. Wesley Souza, o motorzinho, vem aí para a primeira rodada de opinião. Ô Wesley, Guilherme cruzou, Guilherme cabeceou e a rede chacoalhou. Tudo bem, motorzinho?
5: Tudo bem, grande Ronaldo Mendes, um excelente trabalho, já começou chacoalhando e bem que chacoalhada foi essa, grande Rona. Olha, um elemento surpresa na escalação, elemento surpresa pisando na área, né, Guilherme Marques? E eu falei, olha, ganha muito com a entrada desse jogador, os dois volantes do Atlético ligado, ganhando a primeira e a segunda bola, o pé de ferro, o Ceará pode até ganhar, mas vai ter que ralar muito, hein, Rona?
0: Trabalha no campo de ataque o time do Ceará, foi desarmado ali, o Sávio ganhou, Varley botou pelo meio, Giovani Soares fintou, avançou pelo miolo de frente pro gol, pode chacoalhar, tirou, chacoalhou!

0: esquerda do goleiro Richard. Alegria com o Negra, Giovani Soares. E que gol! E que alegria no coração do torcedor do Dragão! O Dragão tá botando fogo! Tá botando fogo no jogo! E o Giovani Soares chacoalhou! 11 minutos do primeiro tempo. É o segundo gol do Dragão. É demais o gol que ele faz, Giovani Soares. É um maluco! Essa figura para a felicidade do Odair José de Souza da Vila Luci. Agora Atlético, Dragão 2, Ceará 0. O Guizante, nessa você dançou, a bola passou e a rede chacoalhou.
1: Começo a mil por hora do rubro negro. Agora foi a vez do Giovani Soares. Ah, Giovani, que golaço, meu garoto. Pegou a bola do meio de campo, veio costurando com habilidade, com velocidade, do jeito que ele gosta. Trouxe para o cantinho. Que batida colocada, hein, Ronair Mendes? Com nojo. Que nojo do Giovani Soares no canto esquerdo do Richard, que mais uma vez nada pôde fazer. O Dragão não cansa de chacoalhar no estádio Antônio Scioli, Rona. O Dragão tem dois, o Ceará não tem nada.
0: 13 minutos, você vem do primeiro tempo. É quente, é bom demais. Mais o jogo do Dragão nesse começo aqui no estádio Antônio Ascioli, 2-0 é o placar. 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Ô Ivana Mamede, um beijo no seu coração. Eu tava esperando o Atlético fazer o segundo gol pra te chamar, Ivana. Tudo bem, né?
2: Tudo ótimo, Ronair. Ronair, sabe o que mais impressiona? É que o Atlético, né, teve duas oportunidades e as finalizações dessa vez teve a oportunidade e marcou, né? Não desperdiçou nenhuma, colocou as bolas na rede. Então, 2-0 para o Dragão, sensacional, domina totalmente o time do Ceará.
0: É, porque futebol é bola na rede, né? O time às vezes tem 80% de posse de bola, manda 5 bolas na trave, o goleiro adversário é o melhor em campo e não ganha o jogo, né? E o Atlético chegou duas vezes, 2-0 é o placar, e tenta o Dragão na entrada da grande área. Sai bem, Brian Borges, na recuperação para o Ceará, rasga lá no meio do combate, Adriano Martins mete a bola para frente na dividida, a espigada, a bola sobra para o goleiro Richard do time do Ceará. 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Quase 15 minutos do primeiro tempo. Atlético Dragão 2, Ceará 0 aqui no estádio Antônio Ascioli. Amanhã tem Vila e Goiás, amanhã tem clássico, tem rivalidade em campo, tem emoção na Rádio Bandeirantes. Eu vou chamar, estaremos lá chacoalhando para vermelhos e verdes, para colorados e alviverdes, para os torcedores do Tigrão e do Verdão, para colorados e esmeraldinos. 2-0 para o Dragão, 15 minutos do primeiro tempo. É um Atlético que vai subindo na tabela do Campeonato Brasileiro Série B. Trabalha Zanocelo para o Ceará. O Atlético marca no seu campo de defesa. A bola chegou para Pavone aqui na esquerda. Levantou buscando o Brian Borges. Ajeitou, matou na coxa, desceu na grama. Guilherme Lopes já fecha na marcação. Forçou a passagem. Brian Borges tentou o cruzamento. A bola bate na marcação. Tocou no Adriano Martins. Foi para fora. Lateral na ponta direita, favorecendo o time do Ceará.
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0: 2-0, o Dragão vai vencendo o jogo. Insiste o Ceará, dá o combate Guilherme Lopes. Vem Gustavo Maia para ajudar, Netinho também. Time do Atlético fica preso ali pelo setor de lateral esquerda. Chutão para frente para aliviar o perigo. Luizão, zagueiro do time do Ceará, para pelo meio. Mandou para Pavani, correu pelo meio, abriu aqui na esquerda. Sávio desce no apoio lateral. Bico da grande área, cruzou por baixo. Vina ajeitou para trás. Entra para cortar ali o Daniel Peixoto, sai jogando errado o time atleticano, vem para consertar o Giovani Soares. A bola fica com toda a liberdade do mundo pro time do Atlético ali pelo setor de lateral direita. Júnior Baqueto sai jogando com o Varley, recorre, toca pelo meio, o João Pedro sai lá do ataque, vem ajudar aqui na intermédia ali. Que virada de jogo do João Pedro, linda demais para o Guilherme Lopes lá pelo setor de esquerda. Avançou com liberdade, com espaço, tem campo, disparou setor de ponta esquerda. Gustavo Maia foi para cima da marcação, pé da louca, regou o bico da grande área, deixa curta a bola trabalhada para Netinha. O Atlético no ataque buscando o terceiro gol. Olha o Peixoto, parte pro gol. Daniel Peixoto, a bola toca na zaga, voltou Daniel Peixoto de cabeça, toca a bola pelo meio, vem Guilherme Marques, ajeitou para trás, a bola com Varley pelo setor de ponta direita. Boa ultrapassagem do Guilherme Marques, conexão com Varley, deixando para Giovani Soares. Acorreu pelo meio, Giovani Soares, ele vai em direção à grande área, abriu lá na esquerda. Guilherme Lopes pode fazer o levantamento, preparou, mandou na boca do gol. Olha a cabeçada para fora, Daniel Peixoto. Vacilou a defesa do Ceará e quase o Dragão acerta outro aí, Igor Adorno.
1: É verdade, Ronair Mendes, o Atlético tá fã demais do ataque nesse primeiro tempo. Agora foi a vez do Peixoto, curtiu uma de centroavante, né? Não é muito bem a dele, ele tentou um peixinho, aí faltou direcionamento, né, Rona? A bola passou pelo lado esquerdo do gol do Richard, mas levou o perigo novamente o Dragão nesse início avassalador do Rubro Negro em Campinas, Rona.
0: Faltou colocar a cabeça na forma, né, Igor? Porque quando é com o pé, falar, porque colocou o pé na forma. Então tem que colocar a cabeça na forma também. 2-0, o Atlético vai vencendo quase 18 minutos. Dragão marcou aos 6 e aos 11. 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E vem Dragão de novo, levantamento no ataque. Sai bem do goleiro Richard, de bola em profundidade para o Gustavo Maia. 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Dragão 2-0, 18 minutos passados do primeiro tempo. Aqui no Antônio, esse olho vem. E vem trabalhando o time do Ceará. Avançou o Matheus Araújo. Entrada da grande área, abriu com Sávio na ponta esquerda. Prepara o cruzamento. Fechou, Farley na marcação. Bola toca. Tocada para Vina, ajeitou para trás, carregou Zanocelo, entrada da grande área, tenta o chute, a bola sombra para Brian Borges e longe, tenta o chute pro gol, pega muito embaixo na bola, ela subiu. Tiro de meta para o Dragão do Brasil fazer a cobrança.
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0: Wesley Souza, o motorzinho, quando você comentou, tava 1-0, mas aí depois o Atlético fez 2-0, e como está o Dragão e como está o jogo pra nós, hein, Wesley?
4: Olha, tá bem, Rona, entrou muito bem, é aquilo que a gente vinha falando no pré-jogo, eu quero ver os arremates dentro do gol, dos 4, 3 foram dentro do gol e 2 entraram, então o volante pisando na área, os lados contrários funcionando, tanto direito como esquerdo, o Atlético faz um gol com extrema velocidade, então colocando isso, agora é ser inteligente, o desespero é do Ceará, o Atlético manda no jogo.
0: Trabalha pelo meio o Dragão, Guilherme Marques, tocando bola para Guilherme Lopes, bate o recuado, recomeçando na intermediária com o Bruno Negro, Júnior Barreto, que recebe do Adriano Martins, sai jogando com espaço aqui pelo setor de direita, Farley pediu na ponta direita, ameaçou partir, toque para Giovani Soares, vem para consertar pelo meio, girou Netinho, bateu para esquerda, virando o jogo, ótima virada, entrega a bola lá pelo setor de esquerda, Guilherme Lopes, com liberdade, põe no chão, invade o campo de ataque, deixa a bola para Gustavo Maia, Netinho na conexão pelo meio, toca o time do Atlético, João Pedro escorou, tabelou, Netinho abriu aqui na direita e vem descendo Giovani Soares, mandou pra Vagley, ponta direita, tentou cruzamento por baixo, a bola tocou no lateral, Sávio se perdeu pra linha de fundo, escanteio. Olha o Dragão chegando, o Atlético quer o terceiro gol, escanteio, rubro negro na direita.
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0: 2-0 é o placar, o Atlético vai vencendo o jogo, estamos no YouTube, Rádio Bandeirantes Goiás. 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Escanteio na ponta direita para o Atlético, Guilherme Marques, cobra curta, bola com o Netinho, de novo Guilherme Marques, bico da grande área, preparou, levantou, fechado, fácil para o goleiro Richard praticar a defesa, pensou em construir, pensou Irmão Soares, siga nosso Instagram, arroba Irmão Soares, na virada dos ponteiros, a marca do tempo. Alô galera, o que passou já era, na marca de 21 do primeiro tempo em Goiânia, é jogo do Dragão na 27ª rodada Brasileirão da Série B, é o Atlético, é a galera rubro-negra ligada na maior, na melhor, na Rádio Bandeirantes Goiânia, onde a emoção acontece, no placar Seba, o melhor da construção, Atlético 2, Ceará 0. Hora certa, agora 9:51 da noite.
1: Série B do Campeonato Brasileiro, segundo tempo em Belo Horizonte, América Mineiro 2, Náutico 0, em Ponta Grossa, Operário 2, CRB 0, Libertadores da América em La Plata, Estudiantes 1, Corinthians 0.
0: Apaixonado por rádio como todo brasileiro, como o rádio é bom, e na Bandeirantes então, aí que é uma delícia, 22 minutos do primeiro tempo, Atlético 2-0, pintou cartão amarelo, já já informação do Igor Adorno, vem Ceará, escapando pelo setor de meia direita, desceu, atentou Matheus Araújo, correu Brian Borges na ponta direita, foi pra fim, tá derrubado, falta nele o árbitro Marco. demorou uma semana para marcar, né? Mas marcou falta para o Ceará, ali na lateral da grande área, pelo setor de ponta direita. 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Ivana Mamed, 22 minutos e meio, 2-0 para o Atlético. O Dragão tá mantendo uma boa postura, ô Ivana?
2: Muito. O Atlético fez um início arrasador, né? Jogando com inteligência, com marcação forte. Não deixa o Ceará chegar no ataque. Realmente, o Dragão tá fazendo uma partida assim sensacional, Ranair.
0: É isso aí, 22 minutos e 50. Amarelo pra quem, hein, Igor Adorno?
1: No lance anterior, Rona, o João Pedro deu um carrinho por baixo e aí foi amarelado. Primeiro da partida, primeiro do ataque, primeiro do Atlético, perdão. João Pedro, camisa 9 do Atlético.
0: 23 minutos do primeiro tempo, Dragão vence 2-0, tem falta para o Ceará, bola forte demais ali na cobrança do Matheus Araújo, a bola passou por cima do travessão, é tiro de meta para o Atlético. 23 do primeiro tempo, Dragão 2-0 no Ceará, e o Atlético vai, o Guga vai contar daqui a pouco, né, pra galera, a posição que o Atlético vai chegando na tabela nesse momento. É que o Operário fez um gol agorinha, né, cara, está atrapalhando um pouquinho, mas mesmo assim, o Atlético, o Dragão tá fazendo a parte dele, tá subindo na tabela. Tanto o time do Ceará trabalha lá pelo setor de meia direita, lá na ponta tentava descida por lá o jogador Pavani, a bola tocada pelo meio, Luizão se apresenta aqui pelo círculo central, já dá o combate, o Guilherme Marques, bola rodada pelo time do Ceará, é Júlio César, carrega, protege, toca a bola para Brian Borges, Júlio César outra vez na conexão, todo o time do Atlético no campo de defesa. Renato marca 24 minutos do primeiro tempo, Pavani recolhe o camisa número 7 do Ceará, bateu lá para a direita, abertura feita para Júlio César, esticou para Brian Borges na ponta direita, vem cruzamento com perigo, cruzou fechado na boca do gol, a bola cruzou toda a extensão da grande área, apanha a sombra, Sávio no apoio, cruzou para a área, a bola vai passando, rasga Guilherme Marques, chegou para afastar, para tirar o perigo. O Ceará desceu com tudo aí, levando o perigo pela esquerda, Igor Adorno. Pavani tá saindo, hein? Ih, não vai dar. Ou aconteceu alguma coisa na parte física, né, Wesley Souza? Ou então o treinador falou assim: ah, não tô gostando do senão, nós já tá perdendo de 2-0, deixa eu mexer aqui. Aí entrou o Nico Ferreira.
4: É isso aí, é a opção do técnico, tava mal demais, né? O Pavani não tava conseguindo ligar o meio-campo ao ataque, né? A defesa do Ceará é uma defesa muito lenta, tem que manter com essa velocidade, aí sim você mata o jogo, Rona.
0: Oi, Rona, tá vendo? Oi, Igor Adorno, chega pra cá.
1: Então, confirmando agora a substituição pra você, é isso mesmo, é o Nico Ferreira, 11, que entra no lugar do Pavani, camisa 7. A priori, aqui de baixo, ô Rona, não vi nada físico com o Pavani não, viu?
0: Foi,
1: acho
0: não.
1: Que não sentiu, acho que foi opção do técnico mesmo, Rona.
0: Foi. O treinador, o Daniel Paulista, pessoal, já tô perdendo de 2, ele não tá jogando bem, vem cá, deixa eu dar uma mudada. 25 minutos e meio do primeiro tempo, 2-0, o Dragão vai vencendo aqui no Antônio Ascioli. 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Amanhã tem Vila e Goiás, é muita emoção na 27ª rodada Brasileirão da Série B. Ataca o Atlético, disparou pelo meio, Adriano Martins, não tem domínio, Guilherme Marques, a bola volta para o Ceará, a carrega pelo setor de meio campo, Melk, recolheu o Melk, levantou na ponta esquerda pro Nico Ferreira, que acabou de entrar, faz o domínio, marcado, cercado pelo Varley, balança o corpo, levou pro pé direito, ensaiou a finta, bateu errado na tentativa do João Gabriel, recupera João Pedro para o Atlético, Varley já recolhe ali pelo setor de lateral direita, chama pro jogo Giovani Soares, ensaiou a finta, acabou sendo desarmado, trabalha Zanocelo, o time do Ceará troca passes pelo setor de meio campo, avança o zagueirão Júlio César, abriu lá pelo setor de ponta direita, desce no apoio, Brian Borges preparou para fazer o levantamento para a área, encostou, pediu, Matheus Araújo toca na entrada da grande área, recolhe, domina, trabalha, Melk, entrada da grande área, insistiu, Melk, rolou pra João Gabriel, com perigo, chegou o time do Ceará, bola levantada, rasga, tira Adriano Martins, e ele já tira fazendo o lançamento para o João Pedro, dividiu com o Luizão, Luizão ganhou, é mais alto o zagueiro do time do Ceará, para o Sávio, recomeçando com o goleiro Richard, pensou em construir, pensou em Irmão Soares, siga nosso Instagram, @Irmão Soares, Atlético. Atlético 2, Ceará 0. E vem descendo o Ceará outra vez. Bola com o Nico Ferreira. Dispara aqui pro setor de esquerda. Mandou pra Vina. Vina, Nico Ferreira. Com o espaço na ponta esquerda. Carregou. Vai pra entrada da grande área. Tentou por baixo. Passe chica. A perna pra cortar. Júnior Barreto. João Pedro faz o domínio na metade do campo. Toca a bola o time do Dragão. Sai pro jogo arrancando. Daniel Peixoto disparou. Ultrapassando a linha que divide o gramado. Meteu pra Gustavo Maia. Fintou. Levou por dentro. A galera gostou. A bola chegou pra Guilherme Marques. Gustavo Maia de frente pro gol. Pé canhoto, disparou, a bola toca em cima da zaga, pelo meio divide Guilherme Lopes, a bola é de novo do time do Atlético. Guilherme, o árbitro deu falta do Guilherme Lopes no primeiro lance, é falta favorecendo o time do Ceará. Intermediária, campo de defesa.
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0: Wesley Souza, o motorzinho, analisa o jogo, quase 28 do primeiro tempo, 2-0 para o Dragão.
4: Olha, Rony, esse tipo de situação, o Atlético agora baixou um pouco a linha. Lógico que quase 30 minutos, você jogando em intensidade, você precisa puxar o ar um pouquinho. O Netinho, juntamente com o Peixoto, distribuindo essa jogada, esse é o caminho para a vitória do Atlético.
0: E rasga ali na intermediária, cortando Daniel Peixoto, bola para a linha de lado, recupera o time do Ceará, bola pelo setor de ponta direita, desceu Matheus Araújo, cruzou na área, estica a perna para cortar, Adriano Martins, a bola volta, Melk, entrada da grande área, insiste, o time do Ceará está no prejuízo, está 2-0 para o Dragão, a bola virada pela esquerda, desviou na zaga rubro-negra, é lateral pela ponta, canhota para o Ceará cobrar. 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Lateral esquerdo do time do Ceará, que puxou pelo pescoço o jogador Giovani Soares do Atlético. É falta pro Dragão cobrar. 29 minutos passados do primeiro tempo, 2-0 pro Dragão do Brasil. Bateu pra esquerda, virando o jogo. Giovani Soares mandou pra Adriano Martins. Tá lá pela esquerda de defesa, dominando com tranquilidade, sem ninguém por perto. Ele escolhe pra quem tocar, se apresenta pro jogo, pediu, recebeu Daniel Peixoto outra vez com Adriano Martins. Toca a bola fora da grande área, sai ali o goleiro Paulo Vitor para jogar com os pés, tocando bola para o Júnior Baqueto. Manobra o time do Atlético com tranquilidade, sem pressa na sua intermediária. O Dragão está vencendo o jogo. 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Pensou, Irmão Soares? Siga nosso Instagram, arroba Irmão Soares. Adriano Martins desce pelo meio. Avança o Dragão. Adriano Martins enfiou pelo miolo para ninguém, né? A bola passou nas costas do Guilherme Marques e sobrou com o Sávio, defensor ali do time do Ceará. Na virada dos ponteiros, a marca do tempo. Alô, galera, o que passou já era. Meia hora, 30 minutos de jogo, aqui na caverna do Dragão, no castelo do Dragão, na casa da torcida rubro-negra. Brasileirão Série B, 27ª rodada, a Rádio Bandeirantes Goiânia dá o tom da emoção no rádio da galera e no placar. Seba, o melhor da construção, Atlético 2, Ceará 0. Hora certa, faltando um minuto para as 10 da noite.
6: Com os resultados de momento, a Série B tá ficando assim: Juventude, primeiro colocado, 50 pontos. Novo Horizontino, vice-líder, 49 pontos. Fortaleza, o terceiro colocado, 47 pontos. Também 47 pontos o Criciúma. O Vila é o quinto, 44 pontos. Na sexta posição, o Operário, 43 pontos somados. O Atlético está chegando a 43 e é o sétimo colocado em 27 partidas, 43 pontos somados.
0: Rensga, velho. Valeu, Edinaldo Maurício, controlando os ponteiros da máquina quente. Atlético 2, Ceará 0, 31 minutos passados do primeiro tempo aqui no estádio Antônio Scioli, onde estão ao nosso lado também o Joaquim Quirino, na gerência operacional, e Anflísio Rodrigues, the best of the world, aquele que começa com pis e termina com quila. É o pisquila, acertou. 31 minutos e meio do primeiro tempo, vem Dragão, distribui jogo aqui pela direita, Daniel Peixoto, Varley adiantou demais, acabou perdendo para o Nico Ferreira, que deixou a bola escapar para a linha de lado, tem lateral o Atlético para cobrar, direita, campo de ataque.
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0: Netinho, trabalha deixando de calcanhar ali para o Guilherme Marques, distribui jogo lá na esquerda, Guilherme Lopes, é o Atlético tocando bola pelo setor de meio campo, marca como pode, fecha os espaços ali o time do Ceará. 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Ivana Mamede, a nossa musa, vem aí. Qual é do jogo? Qual é o Dragão? 2-0, diz aí, Ivana.
2: Olha aí, o Atlético, ele é dono do jogo. Por mais que o Ceará, depois que levou o segundo gol, saiu pro jogo, cresceu, mas o Dragão é soberano na partida.
0: E vem trabalhando o Atlético, vem costurando, armando lá pelo setor de esquerda, descida de Guilherme Lopes, Adriano Martins, Guilherme Marques, toca a bola na linha que divide o gramado, Daniel Peixoto, abriu lá pela canhota, Adriano Martins, vira o jogo aqui pela meia direita, onde está colocado o Júnior Barreto, disparou, vagou, acionado na ponta direita, desceu, tentou o toque para trás, seria para o Giovanni Soares, corta Nico Ferreira, a bola vai para a linha de lado, arremesso lateral, já cobrado pelo Dragão, Giovanni Soares, toca a bola para Netinho, para Vagão. E vem Dragão, ataca o Atlético pela direita, Guilherme Marques recebeu, meteu uma bolaça pro Vagley, invadiu, levou pro fundo, bateu pra trás, seria pro Gustavo Maia, zaga tirou, apanha a sobra, protege Giovanni Soares e ganha lateral para o Atlético na ponta direita. E a visão de jogo do Guilherme Marques é que é qualquer coisa de cinema, né, cara? A enfiada de bola pelo miolo desmontou toda a marcação do time do Ceará. Tem lateral pelo setor de ponta direita, o Atlético para cobrar, o Dragão vai vencendo o jogo por 2-0, galera. A bola tocada ali pro Guilherme Marques, não teve domínio, deixou a bola escapulir para a linha de lado e agora o lateral é favorecendo o time do Ceará, esquerda, campo de defesa. 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Motorzinho Wesley Souza, 34 do primeiro tempo. Qual é o panorama do jogo? Atlético 2-0.
4: Olha, começando a parte defensiva, né? O Ceará começou a incomodar, mas o Atlético não pode deixar de buscar sempre as transições. A velocidade é o caminho, apesar que o lado do Guilherme Lopes ainda está um pouco vulnerável. Tem que manter essa situação para chegar numa condição de matar o jogo, Rona.
0: E vem chegando com tudo, ataca o time do Ceará, olha o Mel que bateu pro gol, espalma o Paulo Vitor. Mão na bola, Paulo Vitor estica de tapa no pezinho da trave no chute do Melk. Ele cortou de uma perna para outra, bem na entrada da área, soltou o chute seco, rasteiro com perigo. Paulo Vitor trabalhou pela primeira vez no jogo, em Igor Adorno.
1: Ainda bem pro Dragão, viu, Rona? Foi bem demais o Paulo Vitor. Caiu para o seu canto direito. Chute rasteiro com direção. Paulo Vitor tem uma boa envergadura. Esticou o braço, evitou que seria o primeiro gol do Ceará. Escanteio para o Vozão, Rona.
0: 35 minutos do primeiro tempo. Tem que tirar essa bola daí. Escanteio pro Ceará. Levantamento fechado. Guilherme Lopes tirou o rebote. Vem Nico Ferreira, matou no peito. Disparou de canhota pra fora. A bola subiu. Tiro de meta para o Atlético.
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0: 35 minutos do primeiro tempo, o Dragão vai batendo o Ceará pelo placar de 2-0. 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
1: Pintou gol.
0: Ó, pintou o Unitintas.
1: O Operário está recuperado, Caio Dantas. Segundo tempo, vai às redes. Agora é goleada em Ponta Grossa, Operário 3, CRB 0. A informação é para o Unitintas, pintando as cores da vida.
0: 36 minutos passados do primeiro tempo, Atlético 2, Ceará 0, aqui no estádio Antônio Scioli. Tem falta pela meia canhota no ataque, favorecendo o Vozão. Pensou em construir? Pensou em Irmão Somares? Siga nosso Instagram. arroba Irmãos Soares. 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Deixe seu comentário. Conta pra nós de onde você está acompanhando a nossa transmissão, de onde você está ouvindo o jogo e assistindo a gente. De onde? De que lugar do Brasil ou do mundo? Conta pra nós aí na nossa live. É falta favorecendo o Ceará. Mel que toma da posição pela meia esquerda para cobrar. Rolou na entrada da grande área. Gabriel Borges chutou bem na cobertura. Guilherme Marques chegou pra travar e pode pintar um bom contra-ataque rubro-negro. Guilherme Lopes lá pela esquerda, ameaçou o partido, foi derrubado, falta nele. E o Brian Borges vai tomar amarelo, hein, Igor Adorno?
1: Exatamente, o tempo fechou ali e aí ele toma um cartão amarelo porque o lance foi violento, né? O juizão não hesitou e logo levantou o amarelo pra ele. Confirma o amarelo pra equipe do Ceará, Danilo.
0: Danilo?
1: Ronair Mendes.
10: O garotão que chacoalha a galera, Ronair Mendes.
0: Da onde que eu tenho uma voz bonita igual a do Danilo, moço?
1: Tá não, mano, é porque às vezes a gente vai no automático e aí tem eu outros sei. Três colegas aqui falando no meu ouvido, sabe como é que é, né?
0: Não, você tá querendo é ganhar um paieirinho lá de Piracanjuba, que eu sei.
1: Um queijinho.
0: É um queijinho de trança, você deve estar querendo. E vem atacando com tudo, Nico Ferreira desceu a entrada da área ali, o Ceará pode diminuir, meu, que chacoalhou. Gol do Ceará. Contra-ataque que pegou uma defesa rubro-negra toda reganhada, toda aberta. O Ceará tabelou, o Nico Ferreira disparou, o Melk recebeu e tocou com toda tranquilidade, escolheu o canto e fuzilou o goleiro Paulo Vitor, mandou rasteiro pro canto direito. Melk, camisa número 40, aos 38 do primeiro tempo, diminui e bota o Ceará de novo na parada. Cochilou o dragão. Agora Atlético 2, Ceará 1. Ô, Paulo Vitor, nessa você dançou. A bola passou e a rede chacoalhou.
10: Chacoalhar, chacoalhar, e eu quero ver.
1: E a bobeira começou nos pés do Júnior Barreto, Ronair Mendes, que errou a saída de bola. Foi mal demais, acabou entregando de graça, tranquilo pro Ceará. E aí a jogada prosseguiu com o Nico, que viu o Melk livrinho no meio da área, passou por baixo, estufou as redes do Dragão, chacoalha o Ceará, desconta aqui no estádio Antrancioli. Agora o Dragão tem dois, Ceará tem um, Rona.
0: É, Ivana Mamed não podia deixar o Ceará reagir, o Ceará ganha confiança, hein, Ivana?
2: Pois é, acertou demais o Daniel Paulista na hora que ele tira, né, o Pavani e coloca o Nico Ferreira. O time do Ceará melhorou muito. E esse Melk, né, tem que tomar cuidado com esse menino, ele só tem 20 anos. Ele tem, olha, só nessa temporada, ele tem 6 gols e 8 assistências.
0: Pois é. Wesley Souza, o motorzinho, o Atlético vacilou e o Ceará entrou na parada, né, Wesley?
4: E eu vim alertando, Série B não tem jogo fácil. Você que faz o jogo se tornar fácil pela intensidade, pela pressão que o Atlético exerceu no começo dos 20 minutos, né? O time do Atlético muito espaçado, desorganizou, bola pelo meio, não pode, Barreto. Pelo meio a defesa tá desarrumada e o Atlético tem que tomar cuidado, hein, Rony?
0: Pois é. Na virada dos ponteiros, a marca do tempo. Alô, galera, o que passou já era. Passamos de 40 minutos. Primeiro tempo em Goiânia, estádio Antônio Scioli, o Dragão em campo, Brasileirão da Série B, 27ª rodada. 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Hora certa, 10:10 da noite em Goiânia.
6: Libertadores da América em La Plata, reta final de primeiro tempo, 43 minutos, Estudiantes 1, Corinthians 0. Mais cedo em São Paulo, no Nubank Park, Palmeiras 1, LDU 0.
0: Com fogo no seu rádio, na velocidade do seu coração, aqui na Rádio Bandeirantes, e vem Dragão, ataca o Atlético pelo meio, desceu, Guilherme Marques pede bola pela direita, a bola é boa do Peixoto, Giovani Soares invadiu, bateu por baixo, Luizão tirou, afastou o zagueirão do time do Ceará, e que chance o Atlético teve no contra-ataque, pegou desarrumada a defesa do Ceará, o Ceará se empolgou, fez um gol, voltou pro jogo e deu espaço, e por pouco, muito pouco, o Atlético não marca o terceiro gol aqui no estádio Antônio Cioni. Tem lateral, o Dragão para cobrar aqui pela direita, a bola em cima do Peixoto, Daniel Peixoto prende a bola na linha de fundo, Giovani Soares trabalhou com Varley, foi desarmado pelo Nico Ferreira e tome contra-ataque do time do Ceará. Nico Ferreira parou na marcação do Netinho, que cometeu a falta, para evitar o contra-ataque do Ceará, a falta proposital e a falta estratégica ali do Netinho. 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Acesse nisahyundai.com.br. 42 minutos, reta final de primeiro tempo, 2-1, o Dragão vai vencendo o jogo. 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Ataca pelo setor de esquerda, Vina pro time do Ceará. Toca a bola na entrada da grande área, afasta a zaga rubro-negra com Adriano Martins. Prende, recolhe, trabalha Sávio. Tocou pra Vina, sai jogando pela ponta esquerda, Vina saiu um pouco da área, meteu nas costas da zaga pela ponta esquerda, Melk levou pra linha de fundo, olha o Ceará com perigo, toca a bola, troca passes, vem Nico Ferreira, recebe no bico da grande área, ajeitou pra Sávio, Sávio no pé canhoto, levantou, Nico Ferreira invadiu a área, correu por lá pela meia direita, João Gabriel, Nico Ferreira bate, rebate, pressão contra o Dragão, Melk recolhe na ponta esquerda, que sufoca o cruzamento, Paulo Vitor vai lá em cima pra pegar, pra tranquilizar, pro Dragão respirar, e o Paulo Vitor já faz o lançamento sobre o João Pedro, saiu na cara do gol, pegou mal o João Pedro, ele pegou na caída da bola pra pegar uma pancada, ou então tentar por cobertura, e ele pegou mal demais na bola. Outra chance do Dragão no contra-ataque aí, Igor Adorno.
1: A verdade é que o lançamento do Paulo Vitor foi maravilhoso, né, Rona? Lá do gol pros pés do João Pedro. Aí ele tentou com a perna direita, né? Isso narrou muito bem, né, Rona? Ele nem cobriu, nem colocou força, ficou no meio termo. Perdeu uma chance maravilhosa, o João Pedro. Chegou de novo o Atlético, Rona.
11: É, eu vou contar uma coisa pra você aqui que você não sabe, motorzinho. Ah. Eu tô achando que o Atlético sentiu o gol.
4: Exatamente. O time sentiu o gol e outra desorganizou, Rona. E só dá Ceará.
11: Quem falou aqui em off foi o Wesley que falou, ó, sentiu o gol. Aí eu quis fazer uma graça aqui só.
0: 44, primeiro tempo 2-1 para o Dragão, vai terminar já já o primeiro tempo, vai construir ou reformar? 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Seba, o melhor da construção. 44, torcedor do Atlético já tá desse jeito aí, ó, no primeiro tempo, agora imagina, hein? Rapaz, e esse moço aí, eu vou falando com você, é um dos mais tranquilos, mais calmos que tem, sabia? Isso aí, inclusive, toma um remédio controlado e tal, agora você imagina. 44 minutos e 40, primeiro tempo, 2-1 para o Atlético. O Dragão começou a casador, marcou com Guilherme Marques aos 6 e com Giovani Soares aos 11. E o Ceará diminuiu com o Melk aos 38. 44 minutos e 50, vai terminar o primeiro tempo. Já já, Guga, Gustavo Ramos vai apresentar um intervalo inteligente aqui na Rádio Bandeirantes. E vem os caras de novo, olha o Vina, lançou na ponta esquerda, desce o Ceará, Nico Ferreira recolheu, tá na área, pé direito levantou no segundo pau, a bola vai passando por todo
1: mais
0: mundo,
1: quatro.
0: Guilherme Lopes corre atrás da bola, protege, mas a bola é do Ceará, vacilou, e o Guilherme Lopes, bola cruzada, a bola tocou no Vina, foi pra fora, pra sorte do Dragão, é tiro de meta, rubro negro.
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0: Igor Adorno, vamos até quantos nesse primeiro tempo?
1: Até 49, Rona, 4 de acréscimo.
0: 45 minutos e meio, reta final, vai terminar já já, 2-1 para o Dragão, e poderia estar até 3 para o Dragão, né? Mas quem sabe ainda faz o terceiro nesse primeiro tempo, bola lançada no ataque, desvio do João Pedro, Luizão cortou, é grandalhão o Luizão, zagueiro do Ceará, cara. Na sequência, falta em cima do Zanocelo, Vina vem buscar o jogo, carrega Vina, invade o campo de ataque pela esquerda, Vina desceu, correu em direção, grande área, Nico Ferreira entrou fazendo uma fumaça desgramada aqui pela esquerda, bola enfiada, olha o Melk de novo, pode marcar mais uma, tirou em cima do Paulo Vina. Vitor, em cima do Paulo Vitor. Eu te confesso, Igor Adorno, que agora eu senti um medo danado.
1: Ah, eu também senti, porque o Melk, tô te falar, viu, Rona? Ele tá inspirado. Olho nesse Melk, viu? Ele pegou pelo meio de campo, saiu costurando, jogada individual com habilidade. A sorte é que a batida saiu fraca, Paulo Vitor bem posicionado, mas o Ceará tá gostando demais desse final de jogo, viu, Rona?
0: Você sentiu um friozinho?
1: Bem gelado.
0: Você gelou?
1: É. Então, o botão da camisa, mano.
0: É, então eu sei. 46 minutos e 40, vai terminar o primeiro tempo aos 49, 2-1 para o Atlético, mas o Ceará quando desce, rapaz, chega a dar um frio no espinhaço. É bola tocada pro Nico Ferreira que entrou, esse Nico Ferreira também, vou falar uma coisa pra você, que ele tinha que vir pra esse jogo, moço? O Daniel Paulista tirou o Pavani que tava assim, uma gracinha em campo, e aí colocou esse Nico Ferreira que entrou fazendo miséria aqui pelo setor de esquerda. 47 minutos, vamos até 49, trabalha Gustavo Maia para o Dragão, ali pelo setor de meio campo, distribui jogo aqui pela direita, Júnior Barreto, esticou para Varley pelo setor de ponta direita, trabalha o time do Atlético, Giovani Soares recolheu pelo setor de meia direita, conexão feita para Netinho, arruma para o pé direito Netinho, ligou com Varley, boa ultrapassagem do Giovani Soares, linha de fundo, pode cruzar, mandou para Guilherme Marques, a frentezão, levou para o pé, ganhou, bateu de curva, tentou o ângulo. Ele leva os aplausos da galera em outra grande chance do Dragão marcar, Igor Adorno.
1: Exatamente, o Guilherme Marques agora tentou com a perna esquerda, dominou ela perto da entrada da grande área, mas pelo lado direito do ataque atleticano, tentou a batida colocada, subiu demais, Rona, sem direcionamento, nada de gol, segue 2-1.
0: 48, faltando um para terminar no primeiro tempo, é o Dragão vencendo na 27ª rodada Brasileirão da Série B, a Rádio Bandeirantes vai contando em grande estilo para você. Trabalhou o time do Ceará no ataque, recolheu pela meia direita Zanocelo, se apresenta para o jogo Sávio aqui pelo setor de esquerda Zanocelo, abriu para o Nico Ferreira e vem Nico Ferreira e carrega para cima da marcação, encara a marcação do Barley, pé direito na bola, tocou para João Gabriel, levantamento na entrada da grande área, Brian Borges escorou, Vina, domina de costas para a marcação, ajeitou para trás, cochilou, perdeu a passada ali o zagueiro Júlio César, 48 minutos e meio, vai terminar o primeiro tempo aqui no estádio Antônio Scioli, o Ceará está no ataque, o Ceará trabalha, tenta a pressão buscando o gol de empate, é Nico Ferreira na ponta esquerda, chegou Varley por trás, dá um combate, mete bola para a linha de lado na ponta, canhota lateral, é pro Ceará fazer a cobrança, o árbitro já olhou pro cronômetro, vai terminar o primeiro tempo, Gustavo Ervino Bauer, irmão de Santa Catarina, apita e termina o primeiro tempo. Dragão 2, Ceará 1, vem aí o intervalo inteligente, vem aí o Google, nosso Gustavo Ramos, Rádio Bandeirantes Goiânia, a voz de Goiás para o Brasil. Gustavo
6: Ramos. 10 horas 18 minutos, boa noite, intervalo inteligente aqui no Futebol da Bandeirantes, Atlético 2, Ceará 1. Olha o Dragão do Brasil vencendo neste primeiro tempo. Volta ao estádio Antônio Ascioli. Quero saber o que acontece nesse momento. A descida dos jogadores do Dragão para os vestiários. Você, Igor Adorno.
1: Olha, Guga, apesar da queda de rendimento do Atlético no último, na última parte do primeiro tempo, a equipe ainda saiu aplaudida pelo bom público hoje aqui no Castelo do Dragão, viu, Guga? Não temos casa lotada, mas uma presença interessante do torcedor atleticano. O Atlético começou a 1000 por hora, fez 2 gols e caiu o rendimento no primeiro tempo. Mas vai ganhando, boa vitória. Por enquanto, 2-1 Atlético aqui no Castelo do Dragão, em Campinas, Guga.
6: 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Te agradou o primeiro, a primeira etapa de jogo? Atlético 2, Ceará 1, Wesley.
4: Olha, Guga, gostei do início até os 25, beirando os 30 ali, que foi, né, o gol do Melk, né, do Ceará, mas o Atlético ele fez prevalecer o mando de campo até em determinados momentos. Aí começou a desorganizar, sentiu o gol que o Ceará fez, ficou um time muito espaçado, aí defesa e ataque longe demais e o Ceará se atirando sem compromisso. Pode ser perigoso esse tipo de situação. Tá ganhando o jogo, amigo. Roda a bola de um lado pro outro. O jogo se tornou fácil até os 25 minutos, porque o Atlético fez aquela velocidade e finalizou dentro do gol aquilo que a gente vinha pedindo durante o nosso pré-jogo. O elemento surpresa pisando na área, fazendo gol. Então o Atlético, depois disso, começou a desdenhar algumas situações. E aí o Atlético teve dificuldade. Então tem que ter muito compromisso com a partida. A 2-0 com 20 minutos não é jogo fácil, cara. Tem que ter o respeito com essa situação, porque o Ceará não tem nada a perder. O Daniel Paulista tira um jogador, coloca um homem de ataque, aí o Ceará melhora. Então o Roger precisa melhorar muito essa atenção, esse foco dos jogadores. Foi aí que o Atlético se perdeu. Mas eu gostei, até o 2-0, o Atlético estava dominando a partida.
6: 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E para você, Ivana Mamed, análise, como você viu este primeiro tempo do Atlético, saindo vencedor para o intervalo, vencendo o Ceará pelo placar de 2-1, Ivana.
2: Olha, Google, o Atlético, ele fez, né, um início arrasador. Na primeira vez que chegou, marcou, né, com a bola levantada pelo Guilherme Lopes, né, Guilherme Marques, marcou de cabeça aos 6 minutos já, primeira vez que o Atlético chegou, marcou seu gol, né, e o Dragão continuou controlando o jogo e ampliou, né, o placar aos 11 minutos logo em seguida, e a partir daí, Daniel Paulista, né, mexeu no seu time, tirou o Pavani e colocou o Nico Ferreira, que deu outro ritmo para o time do Ceará. Levou o primeiro perigo só aos 34 minutos com o Melk, e ele mesmo marcou aos 38. O Atlético sentiu com certeza o gol que levou, né? E deu uma reduzida na sua intensidade, baixou suas linhas de marcação e viu o Ceará crescer no jogo. Então, assim, e buscando sempre, o time do Ceará buscando sempre os contra-ataques, né? Num jogo em que o primeiro tempo foi totalmente no começo, dominado, né, no controle do jogo pelo Atlético, viu o seu adversário crescer no jogo. E vou falar uma coisa para você, o Atlético tem que tomar muito cuidado com esse menino, com o Mel, que, como eu trouxe, é muito jovem, 20 anos, tem muita velocidade e já tem muitas assistências e gols nesse time do Ceará.
6: 10 horas 23 minutos, intervalo inteligente. 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Daqui a pouquinho, na volta, o segundo tempo de Atlético 2, Ceará 1.
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0: mapa de jogo, jogando no estádio Antônio Ascioli, em Goiânia, pela 27ª rodada da Série B do Campeonato Brasileiro. Os gols foram marcados por Guilherme Marques e Giovani Soares para o Dragão e Melk para o Vozão. Atlético 2, Ceará 1. 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Acesse nisahyundai.com.br. 10:30 da noite, Wesley Souza. Olhando aqui o nosso chat do YouTube, Rádio Bandeirantes Goiânia, torcida atleticana. A maioria aqui na bronca com o Varley. Tá aqui no nosso chat, tá na bronca o torcedor atleticano e com razão, Wesley Souza.
1: Olha, defensivamente o Varley tá deixando a desejar, aliás, não é a característica do Varley, né? Mas o que acontece é que um time desorganizou, o time ficou espaçado, aí fez aquela situação de que como se um jogo já estivesse ganho. Então não é assim, cara. A Série B, ele prega muito respeito ao adversário. É, você fez 2 gols com 12 minutos, você não pode desdenhar, dominar bola de letra, né? Tá jogando por jogar. Do outro lado tem jogadores que só não estão vivendo um bom momento, mas são jogadores que sabem jogar. É, o lado do Varley aqui é uma avenida, isso é fato, mas precisa de uma organização defensiva. Né? O time do Atlético contra-atacou agora há pouco, as linhas distantes demais, aí dá espaço pro Vina, que sabe jogar, o Mel, que sabe jogar, né? O Araújo sabe jogar, o Zanocelo sabe jogar, então tem que ter muito respeito. O Roger precisa organizar essa parte defensiva do Atlético. Quem começou bem foi o Atlético, mas quem terminou bem foi o Ceará, então tem que tomar muito cuidado com essa situação defensiva, Guga.
0: 10:32, Igor Adorno, alguma movimentação nesse intervalo de jogo? O Atlético movimenta o banco de reservas nesta etapa de intervalo, hein, Igor Adorno?
2: Olha, Guga, a gente tá na expectativa ainda da volta dos jogadores. Agora eu vejo o Paulo Vitor se direcionando por aqui, é o primeiro a voltar. Então ainda não temos a informação de possíveis mudanças. Em instantes, viu, Guga?
0: Beleza, em instantes então, informação do Igor Adorno sobre mudanças ou não no Dragão do Brasil. Ivana Mamede, você faria mudanças na equipe rubro-negra para o segundo tempo de jogo?
3: Eu colocaria o Gustavo Coutinho nesse jogo. O Atlético, ele começou bem demais, mas o Daniel Paulista, ele corrigiu o seu time, porque o time que eu tinha, a provável escalação, que veio para mim do setorista lá do Ceará, foi com o Nico Ferreira, e ele trocou, né, antes do jogo, e viu que não deu certo. Então, o Daniel Ferreira, ele viu o seu time melhorar, e quando o time do Ceará melhorou, o time do Atlético já estava com 2-0 e sentiu o primeiro gol. Então, tem que corrigir, e eu não gostei muito do João Pedro. Então, eu acredito que ele deva colocar, né, o Gustavo Coutinho nesse jogo.
0: 10:33, em falar em Gustavo Coutinho, Wesley Souza, e o que você percebeu e analisou do desempenho do João Pedro nessa primeira etapa de jogo, hein, Wesley?
1: Olha, participou pouco, isso é fato, né? Mas o problema do Atlético não é ofensivo, é defensivo. O time do Ceará cresceu porque Varley deixando muito espaço, né? O Peixoto, Daniel, tava bem no jogo juntamente com o Netinho. Depois pararam de proteger a defesa, né? O Barreto errando passe bobo por dentro, né, acomodou com um placar de 2-0, a verdade é essa, vamos falar a verdade, gente. O Atlético acomodou com o placar que fez. Agora, se voltar na mesma intensidade, voltar naquele respeito com o jogo, ganha tranquilamente. Agora, se terminar o jogo da maneira que terminou, com o Ceará em cima e o Atlético acomodado na partida, aí o Ceará entra no jogo.
0: Mudou, né, Igor Adorno?
2: Exatamente, Guga, vamos lá. Peças novas no Atlético. Vem aí o lateral Yuri com a camisa

0: 16 e vem também o Henrique Freitas com a 19. Saíram Gustavo Maia com a 11 e também o 20, Guilherme Marques. Duas mudanças no Atlético.
1: Segundo tempo, estádio Antônio Ascioli. Vem aí a etapa final de jogo com ele, o maior talento da narração esportiva do Brasil.
2: Rola a bola para a etapa final aqui no Ascioli. Vai, Dragão. Junto, meu povão rubro-negro. Mas dispara Nico Ferreira pelo setor de ponta esquerda. Tentativa de jogo com o time do Ceará. Yuri chegou, deu combate. Recupera o Dragão na sua intermediária. Trabalha Júnior Barreto, adianta na meia. A bola com o Peixoto, vacilou, perdeu. Olha o Ceará, Vina, coloca a bola para João Gabriel na linha de fundo. Tá na área, tocou para trás. Zanocelo dominou, vai bater de cabeça, afasta Júnior Barreto. E com menos de um minuto já vem para pressão o time do Ceará na saída de jogo errada do Dragão. A bola pela direita, levantamento do Júlio César, escorada a bola para o trabalho do Matheus Araújo. A toca Zanocelo, distribui o jogo lá pelo setor de esquerda. O árbitro para o jogo porque tem jogador do Atlético caído na entrada da área. E agora os caras começam a trocar insultos, empurrões ali no meio-campo. O clima dá uma fechada e o certo, o Igor Adorno, é que o Atlético já começou o segundo tempo tomando pressão, cara. Você acredita num trem desse?
0: Eu acredito, Rona. Parece até o final do primeiro tempo, né? Parece que nem teve 15 minutos de intervalo. E aí o clima fechou ali, uma pequena confusão. E onde tem confusão tem o Paulo Vitor, né? Ele tá sempre ali ajudando na briga, como diria o Luiz Fabiano. E aí o juizão agora tem que intervir, né, Rona? Mas com um minuto o Atlético começou tomando pressão do Ceará de novo, Ronair.
2: Mas esse negócio de briga também tem um trem. Quando o tempo fecha, comigo é o seguinte, cara. Comigo, o mato ou morro. Ou corpo mato ou corpo morro. 1:50 do segundo tempo, jogo tá parado. Wesley Souza, vou te contar um negócio, cara. Eu só acredito que eu tô narrando 20 segundos do segundo tempo, o Atlético já tá tomando sufoco, irmão.
3: Exatamente, entrou com aquele marasmo que terminou o primeiro tempo. E se não manter aquela mesma pegada, o Ceará vai empatar o jogo e pode até virar. Então tem que voltar novamente o interesse pela partida, né? No intervalo, o Roger tinha que chacoalhar esses caras, como você chacoalhou muito bem, Rona. Então não teve isso. O Ceará tá em cima.
2: Olha, e nos desentendimentos, os jogadores do Ceará estão cobrando cartão para os jogadores do Atlético. O Zanocelo vai para cima do árbitro Gustavo Bauerman e aí pedindo para o VAR olhar e mais um detalhe, não sei o que lá, e tal e coisa e tal. E aí, Igor Adorno?
4: O detalhe aqui. Olha, Rona, dos estúdios. Só trazendo uma informação aqui, Rona.
2: Gustavo Ramos.
4: Se for necessário a ida no VAR, na cabine, o cartão deveria ser para o jogador do Ceará, porque ele deixa a sola e atinge por cima o jogador do Atlético. A minha visão aqui, a minha interpretação do lance, se houver cartão, é sim para o jogador do Ceará.
2: O lance que está se discutindo é fora, não foi o lance do jogo. Foi o empurra-empurra aqui fora do lance da falta, aqui próximo do meio campo, quando o tempo fechou, discussão, né? E aí o clima deu uma fechada e o Zanocelo saiu, correu para avisar o árbitro, e até agora ele tá lá enchendo a paciência do árbitro, hein, Igor?
0: Exatamente, aí ele fez aquele sinal, o Ronair Mendes, aquele sinal que indica que somente os capitães podem falar com ele, né, o árbitro da partida. E aí vira um bate-boca danado, né, o jogo fica paralisado, já são 2 minutos de paralisação e a gente fica no aguardo, né, pra ver o que, que ele vai decidir, se ele vai olhar no VAR alguma coisa,
4: Rona.
0: E a reunião ali continua, viu, Rona?
2: Pois é,
4: e realmente
2: aí, o Gustavo Ramos.
4: Realmente fora do lance, um gesto obsceno do jogador do Atlético. Ele, o dedo índice, aquele dedo do meio, sabe? Jogador do Dragão, ele mostrou esse dedo aí, esse dedo do meio pro companheiro do Ceará. Então deve,
3: Netinho.
4: O Netinho. Então deve haver a revisão aí e deve pintar cartão vermelho.
2: Credo, cara. Ô, Netinho, não pode fazer isso com coleguinha. 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Tempo tá... O jogo tá parado, cara. Nós tivemos menos de um minuto do segundo tempo, com a pressão do Ceará que quase empatou o jogo. Então, o jogo já tá parado há 4 minutos. O árbitro Gustavo Bauerman está conversando com os capitães. Certamente o árbitro do VAR está conversando no ouvido do árbitro da partida. né? Então vamos aguardar a decisão do árbitro. 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E o jogo está parado, 5 minutos do segundo tempo. Desses 5 minutos nós tivemos cerca de 40 segundos de bola rolando, né? E aí o Paulo Vitor, que é o capitão do Atlético, e o Zanocello, que é o capitão do Ceará, estão lá conversando com o árbitro, né? E segundo o Gustavo Ramos, os jogadores do Ceará estavam reclamando um gesto obsceno. Olha lá, ele vai no VAR, ó. Um gesto obsceno que o Netinho teria feito para um dos jogadores do Ceará. O que você está pegando aí na situação, hein, Wesley Souza?
3: Ele faz realmente, dá o dedo do meio, né? Mas não sabe para quem foi, se foi para o jogador do Ceará, né? Ou se foi, olha lá, ele dá o dedo do meio, realmente ele faz isso, para o jogador do Ceará.
2: O João Pedro.
3: Ele faz um gesto do dedo do meio para o jogador do Ceará.
2: Parece que foi o João Pedro, né?
3: Exatamente.
2: É, parece que foi o João Pedro, né? Vamos ver, vamos acompanhar mais de perto. Mas a impressão que foi o João Pedro. Olha lá, ó. O árbitro vai expulsar, cara. Não pode fazer um negócio desse. Jogador profissional não pode fazer isso, não, é. Olha lá, ó. Ele vai lá.
0: Expulso.
2: Pedindo. Tá expulso. Tá expulsando, então, o Netinho mesmo. É o Netinho mesmo, tá expulso. Gesto obsceno, mas aí é muita lambança do cara fazer um trem desse.
3: É
2: deixar...
3: muita irresponsabilidade.
2: Porque o cara é profissional, ele ganha um bom salário para trabalhar, para fazer isso, e largando o clube dele na chapada no comecinho do segundo tempo, Wesley.
3: Isso não é pelada, isso aqui é jogo profissional, é campeonato profissional. É, você tá aqui com um monte Cristiano. De câmeras e faz um gesto desse. E olha que o Netinho vinha fazendo uma boa partida. Agora ele mancha toda essa boa partida e prejudica até esse momento, e o Ceará tá em cima.
2: É, pois é, o Netinho foi expulso e quem ficou alegre foi o Vozão. Desculpa aí o trocadilho, tá? Mas o Netinho foi expulso e o Vozão ficou alegre na situação. 7 minutos do segundo tempo. E agora o Atlético vai mexer. O Giovani, parece que é o Giovani Soares que vai sair.
0: Isso.
2: E o Cristiano vai entrar. Diz aí, Igor Adorno.
0: Confirma, Rona. Cristiano, camisa 15. É aquela história, né, Rona? Os bons pagam pelos maus. E aí o Giovani vai pagar, né? Vai ser sacrificado, vamos dizer assim, né? Sai com a 7, entra Cristiano com a 15.
2: Ivana Mamede, o Atlético começou mal o segundo tempo, hein, Ivana?
5: Lamentável, você vê o Netinho que teve a oportunidade de começar como titular, faz uma lambança dessa, Ronaí, né? Assim, e olha, né, no momento em que o Atlético não estava bem, né, você vê, terminou, o Ceará voltou, só jogou 40 minutos em cima do time do Atlético. É o tipo de coisa que não pode acontecer.
2: E volta a rolar a bola aqui no estádio Antônio Scioli. 2-1 para o Dragão, ataca na ponta direita o Ceará. Brian Borges tocou em profundidade, buscou Matheus Araújo. Entra para fazer o corte, tirando, aliviando Yuri, bola para a linha de lado. E agora o árbitro vai dar cartão amarelo para o Roger, técnico do Atlético.
0: E tava pendurado, Rona.
2: Então tá fora do
0: próximo jogo. O Roger tava pendurado e agora tá próximo do jogo. Tá fora do próximo jogo.
2: 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Agora é ataque contra defesa. O Atlético, com um jogador a menos, vence o jogo por 2-1. Com 11 contra 11, o negócio já não estava bom pro Dragão. Agora 10 contra 11, o negócio vai ficando feio com um buraco no meio. Toca a bola pro setor de meia direita. Zanocello abriu a com Brian Borges aqui pro setor de ponta direita. A manobra outra vez. Zanocello distribui na esquerda. Sávio chega, recolhe. O Atlético se fecha como pode, vencendo o jogo por 2-1, ultrapassagem do Melk, linha de fundo, ponta esquerda, olha o Ceará, cruzamento, mergulha a zaga para cortar, Henrique Freitas meteu a bola para a linha de fundo, escanteio para o Ceará lá na esquerda. É, o torcedor do Atlético pode preparar o coração, estamos com somente 9 minutos do segundo tempo e tome pressão do time do Ceará, que está perdendo por 2-1, Dragão com um jogador a menos, levantamento fechado na boca do gol, a zaga tirou correr a bola, vem Brian Borges, bateu em cima da zaga, a bola tocou ali em cima do jogador Henrique Freitas, bola para a linha de lado, lateral rapidamente cobrada pelo Ceará, a bola chega aqui na intermediária, João Gabriel levantou lá do outro lado, Melk rolou, trabalhou com o Nico Ferreira, pé direito na bola, a tocada para Sávio, trabalha, manobra o time do Ceará, tenta espaço, linha de fundo, carregou Matheus Araújo, cruzou para a marca penal, afasta Henrique Freitas, tirando, aliviando o perigo, metendo para a linha de lado, que pressão, que sufoco, o Atlético vai tomando do Ceará nesse começo de segundo tempo, na virada dos ponteiros, a marca do tempo. Alô galera, o que passou já era, na marca de 10 minutos do segundo tempo em Goiânia, estádio Antônio Scioli, o Dragão em campo, avança na ponta esquerda, Yuri lançando, tocou para Henrique Freitas, é o Dragão tocando no campo ofensivo com menos gente do que o Ceará, a bola rodada atrasada ali pelo setor de meio campo, a 10 minutos passado do segundo tempo em Goiânia, estádio Antônio Scioli, 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Hora certa, 10h45 da noite.
4: 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Caio César vai às redes, segundo tempo em La Plata. Alex Castro marcou para o Estudiantes, Caio César para o Corinthians, segundo tempo, Estudiantes 1, Corinthians também 1. 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
2: a galera, Bonaíne. Para transmitir alegria, emoção e muita felicidade. 2-1 pro Dragão, ataca com perigo o time do Ceará, bola rolada na área. A tentativa de passe de letra, Henrique Freitas estava ligado, rolou aqui para Yuri, pelo setor de lateral esquerda, foi empurrado pelo Melk, falta nele, falta para o Dragão, a informação vem aí, repórter Igor Adorno.
0: Deixa eu fazer uma correção aqui, Rona. Havia informado o cartão para o Roger? Não, o cartão foi para um dos seus auxiliares. Com isso, o Roger não fica fora do próximo jogo. Está pendurado com o cartão amarelo.
2: Tá, então o cartão foi para um cara lá e não foi para o Roger. 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O Dragão tá vencendo, mas tá sofrendo porque tá com um jogador a menos e o Ceará tá aqui, ó. Tá com tudo, tá botando pressão. Tá vindo para cima, 12 minutos passados do segundo tempo. Rola a bola o Ceará, com o Sávio tocando bola pelo meio. Zanocelo, o ex-jogador do Santos, distribui o jogo pelo setor de meia direita, vem João Gabriel para fazer o domínio, faz o break, toca a bola, trabalha com Júlio César, rolando para Luizão, é o time do Ceará atacando para o gol da direita do seu grande nessa etapa final, o Atlético é tudo defesa, o Ceará é todo ataque, é Nico Ferreira lá pelo setor de esquerda, ajeitou para Melk, Melk prende, Melk rola a bola para Vina, sai da área, Vina entregou para Zanocelo de frente para o gol, limpou, pode até bater, abriu na ponta esquerda com liberdade, Sávio desceu no apoio, tocou no bico da área, Nico Ferreira, insiste o time do Ceará, mas não levanta a bola na área, o Atlético vai fechando os espaços, bola tocada, João Gabriel rolou pela meia direita, onde está colocado o Brian Borges, recolhe no pé direito, trabalha, movimenta Zanocelo, abriu para Nico Ferreira e vem para cima o Nico Ferreira, entrada da área, tentativa de levantamento, a bola toca na zaga atleticana, se perde para a linha de fundo, escanteio, escanteio pro Ceará lá na esquerda.
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2: 2-1 para o Atlético, 13 minutos do segundo tempo. Matheus Araújo tomando posição para cobrança de falta. Cobra curta para Sávio. Ajeitou outra vez. Lá na esquerda é Melk tocando bola para Sávio. Sávio vai cruzar. Tentou o levantamento. A bola toca em cima do Daniel Peixoto. Sobrou na ponta esquerda para o Matheus Araújo. Chega primeiro o Varley. Aliviando o perigo, tirando para o Atlético, bola para a linha de lado, o Ceará vai cobrar lateral na ponta esquerda. 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Motorzinho Wesley Souza analisa o jogo, o panorama do segundo tempo. É ataque contra defesa, Motorzinho.
3: Exatamente, mas tem que organizar. Você pode olhar na imagem, uma linha de 5, uma de 3 e o João Pedro. Né? Se tiver força para arrastar, olha o tamanho do campo que o Atlético tem.
2: E vem descendo o time do Ceará, bola na entrada da grande área, João Gabriel, Júlio César, Luizão, de longe ele recua a bola na intermediária para o goleiro Richard para evitar o contra-ataque atleticano. 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Ataca o Ceará, pressiona o Ceará e vem Ceará de novo. Bola ajeitada, Zanocelo, entrada da grande área, tá todo recuado, tá encolhido o time atleticano. A zagueiro Júlio César abriu pelo setor de ponta direita. A tentativa de Brian Borges, bem Yuri na recuperação, atrasa para Guilherme Lopes, levanta a bola no meio do campo, a bola vai chegar ali para o João Pedro, Júlio César, o zagueirão recuperou, deu sorte o zagueiro do time do Ceará, porque se essa bola sobra para o João Pedro, ele poderia parar lá dentro do gol. 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Ivana Mamede, acha coração, torcida rubro-negra sofrendo nesse segundo tempo, hein, Ivana?
5: Então, Ronaldo, um jogo que começou fácil para o Atlético, ele fez as coisas se tornarem difíceis. Só dá Ceará, o Atlético está todo recuado, tentando impedir aí o segundo gol do Ceará.
2: Pois é, e tá fechado, e o time do Ceará pressiona, e pressiona o Ceará, bola fechada, Adriano Martins subiu para tirar, Yuri evita a saída para a linha de fundo, evita o escanteio para o Ceará, parte com bola dominada pela esquerda, opa! O Vina chegou dando um pau ali no Yuri, tomou o amarelo, confirma para nós aí, Igor Adorno.
0: Exatamente, Manair Mendes, foi violento, Vina, carrinho por baixo, cartão amarelo claro para ele, camisa 29, Vina do Ceará amarelado. Eu já adianto para você as mudanças do Ceará. Rona, vem dois nomes aí entrando, camisa 9, Wendel Silva, e o camisa 77, o Lene Lobato. Lene Lobato, 77, e o Wendel Silva, camisa 9. Só no aguardo do levantar da plaquinha para saber quem sai, viu, Rona?
2: Beleza. O Igor Adorno, você sabia que o Vina já jogou aqui no futebol goiano, né?
0: Sim, sabia.
2: Jogou no Anápolis, só que ele era, lá ele era Vinícius, ele não era Vina, né? Aí depois que ele se tornou Vina lá no Ceará. O Vina que jogou no Galo da Comarca lá em Anápolis. Então vamos lá, o Brian Borges está saindo, né, Igor?
0: Exato, com a camisa 31, Brian Borges sai para a entrada de 9, o Wendel Silva é a primeira mudança, e a segunda sai o camisa 8, Matheus Araújo, para a entrada do 77, Lene Lobato. Duas mudanças de Daniel Paulista, Ronaí.
2: Será que Lene Lobato seria parente daquele moço que criou o sítio do Pica-Pau Amarelo?
0: Pode Monteiro ser primo, Lobato? Né?
2: Ah, deve ser parente, né? Deve ser parente, Lene Lobato e Monteiro Lobato. Não tem como ver ou ouvir esse nome Lobato sem lembrar do sítio Pica-Pau Amarelo, né, cara? Aí marcou a infância nossa. Que coisa massa. 17 minutos e meio do segundo tempo, a bola volta a rolar. 2-1 para o Dragão, 17 minutos e meio. O Atlético com um jogador a menos no começo. Quem desse segundo tempo, Netinho, foi expulso, porque mostrou o dedo do meio para um jogador do time do Ceará. E aí ele foi lá, falou pro árbitro, o VAR chegou e dedurou e falou: não, o dedo dele, para acabar, o dedo dele é compridão. 17 minutos e 50 do segundo tempo. Roda a bola pelo meio do time do Ceará. A bola chegou para Luizão, abriu com o Sávio lá pelo setor de esquerda. Manobra o Ceará, ataca o time do Ceará. É bola colocada na ponta esquerda. Lene Lobato carregou, botou para a linha de fundo. Vina girou na ponta esquerda, levou para o bico da área. Abriu de frente para o gol, para o zagueiro Júlio César. Arrumou, Nico Ferreira mudou de lado. Saiu lá da esquerda, veio aqui para a direita. Júlio César, Nico Ferreira. Nico levou por dentro, tocou para Júlio César. O Atlético vai adiantando a sua marcação, obrigando o time do Ceará a recuar a bola para o setor de meio campo. 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Vem Lene Lobato rolando bola na entrada da grande área. Olha o time do Ceará, a bola batida para o gol pelo João Gabriel. A bola foi direto para a linha de fundo, foi forte, foi feia e a bola foi para fora, sem perigo para o Dragão. É tiro de meta para o Atlético cobrar.
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2: 19 minutos passados do segundo tempo. 2-1. Atlético vai batendo o Ceará aqui no estádio Antônio Ascioli. 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Wesley Souza. Vai resistindo o time do Atlético à pressão, né, cara?
3: Exatamente, Rona, por conta da lentidão do time do Ceará, né? O time do Ceará, ele não transita com velocidade e dá tempo pro Atlético baixar as linhas. Agora está organizado. Mantendo essa organização, aí você fica bem no jogo.
2: Pois é, e ataca outra vez o time do Ceará. Prende a bola do ataque, rodando a bola aqui pelo setor de ponta direita. Nico Ferreira, boa tabela com o Melk. Liga de fundo, Nico Ferreira ajeitou, pode cruzar. Levantamento pintou no segundo pau. Lene escorou pra Vina, entrada da grande área. Ajeitou pro Zanocelo, foi atrapalhado pelo árbitro. Tocou pela esquerda. Sávio vai cruzar, preparou, mandou por baixo. Entra Júnior Barreto, corta parcialmente. A bola voltou pro Wendel Silva. Na disputa de bola, ataca o Ceará. Bola cruzada pra entrada da grande área. O árbitro diz que a bola saiu. Bola saiu, linha de fundo, o árbitro já estava marcando o tiro de meta para o Atlético. Na virada dos ponteiros, a marca do tempo. Alô, galera, o que passou já era. Na marca de 20 minutos do segundo tempo em Goiânia, estádio Antônio Ascioli, é o Dragão no Brasileirão da Série B, 27ª rodada. 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Atlético 2, Ceará 1. Hora certa, 10. Deixa eu ver aqui, 10:54 da night.
4: É isso mesmo, confirma 10:54 e a bola está rolando na Argentina, em La Plata. Estudiantes 1, Corinthians 1. Etapa final de jogo, Libertadores da América aqui na Bandeirantes.
2: Bate coração. Apaixonado por rádio, como todo brasileiro, tem falta, não tem lateral pelo setor de ponta direita para cobrar o time do Ceará. 21 minutos do segundo tempo, Ivana Mamede. É o Ceará atacando, pressionando, o Atlético se defendendo. Será que vai dar para aguentar até o final, Ivana?
5: Até agora tem segurado bem, né? A gente tem visto aí que a defesa, né, do Atlético está todo se defendendo, está segurando bem esse time do Ceará. Paulo Vitor não fez nenhuma grande defesa, né, nesse segundo tempo. E a gente está vendo aí, o Atlético precisava ter um pouquinho mais de velocidade para conseguir pelo menos um contra-ataque e ampliar esse placar para trazer um sossego maior para esse time do Atlético, Rona.
2: É, e o Roger vai mexer no Atlético, hein, Igor Adorno?
0: Vem aí Gustavo Coutinho com a camisa 18 no lugar do João Pedro, camisa número 9. Vem aí também o camisa 17 do Dragão no lugar do 5, que é o Daniel Peixoto. E o camisa 17 do Atlético é justamente o nosso querido, deixa eu pegar aqui só um minuto.
2: Nosso querido, amado, é idolatrado, salve, salve.
0: Klebert.
2: É, então, camisa é ele 17, mesmo. Klebert, então. 22, segundo tempo 2-1. O que você achou das mudanças feitas pelo Roger Silva? O que pode melhorar no time do Atlético que está sofrendo? Wesley Souza diz aí.
3: Olha, né, aquela situação, né? O Atlético agora colocou o Coutinho. Você tem o Henrique Freitas que está fazendo a puxada e é isso que tem que fazer. Mas tem que dar a obrigação de posicionamento para o Klebert. O Klebert não pode abrir a cabeça na área. Se abre a cabeça na área, aí é perigo.
2: Pois é, 22:40, metade do segundo tempo, é pressão que sofre o Dragão. O Atlético vai vencendo por 2-1, tem um jogador a menos, Netinho foi expulso no comecinho desse segundo tempo. 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O Dragão se defende, manobra Nico Ferreira aqui pelo setor de ponta direita, pelo meio Zanocelo, armou tocando para João Gabriel, prendeu, recolheu e o Gustavo Coutinho tomou dele. E a cada falta que o árbitro marca, o torcedor do Atlético vai ao desespero, cara. Porque, né, os jogadores do Ceará, o Atlético encosta, jogadores vão ao chão e o árbitro marca a falta, sempre sob muito protesto da galera do Dragão. Ataca o time do Ceará, Vina abriu na ponta esquerda, Sávio pode cruzar, olha o perigo, bola na boca do gol, subiu bem Paulo Vitor para defender.
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2: Ivan Amamed, 23 minutos e 40 do segundo tempo. Olha o Paulo Vitor, lançou para Gustavo Coutinho, correu para a ponta esquerda, recolheu solitariamente, marcado, cercado pelo Júlio César e prende a bola perto da bandeirinha de escanteio. Gustavo Coutinho faz a proteção. Júlio César chegou, brigou. Agora chega também o Nico Ferreira e o Gustavo Coutinho deixa a bola escapulir para a linha de lado. Tem lateral pela direita de defesa para cobrar o time do Ceará. 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Ivan Amamed comenta o jogo. Atlético 2, Ceará 1.
5: Olha, Rona, precisava brilhar, né? A estrela aí hoje do Gustavo Coutinho, tentar pegar essa bola e fazer alguma coisa, mas tá muito difícil. O time do Ceará, quando o atleta descendo, volta todo. Então o Atlético realmente nesse tá vivendo um momento difícil. Tá segurando o time do Ceará aí defensivamente. Vamos ver até quando ele vai aguentar ter fôlego aí para segurar esse time do Vozão.
2: 24 minutos e 40 do segundo tempo, 2-1 para o Dragão. Ataca, pressiona o time do Ceará. A Sávio rolando bola lá pelo setor de ponta esquerda. A bola colocada para Zanocelo, passou, chegou, correu atrás dela, alcança aqui pelo setor de ponta direita. Nico Ferreira prepara o cruzamento. O time do Atlético tá todo fechado. É um muro que faz o time atleticano ali na entrada da área. Bola colada na ponta esquerda. A Sávio toca a bola curta, recolheu o Lene Lobato, preparou de pé canhoto, toca a bola para Luizão, atrasando pelo setor de meio campo. A bola, o time do Ceará, João Gabriel ajeitou, carregou para a entrada da grande área, tentou, Mel, que é autor do gol do time do Ceará. O Atlético vai vencendo o jogo por 2-1, trabalha João Gabriel, pé direito na bola, outra vez para Nico Ferreira pelo meio, Mel que bate recuado pela meia, Júlio César tocou para Zanocelo, pressiona o time do Ceará, a só que fica rodando a bola de um lado para o outro, sem penetração, sem espaço para jogar, para concluir. Olha o Cristiano, já deu bote para cima do Vina, ganhou e o árbitro marca a falta, não, foi falta em cima do Gustavo Coutinho na saída de jogo, o árbitro não marcou, a bola do Ceará com perigo, olha o Mel que limpou, bateu pro gol, a bola passa à direita do Paulo Vitor, é tiro de meta para o Atlético.
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2: 26 minutos do segundo tempo. Atlético 2, Ceará 1. 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Bola pra frente, Dragão. Gustavo Coutinho recebeu a bola e recebeu a falta. Até que enfim, Wesley, o Atlético vai respirar um pouquinho com a bola lá no ataque, porque estamos com 26 minutos e meio com o Ceará em cima, cara.
3: Exatamente, Rona. Agora o senhor Gustavo Baumemann, ele tem que também ver a situação das faltas. Ele tá dando falta pro Ceará, qualquer coisinha, né? Abre a bola aqui no Yuri, não precisa jogar lá na área, abre pro Yuri, joga um pouco ali pra linha de fundo, finaliza a jogada. Não pode é perder e tomar um contra-ataque.
2: Olha a falta de longa distância para o Atlético, quem sabe aí, meu povão, é o Klebert, pé direito, vai Klebert, chacoalha, Klebert, bateu em cima da barreira, sobra de bola para Guilherme Lopes, vai recomeçar com o goleiro Paulo Vitor, ele deixa a área, arruma para o pé direito de primeira, bate para frente, Henrique Freitas vai dividir lá no ataque, subiu Júlio César, tirou, vem Cristiano, recolhe, divide, olha o Cristiano, pôs na frente, correu para cima do Nico Ferreira e acabou cometendo a falta. Falta pro Ceará, direita, campo de defesa. 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Atlético 2, Ceará 1. O Dragão vai subindo na tabela do Brasileirão da Série B e vai mexer de novo o Ceará com Daniel Paulista. Oi, Igor Adorno.
0: Saindo 40, Melk e o meia dúzia Sávio para as entradas de 10, Lucas Mugni e também 99, Luca. E deixa eu aproveitar essa passagem, Rona, para registrar aqui o público em renda nessa noite aqui no estádio Antônio Ascioli. Público pagante 2.860, público presente 3.262, para uma renda de R$ 53.355.
2: R$ 53.355, 2.860 pagantes. 2-1 para o Atlético. 28 minutos e meio passados do segundo tempo. Tem lateral, o Dragão já cobra com Vagley lá pela direita. Manda a bola para frente, cortou no meio do caminho. Luizão tirando para o time do Ceará. Rebote é com o time do Ceará. O Atlético tem um jogador a menos. Arrancou. Lenny Lobato na ponta esquerda. Pintou cruzamento. Levantamento na marca penal. Afasta pelo alto. Cortou o Adriano Martins. Briga no rebote ali. O Gustavo Coutinho. A bola é parada pelo Ceará. Nico Ferreira, Júlio César, Luizão. É pressão do time do Ceará. 29 minutos do segundo tempo. 2-1. Dragão vence o jogo. Ataca com perigo o time do Ceará. Bola em profundidade. Lenny Lobato cruzou fechado. Se viu a zaga para tirar. Completa o serviço de bicicleta. Tirando o Cristiano. A para no rebote. O jogador que é o Vina. Recebeu. Tocou lá pela esquerda. Vina outra vez. Trabalha na movimentação na entrada da grande área. Continua fechado. Continua marcando. Continua travando todo o jogo. O time do Atlético que vence. A bola levantada. Fechada. Paulo Vitor fez bem a leitura da jogada. Foi lá e pegou. 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Sai pro jogo o Atlético ali pela lateral esquerda. Guilherme Lopes. Atrasou Paulo Vitor de primeira. Bateu pra frente. A bola volta para o Adriano Martins. Subiu, desceu de puxeta. Manda pra frente. Luizão dividiu. Ganhou na cabeçada. Parou Cristiano. É pro time do Atlético. Pode armar uma jogada. Enfiada é boa pra Henrique Freitas. Tocou. A pra Gustavo Coutinho. E vem Atlético. Disparou na ponta direita. Vagley pediu. Desceu. Carregou. Dominou. Recolheu. Pode cruzar pra área. O Atlético desce raras vezes. A bola enfiada em profundidade. Kleber te passou. Prendeu na linha de fundo. Cruzou. Fechado. A bola foi torcida pra linha de fundo. É tiro de meta para o Ceará fazer a cobrança. Na virada dos ponteiros. A marca do tempo. Alô, galera. O que passou já é. Chegamos a 30 minutos e meio do segundo tempo aqui no estádio Antônio Scioli. É jogo do Dragão, Brasileirão da Série B, 27ª rodada. 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Atlético Dragão 2, Ceará 1. Hora certa, 11:05 da noite em Goiânia.
4: Pela Série B do Campeonato Brasileiro, jogos encerrados em Belo Horizonte. O América Mineiro bateu na Náutico pelo placar de 2-1. Em Ponta Grossa, o Operário bateu o CRB pelo placar de 3-0. No interior de São Paulo, em Ribeirão Preto, Botafogo 1, Novo Horizontino 3.
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2: Em paz com a vida, de bem com vocês. Se eu encontrasse o Hélio dos Anjos, eu ia falar: Hélio, por que que só o Náutico perdeu pro América Mineiro? Claro, eu ia perguntar isso e ia sair correndo. 31 minutos e meio do segundo tempo, vem Dragão trabalhando no ataque, tenta crescer no jogo de novo o time do Atlético, tem um jogador a menos e vence por 2-1, contra-ataca o time do Ceará, a bola colocada na ponta esquerda, desceu com tudo Luca, entrada da grande área, pé direito na bola, chuta forte, chegou travando Júnior Barreto, apara Gustavo Coutinho, tenta o toque ali para o Kleber, a bola desvia na zaga, vai para a linha de lado, tem lateral o Dragão para cobrar ali pelo setor de direita. 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Ivana Mamede comenta 32 do segundo tempo. Qual é a do jogo, Ivana? Dragão 2-1 com um jogador a menos.
5: Ô, Ronaíra, até agora o Atlético tá conseguindo segurar bem esse time do Ceará. Tem a posse da bola, o Ceará domina o jogo. O Atlético não está conseguindo sair no contra-ataque. Só chegou agora aos 30 minutos sem levar perigo nenhum para o gol do Richard. Tem que tentar segurar, fazer tudo para segurar esse time até o final.
2: Ataca o Atlético, olha o Cristiano, liga de fundo na ponta direita, buscou espaço para cruzar. Henrique Freitas escorou na entrada da área. O passe na ponta, canhota outra vez para o Henrique Freitas. Carrega o Dragão, a bola na frio. Henrique Freitas errou o passe, agora tem contra-ataque. O time do Ceará ali pelo meio recebeu lá pelo setor de esquerda para partir com a bola dominada. O jogador João Gabriel desceu, avançou. Mega canhota, campo de ataque, 33 minutos do segundo tempo. Dragão 2-1. Vina recebe, Vina carrega, distribui o jogo aqui na direita. Na dividida, na Indecisão, o Atlético se aproveita com o Yuri, recupera Guilherme Lopes, recua para o goleiro Paulo Vitor, pé canhoto, manda a bola para frente, desvio do Yuri, a bola vai ficar para o time do Ceará, outra vez é Zanocelo, manobra para Lucas Mugni ali pelo setor de esquerda, lá vai o argentino, parou, prendeu, recolheu, tocou pela meia, Vina de frente para o gol, pode cruzar, pode bater, cruzou, bola desviou no primeiro pau, insiste o time do Ceará, a bola chegou, a batida cruzada pelo João Gabriel, afasta a zaga, rebate, vem, Gustavo Coutinho dividiu, caiu e sofreu uma falta. Era tudo que o Atlético queria e precisava nesse momento, uma falta para poder dar uma respirada, que o trem tá feio, cara. 33, vamos para 34, mas está resistindo bravamente o time rubro-negro. Atlético 2, Ceará 1, Wesley Souza vem aí para comentar. 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
3: A do jogo é que o Atlético, do jeito que está, pode jogar a noite inteira, né? Um erro, um vacilozinho, toma o gol. Tá bem organizado, tá fazendo um balanço certinho de lado para o outro. Agora, quando chegar no ataque, tem que finalizar em gol. Senão passa dois jogadores da linha da bola, aí fica bom pro time do Ceará.
2: Então, 34 minutos e meio, a bola vai rolando, o tempo vai passando, o Dragão vai ganhando, a Rádio Bandeirantes Goiânia vai liderando, anunciando para amanhã 7:30 da noite, um jogão clássico, 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É bola trabalhada na meia esquerda para o time do Ceará, Zanocelo mandou para João Gabriel, lá na canhota, tocou, tabelou, João Gabriel buscou a linha de fundo, tenta o cruzamento, fecha na hora, Gavaclay mergulhou no carrinho, bola para a linha de fundo, escanteio lá na esquerda, favorecendo o time do Ceará.
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2: 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Escanteio pro Ceará, bola pra área, linha de passe, a zaga afastou mal, bola voltou lá na esquerda, João Gabriel bateu por baixo, entra a zaga rubro-negra para tirar. 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Vitor, que está jogando aqui pelo setor de lateral esquerda com Yuri, toca pela meia, Cristiano limpa o lance, boa jogada para Henrique Freitas, escorou pelo meio, sofreu uma falta, leva vantagem ao time do Atlético, Cristiano abateu para a direita, abertura feita para o jogador Vagley, manda a bola na frente, Vagley, a bola com Klebert, Gustavo Coutinho abriu aqui pela esquerda com o Yuri, recolhe no campo ofensivo, troca passes do time do Atlético, roda a bola, Guilherme Lopes para Adriano Martins, pressiona o time do Ceará, boa finta pelo meio, Adriano Martins não pode perder essa bola aí não, aí o Adriano Martins mandou lá na direita para ninguém, bola para a linha de lado, é lateral lá pro Ceará fazer a cobrança.
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2: 36, haja coração, galera rubro-negra. Atlético 2, Ceará 1, Atlético com um jogador a menos nesse segundo tempo, praticamente todinho, né? Porque a bola rolou 40 segundos, aí parou, o Netinho foi expulso, a bola voltou já sem o Netinho. Então, ou seja, o Atlético jogou o segundo tempo, tá jogando o segundo tempo todinho com um jogador a menos. Avança o Ceará, pressiona o Ceará, bola na entrada da área, rasga, afasta, tira Júnior Barreto. 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Acesse nisahyundai.com.br. 37 minutos, reta final de jogo, Atlético 2, Ceará 1. E pressiona o time do Ceará e é insistente, é valente o time do Ceará, mas muito mais valente é o time do Atlético, que tá com um jogador a menos, levantamento afastando, tirando Guilherme Lopes e Yuri dividiu aqui pelo setor de esquerda, parte com a bola dominada, é Yuri no ataque, avançou, fintou por dentro, levantou Gustavo. Gustavo Coutinho pediu com liberdade. Passou o Henrique Freitas na ponta direita. Recebeu, tá com ela. Olha o Dragão, quer matar o jogo. Cruzou na área, mas não tem ninguém por lá, cara. Aí o Gustavo Coutinho tava fora da área, porque o Atlético tem pouca gente no ataque. 38 minutos passados do segundo tempo. Dragão 2-1 para Flu. 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E tome escanteio para o Ceará, 38 minutos e meio. Vai vencendo, mas vai sofrendo o time do Atlético. 2-1 é um placar. É escanteio que Lucas Mugni vai cobrar para o Ceará aqui pelo setor de ponta direita. Tem que afastar, tem que espanar, tem que tirar essa bola daí. É preocupação da defesa rubro-negra. Cruzamento por baixo, entrou para cortar Guilherme Lopes. Meteu a bola para a linha de lá do lateral, já cobrado Nico Ferreira. É pressão do time do Ceará. Recolhe aqui pro setor de ponta direita. Passou pela meia, Lucas Mugni deu combate, tirou Guilherme Lopes. A sobra de bola pelo meio, ajeitando o time do Ceará na troca de passes. Vina distribui o jogo lá pelo setor de esquerda. Recolhe, pé direito na bola, cruzamento fechado na boca do gol. Olha a cabeçada, o Nico Ferreira bateu, salvou! Paulo Vitor! Salva Paulo Vitor! No segundo pau, tava escondidinho ali, tava escondidinho ali, o Nico Ferreira pegou de primeiro, um balaço no canto esquerdo, Paulo Vitor brilhou, espalmou para salvar o Dragão, levantando a galera aqui no estádio. Antônio Scioli divide ali o Yuri pelo setor de lateral esquerda, lateral na ponta direita, é pro time do Ceará que insiste. O Atlético sofre, o Atlético pressionado, bola cruzada, Júnior Barreto na marca penal, subiu para tirar. A indecisão ali na entrada da grande área rubro-negra, bate, rebate, corta, Henrique Freitas tira de qualquer maneira, brigou ali pelo meio, Gustavo Coutinho vai pro chão e a bola é do time do Ceará. Na virada dos ponteiros, a marca do tempo. Alô galera, o que passou já era, na marca de 40 minutos, segundo tempo em Goiânia, estádio Antônio Scioli, reta final de jogo na Rádio Bandeirantes. 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É jogo do Dragão, 27ª rodada Brasileirão da Série B. No placar, Seba, o melhor da construção, Atlético 2, Ceará 1. E chega o Ceará, bola cabeceada, a Luca cabeceou em cima do Paulo Vitor, que encaixou, e a hora certa, 11:15 da noite em Goiânia.
4: E a persistir a vitória do Dragão, o Atlético sobe na tabela de classificação, tá chegando à 7ª posição, ultrapassando o CRB, 43 pontos somados, os mesmos 43 do Operário, que agora é o 6º colocado, tá dentro do G6, também com 43 pontos.
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2: Chacoalhando o coração da galera rubro-negra. 41 minutos passados do segundo tempo, Dragão 2-1. E ganha um escanteio de ouro o time do Atlético. Era tudo que o Atlético precisava para dar uma respirada, para controlar os batimentos cardíacos, para a pressão voltar para 12-8. É lá pelo setor de ponta direita, escanteio para o Dragão, para a emoção, me leva Dragão, mata o jogo Dragão. Olha o escanteio para o Gustavo Coutinho, subiu a zaga para tirar, aperta Yuri para cima do Nico Ferreira e acabou cometendo a falta. Ele fez bem, né? Porque ele matou a jogada lá no ataque para evitar o contra-ataque do time do Ceará. Reta final de jogo, 42 minutos, 2-1 para o Atlético. Dragão esse segundo tempo todo com um jogador a menos, vai construir ou reformar? 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
3: Olha, Rona, agora é aquela situação, a torcida precisa jogar junto, porque os caras tá numa condição muito difícil, tá marcando pra caramba, mas eu penso que o Atlético vai sustentar essa vitória.
2: Pois é, eu também tô achando que os caras não vão conseguir fazer esse gol, não. Aquela história, futebol acontece de tudo, né, cara? Mas parece assim que os caras estão gay. Não vai não? Vai não, vó?
13: Não vai não.
2: Aí, ó.
13: Ele não vai não.
2: Escanteio pro Ceará, bola cruzada, Júnior Barreto subiu pra tirar. 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É bola lá na ponta esquerda pro Ceará, bola cruzada, encaixa firme o goleiro Paulo Vitor e o Luizão do Ceará chegou trombando com o Paulo Vitor, vai tomar cartão amarelo e o Paulo Vitor vai ser atendido ali no gramado e o time do Atlético vai aproveitar essa situação aí, porque aí vacilou o Luizão, aí ele foi nenê, né? De fazer uma falta nessa em cima do goleiro do Atlético e o goleiro do Atlético está caído. 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Ivana Mamed, reta final de jogo, 2-1 para o Atlético. O tempo tá passando e o Atlético tá resistindo, Ivana.
5: Tá parecendo filme terror, Rona. Uma hora passou a carinha dos torcedores do Atlético indo alambrar, dá até dó.
2: Você tá lembrando de Alfred Hitchcock.
5: É, você já viu essa figurinha aí na tela, que tanto que ficou massa?
2: Não, mas é.
5: Ficou massa.
2: É, só que vocês podem colocar um pouquinho mais de cabelo aí, que final do ano tô pensando em fazer um implante.
5: Ô Rona, lá atrás tá sustentando aí bravamente esse estado, né? Tá sendo assim, né? Heróico. Deixa a bola com o Ceará, né? E o tempo tá passando. E o Atlético tá conquistando a vitória, que é importantíssima. E quando precisou, brilhou a estrela do Paulo Vitor.
2: Pois é. E que moral, né, cara? Que essa vitória vai dando pro Atlético. Que moral, cara. Que garra. Que pegada. Que luta. 44. A bola é do Atlético. Gustavo Coutinho prende ali pelo setor de meia-direita. Cristiano disparou pelo meio. Leva pra ponta direita. Gustavo Coutinho. A marcação do Mugni vai pra cima dele. Olha o Gustavo Coutinho. Prendeu, chutou contra o marcador e acabou puxando pela camisa ali o Mugni. O Gustavo Coutinho puxou o Mugni pela cabeça, a arbitragem tá dando falta pela esquerda de defesa, favorecendo o time do Ceará. Vai esgotar o tempo regulamentar aqui no estádio Antônio Scioli. Atlético 2, Ceará 1, 45. Torcedor do Atlético é cabeça boa, é tranquilo, é equilibrado, aquele cara que faz yoga, é aquele cara que faz terapia, é aquele cara que faz meditação. Então solta o torcedor do Atlético aí, ó.
14: Acaba, pelo amor de Deus! Acaba, pelo amor de Deus! Acaba!
2: E vem descendo o time do Atlético. E vem descendo o Ceará. O Atlético se fecha. Bola cruzada na marca penal. Entra Guilherme Lopes pra tirar. Subiu a placa de acréscimo e a galera não gostou de jeito nenhum, hein, Igor Adorno?
0: Porque vamos até 54. Vem muita emoção por aí, viu, Rona?
2: Não, mentira.
0: 9 minutos de jogo.
2: Mentira. Não fala um trem desse, não. 54? Nossa senhora! Tem que falar pra esse árbitro que nós tem compromisso, cara. E vem descendo o time do Ceará, bola na entrada da grande área. A bola com o Lucas Mugni, mandou pra Lenny Lobato, chegou, brigou, dividiu, Cristiano tomou na linha de fundo, chuta contra o marcador. A bola sobra, é pro time do Atlético. Henrique Freitas meteu pra Gustavo Coutinho, prendeu, 46, vamos até 54. Ultrapassagem do Henrique Freitas, a bola desviou na lateral, é manual pro time do Atlético, cobra lá pela direita. A gente tá falando isso, claro, né? Mas o árbitro, ele leva em consideração os 5 minutos que o jogo ficou parado no comecinho do segundo tempo em que o Netinho foi expulso. A torcida do Dragão é pura energia. A torcida do Dragão é pura paixão. E vai botando energia e vai botando clima. Tá sentindo que a vitória se aproxima. O time é guerreiro. O time é guerreiro em campo e a torcida é guerreira nas arquibancadas. Numa queda, pé, empurra. Coração batendo forte, faz barulho. Bota pressão também pra cima do time do Ceará. E a galera rubro-negra. Olha, o Cristiano ganhou. Tomou pro time do Atlético. Gustavo Coutinho ajeitou de longa distância, bola batida pro gol, Klebert! Klebert arriscou de longe, a bola passa à direita da mesa do Richard e atira de meta para o Ceará.
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2: 47 faltando. Deixa eu fazer as contas aqui, gente. 4 mais 3. Faltando 7 minutos para terminar o jogo. Atlético 2, Ceará 1. E vem Ceará. E trabalha o Ceará. Lucas Mugni levantou. Deu de gracinha pro Paulo Vitor. deu de gracinha pro Paulo Vitor, que defendeu, que caiu para segurar 47 minutos e 40. O árbitro prometeu o jogo até 54. O Paulo Vitor já liga direto na ponta direita para a corrida do Gustavo Coutinho. Botou pressão ali para cima do zagueiro Júlio César, que atrasa a bola para o goleiro Richard. E com tranquilidade, toda a liberdade vai sair jogando o time do Ceará, porque o Atlético joga com um a menos. Netinho foi expulso no comecinho desse segundo tempo, mas o Dragão está vencendo o jogo por 2-1. Está subindo na tabela, o Dragão está brigando, o Dragão está dando a resposta em campo, e a galera apaixonada dando a resposta na arquibancada, empurrando o Dragão, vibrando a cada lance com esse time guerreiro. Olha a bola cruzada na marca penal, protegeu Henrique Freitas, rasga Yuri de pé canhoto, afastando, tirando o perigo da entrada da grande área. 48 minutos e meio, é pressão do Ceará, o 2-1 para o Dragão. A bola rodada aqui para o setor de ponta direita com o Nico Ferreira, já tomou dele o Yuri. Olha o Henrique Freitas, parte com a bola dominada pelo meio do time do Atlético. Cristiano recolheu, ultrapassando a linha que divide o campo, meteu pela esquerda. Yuri levantou para Henrique Freitas, pôs na frente, a bola bateu na marcação, sobrou Cristiano. Cristiano sofreu uma falta, o jogo está parado, é falta em cima do Cristiano, é falta para o Atlético no campo ofensivo.
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2: 49, faltando 5 minutos para terminar o jogo. Dragão 2, Atlético 1. Um jogo dramático, um jogo que teve de tudo um pouco, um jogo que o Atlético começou arrasador, começou atropelando e depois perdeu potência porque o Ceará cresceu no jogo. Wesley Souza diz aí.
3: Olha, Ronald, o Cristiano fez uma boa jogada, agora ele não precisa de atendimento, né? A nova regra, se ele é atendido, ele tem que sair.
2: Fica um minuto fora.
3: Exatamente, então mantém o jogo, leva a bola para a linha de fundo.
2: Então, já vamos chegando a 50, o jogo vai até 54. Cristiano cobra a falta lateralmente para Guilherme Lopes, manda pelo meio, dominou. Adriano Martins faz o levantamento buscando Varley de primeiro toque, é bom para o Klebert. Varley vai passar, Klebert recolheu na ponta direita, pode cruzar, mandou na boca do gol, fecha. Ah, Klebert mandou direto para a linha de fundo, é tiro de meta para o Ceará.
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2: 4 minutos para terminar o jogo, a galera rubro-negra na contagem que regressiva. A galera rubro-negra na contagem regressiva, mas tem gente que tá perdendo o coração, Edinaldo Maurício.
14: Acaba, pelo amor de Deus! Acaba, pelo
2: 50
14: amor
2: minutos
14: Deus,
2: e meio, haja coração! Um finzinho de jogo no Acioli, 2-1 para o Dragão. Insiste, pressiona o time do Ceará. Nico Ferreira pela ponta direita, tocou para Júlio César. Vina recolhe, tá cercado, tá marcado. O Atlético se fecha, valente, briga por cada palmo de chão. A bola tocada pelo setor do meio esquerdo, Lucas Mugni recolheu, vai levantar na área. Nico Ferreira escorou pelo meio. Olha o Vina, bateu pro gol em cima da zaga. Nico Ferreira com a sombra, bico da grande área. Levantamento na boca do gol, olha a cabeçada, a bola desviada, vai pra linha de fundo. Não saiu. Olha o Lene, Lene, linha de fundo, bateu cruzado. Luiz Alberto. E que sorte! Que sorte teve o Atlético! E que sorte teve o Dragão! O Lene Lobato cruzou na pequena área, o Luizão tava livre, desviou, a bola foi pra fora, ele errou uma cabeçada e a galera rubro-negra agradece, Igor Adorno.
0: E todos os 3.200 torcedores do Atlético aqui hoje agradeceram demais, Rona, porque eu vou te falar, como passou perto o Luizão dessa bola, quase um gol, Ceará empata. Que drama nesse final de jogo aqui no estádio Antônio Ascioli, Ronaí.
2: Eu só tenho uma coisa pra dizer, você tá doido? 51, vamos para 52, o jogo vai até 54. Atlético 2, Ceará 1. Atlético 2, Ceará 1. Dragão com um a menos todo o segundo tempo. Insiste na pressão o time do Ceará. Lucas Mugni passa em velocidade pela ponta esquerda, fecha a porta. Cristiano foi fintado. Cristiano Mugni tenta o cruzamento, a bola desvia. Cristiano desvia para a linha de fundo, escanteio. Tem que tirar essa bola daí. Pressão do time do Ceará, tá de pé, tá cantando, tá empurrando, tá gritando. trabalhando, tá se esforçando também o torcedor do Atlético, mandando energia pro time que tá fechado. Tem que tirar, Mugni levantou fechado na boca do gol, cabeçada do Luizão, rasgou pra tirar do Klebert, a bola vai ficar na entrada da grande área, parou, Nico Ferreira mandou aqui pela esquerda, cruzamento do Wendel Silva, desvio de cabeça pra linha de fundo, a bola tocou no Luizão, tiro de meta para o Atlético.
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2: Vamos chegando a 53 e vai faltar só um minuto para terminar, pro Dragão ganhar, para o Atlético vencer. Olha o Yuri, prende o jogo aqui pelo setor de ponta esquerda, pois na frente, forçou a passagem para cima do Nico Ferreira, ainda Yuri, recolhe, prende, divide a linha de fundo e ganhou o escanteio. Era tudo que o Atlético precisava, era tudo que a galera queria. Yuri, inteligente demais, chutou contra o marcador e ganhou o escanteio. Escanteio para o Atlético na ponta esquerda, 53 minutos e 20. Vai terminar e o Atlético vai ganhando um jogo na alma, na raça, na garra, na valentia, na raça, no talento, na paixão dessa torcida, na energia bruta da torcida do Dragão. 53 e 40 vai terminar e o Ceará desce e vai terminar. O Atlético todo o segundo tempo com um jogador a menos, 2-1 para o Atlético. 53 e 50, toca a bola o time do Ceará, já olha pro cronômetro o árbitro e o time do Ceará domina, a bola com o Nico Ferreira na ponta direita, vai levantar e o Paulo Vitor vai deixar a bola passar, terminou. E deu Dragão na raça, e deu Dragão na vontade, e deu Dragão na luta, na energia. O Atlético vence o Ceará por 2-1. Vem aí o nosso apito final, vem aí o Gustavo Ramos, o Guga, Rádio Bandeirantes, a emoção maior do

0: com o Atlético. O Dragão tem uma vitória valorizada demais em Campinas. Que três pontos valiosos, viu, Guga? Comemora demais, muita festa. Os jogadores agora no meio de campo vão se direcionando, comemorando, se unindo e vão atrás da sua torcida organizada. Agradecer o apoio de mais de 3.200 atleticanos nessa noite de quarta-feira. Venceu o Dragão, Guga!
1: Valeu, Igor Atono. Você volta com as entrevistas na Zona Mista, também na sala de coletivas do estádio Antônio Ascioli. 11:31, vem aí a primeira atração do seu pós-jogo Panda Grandes.
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1: Wesley Souza, uma vitória na raça, suada, e o Dragão somando três pontos por conta de quem? Quem foi o craque do jogo, Wesley Souza?
3: Olha, vamos ressaltar a garra, a determinação, a entrega até o final do jogo, que essa vitória, ela é muito importante. Torcedor atleticano tá assim, ó, em êxtase por este jogo. Até agora o torcedor tá fazendo a sua parte. Mas assim, eu gostei de alguns jogadores, né? O Guilherme Loft bem pra caramba. O Giovani Soares até quando conseguiu bem demais. O Guilherme Marques deu uma resposta, né? Fez gol. Mas eu queria garantir aí esse craque do jogo a quem segurou com uma bela defesa, uma defesa espetacular. Foi aquela defesa que a Ivana falou ali do Paulo Vitor. Pra mim, Paulo Vitor, o craque do jogo.
1: Paulo Vitor, o craque do jogo para o Wesley Souza. E pra você, Ivana Mamede.
4: Ah, a gente tem que assaltar todo esse time do Dragão. Eles foram valentes demais. Você tá doido, mas o Paulo Vitor, que defesaça, né? Que segurou aí o time do Ceará. Paulo Vitor, craque do jogo.
1: Se redime, Paulo Vitor, que foi o vilão, entre aspas, do jogo passado. Agora vira o herói da partida, o craque do jogo, Paulo Vitor, eleito pelos comentaristas bandeirantes, o craque do jogo da Bandeirantes. Vem
5: Netinho.
1: Aí.
5: Netinho.
1: Netinho. Falou, Netinho.
6: É um sentimento de muita tristeza, porque eu sei o quanto eu trabalho para poder ter essa oportunidade. E quando eu tenho, acabo nessa infantilidade, nessa termo de hoje, essa cabacice. Só tenho a pedir desculpa ao torcedor. Eu sou um cara que me cobro muito, trabalho muito para sempre dar o meu melhor. E eu creio que eu, até hoje, sempre dei o meu melhor camisa do Atlético. Mas levantar a cabeça, graças a Deus, saímos com essa vitória aí. E se tem uma pessoa que tem que se redimir com essa torcida novamente, sou eu. Só tenho a pedir desculpa.
7: Você ganha força dos companheiros, Netinho?
6: Não. Eu que tenho que ter mais força pelo que eles fizeram hoje. Prova quanto o grupo é unido, cara. Quanto o grupo é unido. Eu tava no vestiário orando muito para que Deus pudesse dar essa vitória. Eu tô muito feliz, sentimento é de gratidão por estar nesse grupo.
7: O gesto que você fez, Netinho?
6: Errei, fui infeliz, realmente errei, não sabia que não podia, acabei perdendo a cabeça, acabei prejudicando meus companheiros, mas eles mostraram que todo mundo tá junto nesse mesmo propósito de botar o Atlético na Série A, e mais uma vez eu só tenho a pedir desculpa pra torcida do Atlético.
0: Aí, Netinho, falando ao vivo aqui na saída de campo, emocionado o Netinho, viu, Guga? Chorando, inclusive, na entrevista.
1: 11:34, reconheceu o erro. Jogador Netinho, atleta expulso no começo do segundo tempo. Esta vitória do Dragão pelo placar de 2-1. Vem aí a próxima atração do seu pós-jogo Bandeirantes.
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1: Boa noite, bem-vindo, bem-vinda ao apito final. O Atlético venceu o Ceará pelo placar de 2-1. Os gols do Dragão do Brasil foram marcados por Guilherme Marques e também por Giovani Soares. O Ceará descontou com Melk. Dragão soma 3 pontos e agora é o 7º colocado na tabela de classificação com 43 pontos. 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Wesley Souza, boa noite. Começamos de uma forma diferente. Ouvimos na saída de campo Netinho emocionado, pedindo desculpas e reconhecendo o erro. Acabou deixando o Dragão com um a menos o segundo tempo inteirinho aí no estádio Antônio Ascioli. Wesley.
3: É, exatamente. Futebol é profissional, não é amador, não é pelada, né? Não é brincadeira de final de ano, né? Por isso que eu falo, tem que ter postura, tem que ter o respeito ao adversário, né? A partir do momento que o Atlético respeita

0: Pitou, abriu dois gols tranquilamente, aí abriu mão do jogo. Achou que estava bem ganhando, tanto é que esse gesto do Netinho é falta de concentração. É falta de quem tá focado num jogo profissional achando que tá jogando uma pelada. Eu não passo pano, errou, né? Se redimiu, pediu desculpa, mas errou. Então tem que agradecer os caras que correram por ele e a torcida atleticana que incentivou a todo momento. Não é aí que fique a lição. Futebol não é para amadores. Futebol não é para brincadeira, né? Jogo tem que ser encarado com seriedade. Você não ganha jogo em véspera. Você não acha que jogo é fácil, é que vai atropelar toda hora, né? Os jogadores fizeram com que com 12 minutos pudessem ser um jogo fácil como foi. Aí depois desses dois gols entrou o apagão total e aí o Ceará, que iria ser tratorado aqui no estádio Antônio Ascioli, dificultou as coisas. Teve que ter uma torcida jogando junto, né? Teve que ter 9, 10, 11 jogadores até quando estava com uma numeração em igualdade para tentar a vitória. E depois o Roger, ele fez o que tinha que fazer. Fecha ali com duas linhas de quatro até uma linha de cinco. Três jogadores, três volantes ali na frente, podia jogar a noite inteira. A bola não tinha como o Atlético tomar um segundo gol. Bem encaixado no miolo de zaga, Paulo Vitor, muito bem posicionado em todas as saídas de bola. Ainda contou com uma defesa no reflexo do goleiro que garantiu a vitória atleticana. Então, ô Guga, futebol não é para amador, futebol não é brincadeira. Você tem que encarar com muita seriedade, porque se você não encarar, poderia ter sido surpreendido aqui no estádio Antônio Ascioli.
1: 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Acabou sendo aí o destaque negativo do Atlético nessa vitória pelo placar de 2-1, Ivana.
2: Foi irresponsável. Netinho foi muito irresponsável. Um jogador aí que foi pedido pela torcida, pedindo que ele fosse titular, né? Até a imprensa toda pedindo o Netinho como titular. E ele me faz um gesto desse, né? Assim, olha, lamentável. Complicou totalmente, poderia ter complicado esses três pontos do Atlético. O Atlético teve um início, né, de jogo arrasador, fez seu primeiro gol aos seus 6 minutos e logo em seguida, aos 11, fez o segundo. Achávamos que ia ter uma goleada, que ia golear o time do Ceará. Dominou completamente, até o Daniel Paulista mexer no seu time, né? Chegou ao gol com o Mel, que aos 38 minutos, o Atlético sentiu esse gol. Deu uma reduzida na intensidade, baixou suas linhas de marcação e viu o Ceará crescer no jogo, né? Buscando sempre os contra-ataques. E volta no segundo tempo, logo no primeiro, nos primeiros segundos, o Ceará veio para cima do Atlético, foi onde que o Netinho perdeu a cabeça. Então, assim, foi um jogo trágico, né? Um time atacando e outro se defendendo, né? O Dragão foi valente, suportou bravamente o ataque do Ceará, né? Que teve a posse da bola, finalizou 18 vezes. O Dragão soube sofrer, brilhou a estrela do Paulo Vitor, que quando foi exigido fez uma grande defesa. Uma vitória, mas muito sofrida, sofrida por demais. Guga.
1: 11:39, primeira rápida parada aqui no apito final, na volta tem as entrevistas coletivas direto do estádio Antônio Ascioli, 11:40.
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1: Série B do Campeonato Brasileiro, perdão. Botafogo 1, Novo Horizontino 3, Fortaleza 1, Avaí 0, América Mineiro 2, Náutico 1, Operário 3, CRB 0.

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7: Pela Libertadores da América, o Palmeiras em São Paulo bateu o LDU pelo placar de 1-0. Já jogando na Argentina, em La Plata, o Corinthians empatou com o Estudiantes em 1-1. Em instantes, aqui no Futebol da Bandeirantes, no apito final, entrevista coletiva ao vivo com o presidente Adson Batista.

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11: Este é o apito final na Bandeirantes Goiânia, 11 horas mais 47 minutos. Boa noite para você que tá aqui na sintonia 98.7, você que tá no YouTube Bandeirantes Goiânia. Na sequência vem o Adson Batista, presidente do Atlético ao vivo, aqui em entrevista coletiva no apito final para a SEBA. 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Continue rodando. Daqui a pouquinho tem o Adson, mas vem aí o Wesley Souza, o motorzinho, para falar dessa vitória do Atlético, que foi na superação. Um jogo que parecia fácil, o Ceará foi lá e deu aquela engrossada, dificultou para o Dragão, hein, Wesley?
12: É fácil no, na Série B do Brasileiro, eu nunca vi. Eu joguei na minha carreira mais de 10 Série B do Brasileiro, subi duas vezes, né? Duas não, três, senão eu esqueço. É, e não vi facilidade hora nenhuma. Então o jogo da Série B vai ser dessa maneira. Se o Atlético quiser e pensa em subir, é passar por essas dificuldades. É virar um jogo quando tá perdendo. É segurar um resultado como segurou hoje. É fora vencer como vem vencendo. Então esse é um roteiro de um time que pode subir, que pode brigar por uma condição de Série A em 2027. E esse jogo de hoje, eu penso que o torcedor atleticano, ele sai tarde, né, por volta de 11 horas da noite, 11:50 agora, mas sai feliz pelo que viu, pela entrega dos jogadores, né, até as mudanças do Roger. Ele não poderia fazer nada, a única coisa que ele tinha que fazer era sustentar defensivamente um placar que ele construiu com 12 minutos. E depois só se defendeu o jogo inteiro. Se o time do Ceará fizesse um gol, era por merecimento. É porque o Atlético abdicou com a expulsão de atacar. Então seria muita injustiça o Ceará não fizesse o seu gol de empate. Mas do outro lado teve uma competência para defender. E defendeu muito bem, Guga.
11: 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Presidente Adson Batista falando aqui no Futebol da Bandeirantes. 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Entrevista coletiva ao vivo, presidente Adson Batista aqui na Bandeirantes Goiânia.
13: Aqui a coletiva, presidente Adson Batista, a partir desse momento, vamos às perguntas. O Atlético vence o jogo aqui no estádio Antônio Ascioli.
14: E que vitória difícil, hein, presidente? Estamos ao vivo aqui na CBN, é sempre importante ouvir. Queria sua avaliação do que foi essa partida, porque o Atlético teve dois tempos distintos, né, até ponto das circunstâncias que o jogo impôs ao time. E a situação, né, que aconteceu com o Netinho, a arbitragem também, o jogo como um todo.
15: Olha, com toda sinceridade, eu achei o juiz muito tendencioso, sabe? E rigoroso com o Atlético, né? Agora... a gente também tem que ser mais maduro, né? Nessas novas orientações, se não pode fazer gesto obsceno, poxa, teve 500 palestras, né? Então, muito sofrido, né? Mas parabéns aos jogadores que lutaram, né? A gente teve muita dificuldade ali pro lado direito, né? Porque eu achei que no balanço ali a gente não estava conseguindo neutralizar ali o lado esquerdo do Ceará e o nosso lado direito, né? Então a gente teve muita dificuldade, mas o importante é que a gente conseguiu essa grande vitória num momento que a gente tem que ter erro zero, né? Então, importantíssima vitória, o que mais vale é os 3 pontos. Fica aqui meu agradecimento a todo torcedor, principalmente a nossa torcida organizada, né, que empurrou o time, que carregou o time nos braços e contagiou os outros torcedores, né? Então a torcida do Atlético hoje foi muito importante para que o time buscasse mais energia e conseguisse essa grande vitória.
16: Boa noite, Adson, estamos ao vivo na Bandeirantes. Hoje tivemos aí 3 jogadores muito pedidos, né, pela torcida no time titular. O próprio Netinho, que você já comentou um pouco, Gustavo Maia e o João Pedro. Queria que você fizesse uma avaliação da atuação desses 3 atletas que vinham sendo pedidos, né, pela torcida, pela crônica. Você falou um pouco da situação do Netinho também, mas os outros 2 atletas.
15: Eu acho que o Maia ainda pode jogar mais. João Pedro fez um bom jogo. Depois que foi expulso, aí ficou uma situação muito complicada, né, porque ele ali na frente, o cara desgasta pra caramba. O Coutinho entrou metade do segundo tempo, se eu não me engano, né, metade, e chegou no fim que já tava cansado. Então, já estava sentindo, né? Então, muito difícil. Acho que o Netinho fez um bom primeiro tempo, tecnicamente sobra, mas também se vi que depois ali no final do primeiro tempo nós começamos a baixar a linha e mostrou que ele estava um pouco cansado, o cara também está sem ritmo, né? E eu gostei do time. Gostei do Giovani aqui pelo lado direito, muito bem. Giovani, dos 2 lados, ele tem muita qualidade, né? Gostei muito de João Pedro, gostei do time bem distribuído, né? Achei que naquele momento ali, o nosso treinador procurou fechar o meio campo, congestionar bem o meio campo, aí veio a expulsão, aí complicou tudo. E graças a Deus conseguimos a vitória e mantemos vivo ainda na nossa caminhada.
16: Boa noite, Adson. Você já falou um pouquinho sobre as mudanças, né? Primeiro, eu queria que você fizesse uma avaliação especificamente delas e o tamanho dessa vitória, da forma como foi na briga do Atlético pelo acesso.
15: Olha, a vitória é importantíssima. Todos os jogos são difíceis. Série B não tem moleza, né? E a circunstância foi, assim, parece que foi mais difícil que o jogo Fortaleza, que nós jogamos com 10. A gente teve muita dificuldade para fazer um balanço e encaixe de marcação do lado direito nosso, né? E nós tivemos, eles conseguiram vários cruzamentos ali que eles conseguiram envolver e graças a Deus não tomamos gol e traz muita esperança para o Atlético, porque a gente já vem, nosso principal jogador, que é o Marrone, o cara sente. Vinha com problemas, né? Mas a gente tinha esperança que ele jogasse e infelizmente sentiu e teve muitas mudanças, né? Aí você tem que levar em consideração o ritmo de jogo, a condição física ideal, né? Porque muita gente, né? Eu gostei muito do Yuri, O Yuri foi guerreiro, né? Durante esse jogo aqui, ele foi um dos jogadores mais importantes, tanto na bola longa ali, na parte de marcação. O Yuri entrou muito bem, ajudou muito o Cristiano, né? O Henrique. Então, eu acho que valeu demais pela vitória que foi na superação.
17: Presidente, importante ao vivo aqui também na Difusora, porque com esse desempenho de todo o time, os que entraram, os que foram substituídos, enfim, e essa grande vitória heróica, a janela está fechando. Você está satisfeito com esse elenco? Você tem uma convicção hoje de que esse elenco vai ter condições realmente de brigar até o fim?
15: Cara, nós não perdemos para time nenhum em qualidade. Se todo mundo jogar o que pode, não perde para ninguém. Né? E também não somos muito melhor do que ninguém também. Né? No último jogo contra a Juventude, eu achei o time do Juventude o time mais organizado e mais preparado. Um time que compete muito, joga pelos dois lados, por dentro, tem muitas variações. Mas o atleta, se jogar o que pode, o zagueiro não sair jogando por dentro, porque aquilo ali não existe, né? E eu sei que ele já foi cobrado por isso várias vezes, ele continua jogando por dentro. Aí vem a blitz. O que aconteceu? Gol. Colocou o Ceará no jogo. Então a gente tem que tirar esses conceitos ganhando. É melhor consertar ganhando, né? Então eu espero que isso não aconteça. O zagueiro tem que jogar pro lado ou quebrar na frente. Sair ali por dentro com aquele monte de jogador congestionando ali é suicídio, né? Então a gente colocou o Ceará no jogo num momento e depois veio a expulsão que complicou tudo.
16: Adson, boa noite. Você sempre fala que o Atlético é um time de chegada. O Atlético chegou?
15: O Atlético pode chegar, né? Eu acredito que esse jogo do Criciúma, todo mundo que tiver algum sentimento pelo Atlético, tem que estar aqui com a gente. Como essa torcida que veio aqui hoje e empurrou. Domingo, 4 horas. Que desculpa que vai ter? Ah, porque é tarde. Ah, porque é isso. Ah, o sol. Cara, para de frescura. Então vai torcer para tênis, para voleibol. Não mexe com futebol, não. Domingo, 16 horas. Horário fantástico. Horário que é o horário mais charmoso do futebol. Então, espero que quem tenha algum sentimento, que goste do Atlético, esteja aqui junto com a gente e faça o papel bonito que a torcida organizada do Atlético fez desde o começo e contagiou o resto dos torcedores, que foi primordial para a gente conseguir o nosso resultado. Então, a gente precisa do nosso torcedor. Se a gente conseguir uma vitória com o Criciúma, nós encostamos o Criciúma, que é um time que liderou muito tempo o campeonato, que ele está com 47 pontos. Então, veja o quanto é importante. É um jogo de 6 pontos. Vai ser um jogo muito difícil, mas você acabou de falar, o Atlético chegou? Não, só chega o dia que subir. Mas assim, vai ficar muito forte. Vamos ter depois 10 rodadas e a gente vai estar ali no bolo junto com todos. Você acha que o Juventude já subiu? Não subiu. Então, todo mundo tem que estar confirmando e tendo regularidade. Então, se o Atlético conseguir nessa decisão contra o Criciúma, talvez o jogo mais importante do campeonato, porque aí é o momento da gente falar, ó, pisamos e daqui não queremos sair mais. E depois você vai administrando naturalmente, porque o Atlético tem sido muito equilibrado durante todo o campeonato, até defensivamente falando, né? Tem poucas derrotas. Então, esse jogo de domingo é fundamental. Então, torcedor atleticano, você que ama o Atlético, tem simpatia pelo Atlético, esteja aqui junto com a gente, traga sua energia positiva para a gente fazer uma grande final contra o Criciúma.
13: Ótimo, obrigado. Presidente Adson Batista.
11: Muito bem, presidente Adson Batista falando em entrevista coletiva ao vivo aqui direto do estádio Antônio Ascioli em Goiânia. 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Hoje tem clássico, 7:30 PM, a Bandeirantes transmite Vila Nova e Goiás. Às 17:00 PM eu volto trazendo tudo deste grande clássico da 27ª rodada da Série B do Campeonato Brasileiro. 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Meia-noite em Goiânia. O Wesley Souza, antes do Roger Silva, já começamos aqui a trazer a análise, o comentário da entrevista coletiva do presidente Adson. Quando perguntado sobre arbitragem, ele considerou o juiz um pouco não, muito tendencioso, mas cobrou do time um pouco mais de maturidade, precisa de um time mais maduro. Ele reconhece que o time teve dificuldades no lado direito, né? E que está em um momento em que o time precisa ter erro zero, motorzinho.
18: Gustavo Bauerman, nós falamos, né? Durante o jogo, ele tava amarrando o jogo pro Ceará, né? Uma condição onde que algumas faltas ele não dava pro Atlético, pro Ceará ele dava. Achei ele em determinados momentos, até que no meu comentário foi incisivo sobre as decisões dentro do campo de jogo. E o torcedor percebeu isso, né? Soltou uma sonora vaia aqui na descida do árbitro até ao seu vestiário. Então achei ele meio tendencioso em algumas situações. Lado direito, no intervalo você vai lembrar. Olha, precisa corrigir, Roger, esse lado direito seu. Volume muito grande ali de jogadores fazendo diagonal. Agora você teve uma defesa bem postada que todas as jogadas chegavam na linha de fundo. Ah, o erro foi do Barley? Não foi. Faltou realmente um balanço bem sincronizado, né? Aí tem que balançar o zagueiro, o lateral, o volante. Vai balançando conforme a bola vai passando pro outro lado. Se a bola passar com muita velocidade, você tem que balançar rápido. Senão você vai pegar no mano a mano, como pegou muitas vezes o Valei no mano a mano. Defensivamente, o Valei tem suas deficiências. Mas o Roger protegeu muito bem o seu miolo de zaga, porque toda bola que vinha da esquerda, que vinha da direita, ou dava os dois zagueiros, ou dava o Paulo Vitor soberano, bem posicionado.
11: 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Meia-noite e 3. Ivana Mamed, presidente Adson, ele fez algumas análises individuais. Ele entende que o Maia pode jogar mais, gostou da atuação do João Pedro e falou que o Coutinho entrou na metade do tempo, ou seja, na etapa final de jogo, e no final do jogo apresentou cansaço, analisou o Gustavo Coutinho dessa forma. Ivana Mamed.
19: Ele trouxe, né, que o Maia ele pode jogar muito mais, né, que depois da expulsão o João Pedro, né, não pôde fazer mais nada. Ele fala também que o Netinho, ele falou que fez um bom primeiro tempo, mas mostrou que no final do primeiro tempo ele já estava muito cansado. Agora, achei interessante também quando ele elogiou o Henrique Freitas, né? Primeira vez que eu vejo ele, né, na coletiva dele, elogiar que o Henrique Freitas entrou muito bem, tanto o Henrique Freitas quanto o Yuri e também o Cristiano. Então, ele analisou, né, o time dele, o time do Atlético, né, lamentou o que o Netinho fez, mas, né, ficou muito feliz, né, do Atlético ter segurado aí essa vitória.
11: 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Meia-noite 5. Wesley Souza, presidente Adson, considerou a vitória importantíssima. E ele fala algo que você antecipou há pouco aqui no apito final. Série B não tem jogo fácil. O jogo foi difícil. Mais difícil que o jogo contra o Fortaleza, que também tínhamos um jogador a menos, Wesley.
18: Não, mas realmente, dificuldade ela vai existir. A Série B, amigo, é pra quem é cascudo. Iniciante na Série B erra toda hora. Então, algumas competições vai fazer com que essa pessoa fique cascuda. Então, os jogadores vêm fazendo uma competição muito regular. O Roger, penso que é, não sei se é a segunda Série B dele, mas tá ficando cascudo. Tá ficando experiente nesse negócio de Série B de brasileiro. O Roger vai pra quinta partida sem perder, né? Tranquilo, fazendo um campeonato muito bom, um percentual muito bom, mas dificuldade ela vai existir jogo a jogo. Agora, se você menosprezar seu adversário, o tombo é grande, a queda é grande. O Atlético começou até o início de tombo quando fez 2 gols e começou a dar toque de letra, né? O jogo tava fácil, aí você perde um jogador, irmão, aí complica tudo. Um jogo que parecia fácil para alguns, mas difícil para quem conhece de futebol, para quem vive futebol há muitos anos. Então eu vi, né? Até falei durante a semana, não é fácil. Pode ser fácil desde que você imprima um ritmo muito forte, que você marque pressão seu adversário, fez isso por 12 minutos. Aí depois sofreu o jogo inteiro, Guru.
11: 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Meia-noite e 7, vem aí o professor Roger Silva aqui na Bandeirantes Goiânia. Ele já está posicionado e à disposição. O professor fala conosco agora no apito final.
13: Aqui no estádio Antônio Ascioli, vamos às perguntas.
14: Boa noite, Roger, Igor Oliveira, CBN Goiânia. E assim, Roger, um jogo que hoje foi vencido no começo ali pela qualidade, pela técnica e depois muito pela entrega do que os jogadores apresentaram ali com um homem a menos. Eu queria saber de você qual que foi a sua leitura durante todo o jogo nas alterações, tanto do intervalo quanto depois, como você ficou com um a menos e também, claro, né, a sua avaliação do que foi a partida como um todo.
20: Bom, boa noite. Primeiro a gente agradece a Deus. Tô muito feliz por essa vitória. Agradeço porque ele tem me sustentado, não é fácil. Não é fácil vencer no Campeonato Brasileiro, não é fácil fazer o que nós estamos fazendo, conquistando. Então, eu já falei que eu sou um cara de muita fé, gosto de estar na igreja, então é importante para mim. Bom, eu acho que tem dois jogos bem distintos em um jogo. Um começo avassalador nosso, do jeito que nós programamos, uma pressão alta, muita posse, roubar e jogar para frente, definir rápido a jogada. Nós sabíamos que nós temos algumas oportunidades em transições rápidas, né? Já que nós tínhamos olhado, o Renato tinha olhado e passado que essa informação muitos clubes estavam tentando tirar proveito, e a gente com a ideia de ter dois caras mais rápido, a gente tentou e conseguiu. Acho que a gente fez um ótimo início de jogo. Acho que depois dos 25-30 a gente abaixou um pouco e aí começa a errar alguns passes simples, né? Quero ver o jogo, já sempre falo isso, mas a minha avaliação ali é que pode concentrar um pouquinho melhor para passar uma bola, para não correr tanto risco, né? E aí a gente acaba falhando ali no gol, né? Também eu acho que é do jogo, a gente vai errar também, assim como o adversário erra, a gente vai uma jogada que foi construída para o Varley atacar o espaço, a gente não faz o passe e volta e a gente acaba errando ali. Bom, e aí no intervalo do meio para o final eu notei que nós estávamos tendo problema nas costas do Peixoto e do Neto, e aí a ideia era isolar um pouquinho, trazer o Yuri para pegar o Brian. Já fez essa característica comigo, já fez essa posição de ter e ter essa liberdade para construir como extremo, né? Então a ideia era essa, colocar Peixoto um pouquinho mais na frente da área, Henrique e Neto mais lado a lado, para a gente isolar um pouquinho esse passe que estava entrando toda hora ali e estava causando problema. Então a ideia era essa. Infelizmente, a gente perdeu o Netinho, e aí eu acho que mudou totalmente de figura a ideia que nós tínhamos tanto planejado no intervalo, mostrado o vídeo. Ela perde um pouco a valia, mas eu quero ressaltar o espírito dessa rapaziada. Todo mundo correu, se entregou, brigou, entregou tudo, as trocas. Mais uma vez, essa rapaziada que está ficando de fora, está tendo oportunidade, entrando bem. O Marques fez um bom primeiro tempo, até disse que a troca dele e do Maia era uma questão para tentar um pouco mais de força. Achei que a gente estava sucumbindo um pouquinho nisso. Enfim, então acho que é valorizar a vitória. Às vezes a gente vai fazer jogos como o do Botafogo, às vezes a gente vai fazer jogos mais controlados, e às vezes a gente vai fazer jogo como hoje. Mas o importante é que a gente está na briga de novo.
16: Boa noite, Roger.
20: Boa
16: Estamos
20: noite.
16: Ao vivo aqui na Bandeirantes. A gente encontrou com o Netinho ali na saída do campo e ele estava até visivelmente emocionado, assim, com a situação, reconheceu o erro, pediu desculpas para a torcida. Acho que reconheceu ali que os jogadores tiveram que correr a mais por ele, né, pelo erro dele. Queria saber aqui como é que foi a conversa com ele ali no final, depois do jogo, como que você avaliou a situação ali como técnico, vendo ali do banco de reservas.
20: Olha, eu nunca vou punir o erro, assim. Eu quero uma equipe que joga futebol, que cuide da bola, que tenha posse, que tenha coragem, assim que a gente treina, né? Eu não peço nada para os meus atletas que não é trabalhado durante a semana, ponto. Mas a gente não pode ter essa atitude. Eu falei para ele, isso custa muito, custa às vezes um acesso de um clube, custa o emprego de um treinador, custa muita coisa. A gente tem que ter um tanto de responsabilidade nesses processos de hoje, né? A coisa, ela tá muito aquecida no Brasil, né? Então a gente precisa ter um pouquinho de tranquilidade. Falei isso para ele na roda, né? Também não tô aqui para punir ninguém, para julgar ninguém, mas ele precisa de fato ser responsabilizado por isso. Assim, quando ganha, vocês são testemunha. Eu venho aqui sempre e falo que foram os jogadores, que eles fizeram o melhor, mas atitude como essa não pode ter. Não pode, porque custa muito, né? Se nós tivéssemos tomado uma virada, talvez eu nem estaria aqui hoje, né? Dando uma entrevista. É assim que as coisas andam no futebol brasileiro, né? Apesar de uma campanha sólida, jogos firmes, é uma equipe que mostrou que tem potencial para buscar o acesso, mas o futebol brasileiro a gente sabe como é. Então, já falei com ele, disse que não vai se repetir atitudes como essa, porque custa muito, e daqui a pouco custa um acesso e é muito perigoso para todos.
16: Boa noite, Roger. Boa noite. Parabéns pela vitória. Você já falou um pouquinho sobre as mudanças ali do intervalo. Queria que você falasse sobre uma outra em específico, sobre a dobra ali na lateral esquerda. Me lembro que no jogo contra o Atlético, aqui mesmo no Acioli, você fez aquela dobra com o Gustavo Daniel e o Guilherme Lopes. Se eu não me engano, foi o Atlético. E eu mesmo te questionei, você falou que foi por falta de opção. Hoje você fez a dobra de novo com o Guilherme Lopes e com o Yuri ali pelo lado esquerdo. Qual que foi a ideia naquele momento, especificamente nessa mudança?
20: Bom, a gente está com Bruno fora, Tocantins fora, Marrone fora. Então são jogadores que teoricamente jogam nessas posições também, né? Então, e o Yuri no Atlético, em algumas oportunidades eu já usei ele nessa linha de 5 e sei a força que ele tem para atacar, sei a força que ele tem para defender. A ideia era a gente colocar uma linha de 5 e travar essa infiltração, soltar os nossos zagueiros um pouco mais isolar Adriano por fora, já que Gui Lopes tem muita força para buscar esse cara de dentro. A ideia era estancar um pouquinho. Nós fizemos isso contra o Juventude, com o Tito, mas eu achei que a gente poderia fazer com o Yuri para ter um pouco mais de saída, né? Para, ao invés de ficar com três zagueiros mais por trás, a gente, quando ter a posse de bola, a gente ter um cara mais de extremo e a nossa construção com quatro como é feito. Então, a ideia era essa, trocar. Gostei da entrada do Yuri, cara. O Yuri é um jogador que eu indiquei pro clube, eu gosto muito, é um cara, um perfil que o Atlético Goianiense precisa, um cara que tá sempre trabalhando duro, que tá sempre disponível, como os outros também. Fiquei muito feliz com a entrada dele, achei que ele entregou muito para nós ali. Pode ser uma opção, às vezes, uma hora a gente precisa jogar com dois, por que não jogar com uma dobra? A gente precisa buscar soluções para domingo.
17: Bom dia, professor.
20: Bom dia.
17: É mais de meia-noite, né? E os locutores de flashback da madrugada dão bom dia para seus ouvintes. Por isso que eu estou te dando bom dia.
20: Bom dia.
17: E é um dia já do encontro dos dois rivais, né? E aí o Atlético encosta no Vila e tem o Goiás semana que vem. Pelo que o time está jogando, hoje o Atlético encara do mesmo nível qualquer adversário e se iguala em qualidade, em consistência para poder vencer os jogos, em comparação até ao líder Juventude, vice-líder Criciúma. Da forma que o Atlético está hoje, ele está forte da mesma forma dos primeiros colocados?
20: Ah, eu vou deixar para vocês avaliarem, mas acho que os números falam por si só, né? Eu acho que a gente realmente está numa crescente, nós temos produzido para isso. Se eu não me engano, nós somos a terceira ou a quarta no retorno, em pontuação, numa crescente. Eu acho que a diferença é no tempo de trabalho. Eu acho que o Eduardo já está mais de um ano à frente, o Maurício está desde o início da temporada. Eu sempre vou defender isso. Quanto mais tempo você tem à frente de um clube, mais identidade, mais facilidade para construir. Mas eu acho que a gente está num caminho de brigar, né? A gente tem uma grande chance domingo. Se a gente entrar firme do jeito que nós temos feito, duelar com eles, porque é um jogo, vocês viram, um jogo de muito duelo, muita briga, muita disputa de bola, nós temos uma oportunidade de daqui a pouco diminuir. No início da rodada, o Criciúma era o vice-líder e nós estávamos em oitavo. Daqui a pouco a gente entra no G6, traz um para a nossa briga aqui, começa a olhar de perto. Sempre jogo a jogo, né? Mas eu estou esperançoso com tudo que eu tenho visto. Eu estou feliz com essa rapaziada. Esses jogadores têm feito um grande trabalho, representado com honra essa camisa. Às vezes eu vou falar sempre, eu gosto da parte tática, eu gosto que a minha equipe jogue futebol bonito, eu gosto que a gente tenha ideias, como foi 25, 30 primeiros minutos, mas eu também gosto de uma equipe que briga, que corre, que se entrega, que acaba o jogo, todo mundo ali no chão, por estar com um a menos. É valorizar, e eu acho que isso faz a diferença também para uma equipe que vai brigar para estar nesse grupo de seis. Por que não? Daqui a pouco, uma vitória domingo, a gente tem um jogo difícil. Se eu não me engano, é São Bernardo primeiro, né? Antes do clássico. Temos São Bernardo lá. Por que não sonhar com umas duas, três vitórias encaixadas aí? A gente pode sonhar com acesso direto. Acho que está tudo aberto o campeonato. Acho que o Juventude é uma equipe mais constante, que está mais à frente, mas nós estamos prontos para brigar.
16: Roger, a pergunta vai mais ou menos nessa linha, até do que eu fiz pro Adson também. O Atlético, ele ainda não terminou uma rodada nessa Série B dentro do G4. Mas ele vai terminar essa rodada com a mesma pontuação do primeiro time do G6, aliás, do primeiro time dentro do G6. Isso mostra que o Atlético está chegando. Aqui tem aquele ditado, né, de que o Atlético é um time de chegada. Mostra que o Atlético está chegando de fato, está cada vez mais próximo de se firmar nessa briga pelo acesso?
20: Tá sempre com os pés no chão, sempre jogo a jogo, como todas as vezes que eu venho aqui e falo para vocês. Mas o sonho é esse, o objetivo é esse. A gente também precisa assumir um pouco dessa responsabilidade, já que a gente tem uma equipe forte, uma equipe bem montada pela nossa diretoria, bem montada por nós. Em algumas duas, três peças eu também opinei. Eu acho que a gente tem que se colocar como postulante, cara. O Atlético não pode deixar de sonhar com esse objetivo, que é o nosso objetivo. Óbvio, a gente tem um gigante pela frente domingo, uma equipe muito bem treinada, uma linha de cinco de novo, dura de ser vencida, mas dentro da nossa casa a gente tem mostrado quão forte nós somos. Nosso torcedor, mais uma vez eu peço esse voto de confiança, que possa encher a nossa casa, nos apoiar e fazer um grande jogo e buscar essa vitória aí para de fato nos colocar dentro de 16 e não sair mais.
0: Roger, boa noite. Como o tempo é curto, eu queria que você já falasse um pouquinho do confronto de domingo, né, contra o Criciúma. O que é que dá para falar desse adversário e como você tá vendo também essa briga do G6 agora, assim, cada vez mais embolado nessa reta final, né?
20: Bom demais. Cara, a gente, nós ali da comissão, nós temos falado em 9, 10 equipes que vão brigar, cara. A gente tá vendo daqui a pouco domingo e no outro final de semana talvez defina muita coisa numa rapaziada que vai brigar e o pessoal que vai ficar um pouco mais para trás. Eu acredito que nós temos que estar no bolo, sabe? Temos que estar ali, temos que estar próximo. Nós temos uma chance grande de fazer um bom jogo em casa. Daqui a pouco combinar, a gente está dentro. Agora, é uma grande equipe. É uma grande equipe, é uma equipe muito bem treinada. É uma equipe perigosíssima fora de casa, o Criciúma, sabe? É uma equipe que joga o jogo, deixa o jogo passando, vai levando ali, né? Parece que a gente está num controle. É muito perigoso. O Criciúma é uma equipe extremamente difícil de ser batida, mas aqui é nossa casa, o momento é nosso. Essa energia que está sobre nós, ela tem que prevalecer. E descansar esses caras aí, mostrar para eles sexta-feira o nosso caminho. E se Deus quiser, posso chegar nessa coletiva depois do jogo e comemorar uma entrada no G6, de fato, se Deus quiser.
13: Beleza, professor.
11: Muito bem, então ouvimos o Roger Silva, treinador do Atlético, aqui no Futebol da Bandeirantes, no apito final, que é um oferecimento. 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Rápida parada, na volta tem as análises do Wesley Souza, da Ivana Mamede, das entrevistas do Adson e do Roger Silva aqui no apito final.
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11: 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Estamos de volta, meia-noite e 25. Ótima noite pra você, ou quem sabe, ótimo dia, né? Boa quinta-feira pra você, meia-noite e 26. Este é o Futebol na Bandeirantes com a Pito Final e o Cantar do Galo. Vamos juntos até uma da manhã, trazendo aqui os destaques da vitória do Dragão para cima do Ceará pelo placar de 2-1. E vem aí o destaque final da reportagem para a CETEG. 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Meia-noite e 26, Igor Adorno e o seu destaque final.
6: Beleza, Guga? Ao vivo aqui, meia-noite e 27, no estádio Antônio Scioli, aqui em Campinas. Que noite, hein, Guga? Para o torcedor do Atlético. Grandes emoções viveram os mais de 3.200 atleticanos que estiveram presentes aqui no bairro de Campinas. Hoje, após um bom início de primeiro tempo, o Atlético foi avassalador nos 20 primeiros minutos de jogo. Abriu 2-0, mas e por ocasiões da partida acabou deixando o Ceará empatar e viu o resultado ficar muito perto de escapar. O Dragão sofreu mais do que o necessário, principalmente quando o Netinho, ainda no início do segundo tempo, cometeu um ato infantil, gesto obsceno, e acabou tomando um cartão vermelho direto, complicando um pouco a vida do Atlético, que soube sofrer, como diz o ditado popular do futebol, e segurou o resultado. Destaque também, Guga, para a atuação dessa torcida do Atlético. Hoje eu senti um clima diferente da torcida do Atlético. Geralmente a gente vê sempre a torcida organizada que fica ali ao lado direito em relação às cabines de narração sendo mais presente. Hoje, além dos torcedores organizados, que inclusive foram elogiados pelo Adson, eu vi também outros setores do estádio Antônio Scioli, aqui na tribuna, aqui mais em frente às cabines de narração, realmente empenhados, engajados com o jogo, empurrando o tempo todo. Então dá pra dizer que essa vitória também é da torcida do Atlético, que empurrou demais a equipe do Dragão pra esses 3 pontos, que foram tão valiosos, Guga, que colocaram o Atlético empatado em pontuação com o Operário. O Operário fecha o G6 com 43 pontos e o Dragão tem os mesmos 43 pontos. E agora a convocação é geral para domingo, 16h, horário nobre do futebol brasileiro. Atlético e Criciúma, confronto diretíssimo pelo G6 da competição, e a expectativa é de um grande público aqui no Castelo do Dragão. O Atlético não folga, já se reapresenta amanhã, claro, já focado nessa preparação para essa final de campeonato, que será esse jogo contra o Criciúma, mais uma vez aqui no estádio Antônio Scioli. É marca importante também, Guga, para o Roger Silva, hein, que com essa vitória chegou a 66,7% de aproveitamento, melhor aproveitamento dentre os treinadores da Série B. Agora em 11 jogos ele tem 6 vitórias, 4 empates e somente 1 derrota. Baita aproveitamento, números excelentes de Roger Silva, que vem se consolidando aí à frente do trabalho do Dragão. É isso, Guga, agradeço a você nesse destaque final e a todos que contribuíram para essa grande jornada, ao Ronair Mendes, ao Psquila, que tá aqui do meu lado, o Joaquim Quirino, o Wesley, a Ivana, e a todos que contribuíram, também o pessoal da retaguarda aí, o Joaquim, o Thiago, o Didi, todo mundo aí no estúdio. Um obrigado especial à Nação Atleticana. Amanhã estarei de volta, Guga, 10 horas da manhã, ao vivo, com informações atleticanas no Nossa Área.
11: Um abraço e até daqui a pouco aqui no nosso programa Nossa Área, às 10 da manhã, com Danilo Santos, Cacau e todo o primeiro time do Rádio Esportivo do Brasil. 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Voltando na entrevista coletiva do Watson, ele fala do Marrone. E ele, né, reconhece que o Marrone é o melhor jogador hoje.

0: voltando, ótimo. Clinicamente, se ele estivesse bem, perfeito. Mas olha o Guilherme Marques aí, ó. Muito tempo sem aparecer na relação de nem convocado. Saiu de um treino normal para ser titular e definir o jogo. Então é isso, cara. Você tem que valorizar o jogador enquanto ele estiver ali te produzindo, rendendo, te ajudando. Depois que ele não pode mais por situações clínicas, não dá para você ficar lamentando. Você tem que virar a chave rápido, como o Roger virou. Deu a abraçadeira de capitão pro Guilherme Marques e colocou ele para ser titular, deu confiança. E o jogador foi e definiu. A mudança do Roger no intervalo, eu até fiquei surpreso, né? Ele tira o Maia e ele tira o Guilherme Marques, o autor do gol. Mas deu tão certo, essa noite foi tão boa pro Roger, que quando um jogador é expulso, foi um volante, foi expulso, ele tinha ou um volante já no jogo, que era o Henrique Freitas. E aí não teve dificuldade para arrumar a casinha ali, o meio campo ali, onde a defesa não ficou desguarnecida hora nenhuma. O Marrone é um baita jogador, isso todo mundo sabe. Mas não dá para lamentar depois que o jogador já não tem mais condições de combate. Tem que valorizar o Guilherme Marques, que entrou muito bem e definiu o jogo.
1: 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Meia-noite 33, aqui um comentário que o Watson fez e aí fica em aberto para Ivana e para o Wesley, né, me apontarem quem é, porque o Watson não deu nome, mas ele citou que um zagueiro foi cobrado várias vezes por jogar por dentro. Inclusive ele errou na partida contra o Juventude por conta dessa saída por dentro. E que o presidente já pediu que esse zagueiro, esse defensor precisa sair jogando pelos lados. Quem é Wesley Souza e Ivana Mamed?
2: É o Barreto, né não?
1: E aí, Wesley?
0: É o Barreto, hein? Isso aí é o beabá do futebol. Bola por dentro, com linha alta, zagueiro nenhum sai. O volante tá encaixado com a marcação nas costas. O cara tá com a marcação ali, não tem necessidade, Barreto. O Barreto, até algumas partidas aí, tava jogando sério, duro, firme, difícil passar dele, né? Depois que ele teve uma situação lá com o familiar, lamentável a situação, né? No jogo, no último contra o Juventude, ele já não foi tão bem. Né? Não foi tão bem, tanto é que o atleta toma dois gols por dois erros da defesa. Uma do Paulo Vitor e outra do miolo de zaga. E agora, novamente, né, o Barreto ele erra nessa bola de beabá. Zagueiro não sai por dentro com a linha alta. Eu não canso de repetir. Agora, o zagueiro que insiste a fazer isso vai perder a posição. É um baita zagueiro. Hoje o Atlético tem três bons zagueiros. Adriano Martins hoje jogou pra caramba, né? Mesmo com um homem a menos, o Adriano Martins conseguiu tomar conta das ações por baixo e por cima. Não foi vazado por situações de erro hora nenhuma. Então o Barreto ele precisa voltar a ser aquele Barretão, que eu chamava ele de Barretão, porque ele era muito sério. Apertou bola longa, tira o perigo de perto do gol, tira a responsabilidade de você, porque se você errar, dificilmente tem outro jogador para te proteger. Tinha o Paulo Vitor ali, que não deu conta, e o Ceará fez um gol na hora que cresceu na partida. Barreto tem que voltar a jogar com seriedade, como era, né, dois jogos atrás.
1: Meia-noite 36, bingo, né, Ivana? Você conseguiu ver aí nessa deficiência do Júnior Barreto, e que não é costumeiro. Como Wesley citou, o início de trajetória dele no Atlético foi, né, quase que impecável, e nos últimos jogos ele começou a falhar muito, principalmente nessa saída de bola, Ivana.
2: Passou por problema familiar, né? Bem lembrado aí o Wesley, quando traz, né, o problema que ele passou, que ele precisou

0: puxar a delegação, foi contra o Juventude e voltou a tempo ainda. O Tito já estava treinando em seu lugar, mas ele entrou e, como o Wesley também falou, já não foi muito bem. E hoje, naquela jogada ali, até o Adson, ele disse, né? Zagueiro jogando por dentro é um suicídio. Essas foram as palavras do Adson, e tem que jogar pro lado. Então, assim, infelizmente, né, tem que ver contra o Criciúma quem tá melhor para essa posição. Se é o Barreto ou se é o Tito.
1: 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Wesley Souza, para fechar aqui o que disse o Adson Batista, ele deu aquela chamada, aquela convocatória na torcida do Atlético, quando perguntado se o Atlético chegou. O presidente, ele segurou e falou, ó, não chegou ainda, e que o Atlético deve chegar e que o jogo do Criciúma é primordial. Então, torcedor atleticano, quem tem algum sentimento tem que estar aqui domingo, 4 horas da tarde, motorzinho.
2: E está merecendo, esse time está merecendo o apoio. Aliás, eu queria deixar bem claro hoje que a torcida atleticana carregou o time. Carregou em determinados momentos, você precisava daquele grito da arquibancada, né? Esses pouco mais de 2.500 torcedores, eu quase acertei de novo, mas foram, se multiplicaram, né? A torcida cantou, gritou em todos os momentos, né? Sempre deixando os jogadores com motivado e empolgado para terminar o jogo, assim, acabado, né? Fisicamente cansou porque correu muito, mas a torcida atleticana fez um papel espetacular. Valorizo esses que vieram. Eu tenho certeza que contra o Criciúma, acho que o dobro ou mais disso aí irá acontecer.
1: Meia-noite e 39, a Kaizen Distribuidora não para de trazer novidades para o mercado de esquadrias de alumínio, e agora um dos maiores players do mercado está com a gente. 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Meia-noite e 39 em Goiânia, rápida parada, na volta tem mais Apito Final.
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3: Estamos de volta, apito final na Bandeirantes, 00:43, aqui na Bandeirantes Goiânia, FM 98,7, plataformas digitais. 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Bandeirantes que tem feito aí, né, nesses últimos meses, né, uma programação ainda mais repleta e completa de conteúdos locais. Então, praticamente aqui 100% da nossa programação, você acompanha o que fazemos aqui direto dos estúdios da Rádio Bandeirantes Goiânia, no alto da Nova Suíça. 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O Roger, ele fez a seguinte leitura desta vitória do Atlético pelo placar de 2-1 para cima do Ceará. Ele disse que o Atlético teve dois jogos de instintos em um. Tivemos um primeiro tempo avassalador, porém com 25-30 minutos, o time baixou um pouco as linhas, tiveram erros de passe e permitindo o adversário se aproximar do gol. No intervalo, percebeu que o Ceará estava aproveitando do jogo nas costas do Peixoto e do Netinho. E quando o Netinho acabou sendo expulso, ele precisou reforçar a defesa para fazer ali a defesa do resultado, Wesley Souza.
4: Durante a transmissão, o Rona me perguntou, né? Grande Ronaí, que deve estar chegando agora em Anápolis, já deve estar em casa. Grande Rona, chacoalhou muito bem. E ele me fez uma pergunta: como tá o Atlético agora depois dos 20? Falei: Rona, os dois volantes do Atlético estavam ditando o ritmo. O Netinho sem ritmo deu uma baixada. O Peixoto sozinho não dá conta de levar essa situação. Foi quando o time do Ceará cresce realmente. A leitura do Roger foi perfeita. Aí por isso que ele entra com o Henrique Freitas. Vamos fortalecer aqui um pouquinho esse meio campo, mas ele não contava com a expulsão do Netinho com menos de um minuto do segundo tempo. Mas ele tinha um Henrique Freitas com saúde, com ritmo, né? Para elevar o nível também do Peixoto, que estava bem, fez uma boa partida o Daniel Peixoto, juntamente com o Netinho até quando teve fôlego. Teve fôlego ali até os 25, 30 minutos. Depois o Daniel Paulista, ele faz uma mudança que utiliza ali as costas dos dois volantes. É quando o Atlético está desprotegido e a defesa não consegue achar. Ele melhora, né? Quando até na expulsão do Netinho, o Atlético melhora defensivamente. E ele me coloca outro volante, que é o Cristiano. Aí encaixou, aí melhorou. Aí ninguém entrava por dentro. Por dentro era o perigo pro Atlético, né? Tanto é que tomou uma bola por dentro e tomou o gol, né, do Melk, que fez o gol do Ceará. Então, depois que arrumou com o Cristiano, né, com o próprio Henrique Freitas, e depois entrou o menino Klebert, aí deu mais uma sustentação. Então, a leitura do Roger, ela foi totalmente para se defender, e ele tinha que fazer isso, tava com o placar na mão. Não tem por que botar atacante, tem por que botar ponta extrema. Arruma, dá conta de sustentar o placar, então vai ficar a noite inteira e não vai tomar gol. Tanto é que não tomou e levou os 3 pontos.
3: Em Goiânia, 12:47. 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E essa situação de jogador, né, desfalcando o Atlético em meio ao jogo, expulsão, deixando a equipe com um a menos, deixou, né, Ivana, provado que o Adson tem no seu elenco um belo time de meio-campistas. O Atlético está muito bem servido, principalmente de volantes, né, Ivana?
5: Ele sempre gostou, né, de muitos volantes. Sempre nos times do Adson Batista, sempre teve muitos volantes, sempre teve muitos meio-campistas, né? E hoje ficou provado aí que ele está certo, que ele está correto. E o que mais me ressaltou foi a leitura que teve, mais uma vez, o Roger Silva, né? Ele, que você vê, ele teve a expulsão e ele consertou seu time, ele viu onde que ele poderia sofrer mais, e aí ele consertou, né? E mesmo, até contra o Juventude, quando ele faz a substituição lá no jogo do Juventude, que ele tira o Freitas e coloca o Tito, né? Foi a melhor coisa que ele fez naquele momento para o time do Atlético. Foi ali que ele conseguiu o resultado, né? O empate de 2-2. E hoje eu coloco nas costas também, né, do Roger Silva, essa vitória com o trabalho que ele fez nas substituições, mexendo no seu time.
3: 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Ô Wesley, o Roger, ele expôs o vestiário, a roda, a reunião do pós-jogo do Atlético, né, após a vitória pelo placar de 2-1, quando perguntado sobre a situação do Netinho. Eu achei interessante a fala dele, eu quero saber a sua opinião. Você que participou de inúmeras rodas de vestiário, independente do resultado, se foi empate, vitória ou derrota. Ele diz o seguinte: eu nunca vou punir o erro, mas eu cobrei o jogador porque em um erro pode custar muito. Uma derrota, uma demissão de treinador, um acesso. Então, o mesmo não será punido pelo erro, mas será responsabilizado por isso.
4: O erro, ele tem duas interpretações. O erro do Roger, que ele nunca vai punir, é tentar, é buscar, é ser ousado dentro de campo, tentar acertar. Aí ele não vai punir, porque o cara tá tentando, né? Agora, a irresponsabilidade, que é o erro do Netinho, esse aí tem que ser cobrado, né? Tem que ser cobrado, e esse erro ele não pode voltar a acontecer, porque se voltar a acontecer é um jogador que não tem equilíbrio, né? Todo mundo pedindo a entrada do atleta, todo mundo pedindo o bom futebol do jogador, ele vai ter que começar a remar de novo, vai ter que buscar confiança novamente, né? Vai dar lugar para o Vilela, que retorna, né, de suspensão, e aí o Vilela entrando bem, novamente o Netinho vai ter que buscar o espaço dele no banco de reserva. É assim, cara, é uma roda, vai girando, né? O Netinho demorou a chegar no topo dessa roda, agora ele vai ter que voltar lá pra fila de novo e vai ter que reconquistar novamente a confiança, né, do técnico, até do próprio torcedor, que estava pedindo, e ele me comete um ato ali de irresponsabilidade. Então isso aí pra mim é um ato de irresponsabilidade. Foi um momento que o Atlético perdeu o foco, não foi só o Netinho, foi praticamente o time inteiro, porque meteu 2-0 com 12 minutos, achou que o jogo era fácil. E futebol te dá cada lição. E esse jogo aí, você tira uma grande lição. O Netinho, nesse momento, ele quer dormir, acabar logo essa fase, passar a suspensão dele para que ele possa voltar a jogar e realmente reconquistar a confiança de todo mundo.
3: 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Seu olhar, nosso cuidado, 00:52. No próximo bloco, os destaques finais de Wesley Souza e Ivana Mamede.
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8: Estamos de volta, 12:56, aqui na Bandeirantes Goiânia. Este é o apito final de Atlético 2, Ceará 1. Que baita vitória do Dragão do Brasil. O Atlético subindo na tabela de classificação, agora novamente com pontuação de G6. É o 7º colocado, tem 43 pontos somados. Não perde esta condição até o final da rodada. E na próxima partida contra o Criciúma, jogando em casa no estádio Antônio Ascioli, pode entrar pela primeira vez no G6 do Brasileirão de 2026. 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
9: Cara, eu queria destacar aí o trabalho do torcedor. O torcedor veio aqui, independente de horário, fez a sua parte muito bem. Quando você tem ajuda externa, ajuda de fora da arquibancada, eu que estive lá dentro, você tira força da onde você não tem. E foi o que aconteceu hoje aqui, esses jogadores tiraram força da onde que não tem. Devido a uma situação de uma expulsão com 4 segundos do segundo tempo, né? O torcedor entendeu que o time precisava do seu apoio e jogou junto. E os jogadores entenderam isso, o recado foi bacana, foi bonito a atmosfera aqui, uma vitória que quando isso acontece, você cresce na competição. Então o Atlético enfrentou um adversário duro, muito difícil, daqui pra frente vai ser desse nível, qualquer um vai ser dificuldade, independente de estar lá em cima, estar lá embaixo ou estar no meio de tabela, mas o Atlético fez a sua parte, ganhou e sabe que ganhou um prestígio para o próximo jogo contra o Criciúma. E futebol, Guga, é pra profissional, não é pra amador, Guga.
8: Beleza, Wesley Souza, até amanhã, meio-dia e meia. Até amanhã, meio-dia e meia, no nosso Esporte em Debate, motorzinho.
9: Um abraço a você, a nossa Ivana Mamed, que brilhantemente, né, esteve aqui conosco, abrilhantando a nossa jornada. Didi, Thiago, né? O Piscuila tá comigo, me mandando embora, fechando toda a cabine. Então, um abraço a essa nação atleticana que está aqui até este momento. Vai dormir feliz e comemorar a vitória que foi suada, Guga.
8: Abraço, Wesley. Até amanhã. Até amanhã nada. Até daqui a pouco, aqui no nosso Esporte em Debate. 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Vana Mamed, o seu destaque final.
10: Ô Guga, eu vou finalizar aqui com a frase, né, do Wesley Souza, né, que ele, quando ele disse que a Série B é muito difícil. Mas eu vou falar uma coisa pra você, mas esse jogo de hoje foi difícil demais, Guga do céu, acho que de todos os jogos que eu já trabalhei na transmissão, esse foi o mais difícil, mas de tudo isso a gente tira lições, né? A lição mostrou, né, a capacidade do Roger Silva, mostrou também, né, o sistema defensivo do Atlético, que está muito sólido, mostrou a garra dos jogadores que vibraram a cada dividida e mais, né, a palavra, né, que ficou gravada, comprometimento desses jogadores, de toda a equipe. Parabéns ao Atlético, que conquistou uma vitória aí, assim, muito, mas muito suada. E ó, Guga, fica com Deus, né? Que o Papai do Céu nos abençoe. Manda um abraço a todas as pessoas que estão aqui até agora. O Juarez Lima Mendonça está com a gente, o Evandro Jorge também, Degmar Biju está aqui, a todos vocês que estão com a gente, a todos os ouvintes da Rádio Bandeirantes, a cada pessoa que está com seu radinho ligado dentro do seu carro, um beijo enorme no coração aqui da Ivana Mamed, que o Papai do Céu nos abençoe e nos leve de volta para casa. E até sexta-feira, se Deus quiser, assim permitir, Guga.
8: Amém. Uma hora, um minuto, uma em um. 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Uma em um. Alô, Edinaldo Maurício. Valeu demais, obrigado pelo suporte técnico aqui na mesa de áudio. Valeu, Tiago Oliveira, colocando a Bandeirantes Goiânia com qualidade no seu YouTube, na sua tela. Valeu demais. Anflísio Rodrigues, o Pisquila, atrapalhou tudo lá, o nosso Joaquim Quirino, para, né? Mas é nosso, é gente boa, é da Bandeirantes. Valeu, grande Buda, um abraço, obrigado pelo suporte técnico de sempre, colocando a Bandeirantes um peso, né, no seu FM 98,7. A você que tá aqui comigo até agora, 163 telas conectadas, o meu muito obrigado pelo carinho da audiência. Meio-dia e meia, eu volto aqui no Esporte em Debate para trazer a repercussão da vitória do Dragão para cima do Ceará e para falar do clássico entre Vila Nova e Goiás. Muito obrigado, uma hora, dois minutos. Esta foi uma edição do Futebol da Bandeirantes, dedicada, né, em especial à minha filhotinha, nossa Ágata, né, minha e da Giovana, que infelizmente há 4 anos, né, deixou os braços do papai, foi morar com o Papai do Céu, mas tá aqui, ó, me acompanhando 1 hora, 2 minutos da madrugada, dando o melhor de si para continuar sendo, né, a pessoa que eu sou e o profissional que eu cheguei a ser e quero ser ainda mais, tá? Papai te ama, muito obrigado, né, pela sua curta existência, mas é o que me move a estar aqui até agora, né, na presença do Thiago e do Edinaldo aqui, dando aquele suporte, aquela retaguarda de sempre. Um beijo a todos vocês que me acompanharam até aqui, eu volto amanhã. Aqui deu, tchau.
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11: Muitas aspas, obviamente, para uma partida de Libertadores. Te preocupa para a partida da volta? Óbvio que tem questão de altitude e tudo mais. E se me permite falar sobre o Roque, ele que retornou hoje ao time titular, participou efetivamente do primeiro gol do Palmeiras. Como que vocês estão trabalhando também com o aspecto mental do jogador para a sequência da temporada? Obrigado.
12: Esse é o que eu mais trabalho com os jogadores e às vezes esqueço-me de trabalhar comigo. Mas tem muito mais a ver com aquilo que se passa dentro do jogo, naquele momento. É bom voltar a vê-lo a ser o Vitor Roque que nós conhecemos. Acho que ainda há ali margem ainda, muita margem para este jogador. Porventura teremos a dupla de avançados mais jovem do futebol brasileiro. Porventura seremos a única equipa que joga com 2 avançados declarados nas top 5 ou 6. Não sei, mas parece-me que é. E portanto nós temos que equilibrar, é sempre bom poder vê-lo ter este desempenho. E a outra era?
11: Sobre os gols.
12: Ah, olha, o resultado, muito melhor do que o último que conseguimos aqui em casa, contra o Cerro. Cada jogo tem uma história diferente. Preparámos este jogo e, como te disse, na minha opinião, enquanto treinador, fiquei contente pelo volume e a quantidade de oportunidades que nós criamos, e estava a ser um problema nosso, e acho que conseguimos arranjar aqui umas boas soluções, porque as equipas chegou aqui em casa, vocês sabem. Aquela pergunta que eu respondi meio torto no último jogo, que foi um dos colegas teus que costuma estar aqui, não estava, perguntou-me o que é que tem faltado, e nós tem faltado sobretudo em casa. Nosso problema no Brasileirão não é fora, é em casa, e em casa tem sido esse problema, a forma como as equipas vêm aqui, se cerram e esperam por um erro nosso, esperam por uma bola parada, e nós temos que entender que temos que aprimorar esse tipo de jogo, um jogo posicional, um jogo onde sejamos, tenha muita variabilidade, seja em cruzamento, seja em remate, seja em combinação, seja por fora, seja por dentro, e acho que hoje conseguimos ver isso numa equipa que veio aqui jogar num 5-3-2 com 8 jogadores e 2 só à espera da bola na frente para uma transição, e acho que ficou esse sentimento, entendo o torcedor perfeitamente, foi o sentimento de que poderíamos e deveríamos ter feito mais um ou dois golos. Vamos ficar com a dinâmica que nós criamos, vamos ficar com a vantagem que nós temos, e agora sabemos quem está na Libertadores, e para quem já nos últimos 4 ou 5 anos ganhou 2, foi uma à final, para quem já lá foi 3 vezes e 2 ficámos à porta, semifinal, sabe perfeitamente que ninguém escala uma montanha destas sem sacrifício, sem sofrimento, sem resiliência. Portanto, isto é algo que os jogadores sabem, o treinador sabe, e vamos nos preparar para isso.
13: Aí, Gabri, portanto, Abel Ferreira cedendo entrevista coletiva, como eu disse, vai ser julgado e pode ser desfalque do Palmeiras pro duelo contra o São Paulo neste final de semana. Sabadão às 18h30, mais uma vez na casa do Palmeiras, para quem sabe se reabilitar no Campeonato Brasileiro depois da vitória na Libertadores e buscar a retomada da liderança do Brasileirão, está um ponto atrás do Flamengo. Gabri.
14: Valeu, Milhose. Bruno Milhose, todo o trabalho aí nos vestiários da Arena Palmeirense, falando da vitória do Verdão contra a LDU. E agora sobe o hino do Santos, Michel Lopes, porque 1h07, já na madrugada desta quinta-feira, vamos falar da grande vitória do Santos em 2-0 contra o Atlético Mineiro na Vila Belmiro. Dá um conforto aí para jogar semana que vem lá na Arena do Galo, podendo perder por até um gol de diferença. As informações do jogo da vitória santista. Alô, Everton Ramos, fala, Everton.
15: Tudo bem, Capri, das cabines aqui da Vila Belmiro, onde o Santos venceu o Atlético Mineiro, construiu vantagem 2-1, jogo de ida das quartas de final da Copa Sul-Americana. Há de se destacar, inclusive, mais uma boa atuação do time num coletivo do técnico Cuca, que no primeiro tempo viu um jogo parelho com o Atlético Mineiro, o Gabriel Brazão fazendo boas intervenções, uma delas, inclusive, num chute cruzado do Fred, que era o jogador mais agudo do Galo Mineiro, que perdeu a invencibilidade no fim de semana para o São Paulo. Veio a Vila Belmiro e perdeu a segunda seguida, agora pelas quartas de final da Copa Sul-Americana. O Santos abriu o placar no primeiro tempo depois de uma cobrança de escanteio rasteira. Cruzamento feito pelo Gustavo Henrique para dentro da área e o Gabigol ajeitando de cabeça para o William Arão, que chutou rasteiro. Fez 1-0, o gol foi anulado no campo, a bandeirinha levantou a bandeira sinalizando o impedimento do Gabriel Barbosa, mas o VAR voltou atrás da decisão e o Santos foi à rede 1-0 com o William Arão. No segundo tempo, Capriati, se destacaram um Santos controlando o jogo nos primeiros minutos com boas chegadas, viu? Muito boas, inclusive, intervenções feitas pelo goleiro Gabriel Delfim, que teve que trabalhar muito no segundo tempo. Num chute rasteiro de fora da área do Gabriel Barbosa, ele cai no canto direito para fazer a defesa. Depois de uma jogada de escanteio, a bola sobra pro Gustavo Henrique, que bate com tudo nela e ele também faz uma ótima defesa, e ainda um terceiro lance pelo lado direito do ataque santista. Então o Santos chegando com boas possibilidades e conseguiu ir à rede depois de uma falha da defesa do Atlético Mineiro. Um recuo errado para o goleiro, o Gabriel Barbosa se antecipa, tenta driblar o Gabriel Delfim, que consegue mais uma vez intervir, toca na bola, ela sobra pro Arthur, que encontra mais uma vez o Barbosa, faz o cruzamento e é o Christian Oliva quem vai à rede num chute rasteiro. 2-0 pro Santos. Destacando, claro, também essa boa atuação do Oliva. terceiro jogo seguido indo às redes e sendo determinante para as vitórias do Santos. Fez contra o Palmeiras, fez contra o Corinthians e agora também faz contra a equipe do Atlético Mineiro. O Santos constrói uma ótima vantagem jogando dentro de casa pela Copa Sul-Americana, ou seja, 2-0 de vantagem para o jogo da volta, ou seja, pode perder por 1-0 em Minas Gerais, na Arena MRV, na próxima quarta, jogo marcado às 19h. Destacando também, torcida em festa, em alguns momentos, gritando, om, om, om, bom tempo é seleção, Gabriel Bom Tempo, jovem da base santista, 21 anos, está no Santos desde 2015, ou seja, desde os 10 anos de idade, esteve na lista mais cedo anunciada por Carlo Ancelotti, vai ter as primeiras oportunidades com a camisa da seleção brasileira profissional. Ele já tem passagens pela base da Amarelinha, então muita festa por Gabriel Bom Tempo. Além disso, também destacando que o Barbosa, ao participar dos dois gols, Capri, ele deu as duas assistências. Ele chegou a 9 assistências, ultrapassou o Neymar na temporada e agora o Gabigol é líder na artilharia, 19 gols, e líder em assistências, 9 assistências em 2026. É um jogador agudo, às vezes fala um pouco demais, mas em números ele tem correspondido em campo. E para finalizar, pouco antes da bola rolar, Capri, teve gente especial entrando no gramado aqui da Vila Belmiro. É o caso do Everton Cebolinha. O jogador foi oficializado poucos minutos antes da bola rolar aqui na Vila Belmiro. Novo contratado, chega por empréstimo junto ao Flamengo até o fim da temporada 2026, podendo haver uma renovação por mais 2 temporadas. A apresentação dele, inclusive, acontece nesta quinta-feira, ao meio-dia, aqui na sala de imprensa da Vila Belmiro. Tem caras novas pintando no Santos, que monta. O torcedor do Santos, Capri, tá brincando, uma série Santos. Rodinei estreou, esqueci desse detalhe, Rodinei estreou, estreou muito bem, participativo pelo lado direito, chegando com possibilidades no primeiro tempo. Bate, deu um chute rasteiro, a bola acaba desviando na marcação e quase encobrindo o Gabriel Delfim, ou seja, quase foi à rede no seu primeiro jogo. O Lima também teve uma baita oportunidade já na reta final de fazer 3-0. Arthur entrando no segundo tempo e o Santos então caminhando com bons resultados. Agora muda mais uma vez a chavinha, Capri. Domingo não, sábado, 9 da noite, o Santos recebe um meio campeonato mineiro, o Santos recebe aqui mesmo na Vila Belmiro o Cruzeiro. Então, Cruzeiro sábado, 9 da noite, pelo Campeonato Brasileiro, pra daí a volta, quarta, 7 da noite, na semana que vem, na Arena MRV contra o Galo, pela Copa Sul-Americana, Ricardo Capriotti.
14: Valeu, Everton Ramos, informações do Santos da vitória santista 2-0 sobre o Atlético Mineiro. 1:12 para fechar o apito final de ontem, aqui já tá invadindo a madrugada da quinta-feira. O Lucas Bueno vai atualizar o nosso placar e os outros jogos, as outras partidas, os outros fatos relevantes do esporte nesta quarta-feira que já passou. Vamos lá, Lucas Bueno.
16: Vamos lá, Capri. Começando na Libertadores, os dois jogos da fase de ida das quartas de final que tivemos. O Palmeiras venceu por 1-0 a equipe da LDU. Estudiantes e Corinthians empataram em 1-1. Esses dois jogos você escutou aqui na Rádio Bandeirantes. Na Sul-Americana, o Santos venceu por 2-0 a equipe do Atlético Mineiro e já deixou a sua classificação muito bem encaminhada para o jogo da volta, que acontece semana que vem em Minas Gerais. Na Série B do Campeonato Brasileiro, o Fortaleza venceu por 1-0 o Avaí. O Botafogo de Ribeirão perdeu por 3-1 pro Novo Horizontino brigando para subir na tabela da Série B. O América Mineiro venceu por 2-1 o Náutico, o Operário venceu por 3-0 o CRB e o Atlético Goianiense venceu por 2-1 o Ceará. Na Champions League, hoje tivemos o segundo dia dessa primeira fase da Champions. O Barcelona venceu por 5-1 o Feyenoord com 1 gol de Gabriel Jesus, 2 gols de Rafinha. O Stuttgart venceu por 3-1 o Viking, o Liverpool venceu por 2-1 o Atlético de Madrid, o PSG venceu por 6-1 a equipe do Slava Bratislava. E além disso, o Napoli perdeu de 1-0 para a equipe do Arsenal e o Sporting de Portugal venceu por 3-1 a equipe do Galatasaray. Capri.
14: Valeu, lembrando que hoje, quinta-feira, vamos ter a definição dos jogos da Copa do Brasil, não é, Lucas Bueno? Hoje na sede da CBF, a CBF vai sortear os mandos e os dias e horários dos jogos das semifinais da Copa do Brasil. Claro que a Rádio Bandeirantes vai acompanhar isso de pertinho e vai informar aqui às 11 horas da manhã essa definição na sede da CBF e a gente vai contar tudo aqui pra você. Valeu, Lucas, bom descanso, viu?
17: Valeu, Capri.
14: E até logo mais. Atenção, Michel Lopes na mesa de som, Bandeirantes, Beto Rebeck e KM Martins na central técnica, Carlos Amaral está no nosso switcher, Lucas Abudi cuidando das nossas redes sociais junto com a Ana Galeano, a equipe técnica externa com Daniel Xingote, Wesley Ortega e Guilherme Mordente. Quero agradecer a audiência, a companhia de todos vocês nesta quarta-feira de Libertadores da América, de jogos do Palmeiras e do Corinthians e também do Santos, que nós transmitimos e acompanhamos. E nessa quinta-feira tem mais bola rolando, hein? Tem mais futebol, porque aí é a vez do Flamengo, é o Mengão estreando nas quartas de final da Libertadores da América. E é claro que vai ter transmissão Bandeirantes às 21h30. O Rogério Assis vai contar para todos vocês com os comentários do Alexandre Pretzel. Então tenham todos uma excelente quinta-feira. A gente volta aí, eu volto logo mais às 19h30 com o Esporte em Debate, o nosso timaço, analisando os jogos desta quarta-feira, um pré-jogo do Flamengo também, e ao longo da quinta, a programação esportiva Bandeirantes atualizando todas as informações do esporte no Brasil e no mundo. Uma ótima quinta para você que está no trabalho aí, um bom trabalho, para você que já está indo para o descanso, bom descanso e até logo mais. Tchau, São Paulo, tchau, Brasil.
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0: Boa noite. Começa agora o debate entre concorrentes de São Paulo ao Senado Federal. É mais um encontro que reforça uma longa tradição democrática da Band. A eleição deste ano vai escolher 2/3 dos 81 senadores, o que significa que cada eleitor vota em 2 candidatos diferentes para um mandato de 8 anos em Brasília. E o confronto direto entre os candidatos é a melhor forma de comparar visões e ideias e ajudar a definir a sua escolha. Eu agradeço a presença aqui no estúdio da Band News TV dos candidatos e candidatas posicionados em ordem previamente sorteada. Ricardo Salles, do Novo, Simone Tebet, do PSD, Soninha Francini, do Cidadania, Marina Silva, da Rede, André do Prado, do PL, Guilherme Derrite, do PP e Geraldo Rufino, do Podemos. Além da Band e da Band News TV, também estamos ao vivo na Band News FM, no canal AgroMais e nas plataformas digitais do Grupo Bandeirantes. O debate terá 2 momentos de confronto direto entre os candidatos e uma rodada de perguntas dos jornalistas, além das considerações finais. Eu lembro que, em caso de ofensa pessoal ou moral, o candidato pode pedir direito de resposta. Uma comissão vai avaliar a solicitação no mesmo bloco. Caso concedido, o tempo será de 1 minuto. Vamos então ao início do debate, agora para o primeiro confronto direto, que começa com o candidato Ricardo Salles. Por favor, candidato, o senhor pode se dirigir ao púlpito aqui. Esse bloco será com banco de tempo. Um candidato terá 3 minutos para administrar entre a pergunta e a réplica somente. E o outro terá 2 minutos para dividir entre a resposta e a tréplica. Candidato, por favor, quem é que o senhor escolhe para o início do debate, por favor, para responder a sua pergunta?
1: Obrigado, André do Prado.
0: André do Prado, por favor, se dirigindo aqui ao púlpito para o início. Candidato Ricardo Salles, por favor, a sua pergunta.
1: André do Prado, nós temos trajetórias nesses últimos 20 anos muito diferentes. No ano em que eu fundei o Indireita Brasil, 2006, você estava apoiando o governo do PT. Aliás, o seu partido, PL, na época PR, estava fazendo esquema de corrupção no governo Lula. Tanto que vários foram presos e afastados. Em 2010, quando eu fiz a campanha Chega de PT, você apoiou Dilma Rousseff. Em 2014, você apoiou Dilma Rousseff novamente. Nesse meio tempo, Mercadante, Márcio França, apoiou Padilha, apoiou depois Alckmin com João Dória, sempre contra a direita, contra o Jair Bolsonaro. Em 2022, você apoiou o Rodrigo Garcia contra o Tarcísio de Freitas. Agora, para ser presidente da Assembleia, você se juntou ao PT. O seu projeto mais conhecido foi a proibição de armas de fogo e espadas de brinquedo. Armas de brinquedo e espadas de brinquedo no estado de São Paulo. Qual credencial de direita você tem?
2: Bom, boa noite a todos os telespectadores, todos os nossos candidatos. O que você fala não é verdade, Ricardo. Eu estive sempre contra o PT. Eu tenho 32 anos de vida pública, comecei meus 22 anos de idade como vereador da cidade de Guararema, fui reeleito vereador, vice-prefeito, prefeito da cidade de Guararema, aliás, saí com 92% de aprovação da cidade de Guararema. Em 2010 me elegi deputado estadual, né? E no primeiro dia de mandato já estava na base do governador Geraldo Alckmin, seu padrinho, na qual você por duas vezes foi secretário do nosso Geraldo Alckmin, que você foi demitido 2 vezes pelo Geraldo Alckmin, e ali eu sempre tive contra o PT. E com relação às armas de brinquedo, na verdade só um projeto que eu apresentei para tirar os simulacros de circulação, armas que são réplicas, que ficam na mão dos bandidos, têm fácil acesso, e por isso esse projeto que eu apresentei é para tirar das armas dos bandidos, da mão dos bandidos, essas réplicas. Esse é o projeto que eu apresentei das armas de brinquedo.
1: Veja, basta olhar as fotografias que estão no meu Instagram ou nas redes sociais do André do Prado, com o logo Dilma Rousseff, Mercadante, Padilha, depois Márcio França, os vídeos dele com Márcio França estão na minha rede social também. Basta olhar, não tem que dizer, olha, nunca estive contra a esquerda. É mentira, você sempre esteve com a esquerda, sempre. Aliás, é do viés do seu partido e do seu padrinho, Valdemar da Costa Neto, uma das pessoas mais corruptas do Brasil. Não é à toa que existe um documentário do Sputnik dizendo a história de Valdemar, o corrupto que preside o maior partido de direita do Brasil. O Centrão, do qual vocês fazem parte, está roubando o Brasil há 40 anos. Em qualquer lugar onde o Centrão coloca a mão, é roubalheira, desvio de dinheiro público, histórias e mais histórias de aparelhamento estatal, desvio de emenda. Inclusive, os seus colegas de partido, vários deputados federais, tiveram o seu mandato cassado por desvio de emenda parlamentar. Então, esse é o DNA do seu partido e do seu grupo. Mas não é o grupo do bolsonarismo. E isso é interessante deixar claro. Quando nós fomos para o PL, nós achávamos que podíamos colocar o PL na linha. Que o Valdemar, que está envolvido em tudo quanto é bagunça, aliás, recentemente saiu uma notícia de que ele estava desviando emenda, manipulando emenda, melhor dizendo, do Tiririca, né? O Tiririca foi o deputado que entregou para o Valdemar as emendas e outros também, a gente vê lá em Brasília. Os escândalos de corrupção do Brasil têm o Centrão na veia. Né, o Centrão que faz todos esses esquemas. Esse é o grande desafio hoje da cidade, do estado de São Paulo. De um lado, nós temos duas forasteiras que não têm nada a ver com o nosso estado, nada. Foram expulsas dos seus estados porque ninguém as quer mais, tanto no Mato Grosso do Sul quanto no Acre, e vieram aqui enganar paulista, nunca fizeram nada por São Paulo, ao contrário, fizeram muita coisa contra, nós vamos expor aqui durante o debate. Mas pior do que isso, nós temos esse Centrão, que apoia o PT, se disfarça agora de direita, finge que é 22, mas dá uma olhada aí em todos os últimos 20 anos do lado de quem que estava o André do Prado.
2: Ricardo, você mente mais uma vez. Pode dar um Google aí, André do Prado. Veja quantos processos durante 32 anos de vida pública, são 8 mandatos consecutivos. Quantos processos eu tenho e eu respondo? Diferente de você, se você der um Google hoje do Ricardo Salles, são vários processos que você responde, inclusive um, né, relacionado aí a desvio de contrabando internacional de madeiras. Desvio internacional, que é um problema sério isso daí. E você responde por isso. A Polícia Federal foi até a sua casa, eu nunca recebi, né, a visita da Polícia Federal. E digo mais, Ricardo Salles, você me acusa de tudo isso e você também esteve ao lado de Geraldo Alckmin o tempo todo. Então você tem que olhar bem o que você fala, o que você me acusa, que não é verdade. E as pessoas vão entender quem é André do Prado. Sempre estive ao lado do povo, sempre trabalhei pela população.
0: Obrigado, candidatos. Essa foi a primeira rodada do embate entre os candidatos. Por favor, vocês retornem aos seus lugares. E agora é a vez da candidata Simone Tebet. A senhora é a próxima pela ordem sorteada. Eu peço que se posicione e escolha, por favor, diga para nós para quem a senhora vai perguntar.
3: Candidato Derrite.
0: Por favor, candidato Derrite, se dirija aqui ao púlpito para que a candidata Simone Tebet possa fazer a sua pergunta. Pois não, candidata.
3: Boa noite a todos, cumprimentar os candidatos, a todos que estão nos acompanhando. Deputado Derrite, nós sabemos que são muitas as prioridades aqui no estado de São Paulo. Eu gostaria de apontar 3. Problema da segurança pública, o problema da saúde e o problema da corrupção. O problema da corrupção, que é endêmico, é no estado de São Paulo, é no Brasil, nós vamos ter que enfrentar, aproveitando para dizer que nós estamos diante da maior crise institucional da história do Brasil e nós temos que investigar, doe a quem doer. Se o Supremo não fizer nada, o Senado precisa fazer em relação ao maior escândalo de corrupção da história do Brasil envolvendo o Banco Master. Em relação à questão da segurança pública, nós temos um dever de casa. Precisamos de recursos para garantir que não faltem recursos para funcionamento das delegacias 24 horas por dia para atendimento das mulheres vítimas de violência, coisa que lamentavelmente a sua gestão não conseguiu propiciar. Mas a minha questão aqui, porque eu não quero enfrentamentos, principalmente nesse primeiro bloco, eu acho que em respeito ao povo paulista nós queremos falar de propostas e eu quero respeitá-lo também como candidato, eu queria fazer uma pergunta sobre saúde pública. Quais são as suas prioridades em relação à prevenção, diagnóstico e tratamento em relação ao câncer aqui no estado de São Paulo?
4: Boa noite a todos. É um prazer estar aqui representando o estado de São Paulo, coisa que eu faço há 24 anos, servindo a população paulista. Candidata, primeiro, deixar claro que essa informação que a senhora traz a respeito das delegacias de defesa da mulher foi um tema que nós ampliamos exponencialmente na nossa gestão. Aliás, aumentamos 179% as delegacias de defesa da mulher, as salas DDM, abrimos delegacias da mulher para funcionar 24 horas em locais que não funcionavam de maneira presencial em cada sede de macro-região, Araçatuba, São José dos Campos, Campinas, Ribeirão Preto, Presidente Prudente. Com relação à saúde pública, voltando para o final da sua pergunta, só para corrigir essa informação equivocada que a senhora trouxe, com relação à saúde pública, nós temos que ajudar, e eu vou ajudar até pelo alinhamento que eu tenho com o governador Tarcísio de Freitas, que iniciativas na saúde pública continuem avançando. Para isso nós precisamos de recursos do governo federal, coisa que o governo do PT não nos ajudou. Aliás, a tabela SUS paulista criada pelo governador Tarcísio de Freitas, que paga cerca de 5 vezes mais cirurgias e procedimentos na área da saúde, enquanto a tabela SUS nacional não é corrigida. Nós conseguimos, o Estado de São Paulo, graças à gestão do governador Tarcísio de Freitas, salvar mais de 800 hospitais filantrópicos e santas casas que estavam prestes a fechar. Conseguimos abrir ou reabrir quase 9 mil leitos de UTI em todo o Estado de São Paulo. Então, como senador da República, sem dúvida alguma é continuar ajudando, coisa que eu já faço com o Hospital do Câncer Infantil aqui em São Paulo, esses 2 mandatos como deputado federal, o GRAAC, o Hospital do Câncer Infantil de Sorocaba, o GEPAS, que é um orgulho para todos nós, a Santa Casa de Sorocaba, do Padre Flávio, Santa Casa de Piracicaba, do Dr. Galvão, o Hospital dos Fornecedores de Cana. Eu tenho histórico de ajuda na saúde pública, candidata. Então, nós vamos continuar ajudando e trazer recursos para o governador Tarcísio continuar fazendo esse belo trabalho.
3: Eu não tenho dúvida, deputado Derrite, por isso que perguntei sobre saúde. Como disse, eu não quero polemizar, mas apenas para esclarecer. A maioria absoluta das delegacias das mulheres no estado de São Paulo não funcionam 24 horas por dia, 7 dias na semana, que é o momento em que aumentam mais de 30% os casos de violência, de feminicídio, de morte, de espancamento. Mas esse é um assunto para depois. Em relação à saúde, eu quero parabenizá-lo, porque saúde não tem ideologia. É disso que nós temos que falar para a população. E no caso de câncer, nós temos um fator que é decisivo entre a vida e a morte de um cidadão. Um paciente vai viver ou morrer a depender do tempo. Então, eu tenho 3 propostas. A proposta primeira é exigir que a lei seja cumprida em relação ao diagnóstico precoce. A lei exige que o Estado de São Paulo e o Brasil descubram, a partir do momento da consulta, em 30 dias o diagnóstico do paciente. Em 60 dias, inicie-se o tratamento, que é o segundo ponto. E terceiro, importantíssimo, que nós possamos trazer todo esse sistema de atendimento de oncologia para o homem, para a mulher, para o trabalhador ou para o jovem, para perto da casa dela. Portanto, a regionalização da saúde vai ser fundamental. Como? Com emendas parlamentares transparentes e com recursos para atender os hospitais filantrópicos e atendidos pelo SUS, para que a gente possa equipar, através de aparelhos de mamografia, ressonância, todos os hospitais. Recursos para que também a gente possa credenciar mais hospitais a prestar esse tipo de atendimento. E só uma informação em relação à tabela SUS, tá? 60% da tabela SUS paulista é recurso do governo federal.
5: Muito obrigado, senhores. Obrigado, candidata Simone Tebet. Obrigado, candidato Guilherme Derrite. Dando sequência aqui, pela ordem sorteada, a candidata Soninha Francini pode se posicionar no púlpito, por favor, para anunciar para quem será a sua pergunta. Candidato
6: Rufino.
5: Por favor. Candidato Rufino, por favor. Geraldo Rufino, se dirija aqui ao púlpito para a sua resposta à pergunta da candidata Soninha Francini. Candidata, por favor, sua pergunta.
6: Obrigada, boa noite, Rufino.
7: Boa noite.
6: Falar de um tema que me aflige profundamente, que é população em situação de rua. É uma questão que recai enormemente sobre as prefeituras, os municípios é que tem que criar, manter serviços, né? São responsáveis pela maior parte do custeio. Tá calor, tá frio, tá com fome. Agora o IBGE está testando uma metodologia para realizar um censo, para fazer a contagem da população em situação de rua no Brasil todo, porque afinal de contas é um problema nacional. O governo federal tem um programa nacional para pessoas em situação de rua, criado por ordem do ministro Alexandre de Moraes, coincidência, mas não vem mais ao caso agora. A execução foi baixíssima, o governo prometeu aplicar 1 bilhão de reais em

0: 63 anos. Eu vim para cá com 4 anos de idade, já no primeiro dia morando na Estação da Luz. Depois achamos um lugar para ficar e, infelizmente, mudamos de endereço, o que é um erro, né? Se mudar de lugar, você precisa mudar, melhorar o lugar que você está. Vir para São Paulo só por vir é um equívoco, é um engano. Nós cometemos esse engano e fomos parar numa favela. Então, primeiro na rua, depois na favela. Eu sei exatamente o que passa essa população. Eu acho absurdo um estado rico como o nosso ainda ter nos fios de calçada aquele monte de cabana, um monte de pessoas morando na rua, as crianças morando na rua com chuva. Então, na realidade, nós precisamos de humanização. Eu acho legal você ter trazido esse tema, porque assim, nós estamos falando, tem o debate, o respeito todo. Aliás, desculpa, gente. Boa noite. Desculpe. Respeito todos. Eu tenho carinho por todos e todo mundo tem aqui um propósito de servir, de atender, de melhorar. Mas eu queria, no foco principal, eu queria saber o seguinte: ninguém falou de fome. Nós temos população passando fome. Se você anda nas periferias, vila, favela, comunidade, que é de onde eu vim, e lá a situação é precária. Então, assim, o Senado precisa se aproximar do povo. O povo não sabe quem são os dirigentes, quem são os senadores. E o Senado não conhece o povo. Então faz legislação, como você acabou de dizer, mas ele não sabe como é que acontece na ponta. Ele faz a lei, mas a lei não chega na ponta, porque não vai lá conferir, só faz a lei. Então, leva a emenda para a gestão, que a gestão deveria cuidar disso, mas o dinheiro, de alguma forma, é aplicado em outro lugar, porque não tem a fiscalização, que é uma obrigação do Senado. Então, na realidade, eu sinto isso, não, eu vivo isso. Uhum. Então, o tema que você está falando para mim, eu vivo na vida real. E eu sinto quando eu passeio nas favelas, e eu entendo o seguinte: um pedacinho do que se fala dessa corrupção, do que se fala não, né? Do que acontece com a corrupção, resolveria todo o problema de rua e tiraria a pobreza e tiraria a fome. Então, na realidade...
1: Exato, muito obrigado.
0: Ah, passou?
1: Sim, desculpa. Por favor.
2: Acabou de acabar. Tem uma questão relacionada às pessoas em situação de rua que, da qual não se trata muito na política pública. É um assunto super presente, as pessoas constatam isso facilmente, que é o alcoolismo, o uso abusivo indevido de álcool. Está muitas vezes por trás da ida para a rua de alguém que, devido ao alcoolismo, perdeu o emprego, perdeu o seu relacionamento, rompeu os laços familiares, entrou em depressão ou praticou atos violentos sob efeito de álcool, foi parar na rua. Ou muitas vezes, estando na rua, desenvolveu um quadro de alcoolismo. A gente está cansado de saber como é que, quais são as consequências terríveis da dependência do álcool e as comorbidades, diabetes, amputação, cirrose. As pessoas morrem do alcoolismo na rua, morrem de frio em consequência de se entorpecerem usando álcool e perderem a sensibilidade para o que está acontecendo. Então, a gente precisa de muito mais recurso da saúde para as pessoas em situação de rua, mais consultórios na rua e acompanhantes terapêuticos. Isso vai fazer uma diferença enorme na abordagem a essa população. E o governo federal tem de garantir recursos para que os municípios implantem e mantenham essas políticas.
1: Muito obrigado aos dois. Participando aqui de mais uma rodada do embate direto entre os candidatos. Eu sigo agora pela ordem prévia definida por sorteio com a candidata Marina Silva, próxima a se dirigir, por favor, ao púlpito aqui ao meu lado e indicar para todos nós quem será, para quem será a sua pergunta, por favor, candidata Marina Silva.
3: Para minha colega de chapa, Simone Tebet.
1: Por favor, candidata Simone Tebet, aqui ao púlpito também.
3: Simone, eu quero tratar sobre algo que é fundamental para a dignidade humana: ter o tempo necessário para recuperar as forças físicas, emocionais e ter tempo para cuidar de si e de sua família, que é o fim da famigerada jornada 6x1. Eu sei o quanto essa questão é fundamental, principalmente para mulheres que têm jornada de trabalho extenuante, ficam tempo indefinido dentro de um transporte de má qualidade, vão para suas casas, ainda têm que enfrentar o terceiro turno, e aqui no estado de São Paulo, elas chegam e muitas vezes sequer tem água na torneira, tem uma água barrenta depois da privatização da Sabesp. Eu, no Congresso Nacional, como deputada federal, votei pelo fim da jornada 6x1, para que as pessoas possam ter a dignidade de 2 dias de descanso. Eu quero saber, como senadora, como você vai

0: contribuir, já que infelizmente não foi aprovado no Senado, para que a gente dê essa dignidade aos trabalhadores, depois de quase 40 anos batalhando, desde que a Constituição foi aprovada em 88.
1: Ministra, o candidata Marina, não só eu como você, e estando lá, nós juntas vamos votar pelo fim da escala 6x1 sem redução de salário. E digo isso aqui, quero dizer, inclusive, não só como candidata, eu quero dizer, inclusive, como alguém que é empregadora, que vem do agronegócio. Eu, como ministra, pedi um estudo pelo IPEA, que é o melhor instituto que nós temos, para avaliar qual é o impacto na economia brasileira no fim da, com o fim da escala 6x1. Marina, é surpreendente. O impacto em relação ao agro não chega a 1%. Sabe por quê? Porque o mundo hoje está tecnológico. O homem está sendo substituído pela máquina. É possível acabar com o fim da escala 6x1, dando, e aí sim, quem pode ter algum prejuízo é aquele empregador que tem até 9 funcionários e o Estado tem instrumentos para protegê-lo, ampliando a desoneração da folha, entre outras coisas. O que não pode nunca é nós negarmos esse direito de descanso às famílias brasileiras. Você foi feliz. Tem uma frase que me emocionou muito, de uma mulher dizendo assim: Simone, a minha vida não cabe num domingo. Aquilo me emocionou tanto. Qual é a vida, de quem é a vida que cabe num domingo, especialmente de uma mulher com filhos que chega no domingo, tem que cuidar da casa, do companheiro, dos filhos, dos pais doentes. A vida de ninguém cabe num domingo. Todos têm direito ao tempo, ao lazer, e o Brasil não vai quebrar. Fala aqui alguém que foi ministra do Planejamento e Orçamento, estudou o assunto antes e está pronta para debater, inclusive com a sociedade civil organizada e com o setor produtivo, do qual eu mesmo disse. Eu represento. Parabéns pela pergunta. Eu vou esgotar o meu tempo para dar todo o tempo para você, porque a palavra é sua, essa questão é prioritária e é uma vergonha o que o Congresso Nacional deixou de fazer.
0: Você falou uma coisa, Simone, que eu tenho ouvido de muitos empresários. Eles têm dito o seguinte: os que já implementaram por conta própria o fim da jornada 6x1. Eles têm dito o seguinte: que tem aumentado a produção, que os trabalhadores conseguem ser mais criativos, que os trabalhadores conseguem ser mais produtivos e trabalhar em colaboração uns com os outros. Aqueles que advogam que o fim da jornada 6x1 vai ser um prejuízo para o empregador, é porque não entendem nada daqueles que colaboram para que esse país possa produzir mais e melhor. Um modelo de desenvolvimento que respeita a dignidade humana, as mulheres, as juventudes, os trabalhadores. Um dia desse, Simone, uma pessoa me perguntou: será que essas pessoas vão mesmo descansar nesse mais um dia de descanso? E eu respondi: as pessoas são livres, elas vão usar esse tempo para aquilo que elas quiserem. Elas podem ir para a igreja, elas podem se divertir, elas podem estudar, elas podem fazer o que quiserem com o seu tempo livre, porque acabou o tempo da escravidão e o que nós queremos é dignidade para todos os trabalhadores e que os empregadores possam usufruir do benefício de um trabalhador descansado emocional e fisicamente.
2: Muito obrigado, candidatas. Dando sequência aqui, é a vez do candidato André do Prado. Candidato André do Prado, o senhor é o próximo a perguntar. Assim que o senhor estiver posicionado aqui no púlpito à minha esquerda, o senhor diga para quem vai a sua pergunta, por favor.
3: Minha pergunta vai para a candidata Marina Silva.
2: Candidata Marina Silva volta ao púlpito aqui para dessa vez responder a pergunta do candidato André do Prado, por favor. O senhor pode formular a sua pergunta.
3: Candidata, nos seus discursos mais inflamados contra o PT, a senhora já chamou Lula e o PT de corruptos. Mas foi só receber um convite que virou ministra desse mesmo desgoverno. Afinal, o PT é corrupto ou a senhora que mudou de ideia? E mais ainda, a senhora sendo eleita senadora, a senhora vai permanecer no cargo como senadora ou vai deixar o seu suplente do PSOL, o vereador do PSOL de São Carlos, assumir a sua cadeira? Afinal, a senhora foi eleita deputada federal pelo nosso estado, com mais de 237 mil votos, e ficou só 3 dias como deputada federal e assumiu o Ministério do Meio Ambiente. Então, minha pergunta é essa para a senhora.
0: Eu agradeço a Deus e ao povo brasileiro, porque em 2022, quando a democracia estava ameaçada por um grupo que resolveu assaltar a nossa democracia e que planejou, inclusive, assassinar o presidente da República, assassinar o vice-presidente e o ministro do Supremo, o presidente Lula foi eleito. Naquele momento, nós formamos uma frente ampla em defesa da democracia e da recuperação de políticas sociais que haviam sido abandonadas. E, em relação ao meu mandato como deputada federal, é muito engraçado. Quando é uma mulher que é escolhida ministra, é tido como se fosse um demérito. Quando é um homem, é porque ele era tão valorizado a ponto de ser escolhido ministro. Eu tenho muito orgulho de ter sido ministra pela terceira vez e ter feito o meu trabalho, inclusive de reconstrução daquilo que foi destruído. E mais, em relação ao meu mandato, eu vou cumprir na íntegra, se Deus quiser, e o povo de São Paulo, o meu mandato de senadora. Eu já fiz o que tinha que fazer no Ministério do Meio Ambiente.
3: Só não respondeu se o governo Lula é corrupto e o PT. E a senhora também não respondeu que o seu suplente, no caso aqui o Ivan Valente, que assumiu o seu mandato, do PSOL também, o que ele fez pelo estado de São Paulo como deputado. E a senhora, como ministro, com todo respeito, Marina, a senhora não fez nada pelo estado de São Paulo, quase nada pelo estado de São Paulo, na questão do meio ambiente. A senhora teve a chance de ser eleita pelo nosso estado e, como ministro, com tantas necessidades que nós temos aqui na questão da resiliência hídrica, na questão das inundações e tantos outros temas, inclusive de saneamento básico, e a senhora teve a chance e não fez. Como ministro do meio ambiente, sendo eleita deputada federal pelo nosso estado e abandonou o mandato de deputada e, como ministra, não fez o que deveria ser feito. E, aliás, eu estava vendo os dados do Acre, onde a senhora foi vereadora, onde a senhora foi deputada, onde a senhora foi senadora por 2 vezes, a senhora assumiu o Ministério do Meio Ambiente também por 2 vezes, e eu vi os indicadores no Acre de saneamento básico, eu fiquei espantado, porque 55% da população do Acre não tem água potável encanada. 25% apenas da população tem esgotamento sanitário. 25%. A senhora, ocupando todos esses anos como ministra do meio ambiente, como senadora, né, era para ter avançado muito mais. O PT governando 20 anos o estado do Acre, Tião Viana, Jorge Viana, e as coisas não avançaram no saneamento básico no estado do Acre. E o estado do Acre também na questão dos resíduos sólidos, só Rio Branco tem tratamento dos resíduos sólidos. Os demais 21 municípios, Marina, eles estão lá depositando os lixos nos próprios solos. Churume, os gases, tudo isso vai para o meio ambiente. E a senhora, como ministra, eu entendo que a senhora tinha que fazer o estado do Acre ter 100% universalizado o saneamento básico, o que nós aqui em São Paulo faremos até 2029, universalização do saneamento básico com o governador Tarcísio de Freitas.
0: O senhor está bastante desinformado. Como ministra do Meio Ambiente, só para o estado de São Paulo vieram mais de 7 bilhões. Um aumento de mais de 1000% em relação ao governo anterior. Nós, eu e o ministro Fernando Haddad, criamos o Ecoinvest. De recursos do Ecoinvest, do Fundo Clima, veio para a Sabesp cerca de 1 bilhão para o programa Se Liga, Água Legal e Se Liga na Rede. Isso foi a contribuição que eu dei. O estado do Acre é um estado da região norte, e a região norte inteira só tem 20% de saneamento básico. Vossa Excelência vem me cobrar um problema que é estrutural.
2: Obrigado, candidato. Obrigado aos dois candidatos que participaram de mais uma rodada aqui de embates diretos entre os candidatos ao Senado Federal no debate do Grupo Bandeirantes de Comunicação. Seguindo a ordem sorteada, quem se posiciona agora para a pergunta é o candidato Guilherme Derrite, por favor. Candidato, O senhor pode perguntar para duas pessoas agora. O senhor pode perguntar para o candidato Ricardo Salles ou para a candidata Soninha. Foram os dois que não foram chamados ainda para responder. Por favor.
4: Minha pergunta vai para o candidato Ricardo Salles.
2: Por favor, candidato. Sua pergunta, candidato Derrite.
4: Ricardo Salles, nós temos aqui duas candidatas do PT, do Lula e do Fernando Haddad, que tentam a todo momento durante a campanha esconder a imagem do Lula, a imagem do Fernando Haddad das suas campanhas, que é a Simone Tebet e a Marina Silva. Eu queria a sua visão a respeito do tema da segurança pública e o avanço do crime organizado ao longo desses 20 anos de governo do PT no Brasil, onde as organizações criminosas que dominavam ou exerciam liderança nos seus estados passaram a se expandir para todo o Brasil e se tornaram organizações criminosas transnacionais. Como o senhor vê, primeiro, a expansão do crime organizado sob sucessivos governos do PT no Brasil, e um segundo ponto, a incoerência das candidatas do PT e do Lula, que criticavam o presidente Lula, dizendo que ele era corrupto, e realmente era, mas mudaram de opinião e fizeram parte do governo Lula.
5: Gente, é um prazer estar com você aqui nessa bancada. Você sabe que eu sempre apoiei e admirei o seu trabalho à frente da Secretaria de Segurança Pública. A esquerda não gosta de polícia. E um dos motivos pelos quais a segurança pública no Brasil não vai bem é que a esquerda demoniza a polícia, fala mal da polícia, desvaloriza o trabalho da polícia e romantiza o bandido. E a comprovação disso é a frase do Lula: coitado do bandido que rouba celular, ele só quer tomar uma cervejinha. Né? Graças a essa mentalidade e várias outras, né? O combate ao direito de legítima defesa, o governo Lula quer tirar os meios para que as pessoas possam se defender, o apoio ao MST, invasão de terra no Brasil inteiro, o apoio a tudo quanto é crime nesse país através de políticas públicas que flexibilizam o cumprimento de pena. É só você ver qualquer atitude mais dura da polícia, tem sempre um petista, um esquerdista, um psolista deitado no chão reclamando da polícia ao invés de reclamar do bandido. Infelizmente essa é a realidade que a gente vê. Este é o governo, repito, a esquerda em geral, mas o governo do Lula em especial, é o governo que romantiza o crime e criminaliza a polícia. Nós precisamos ter linha dura, né? Colocar preso para trabalhar obrigatoriamente, mudar a audiência de custódia para que não vire essa porta giratória que solta preso a cada 5 minutos, a polícia prende, a audiência custódia solta, prende, solta, prende, solta. Não há trabalho que dê conta. Nós temos que fazer também, acabar com visita íntima em cadeia, isso é um absurdo, né? Então nós temos sim, de fato, que endurecer muito a política pública, de segurança pública, mas não vai ser com o governo de esquerda que acha que o bandido é vítima do processo social.
4: Candidato Ricardo Salles, a visão de mundo da esquerda no combate à criminalidade e para resolver os problemas sérios de segurança pública é muito distinta daquilo que a maioria da sociedade espera. Nós temos uma candidata, Marina Silva, que votou contra a redução da maioridade penal na CCJ da Câmara dos Deputados, e a candidata Simone Tebet, as duas candidatas do PT e do Lula e do Fernando Haddad, que já se posicionou contra a redução da maioridade penal também. E aqui em São Paulo, nós resolvemos o maior problema público de segurança pública da história do Estado, que foi o fim da Cracolândia. E como nós resolvemos isso? Primeiro, com inteligência policial. Segundo, com investigação robusta. Terceiro, com um trabalho com o Ministério Público, com o Poder Judiciário atuando em conjunto. Uma investigação que durou um ano, Operação Downtown, que descobriu todo o ecossistema da Cracolândia. Mas o mais triste, candidato Ricardo Salles, foi descobrir que a favela do Moinho, a comunidade do Moinho, onde era o bunker do PCC, que armazenava grande quantidade de droga, que alimentava o tráfico da Cracolândia, o presidente, atual presidente da República, Luiz Inácio Lula da Silva, esteve no mesmo palanque, uma traficante do PCC, visitando a comunidade do Moinho, junto com Fernando Haddad e junto com outros ministros de Estado. Esse é o governo do PT, que é recebido de tapete vermelho nas comunidades. Eu estou há 24 anos combatendo o crime organizado. E toda vez que as forças policiais entram em um local dominado pelo crime organizado, lamentavelmente nós não somos recebidos da maneira como eles são recebidos. Então, nós precisamos resgatar esses territórios dominados pelo crime organizado. São quase 60 milhões de brasileiros que vivem em territórios dominados pelo crime organizado. Reflexo da política pública péssima do PT e da esquerda que as candidatas do Lula tentam esconder durante a campanha.
5: Gente, vamos deixar claro aqui. A esquerda romantiza o crime. A esquerda fala mal da polícia. A esquerda considera o bandido, na verdade, uma vítima do processo social. E a sociedade, as pessoas de bem, estão acuadas. Mas também nós temos que dar responsabilidade ao Centrão. O Centrão que rouba o dinheiro da saúde, da educação, do transporte, da moradia e faz com que essas pessoas sejam jogadas na criminalidade. Nem esquerda, nem Centrão.
2: Bom, queria agradecer os dois candidatos aqui. Vamos dar sequência e encerrando esse primeiro bloco de embate direto entre os candidatos com o candidato Geraldo Rufino. Enquanto ele se dirige aqui ao púlpito, eu queria dizer que a candidata Simone Tebet pediu direito de resposta. Nós vamos analisar. Daqui a pouco eu respondo para a senhora ainda dentro desse bloco. Candidato Geraldo Rufino, o senhor obrigatoriamente tem que perguntar para a candidata Soninha Francine, por favor. Candidato. Sua pergunta.
6: Soninha, agora há pouco eu estava conversando e você falou sobre morador de rua. E o que me salvou de tanto da rua quanto da favela é justamente a minha bandeira, emprego e renda. Uhum. O que você, qual é a proposta que você tem para a gente conseguir resolver isso na cidade de São Paulo? Que eu acho que isso vai resolver muitos problemas indiretos e diretos e indiretos quando nós resolvemos o problema de emprego e renda, que eu acho que é o que a população de verdade está precisando de nós.
7: A gente tem muitos desafios aí, até um de ordem geracional. Eu vejo como é difícil encontrar alguém para trabalhar no comércio, por exemplo, num horário convencional de 8 horas. Eu passo muito por ruas comerciais, que é uma coisa que faz muito bem para a cidade. E eu vejo muitas placas há semanas a fio pedindo: contrata-se moça, contrata-se rapaz, sem experiência, com ou sem experiência. Então a gente tem uma geração que tem optado pelo emprego, mas pelo trabalho autônomo, que é mais flexível, às vezes mais puxado, às vezes é 7x7, não é nem 6x1. Então, talvez com as mudanças nas jornadas de trabalho, esse emprego se torne mais atraente para pessoas que já não gostam mais muito desse modelo CLT, ou pensar, até como alguns candidatos à presidência têm pensado, em outros modelos de arranjo do trabalho formal. Por exemplo, acho que tem 2 ou 3 candidatos já que falaram nisso, na remuneração por hora. Aí a gente tem um problema da formação em nível técnico. Um problema porque tem uma grande demanda, isso é recorrente, assim, falar, não, o que falta é gente qualificada. Nós temos ensino técnico de altíssima qualidade, aliás, no estado de São Paulo, e precisamos expandir isso. A nossa educação, com tanta dificuldade em terminar o fundamental com um bom nível de português e matemática, que dirá o ensino médio. Então, não tem só uma medida necessária. São muitas as medidas que dizem respeito ao próprio mundo do trabalho, ao mundo da educação, e também, como eu estava dizendo antes, em relação à saúde. Muita gente vê o trabalho e emprego como forma de inserção de pessoas em situação de rua. Se não tratar da saúde mental, vai ser uma frustração seguida da outra. Elas não vão conseguir aderir a um trabalho mais formal, mais informal, e vai ser uma nova frustração e um novo ciclo de sofrimento.
2: Obrigado, candidato.
6: Olha, está aí uma coisa que é minha praia. Eu vim para São Paulo, me instalei na rua. O que me salvou, eu e uma família com mais 9 pessoas, foi conseguir trabalho e renda. Eu consegui trabalhar com 8 anos de idade, com 9, catando latinha e sacando carvão, e já conseguia produzir. Eu tinha uma família e todo mundo foi buscar, doméstica, sempre trabalho e renda. Isso permitiu que nós tivéssemos uma alimentação melhor, o que melhora a saúde. Uhum. Isso permitiu que nós tivéssemos uma direção, o que permitiu que eu não fosse reciclado pelo crime. Porque na favela tinha muito convite para essa linha. Isso permitiu que nós tivéssemos dignidade. E nós conseguimos, de repente, conseguir nossa casinha de alvenaria. Então, na realidade, trabalho e renda. Se nós conseguimos resolver isso, fazer com que esse monte de empresas que esse governo não está conseguindo fazer, sair do país. Hoje nós temos empresas saindo, tem uma empresa famosa A, B, C, D que saiu. Não, nós temos centenas de empresas saindo, indo para o Paraguai, levando os nossos empregos embora. E se nós tivermos produtividade aqui, baixou a taxa por conta da eleição, taxa da brusinha. Então, estão atrás de fora, menos mão de obra aqui, menos oportunidade de trabalho. Então, eu acredito piamente que nós vamos resolver todas as situações, inclusive da segurança, se nós permitirmos que os meninos de 14, 15 anos não sejam recrutados pelo crime, se ele tiver a oportunidade que eu tive, que é trabalhar com carteira registrada com 14. As pessoas precisam ir na base, na favela, para saber o que, que eles estão precisando. O sonho daquelas crianças é ter lá escola de profissionalizante e ter a oportunidade do primeiro emprego. Então, essa coisa do menor aprendiz pode ser esticada de uma forma diferente, deixando o empregador fazer isso. Então, se nós facilitarmos a vida de quem emprega, facilitar a vida, simplificar o cara abrir empresa. O cara hoje, para abrir uma empresa no nosso país, para gerar emprego, ele tem que contratar duas empresas, um contador e um jurídico. Primeiro ele contrata duas empresas antes de ter a dele. Simplificar a vida dessa... Gente, é o óbvio. Uhum. Eu vim de lá, eu estou lá, eu continuei agora gerando emprego, e eu sei as dores que passa, tanto o que está precisando do emprego, quanto quem gera o emprego. Isso vai resolver definitivamente, inclusive, o que eu estava concluindo na última e não deu tempo. O morador de rua. Se nós tivermos trabalho e renda, nós resolvemos todos os problemas sociais a partir da produtividade. Para isso, nós precisamos fazer com que o governo olhe para as empresas e pare de olhar o empreendedor como suspeito. Então, nós precisamos alinhar isso e vai resolver o problema desse país.
2: Muito obrigado aos dois candidatos. Eu, antes de encerrar o bloco, gostaria de responder à candidata Simone Tebet, que solicitou direito de resposta, que seu direito de resposta não foi concedido. Nós chegamos, então, dessa forma, ao fim do primeiro bloco do debate entre concorrentes ao Senado pelo Estado de São Paulo. Na sequência, uma rodada de perguntas de jornalistas. Eleições 2026. Olho no voto, olho na Band.
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0: com o primeiro debate entre concorrentes ao Senado pelo Estado de São Paulo. Esse debate está sendo transmitido ao vivo pela Band News TV, pelo canal Agro Mais e pela Band News FM, além das plataformas digitais do Grupo Bandeirantes. Neste bloco, jornalistas fazem as perguntas, escolhendo um candidato para responder e o outro para comentar. Quem for questionado tem 3 minutos para dividir como quiser entre resposta e réplica. O tempo para o comentário é fixo de 1 minuto. Eu peço que se dirijam aos púlpitos assim que forem escolhidos. Quem responde nesse primeiro momento, nesse primeiro aqui, primeiro púlpito, mais próximo de mim. E quem comenta no outro púlpito, no púlpito ao lado. Eu faço a primeira pergunta, eu pessoalmente faço a primeira pergunta, que será para a candidata Simone Tebet. Por favor, candidata, a senhora se dirige aqui ao púlpito. E quem comenta é o candidato André do Prado. Por favor, candidato. A minha pergunta, ela se refere à segurança pública. Esse é o tema que mais hoje preocupa, segundo as pesquisas, paulistas e brasileiros de uma forma geral. E a questão da segurança pública passa muito pelo Poder Judiciário. No Poder Judiciário se define penas para aqueles que são acusados pela prática de crimes. E muitas vezes a população se sente insatisfeita pelas penas que são definidas. Contudo, o Poder Judiciário diz o seguinte, argumenta o seguinte, essa é uma questão da legislação. O que o Senado pode fazer, então, para reformular essa legislação? O que pode vir de novo na legislação que confronte o crime e, principalmente, o crime organizado? Por favor, candidata.
1: Obrigada. Bom, primeiro, o problema da segurança pública é o problema hoje, ao lado da corrupção e da saúde pública, mais importante não só para o Estado de São Paulo, como para o Brasil. Eu tenho uma posição muito clara sobre isso. Bandido bom é bandido preso. Preso trabalhando e estudando, de preferência as duas coisas, e dentro da cadeia para não tirar vaga do sistema para o trabalhador que está lá fora. E o governo do estado tem a obrigação de assegurar essas vagas. Não acontece isso no estado de São Paulo. Vou buscar recursos para que isso aconteça, para que nós possamos fazer essa parceria. Segundo ponto em relação a isso. Quem coloca arma na mão do bandido é o crime organizado, é PCC e CV. Lamentavelmente, o PL antifacção, que veio muito bem feito do Senado Federal, foi cortado no quesito de cortar o dinheiro do PCC e do crime organizado pelo relator Derrite, que sufocou, que impediu que eles pudessem ser, inclusive, investigados pelo Tribunal de Júri. Nós temos que repor e rever o PL antifacção, para que nós possamos ter instrumentos de colocar na cadeia aqueles que colocam a arma na mão do bandido. Além disso, só para deixar registrado, eu disse, por isso que eu pedi direito de respostas, eu nunca disse que sou contra a redução da maioridade penal. Eu sou contra a redução para 12 ou para 14 anos. Para 16 anos, em casos graves, eu estou pronta para um Senado Federal discutir em caso de latrocínio, homicídio doloso em reincidência, estupro coletivo. Um jovem de 16 anos tem sim idade para poder saber o que está fazendo e ser preso. Há uma série de medidas que precisam ser tomadas e sim passa pelo Legislativo.
2: Também entendo que a questão da mudança nas leis, ela é primordial. A questão da redução da maioridade penal, é fundamental. Se um jovem está apto com 18 anos, 16 anos, para escolher seus governantes, ele tem que estar apto também e ter responsabilidade para poder, né, arcar com elas quando comete um crime. E eu vou estar votando lá no Senado Federal essa medida. Além da progressão de penas, que nós temos que mudar a progressão de penas. Bandido é condenado, criminoso, há 30 anos, ele tem que cumprir os 30 anos de pena. Isso já vai ser um endurecimento muito grande para com a criminalidade. E em São Paulo, nós estamos na direção certa. São Paulo, cada dia mais, melhorando seus indicadores na segurança pública. Temos o menor indicador de homicídios do país. Por quê? Porque o governador Tarcísio, juntamente com a Secretaria de Segurança Pública, na qual Guilherme Derrite era secretário, estão fazendo um brilhante trabalho aqui em São Paulo para combate ao crime organizado e todos os demais crimes.
0: Obrigado,
2: São Paulo está avançando na segurança pública.
1: Bem, já que o candidato André falou de São Paulo, eu não ia estava tratando da questão federal, mas eu tenho que falar não só do Legislativo, mas do Executivo Estadual. Lamentavelmente, o problema da segurança pública em São Paulo não está resolvido e longe disso. Houve um aumento da expansão do crime organizado do PCC e CV, inclusive, lamentavelmente, dentro da corporação da Polícia Militar. Um ex-comandante da Polícia Militar, indicado pelo ex-secretário de Segurança Pública, que aqui está sendo denunciado, acusado, está em termos de investigação, sobre envolvimento com o crime organizado. Nós estamos falando de um Estado que, enquanto o país reduziu os casos de feminicídio, que são gravíssimos, matar uma mulher pelo simples fato de ser mulher, o Estado de São Paulo aumentou 10%. As delegacias das mulheres fechadas. Nós estamos falando de um governo que sucateou a Polícia Civil. Nós temos 3, no máximo 4 de cada 10 ocorrências na Polícia Civil investigadas. Significa que 6 ou 7 bandidos continuam soltos cometendo crimes porque não teve resolutividade. A situação no caso de segurança pública é grave no Estado de São Paulo porque, lamentavelmente, a corrupção também chegou lá quando nunca nós podíamos imaginar que pudesse acontecer.
0: Muito obrigado, candidata. Muito obrigado. Nós seguimos, então, com as perguntas dos jornalistas, dessa rodada de jornalistas. Agora, a jornalista Thalita Almeida, que vai dizer, logo após a sua pergunta, quem responde e quem comenta. Aliás, antes da pergunta, ela já comenta quem responderá e quem comentará a pergunta da Thalita. Thalita Almeida, por favor.
3: Olá, minha pergunta vai para o candidato Guilherme Derriti, depois com o comentário de Soninha Francini. A reforma tributária é o tema e ela foi aprovada com a promessa de simplificar o sistema, mas a transição vai ser longa. A CBS, ela entra numa nova etapa em 2027, enquanto a contribuição do ICMS e ISS vai pelo menos até 2033. E aí, nesse período, as empresas terão que conviver com diferentes regras. Eu quero saber se essa transição acabar aumentando custos e burocracia, qual seria o projeto apresentado no Senado se o senhor fosse eleito?
0: Por favor.
4: Obrigado pela pergunta, mas antes eu preciso restabelecer a verdade, porque a candidata do PT, chamada Simone Tebet, ela de maneira equivocada falou algumas besteiras aqui. Em primeiro lugar, Simone Tebet, a senhora faz parte do governo Lula, mas que moral a senhora tem para falar de corrupção? E a senhora acusou o ex-comandante geral, o ex-subcomandante, na verdade, de ser denunciado. Eu defendo transparência, que todas as investigações prossigam. E quando ele foi nomeado, não tínhamos nenhum indício de envolvimento dele, sequer de uma falta disciplinar. Já a senhora aceitou fazer parte do governo Lula, um governo envolvido no Mensalão, no Petrolão, escândalos de corrupção, na CPMI do INSS, inclusive com o filho do atual presidente Lula sendo investigado. Então, a senhora falar de corrupção tem que ter muita coragem e para vir aqui falar de um governo que a senhora fez parte, que é o governo do PT, o mais corrupto da história do Brasil. Com relação à reforma tributária, em primeiro lugar, nós temos que defender os interesses de São Paulo. Os interesses de São Paulo diante de um governo, atual governo federal, numa crise econômica, recordes de empresas endividadas, estamos falando de mais de 8, 9 milhões de empresas endividadas, recordes de empresas em recuperação judicial, mais de 6 mil empresas em recuperação judicial, evasão de empresas para fora do país. Aliás, muito pelo trabalho do senhor Fernando Haddad, ministro da Economia, em parceria com a ex-ministra do Planejamento, Simone Tebet. Então, a reforma tributária tem que vir para reduzir impostos, para simplificar impostos. E graças ao governo do PT, que gasta muito mais do que arrecada, a taxa de juros está subindo, está lá na lua, juro real altíssimo, crédito muito caro. E o Estado de São Paulo, que sempre foi e vai continuar sendo a locomotiva do Brasil, deixa de crescer o quanto deveria, porque o crédito está caro e o empreendedor não quer tomar risco. Por isso que nós tivemos essa evasão gigantesca de empresas do nosso país. Por isso que o Brasil não está crescendo o quanto deveria. Portanto, eu defendo que essa reforma tributária que tá aí posta seja revista no próximo governo.
5: Bom, concordo completamente com o candidato Derriti quando ele diz que o propósito da reforma tributária, na verdade, são dois propósitos: reduzir carga e simplificar a cobrança. Tem alguns casos, assim, de grandes empresas que precisavam ter, o Rufino falou, você primeiro contrata o contador e depois você contrata os funcionários, né? Empresas grandes que tinham um departamento com 13, 14 funcionários só para conseguir administrar, pagar os impostos. Essa reforma não resolveu muito bem essa questão. sim, temos um número menor de impostos, mas ainda sobraram algumas confusões, especialmente porque no fim acabaram se estabelecendo muitas alíquotas diferenciadas, inclusive de maneira questionável, de maneira injusta. Então até já aconteciam outros debates de questionarem, puxa, mas levou 30 anos para aprovar uma reforma tributária e vocês já querem mexer de novo? Claro, a gente não precisa esperar mais 30 anos para corrigir problemas que nós fomos capazes de identificar agora. Fácil não é, mas para que se conformar com isso?
4: Tem razão, Soninha. E eu defendo que, além disso, o Estado de São Paulo possa... que o Estado de São Paulo, o pagador de impostos do Estado de São Paulo, possa ter o seu recurso de volta bem empregado no Estado, coisa que não acontece atualmente. O Estado de São Paulo contribui com cerca de 38% dos recursos federativos e retorna muito pouco. E o atual governo, da qual a Simone Tebet e a Marina Silva fizeram parte, teve essa oportunidade de ajudar São Paulo e não fizeram. Então não vai ser agora, como candidatas ao Senado Federal, que elas vão fazer. Então, o Pacto Federativo precisa ser revisto. Essa reforma tributária precisa ser revista. E a proporcionalidade do Estado de São Paulo precisa ser respeitada. O pagador paulista de impostos precisa ter os recursos retornando para o Estado de São Paulo.
0: Muito obrigado aos dois candidatos. Nós vamos agora a mais uma pergunta de jornalista. Lembrando que a jornalista, ao início, ela logo indica quem responderá e quem comenta. Quem pergunta é a jornalista Paula Valdez, por favor.
6: A minha pergunta é para o candidato André do Prado, com um comentário de Marina Silva. O Brasil vive hoje a maior crise da história do STF e uma crise de confiança entre as instituições. O Senado tem, entre as suas atribuições, a responsabilidade de processar e julgar os ministros do Supremo por crimes de responsabilidade. Se eleito, qual será a sua postura diante disso? O senhor defende que o Senado exerça de uma forma mais efetiva o papel de fiscalizador do STF? E qual o limite para que isso não se transforme em interferência entre os poderes?
7: Bom, com certeza o Senado Federal, o senador eleito pelo Estado de São Paulo, tem que exercer sua prerrogativa. Hoje o país vive uma crise institucional muito grande no Supremo Tribunal Federal. Essa crise nunca vista na história do nosso país, e nós temos que ter coragem para chegar no Senado Federal e discutir esse tema que está hoje deixando todo o nosso país muito preocupado com essa crise que vive o Supremo Tribunal Federal. Não podemos concordar com o ministro do Supremo Tribunal Federal exercendo o mandato de ministro da forma que está acontecendo, interferindo diretamente, muitas vezes, nas decisões do Poder Legislativo, do Poder Executivo, né? Um exemplo que eu posso dar, o exemplo da dosimetria. Ela foi aprovada pela Câmara Federal, foi aprovada pelo Senado, o Presidente da República vetou, voltou para a Câmara e o Senado, derrubaram o veto e foi mandado para o Supremo Tribunal Federal, onde o ministro Alexandre de Moraes, com um voto individual, né, da dosimetria, paralisou. Então, voto monocrático. Então, isso não pode acontecer. Tem que ser respeitado todos os poderes de uma forma que cada um possa exercer o seu poder, né, com harmonia dos poderes, mas com total liberdade. E hoje, nós temos que ter senadores que tenham coragem, que não tenham, devam nada para a justiça, para chegar no Congresso Nacional, no Senado Federal, e poder votar, né, inclusive impeachment de ministro do Supremo Tribunal Federal, se caso esse ministro cometeu crime de responsabilidade. Porque ninguém está acima da lei. Nem o Supremo Tribunal Federal, nem os ministros do Supremo Tribunal Federal estão acima da lei. Cometeu crime de responsabilidade, tem que ser julgado, tem que ser penalizado. Como um prefeito é penalizado se cometeu crime de responsabilidade no município, um governador no estado, um presidente da República, como já tivemos dois presidentes da República impeachmentados, e no Supremo, da mesma forma, temos que eleger senadores que tenham coragem de chegar no Senado Federal e tomar as medidas necessárias para punir, sim, ministros que não cumprem com as suas obrigações constitucionais.
8: Combater a corrupção é uma obrigação de todo e qualquer gestor público. Como senadora, farei isso com todo compromisso e competência, mas também com o exemplo da vivência de 40 anos de vida pública, sem nenhuma mácula sobre a minha trajetória. Combater a corrupção é criar mecanismos de transparência. E ministro do Supremo que esteja envolvido em crime de responsabilidade, de acordo com a Constituição, pode e deve ser cassado de acordo com o devido processo que é aberto dentro do Senado. Eu tenho toda a confiança de que haverá uma reforma do Judiciário para que a gente possa passar a limpo e ter respostas estruturantes para esse grave problema que estamos vivendo.
2: Também entendo que eu fui escolhido pelo governador Tarcísio de Freitas, juntamente com a família Bolsonaro, para estar representando a direita ao lado do Guilherme Derrite no Senado Federal, também com essa responsabilidade de chegar no Senado Federal, cumprir com as minhas obrigações institucionais, fazer com que o Estado de São Paulo possa ser representado de uma forma para os senadores que conheçam esse Estado, que conheçam na palma da mão os problemas do nosso Estado de São Paulo, para que nós possamos desenvolver políticas públicas importantes para a população desse nosso Estado, que tanto precisa de ajuda em todas as áreas, e por isso estaremos...
9: Muito obrigado. Obrigado, candidato. Obrigado, candidatos. Nós vamos agora para um rápido intervalo e no próximo bloco a sequência das perguntas dos jornalistas e a segunda rodada de confronto direto entre os candidatos. 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

0: debate inédito entre concorrentes ao Senado pelo Estado de São Paulo. O debate é exibido pela Band News TV, pela Band News FM e pelo canal AgroMais. Nós vamos seguir com as perguntas dos jornalistas, mas antes eu queria registrar que houve um pedido de direito de resposta do candidato Guilherme Derrite, será analisado e nós retornaremos ao senhor. Lembrando agora que o candidato escolhido nesse bloco para responder tem 3 minutos para administrar com a réplica e o que for comentar tem um tempo fixo de 1 minuto. Quem pergunta agora é o jornalista João Vieira, por favor.
1: A minha pergunta é para o candidato Ricardo Salles, com comentário de Simone Tebet. O Senado ainda não tem data para votar as mudanças na jornada de trabalho, na chamada PEC do fim da escala 6x1. O que pode acontecer, aliás, só em 2027. Nos moldes atuais, o senhor votaria contra ou a favor da proposta? E como equilibraria os diferentes interesses que estão em debate?
2: Bom, eu votaria contra, assim como votei na Câmara dos Deputados. Eu acho que o Estado não tem que se imiscuir na relação patrão-empregado. Nós estamos indo na contramão dos países que se desenvolveram. Nós temos que dar maior flexibilidade. Hoje existem várias maneiras de trabalho, por hora, por tarefa, por dia, por várias formas. E o Estado, toda vez que ele se imiscui na relação privada, em qualquer área, inclusive no trabalho, ele acaba gerando desemprego, gerando pobreza, né? O Estado, ele não é a solução, ele é o problema. Então nós temos que, de fato, flexibilizar. O governo está apresentando essa proposta em caráter absolutamente eleitoreiro, né, para fazer a reeleição do Lula, que a população não quer. Eu sou obrigado a dizer aqui na presença da Simone que ela e o Fernando Haddad são os responsáveis pela crise que o Brasil está se enfiando. Ele como ministro da Fazenda, ela como ministra do Planejamento. Estão fazendo desequilíbrio fiscal gigantesco e responsabilidade das contas públicas. O Brasil está quebrado, as estatais voltaram a dar prejuízo, praticamente todas elas. O Brasil não vai aguentar desse jeito. É uma visão errada de como administrar a economia.
3: Bom, eu lamento o candidato misturar as coisas, mas só para deixar muito claro, o problema da dívida pública, o problema do endividamento, um problema do fiscal, que eu sempre advoguei a favor de responsabilidade fiscal, tem que ser compartilhado com o Congresso Nacional, que lança pautas bombas sem mostrar de onde vai sair a fonte financeira. Eu já me posicionei sobre a questão do fim da escala 6x1. Como ministra do Orçamento e Planejamento, posso dizer o seguinte para vocês. O Brasil não vai quebrar com o fim da escala 6x1, protegendo apenas aqueles que têm até 9, 10 funcionários com os instrumentos que o Estado tem. O que nós não podemos é deixar de garantir dignidade às famílias brasileiras, especialmente às mulheres, que têm dupla, tripla jornada de trabalho.
2: O Brasil está indo para o buraco. Todo mundo está sentindo. A gente viaja pelo interior do Estado de São Paulo. A Simone, que está conhecendo melhor o Estado agora, deve estar vendo. Todas as lojas fechadas, as que não estão fechadas estão vazias. Todo mundo reclamando de um excesso de endividamento. 14% de juros é pelo risco de inadimplência deste governo incompetente que está levando o Brasil para o buraco. Para emprestar para um país com risco de insolvabilidade como o nosso, obviamente eles têm que botar juros a 14%. A irresponsabilidade fiscal do governo Lula está quebrando o Brasil. Essa é a verdadeira política antissocial. Vai jogar as pessoas no desemprego, na pobreza, na miséria. O Lula fez isso quando foi presidente as duas primeiras vezes. Jogou a responsabilidade depois na Dilma, como se não fosse ele o responsável pelo descalabro financeiro e fiscal do país. A candidata Simone Tebet, enquanto era senadora pelo Mato Grosso do Sul, votou sistematicamente contra São Paulo, inclusive na área de fundo de participação dos estados. Votou contra São Paulo, aliás, trabalhou contra São Paulo como prefeita de Três Lagoas, cedendo terrenos e áreas para tirar empresas de São Paulo e levar para lá. Fez a mesma coisa o governo do Mato Grosso do Sul, quando ela era vice-governadora, tirou empresas do estado de São Paulo para levar para lá. E como ministra do Planejamento, o órgão chamado COFIEX reduziu a capacidade de financiamento do estado de São Paulo reiteradamente nos últimos 3 anos, atrapalhando justamente os investimentos no nosso estado. Estado de São Paulo, que responde por 1/3 de toda a arrecadação federal, é a locomotiva do Brasil, mas é tratada em Brasília como se fosse o último vagão desse trem. Nós precisamos ter aqui senadores que de fato sejam paulistas, conheçam São Paulo e trabalhem por São Paulo e não contra São Paulo, como fizeram Simone Tebet e Marina Silva.
0: Muito obrigado aos dois candidatos. Antes da próxima pergunta, aqui de jornalistas do Grupo Bandeirantes, queria registrar que houve, então, o pedido de direito de resposta do candidato Guilherme Derrite, que foi negado. Vamos seguir aqui com as perguntas. Agora a vez da jornalista Juliana Rosa, colunista de economia do Grupo Bandeirantes. Por favor, Juliana.
4: Boa noite. Minha pergunta é para a Marina Silva, com comentário de Ricardo Salles. O desafio econômico mais urgente no país é frear o crescimento acelerado da dívida pública. Os estados têm participação importante nesse processo. Matéria recente da Folha mostra que o Caixa de São Paulo tinha superávit orçamentário no início da atual gestão e encerrou o ano passado com déficit de mais de 12 bilhões de reais. Resultado primário ainda é positivo, mas com significativa redução. Qual é a sua avaliação das contas de São Paulo? Paulo, e como a sua atuação no Senado poderá colaborar para fortalecer a posição do Estado?
5: O Estado de São Paulo, infelizmente, está ficando para trás em vários aspectos, inclusive o da eficiência fiscal. Mas antes eu queria colocar algumas questões que fazem o indicador disso que eu acabo de dizer. São Paulo está ficando para trás em educação, está ficando para trás em segurança pública e está ficando para trás em desenvolvimento econômico. São Paulo precisa voltar a crescer. É assim que nós vamos fazer com que São Paulo continue sendo aquilo que ele sempre foi. O Estado propulsor do seu próprio desenvolvimento e o Estado que responde por um terço do produto interno bruto do nosso país. Um Estado como o Estado de São Paulo precisa de um governo que tenha eficiência. Eu sei que muita gente faz uma propaganda muito grande dessa eficiência, mas, infelizmente, ela não vem sendo atestada, nem na eficiência do gasto público, nem no avanço do desenvolvimento econômico, nem em educação, saúde e segurança pública.
2: Eu acho um absurdo duas senadoras que não têm nada a ver com o nosso estado de São Paulo, nunca viveram aqui, não têm nenhuma relação com o nosso estado, foram rechaçadas pelos seus dois estados, a Marina Silva no Acre e a Simone Tebet no Mato Grosso do Sul. Lá, como disse a Simone, não se elege nem síndica de prédio. Aí vem a Marina falar mal de São Paulo. Ora, olha para o Acre, o estado que você deixou para trás. Em quaisquer indicadores que você olhar, o Acre é muito pior que o estado de São Paulo. O estado de São Paulo é o nosso orgulho. Eu sou paulista, de família paulista, e fico indignado com ver gente vindo de fora falar mal do nosso estado. O nosso estado só não está melhor porque tem que sustentar outros estados do Brasil. Aliás, você propôs o FPE, o Fundo de Participação de Estados Verdes, que tirava dinheiro de São Paulo para mandar para estados que têm floresta. E a Simone Tebet voou sistematicamente pelo compartilhamento do Fundo de Participação dos Estados contra São Paulo. Fez isso como prefeita, como vice-governadora e como senadora.
5: Sofismar é a postura e a atitude do Salles. Eu faço uma crítica à eficiência do governo de São Paulo, não ao estado de São Paulo. São Paulo é um estado que oferece, mas também carece. Carece, sobretudo, de lideranças políticas que não venham sofismar e que tenham uma atitude de desrespeito contra as mulheres. Que venha aqui fazer acusações às mulheres quando é um homem que sai lá do Rio de Janeiro para ser candidato ao governo do estado de São Paulo, é tapete vermelho. Quando são mulheres, são tratadas como forasteiras. Nós temos uma biografia. Temos um serviço prestado aos nossos estados de origem e ao país. E é em nome dessa trajetória que nós estamos aqui. E quem vai decidir é o povo paulista. Não são aqueles que estão com a lanterninha na mão que vão agora querer crescer em cima de duas mulheres que têm todo respeito pelos seus adversários, que têm postura em relação a seus adversários. O estado de São Paulo oferece e oferece muito, mas também carece. Carece, sobretudo, de lideranças políticas que não venham apenas criar algum tipo de fala para poder fazer os seus cortes. Aqui é o lugar do debate sério e comprometido em fazer esse estado voltar a crescer, combater feminicídio, combater violência, ter saúde de qualidade e combater desigualdade. Aqui a desigualdade social cresceu 80% no governo Tarcísio.
0: Muito obrigado aos candidatos. Durante o embate entre o candidato Ricardo Salles e a candidata Marina Silva, a candidata Simone Tebet gesticulou para mim, a senhora está pedindo um direito de resposta, é isso? O senhor está pedindo... Então há um direito de resposta aqui a ser avaliado pela nossa comissão da candidata Simone Tebet. Assim que possível a gente responde para a senhora. Nós seguimos aqui com a pergunta agora da jornalista Patrícia Rocha, da Band News TV.
6: A minha pergunta é para a candidata Soninha Francini, com comentário de Geraldo Rufino. Candidata, em São Paulo, as concessões saíram do setor viário e avançaram para a construção e gestão de escolas, hospitais, presídios. Na sua visão, qual que é o limite? Que tipo de projeto pode haver abertura da iniciativa privada para financiar a infraestrutura de São Paulo e o que deve continuar 100% público?
7: Eu gosto sempre de lembrar que, com uma concessão... O serviço, o patrimônio, ele continua sendo público. Ele vai ser gerido, administrado, operado por uma concessionária. Então, o limite, na verdade, é de uma concorrência muito bem feita, um estudo técnico muito bem elaborado, o processo todo muito transparente, um contrato muito bem fundamentado com os mecanismos, inclusive, de monitoramento, de avaliação dos resultados daquela concessão e de fiscalização. É diferente de privatização, em que você aliena, você não detém mais aquela propriedade, você transfere completamente a responsabilidade por aquela atividade. Aquilo também precisa ser feito com muito critério, com muito cuidado, com análises técnicas cuidadosas e assim por diante. Mas a concessão é esse outro tipo de processo que é mais facilmente irreversível, se for o caso, não é nem um pouco desejável, mas pode ser revertido. Mas principalmente ao final do período de concessão de um trabalho muito bem feito, você ainda tem um valor agregado àquilo que já era patrimônio público, que recebeu investimentos, que foi operado e que, quando retorna para ser totalmente patrimônio público outra vez, ou, enfim, para ser feita uma nova concessão, vem com todo esse valor que lhe foi adicionado e que não precisou do recurso do orçamento público para chegar até ali. O orçamento público pode ser usado para outro tipo de investimento.
8: Olha, quando se trata de concessão, nós temos um exemplo hoje no governo atual dos Correios. Gente, o governo não tem estrutura para cuidar das crianças, ele não consegue cuidar do saneamento básico, ele mal consegue dar assistência à saúde e tirar aquela humilhação das pessoas nas filas dos hospitais, do SUS, os desvios, a corrupção, que é um câncer, desculpe a palavra, né? Mas esse negócio tem que ser extirpado do serviço da área pública. Olha, que acabar com a corrupção, que neste governo é um símbolo, né? Está todo mundo já até parece que se acostumando com isso, mas consertou a corrupção, nós conseguimos consertar uma série de coisas em volta. Agora, isso só é possível quando o governo cuidar do básico. Então, as concessões são necessárias. O governo não tem condição de cuidar nem das pessoas, muito menos de empresa. Então, eu acho que isso é uma necessidade, ela tem que ser ampliada. Fiscalizada, sim, mas ampliada, com certeza.
7: Então, a concessão, parceria público-privada, todas essas formas de relacionamento do Estado com o setor privado, elas podem ser bem feitas ou mal feitas. E a gente tem exemplos bastante fáceis de comparar até em relação às estradas. As estradas do Estado de São Paulo, concedidas, tem alta qualidade em todos os sentidos, na manutenção, na oferta dos serviços de socorro, na sinalização. Tem pedágios que são... Na minha opinião, caro demais. Anchieta Imigrantes, pelo amor de Deus, mas enfim. Em geral, a qualidade da estrada em São Paulo vale mais do que o pedágio que é pago pelo motorista, do que as barbaridades de estradas que a gente tem país adentro. E eu lembro que, quando a Dilma foi presidente e fez a concessão de rodovias federais, muita gente comentou: olha que bom, a outorga é menor, o pedágio é mais barato, mas o resultado não foi bom. Você tem rodovias federais concedidas que continuam de muito baixa qualidade, quanto à segurança, quanto à estrutura de tráfego mesmo, né? De circulação. Então, é até curioso que, às vezes, é uma característica, né? Enfim, uma postura de governos, do PT, Dilma, Lula, dizer que privatização é um horror, imagina que absurdo, mas, na verdade, privatizações são feitas também, e às vezes sem muita qualidade, e às vezes até com bons resultados.
0: Muito obrigado aos dois candidatos. Nós vamos, daqui a pouco, à próxima pergunta do jornalista Vitor Brau, mas antes, a resposta. A candidata Simone Tebet pediu um direito de resposta e o direito de resposta foi negado. Nós gostaríamos de lembrar a todos os candidatos que, segundo o que foi acordado entre os assessores previamente, o direito de resposta só será concedido em caso de ofensa pessoal ou moral. São essas as situações em que o direito de resposta pode ser concedido. Vamos agora ao jornalista Vitor Brown e a sua pergunta.
9: Minha pergunta vai para o candidato Geraldo Rufino, com comentário do candidato Guilherme Derrite. Candidato, quero falar sobre um tema muito caro ao produtor rural brasileiro, especialmente o produtor rural paulista, que é o licenciamento ambiental. Aqui em São Paulo, o tempo médio para a espera desses processos tem sido reduzido e a CETESB, que é a Companhia Ambiental do Estado, inclusive promete zerar essa fila até o final desse ano de 2026. Pergunto ao senhor, candidato, o senhor entende que esse movimento deve ser mantido, ou seja, que deve haver, inclusive via Senado, a flexibilização e desburocratização desses processos, ou acha que isso, ao contrário, representa um risco do ponto de vista ambiental? Obrigado.
8: Olha, ambiental. Na realidade, quando se fala de meio ambiente, essa tem a ver com a minha história. Essa coisa de reciclar, de catar latinha, eu vivo o meio ambiente. Eu não trato o meio ambiente de um gabinete, de vida real. Então, precisa desburocratizar e fortalecer quem tem a

0: empresa. Tinha que ser simplificado, tinha que ser automático isso. E depois fiscaliza. Primeiro ele abre, depois fiscaliza. Hoje nós temos sistema eletrônico, tem tecnologia. Isso tem que servir para facilitar a vida do empreendedor. Então eu acredito que tem que desburocratizar tudo. Nós temos que voltar a ter aquele setor nos ministérios. Não precisa ter um ministério só para isso, mas um setor no ministério de desburocratização como nós tínhamos. O Brasil está engessado. Nós não conseguimos produzir, as empresas estão todas saindo do país, estão saindo de centenas. E parece que o Senado está assistindo de camarote e o governo está achando que está tudo bem. Não, não está tudo bem. Nós estamos complicando, a carga tributária é absurda, nós não estamos cuidando do nosso país, porque se não cuidar da empresa, do empregador, na outra ponta falta para o empregado.
1: Candidato, parabéns pela resposta e eu também acredito nisso. Aliás, o Estado de São Paulo vem dando exemplo em várias áreas, ao contrário do que algumas candidatas disseram aqui. E não é diferente no agronegócio. Aliás, o agronegócio paulista é um exemplo para todo o Brasil. E aqui em São Paulo, essa flexibilização, essa celeridade no licenciamento ambiental é uma das medidas que vem favorecendo o crescimento do agronegócio paulista, que precisava de um choque de gestão, porque nós tínhamos, candidato Geraldo Rufino, 810 invasões de terra por ano no Estado de São Paulo, que aterrorizavam os produtores rurais. E nós, graças ao governador Tarcísio de Freitas, nós conseguimos acabar, zeramos as invasões de terra no Estado de São Paulo. Graças ao trabalho da secretária Natália, houve celeridade e flexibilização no licenciamento ambiental. Graças ao trabalho do secretário Guilherme Piai, que fomenta e favorece o agronegócio. Ao contrário das candidatas do PT e da esquerda, que ficam escondendo o Fernando Haddad e o Lula, eu tenho orgulho de ter feito
2: parte
1: do
2: candidato. Governo Tarcísio de Freitas. Obrigado, candidato.
0: Olha, burocratizar. Na realidade, criaram impedimentos para poder gerar mais brecha. Mais, inclusive, tem a ver também com a estatização. Por conta da corrupção. A hora que acertar a corrupção, acerta o país. Porque a corrupção é que prejudica todos os outros segmentos. O dinheiro vaza. E assim, é absurdo você assistir isso. Um pedacinho do que hoje se desvia resolveria o problema da fome, da pobreza, da educação, da saúde. Mas falta gestão com responsabilidade. O Senado tem essa obrigação de dar essa direção. É uma judiação ver o sonho, falar com a criança numa comunidade, numa favela. Os sonhos são tão simples, tão pequenos, e o dinheiro não chega lá, as emendas não chegam na ponta. Então tem leis, tem muito, muito. Qual que é a minha ideia dos primeiros 100 dias? Fazer tirar da gaveta aquilo que já está lá e fazer acontecer na ponta. Fazer com que aquelas mulheres vítimas de feminicídio consigam ter direção, produtividade para se livrar dos seus agressores. Tem dinheiro, falta gestão.
2: Muito obrigado aos dois candidatos. E assim nós terminamos essa rodada de perguntas dos jornalistas. Nós vamos para a segunda etapa do confronto direto entre os candidatos agora mesmo. A ordem foi sorteada previamente. Os tempos são os mesmos do primeiro bloco. 3 minutos para serem administrados entre a pergunta e a réplica. E 2 minutos para serem usados, como o candidato achar melhor, entre a resposta e a tréplica. Pela ordem previamente sorteada, quem começa esse bloco é a candidata Soninha Francini. Por favor, candidata, a senhora se dirige aqui ao púlpito, esse primeiro púlpito aqui à minha esquerda, e a senhora diz para quem que a senhora vai perguntar, por favor.
3: Simone Tebet.
2: Por favor, candidata Simone Tebet. A senhora pode fazer a sua pergunta, candidata.
3: Obrigada. Bom, Simone, recapitulando. Um banqueiro criminoso acusado de fraude bilionária que prejudica milhões de pessoas, que tem capangas do tipo que ameaça e quebra a perna, troca mensagens com o ministro do Supremo Tribunal Federal, pedindo conselho, dizendo, poxa, fala lá com o Paulo e o Andrei, porque o pessoal de baixo está de sacanagem, eu só não quero sacanagem, me diz aí o que é que fazer, o que você disser, eu vou fazer. Isso em si já é muito grave, já é uma relação completamente indevida. Mas aí tem outro bloco de mensagens dizendo, ah, que pariu, não pagou Barsi de Moraes? Tá de brincadeira, nosso contrato mais importante, é surreal, vai me causar problema. Se fosse um funcionário da sua prefeitura em Três Lagoas, eu tenho certeza que ele seria afastado, ou dependendo do vínculo, seria exonerado, de pronto. Nesse caso, algumas reações foram assim, não prova nada, não tem nada demais, não, isso aí é eleitoreiro, nem vamos mexer com isso agora, é guerra de egos entre ministros, ou, e o Flávio? Bom, essa é a única reação que eu também pego para mim, tudo bem. E o Flávio?

0: Jaques e todo mundo. Quais nomes vierem mais? E o qual foi o outro senador que também foi mencionado? Ciro Nogueira. Então, beleza, vamos lá. E o Ciro, e todo mundo, e o Flávio. É, você gravou um vídeo que eu achei ótimo, que diz: ninguém está acima da lei, nem Alexandre de Moraes, nem Flávio Bolsonaro, todo mundo tem que ser investigado e o Supremo tem de abrir um inquérito, ou mais. É, isso é fora do nosso alcance. O que no Senado nós podemos fazer para garantir que não termine em, ou garantir, ou ao máximo, né, que não termine em rodízio de pizza, e para evitar ao máximo que coisas assim aconteçam novamente?
1: É, Soninha, parece que corrupção só tem um lado, né? Memória seletiva. Então, os próprios candidatos aqui apontam só possíveis esquemas de corrupção de um lado e esquecem, né? A corrupção está dentro da esquerda, da direita, de centro, e precisam ser igualmente combatidas. Eles imputam a nós, porque eu e Marina temos uma reputação ilibada, então não tem o que fazer, né? Entram, aliás, isso é de praxe, né? Quando os homens se juntam e vê mulheres no espaço de poder, colocam a peixe em nós daquilo que nós não temos nada a ver. Ah, porque é vice-governadora do governador, sabendo que a gente nunca teve a chave na mão. Mas, enfim, é assim. Mas isso me relembra o seguinte: você falou de tantos homens. Você viu que no maior esquema de corrupção da história do Brasil com o Banco Master, não tem uma líder, não tem uma política envolvida? Não que nós não tenhamos erros, não que nós não cometemos irregularidades e tenhamos que ser punidas por isso. Mas isso mostra o quanto que nós precisamos de mais mulheres na política. E nós precisamos combater com rigor, doa quem doer. Não interessa se Alexandre de Moraes ou André Mendonça, se é Flávio Bolsonaro ou Ciro Nogueira. Abuso de poder é abuso de poder. E eu não falo da boca para fora. Imputaram aqui a nós algumas coisas, e a Marina. Eu fui a primeira candidata da história do Senado Federal mulher. Eu sabia que ia perder a presidência do Senado, mas eu quis denunciar o orçamento secreto. Sabe como que a gente combate isso no poder legislativo? Uma reforma do judiciário, uma reforma do legislativo. Passando pelo legislativo, cortando emendas parlamentares que hoje estão servindo para fontes de corrupção. No judiciário, eu já votei. O fim da vitaliciedade para ministro do Supremo Tribunal Federal, eu já votei. Redução de mandato para 12 anos, com idade mínima de 50 ou 55 anos de idade. E eu já votei algumas questões em relação às decisões monocráticas. Decisão monocrática de juiz, de ministro, tem que, no máximo em 5 dias, 48 horas de preferência, ir para o plenário, porque a decisão tem que ser coletiva. É assim que se combate a corrupção. Doe a quem doer.
0: E a senhora expôs, e eu concordo, algumas medidas para aperfeiçoar o funcionamento do Supremo Tribunal Federal, o mandato, a idade mínima. Acredito que deveriam ser também magistrados de carreira, que já tenham chegado a cortes superiores, e tem outras questões mais relacionadas mesmo à má conduta. Essas não têm necessariamente a ver com isso, mas aprimoram o trabalho, como, por exemplo, regras que já existem em vários níveis de poder público ou de empresas com bons contratos de compliance, sobre recebimento de presentes, não pode pegar carona de jatinho, sobre conflitos de interesses. Na lei que disciplina a relação do poder público com organizações da sociedade civil, que a gente ainda chama de ONGs, você tem regras sobre parentesco super rigorosas. Então, além dessas normas que eu apoio, a gente tem que pensar algumas coisas muito simples assim. Conflito de interesse, por exemplo, tem que ser muito bem delineado.
2: Muito obrigado às duas candidatas. Candidata Simone Tebet, eu peço que a senhora fique, só troque de púlpito, por favor. É a sua vez agora de fazer a pergunta. A senhora diz para quem a senhora vai perguntar, por favor.
1: Candidato Rufino.
2: Candidato Rufino, por favor, dirija-se aqui ao púlpito para que a candidata Simone Tebet possa fazer a sua pergunta. Pois não, candidata.
1: Antes de fazer a pergunta, lá que eu não tive direito de resposta, mas eu quero aqui também, em nome da trajetória da ministra Marina Silva e a minha, lamentar, né, que os candidatos aproveitem o tempo que a gente não tem para fazer ataques de coisas que nós nunca fizemos, nunca dissemos ou sequer acreditamos, né? Eu e Marina temos uma conduta ilibada de combate à corrupção. Eu gosto de gente, eu não gosto de dinheiro sujo. Dinheiro sujo, para mim, é dinheiro roubado. Diferente de alguns candidatos que estão aqui, que imputaram certos tipos de atividades em nós, que são réus. Um é réu do Supremo Tribunal Federal. O outro, mesmo depois do escândalo do Banco Master, abriu espaço para crédito consignado na Polícia Militar do Estado de São Paulo. Agora, lamentavelmente, né, nós não temos o tempo aqui para nos defender, mas eu entendo e as regras estão sendo rigorosamente cumpridas. A minha crítica política é aos candidatos e não à Band. Eu vou ser breve, porque eu admiro a sua história e a sua história de vida pode ajudar a mim e aos futuros senadores do Brasil a resolver um problema grave no Brasil, que é: as relações trabalhistas estão mudando, os jovens não entendem mais o mercado de trabalho, o CLT, como alguma coisa segura e garantida. O que a gente percebe hoje é que nós temos milhões de brasileiros e brasileiras, trabalhadores e trabalhadoras no mundo do empreendedorismo, plataformizados nas redes sociais, vendendo seus produtos, especialmente as mulheres, nos aplicativos, mas nós precisamos dar alguma proteção. Eles não querem regulamentação, eles não querem patrão, e é um direito desse trabalhador ter tempo livre e não ter patrão. Mas nós, como estados, como senadores, nós precisamos proteger esses trabalhadores e essas trabalhadoras. Eu queria que você pudesse comentar, ao fim, algumas ideias que eu tenho e se faria algum sentido dentro do Senado Federal. Primeiro, como existe a CLT, fazer uma política nacional a favor do trabalhador plataformizado que vende seus produtos nas redes sociais. Segundo, né, e obviamente com formação gratuita para que esses profissionais possam ter cursos para se aperfeiçoar, inclusive de educação financeira. O segundo, o crédito responsável para eles não irem a banco e pegarem juros altíssimos porque eles não têm garantia. O terceiro, o tempo está terminando, mas eu preciso colocar pelo menos mais dois pontos. E esse é o mais difícil. Estabelecemos regras claras para as plataformas que mudam as leis e eles ficam absolutamente reféns do que as plataformas estabelecem como regras em relação à vida deles. E por fim, fazer como o MEI já tem, o microempreendedor individual tem, que se recolher um valor de R$80, tem direito à previdência. Como garantir esse sistema de previdência também para esses plataformizados, essas pessoas que trabalham com rede social e que precisam da garantia da mão do Estado, de uma proteção futura para serem futuros aposentados pelo sistema do INSS.
3: Bom, obrigado pela pergunta, porque você me levou para um campo que eu venho vivendo desde pequeno. Empreendedorismo. A maioria da força motriz de produtividade desse país está nas pequenas empresas, nos pequenos negócios. Quando você falou das plataformas, hoje tudo funciona em termos de logística através das plataformas, tudo chega na sua casa. Estão fechando loja e todo mundo está indo para a rua, cada um compra sua motinha e começa a servir, prestar serviço à plataforma. É o aplicativo do carro, da moto. Então, gente, as plataformas cresceram, ficaram monstruosas, têm depósitos de distribuição absurdamente grande, declaram bilhões de faturamento. E o cara que fica na ponta, o motoqueiro, que eu chamo de herói brasileiro, eu tenho orgulho daqueles caras que saem de manhã de casa, põe a motinha dele na rua, mal consegue pagar o IPVA, corre risco de vida. E eu vou dar uma caixinha para esse cara se surpreende, porque é 3 vezes mais do que o frete que ele recebe. Então, não está chegando na ponta. Não estamos considerando que essas pessoas precisam ter simplicidade para abrir o negócio, porque se for simples e tiver simplicidade e taxas justas, eles não vão querer ficar na informalidade, eles vão querer pagar. Nós precisamos facilitar a vida dessas pessoas. Nós temos criança na favela, gente, falam de crime, de segurança pública. Eu acredito que a gente tem feito um bom trabalho, mas aponta onde é que estão reciclando, ou seja, onde é que estão contratando, selecionando esses jovens para o crime, aquelas crianças que ficam em casa de 14, 15 anos, vida real. Eu tive essa oportunidade, consegui produzir com 14, 15 anos de carteira registrada. Isso quando chegou a 16, eu não tinha interesse em nada, eu já tinha achado um caminho. Hoje proibir esse caminho, no Senado nós vamos corrigir isso. Corrigir a simplicidade para quem produz, corrigir e facilitar para quem quer buscar um emprego, ajudar a mãe,
2: Candidato, muito obrigado. Obrigado. Obrigado pela participação dos dois candidatos. Nós vamos seguir agora com o embate direto, confrontos diretos entre os candidatos. Quem pergunta agora é o candidato Guilherme Derrite. Por favor, candidato, se dirija aqui ao púlpito para que o senhor nos diga para quem que o senhor vai dirigir a sua pergunta, por favor.
4: A pergunta vai para a candidata Marina Silva.
2: Por favor, candidata Marina Silva, também aqui ao seu lado, para que o senhor possa fazer a sua pergunta assim que a candidata Marina Silva estiver posicionada. Pois não, agora sim.
4: Candidata Marina Silva, eu queria que a senhora respondesse por qual motivo a senhora votou contra a redução da maioridade penal a CCJ da Câmara dos Deputados, e dizer, esclarecer também uma questão aqui, que ninguém está atacando candidatos adversários aqui, a honra, referindo a honra, ou pelo fato de serem mulheres. Nós estamos aqui tratando da incoerência apresentada pelas candidatas. Mas eu queria perguntar para a candidata Marina Silva, por quais motivos a senhora é contra a redução da maioridade penal e por qual motivo votou contra na Câmara dos Deputados?
5: Bem, primeiro, essa afirmação de que não está atacando por ser mulher, a incoerência é sua. Porque eu nunca vi você atacando o candidato. O governador Tarcísio, por ter mudado o seu domicílio do Rio de Janeiro para vir para o estado de São Paulo. E quando faz isso em relação a mim e a ministra Simone Tebet, a candidata Simone Tebet, tem uma manifestação clara. É pelo fato de sermos mulheres? Por que que o governador pôde sair do Rio de Janeiro em 2022, na mesma época em que eu saí, e ser candidato, e nós duas não pudemos? Eu tenho uma história, uma trajetória com o estado de São Paulo. Desde 1979, eu não finjo que eu sou paulista, não fico decorando um monte de coisa para fingir que eu sou paulista. Eu tenho orgulho do meu estado de origem, mas tenho orgulho também de ter sido salva por 3 vezes pelo estado de São Paulo. E é por isso que eu sou candidata aqui, porque eu sei que tenho uma contribuição para dar. São Paulo é o estado que reúne as melhores condições para um novo ciclo de prosperidade. Nós podemos investir para que o etanol, os nossos biocombustíveis, sejam um combustível de transição. E podemos investir para ajudar na segurança alimentar do planeta. Nós podemos investir ainda mais para que o estado de São Paulo faça investimento em energia limpa, inclusive hidrogênio verde. Aqui é o estado que pode fazer a diferença para si mesmo e para o Brasil. Em relação à questão que você me pergunta da menor idade, da diminuição, eu sou uma professora. E eu não acho que se deva tratar adolescentes como se eles fossem bandidos.
2: Exato. Muito obrigado.
4: Candidata, por ser professora, a senhora deveria ser a primeira a defender a redução da maioridade penal. Porque no estado do Espírito Santo, em Aracruz, em 2022, um criminoso de 17 anos de idade invadiu uma escola com 2 armas de fogo, executou uma professora, matou outros 3 alunos, feriu 12 alunos e foi preso pelas forças policiais. E sabe o que aconteceu com ele 3 anos depois? Foi liberado, ele está nas ruas. Porque o Estatuto da Criança e do Adolescente só pune, no máximo, com 3 anos de apreensão. Por ser professora, a senhora devia ser a primeira a defender. Aliás, candidata, os dados de 2024 e 2025, que a senhora conta a redução da maioridade penal, no Brasil, apontam que mais de 3 mil vítimas foram mortas por esses criminosos que têm entre 16 e 17 anos de idade. Mais de 700 estupros foram cometidos por esses criminosos que têm entre 16 e 17 anos de idade. Mais de 400 latrocínios aconteceram pelas mãos de criminosos que têm entre 16 e 17 anos de idade. Então nós precisamos de senadores que representam o estado de São Paulo que vão colocar como prioridade a redução da maioridade penal. Porque se um indivíduo tem 16 anos de idade e pode decidir o futuro do nosso país por meio do voto no dia das eleições, ele já tem responsabilidade suficiente para ser punido adequadamente, coisa que, infelizmente, a nossa legislação atual não pune. O Estatuto da Criança e do Adolescente, retrógrado como é, prevê uma punição máxima de 3 anos de apreensão. E a senhora deveria defender as mulheres aqui, as professoras, como a senhora mencionou que é, e eu respeito a senhora ser professora, que são importantíssimas para a nossa nação, mas fato é, foram 3 mil assassinatos em 2024 e 2025 cometidos por esses criminosos. Foram mais de 700 estupros cometidos por esses criminosos contra meninas, contra adolescentes. Foram quase 400 latrocínios, candidata. Então, eu peço a você que está nos assistindo agora, que ao contrário das candidatas que não falam o nome do Haddad e do Lula, eu represento sim a direita no estado de São Paulo e tenho honra de representar o governador Tarcísio de Freitas e o nosso candidato Flávio Bolsonaro. Redução da maioridade penal já.
2: Muito obrigado, candidatos. Muito obrigado. Vamos seguir com esse embate direto entre os candidatos. Quem pergunta agora, pela ordem sorteada, é o candidato André do Prado. Por favor, se dirija aqui ao púlpito para que o senhor indique para quem que o senhor vai fazer a sua pergunta, candidato.
6: Minha pergunta vai para o candidato Guilherme Derrite.
2: Por favor, candidato Derrite, aqui no púlpito à minha esquerda.
6: Candidato Derrite, eu gostaria de perguntar para você qual que é a importância de nós fazermos parte do time do Tarcísio eleger dois senadores da direita.
4: Candidato André do Prado, é importantíssimo. Primeiro porque quem é paulista, quem vive aqui nesse estado, ao contrário do que a candidata disse anteriormente, como se o governador Tarcísio de Freitas tivesse vindo em 2022, ao contrário do que ela e a candidata Simone Tebet estão vindo por outro motivo. O Tarcísio escolheu o estado de São Paulo para iniciar a sua carreira política. Não está vindo para cá porque teve a sua carreira negada em outro estado. É completamente diferente. Aliás, esse alinhamento com o governador Tarcísio de Freitas e principalmente com o estado de São Paulo, porque os governos vão passar. Aliás, no meio do nosso mandato como senadores da República, um novo governador estará aqui em São Paulo. E tão importante quanto ter esse alinhamento com o governador Tarcísio de Freitas, que será reeleito no primeiro turno contra o candidato da Simone Tebet e da Marina Silva, Fernanda Haddad, que vai perder no primeiro turno, nós conhecemos o estado de São Paulo, os 645 municípios, sabemos das dificuldades, servimos o estado de São Paulo há décadas, no meu caso há 24 anos, arriscando a minha vida como policial militar, como bombeiro militar. Então é de extrema importância esse alinhamento de senadores de direita que estejam alinhados com o governador Tarcísio de Freitas.
6: Concordo com você, Derrite, né? Nós dois fazemos parte do time do Tarcísio, do time do Flávio Bolsonaro, que nós possamos sim ser eleitos senadores, porque nós já estamos conectados com os problemas do estado de São Paulo. Nós conhecemos os problemas do estado de São Paulo. Eu, como presidente da Assembleia Legislativa do Estado, pude aprovar todos os projetos que o governador Tarcísio mandou para a Assembleia Legislativa, e diferente do que a nossa candidata Marina disse, que em São Paulo falta um político, falta um gestor, é o contrário. O governador Tarcísio é o melhor governador do Brasil, o melhor gestor que o país tem. É um gestor preparadíssimo. Prova disso são os números de todas as áreas do estado de São Paulo, batendo todos os recordes. Na área da saúde, nós duplicamos a quantidade de cirurgias feitas no nosso estado de São Paulo, através da criação da tabela SUS paulista, que eu pude pautar na Assembleia Legislativa, desvinculando 5% da receita para ajudar na saúde pública do estado de São Paulo. Porque se o estado de São Paulo dependesse da atualização da tabela SUS nacional, nós não estaríamos abrindo hoje 15 novos hospitais como nós já abrimos e mais 12 hospitais que estão em construção. Hospitais que já foram entregues, como o nosso hospital lá do Alto Tietê, hospital da cidade de Cruzeiro, o hospital Bandeirantes, né, de Barueri, o hospital de Franca, o hospital na cidade de Bauru, hospital de Bertioga, hospital de Peruíbe e tantos outros hospitais que estão sendo construídos, mais 12 agora, lá na cidade de Birigui, na cidade de Ribeirão Preto, um hospital de 430 leitos, hospital também na cidade de Campinas, hospital metropolitano na cidade de Campinas, uma revolução com a tabela SUS paulista, como a Simone Tebet disse, 60% dinheiro do governo federal, mentira, esse recurso todo é de São Paulo. Só para você ter ideia, o SUS hoje, Derrite, paga R$ 443 para um parto normal. Com a tabela SUS foi criada pelo estado de São Paulo, pelo governador Tarcísio de Freitas, nós fizemos um incremento de R$ 1.800 a mais. Com isso, nós salvamos hoje todos os hospitais filantrópicos do estado de São Paulo. Pergunte para qualquer provedor de qualquer Santa Casa, hospital filantrópico, eles vão demonstrar a gestão do governador Tarcísio fez com a criação dessa tabela SUS paulista, está salvando vidas, melhorando a vida das pessoas. Mas temos muito mais a se fazer, por isso nós temos que estar eleitos senadores para estar ao lado do governador Tarcísio de Freitas, para trazer mais recursos para o nosso estado de São Paulo.
4: Candidato André do Prado, eu reconheço o seu trabalho como presidente da Assembleia Legislativa. E todas essas pautas, elas avançaram graças ao seu trabalho e de todos os deputados estaduais da base do governador Tarcísio de Freitas, que conseguiu formar uma base sólida na Assembleia Legislativa, que colocou à frente projetos, à frente de ideologias, ao contrário do que o governo federal fez e faz, que é o governo do PT. Nós aqui em São Paulo tivemos excelentes resultados em todas as áreas, batemos recordes em todas as áreas. E eu me orgulho muito em ter sido secretário de Segurança Pública do governador Tarcísio de Freitas nesse período, porque a Assembleia Legislativa proporcionou inúmeros avanços em todas as áreas. E na segurança pública não foi diferente. Por isso, nós precisamos continuar avançando e reeleger o governador Tarcísio de Freitas, em especial no primeiro turno.
2: Muito obrigado aos dois candidatos. Nós seguimos com o embate direto entre os candidatos. Pela ordem sorteada agora, é a vez da candidata Marina Silva, que, por favor, se dirige aqui ao púlpito para que possa identificar, escolher para quem vai perguntar, com quem vai debater. Nós estamos vivendo o momento do embate entre os candidatos, o embate direto entre os candidatos. Candidata, por favor, a senhora pergunta para quem?
5: Soninha.
2: Por favor, candidata Soninha. Candidata Soninha aqui no púlpito também. Agora sim, candidata Marina Silva, por favor.
5: Candidata Soninha, um dos problemas graves que nós estamos enfrentando hoje é o problema da mudança do clima. No Brasil, nós temos 2.095 municípios que são sujeitos a eventos climáticos extremos. Só aqui no estado de São Paulo são 177 municípios sujeitos a eventos climáticos extremos, onde as pessoas perdem suas casas, perdem suas lavouras, perdem suas vidas, na maioria das vezes, como aconteceu em São Sebastião e aconteceu no Rio Grande do Sul, que todos conhecemos em 2024. Qual é a proposta que você vai apresentar no Senado para que a gente possa cumprir com as metas do Plano Clima, mas traduzindo-a para o estado de São Paulo, onde nós vivemos situação de escassez hídrica, vivemos situações de onda de calor, em alguns casos vivemos situações de ventos até 160 km por hora, com incêndios como aconteceu em 2024.
0: Marina, eu acho que não tem muito mistério, nem muita novidade. A gente já sabe, e já sabe há décadas, o que precisa ser feito para reduzir as emissões de carbono e para adaptar as atividades humanas e especialmente as cidades, que pela concentração de gente são muito, né, impactadas, são perdas muito, muito numerosas. Porque as mudanças já estão em pleno curso. As tragédias, as catástrofes já estão acontecendo, então a gente precisa fazer investimento. Já era urgente 10 anos atrás, muitas coisas só vão dar resultado daqui a alguns anos, especialmente na parte da redução das emissões, da mitigação, da compensação, mas realmente a parte da adaptação é urgente. Não é fácil agir na área de moradia, por exemplo, quando você tem áreas muito extensas ocupadas por pessoas morando lá há muitos anos, áreas de encostas, áreas de R4, né, área de risco altíssimo. Não é uma intervenção simples, não é algo que você faz uma obra arquitetônica e pronto, está resolvido. Você está falando de deslocamento de muita gente, ou gente que mora em áreas que até outro dia não eram áreas de risco, mas que agora precisarão ser removidas e deslocadas. Então, você mencionou vários planos, né? O plano de mudanças climáticas, você tem uma série de, teoricamente, planos prevendo intervenções para daqui a 10, 20 anos, mas eles não são planos de fato, porque não prevêem recursos, por exemplo. Então, olha, a gente precisa fazer intervenções dessa monta. E de quem vai vir o recurso? É do Ministério da Infraestrutura? É do Ministério de Transportes? É do Ministério das Cidades? Então, traduzir aquilo que hoje está no papel como um plano, mas que na prática não contém aquilo que um plano deve ser: etapas, responsáveis e recursos.
5: Bem, na verdade, você trouxe uma questão que é fundamental, que são os recursos. No que se refere aos recursos, eu vou falar especificamente sobre eles, mas rapidamente eu quero dizer que nós temos um plano clima que tem ações de mitigação, redução de emissão de CO2 entre 59% e 67% até 2035. E esse plano de mitigação já tem 8 programas. Nós temos um plano de adaptação com 16 programas e recursos no orçamento da União, tanto no PAC Encosta, quanto no PAC Drenagem, nós temos recursos, inclusive, que eu e o ministro Fernando Haddad, que eu tenho orgulho de tê-lo como nosso candidato ao governador do Estado de São Paulo, fizemos o Fundo Clima sair de uma média de 400 milhões para 27 bilhões. E criamos um outro fundo, o EcoInvest, que já está investindo recursos em programas, como é o caso do Adapta Cidades e do Cidade Verdes e Resiliente. Esses programas, só aqui no estado de São Paulo, o Adapta Cidades, já tem 10 municípios pilotos, onde estamos implementando todas essas medidas. Não é algo teórico. Mas tem uma coisa mais importante ainda, que é a agenda de mitigação. Nós conseguimos dar um tiro de misericórdia naquilo que é o que há de mais nefasto para a mudança do clima, que são as emissões de CO2, reduzindo o desmatamento que estava desenfreado no governo Bolsonaro, na gestão do ministro Ricardo Salles, reduzindo o desmatamento em 50% na Amazônia, em 61% na Mata Atlântica, 32% no Cerrado e 45% no país inteiro. Não é apenas planos, já é realidade.
2: Muito obrigado às candidatas. Nós vamos seguir aqui pela ordem definida, previamente definida. Quem pergunta agora é o candidato Ricardo Salles. Por favor, candidato Ricardo Salles. E a sua pergunta, obrigatoriamente, tem que ser para o candidato André do Prato. Também se dirige, por favor, aqui ao púlpito para pergunta e resposta. Candidato Ricardo Salles está com a palavra.
7: Obrigado. O candidato André do Prado citou que a Polícia Federal foi na minha casa. Eu queria dizer o seguinte, a Polícia Federal foi na minha casa porque, à época, eu era ministro do Bolsonaro e combatia fortemente as ONGs que a Marina Silva apoia e todos os desvios de dinheiro que existem na Amazônia até hoje. Em retaliação a nós, no governo Bolsonaro, do qual eu fazia parte, não ele, a Polícia Federal foi em cima de mim. Passados 5 anos, André, finalmente a Procuradoria-Geral da República disse, olha, não tinha absolutamente nada contra o Ricardo Salles. Então, quando você fala isso, você tem que reconhecer para as pessoas, olha, não tinha nada contra o Ricardo Salles. Diferentemente de você. Você tem envolvido ali um caso muito grave de corrupção lá na prefeitura de Guararema, quando você era candidato, quando você era prefeito. Desvio de ticket de restaurante, recursos de merenda, uma série de críticas do Tribunal de Contas, às suas contas. Uma série de críticas. O seu padrinho político, Valdemar da Costa Neto, é uma das pessoas mais corruptas do Brasil. Não é à toa que existe um filme chamado A História de Valdemar, o corrupto que preside o maior partido político do Brasil, do Sputnik. E você é citado lá. Aliás, a República de Mogi, que vocês coordenam lá na região do Alto Tietê, é talvez um dos maiores símbolos de corrupção do nosso país. Você sempre esteve ligado a isso e você mentiu aqui. Você apoiou e quando eu fundei o Movimento em Direita Brasil em 2006, você estava apoiando o Lula. O seu governo, o seu partido, estava roubando no governo Lula, no Ministério dos Transportes. Isso é um fato conhecido. Em 2010, você novamente apoiou o PT e o Lula. Apoiou a eleição da Dilma. Quando eu fazia a campanha Chega de PT, a sua campanha era pela Dilma e pelo Mercadante. Depois você apoiou novamente a Dilma e o Padilha. Depois você apoiou o Alckmin e o Dória. Aliás, o Dória, que você aplaudiu, fecha tudo. Economia a gente vê depois. Eu vou botar na internet os seus discursos na Assembleia Legislativa, apoiando o fecha tudo aqui no estado de São Paulo. Então, deixar bem claro, André, que quem mente, na verdade, é você. Você tenta esconder o seu passado de centrão com o grupo mais corrupto do Brasil e que agora quer enganar o eleitor da direita fingindo que é bolsonarista.
6: Ricardo, você teve agora o seu processo aprovado, deliberado pelo Gonê, mas agora cabe ao ministro Alexandre de Moraes decidir sobre o seu processo. Você não foi inocentado ainda. Tem uma denúncia contra você pela Polícia Federal. E você talvez não se posiciona a favor do impeachment do ministro Alexandre de Moraes, porque você tem um processo com ele lá. Por isso você não é claro quando você fala se você é a favor ou não do impeachment do ministro Alexandre de Moraes. Então, ainda não acabou seu processo, ao contrário de mim. Eu tenho 32 anos de vida pública, Ricardo, não tem nenhum processo, não tem nenhuma ação civil. Pode dar no Google aí, André do Prado, quantos processos tem e responde na vida pública. 32 anos, 8 mandatos. Todos os mandatos eu terminei com aprovação pela prefeitura de Guararema, como prefeito. Agora, no meu quarto mandato como presidente da Assembleia, como deputado estadual e presidente da Assembleia, da mesma forma, não tem nenhum processo contra a minha pessoa, diferente de você. E você, Ricardo, quando você vem falar de direita, de esquerda, né? Para mim é muito claro isso. Você quer jogar no meu colo uma coisa que não me pertence. Eu sempre fui contra o PT, desde o primeiro dia de mandato, em 15 de março de 2011, quando eu assumi pela primeira vez a Assembleia Legislativa, sempre do lado contrário do PT. E por quê? Eu sempre quis gerar resultado para a população. Esse é meu trabalho todos os dias na Assembleia Legislativa e todos os dias da minha vida. É trabalhar pelo povo, trabalhar lá na ponta, vendo os problemas da população e defendendo essa população.
7: André, foi a sua turma do Centrão corrupto que colocou o Alcolumbre lá. Aliás, como colocou o Mota também, que não votou até hoje a anistia. O Alcolumbre não sai de cima dos pedidos de abertura de inquérito, porque ele tem o rabo preso, assim como vocês. Você se juntou ao PT agora para virar presidente da Assembleia Legislativa. E eu vou te dizer aqui com todas as letras, se houver processo e eu tiver que votar, é sim. O processo só não anda hoje no Senado, porque você e o Valdemar, seu padrinho, apoiaram o Alcolumbre e o Mota para a presidência da Câmara. Repito, nós não temos anistia graças a você e não tem andamento de processo de apuração de crime de responsabilidade, também graças a vocês do PL da ala Centrão Valdemarista, que puseram o Alcolumbre lá e fazem de conta que agora não sabem de nada.
6: Você não respondeu, Ricardo, você não respondeu se você votaria a favor do impeachment do ministro Alexandre de Moraes. Você não respondeu, mais uma vez você não respondeu, você fugiu da pergunta, né? Porque para você é difícil responder isso. E com relação ao meu trabalho, pode ter certeza, Ricardo, eu sempre estarei contrário onde tiver o PT, porque o PT, né, só fez mal para o nosso Brasil, um desgoverno total, e você foi demitido duas vezes pelo governador Geraldo Alckmin, uma vez pelo Bolsonaro. Até pedir música no Fantástico, nós estamos
2: na Band,
6: mas dá para pedir música no Fantástico.
2: Obrigado. Nós vamos seguir aqui, aliás, candidato Ricardo Salles, por favor, o senhor pode ficar, candidato, que o senhor responde agora a pergunta do candidato Geraldo Rufino, que se dirige aqui, obrigatoriamente, a sua pergunta, candidato Rufino, tem que ser para o candidato Ricardo Salles aqui, pela ordem lógica. Por favor, a sua pergunta para o candidato Ricardo Salles.
3: Ricardo, eu tenho assistido, né, o debate e tal, bate para lá, bate para cá, mas na realidade o que eu queria é que o povo ouvisse alguma coisa de proposta que resolva o problema dele. O emprego, produtividade, emprego e renda, a pobreza, a segurança com relação à base, lá na base, lá onde você precisa de salvar o jovem antes que ele seja recrutado pelo crime. A prevenção com relação à segurança. E principalmente trabalho e renda. Então a minha pergunta para você é o seguinte. Uma vez eleito, qual que é a sua proposta para nós conseguirmos definitivamente conseguir gerar emprego para o nosso povo? Porque se ele tiver trabalho e renda, ele consegue alinhar o resto.
7: Obrigado, Rufino. Não, essa é uma discussão fundamental. Só para não deixar sem resposta a afirmação leviana do André do Prado, eu vou dizer com todas as letras. A resposta é sim, André. Você disse que eu não respondi, eu respondi na sua vez, estou respondendo de novo. É sim. Você que diz, olha, impeachment de ministro, não, você foge da pergunta. Você foge. E você tem a sua ligação com o PT, é só olhar as suas propagandas passadas, é PT, é Dilma, é todo mundo. Mas, Rufino, o que nós temos que fazer? Nós temos que dar dinamismo à economia brasileira. Dinamismo se dá com redução do tamanho do Estado, redução da carga tributária, geração de emprego, geração de renda pelo setor privado. Não o modelo que a gente está vendo do governo Lula, que se inspirava na antiga Argentina, que o Estado ia prover tudo. Isso não funciona. Nós temos que reduzir carga tributária. Para reduzir carga tributária, reduzir despesa. Reduzindo tudo isso, você gera emprego. Pega esse jovem que você citou e dá uma escola, né? Dá uma escola técnica, todos os cursos, para ele poder entrar no mercado de trabalho. Hoje não tem mercado de trabalho. Metade da população hoje está tentando sobreviver com o Bolsa Família, que por outro lado não se dá, né? Não se dá a porta de saída. Eu sou favorável que a gente tenha o treinamento. E por outro lado, também no Bolsa Família, dizer o seguinte, olha, quem for receber o Bolsa Família, vem trabalhar para o Estado. Hoje você tem um grande problema. O pessoal não quer trabalhar sem ser, aliás, com carteira assinada. Só quer trabalhar sem carteira assinada para não perder os benefícios. Ou seja, é o mundo que faz de conta que a gente está vivendo. O jovem, quando vê tudo isso, vê problema de segurança, falta de emprego, falta de dinamismo econômico. ele vai ser cooptado pelo crime, vai ser cooptado por atividades ilegais com muito mais facilidade. Então, de fato, esta é a solução. Nós darmos dinamismo à economia brasileira, inspirado nos países que deram certo. Redução da despesa, redução da carga tributária, redução dos juros, isso sim, mas só com responsabilidade fiscal, não da base da canetada como o Lula quer fazer.
3: Bom, eu concordo, porque se simplificar a vida do empreendedor, simplificar, deixa ele abrir empresa sem custo, tira a burocracia para ele ter a formalidade e deixa ele pagar quando ele começar a ganhar, e não antes dele começar. E com relação ao jovem, para poder combater lá na base, novamente, eu consegui trabalhar com 14. Se ele vai responder pro menor, pelo crime, se vai baixar a menoridade para 16, por que não estão baixando a menoridade profissional? Por que não deixa o jovem trabalhar? Ele é jovem, ele é inteligente, ele está preparado, mas a lei não permite. Então, ele é recrutado para o crime. Então, o crime, na realidade, a segurança pública vai começar a ser combatida na base. Quando nós demos oportunidade para os nossos jovens, e a mãe dele não vai... Porque senão não vai dar. Não tem cadeia que aguente prender tanta gente. E não tem mãe que vai... Não tem caixão que vai caber tanta criança, tantos jovens sendo mortos por conta da falta de oportunidade que ele não teve. Eu tive. E é isso que eu quero levar para o jovem. Oportunidade para que ele produza, para que ele nem chegue a pensar no crime. Produtividade, trabalho e renda. Então, na realidade, nós precisamos simplificar. Essa coisa das empresas que estão saindo do país é um crime. Cara, não estão olhando isso? O Senado não conhece a ponta. O público não conhece o Senado. Nós precisamos aproximar o Senado do povo. O povo precisa conhecer quem é que representa ele, e nós precisamos ir lá na base, conhecer o povo. Eu vou lá na base, eu vim de lá, e eu continuo frequentando lá, e eu falo só daquilo que eu vivo. Vida real. Nós precisamos de oportunidade para produzir, nós somos sensacionais, mas na realidade não enxergaram isso ainda. A carga tributária é absurda. Então, as empresas estão saindo, ninguém está percebendo isso, ninguém está olhando isso. Essa coisa de gerar oportunidade para as mulheres produzirem. Gente, feminicídio, violência doméstica, se deixarem elas produzir para ter renda, elas se livram do agressor. Nem as mulheres que estavam aqui hoje falaram sobre isso. Liberdade econômica, essa é a força que vai rodar esse país e fazer a gente voltar a ter dignidade, prosperidade e ser um país melhor.
2: Muito obrigado aos dois, e esse foi o último confronto direto. A partir de agora, nós caminhamos para a parte final do nosso debate, que é, seguindo a ordem sorteada previamente, cada um terá um minuto para suas considerações finais. Quem começa é o candidato Guilherme Derrite, por favor, venha aqui ao púlpito, esse primeiro púlpito aqui, para que o senhor possa fazer suas considerações finais por um minuto. Por favor.
8: Quero dizer que é uma honra concorrer ao Senado Federal pelo Estado de São Paulo, Estado que eu sirvo há 24 anos, quase duas décadas, como policial militar, atuando na rota, combatendo o crime organizado, como bombeiro militar, salvando vidas, e por 8 anos como deputado federal, por 2 mandatos, aprovando as leis mais importantes na área da segurança pública do nosso país. O fim das saídas temporárias de presos, lei de minha relatoria, e a lei antifacção, também de minha relatoria, na Câmara dos Deputados. Como secretário de Segurança Pública, nós conseguimos atingir os menores indicadores criminais e combater o crime organizado, inclusive acabando com a Cracolândia. Portanto, agora eu preciso do seu apoio, do seu voto, para te representar, representar a sua família. Lembrando que esse ano você vai votar em 2 senadores. Se a segurança pública importa para você, para sua família, eu peço seu apoio e seu voto para votar Guilherme Derrite, número 111.
2: Obrigado, candidato. Chamo agora o candidato André do Prado, por favor, para que aqui no púlpito faça as suas considerações finais também. Última participação aqui nesse debate. Por favor, candidato.
6: Quero começar agradecendo primeiramente a Deus, agradecer a toda a minha família, minha esposa Clarissa Joara, dar os parabéns para minha filhinha que completa 1 ano hoje, minha linda. Agradecer a todos que participaram desse debate, nossos candidatos, e dizer que é uma honra muito grande para mim estar hoje representando o Estado de São Paulo como candidato ao Senado. Eu quero levar toda essa experiência que eu adquiri durante toda a minha vida pública como vereador, vice-prefeito, prefeito da minha cidade, do quarto mandato como deputado estadual, e hoje tendo a honra de estar ao lado do governador Tarcísio de Freitas, ajudando a destravar todas as obras que estão sendo implementadas pelo nosso governador Tarcísio de Freitas, e onde tem Tarcísio, tem André, porque todas essas obras passaram pela Assembleia Legislativa, na área de habitação, infraestrutura. Então eu quero aqui pedir para a população, população lá na ponta, que já conhece o meu trabalho, quem não conhece, venha conhecer, que eu vou trabalhar para vocês, que mais precisam. Então, André do Prado, para o Senado, 222.
2: Muito obrigado, candidato. Eu chamo agora a candidata Marina Silva, por favor. Um minuto também, candidata, para suas considerações finais aqui nesse debate, debate inédito de candidatos ao Senado Federal. Por favor, candidata.
5: Primeiro, eu quero parabenizar a Band por essa iniciativa. Quero agradecer a Deus por estarmos aqui e quero agradecer a todos aqueles e a todas aquelas que nos acompanharam com muita paciência até agora. Eu vim para cá determinada a debater o que é melhor para São Paulo e para o Brasil. Desenvolvimento econômico, saúde, educação, segurança pública, ciência, tecnologia, um novo ciclo de prosperidade para São Paulo. Infelizmente, uma boa parte do tempo foi gasto por alguns fazendo uma série de acusações uns aos outros para ver quem é que tem mais caso de processo na justiça. E graças a Deus, a minha vida e da Simone não pesa nenhum processo, nenhum caso como esse. Eu me coloco à disposição para ser senadora por São Paulo e pelo Brasil. Meu número é 180 e serei, se Deus quiser e o povo paulista, a primeira mulher preta eleita pelo Estado de São Paulo. E isso diz muito do obrigado, Estado candidato. De São Paulo.
2: Muito obrigado pela sua participação. Nós seguimos aqui no debate do Grupo Bandeirantes de Comunicação para as considerações finais agora de Sonia Francine. Por favor, candidata, Sonia Francine.
0: Eu sou envolvida com política desde pequena, na minha casa, no colégio, no trabalho social e depois com o passar do tempo na minha profissão. Eu era jornalista, trabalhava em televisão, jornal e revista, até que eu quis mais e eu fui candidata a vereadora e vim para a área pública. Quis mais o quê? Quis mais poder, parece que é feio falar isso, mas poder de influir no rumo das grandes discussões, das grandes questões do nosso país. E eu faço isso como? Estudando muito, ouvindo muito. O Rufino falou várias vezes aqui, não perdeu contato com a realidade. É assim que se faz. Às vezes é a gente mesmo andando, né, percorrendo esse chão, mas se não for esse o caso, ouvindo as pessoas. Seja o grande empresário ou o trabalhador, professor, aluno, diretor e assim por diante. É sempre muito fácil chegar até mim, saber como eu penso e concordando ou discordando, pelo menos você ter a clareza de que sabe quem eu sou e onde eu estou. Sonia Francine, 232.
2: Muito obrigado. Agora o candidato Geraldo Rufino, por favor, se dirigindo aqui ao púlpito para suas considerações finais. Um minuto, por favor, para sua fala final. Nesse aqui, por favor.
3: Olha, primeiro eu queria agradecer a Band por nos dar essa oportunidade de nos apresentar ao povo. O povo precisa saber, se aproximar de quem vai representar ele numa casa, que é o equilíbrio dos poderes. O Senado tem uma importância extraordinária para regular, para poder equilibrar os poderes. Então, pesquise, se informe. Eu não tenho a experiência política dos meus colegas. Eu queria agradecer a participação de todos. Eu tenho experiência de vida. Eu venho vivendo de A a Z, da favela a um gerador, a um grande gerador de empregos, de A a Z. Então eu quero que o Senado tenha essa presença do povo, uma cadeira de alguém que tem vida real e que conhece a necessidade e as dores do povo. Eu quero representar e eu vou fazer isso com a experiência que eu tenho da vida que eu venho trazendo com resultado. Sobe, desce e sempre mais fortalecido. É isso que eu vou fazer pelo meu Estado, por consequência pelo meu país. Geraldo Rufino, 200, senador do povo. Eu sou você.
2: Candidata, muito obrigado. Candidata Simone Tebet, agora a sua vez para suas considerações finais, por favor.
1: Eu me apresento a você, eleitor e eleitora de São Paulo, como candidata ao Senado. Eu quero ser a voz dos 645 municípios em São Paulo, no Senado Federal, como ex-prefeita que fui e como municipalista que sou, defendendo os direitos dos trabalhadores do setor produtivo, porque não são excludentes, defendendo o direito das mulheres, dos jovens e dos aposentados, colocando a sua prioridade como minha prioridade, combate ao crime organizado, contra a violência contra a mulher, porque a mulher tem que parar de viver com medo. Apoiando qualquer projeto que melhore a saúde pública de São Paulo e do Brasil. E num combate muito forte a esse câncer chamado corrupção, que está matando o futuro de São Paulo e do Brasil. Isso passa pelos três poderes. Passa também pelo Legislativo em forma de emendas parlamentares e pelos privilégios. Sou Simone Tebet, candidata ao Senado Federal. O meu número é 400.
2: Obrigado, candidata. E o último, então, o candidato Ricardo Salles, fazendo as suas considerações finais por um minuto, por favor, candidato.
7: Bom, ao agradecer a Rede Bandeirantes e parabenizar pelo debate, eu queria dizer que eu fundei o movimento Em Direita Brasil há 20 anos atrás. E nós fundamos esse movimento com a visão liberal na economia, conservadora na conduta, para se opor justamente à má visão de mundo que a esquerda tem. A esquerda levou todos os países que implementou a sua visão para o buraco. E é justamente a visão das duas candidatas ao Senado, que nunca fizeram nada por São Paulo. Ao contrário, fizeram contra. Votaram leis ou propuseram projetos que vão contra o Estado de São Paulo e agora, porque foram rechaçados no seu Estado, querem vir para cá. Mas contra também a corrupção do Centrão, representada aqui no candidato que me atacou, mas não disse, não confessou a sua ligação dos últimos 20 anos com o PT e com a esquerda. Um candidato paulista de verdade, que conhece o Estado, que sempre esteve na direita e é contra a corrupção, não importa se ela é de direita ou esquerda. Digo mais, a corrupção da direita, quando acontece, nos contamina. Eu sou contra a corrupção, Salles 300, senador.
2: Muito obrigado, candidato. E assim chega ao fim esse primeiro debate. Debate entre concorrentes ao Senado pelo Estado de São Paulo, que confirma uma tradição do Grupo Bandeirantes de promover encontros que fortalecem a democracia brasileira. Aqui na Band News TV, em todas as emissoras do grupo, o jornalismo segue acompanhando cada etapa dessa corrida eleitoral. Eu agradeço a presença dos candidatos e candidatas aqui no estúdio e a você que nos acompanhou até agora. Olho no voto, olho na Band. Boa noite, obrigado.

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1: Democracia e da recuperação de políticas sociais que haviam sido abandonadas. E em relação ao meu mandato como deputada federal, é muito engraçado. Quando é uma mulher que é escolhida ministra, é tido como se fosse um demérito. Quando é um homem, é porque ele era tão valorizado a ponto de ser escolhido ministro. Eu tenho muito orgulho de ter sido ministra pela terceira vez e ter feito o meu trabalho, inclusive de reconstrução daquilo que foi destruído. E mais, em relação ao meu mandato, eu vou cumprir na íntegra, se Deus quiser, e o povo de São Paulo, o meu mandato de senadora. Eu já fiz o que tinha que fazer no Ministério do Meio Ambiente.
2: Só não respondeu se o governo Lula é corrupto e o PT. E a senhora também não respondeu que o seu suplente, no caso aqui o Ivan Valente, que assumiu o seu mandato, do PSOL também, o que ele fez pelo Estado de São Paulo como deputado, e a senhora, como ministro, com todo respeito, Marina, a senhora não fez nada pelo Estado de São Paulo, quase nada pelo Estado de São Paulo, na questão do meio ambiente. A senhora teve a chance de ser eleita pelo nosso Estado e, como ministro, com tantas necessidades que nós temos aqui na questão da resiliência hídrica, na questão das inundações e tantos outros temas, inclusive de saneamento básico, e a senhora teve a chance e não fez. Como ministro do meio ambiente, sendo eleita deputada federal pelo nosso Estado e abandonou o mandato de deputada e, como ministra, não fez o que deveria ser feito. E, aliás, eu estava vendo os dados do Acre, onde a senhora foi vereadora, onde a senhora foi deputada, onde a senhora foi senadora por duas vezes. A senhora assumiu o Ministério do Meio Ambiente também por duas vezes. E eu vi os indicadores no Acre de saneamento básico, eu fiquei espantado, porque 55% da população do Acre não tem água potável encanada. 25% apenas da população tem esgotamento sanitário. 25%. A senhora, ocupando todos esses anos como ministra do Meio Ambiente, como senadora, né, era para ter avançado muito mais. O PT governando 20 anos o estado do Acre, Tião Viana, Jorge Viana, e as coisas não avançaram no saneamento básico no estado do Acre. E o estado do Acre também na questão dos resíduos sólidos, só Rio Branco tem tratamento dos resíduos sólidos. Os demais 21 municípios, Marina, eles estão lá depositando os lixos nos próprios solos. Churume, os gases, tudo isso vai para o meio ambiente. E a senhora, como ministra, eu entendo que a senhora tinha que fazer o estado do Acre ter 100% universalizado o saneamento básico, o que nós aqui em São Paulo faremos até 2029, universalização do saneamento básico com o governador Tarcísio de Freitas.
1: O senhor está bastante desinformado. Como ministra do Meio Ambiente, só para o estado de São Paulo vieram mais de 7 bilhões, um aumento de mais de 1000% em relação ao governo anterior. Nós, eu e o ministro Fernando Haddad, criamos o Ecoinvest. De recursos do Ecoinvest, do Fundo Clima, veio para a Sabesp cerca de 1 bilhão para o programa Se Liga, Água Legal e Se Liga na Rede. Isso foi a contribuição que eu dei. O estado do Acre é um estado da região norte, e a região norte inteira só tem 20% de saneamento básico. Vossa Excelência vem me cobrar um problema que é estrutural.
3: Obrigado, candidato. Obrigado, obrigado aos dois candidatos que participaram de mais uma rodada aqui de embates diretos entre os candidatos ao Senado Federal no debate do Grupo Bandeirantes de Comunicação. Seguindo a ordem sorteada, quem se posiciona agora para a pergunta é o candidato Guilherme Derrite, por favor. Candidato, o senhor pode perguntar para duas pessoas agora. O senhor pode perguntar para o candidato Ricardo Salles ou para a candidata Soninha. Foram os dois que não foram chamados ainda para responder. Por favor.
4: Minha pergunta vai para o candidato Ricardo Salles.
3: Por favor, candidato. Sua pergunta, candidato Derrite.
4: Ricardo Salles, nós temos aqui duas candidatas do PT, do Lula e do Fernando Haddad, que tentam a todo momento durante a campanha esconder a imagem do Lula, a imagem do Fernando Haddad das suas campanhas, que é a Simone Tebet e a Marina Silva. Eu queria a sua visão a respeito do tema da segurança pública e o avanço do crime organizado ao longo desses 20 anos de governo do PT no Brasil, onde as organizações criminosas que dominavam ou exerciam liderança nos seus estados passaram a se expandir para todo o Brasil e se tornaram organizações criminosas transnacionais. Como o senhor vê, primeiro, a expansão do crime organizado sob sucessivos governos do PT no Brasil e, um segundo ponto, a incoerência das candidatas do PT e do Lula, que criticavam o presidente Lula, dizendo que ele era corrupto, e realmente era, mas mudaram de opinião e fizeram parte do governo Lula.
5: Henrique, é um prazer estar com você aqui nessa bancada. Você sabe que eu sempre apoiei e admirei o seu trabalho à frente da Secretaria de Segurança Pública. A esquerda não gosta de polícia. E um dos motivos pelos quais a segurança pública no Brasil não vai bem é que a esquerda demoniza a polícia, fala mal da polícia, desvaloriza o trabalho da polícia e romantiza o bandido. E a comprovação disso é a frase do Lula: coitado do bandido que rouba celular, ele só quer tomar uma cervejinha. Né? Graças a essa mentalidade e várias outras, né? O combate ao direito de legítima defesa, o governo Lula quer tirar os meios para que as pessoas possam se defender, o apoio ao MST, invasão de terra no Brasil inteiro, o apoio a tudo quanto é crime nesse país através de políticas públicas que flexibilizam o cumprimento de pena. É só você ver qualquer atitude mais dura da polícia, tem sempre um petista, um esquerdista, um psolista deitado no chão reclamando da polícia ao invés de reclamar do bandido. Infelizmente essa é a realidade que a gente vê. Este é o governo, repito, a esquerda em geral, mas o governo do Lula em especial, é o governo que romantiza o crime e criminaliza a polícia. Nós precisamos ter linha dura, né? Colocar preso para trabalhar obrigatoriamente, mudar a audiência de custódia para que não vire essa porta giratória que solta preso a cada 5 minutos. A polícia prende, a audiência custódia solta, prende, solta, prende, solta. Não há trabalho que dê conta. Nós temos que fazer também, acabar com visita íntima em cadeia. Isso é um absurdo, né? Então nós temos sim, de fato, que endurecer muito a política pública.

0: Uma investigação que durou um ano, Operação Downtown, que descobriu todo o ecossistema da Cracolândia. Mas o mais triste, candidato Ricardo Salles, foi descobrir que a favela do Moinho, a comunidade do Moinho, onde era o bunker do PCC, que armazenava grande quantidade de droga, que alimentava o tráfico da Cracolândia, o presidente, atual presidente da República, Luiz Inácio Lula da Silva, esteve no mesmo palanque, uma traficante do PCC, visitando a comunidade do Moinho, junto com Fernando Haddad e junto com outros ministros de Estado. Esse é o governo do PT, que é recebido de tapete vermelho nas comunidades. Eu estou há 24 anos combatendo o crime organizado, e toda vez que as forças policiais entram em um local dominado pelo crime organizado, lamentavelmente, nós não somos recebidos da maneira como eles são recebidos. Então, nós precisamos resgatar esses territórios dominados pelo crime organizado. São quase 60 milhões de brasileiros que vivem em territórios dominados pelo crime organizado. Reflexo da política pública péssima do PT e da esquerda que as candidatas do Lula tentam esconder durante a campanha.
1: Gente, vamos deixar claro aqui, a esquerda romantiza o crime, a esquerda fala mal da polícia, a esquerda considera o bandido, na verdade, uma vítima do processo social, e a sociedade, as pessoas de bem estão acuadas. Mas também nós temos que dar responsabilidade ao Centrão, o Centrão que rouba o dinheiro da saúde, da educação, do transporte, da moradia, e faz com que essas pessoas sejam jogadas na criminalidade. Nem esquerda, nem Centrão.
2: Bom, queria agradecer os dois candidatos aqui. Vamos dar sequência e encerrando esse primeiro bloco de embate direto entre os candidatos com o candidato Geraldo Rufino. Enquanto ele se dirige aqui ao púlpito, eu queria dizer que a candidata Simone Tebet pediu o direito de resposta. Nós vamos analisar. Daqui a pouco eu respondo para a senhora ainda dentro desse bloco. Candidato Geraldo Rufino, o senhor obrigatoriamente tem que perguntar para a candidata Soninha Francine, por favor. Candidato. Sua pergunta.
3: Soninha, agora há pouco nós estávamos conversando e você falou sobre morador de rua. E o que me salvou de tanto da rua quanto da favela é justamente a minha bandeira, emprego e renda. Uhum. Qual é a proposta que você tem para a gente conseguir resolver isso na cidade de São Paulo? Que eu acho que isso vai resolver muitos problemas indiretos e diretos e indiretos quando nós resolvemos o problema de emprego e renda. Que eu acho que é o que a população de verdade está precisando de nós.
4: A gente tem muitos desafios aí, até um de ordem geracional. Eu vejo como é difícil encontrar alguém para trabalhar no comércio, por exemplo, num horário convencional de 8 horas. Eu passo muito por ruas comerciais, que é uma coisa que faz muito bem para a cidade. E eu vejo muitas placas há semanas a fio pedindo: contrata-se moça, contrata-se rapaz, sem experiência. Com ou sem experiência. Então a gente tem uma geração que tem optado pelo trabalho autônomo, que é mais flexível, às vezes mais puxado, às vezes é 7x7, não é nem 6x1. Então, talvez com as mudanças na jornada de trabalho, esse emprego se torne mais atraente para pessoas que já não gostam mais muito desse modelo CLT, ou pensar até como alguns candidatos à presidência têm pensado, em outros modelos de arranjo do trabalho formal. Por exemplo, acho que tem 2 ou 3 candidatos já que falaram nisso, na remuneração por hora. Aí a gente tem um problema da formação em nível técnico. Um problema porque tem uma grande demanda, isso é recorrente, assim, falar, não, o que falta é gente qualificada. Nós temos ensino técnico de altíssima qualidade, aliás, no estado de São Paulo, e precisamos expandir isso. A nossa educação, com tanta dificuldade em terminar o fundamental com um bom nível de português e matemática, que dirá o ensino médio. Então, não tem só uma medida necessária. São muitas as medidas que dizem respeito ao próprio mundo do trabalho, ao mundo da educação, e também, como eu estava dizendo antes, em relação à saúde. Muita gente vê o trabalho e emprego como forma de inserção de pessoas em situação de rua. Se não tratar da saúde mental, vai ser uma frustração seguida da outra. Elas não vão conseguir aderir a um trabalho mais formal, mais informal, e vai ser uma nova frustração e um novo ciclo de sofrimento.
2: Obrigado, candidato.
3: Olha, tá aí uma coisa que é minha praia. Eu vim para São Paulo, me instalei na rua. O que me salvou, eu e uma família com mais 9 pessoas, foi conseguir trabalho e renda. Eu consegui trabalhar com 8 anos de idade, com 9.

0: Catando latinha, ensacando carvão, e já conseguia produzir. Eu tinha uma família e todo mundo foi buscar, doméstica, sempre, sempre trabalho e renda. Isso permitiu que nós tivéssemos uma alimentação melhor, o que melhora a saúde. Uhum. Isso permitiu que nós tivéssemos uma direção, o que permitiu que eu não fosse reciclado pelo crime, porque na favela tinha muito convite para essa linha. Isso permitiu que nós tivéssemos dignidade. E nós conseguimos, de repente, conseguir nossa casinha de alvenaria. Então, na realidade, trabalho e renda. Se nós conseguimos resolver isso, fazer com que esse monte de empresas que esse governo não está conseguindo fazer, sair do país. Hoje nós temos empresas saindo. Ah, tem uma empresa famosa A, B, C, D que saiu. Não, nós temos centenas de empresas saindo, indo para o Paraguai, levando os nossos empregos embora. E se nós tivermos produtividade aqui, ah, baixou a taxa por conta da eleição, taxa da brusinha. Então... Então, traz de fora, é menos mão de obra aqui, menos oportunidade de trabalho. Então, eu acredito piamente que nós vamos resolver todas as situações, inclusive da segurança, se nós permitirmos que os meninos de 14, 15 anos não sejam recrutados pelo crime, se ele tiver a oportunidade que eu tive, que é trabalhar com carteira registrada com 14. As pessoas precisam ir na base, na favela, para saber o que eles estão precisando. O sonho daquelas crianças é ter lá escola de profissionalizante e ter oportunidade do primeiro emprego. Então, essa coisa do menor aprendiz pode ser esticada de uma forma diferente, deixando o empregador fazer isso. Então, se nós facilitarmos a vida de quem emprega, facilitar a vida, simplificar para o cara abrir empresa. O cara hoje, para abrir uma empresa no nosso país, para gerar emprego, ele tem que contratar duas empresas, um contador e um jurídico. Primeiro ele contrata duas empresas antes de ter a dele. Simplificar a vida dessa... Gente, é o óbvio. Uhum. Eu vim de lá, eu estou lá, eu continuei agora gerando emprego e eu sei as dores que passa, tanto o que está precisando do emprego, quanto quem gera o emprego. Isso vai resolver definitivamente, inclusive, o que eu estava concluindo na última e não deu tempo. O morador de rua. Se nós tivermos trabalho e renda, nós resolvemos todos os problemas sociais a partir da produtividade. Para isso, nós precisamos fazer com que o governo olhe para as empresas e pare de olhar o empreendedor como suspeito. Então, nós precisamos alinhar isso e vai resolver o problema desse país.
1: Muito obrigado aos dois candidatos. Eu, antes de encerrar o bloco, gostaria de responder à candidata Simone Tebet, que solicitou direito de resposta, que seu direito de resposta não foi concedido. Nós chegamos, então, dessa forma, ao fim do primeiro bloco do debate entre concorrentes ao Senado pelo Estado de São Paulo. Na sequência, uma rodada de perguntas de jornalistas. Eleições 2026. Olho no voto, olho na Band. Música.

0: começa?
1: Aqui reunindo todas as informações, porque daqui a pouquinho eu vou entrar ao vivo para trazer tudo.

0: Com o primeiro debate entre concorrentes ao Senado pelo Estado de São Paulo. Esse debate está sendo transmitido ao vivo pela Band News TV, pelo canal Agro Mais e pela Band News FM, além das plataformas digitais do Grupo Bandeirantes. Neste bloco, jornalistas fazem as perguntas, escolhendo um candidato para responder e o outro para comentar. Quem for questionado tem 3 minutos para dividir como quiser entre resposta e réplica. O tempo para o comentário é fixo de 1 minuto. Eu peço que se dirijam aos púlpitos assim que forem escolhidos. Quem responde nesse primeiro momento, nesse primeiro aqui, primeiro púlpito, mais próximo de mim. E quem comenta no outro púlpito, no púlpito ao lado. Eu faço a primeira pergunta, eu pessoalmente faço a primeira pergunta, que será para a candidata Simone Tebet. Por favor, candidata, a senhora se dirige aqui ao púlpito. E quem comenta é o candidato André do Prado. Por favor, candidato. A minha pergunta, ela se refere à segurança pública. Esse é o tema que mais hoje preocupa, segundo as pesquisas, paulistas e brasileiros de uma forma geral. E a questão da segurança pública passa muito pelo Poder Judiciário. No Poder Judiciário se define penas para aqueles que são acusados pela prática de crimes. E muitas vezes a população se sente insatisfeita pelas penas que são definidas. Contudo, o Poder Judiciário diz o seguinte, argumenta o seguinte, essa é uma questão da legislação. O que o Senado pode fazer, então, para reformular essa legislação? O que pode vir de novo na legislação que confronte o crime e, principalmente, o crime organizado? Por favor, candidata.
1: Obrigada. Bom, primeiro, o problema da segurança pública é o problema hoje, ao lado da corrupção e da saúde pública, mais importante não só para o Estado de São Paulo, como para o Brasil. Eu tenho uma posição muito clara sobre isso. Bandido bom é bandido preso. Preso trabalhando e estudando, de preferência as duas coisas, e dentro da cadeia para não tirar vaga do sistema para o trabalhador que está lá fora. E o governo do estado tem a obrigação de assegurar essas vagas. Não acontece isso no estado de São Paulo. Vou buscar recursos para que isso aconteça, para que nós possamos fazer essa parceria. Segundo ponto em relação a isso. Quem coloca arma na mão do bandido é o crime organizado, é PCC e CV. Lamentavelmente, o PL antifacção, que veio muito bem feito do Senado Federal, foi cortado no quesito de cortar o dinheiro do PCC e do crime organizado pelo relator Derrite, que sufocou, que impediu que eles pudessem ser, inclusive, investigados pelo Tribunal de Júri. Nós temos que repor e rever o PL antifacção, para que nós possamos ter instrumentos de colocar na cadeia aqueles que colocam a arma na mão do bandido. Além disso, só para deixar registrado, eu disse, por isso que eu pedi direito de respostas, eu nunca disse que sou contra a redução da maioridade penal. Eu sou contra a redução para 12 ou para 14 anos. Para 16 anos, em casos graves, eu estou pronta para um Senado Federal discutir em caso de latrocínio, homicídio doloso em reincidência, estupro coletivo. Um jovem de 16 anos tem sim idade para poder saber o que está fazendo e ser preso. Há uma série de medidas que precisam ser tomadas e sim passa pelo Legislativo.
2: Eu também entendo que a questão da mudança nas leis, ela é primordial. A questão da redução da maioridade penal é fundamental. Se um jovem está apto com 18 anos, 16 anos, para escolher seus governantes, ele tem que estar apto também e ter responsabilidade para poder, né, arcar com elas quando comete um crime. E eu vou estar votando lá no Senado Federal essa medida. Além da progressão de penas, que nós temos que mudar a progressão de penas. Bandido é condenado, criminoso, há 30 anos, ele tem que cumprir os 30 anos de pena. Isso já vai ser um endurecimento muito grande para com a criminalidade. E em São Paulo, nós estamos na direção certa. São Paulo, cada dia mais, melhorando seus indicadores na segurança pública. Temos o menor indicador de homicídios do país. Por quê? Porque o governador Tarcísio, juntamente com a Secretaria de Segurança Pública, na qual Guilherme Derrite era secretário, estão fazendo um brilhante trabalho aqui em São Paulo para combate ao crime organizado e todos os demais crimes.
0: Obrigado,
2: São Paulo está avançando na segurança pública.
1: Bem, já que o candidato André falou de São Paulo, eu não ia estava tratando da questão federal, mas eu tenho que falar não só do Legislativo, mas do Executivo Estadual. Lamentavelmente, o problema da segurança pública em São Paulo não está resolvido e longe disso. Houve um aumento da expansão do crime organizado, do PCC e CV, inclusive, lamentavelmente, dentro da corporação da Polícia Militar. Um ex-comandante da Polícia Militar, indicado pelo ex-secretário de Segurança Pública, que aqui está sendo denunciado, acusado, está em termos de investigação, sobre envolvimento com o crime organizado. Nós estamos falando de um Estado que, enquanto o país reduziu os casos de feminicídio, que são gravíssimos, matar uma mulher pelo simples fato de ser mulher, o Estado de São Paulo aumentou 10%. As delegacias das mulheres fechadas. Nós estamos falando de um governo que sucateou a Polícia Civil. Nós temos 3, no máximo 4 de cada 10 ocorrências na Polícia Civil investigadas. Significa que 6 ou 7 bandidos continuam soltos cometendo crimes porque não teve resolutividade. A situação no caso de segurança pública é grave no Estado de São Paulo, porque, lamentavelmente, a corrupção também chegou lá quando nunca nós podíamos imaginar que pudesse acontecer.
0: Muito obrigado, candidata, muito obrigado. Nós seguimos, então, com as perguntas dos jornalistas, dessa rodada de jornalistas. Agora, a jornalista Thalita Almeida, que vai dizer, logo após a sua pergunta, quem responde e quem comenta. Aliás, antes da pergunta, ela já comenta quem responderá e quem comentará a pergunta da Thalita. Thalita Almeida, por favor.
3: Olá, minha pergunta vai para o candidato Guilherme Derrite, depois com o comentário de Soninha Francini. A reforma tributária é o tema e ela foi aprovada com a promessa de simplificar o sistema, mas a transição vai ser longa. A CBS, ela entra numa nova etapa em 2027, enquanto a contribuição do ICMS e ISS vai pelo menos até 2033. E aí, nesse período, as empresas terão que conviver com diferentes regras. Eu quero saber, se essa transição acabar aumentando custos e burocracia, qual seria o projeto apresentado no Senado se o senhor fosse eleito?
0: Por favor.
4: Obrigado pela pergunta, mas antes eu preciso restabelecer a verdade, porque a candidata do PT, chamada Simone Tebet, ela de maneira equivocada falou algumas besteiras aqui. Em primeiro lugar, Simone Tebet, a senhora fez parte do governo Lula, mas que moral a senhora tem para falar de corrupção? E a senhora acusou o ex-comandante geral, o ex-subcomandante, na verdade, de ser denunciado. Eu defendo transparência, que todas as investigações prossigam. E quando ele foi nomeado, não tínhamos nenhum indício de envolvimento dele, sequer de uma falta disciplinar. Já a senhora aceitou fazer parte do governo Lula, um governo envolvido no Mensalão, no Petrolão, escândalos de corrupção, na CPMI do INSS, inclusive com o filho do atual presidente Lula sendo investigado. Então, a senhora falar de corrupção tem que ter muita coragem e para vir aqui falar de um governo que a senhora fez parte, que é o governo do PT, o mais corrupto da história do Brasil. Com relação à reforma tributária, em primeiro lugar, nós temos que defender os interesses de São Paulo. Os interesses de São Paulo diante de um governo, atual governo federal, numa crise econômica, recordes de empresas endividadas, estamos falando de mais de 8, 9 milhões de empresas endividadas, recordes de empresas em recuperação judicial, mais de 6 mil empresas em recuperação judicial, evasão de empresas para fora do país, aliás, muito pelo trabalho do senhor Fernando Haddad, ministro da Economia, em parceria com a ex-ministra do Planejamento, Simone Tebet. Então, a reforma tributária tem que vir para reduzir impostos, para simplificar impostos, e graças ao governo do PT, que gasta muito mais do que arrecada, a taxa de juros está subindo, está lá na lua, juro real altíssimo, crédito muito caro, e o Estado de São Paulo, que sempre foi e vai continuar sendo a locomotiva do Brasil, deixa de crescer o quanto deveria, porque o crédito está caro e o empreendedor não quer tomar risco. Por isso que nós tivemos essa evasão gigantesca de empresas do nosso país, por isso que o Brasil não está crescendo o quanto deveria. Portanto, eu defendo que essa reforma tributária que tá aí posta seja revista no próximo governo.
5: Bom, concordo completamente com o candidato Derrite quando ele diz que o propósito da reforma tributária, na verdade, são dois propósitos: reduzir carga e simplificar a cobrança. Tem alguns casos, assim, de grandes empresas que precisavam ter, o Rufino falou, você primeiro contrata o contador e depois você contrata os funcionários, né? Empresas grandes que tinham um departamento com 13, 14 funcionários só para conseguir administrar, pagar os impostos. Essa reforma não resolveu muito bem essa questão. Sim, temos um número menor de impostos, mas ainda sobraram algumas confusões, especialmente porque no fim acabaram se estabelecendo muitas alíquotas diferenciadas, inclusive de maneira questionável, de maneira injusta. Então até já aconteciam outros debates de questionarem, puxa, mas levou 30 anos para aprovar uma reforma tributária e vocês já querem mexer de novo? Claro, a gente não precisa esperar mais 30 anos para corrigir problemas que nós fomos capazes de identificar agora. Fácil não é, mas para que se conformar com isso?
4: Tem razão, Soninha. E eu defendo que, além disso, o Estado de São Paulo possa... que o Estado de São Paulo, o pagador de impostos do Estado de São Paulo, possa ter o seu recurso de volta bem empregado no Estado, coisa que não acontece atualmente. O Estado de São Paulo contribui com cerca de 38% dos recursos federativos e retorna muito pouco. E o atual governo, da qual a Simone Tebet e a Marina Silva fizeram parte, teve essa oportunidade de ajudar São Paulo, e não fizeram. Então não vai ser agora, como candidatas ao Senado Federal, que elas vão fazer. Então, o Pacto Federativo precisa ser revisto. Essa reforma tributária precisa ser revista. E a proporcionalidade do Estado de São Paulo precisa ser respeitada. O pagador paulista de impostos precisa ter os recursos retornando para o Estado de São Paulo.
0: Muito obrigado aos dois candidatos. Nós vamos agora a mais uma pergunta de jornalista. Lembrando que a jornalista, ao início, ela logo indica quem responderá e quem comenta. Quem pergunta é a jornalista Paula Valdez, por favor.
6: A minha pergunta é para o candidato André do Prado, com um comentário de Marina Silva. O Brasil vive hoje a maior crise da história do STF e uma crise de confiança entre as instituições. O Senado tem, entre as suas atribuições, a responsabilidade de processar e julgar os ministros do Supremo por crimes de responsabilidade. Se eleito, qual será a sua postura diante disso? O senhor defende que o Senado exerça de uma forma mais efetiva o papel de fiscalizador do STF? E qual o limite para que isso não se transforme em interferência entre os poderes?
2: Bom, com certeza o Senado Federal, o senador eleito pelo Estado de São Paulo, tem que exercer sua prerrogativa. Hoje o país vive uma crise institucional muito grande no Supremo Tribunal Federal. Essa crise nunca vista na história do nosso país, e nós temos que ter coragem para chegar no Senado Federal e discutir esse tema que está hoje deixando todo o nosso país muito preocupado com essa crise que vive o Supremo Tribunal Federal. Não podemos concordar com o ministro do Supremo Tribunal Federal exercendo o mandato de ministro da forma que está acontecendo, interferindo diretamente muitas vezes nas decisões do poder legislativo, do poder executivo, né? Exemplo que eu posso dar, o exemplo da dosimetria. Ela foi aprovada pela Câmara Federal, foi aprovada pelo Senado, o presidente da República vetou, voltou para a Câmara e o Senado, derrubaram o veto e foi mandado para o Supremo Tribunal Federal, onde o ministro Alexandre de Moraes, com um voto individual, né, de dosimetria, paralisou. Então, voto monocrático. Então, isso não pode acontecer. Tem que ser respeitado todos os poderes de uma forma que cada um possa exercer o seu poder, né, com harmonia dos poderes, mas com total liberdade. E hoje nós temos que ter senadores que tenham coragem, que não tenham, devam nada para a justiça, para chegar no Congresso Nacional, no Senado Federal, e poder votar, né, inclusive impeachment de ministro do Supremo Tribunal Federal, se caso esse ministro cometeu crime de responsabilidade. Porque ninguém está acima da lei. Nem o Supremo Tribunal Federal, nem os ministros do Supremo Tribunal Federal estão acima da lei. Cometeu crime de responsabilidade, tem que ser julgado, tem que ser penalizado. Como um prefeito é penalizado se cometeu crime de responsabilidade no município, um governador no estado, um presidente da República, como já tivemos dois presidentes da República impeachmentados, e no Supremo, da mesma forma, temos que eleger senadores que tenham coragem de chegar no Senado Federal e tomar as medidas necessárias para punir, sim, ministros que não cumprem com as suas obrigações constitucionais.
7: Combater a corrupção é uma obrigação de todo e qualquer gestor público. Como senadora, farei isso com todo compromisso e competência, mas também com o exemplo da vivência de 40 anos de vida pública, sem nenhuma mácula sobre a minha trajetória. Combater a corrupção é criar mecanismos de transparência. E ministro do Supremo que esteja envolvido em crime de responsabilidade, de acordo com a Constituição, pode e deve ser cassado de acordo com o devido processo que é aberto dentro do Senado. Eu tenho toda a confiança de que haverá uma reforma do Judiciário para que a gente possa passar a limpo e ter respostas estruturantes para esse grave problema que estamos vivendo.
2: Também entendo que eu fui escolhido pelo governador Tarcísio de Freitas, juntamente com a família Bolsonaro, para estar representando a direita ao lado do Guilherme Derriti no Senado Federal, também com essa responsabilidade de chegar no Senado Federal, cumprir com as minhas obrigações institucionais, fazer com que o Estado de São Paulo possa ser representado de uma forma para os senadores que conheçam esse Estado, que conheçam na palma da mão os problemas do nosso Estado de São Paulo, para que nós possamos desenvolver políticas públicas importantes para a população desse nosso Estado, que tanto precisa de ajuda em todas as áreas, e por isso estaremos...
0: Muito obrigado. Obrigado, candidato. Obrigado, candidatos. Nós vamos agora para um rápido intervalo e no próximo bloco a sequência das perguntas dos jornalistas e a segunda rodada de confronto direto entre os candidatos. 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

0: debate inédito entre concorrentes ao Senado pelo Estado de São Paulo. O debate é exibido pela Band News TV, pela Band News FM e pelo canal AgroMais. Nós vamos seguir com as perguntas dos jornalistas, mas antes eu queria registrar que houve um pedido de direito de resposta do candidato Guilherme Derrit, será analisado e nós retornaremos ao senhor. Lembrando agora que o candidato escolhido nesse bloco para responder tem 3 minutos para administrar com a réplica e o que for comentar tem um tempo fixo de 1 minuto. Quem pergunta agora é o jornalista João Vieira, por favor.
1: A minha pergunta é para o candidato Ricardo Salles, com comentário de Simone Tebet. O Senado ainda não tem data para votar as mudanças na jornada de trabalho, na chamada PEC do fim da escala 6x1. O que pode acontecer, aliás, só em 2027. Nos moldes atuais, o senhor votaria contra ou a favor da proposta? E como equilibraria os diferentes interesses que estão em debate?
2: Bom, eu votaria contra, assim como votei na Câmara dos Deputados. Eu acho que o Estado não tem que se imiscuir na relação patrão-empregado. Nós estamos indo na contramão dos países que se desenvolveram. Nós temos que dar maior flexibilidade. Hoje existem várias maneiras de trabalho, por hora, por tarefa, por dia, por várias formas. E o Estado, toda vez que ele se imiscui na relação privada, em qualquer área, inclusive no trabalho, ele acaba gerando desemprego, gerando pobreza, né? O Estado, ele não é a solução, ele é o problema. Então nós temos que, de fato, flexibilizar. O governo está apresentando essa proposta em caráter absolutamente eleitoreiro, né, para fazer a reeleição do Lula, que a população não quer. Eu sou obrigado a dizer aqui na presença da Simone que ela e o Fernando Haddad são os responsáveis pela crise que o Brasil está se enfiando. Ele como ministro da Fazenda, ela como ministra do Planejamento. Estão fazendo desequilíbrio fiscal gigantesco, irresponsabilidade das contas públicas, o Brasil está quebrado, as estatais voltaram a dar prejuízo, praticamente todas elas, o Brasil não vai aguentar desse jeito, é uma visão errada de como administrar a economia.
3: Bom, eu lamento o candidato misturar as coisas, mas só para deixar muito claro, o problema da dívida pública, o problema do endividamento, um problema do fiscal, que eu sempre advoguei a favor de responsabilidade fiscal, tem que ser compartilhado com o Congresso Nacional, que lança pautas bombas sem mostrar de onde vai sair a fonte financeira. Eu já me posicionei sobre a questão do fim da escala 6x1. Como ministra do Orçamento e Planejamento, posso dizer o seguinte para vocês. O Brasil não vai quebrar com o fim da escala 6x1, protegendo apenas aqueles que têm até 9, 10 funcionários com os instrumentos que o Estado tem. O que nós não podemos é deixar de garantir dignidade às famílias brasileiras, especialmente as mulheres que têm dupla, tripla jornada de trabalho.
2: O Brasil está indo para o buraco. Todo mundo está sentindo. A gente viaja pelo interior do estado de São Paulo. A Simone, que está conhecendo melhor o estado agora, deve estar vendo. Todas as lojas fechadas, as que não estão fechadas estão vazias. Todo mundo reclamando de um excesso de endividamento. 14% de juros é pelo risco de inadimplência deste governo incompetente que está levando o Brasil para o buraco. Para emprestar para um país com risco de insolvabilidade como o nosso, obviamente eles têm que botar juros a 14%. A irresponsabilidade fiscal do governo Lula está quebrando o Brasil. Essa é a verdadeira política antissocial. Vai jogar as pessoas no desemprego, na pobreza, na miséria. O Lula fez isso quando foi presidente as duas primeiras vezes. Jogou a responsabilidade depois na Dilma, como se não fosse ele o responsável pelo descalabro financeiro e fiscal do país. A candidata Simone Tebet, enquanto era senadora pelo Mato Grosso do Sul, votou sistematicamente contra São Paulo, inclusive na área de fundo de participação dos estados. Votou contra São Paulo, aliás, trabalhou contra São Paulo como prefeita de Três Lagoas, cedendo terrenos e áreas para tirar empresas de São Paulo e levar para lá. Fez a mesma coisa o governo do Mato Grosso do Sul, quando ela era vice-governadora, tirou empresas do estado de São Paulo para levar para lá. E como ministra do Planejamento, o órgão chamado COFIEX reduziu a capacidade de financiamento do estado de São Paulo reiteradamente nos últimos 3 anos, atrapalhando justamente os investimentos no nosso estado. Estado de São Paulo, que responde por 1/3 de toda a arrecadação federal, é a locomotiva do Brasil, mas é tratada em Brasília como se fosse o último vagão desse trem. Nós precisamos ter aqui senadores que de fato sejam paulistas, conheçam São Paulo e trabalhem por São Paulo e não contra São Paulo, como fizeram Simone Tebet e Marina Silva.
0: Muito obrigado aos dois candidatos. Antes da próxima pergunta, aqui de jornalistas do Grupo Bandeirantes, queria registrar que eu ouvi então o pedido de direito de resposta do candidato Guilherme Derrite, que foi negado. Vamos seguir aqui com as perguntas, agora a vez da jornalista Juliana Rosa, colunista de economia do Grupo Bandeirantes. Por favor, Juliana.
4: Boa noite. Minha pergunta é para a Marina Silva, com comentário de Ricardo Salles. O desafio econômico mais urgente no país é frear o crescimento acelerado da dívida pública. Os estados têm participação importante nesse processo. Matéria recente da Folha mostra que o Caixa de São Paulo tinha superávit orçamentário no início da atual gestão e encerrou o ano passado com déficit de mais de 12 bilhões de reais. Resultado primário ainda é positivo, mas com significativa redução. Qual é a sua avaliação das contas de São Paulo e como a sua atuação no Senado poderá colaborar para fortalecer a posição do Estado?
5: O Estado de São Paulo, infelizmente, está ficando para trás em vários aspectos, inclusive o da eficiência fiscal. Mas antes eu queria colocar algumas questões que fazem o indicador disso que eu acabo de dizer. São Paulo está ficando para trás em educação, está ficando para trás em segurança pública e está ficando para trás em desenvolvimento econômico. São Paulo precisa voltar a crescer. É assim que nós vamos fazer com que São Paulo continue sendo aquilo que ele sempre foi. O Estado propulsor do seu próprio desenvolvimento e o Estado que responde por um terço do produto interno bruto do nosso país. Um Estado como o Estado de São Paulo precisa de um governo que tenha eficiência. Eu sei que muita gente faz uma propaganda muito grande dessa eficiência, mas, infelizmente, ela não vem sendo atestada, nem na eficiência do gasto público, nem no avanço do desenvolvimento econômico, nem em educação, saúde e segurança pública.
2: Eu acho um absurdo duas senadoras que não têm nada a ver com o nosso estado de São Paulo, nunca viveram aqui, não têm nenhuma relação com o nosso estado, foram rechaçadas pelos seus dois estados, a Marina Silva no Acre e a Simone Tebet no Mato Grosso do Sul. Lá, como disse a Simone, não se elege nem síndica de prédio. Aí vem a Marina falar mal de São Paulo. Ora, olha para o Acre, o estado que você deixou para trás. Em quaisquer indicadores que você olhar, o Acre é muito pior que o estado de São Paulo. O estado de São Paulo é o nosso orgulho. Eu sou paulista, de família paulista, e fico indignado com ver gente vindo de fora falar mal do nosso estado. O nosso estado só não está melhor porque tem que sustentar outros estados do Brasil. Aliás, você propôs o FPE, o Fundo de Participação de Estados Verdes, que tirava dinheiro de São Paulo para mandar para estados que têm floresta. E a Simone Tebet voou sistematicamente pelo compartilhamento do Fundo de Participação dos Estados contra São Paulo. Fez isso como prefeita, como vice-governadora e como senadora.
5: Sofismar é a postura e a atitude do Salles. Eu faço uma crítica à eficiência do governo de São Paulo, não ao estado de São Paulo. São Paulo é um estado que oferece, mas também carece. Carece, sobretudo, de lideranças políticas que não venham sofismar e que tenham uma atitude de desrespeito contra as mulheres. Que venha aqui fazer acusações às mulheres quando é um homem que sai lá do Rio de Janeiro para ser candidato ao governo do estado de São Paulo, é tapete vermelho. Quando são mulheres, são tratadas como forasteiras. Nós temos uma biografia, temos um serviço prestado aos nossos estados de origem e ao país. E é em nome dessa trajetória que nós estamos aqui. E quem vai decidir é o povo paulista. Não são aqueles que estão com a lanterninha na mão que vão agora querer crescer em cima de duas mulheres que têm todo respeito pelos seus adversários, que têm postura em relação a seus adversários. O estado de São Paulo oferece e oferece muito, mas também carece. Carece, sobretudo, de lideranças políticas que não venham apenas criar algum tipo de fala para poder fazer os seus cortes. Aqui é o lugar do debate sério e comprometido em fazer esse estado voltar a crescer, combater feminicídio, combater violência, ter saúde de qualidade e combater desigualdade. Aqui a desigualdade social cresceu 80% no governo Tarcísio.
0: Muito obrigado aos candidatos. Durante o embate entre o candidato Ricardo Salles e a candidata Marina Silva, a candidata Simone Tebet gesticulou para mim: a senhora está pedindo um direito de resposta, é isso? O senhor está pedindo... Então, há um direito de resposta aqui a ser avaliado pela nossa comissão da candidata Simone Tebet. Assim que possível, a gente responde para a senhora. Nós seguimos aqui com a pergunta agora da jornalista Patrícia Rocha, da Band News TV.
6: A minha pergunta é para a candidata Soninha Francini, com comentário de Geraldo Rufino. Candidata, em São Paulo as concessões saíram do setor viário e avançaram para a construção e gestão de escolas, hospitais, presídios. Na sua visão, qual que é o limite? Que tipo de projeto pode haver abertura da iniciativa privada para financiar a infraestrutura de São Paulo e o que deve continuar 100% público?
7: Eu gosto sempre de lembrar que com uma concessão... o serviço, o patrimônio, ele continua sendo público. Ele vai ser gerido, administrado, operado por uma concessionária. Então, o limite, na verdade, é de uma concorrência muito bem feita, um estudo técnico muito bem elaborado, o processo todo muito transparente, um contrato muito bem fundamentado com os mecanismos, inclusive, de monitoramento, de avaliação dos resultados daquela concessão e de fiscalização. É diferente de privatização, em que você aliena, você não detém mais aquela propriedade, você transfere completamente a responsabilidade por aquela atividade. Aquilo também precisa ser feito com muito critério, com muito cuidado, com análise técnica cuidadosa e assim por diante. Mas a concessão é esse outro tipo de processo que é mais facilmente irreversível, se for o caso, não é nem um pouco desejável, mas pode ser revertido. Mas principalmente, ao final do período de concessão de um trabalho muito bem feito, você ainda tem um valor agregado, aquilo que já era patrimônio público, que recebeu investimentos, que foi operado e que quando retorna para ser totalmente patrimônio público outra vez, ou enfim, para ser feita uma nova concessão, vem com todo esse valor que lhe foi adicionado e que não precisou do recurso do orçamento público para chegar até ali. O orçamento público pode ser usado para outro tipo de investimento.
8: Olha, quando se trata de concessão, nós temos um exemplo hoje no governo atual dos Correios. Gente, o governo não tem estrutura para cuidar das crianças, ele não consegue cuidar do saneamento básico, ele mal consegue dar assistência à saúde e tirar aquela humilhação das pessoas nas filas dos hospitais, do SUS, os desvios, a corrupção, que é um câncer, desculpe a palavra, né? Mas esse negócio tem que ser extirpado do serviço da área pública. Olha, que acabar com a corrupção, que neste governo é um símbolo, né? Está todo mundo já até parece que se acostumando com isso, mas consertou a corrupção, nós conseguimos consertar uma série de coisas em volta. Agora, isso só é possível quando o governo cuidar do básico. Então, as concessões são necessárias. O governo não tem condição de cuidar nem das pessoas, muito menos de empresa. Então, eu acho que isso é uma necessidade e ela tem que ser ampliada. Fiscalizada, sim, mas ampliada, com certeza.
7: Então, a concessão, parceria público-privada, todas essas formas de relacionamento do Estado com o setor privado, elas podem ser bem feitas ou mal feitas. E a gente tem exemplos bastante fáceis de comparar até em relação às estradas. As estradas do Estado de São Paulo, concedidas, tem alta qualidade em todos os sentidos, na manutenção, na oferta dos serviços de socorro, na sinalização. Tem pedágios que são... Na minha opinião, caro demais. Anchieta Imigrantes, pelo amor de Deus, mas enfim. Em geral, a qualidade da estrada em São Paulo vale mais do que o pedágio que é pago pelo motorista, do que as barbaridades de estradas que a gente tem país adentro. E eu lembro que quando a Dilma foi presidente e fez a concessão de rodovias federais, muita gente comentou: olha que bom, a outorga é menor, o pedágio é mais barato, mas o resultado não foi bom. Você tem rodovias federais concedidas que continuam de muito baixa qualidade, quanto à segurança, quanto à estrutura de tráfego mesmo, né? De circulação. Então, é até curioso que, às vezes, é uma característica, né? Enfim, uma postura de governos, do PT, de uma Lula, dizer que privatização é um horror, imagina que absurdo. Mas, na verdade, privatizações são feitas também, e às vezes sem muita qualidade, e às vezes até com bons resultados.
0: Muito obrigado aos dois candidatos. Nós vamos daqui a pouco à próxima pergunta, pergunta do jornalista Vitor Brau, mas antes a resposta, a candidata Simone Tebet pediu um direito de resposta e o direito de resposta foi negado. Nós gostaríamos de lembrar a todos os candidatos que, segundo o que foi acordado entre os assessores previamente, o direito de resposta só será concedido em caso de ofensa pessoal ou moral. São essas as situações em que o direito de resposta pode ser concedido. Vamos agora ao jornalista Vitor Brau e a sua pergunta.
9: Minha pergunta vai para o candidato Geraldo Rufino, com comentário do candidato Guilherme Derrite. Candidato, quero falar sobre um tema muito caro ao produtor rural brasileiro, especialmente o produtor rural paulista, que é o licenciamento ambiental. Aqui em São Paulo, o tempo médio para a espera desses processos tem sido reduzido e a CETESB, que é a Companhia Ambiental do Estado, inclusive promete zerar essa fila até o final desse ano de 2026. Pergunto ao senhor, candidato, o senhor entende que esse movimento deve ser mantido, ou seja, que deve haver, inclusive via Senado, a flexibilização e desburocratização desses processos, ou acha que isso, ao contrário, representa um risco do ponto de vista ambiental? Obrigado.
8: Olha, ambiental, na realidade, quando se fala de meio ambiente, essa tem a ver com a minha história. Essa coisa de reciclar, de catar latinha, eu vivo o meio ambiente. Eu não trato o meio ambiente de um gabinete, de vida real. Então, precisa desburocratizar e fortalecer quem tem atividades que está ligado ao meio ambiente. A reciclagem tem uma ligação direta com o meio ambiente. E essas pessoas são tratadas de uma forma como se eles fossem pedintes ou como se eles fossem outra classe. É que nem você ter lá um gari, que é considerado uma profissão, assim, de humilhação, tratada pelo nosso próprio atual presidente. Então, cara, o meio ambiente começa quando você dá produtividade a partir daquilo que se recicla, daquilo que se pode se aproveitar, daquilo que pode se economizar e proteger a natureza. Então tem que se burocratizar. Nós temos as pequenas empresas, tem muita coisa ligada à produtividade, de sustentabilidade de meio ambiente, mas a burocracia é tão grande que, como eu disse há pouco, o empreendedor precisa contratar primeiro um jurídico, depois um contador, para depois ele começar a iniciar um processo que demora 120 dias para ele conseguir uma empresa. Tinha que ser assim, simplificado, tinha que ser automático isso, e depois fiscaliza, primeiro ele abre, depois fiscaliza. Hoje não temos sistema eletrônico, tem tecnologia, isso tem que servir para facilitar a vida do empreendedor. Então eu acredito que tem que desburocratizar tudo. Nós temos que voltar a ter aquele setor nos ministérios, não precisa ter um ministério só para isso, mas um setor no ministério de desburocratização como nós tínhamos. O Brasil está engessado, nós não conseguimos produzir, as empresas estão todas saindo do país, estão saindo de centenas. E parece que o Senado está assistindo de camarote e o governo está achando que está tudo bem. Não está tudo bem. Nós estamos complicando, a carga tributária é absurda, nós não estamos cuidando do nosso país, porque se não cuidar da empresa, do empregador, na outra ponta falta para o empregado.
10: Candidato, parabéns pela resposta e eu também acredito nisso. Aliás, o Estado de São Paulo vem dando exemplo em várias áreas, ao contrário do que algumas candidatas disseram aqui. E não é diferente no agronegócio. Aliás, o agronegócio paulista é um exemplo para todo o Brasil. E aqui em São Paulo, essa flexibilização, essa celeridade no licenciamento ambiental é uma das medidas que vem favorecendo o crescimento do agronegócio paulista, que precisava de um choque de gestão, porque nós tínhamos, candidato Geraldo Rufino, 810 invasões de terra por ano no Estado de São Paulo, que aterrorizavam os produtores rurais. E nós, graças ao governador Tarcísio de Freitas, nós conseguimos acabar, zeramos as invasões de terra no Estado de São Paulo. Graças ao trabalho da secretária Natália, houve celeridade e flexibilização no licenciamento ambiental. Graças ao trabalho do secretário Guilherme Piai, que fomenta e favorece o agronegócio. Ao contrário das candidatas do PT e da esquerda, que ficam escondendo o Fernando Haddad e o Lula, eu tenho orgulho de ter feito
0: obrigado,
10: parte do
0: candidato.
10: Governo Tarcísio de
0: obrigado,
10: Freitas.
0: Candidato.
8: Olha, burocratizar. Na realidade, criaram impedimentos para poder gerar mais brecha, mais, inclusive tem a ver também com a estatização, por conta da corrupção. A hora que acertar a corrupção, acerta o país, porque a corrupção é que prejudica todos os outros segmentos, o dinheiro vaza, e assim, é absurdo você assistir isso. Um pedacinho do que hoje se desvia resolveria o problema da fome, da pobreza, da educação, da saúde. Mas falta gestão com responsabilidade. O Senado tem essa obrigação de dar essa direção. É uma judiação ver o sonho
11: falar com a criança numa comunidade, numa favela, os sonhos são tão simples, tão pequenos, e o dinheiro não chega lá, as emendas não chegam na ponta. Então tem leis, tem muito, muito. Qual que é a minha ideia dos primeiros 100 dias? Fazer tirar da gaveta aquilo que já está lá e fazer acontecer na ponta. Fazer com que aquelas mulheres vítimas de feminicídio consigam ter direção, produtividade para se livrar dos seus agressores. Tem dinheiro, falta gestão.
0: Muito obrigado aos dois candidatos. E assim nós terminamos essa rodada de perguntas dos jornalistas. Nós vamos para a segunda etapa do confronto direto entre os candidatos agora mesmo. A ordem foi sorteada previamente. Os tempos são os mesmos do primeiro bloco. 3 minutos para serem administrados entre a pergunta e a réplica. E 2 minutos para serem usados como o candidato achar melhor entre a resposta e a tréplica. Pela ordem previamente sorteada, quem começa esse bloco é a candidata Soninha Francini. Por favor, candidata, a senhora se dirige aqui ao púlpito, esse primeiro púlpito aqui à minha esquerda, e a senhora diz para quem que a senhora vai perguntar, por favor.
7: Simone Tebet.
0: Por favor, candidata Simone Tebet. A senhora pode fazer a sua pergunta, candidata.
7: Obrigada. Bom, Simone, recapitulando. Um banqueiro criminoso acusado de fraude bilionária que prejudica milhões de pessoas, que tem capangas do tipo que ameaça e quebra a perna, troca mensagens com um ministro do Supremo Tribunal Federal pedindo conselhos, dizendo, poxa, fala lá com o Paulo e o Andrei, porque o pessoal de baixo está de sacanagem, eu só não quero sacanagem, me diz aí o que é que fazer, o que você disser, eu vou fazer. Isso em si já é muito grave, já é uma relação completamente indevida. Mas aí tem outro bloco de mensagens dizendo, que pariu, não pagou Barsi de Moraes, tá de brincadeira, nosso contrato mais importante, é surreal, vai me causar problema. Se fosse um funcionário da sua prefeitura em Três Lagoas, eu tenho certeza que ele seria afastado ou, dependendo do vínculo, seria exonerado de pronto. Nesse caso, algumas reações foram assim, não prova nada, não tem nada demais, não, isso aí é eleitoreiro, nem vamos mexer com isso agora, é guerra de egos entre ministros, ou e o Flávio? Bom, essa é a única reação que eu também pego para mim, tudo bem. E o Flávio, e o Jaques, e todo mundo, quais nomes vierem mais? E o, qual foi o outro senador que também foi mencionado? Ciro Nogueira. Então, beleza, vamos lá. E o Ciro, e todo mundo, e o Flávio. Você gravou um vídeo que eu achei ótimo, que diz, ninguém está acima da lei, nem Alexandre de Moraes, nem Flávio Bolsonaro, todo mundo tem que ser investigado, e o Supremo tem de abrir um inquérito, ou mais. Isso é fora do nosso alcance. O que no Senado nós podemos fazer para garantir que não termine em, ou garantir, ou ao máximo, né, que não termine em rodízio de pizza, e para evitar ao máximo que coisas assim aconteçam novamente?
3: Soninha, parece que corrupção só tem um lado, né? Memória seletiva. Então, os próprios candidatos aqui apontam só possíveis esquemas de corrupção de um lado e esquecem, né? Corrupção está dentro da esquerda, da direita, de centro, e precisam ser igualmente combatidas. Eles imputam a nós, porque eu e Marina temos uma reputação ilibada, então não tem o que fazer, né? Entram, aliás, isso é de praxe, né? Quando os homens se juntam e vê mulheres no espaço de poder, colocam a peixe em nós daquilo que nós não temos nada a ver. Porque é vice-governadora do governador, sabendo que a gente nunca teve a chave na mão. Mas, enfim, é assim. Mas isso me relembra o seguinte, você falou de tantos homens. Você viu que no maior esquema de corrupção da história do Brasil com o Banco Master, não tem uma líder, não tem uma política envolvida? Não que nós não tenhamos erros, não que nós não cometemos irregularidades e temos que ser punidas por isso. Mas isso mostra o quanto que nós precisamos de mais mulheres na política. E nós precisamos combater com rigor, doa quem doer. Não interessa. Não interessa se é Alexandre de Moraes ou André Mendonça, se é Flávio Bolsonaro ou Ciro Nogueira. Abuso de poder é abuso de poder. E eu não falo da boca para fora. Imputaram aqui a nós algumas coisas e a Marina. Eu fui a primeira candidata da história do Senado Federal mulher. Eu sabia que ia perder a presidência do Senado, mas eu quis denunciar o orçamento secreto. Sabe como que a gente combate isso no poder legislativo? Uma reforma do judiciário, uma reforma do legislativo. Passando pelo legislativo, cortando emendas parlamentares que hoje estão servindo para fonte de corrupção. No
7: judiciário, eu já votei. O fim da vitaliciedade para ministro do Supremo Tribunal Federal, eu já votei. Redução de mandato para 12 anos, com idade mínima de 50 ou 55 anos de idade. E eu já votei algumas questões em relação às decisões monocráticas. Decisão monocrática de juiz, ministro, tem que... no máximo em 5 dias, 48 horas de preferência, ir para o plenário, porque a decisão tem que ser coletiva. É assim que se combate a corrupção. Doe a quem doer.
5: E a senhora expôs, e eu concordo, algumas medidas para aperfeiçoar o funcionamento do Supremo Tribunal Federal, o mandato, a idade mínima. Acredito que deveriam ser também magistrados de carreira, que já tenham chegado a cortes superiores, e tem outras questões mais relacionadas mesmo à má conduta. Essas não têm necessariamente a ver com isso, mas aprimoram o trabalho, como, por exemplo, regras que já existem em vários níveis de poder público ou de empresas com bons contratos de compliance, sobre recebimento de presentes. Não pode pegar carona de jatinho, sobre conflitos de interesses. Na lei que disciplina a relação do poder público com organizações da sociedade civil, que a gente ainda chama de ONGs, você tem regras sobre parentesco super rigorosas. Então, além dessas normas que eu apoio, a gente tem que pensar algumas coisas muito simples assim. Conflito de interesse, por exemplo, tem que ser muito bem delineado.
0: Muito obrigado às duas candidatas. Candidata Simone Tebet, eu peço que a senhora fique, só troque de púlpito, por favor. É a sua vez agora de fazer a pergunta. A senhora diz para quem a senhora vai perguntar, por favor.
7: Candidato Rufino.
0: Candidato Rufino, por favor, dirija-se aqui ao púlpito para que a candidata Simone Tebet possa fazer a sua pergunta. Pois não, candidato.
7: Antes de fazer a pergunta, lá que eu não tive direito de resposta, mas eu quero aqui também, em nome da trajetória da ministra Marina Silva e a minha, lamentar, né, que os candidatos aproveitem o tempo que a gente não tem para fazer ataques de coisas que nós nunca fizemos, nunca dissemos ou sequer acreditamos. Né? Eu e Marina temos uma conduta ilibada de combate à corrupção. Eu gosto de gente, eu não gosto de dinheiro sujo. Dinheiro sujo, para mim, é dinheiro roubado. Diferente de alguns candidatos que estão aqui, que imputaram certos tipos de atividades em nós, que são réus. Um é réu do Supremo Tribunal Federal. O outro, mesmo depois do escândalo do Banco Master, abriu espaço para crédito consignado na Polícia Militar do Estado de São Paulo. Agora, lamentavelmente, né, nós não temos o tempo aqui para nos defender, mas eu entendo e as regras estão sendo rigorosamente cumpridas. A minha crítica é aos candidatos e não à Band. Eu vou ser breve, porque eu admiro a sua história e a sua história de vida pode ajudar a mim e aos futuros senadores do Brasil a resolver um problema grave no Brasil, que é: as relações trabalhistas estão mudando, os jovens não entendem mais o mercado de trabalho, o CLT, como alguma coisa segura e garantida. O que a gente percebe hoje é que nós temos milhões de brasileiros e brasileiras, trabalhadores e trabalhadoras no mundo do empreendedorismo, plataformizados nas redes sociais, vendendo seus produtos, especialmente as mulheres, nos aplicativos, mas nós precisamos dar alguma proteção. Eles não querem regulamentação, eles não querem patrão, e é um direito desse trabalhador ter tempo livre e não ter patrão. Mas nós, como estados, como senadores, nós precisamos proteger esses trabalhadores e essas trabalhadoras. Eu queria que você pudesse comentar, Rufino, algumas ideias que eu tenho e se faria algum sentido dentro do Senado Federal. Primeiro, como existe a CLT, fazer uma política nacional a favor do trabalhador plataformizado que vende seus produtos nas redes sociais. Segundo, né, e obviamente com formação gratuita para que esses profissionais possam ter cursos para se aperfeiçoar, inclusive de educação financeira. O segundo, o crédito responsável para eles não irem a banco e pegar juros altíssimos, porque eles não têm garantia. O terceiro, o tempo está terminando, mas eu preciso colocar pelo menos mais 2 pontos. E esse é o mais difícil. Estabelecemos regras claras para as plataformas que mudam as leis e eles ficam absolutamente reféns do que as plataformas estabelecem como regras em relação à vida deles. E, por fim, fazer como o MEI já tem, o microempreendedor individual tem, que se recolher um valor de R$80, tem direito à previdência. Como garantir esse sistema de previdência também para esses plataformizados, essas pessoas que trabalham com rede social e que precisam da garantia da mão do Estado, de uma proteção futura para serem futuros aposentados pelo sistema do INSS.
8: Bom, obrigado pela pergunta, porque você me levou para um campo que eu venho vivendo desde pequeno. Empreendedorismo. A maioria da força motriz de produtividade desse país está nas pequenas empresas, nos pequenos negócios. Quando você falou das plataformas, hoje tudo funciona em termos de logística através das plataformas, tudo chega na sua casa. Estão fechando loja e todo mundo está indo para a rua, cada um compra sua motinha e começa a servir, prestar serviço à plataforma. É o aplicativo do carro, da moto. Então, gente, as plataformas cresceram, ficaram monstruosas, tem depósitos de distribuição absurdamente grande, declaram bilhões de faturamento. E o cara que fica na ponta, o motoqueiro, que eu chamo de herói brasileiro, eu tenho orgulho daqueles caras que sai de manhã de casa, põe a motinha dele na rua, mal consegue pagar o IPVA, corre risco de vida, e eu vou dar uma caixinha pra esse cara se surpreende, porque é 3 vezes mais do que o frete que ele recebe. Então, não está chegando na ponta. Não estamos considerando que essas pessoas precisam ter simplicidade para abrir o negócio, porque se for simples e tiver simplicidade e taxas justas, eles não vão querer ficar na informalidade, eles vão querer pagar. Nós precisamos facilitar a vida dessas pessoas. Nós temos criança na favela, gente, falam de crime, de segurança pública. Eu acredito que a gente tem feito um bom trabalho, mas aponta onde é que estão reciclando, ou seja, onde é que estão contratando, selecionando esses jovens para o crime? Aquelas crianças que ficam em casa de 14, 15 anos. Vida real. Eu tive essa oportunidade, consegui produzir com 14, 15 anos de carteira registrada. Isso quando chegou a 16, eu não tinha interesse em nada, eu já tinha achado um caminho. Hoje proibiram esse caminho. No Senado, nós vamos corrigir isso. Corrigir a simplicidade para quem produz, corrigir e facilitar para quem quer buscar um emprego, ajudar a mãe, que quer.
12: Candidato, muito obrigado. Obrigado. Obrigado pela participação dos dois candidatos. Nós vamos seguir agora com embate direto, confrontos diretos entre os candidatos. Quem pergunta agora é o candidato Guilherme Derrite. Por favor, candidato, se dirija aqui ao púlpito para que o senhor nos diga para quem que o senhor vai dirigir a sua pergunta, por favor.
10: Pergunta vai para a candidata Marina Silva.
12: Por favor, candidata Marina Silva, também aqui ao seu lado, para que o senhor possa fazer a sua pergunta assim que a candidata Marina Silva estiver posicionada. Pois não, agora sim.
10: Candidata Marina Silva, eu queria que a senhora respondesse por quais motivos ou por qual motivo a senhora votou contra a redução da maioridade penal na CCJ da Câmara dos Deputados e dizer, esclarecer também uma questão aqui, que ninguém está atacando candidatos adversários aqui, a honra, referindo a honra, ou pelo fato de serem mulheres. Nós estamos aqui tratando da incoerência apresentada pelas candidatas. Mas eu queria perguntar para a candidata Marina Silva, por quais motivos a senhora é contra a redução da maioridade penal e por qual motivo votou contra na Câmara dos Deputados?
5: Bem, primeiro, essa afirmação de que não está atacando por ser mulher, a incoerência é sua. Porque eu nunca vi você atacando o candidato. O governador Tarcísio, por ter mudado o seu domicílio do Rio de Janeiro para vir para o estado de São Paulo. E quando faz isso em relação a mim e a ministra Simone Tebet, a candidata Simone Tebet, tem uma manifestação clara. É pelo fato de sermos mulheres? Por que que o governador pôde sair do Rio de Janeiro em 2022, na mesma época em que eu saí, e ser candidato, e nós duas não pudemos? Eu tenho uma história, uma trajetória com o estado de São Paulo, desde 1979. Eu não finjo que eu sou paulista, não fico decorando um monte de coisa para fingir que eu sou paulista. Eu tenho orgulho do meu estado de origem, mas tenho orgulho também de ter sido salva por 3 vezes pelo estado de São Paulo. E é por isso que eu sou candidata aqui, porque eu sei que tenho uma contribuição para dar. São Paulo é o estado que reúne as melhores condições para um novo ciclo de prosperidade. Nós podemos investir para que o etanol, os nossos biocombustíveis, sejam um combustível de transição. E podemos investir para ajudar na segurança alimentar do planeta. Nós podemos investir ainda mais para que o estado de São Paulo faça investimento.

0: porque o Estatuto da Criança e do Adolescente só pune, no máximo, com 3 anos de apreensão. Por ser professora, a senhora devia ser a primeira a defender. Aliás, candidata, os dados de 2024 e 2025, que a senhora conta a redução da maioridade penal, no Brasil apontam que mais de 3 mil vítimas foram mortas por esses criminosos que têm entre 16 e 17 anos de idade. Mais de 700 estupros foram cometidos por esses criminosos que têm entre 16 e 17 anos de idade. Mais de 400 latrocínios aconteceram pelas mãos de criminosos que têm entre 16 e 17 anos de idade. Então nós precisamos de senadores que representam o Estado de São Paulo que vão colocar como prioridade a redução da maioridade penal. Porque se um indivíduo tem 16 anos de idade e pode decidir o futuro do nosso país por meio do voto no dia das eleições, ele já tem responsabilidade suficiente para ser punido adequadamente, coisa que, infelizmente, a nossa legislação atual não pune. O Estatuto da Criança e do Adolescente, retrógrado como é, prevê uma punição máxima de 3 anos de apreensão. E a senhora deveria defender as mulheres aqui, as professoras, como a senhora mencionou que é, e eu respeito a senhora ser professora, que são importantíssimas para a nossa nação, mas fato é, foram 3 mil assassinatos em 2024 e 2025, cometidos por esses criminosos. Foram mais de 700 estupros cometidos por esses criminosos contra meninas, contra adolescentes. Foram mais de quase 400 latrocínios, candidata. Então, eu peço a você que está nos assistindo agora, que ao contrário das candidatas que não falam o nome do Haddad e do Lula, eu represento sim a direita no Estado de São Paulo e tenho honra de representar o governador Tarcísio de Freitas e o nosso candidato Flávio Bolsonaro. Redução da maioridade penal já.
1: Muito obrigado, candidatos. Muito obrigado. Vamos seguir com esse embate direto entre os candidatos. Quem pergunta agora, pela ordem sorteada, é o candidato André do Prado. Por favor, se dirija aqui ao público para que o senhor indique para quem que o senhor vai fazer a sua pergunta, candidato.
2: Minha pergunta vai para o candidato Guilherme Derrite.
1: Por favor, candidato Derrite, aqui no púlpito à minha esquerda.
2: Candidato Derrite, eu gostaria de perguntar para você qual que é a importância de nós, que fazemos parte do time do Tarcísio, eleger 2 senadores da direita.
0: Candidato André do Prado, é importantíssimo. Primeiro porque quem é paulista, quem vive aqui nesse estado, ao contrário do que a candidata disse anteriormente, como se o governador Tarcísio de Freitas tivesse vindo em 2022, ao contrário do que ela e a candidata Simone Tebet estão vindo por outro motivo. O Tarcísio escolheu o estado de São Paulo para iniciar a sua carreira política. Não está vindo para cá porque teve a sua carreira negada em outro estado. É completamente diferente. Aliás, esse alinhamento com o governador Tarcísio de Freitas e principalmente com o Estado de São Paulo, porque os governos vão passar. Aliás, no meio do nosso mandato como senadores da República, um novo governador estará aqui em São Paulo. E tão importante quanto ter esse alinhamento com o governador Tarcísio de Freitas, que será reeleito no primeiro turno contra o candidato da Simone Tebet e da Marina Silva, Fernando Haddad, que vai perder no primeiro turno, nós conhecemos o Estado de São Paulo, os 645 municípios, sabemos das dificuldades, servimos o Estado de São Paulo há décadas, no meu caso há 24 anos, arriscando a minha vida como policial militar, como bombeiro militar. Então é de extrema importância esse alinhamento de senadores de direita que estejam alinhados com o governador Tarcísio de Freitas.
2: Concordo com você, Derrite, né? Nós dois fazemos parte do time do Tarcísio, do time do Flávio Bolsonaro, que nós possamos sim ser eleitos senadores, porque nós já estamos conectados com os problemas do Estado de São Paulo. Nós conhecemos os problemas do Estado de São Paulo. Eu, como presidente da Assembleia Legislativa do Estado, pude aprovar todos os projetos que o governador Tarcísio mandou para a Assembleia Legislativa, e diferente do que a nossa candidata Marina disse, que São Paulo falta um político, falta um gestor, é o contrário. O governador Tarcísio é o melhor governador do Brasil. O melhor gestor que o país tem, é um gestor preparadíssimo. Prova disso são os números de todas as áreas do Estado de São Paulo, batendo todos os recordes. Na área da saúde, nós duplicamos a quantidade de cirurgias feitas no nosso Estado de São Paulo, através da criação da tabela SUS paulista, que eu pude pautar na Assembleia Legislativa, desvinculando 5% da receita para ajudar na saúde pública do Estado de São Paulo. Porque se

0: Se o Estado de São Paulo dependesse da atualização da tabela SUS nacional, nós não estaríamos abrindo hoje 15 novos hospitais como nós abrimos e mais 12 hospitais que estão em construção. Hospitais que já foram entregues, como o nosso hospital lá do Alto Tietê, hospital da cidade de Cruzeiro, o hospital Bandeirantes, né, de Barueri, o hospital de Franca, o hospital na cidade de Bauru, hospital de Bertioga, hospital de Peruíbe e tantos outros hospitais que estão sendo construídos, mais 12 agora, lá na cidade de Birigui, na cidade de Ribeirão Preto, um hospital de 430 leitos, hospital também na cidade de Campinas, hospital metropolitano na cidade de Campinas, uma revolução com a tabela SUS paulista, como a Simone Tebet disse, 60% dinheiro do governo federal, mentira, esse recurso todo é de São Paulo. Só para você ter ideia, o SUS hoje, Derrit, paga R$ 443 para um parto normal. Com a tabela SUS foi criada pelo Estado de São Paulo, pelo governador Tarcísio de Freitas, nós fizemos um incremento de R$ 1.800 a mais. Com isso, nós salvamos hoje todos os hospitais filantrópicos do Estado de São Paulo. Pergunte para qualquer provedor de qualquer Santa Casa, hospital filantrópico, eles vão demonstrar a gestão do governador Tarcísio fez com a criação dessa tabela SUS paulista, está salvando vidas, melhorando a vida das pessoas. Mas temos muito mais a se fazer, por isso nós temos que estar eleitos senadores para estar ao lado do governador Tarcísio de Freitas para trazer mais recursos para o nosso Estado de São Paulo.
1: Candidato André do Prado, eu reconheço o seu trabalho como presidente da Assembleia Legislativa. E todas essas pautas, elas avançaram graças ao seu trabalho e de todos os deputados estaduais da base do governador Tarcísio de Freitas, que conseguiu formar uma base sólida na Assembleia Legislativa, que colocou à frente projetos, à frente de ideologias, ao contrário do que o governo federal fez e faz, que é o governo do PT. Nós, aqui em São Paulo, tivemos excelentes resultados em todas as áreas. Batemos recordes em todas as áreas. E eu me orgulho muito de ter sido secretário de Segurança Pública do governador Tarcísio de Freitas nesse período. Porque a Assembleia Legislativa proporcionou inúmeros avanços em todas as áreas. E na Segurança Pública não foi diferente. Por isso, nós precisamos continuar avançando e reeleger o governador Tarcísio de Freitas, em especial, no primeiro turno.
2: Muito obrigado aos dois candidatos. Nós seguimos com um embate direto entre os candidatos. Pela ordem sorteada agora, é a vez da candidata Marina Silva, que por favor se dirige aqui ao púlpito para que possa identificar e escolher para quem vai perguntar, com quem vai debater. Nós estamos vivendo o momento do embate entre os candidatos, o embate direto entre os candidatos. Candidata, por favor, a senhora pergunta para quem?
3: Soninha.
2: Por favor, candidata Soninha. Candidata Soninha aqui no púlpito também. Agora sim, candidata Marina Silva, por favor.
3: Candidata Soninha, um dos problemas graves que nós estamos enfrentando hoje é o problema da mudança do clima. No Brasil, nós temos 2.095 municípios que são sujeitos a eventos climáticos extremos. Só aqui no estado de São Paulo são 177 municípios sujeitos a eventos climáticos extremos, onde as pessoas perdem suas casas, perdem suas lavouras, perdem suas vidas na maioria das vezes, como aconteceu em São Sebastião e aconteceu no Rio Grande do Sul, que todos conhecemos em 2024. Qual é a proposta que você vai apresentar no Senado para que a gente possa cumprir com as metas do Plano Clima, mas traduzindo-a para o estado de São Paulo, onde nós vivemos situação de escassez hídrica, vivemos situações de onda de calor, em alguns casos vivemos situações de ventos até 160 km por hora, com incêndios como aconteceu em 2024.
4: Marina, eu acho que não tem muito mistério, nem muita novidade. A gente já sabe, e já sabe há décadas, o que precisa ser feito para reduzir as emissões de carbono e para adaptar as atividades humanas e especialmente as cidades, que pela concentração de gente são muito, né, impactadas, são perdas muito, muito numerosas. Porque as mudanças já estão em pleno curso, as tragédias, as catástrofes já estão acontecendo, então a gente precisa fazer investimento. Já era urgente 10 anos atrás, muitas coisas só vão dar resultado daqui a alguns anos, especialmente na parte da redução das emissões, da mitigação, da compensação, mas realmente a parte da adaptação é urgente. Não é fácil agir na área de moradia, por exemplo, quando você tem áreas muito extensas ocupadas por pessoas morando lá há muitos anos, áreas de encostas, áreas de R4, né, área de risco altíssimo. Não é uma intervenção simples, não é algo que você faz uma obra arquitetônica e pronto, está resolvido. Você está falando de deslocamento de muita gente, ou gente que mora em áreas que até outro dia não eram áreas de risco, mas que agora precisarão ser removidas e deslocadas. Então, você mencionou vários planos, né? O plano de mudanças climáticas. Você tem uma série de, teoricamente, planos prevendo intervenções para daqui a 10, 20 anos, mas eles não são planos de fato, porque não prevêem recursos, por exemplo. Então, olha, a gente precisa fazer intervenções dessa monta. E de quem vai vir o recurso? É do Ministério da Infraestrutura? É do Ministério de Transportes? É do Ministério das Cidades? Então, traduzir aquilo que hoje está no papel como um plano, mas que na prática não contém aquilo que um plano deve ser: etapas, responsáveis e recursos.
3: Bem, na verdade, você trouxe uma questão que é fundamental, que são os recursos. No que se refere aos recursos, eu vou falar especificamente sobre eles, mas rapidamente eu quero dizer que nós temos um plano clima que tem ações de mitigação, redução de emissão de CO2 entre 59% e 67% até 2035. E esse plano de mitigação já tem 8 programas. Nós temos um plano de adaptação com 16 programas e recursos no orçamento da União. Tanto no PAC Encosta, quanto no PAC Drenagem, nós temos recursos, inclusive, que eu e o ministro Fernando Haddad, que eu tenho orgulho de tê-lo como nosso candidato a governador do Estado de São Paulo, fizemos o Fundo Clima sair de uma média de 400 milhões para 27 bilhões. E criamos um outro fundo, o Ecoinvest, que já está investindo recursos em programas, como é o caso do Adapta Cidades e do Cidade Verdes e Resilientes. Esses programas, só aqui no estado de São Paulo, o Adapta Cidades, já tem 10 municípios pilotos, onde estamos implementando todas essas medidas. Não é algo teórico. Mas tem uma coisa mais importante ainda, que é a agenda de mitigação. Nós conseguimos dar um tiro de misericórdia naquilo que é o que há de mais nefasto para a mudança do clima, que são as emissões de CO2, reduzindo o desmatamento que estava desenfreado no governo Bolsonaro, na gestão do ministro Ricardo Salles, reduzindo desmatamento em 50% na Amazônia, em 61% na Mata Atlântica, 32% no Cerrado e 45% no país inteiro. Não é apenas planos, já é realidade.
2: Muito obrigado às candidatas. Nós vamos seguir aqui pela ordem definida, previamente definida. Quem pergunta agora é o candidato Ricardo Salles. Por favor, candidato Ricardo Salles. E a sua pergunta, obrigatoriamente, tem que ser para o candidato André do Prado. Também se dirige, por favor, aqui ao púlpito para pergunta e resposta. Candidato Ricardo Salles está com a palavra.
5: Obrigado. O candidato André do Prado citou que a Polícia Federal foi na minha casa. Eu queria dizer o seguinte: a Polícia Federal foi na minha casa porque, à época, eu era ministro do Bolsonaro e combatia fortemente as ONGs que a Marina Silva apoia e todos os desvios de dinheiro que existem na Amazônia até hoje. E, em retaliação a nós, no governo Bolsonaro, do qual eu fazia parte, não ele, a Polícia Federal foi em cima de mim. Passados 5 anos, André, finalmente a Procuradoria-Geral da República disse: olha, não tinha absolutamente nada contra o Ricardo Salles. Então, quando você fala isso, você tem que reconhecer para as pessoas: olha, não tinha nada contra o Ricardo Salles. Diferentemente de você. Você tem envolvido ali um caso muito grave de corrupção lá na prefeitura de Guararema, quando você era candidato, quando você era prefeito, desvio de ticket de restaurante, recursos de merenda, uma série de críticas do Tribunal de Contas, às suas contas, uma série de críticas. O seu padrinho político, Valdemar da Costa Neto, é uma das pessoas mais corruptas do Brasil. Não é à toa que existe um filme chamado A História de Valdemar, o corrupto que preside o maior partido político do Brasil, do Sputniks. E você é citado lá. Aliás, a República de Mogi, que vocês coordenam lá na região do Alto Tietê, é talvez um dos maiores símbolos de corrupção do nosso país. Você sempre esteve ligado a isso e você mentiu aqui. Você apoiou, e quando eu fundei o Movimento em Direita Brasil em 2006, você estava apoiando o Lula. O seu governo, o seu partido, estava roubando no governo Lula, no Ministério dos Transportes. Isso é um fato conhecido. 2010, você novamente apoiou o PT e o Lula. Apoiou a eleição da Dilma. Quando eu fazia a campanha Chega de PT, a sua campanha era pela Dilma e pelo Mercadante. Depois você apoiou novamente a Dilma e o Padilha. Depois você apoiou o Alckmin e o Dória. Aliás, o Dória, que você aplaudiu, fecha tudo, economia a gente vê depois. Eu vou botar na internet os seus discursos na Assembleia Legislativa, apoiando fecha tudo aqui no Estado de São Paulo. Então, deixar bem claro, André, que quem mente, na verdade, é você. Você tenta esconder o seu passado de centrão com o grupo mais corrupto do Brasil e que agora quer enganar o eleitor da direita fingindo que é bolsonarista.
0: Ricardo, você teve agora o seu processo aprovado, deliberado pelo Gonê, mas agora cabe ao ministro Alexandre de Moraes decidir sobre o seu processo. Você não foi inocentado ainda. Tem uma denúncia contra você pela Polícia Federal. E você talvez não se posiciona a favor do impeachment do ministro Alexandre de Moraes, porque você tem um processo com ele lá. Por isso você não é claro quando você fala se você é a favor ou não do impeachment do ministro Alexandre de Moraes. Então, ainda não acabou seu processo, ao contrário de mim. Eu tenho 32 anos de vida pública, Ricardo, não tem nenhum processo, não tem nenhuma ação civil. Pode dar no Google aí, André do Prado, quantos processos tem e responde na vida pública. 32 anos, 8 mandatos. E todos os mandatos eu terminei com aprovação pela Prefeitura de Guararema, como prefeito. Agora, no meu quarto mandato, como presidente da Assembleia, como deputado estadual e presidente da Assembleia, da mesma forma, não tem nenhum processo contra a minha pessoa, diferente de você. E você, Ricardo, quando você vem falar de direita, de esquerda, né? Para mim, é muito claro isso. Você quer jogar no meu colo uma coisa que não me pertence. Eu sempre fui contra o PT, desde o primeiro dia de mandato, em 15 de março de 2011, quando assumi pela primeira vez a Assembleia Legislativa, sempre do lado contrário do PT. E por quê? Porque eu sempre quis gerar resultado para a população. Esse é meu trabalho todos os dias na Assembleia Legislativa e todos os dias da minha vida. É trabalhar pelo povo, trabalhar lá na ponta, vendo os problemas da população e defendendo essa população.
5: André, foi a sua turma do Centrão Corrupto que colocou o Alcolumbre lá. Aliás, como colocou o Mota também, que não votou até hoje a anistia. O Alcolumbre não sai de cima dos pedidos de abertura de inquérito, porque ele tem o rabo preso, assim como vocês. Você se juntou ao PT agora para virar presidente da Assembleia Legislativa. E eu vou te dizer aqui com todas as letras, se houver processo e eu tiver que votar, é sim. O processo só não anda hoje no Senado porque você e o Valdemar, seu padrinho, apoiaram o Alcolumbre e o Mota para a presidência da Câmara. Repito, nós não temos anistia graças a você e não tem andamento de processo de apuração de crime de responsabilidade, também graças a vocês do PL da ala Centrão Valdemarista, que puseram o Alcolumbre lá e fazem de conta que agora não sabem de nada.
0: Você não respondeu, Ricardo, você não respondeu se você votaria a favor do impeachment do ministro Alexandre de Moraes. Você não respondeu, mais uma vez você não respondeu, você fugiu da pergunta, né? Porque para você é difícil responder isso. E com relação ao meu trabalho, pode ter certeza, Ricardo, sempre estarei contrário onde estiver o PT, porque o PT, né, só fez mal para o nosso Brasil, um desgoverno total, e você foi demitido duas vezes pelo governador Geraldo Alckmin, uma vez pelo Bolsonaro, até pedir música no Fantástico, nós estamos
2: na Band, mas dá para pedir música no Fantástico. Obrigado. Nós vamos seguir aqui, aliás, candidato Ricardo Salles, por favor, o senhor pode ficar, candidato, que o senhor responde agora a pergunta do candidato Geraldo Rufino, que se dirige aqui, obrigatoriamente, a sua pergunta, candidato Rufino, tem que ser para o candidato Ricardo Salles aqui, pela ordem lógica. Por favor, a sua pergunta para o candidato Ricardo Salles.
6: Ricardo, eu tenho assistido, né, o debate e tal, bate para lá, bate para cá, mas na realidade o que eu queria é que o povo ouvisse alguma coisa de proposta que resolva o problema dele. O emprego, produtividade, emprego e renda, a pobreza, a segurança com relação à base, lá na base, lá onde você precisa de salvar o jovem antes que ele seja recrutado pelo crime, a prevenção com relação à segurança e principalmente trabalho e renda. Então a minha pergunta para você é o seguinte: uma vez eleito, qual que é a sua proposta para nós conseguirmos definitivamente conseguir gerar emprego para o nosso povo? Porque se ele tiver trabalho e renda, ele consegue alinhar o resto.
5: Obrigado, Rufino. Não, essa é uma discussão fundamental. Só para não deixar sem resposta a afirmação leviana do André do Prado, vou dizer com todas as letras. A resposta é sim, André. Você disse que eu não respondi, eu respondi na sua vez, estou respondendo de novo. É sim. Você que diz, olha, impeachment de ministro, não, você foge da pergunta. Você foge. E você tem a sua ligação com o PT, é só olhar as suas propagandas passadas, é PT, é Dilma, é todo mundo. Mas, Rufino, o que, que nós temos que fazer? Nós temos que dar dinamismo à economia brasileira. Dinamismo se dá com redução do tamanho do Estado, redução da carga tributária, geração de emprego, geração de renda pelo setor privado. Não o modelo que a gente está vendo do governo Lula, que se inspirava na antiga Argentina, que o Estado ia prover tudo. Isso não funciona. Nós temos que reduzir carga tributária. Para reduzir carga tributária, reduzir despesa. Reduzindo tudo isso, você gera emprego. Pega esse jovem que você citou e dá uma escola, né? Dá uma escola técnica, todos os cursos, para ele poder entrar no mercado de trabalho. Hoje não tem mercado de trabalho. Metade da população hoje está tentando sobreviver com o Bolsa Família, que por outro lado não se dá, né? Não se dá a porta de saída. Eu sou favorável que a gente tenha o treinamento e, por outro lado, também no Bolsa Família, dizer o seguinte: olha, quem for receber o Bolsa Família, vem trabalhar para o Estado. Hoje você tem um grande problema. O pessoal não quer trabalhar sem ser, aliás, com carteira assinada. Só quer trabalhar sem carteira assinada para não perder os benefícios. Ou seja, é o mundo que faz de conta que a gente está vivendo. O jovem, quando vê tudo isso, vê problema de segurança, falta de emprego, falta de dinamismo econômico, ele vai ser cooptado pelo crime, vai ser cooptado por atividades ilegais com muito mais facilidade. Então, de fato, esta é a solução. Nós darmos dinamismo à economia brasileira, inspirado nos países que deram certo. Redução da despesa, redução da carga tributária, redução dos juros, isso sim, mas só com responsabilidade fiscal, não da base da canetada como Lula quer fazer.
6: Bom, eu concordo, porque se simplificar a vida do empreendedor, simplificar, deixa ele abrir empresa sem custo, tira a burocracia para ele ter a formalidade e deixa ele pagar quando ele começar a ganhar, e não antes dele começar. E com relação ao jovem, para poder combater lá na base, novamente, eu consegui trabalhar com 14. Se ele vai responder para o menor pelo crime, se vai baixar a menoridade para 16, por que não estão baixando a menoridade profissional?
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2: Alô, São Paulo, bom dia, Brasil. A folhinha tá virando na alvorada do inverno. Muito bom dia aí pros nossos amigos, irmãos caminhoneiros que estão pelas rodovias de todo o Brasil, circulando, transportando os produtos que nós precisamos para consumir. É, são batalhadores, gente que acorda cedo, tá no batente. Um salve também pro pessoal da agricultura, da pecuária brasileira, carro-chefe da nossa economia. Vocês que acordam cedo pra ordenha, pras atividades do campo que não param nunca. Lá a escala de trabalho é 7x7 e não tem conversa. Não para nunca, não tem Natal, não tem Ano Novo, não tem nada. E todo mundo é feliz trabalhando, né? Todo mundo tira ali o seu sustento. Então, abração para toda essa nossa audiência, o pessoal da madrugada, os porteiros, grandes ouvintes aqui da Bandeirantes, motoristas de praça, motoristas de táxi, motoristas hoje de aplicativos, entregadores, que 24 horas estão trabalhando aí pelas cidades brasileiras para fazer com que tudo possa chegar aí à sua casa, né? Então, essas são as principais categorias. Eu esqueci de alguma? Manda mensagem para mim aqui. Qual é a outra categoria que tá aí na lida já nessa hora, cedinho, cedinho, cedinho?
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2: Pessoal da feira, né? Os feirantes que estão aí também já montando as barracas para vender os produtos que foram adquiridos, muito fresquinhos, fresquinhos, fresquinhos para a clientela. Hoje é quinta-feira, dia 10 de setembro de 2026. 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Para quem está em Campinas, 85.7 FM. 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Goiânia, Rádio Bandeirantes de Goiânia, 98.7. Pessoal da Band Vale, 102.9. Em Santos, 106.7. E também nas emissoras afiliadas que compõem a maior rede de rádio do Brasil, Bandeirantes, levando o som para os quatro cantos do Brasil. 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E daqui a pouquinho estaremos ao vivo também em youtube.com, Rádio Bandeirantes Oficial. Hoje é aniversário da cidade paulista de Sul de Minúcio, perto de Rio Preto. Ailton Dias conhece, ó. Já mandou aqui pra gente a ficha completa. Quer ver? Homenagem a um professor de Piracicaba. A cidade surgiu na fazenda Bacuri, que pertencia a Pereira Barreto. A emancipação aconteceu em 1969 e a intenção era chamá-lo de Pioneiros. Como já existia uma localidade com esse nome, resolveram homenagear o professor Sudminuti. 7.355 habitantes, a cidade que está aniversariando hoje no território paulista, mas também temos outros aniversários pelo Brasil. Alô, pessoal de São José do Ouro, Dois Irmãos, no Rio Grande do Sul, Gauchada em Festa também, Areado e Nova Resende em Minas Gerais. Areado fica pertinho, sabe de onde? De Alfenas, pertinho de Alfenas, aqui no sul de Minas. Uma vez eu fui para uma festa lá em Alfenas, fiquei hospedado em Areado, cidade pequenininha, pacata, aquela praça, igrejinha, tudo em volta ali do centrinho, né? Muito aprazível, Areado aí, um grande abraço. Cortei o cabelo lá, nem sei se existe ainda, a barbearia do Paulo. Nunca me esqueço lá das histórias que ele me contou. Grande Paulo. Também as cidades do Paraná que estão aniversariando hoje, Mamboré e Santa Mônica, hein? Então, parabéns a todos. Hoje é aniversário de um grande atleta da história do Brasil, Gustavo Kuerten.
3: Brasil, Brasil, Brasil!
2: Tricampeão de Roland Garros. Está completando hoje 50 anos de vida. É meio século para Gustavo Kuerten, de tantas e tantas conquistas. Uma delas narrada pelo Sérgio Patrick aqui, justamente quando ele ganhou o torneio de Roland Garros, além de outros tantos torneios. grande nome do tênis brasileiro, tenista Gustavo Kirten. Parabéns pro Guga querido, lá da Florianópolis, de todos os brasileiros também. A lua é minguante, muda para nova aos 27 minutos de amanhã. O sol vai nascer às 6 horas e 8 minutos, vai se pôr às 5 horas e 58 minutos. Enquanto eu recebo aqui as primeiras mensagens dos ouvintes, o Ailton Dias vai pro primeiro compromisso comercial. E não é só comercial da Bandeirantes, não, viu? Tem muita propaganda dos políticos, né? Que tomam o nosso horário nesse período na mão grande. Vai, Ailton, já já a gente volta.
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0: aí, tá chovendo lá em Santos. Aqui em São Paulo também está chovendo. Já falamos mais cedo para quem estava ligadinho aqui na programação. Então, para quem está saindo de casa em São Paulo, em Santos, atenção que tem chuva.
1: Bom dia a todos aí. O William falando aqui, sou caminhoneiro. Bom dia a todos aí da categoria. E bom dia a todos de todas as profissões aí. Lembrando aí o pessoal aí que cuida de nós aí do SUS, né? Esse pessoal aí é fera mesmo, os médicos, os técnicos de enfermagem, as enfermeiras, né? Ajudam nós nos momentos mais difíceis assim, de saúde. E tem a eles batalham mesmo por gostar da profissão mesmo. Tem uns que não é nem por causa do dinheiro mesmo, é para ajudar mesmo a pessoa, ajudar o próximo. Bom dia.
0: Obrigado pela mensagem. O Custódio tá lembrando que não podemos esquecer dos padeiros e confeiteiros. Verdade, um abração aí.
2: Bom dia,
0: pra categoria
2: Pedro,
0: também.
2: Direto da Serra da Canastra, Delfinópolis.
0: Aí tem que ajudar.
2: Chovendo por aqui, que beleza. Que benção de Deus, uma chuva nesse momento de seca na Serra da Canastra. Esse ano a serra não vai pegar fogo, se Deus quiser que essa chuva agora não tem problema de fogo. Bom dia, Pedro. Bom dia a toda essa equipe aí. Deus no comando sempre.
3: Bom dia, Rádio Bandeirantes. Eu queria mandar um miado pro meu irmão que faz aniversário hoje, que quem fala é o Eduardo de Cubatão. Completando 47 anos de vida hoje. Tá bom? Vou mandar um miado pra ele. Beijão a todos aí. É o Denis Fernando.
0: Miado para ele, também um miado para Andressa Silvia Demarque, né? Quem tá mandando miado aqui é o Birajara Fernandes, São Bernardo do Campo, aniversário dela de 9 aninhos. Parabéns, Andressa, pelo seu aniversário aí, vovô, tá feliz da vida. Não tá chovendo, mas ventou muito em Presidente Prudente, informa o nosso ouvinte, amigo Washington Cristiano, hein? Obrigado pela audiência também, já tem mais mensagens aqui no Pulo do Gato, 5:15 da manhã.
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5: A empresa Apple, aquela da maçãzinha mordida lá da tecnologia, revelou ontem, no seu evento anual de lançamentos, as novidades tecnológicas para essa temporada. Uma das principais novidades é um telefone dobrável. A empresa também apresentou os novos modelos do iPhone 18 Pro e Pro Max, além dos fones de ouvido AirPod 5 e novas versões dos relógios Apple Watch. O iPhone Duo segue a proposta de outros celulares dobráveis da concorrência. É uma tela de 5,4 polegadas que permite praticamente acessar todos os recursos sem precisar abrir o aparelho. Quando aberto, o aparelho revela uma tela de 7,6 polegadas. Então é um pouquinho menor do que o menor dos iPads, os tablets da Apple. Agora senta aí para você não cair da cadeira, hein? Vamos lá. Preço desse telefone novo dobrável aí da Apple. Aquele que tem a maior capacidade, ou seja, 2 teras de armazenamento, vai custar no Brasil, precinho de lançamento, hein? R$30.999. Não, você ouviu direito. Um telefone celular. R$30.999, quase R$31.000. Gente, para tudo, né? Onde é que foi que nós erramos? O mais baratinho desse novo telefone dobrável aí, dessa nova tecnologia, R$21.999. R$22. É muito dinheiro, não é, para um telefone, você não acha, não? O iPhone Pro 18, capacidade de armazenamento 2 tera, R$20.999. Gente do céu, um telefone celular para trocar mensagem aí, acessar aplicativo. E o Pro Max, que é o maior, R$21.999, esses de capacidade de 2 tera de armazenamento. O mais baratinho deles sai por R$11.999, quase R$12.000. É muito dinheiro. O bandido te levar na esquina depois é muita grana, né? Não sei o que você pensa sobre isso, mas eu quase caí para trás quando vi essa notícia. 5h29.
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5: O Fernando Marinho diz que tá feliz com o celular dele, viu? Aliança de aço cirúrgico, que parece ouro, e o relógio digital de R$45 que ele comprou na Shopee. Quero nada com a maçã, escreve ele aqui. Vamos ver o Antônio Carlos Santana.
6: Bom dia, Pedro. Uma ótima quinta-feira para você. Sobre os telefones, os celulares, se tá esse valor é porque tem alguém que compra, né? Se ninguém comprasse, queria ver. Mas é um absurdo mesmo. Quase, olha, R$22 mil. E quem, a maioria que compra esses celulares aí, é quem não tem condições de comprar. Vai lá, financia, faz uma dívida danada, só para fazer uma ostentação. Só para ostentar o telefone. É complicado esse país aqui, ó, Brasil. Depois, olha, não vou falar nada não. Bom dia, Antônio Carlos, eu sou de São Miguel Paulista.
7: Bom dia, meu querido amigo Pedro. Bom dia, Silvânia. Olha aí, Pedro, a cara do amarelinho 72 que acabei de pagar, R$22 mil. Aí você vem com um celular de 33 mil. Ô, louco, meu. Manda aí um miado para todos os fusqueiros do Brasil. Abraço, São Paulino Renato, boa taxista.
8: Tuba, 80 anos, o rumo aos 90, que nem a Band. E hoje estou feliz. 3 jogadores do Coringão convocados. Isso não acontecia há 11 anos. Mas pagando 5 milhões por mês. E o Mendes Depay, um chute a gol. Pelo amor dos meus filhinhos. Vai, Corinthians!
9: Vai, Corinthians!
5: 5h38, são algumas das mensagens que estão chegando pra cá. Obrigado pela participação de todos os ouvintes. Só não dá pra colocar todo mundo no ar, mas a gente escuta aqui. O Diogo também depura junto conosco todas as mensagens. 5h39.
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6: Mais notícias para quem acorda cedo para ouvir o Pulo do Gato. Uma criança encontrada nos Estados Unidos pode ser um menino desaparecido desde janeiro no Maranhão. Olha as informações com a Leonice Ascioli.
7: Uma criança encontrada durante uma operação nos Estados Unidos pode ser Alan Michel, de 4 anos, desaparecido desde janeiro na zona rural de Bacabal, no Maranhão. Imagens do menino chegaram à família e a mãe, Clarice Cardoso, afirmou ter identificado características físicas semelhantes às do filho. Nesta quarta-feira, ela fez uma coleta de DNA que será comparada ao material genético da criança encontrada nos Estados Unidos. Ainda não há confirmação oficial de que se trata de Alan. O resultado do exame será decisivo para confirmar ou descartar o parentesco.
6: Criminoso é preso, suspeito de ameaçar a família de uma adolescente e obter imagens íntimas dela na Paraíba. Lucas Batista.
8: A Polícia Civil da Paraíba, com apoio da Polícia Civil de São Paulo, prende um homem investigado por ameaçar a família de uma menina paraibana de 13 anos para obter vídeos íntimos dela. A prisão aconteceu na capital paulista nesta quarta-feira. O suspeito se apresentava como membro de uma facção criminosa ao entrar em contato com a menina. Nessas conversas, ele teria ameaçado matar familiares dela como forma de coagi-la a enviar imagens íntimas. O investigado deverá responder por estupro de vulnerável em relação à adolescente.
6: A Academia Brasileira de Cinema divulga 6 filmes finalistas para representar o Brasil no Oscar de Melhor Filme Internacional em 2027. Matheus Hermógenes.
9: A Academia Brasileira de Cinema divulga nesta quarta-feira a lista com 6 pré-indicados ao Oscar de Melhor Filme Internacional para 2027. Dos 6 longa-metragens habilitados, apenas um representará o Brasil na briga pela estatueta. O escolhido será conhecido no dia 16 de setembro. Estão no páreo 100 Dias, de Carlos Saldanha, A Fabulosa Máquina do Tempo, de Elisa Capai, A Natureza das Coisas Invisíveis, de Rafaela Camelo, Feito Pipa, de Alain de Berton, e Os Mineiros, Nosso Segredo, de Grace Passou, e Vicentina Pede Desculpas, de Gabriel Martins.
6: Tiago Melo, de Pindamonhangaba, tá indo para Campos do Jordão. Rodovia Floriano Rodrigues Pinheiro, asfalto liso devido à chuva no local. Fica o alerta aí para o motorista. Tem mais ouvintes falando conosco aqui no Pulo do Gato.
10: Bom dia, Rádio Bandeirantes. Nessa quinta-feira friolenta, molhada, né, meu? Transitando aqui pela Via Anchieta, sentido São Paulo. Ricardo Nascimento, do bairro de Sacomã. Meu, o vidro tudo embaçado, não dá pra enxergar nada, cara. Agora, quanto a celular de 20 mil, 30 mil, deixa pros bobão comprar. Ou os endinheirados, né? Pra ostentar. Um absurdo. O meu custa 1.600, eu já acho muito. Um abraço.
11: Alô, Pedro Campo, bom dia. Aqui é Juliano, de Tobi. Tudo bom? Uma ótima quinta-feira chuvosa aí pra todos nós, né? Ô Pedro Campos, eu acho assim, esse celular aí, você tem que comprar, ele tem que, não tem aquele seguro celular que as lojas faz? O seguro do celular desse daí é o preço do seguro do automóvel, né? Vai ter que fazer um seguro dele, mas é quase o preço do automóvel. É isso aí. Obrigado e bom dia pra todos nós.
6: Valeu, obrigado pelas mensagens. 5h45 da manhã, faltam 15 minutos para 6 da manhã pela Hora Oficial do Brasil.
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3: Viado especial aí a pedido do nosso ouvinte Eliseu Vandrig, lá de Londrina. Pra quem? Para os 37 anos de casado com a pessoa mais especial da vida dele, que é a Andréa Bellini. Juntos desde 10 de setembro de 1989. Olha que beleza. Parabéns aí pro casal, hein? Felicidades. Hora do INSS, a Priscila Bernardes está com a gente aqui, como toda quinta-feira. Priscila, bom dia para você. Quem pode ser enquadrado na categoria de segurado especial da Previdência Social, Priscila?
4: Bom dia, Pedro. O segurado especial é a pessoa que trabalha em atividade rural, pesca artesanal ou extrativismo vegetal. Entre os trabalhadores que podem se enquadrar nessa categoria estão os pequenos produtores rurais, os pescadores artesanais, os seringueiros e os extrativistas vegetais. No caso dos pescadores, seringueiros e extrativistas, essa atividade deve ser a principal forma de sustento da família. Os povos indígenas também podem ser reconhecidos como segurados especiais. Para isso, devem exercer atividade individualmente ou em regime de economia familiar, que é quando o trabalho dos membros da família é essencial para garantir o próprio sustento. Para ter acesso aos benefícios previdenciários, é fundamental comprovar o exercício da atividade e atender aos requisitos de cada benefício.
3: Ô Priscila, é verdade que a pessoa pode pedir o salário maternidade após o nascimento do filho?
4: Sim, o salário maternidade pode ser solicitado em até 5 anos após o fato gerador do direito. Isso vale para casos de parto, adoção, guarda judicial para fins de adoção e também para situações previstas em lei de aborto não criminoso. Mas é importante lembrar que o prazo de 5 anos por si só não garante o direito ao benefício. Para receber o salário maternidade, a pessoa precisa ter cumprido os requisitos previdenciários. Um deles é ter, de fato, se afastado de suas atividades em razão da maternidade, da adoção ou da guarda para fins de adoção. Assim, mesmo quem não fez o pedido logo na época em que teve direito ao benefício, pode verificar se ainda está dentro desse prazo de 5 anos. O pedido do salário maternidade pode ser feito pela internet, pelo site ou aplicativo Meu INSS ou pelo telefone 135. Em caso de dúvida sobre o direito ao benefício ou sobre a documentação necessária, a orientação é acessar o site gov.br/INSS ou ligar para o telefone 135. A central telefônica funciona de segunda a sábado, das 7 da manhã às 10 horas da noite.
3: Para terminar, Priscila.
4: Por último, uma dica para quem está esperando a avaliação social para receber o BPC. Neste final de semana, o INSS realiza um mutirão de avaliações sociais em Santo André, em Ribeirão Preto. Serão antecipadas avaliações de quem deu entrada no benefício de prestação continuada. Para agendar atendimento ou antecipar o atendimento já marcado, é preciso primeiro ligar no telefone 135 ou acessar o site ou aplicativo Meu INSS. Não adianta ir sem agendar primeiro. Os atendimentos vão ser realizados neste sábado e domingo, dias 12 e 13 de setembro, nas agências da Previdência Social dos dois municípios, na Vila Bastos, em Santo André, e na região central, em Ribeirão Preto. Ao agendar pelo telefone 135 ou pelo Meu INSS, é possível conferir o endereço certinho de cada uma delas. É isso, Pedro. Muito obrigada e até a quinta-feira que vem.
3: Até quinta-feira que vem. Obrigado, Priscila Bernardes, da Comunicação Social do INSS, aqui no Pulo do Gato, 5h50, tem mensagem de ouvinte.
5: Bom dia, Rádio Bandeirantes. Alberto Valentim aqui de Cubatão, Baixada Santista. A chuva já tá começando por aqui, hein? Ontem foi o dia todo de chuva, trânsito nas rodovias. Espero que hoje não seja assim, né? Mas um bom dia a todos. Deus abençoe nosso dia. Grande abraço.
6: Bom dia, Bora Brasil, pelo tempo, senhor Marcelinho. Então, vai.
7: Bom dia, aqui é o Marcelo de Mauá, saindo agora de casa, indo pro Jaguaré. Eu tô em Mauá, rapaz. Vou cortar a cidade. Vamos ver em quanto tempo eu vou fazer essa jornada aí. Boa sorte pra nós, né? Quinta-feira molhada e fria. Bom dia a todos.
8: Pedro, Gino Zamper, bom dia, tudo bem? Cara, você viu a bagunça que tá esse negócio de wind banner em São Paulo, de propaganda eleitoral? Na praça aqui em Santos Dumont, tá lotado aqui na Zona Norte. Chegando no aeroporto de Congonhas, também tá lotado ali no meio da 23 de maio. Os caras não deviam tirar, guardar, não fica ninguém tomando conta, nada. Tá louco, viu?
9: Bom dia, Pedro. Bom dia a todos. Roberto Pernal, Santo André. Ô, Pedro, eu paguei R$690 no meu aí e fiz em 3 vezes, R$690. E ó, um negocinho é bom, hein? Eu gostei, R$690, hein? Mas eu não troco pra citar da maçã, hein, não. Um abraço, Pedrão.
3: Falando aí, ouvinte, sobre o preço do celular, pra você que ligou o rádio agora, chega a custar R$30 mil um aparelho novo de celular aí que foi lançado, dobrável, da empresa da maçãzinha mordida.
10: Bom dia, Pedro Campos, aqui é o José Eduardo de Mirandópolis. Eu vi a notícia sobre o valor do iPhone 18 Pro Max, custando aí R$21 mil. Você vê, se eu fosse comprar esse aparelho lá nos Estados Unidos, ele custa $1.300, algo em torno de R$7.500, isso lá. Aí você vai ter que internar esse produto para cá, pagar os impostos. É esse absurdo aí de taxação.
3: É uma boa observação também. 5h53.
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7: 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Faltam 5 minutos para 6 horas da manhã. Réu por feminicídio, tenente coronel Geraldo Leite Rosa, da Polícia Militar, reclama da situação da cadeia. Na semana que vem, o policial poderá ser expulso da corporação, está preso pelo crime de matar a companheira, a soldado Gisele. Vocês lembram aquele crime que aconteceu na zona norte de São Paulo, né? Foi na zona norte ou foi no centro? Foi no Brás, né? Foi no Brás, é. Região do Brás. E ele tomou banho depois do crime e chamou um desembargador amigo dele para ir lá na cena do crime. Desembargador foi lá, tem as imagens todas registradas. E a perícia depois falou, peraí, essa versão aí não tá casando não de que ela se matou. Como é que ela se matou e a arma não caiu da mão dela? A arma tava bonitinha lá na mão dela, assim, né? Agora ele tá reclamando da situação da cadeia, mas é cada uma no Brasil, hein? Ô, Rodrigo Hidalgo, olha, tem que preparar o estômago pra ouvir uma notícia dessa, viu, Rodrigo?
8: O tenente-coronel Geraldo Leite Rosa Neto diz estar vivendo o que chamou de inversão da hierarquia dentro do presídio especial da PM em São Paulo. Em interrogatório à corregedoria da corporação, o oficial da reserva reclamou da rotina na cadeia e afirmou que precisa se submeter a soldados e cabos.
9: Eu entro na cela, eu peço permissão para o mais antigo da cela, que é um soldado. Eu executo diversas missões aqui dentro, de lavar banheiro, de lavar corredor, de faxinar, de buscar café, de buscar almoço, de buscar janta, de lavar louça. Eu sou um escravo aqui dentro.
8: Réu por feminicídio, o PM é acusado de matar a esposa, a soldado Gisele Alves Santana, de 32 anos, com um tiro na cabeça. O crime aconteceu no apartamento onde o casal morava em São Paulo. Ele, que nega as acusações, chegou a dizer que a mulher tinha cometido suicídio, mas a hipótese foi descartada pela perícia. O advogado da família de Gisele, José Miguel da Silva Júnior, comentou as falas do oficial durante o interrogatório.
10: Ele queria o quê? Ele queria lá um paraíso, uma ilha da fantasia? Já ele, será que ele pensa como é que estão os amigos, os familiares, o pai, a mãe e principalmente a filha da Gisele sem ela?
8: O julgamento do processo administrativo que pode expulsar o tenente-coronel da polícia está marcado para a semana que vem em São Paulo. Já na Justiça Comum, a audiência na qual ele será interrogado, que foi adiada 3 vezes, agora está marcada para o dia 5 de outubro.
7: Cinco horas e 58 minutos. É demais, né? Ter que aguentar uma dessa ainda. O sujeito tá preso, condenado por um crime grave, vem fazer esse tipo de reclamação. Olha, tanta bofetada que a gente toma na cabeça aí, nessas histórias. Isso tudo é por falta, né, de rigor da legislação. Em outros países não tem essa mamata para quem tá sendo acusado por crime grave dessa magnitude, né? O sujeito não tem nem a ousadia de fazer esse tipo de reclamação numa situação como essa. Até mesmo em respeito à sociedade, à família da vítima. E questão de hierarquia, acabou, amigo. Acabou pra você. Você vai ser expulso da Polícia Militar. Você vai ser condenado por esse crime. As provas, elas são muito robustas para mostrar a tua participação nesse crime. Pena que a legislação brasileira não é tão rigorosa quanto em outros países. Senão, você ia ver o sol nascer quadrado muitas e muitas vezes ainda antes de pensar em voltar a ter uma vida normal aqui do lado de fora. Então, é muito, muito sério, muito grave, e a gente precisa mostrar, sabe, casos como esse para uma reflexão da sociedade, para a cobrança dos políticos, para mudar a nossa legislação penal, que é muito permissiva com bandido e permite situações como essa, né? De deboche até quando se está preso. O Quinto Sinal vai marcar 6 horas da manhã, é hora do giro de notícias do Pulo do Gato. 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

0: Hoje é quinta-feira, dia 10 de setembro de 2026. Essas são as notícias do dia para você que está acompanhando o Pulo do Gato. Presidente do Supremo Tribunal Federal marca sessão plenária para decidir sobre investigação do ministro Alexandre de Moraes, que foi identificado em conversas com o banqueiro Daniel Vorcaro, nada republicanas. Repórter Rafael Procópio.
1: Tentando conter a crise, o presidente do Supremo Tribunal Federal, Edson Fachin, tomou uma série de decisões que impactam situações recentes e relevantes na Suprema Corte. Uma delas foi marcar para o próximo dia 15 uma sessão plenária que vai decidir sobre a abertura ou não de um processo de investigação contra o ministro Alexandre de Moraes. A situação em questão envolve o relatório do ministro André Mendonça, que inclui Moraes como um dos possíveis investigados por suposto envolvimento com Daniel Vorcaro. Toda a situação gerou um caos na corte, com acusações liminares sendo protocoladas por diferentes magistrados, uns contra os outros. Além desta decisão, Fachin também retirou Alexandre de Moraes da relatoria do inquérito das fake news, instaurado em 2019 e que apurou a disseminação de notícias falsas durante o governo de Jair Bolsonaro. Fachin ainda suspendeu todas as liminares que tiravam ou recolocavam Andrei Rodrigues na coordenação geral da Polícia Federal.
0: Responsável pela indicação que levou Alexandre de Moraes ao Supremo, o ex-presidente Michel Temer se manifestou pela primeira vez ontem. Ele destacou o que deve prevalecer: não as pessoas, mas sim as instituições.
2: Eu não trato aqui de questões ou disputas individuais. Pessoas tomam suas decisões e, no tempo certo, terão a oportunidade de apresentar suas manifestações. O que me move não é defesa de indivíduos, mas a defesa irrestrita da integridade das instituições, no particular, do Supremo Tribunal Federal. É fundamental que esses episódios sejam superados com diálogo e respeito, para que possamos transmitir ao povo brasileiro a segurança de que o Estado democrático de direito está integralmente preservado. Que as responsabilidades sejam apuradas, claro, mas que o nosso norte seja sempre a harmonia, a paz e a defesa da nossa Constituição.
0: O ministro do Supremo, André Mendonça, considera que o empresário e operador do banqueiro Daniel Vorcaro pode abrir novas frentes de investigação e decide homologar o acordo de delação premiada de Antônio Carlos Freixo Júnior, conhecido como Mineiro. Ele é dono de uma empresa que teria sido usada pelo dono do Banco Master para fazer repasses em dinheiro vivo. Um fundo dos Estados Unidos criado para financiar o filme Dark Horse sobre a vida do ex-presidente Bolsonaro foi um dos que receberam aportes. Em depoimento à Procuradoria-Geral da República, o empresário disse que fez 7 transferências para o fundo no valor de R$69 milhões. O fundo é administrado por um advogado ligado ao ex-deputado Eduardo Bolsonaro. Ontem, a Polícia Federal intimou o presidente do Banco Central, Gabriel Galípolo, e o ex-presidente Roberto Campos Neto. Eles deverão prestar depoimento como testemunhas no inquérito do Banco Master. Também foram intimados o banqueiro André Esteves, do BTG Pactual, e o diretor de fiscalização do Banco Central, Ailton de Aquino. Essa investigação apura a suposta atuação de funcionários do Banco Central para favorecer Daniel Vorcaro. Em meio à crise no Supremo, a OAB do Distrito Federal aprova uma série de medidas relacionadas às investigações envolvendo autoridades do Judiciário. Entre as propostas está o pedido de abertura de processos de impeachment dos ministros Alexandre de Moraes e Dias Toffoli. As medidas foram levadas ao Conselho Federal da Ordem dos Advogados do Brasil para que sejam encaminhadas ao Senado. A OAB do Distrito Federal também abriu um processo ético-disciplinar contra sócios do escritório de advocacia da esposa e dos filhos de Alexandre de Moraes. Flávio Bolsonaro cobra uma solução para a crise no Supremo Tribunal Federal e centra ataques ao ministro da corte, Flávio Dino. Ontem, o candidato do PL fez campanha em Minas Gerais com uma série de referências ao pai, o ex-presidente Jair Bolsonaro.
3: Para mim é sempre, né, um momento de reflexão. E eu pretendo agora fazer um trajeto junto com os nossos aliados aqui, com o povo que está ao nosso lado, eu possa completar o trajeto que meu pai não conseguiu completar.
0: Lula Lula defendeu a quebra total de sigilos do Banco Master. Doa quem doer, e criticou vazamentos seletivos. Em uma postagem na internet, o petista cobrou mais transparência nas apurações e criticou vazamentos seletivos que impactam a disputa eleitoral. Ronaldo Caiado esteve em São Paulo, onde se reuniu com representantes de incorporadoras. Ele falou sobre a crise no Supremo e também criticou o ministro Flávio Dino para reconduzir o diretor da Polícia Federal ao cargo. A decisão derrubada pelo presidente do Supremo Tribunal Federal horas depois.
4: O que está claro neste momento é que a recondução, ela coloca em risco aquilo que já foi tomado por uma turma. E isto realmente mostra que está faltando comando no país, está faltando um rumo para o país.
0: Augusto Cury do Avante visitou a Bienal do Livro em São Paulo, terceiro colocado nas pesquisas. O candidato disse que não pretende fazer carreira política.
5: Eu quero ser apenas a transição de um país velho, um país onde há uma epidemia de corrupção, onde há políticas muito mais partidárias do que política de Estado, para um país novo, mais justo, muito menos corrupto, muito mais preocupado em resolver as dores das pessoas. Eu não quero fazer carreira política.
0: Candidato do Missão, Renan Santos, se reuniu nesta quarta-feira com apoiadores em São Paulo. 6:06 da manhã, o governo reduz impostos sobre gasolina e zera tributos do etanol. Márcio Rocha.
6: Já estão valendo o novo decreto e a medida provisória editada pelo governo para manter estáveis os preços dos combustíveis, em meio a mais uma alta registrada no preço do barril de petróleo no mercado internacional. O presidente Luiz Inácio Lula da Silva assinou essas decisões que reduzem as alíquotas do PIS, PASEP e COFINS no litro da gasolina, que deve ter uma redução de cerca de 63 centavos por litro. Já o etanol teve os impostos zerados e, dessa maneira, a expectativa é que o preço para o consumidor caia cerca de 19 centavos por litro. Por fim, uma medida provisória autoriza uma nova subvenção para o óleo diesel, que deve chegar a R$1 por litro. Segundo os indicadores econômicos internacionais, o petróleo do tipo Brent, usado como referência internacional, voltou a ultrapassar a marca dos $100.
0: A Justiça de São Paulo manda o desembargador que humilhou um guarda na pandemia de Covid pagar R$50 mil de indenização. Repórter Adele Robichet.
7: O desembargador Eduardo Siqueira é condenado a pagar quase R$54 mil de indenização ao guarda civil municipal Cícero Hilário Rosa Neto. A decisão aconteceu depois de ele chamar o funcionário de analfabeto, rasgar a multa que havia recebido e jogar o papel na areia durante uma abordagem por uso de máscara na pandemia. O episódio ocorreu em julho de 2020 na Praia de Santos e foi gravado em vídeo, que mostrou o desembargador confrontando o agente, ligando para o secretário de segurança da cidade e deixando o local sem máscara. Siqueira tem 15 dias para pagar a indenização sob pena de multa adicional de 10%. O magistrado já havia sido aposentado compulsoriamente pelo Conselho Nacional de Justiça pelo comportamento.
0: Lembram desse episódio aqui?
8: Mas por decreto, só que eu sou obrigado.
9: Decreto não é lei.
8: Não, mas sou obrigado a usar. Vamos desembarcar um pouco.
0: Esse é o desembargador discutindo com o guarda municipal na época.
10: Eu tô aqui com um analfabeto do PM seu aqui, um rapaz. Ele falou que... Eu falei, eu vou ligar pra ele pro plano. Você marca, só tô eu na faixa de praia que eu estou. Ele está aqui fazendo uma multa e ele disse, então, olha, isso não tem... Eu expliquei de novo. Eles não conseguem entender. Aí eu falei, então, mas isso vai falar com o Delbel. O Delbel é que fale comigo. Eu não falo com ele. Ele que quiser. Agora o senhor vai manter, cidadão. O senhor falou. O senhor não é autoridade. O senhor vai falar. Vou passar o telefone, Delbel.
8: Eu não vou falar.
0: É, tá aí, ó, R$50 mil, pouco, né, pra esse abuso cometido aí por esse desembargador, que na verdade foi aposentado compulsoriamente. Deveria, agora que mudou a legislação, o Tribunal de Justiça de São Paulo rever, né, e caçar essa aposentadoria desse desembargador aposentado que não fez jus à toga nesse episódio, né, humilhando o guarda que estava só cumprindo a função dele ali, cumprindo as normas da época. 6:10 da manhã, um novo grupo de pessoas passa a ter direito à gratuidade nos trens e metrô de São Paulo. Quem é esse grupo aí, hein, Gustavo Santos?
9: Agora, além de idosos acima de 60 anos, pessoas com deficiência e crianças menores de 6 anos, passageiros desempregados há pelo menos 30 dias, passam a ter o direito à gratuidade nos trens e metrôs de São Paulo. Para ter o direito ao benefício, o passageiro desempregado deve acessar o sistema de trilhos e pedir a chamada credencial para trabalhadores desempregados por meio de um formulário, onde o passageiro deve enviar 6 tipos de informações: RG, ou outro documento oficial com foto, CPF, endereço, rescisão do último contrato de trabalho ou ata judicial e extrato de contribuição atualizado. Caso o benefício seja autorizado, o passageiro receberá um cartão no endereço cadastrado, sem custo, em até 10 dias úteis. A gratuidade é válida por 90 dias, sem a possibilidade de renovação.
0: Alô, pessoal aí da região de Congonhas, hein? O aeroporto de Congonhas poderá receber pousos e decolagens depois das 11 da noite no caso de situações de emergência. A mudança foi aprovada pela Agência Nacional de Aviação Civil após um pedido feito pela Associação Brasileira de Empresas Aéreas. A medida, no entanto, não altera o horário oficial de funcionamento no terminal, nem permite a prorrogação regular de novos voos depois desse horário. Apenas fixa a norma, já que em casos excepcionais, por condições meteorológicas, às vezes um voo precisa chegar um pouco mais tarde em Congonhas, tá bom? Fica aí o aviso para você que mora, então, na região. 6:11 da manhã, atenção com a hora, gente, tem muito mais aqui no Pulo do Gato, daqui a pouquinho tem o esporte, o Palmeiras ganhou, o Corinthians empatou e também tem a previsão do tempo para você que acorda cedo para ouvir as notícias do Pulo do Gato.
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11: Tudo bem, Pedro? Bom dia para você, quem nos acompanha aqui no Pulo do Gato. Há pouco a Major Ruda Leite falou que não estava chovendo, né? Pelo menos no ponto em que ela estava, no ponto em que eu estou, chove neste momento. Aquela garoa bem fina, só para atrapalhar o cidadão que está a caminho do trabalho, retornando para casa agora cedo. Choveu durante toda a madrugada e agora é uma garoa bem fina. Mas a gente veio falar aqui hoje, Pedro, de IPVA. É um imposto sobre o veículo, como a gente sabe, só que muita gente deixou de pagar o IPVA e está com a dívida em aberto. Mais de 4 milhões de veículos aqui no estado de São Paulo estão com o IPVA ainda em aberto. Só que o calendário do pagamento do IPVA, ele encerrou em maio deste ano. Portanto, os proprietários desses veículos estão em débito com o estado. E a gente lembra que depois de 60 dias, quando você não paga esse IPVA, há uma multa diária de 20% do valor do imposto. Então, a cada dia, essa dívida vai aumentando consideravelmente. Então, checa aí, você que tem um veículo aqui no estado de São Paulo, vê se está tudo certinho, se você pagou o IPVA, se tem alguma parcela em débito, para você quitar logo essa dívida, senão ela vai virar de fato uma bola de neve. A gente está falando apenas do IPVA deste ano, de 2026. São 4.165.365 veículos no estado de São Paulo que estão com o IPVA em aberto. Só para a gente ter uma ideia, desses mais de 4 milhões de veículos, já há uma dívida no estado de mais de 6 bilhões de reais. É muito dinheiro já de débito por causa do IPVA. A gente lembra, o motorista que não quitar o IPVA do veículo, ele não consegue depois fazer o licenciamento. E aí, com o IPVA atrasado, com o licenciamento também aberto, se esse motorista ele é parado pela polícia, ele é parado numa blitz, o que acontece? Ele tem o veículo apreendido por causa dessas dívidas. Além disso, o motorista ele recebe uma multa gravíssima na carteira de habilitação e vai ter que pagar, portanto, mais uma multa em razão dessa infração de trânsito. A gente lembra que o calendário do licenciamento aqui no estado de São Paulo ele segue em aberto, ainda está vigente esse calendário. Só para a gente passar rapidamente, a gente está agora no mês de setembro, e agora setembro, até 30 de setembro, placas finais 5 e 6. Depois até 31 de outubro, 7 e 8, até 30 de novembro, placa final 9, e até 31 de dezembro, placa final 0. De acordo com a Secretaria da Fazenda do Estado de São Paulo, esse número de veículos com IPVA em atraso deve cair até o fim do ano, justamente por causa do licenciamento. Mas esse número de mais de 4 milhões de veículos já representa 25% de toda a frota tributável aqui no Estado de São Paulo. Então, atenção, ouvinte, pessoal.
12: Valeu, Guilherme Oliveira. Sinal, né, que o povo tá sem grana mesmo. 25% dos carros registrados em São Paulo sem pagar o IPVA de 2026. Problema sério no bolso do brasileiro. 6h24 da manhã.
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5: Grupo Bandeirantes de Comunicação realizou ontem pela primeira vez um debate entre candidatos ao Senado por São Paulo. O presidente da Assembleia Legislativa, candidato pelo PL, André do Prado, defendeu que ministros do Supremo possam sofrer impeachment.
6: Nós temos que ter senadores que tenham coragem, que não tenham, devam nada para a justiça, para chegar no Congresso Nacional, no Senado Federal, e poder votar, né, inclusive impeachment de ministro do Supremo Tribunal Federal, se caso esse ministro cometeu crime de responsabilidade. Porque ninguém está acima da lei. Nem o Supremo Tribunal Federal, nem os ministros do Supremo Tribunal Federal estão acima da lei. Cometeu crime de responsabilidade, tem que ser julgado. Tem que ser penalizado. Como um prefeito é penalizado se cometeu um crime de responsabilidade no município?
5: Candidata pela Rede Sustentabilidade, ex-ministra do Meio Ambiente, Marina Silva, defendeu reformas no judiciário.
7: Combater a corrupção é criar mecanismos de transparência. E ministro do Supremo que esteja envolvido em crime de responsabilidade, de acordo com a Constituição, pode e deve ser cassado de acordo com o devido processo que é aberto dentro do Senado. Eu tenho toda a confiança de que haverá uma reforma do judiciário para que a gente possa passar a limpo e ter respostas estruturantes para esse grave problema que estamos vivendo.
5: O também ex-ministro do Meio Ambiente, Ricardo Salles, do Partido Novo, defendeu a segurança pública como prioridade.
8: Nós precisamos ter linha dura, né? Colocar preso para trabalhar obrigatoriamente, mudar a audiência de custódia para que não vire essa porta giratória que solta preso a cada 5 minutos. A polícia prende a audiência de custódia, solta, prende, solta, prende, solta. Não há trabalho que dê conta. Nós temos que fazer também, acabar com visita íntima em cadeia, isso é um absurdo, né? Então nós temos sim, de fato, que endurecer muito a política pública de segurança pública, mas não vai ser com o governo de esquerda que acha que o bandido é vítima do processo social.
5: Ex-secretário de Segurança Pública de São Paulo, deputado Guilherme de Ritt, do PP, destacou feitos da gestão frente à pasta. Defendeu as melhorias nos índices de combate ao crime e citou os episódios da favela do Moinho e da Cracolândia.
9: E aqui em São Paulo, nós resolvemos o maior problema público de segurança pública da história do Estado, que foi o fim da Cracolândia. E como nós resolvemos isso? Primeiro, com inteligência policial. Segundo, com investigação robusta. Terceiro, com um trabalho com o Ministério Público, com o Poder Judiciário atuando em conjunto. Uma investigação que durou 1 ano, Operação Downtown, que descobriu todo o ecossistema da Cracolândia.
5: Ex-ministra do Planejamento do governo Lula e candidata pelo PSB, Simone Tebet, falou sobre a área da saúde.
10: Que nós possamos trazer todo esse sistema de atendimento de oncologia para o homem, para a mulher, para o trabalhador ou para o jovem, para perto da casa dela. Portanto, a regionalização da saúde vai ser fundamental. Como? Com emendas parlamentares transparentes e com recursos para atender os hospitais filantrópicos e atendidos pelo SUS, para que a gente possa equipar, através de aparelhos de mamografia, ressonância, todos os hospitais. Recursos para que também a gente possa credenciar mais hospitais a prestar esse tipo de atendimento.
5: Geraldo Rufino, do Podemos, destacou a própria biografia para defender projetos na área do empreendedorismo.
11: Eu acredito piamente que nós vamos resolver todas as situações, inclusive da segurança, se nós permitirmos que os meninos de 14, 15 anos não sejam recrutados pelo crime, se ele tiver a oportunidade que eu tive, que é trabalhar com carteira registrada com 14. As pessoas precisam ir na base, na favela, para saber o que, que eles estão precisando. O sonho daquelas crianças é ter lá escola de profissionalizante e ter oportunidade do primeiro emprego. Então, essa coisa do menor aprendiz pode ser esticada de uma forma diferente, deixando o empregador fazer isso.
5: Ex-secretária de Direitos Humanos de São Paulo, Soninha Francine, do Cidadania, defendeu melhorias na educação e ampliação do ensino técnico para fomento do emprego.
10: A nossa educação, com tanta dificuldade em terminar o fundamental com um bom nível de português e matemática, que dirá o ensino médio, então não tem só uma medida necessária. São muitas as medidas que dizem respeito ao próprio mundo do trabalho, ao mundo da educação, e também, como eu estava dizendo antes, em relação à saúde. Muita gente vê o trabalho e emprego como forma de inserção de pessoas em situação de rua. Se não tratar da saúde mental, elas vai ser uma frustração seguida da outra.
5: Trechos apenas do primeiro debate inédito na história do país com candidatos ao Senado, promovido pelo Grupo Bandeirantes de Comunicação. A íntegra está disponível no Band Jornalismo, lá no YouTube, onde você acompanha todas as nossas publicações.
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5: Aline Araújo e a previsão do tempo para hoje. Tudo bem, Aline? Bom dia para você.
12: Olá, muito bom dia para você, bom dia a todos que nos acompanham. A chuva chegou de vez aqui na cidade de São Paulo e para hoje a previsão é que ela não dê trégua ao longo de todo o dia, inclusive para o período da noite ela ganha intensidade e vem acompanhada aí de rajadas de vento um pouquinho mais intensas e também de raios. Atenção também para amanhã. A previsão do tempo aponta volumes muito altos e ventos ultrapassando os 50, se aproximando dos 60 km por hora aqui na cidade de São Paulo, e a atenção se volta para esse volume de chuvas que já está acontecendo desde ontem. Podemos ter até 150 milímetros aproximadamente de chuva acumulada nesses 3 dias, e essas condições podem trazer alguns transtornos, como por exemplo alagamentos, até transbordamentos de rios. Então, bastante atenção para este volume de chuva. Outra atenção muito importante é o risco que a gente tem, apesar de pequeno, de ocorrência de tornado na região sul do estado e também no Vale do Ribeira. Então, bastante atenção, os ventos por lá ficam intensos, principalmente amanhã, com a formação de um ciclone extratropical no oceano. Essa condição também vale para o norte do Paraná e também para o extremo sul do Mato Grosso do Sul. Então, bastante atenção nessas regiões. A chuva vem com muita força e os ventos também se intensificam. Mas essa chuva, ela não está só trazendo coisas ruins, vamos dizer assim. Ela também está aumentando o nível do reservatório Cantareira. A gente chegou aí a um nível um pouco quase histórico para esse mês de setembro. O nível do Cantareira está se aproximando dos 50%. Por causa dessas chuvas que têm ocorrido há vários dias seguidos já aqui na cidade de São Paulo, e a previsão é que ele continue aumentando, ainda que lentamente e longe do ideal, mas já trazemos aí um parâmetro muito melhor em relação aos últimos anos, que era do sistema extremamente seco.
5: O Aline, e nós vamos ter então essa condição até quando exatamente, hein? E hoje tem alerta de tempestade, as pessoas precisam procurar abrigo em algum determinado horário do dia?
12: Para hoje a chuva não dá trégua, o dia inteiro deve ser chuvoso, mas essa chuva ela deve ser mais contínua e sem tanta intensidade. No período da noite, aí sim as pessoas devem ficar um pouco mais atentas, porque aí essa chuva ganha mais intensidade de raios e também de ventos. Aí sim o abrigo é um pouco mais necessário, porque também temos essa condição de raio, principalmente, que é bem preocupante. Para amanhã, essa chuva se intensifica ainda mais, o alerta de temporais ele deve valer para o dia inteiro. Então, para amanhã, a gente terá uma condição um pouco mais intensa do que a tarde dessa quinta-feira. Então, muita atenção. E essa chuva permanece aí, pelo menos, até o domingo com intensidade. E aí, na segunda-feira, ela perde intensidade, perde volume, mas ela ainda não para. A previsão é que ela comece a parar de verdade, que o tempo comece a ficar um pouco mais estável a partir da terça-feira da próxima semana. Então, a gente tem aí dias seguidos de muita chuva, inclusive podemos ter a cidade de São Paulo ultrapassando os 150 milímetros de chuva acumulado. Isso pode trazer alguns transtornos para a cidade.
5: Obrigado pelas suas informações, Aline Araújo. Amanhã a gente conversa novamente nesse horário aqui no Pulo do Gato da Bandeirantes. Bom dia para você.
12: Para você também, até amanhã.
5: Imigrantes está parada na subida, hein? Motoristas aí estão avisando para nós desde a madrugada. O trânsito está bem lento na subida pela rodovia dos imigrantes no sentido capital. Diogo Braga, tem algum acidente? Por que que tem esse trânsito além do comum hoje, hein, Diogo?
13: Por enquanto não, Pedro. O trânsito aqui que

0: próximos dias o contrato e a ordem de serviço do consórcio HPJ, que reúne as empresas Protende, Hidropave e Jofege, vencedor da licitação da obra com valor estimado de 132 milhões de reais. A partir dessa formalização, o prazo para que a ciclopassarela seja entregue é de 1 ano e meio. O acesso leste, ao lado da estação Berrini, será na Avenida das Nações Unidas, na altura da rua Mário Gonçalves da Silva. A conexão deverá continuar pela região da Praça General Gentil Falcão até a rede cicloviária da Avenida Engenheiro Luiz Carlos Berrini. Já o acesso oeste, do lado do Jardim Panorama e Real Parque, estará na Avenida Magalhães de Castro. A ligação metálica de 515 metros terá passagem para pedestres e ciclofaixa e também vai oferecer acessos à ciclovia da Marginal Pinheiros e ao Parque Bruno Covas. O projeto, lançado no ano passado e que também prevê bicicletários e quiosques, é parecido com a ciclopassarela Érica Salum, inaugurada em 2025, que liga os bairros de Pinheiros e Butantã. A previsão da Prefeitura é que a passagem seja utilizada por quase 4 mil pessoas por dia. O principal impacto será para os moradores das comunidades Jardim Panorama e Real Parque. Atualmente, a ida de lá para a estação Berrini demora, no trajeto de ônibus, em torno de 45 minutos e de bicicleta, 26 minutos. Com a ciclopassarela, o deslocamento passará a demorar 7 minutos a pé e 4 minutos e meio de bicicleta.
1: 6 horas e 38 minutos. Obrigado, Maria Eugênia. Daqui a pouquinho tem o esporte aqui no Pulo do Gato, hein?
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12: O repórter Bandeirantes, vamos abrir a linha internacional, receber informações sobre inteligência artificial direto do Reino Unido com o correspondente Felipe Killing. Fala, Killing.
13: Bom dia, Pedro, tudo bem? A empresa que criou o ChatGPT agora diz que confiar apenas na boa vontade das empresas de inteligência artificial já não é suficiente. A OpenAI passou a defender regras nacionais obrigatórias de segurança nos Estados Unidos depois de testes revelarem comportamentos inesperados de sistemas cada vez mais autônomos. Em um dos episódios mais graves, agentes de inteligência artificial conseguiram sair do ambiente isolado onde estavam sendo testados e acessar sistemas externos sem autorização. Em outros testes, usaram mais de 10 sites para se comunicar e chegaram a transformar uma página alemã numa espécie de quadro de mensagens entre máquinas. Agentes são programas capazes de executar tarefas sozinhos, tomando uma sequência de decisões sem depender de uma ordem humana a cada passo. A OpenAI agora quer testes obrigatórios para os modelos mais poderosos, avaliações independentes, proteção contra ataques cibernéticos e obrigação de comunicar incidentes. A mudança chama atenção porque vem da própria indústria. Segundo a empresa, a possibilidade da inteligência artificial ajudar a desenvolver inteligências artificiais ainda mais avançadas exige algo além de compromissos voluntários. A tecnologia ainda não se aprimora completamente sozinha, mas a OpenAI diz que esse caminho não deve ser seguido sem garantias de segurança. Eu volto com você.
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2: 6h49, é hora do esporte.
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2: Hora do esporte aqui, os jogos de ontem da Libertadores em destaque, Palmeiras e Corinthians com Pedro Coen. Fala, Pedro.
3: E aí, Pedro, tudo bem? Bom dia a você, a todos que nos acompanham aqui no Pulo do Gato. É, dois bons resultados na noite de ontem, viu? Corinthians começou perdendo, né? Logo aos 3 minutos da primeira etapa sofreu um gol. Tem toda aquela discussão de uma possível falta ali que sofreu o Gustavo Henrique na hora do gol do Estudiantes, mas o fato é que o juiz não apitou e o gol foi dado à equipe argentina. Depois o Corinthians lutou e conseguiu buscar um empate com o Caio César. O resultado é bom pro Corinthians. Não digo que é ótimo, porque ótimo é ganhar, mas é sempre muito difícil jogar em La Plata contra a equipe do Estudiantes. Estudiantes só perdeu 11 vezes na história da Libertadores como mandante. Então conseguiu ontem segurar o Corinthians e o Corinthians também conseguiu segurar o Estudiantes. Volta vivo para a partida da quarta que vem às 21h30 na Zona Leste de São Paulo, na sua arena. Um pouquinho mais cedo, duas partidas importantes. O Santos ganhou do Atlético Mineiro por 2-0 na Copa Sul-Americana. Neymar não jogou, Rodinei jogou, nova contratação, e jogou bem, assim como o Arthur, que inclusive participou do segundo gol da equipe santista, que leva essa vantagem agora para Belo Horizonte. Quem também tem vantagem para a semana que vem é a equipe do Palmeiras, que venceu a LDU pelo placar de 1-0. Poderia ter sido mais, mas foi o que conseguiu criar a equipe do Palmeiras. Jair marcou seu primeiro gol em 3 anos com a camisa do Verdão. Hoje tem mais jogo, mais transmissão da Bandeirantes. O Flamengo vai ao Equador enfrentar a equipe do Independiente Del Valle. Jogo difícil para o Flamengo, já que joga na altitude e enfrenta um time que é conhecido como Mata Gigantes, né? O Del Valle já venceu a Copa Sul-Americana em cima do São Paulo, já venceu o próprio Flamengo em final de Recopa Sul-Americana, já eliminou grandes times brasileiros na Libertadores, então é um jogo muito difícil para o Flamengo. Mas se é um jogo difícil para o Rubro Negro, é difícil para quem enfrenta o Flamengo também, com toda a certeza. Pedro, antes de eu te devolver, deixa só eu passar uma informação importante. 11 horas da manhã, a torcida palmeirense saberá se vai enfrentar o Vasco primeiro em casa ou depois no jogo da volta em casa na semifinal da Copa do Brasil. O sorteio acontece a partir das 11 horas da manhã na sede da CBF no Rio de Janeiro. Data da final dia 6 de dezembro, data base da semifinal dia 1º de novembro e jogo de volta 8 de novembro, Pedro.
2: Valeu, Pedro Coen, com as informações do esporte aqui no Pulo do Gato. Daqui a pouquinho ele volta em primeira hora, 6h52.
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0: dia, Pedro Campos e todos os ouvintes da Band. O trânsito aqui na rodovia dos imigrantes é um veículo quebrado na altura do quilômetro 50 norte, que está provocando o trânsito. Depois disso, tanto o trânsito está tranquilo.
1: Valeu, Tony, pela mensagem. 6h55.
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1: Hoje corre a Mega Sena, hein? E o prêmio tá acumulado. Pode pagar 70 milhões de reais pros apostadores. Sorteio às 9 da noite. Boa sorte para todo mundo que vai apostar. 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
14: Muito bom dia, Goiânia, bom dia, Brasil, bom dia, mundo, bom dia, galáxias. Eu sou Roosevelt Ferreira, jornalista brasileiro como você, que paga a mais absurda, injusta e mal aplicada carga de impostos do planeta. Eu e minha equipe não temos rabo preso com ninguém e falamos as verdades que você, ouvinte, gostaria de falar e saber. E o Brasil está aí lutando contra as suas mazelas, evidentemente que nós, brasileiros, temos que lutar. Finalmente, a sociedade organizada resolveu reagir. Tarde demais? Não sei, mas toda reação nunca é tardia. Como não é tarde demais para me desejar bom dia aos meus dois grandes colegas de trabalho, esses especialistas, o Vacil Oliveira, que é o Vacil, ele sabe pautar, hein? Devia ser pauteiro em grandes jornais, que um bom pauteiro faz o jornal. Hoje, na capa do Popular, o assunto que o Vacil abordou ontem, que candidatos desistem por falta de dinheiro e disputa desigual. Inclusive, Vacil, muito interessante que o pessoal do PT chegou a acampar na porta do diretório, né, como protesto. Eu ontem esqueci de falar. Como protesto. Porque os dois partidos que têm um dinheirama muito grande, às nossas custas, enfiando a mão no nosso bolso, no que deveria ir para a educação, que deveria ir para a creche e escambau, é para sustentar este modelo de democracia que custa, é o mais caro do planeta. O mais caro do planeta. Então, Vacil, você estava certo, pessoal. Sem din-din, como é que faz? Quem está no cargo já tem muitos benefícios. Aí você não tem dinheiro nenhum, não dá para disputar, né?
15: Isso mesmo. Bom dia, Roosevelt. Muito bom dia, Altair. Bom dia para você, ouvinte. Pois é, com essa falta de dinheiro, o povo vai para a porta de comitê, faz protesto, larga a bandeirola. É um problema para as campanhas. E vai se agravando para poder justamente forçar as campanhas a resolverem logo E a gente vai ver mais isso. Tem outros partidos aí, que, outros candidatos que estão com dificuldade. Tem outros não, que até não tem nenhum que veio publicamente ainda. As informações são de bastidores. Tem vários candidatos aí com problema, faltando dinheiro.
14: Faltando dinheiro, e sem dinheiro não dá. É muito interessante que, olha, meus parabéns à OAB de Goiás. Eu soube nos bastidores, o Altair, que é muito informado também, sabe disso, que a atuação de todas as seccionais da OAB, inclusive a de Goiás, principalmente, foi crucial para que a OAB reagisse, pedindo que alguma coisa seja feita e que ministros que estão agindo fora da legalidade há muito tempo, esses processos que estão na mão do Alexandre de Moraes, essa balbúrdia que foi feita, falando que ia salvar a democracia e com isso fazendo coisas inconstitucionais e foi aceitado, foi longe demais. Então a OAB pediu uma providência. Está todo mundo pedindo uma providência. Finalmente o Brasil inteiro concordou. Resta aqueles que eu chamo de pedófilos intelectuais. Olha, o pessoal não gosta, mas eu vou continuar falando. São pedófilos intelectuais. Aqueles que se encastelam em universidades, que a maioria dos professores universitários são bons, mas tem alguns que se encastelam ali para poder passar informações deturpadas para pessoas que estão com a intelectualidade ainda sem saber o que fazer com ela, para poder cooptar pessoas para não conseguirem raciocinar de forma correta sobre a história. E tem gente aí que conta a história pela narrativa que lhes interessa. Nem diz para o rapaz, não pergunta aos seus pais e avós como foi a história verdadeira, que é essa que é a história verdadeira. A história verdadeira não é a narrativa, é aquela de quem viveu, como eu vivi. Então eu quero dizer que eu vou continuar falando, vocês são sim pedófilos intelectuais, como eu vou continuar falando que os que têm carro de som e que enfia a música deles no ouvido da gente são estupradores do tímpano alheio. E é assim que é, e é verdade, pode perguntar quem quiser. Eu mesmo não quis ir para a Universidade de São Paulo, sabe por quê? Porque aquela época já era uma bagunça, o pessoal não queria formar, não, queria fazer greve lá, não deixava, e eu fui para Casper Libro. O que a Casper Libro fazia? A gente aprendia a fazer jornalismo lá de uma forma muito adequada. E quase todos que passaram por lá ocuparam posições importantes em suas respectivas áreas. Por quê? Porque a gente tem que ir para a faculdade, tá, tem que fazer, tem a rebeldia sem causa, é necessária, mas canalizada. Onde estão os estudantes que não estão fazendo nada? Cadê a UNE para dizer, olha, vamos parar com essa bagunça no Brasil? Cadê a União Nacional dos Estudantes? Porque houve uma cooptação para que os estudantes ficassem inertes nos grandes temas nacionais, e eles sempre foram muito ativos nisso. Dito isso, eu dou um bom dia mais caloroso para Altair Tavares com a sua voz.

0: que.
1: Essa notícia é factível? Quer dizer, ele prometeu isso tirando.
2: Ontem, em Dallas, na convenção do Partido Republicano.
1: Quais foram as palavras exatas dele?
2: Ele falou em inglês, eu não vou falar em inglês, né? Ele prometeu $5,000 para cada cidadão adulto americano.
1: É, do que eu conheço dos Estados Unidos, da estrutura americana, ele está prometendo bobagem. Se ele falou isso, sabe por quê? Porque não tem como pegar do orçamento e dizer eu vou distribuir $5,000. Ele não tem caneta orçamentária para poder fazer isso. Se está prometendo.
2: Por isso que a expressão correta é promessa.
1: Né? Promessa. Mas eu até gostaria de ver isso direitinho. Eu não vi, não que esteja.
2: Nos Estados Unidos, a agência Reuters.com. Uhum. Trump's offer is $5,000 to every American if Republicans win midterm elections.
1: Ah, tá prometendo bobagem.
2: President Donald Trump said on Wednesday would pay every American adult $5,000. Trump dividend if Republicans retain control of the Congress in November's midterm election, an extraordinary attempt to persuade voters to back his party. Bom dia ao Alcides, meu professor de inglês.
1: Muito bom dia. It's very good teacher, porque he taught you to say English with a New York accent. It's good.
2: But I can't read. Talk is not my strong.
1: It's true. O Altair Tavares, nós tivemos aqui uma pequena conversação com o inglês. Às vezes a gente consegue ler uma língua, ouvir e entender perfeitamente, para falar é o cão chupando manga. Eu tenho essa dificuldade, Altair, e isso eu até louvo que você consiga falar inglês desse jeito.
3: Se vocês continuarem falando inglês aqui, eu vou começar a falar em passar 4-3. Eu quero ver vocês entenderem.
1: Não, aí o bicho pega.
3: É.
1: Aí o bicho pega. É. Mas você sabe.
3: Mas é um absurdo esse negócio de R$5,000, não, né? Não é, mais do que, é um pouquinho mais do que $50.
1: $5,000.
3: É um pouquinho mais do que $50 pelo voto.
1: $5,000 nos Estados Unidos é dinheiro demais. Se eu estivesse lá nos Estados Unidos, eu ia falar, uau, mas eu quero ver como é que ele vai fazer essa proeza. Que coisa interessante que você trouxe aí, viu, Thaí? Porque. Eu só para arrematar o que está dizendo, no francês é assim, se eu ver um filme francês eu entendo 70%, que acho que já é muito, se eu ouvir conversar comigo, mas para falar o francês é o cão, meu, ou língua difícil de aprender. E olha que eu estive lá, fui para a universidade tentar dar uma coisa e mesmo assim eu não dou conta. Mas eu gostaria, hoje no programa de hoje você vai ver, fim do adensamento na Avenida Fred José Seba, recebe parecer favorável da Procuradoria da Câmara. Muito bom, pode fazer mesmo, tem que fazer prédio para tudo quanto é canto. Tem também o candidato ao Senado, Zacarias Calil, fala ao vivo com a Rádio Bandeirantes. Ô, Zacarias Calil vai falar conosco aqui, muito interessante. Menina que tinha sumido após conhecer jovem no Discord, que estava trancada em imóvel, abandonado, diz a polícia. Agora, veja bem, é um assunto até que eu gostaria de lembrar que casarão goiano de doce ou de sal, tudo lá era artesanal, e o Laboratório Lucro, que ontem eu estive lá, Altair Tavares, você quer um cara que pega uma veia, que no escuro, ele vai se aposentar agora, o ano que vem, que tristeza. É ali o rapaz que fica ali no núcleo do Ricardo Paranhos. Oh, que sujeito maravilhoso. Eu tenho que lembrar o nome dele, que é tanta gente, a gente tem que anotar, né? E o laboratório não tem o centro médico, não, que consultas que cabem no seu bolso. E 24 horas, meu. Sabe o que é você ter um laboratório com 24 horas, 70 unidades? É o melhor que tem no planeta. Se alguém souber, porque quando a gente fala coisas de Goiás, professora Thaís Tavares sabe disso, tem gente que fala assim, menos. E aí, às vezes, até quando a gente faz publicidade, propaganda, a gente evita isso, porque a verdade parece que é fantasiosa. 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
0: É muito grande. E já o Altair Tavares, não precisa pagar, Altair Tavares, mas também não vai receber o veículo, tá?
2: Continuo com o meu Honda Fit 2005.
0: Ah, que chique, hein? Honda Fit 2005.
2: 2005.
0: Nossa senhora. Não, tem que fazer assim mesmo. A gente que pega muito dinheiro tem que fingir que é pobre. Você está lendo o livro do nosso The Old Rockefeller? Não.
2: Qual livro você estava lendo?
0: Ele tem Como Ficar Rico e Ficar na Moita, né? Tem, ele ensina direitinho. Sabe qual que é o primeiro capítulo?
2: É, se ler esse livro, a gente ficar rico, eu vou ler.
0: Você vai ler, né? Mas sabe qual que é o primeiro capítulo?
2: Não sei.
0: Diz o seguinte: quem trabalha demais não tem tempo de ganhar dinheiro. Isso. Então, Vossa Excelência, rico vai ser difícil, né?
2: De fato.
0: 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Vamos pro Repórter Bandeirantes.
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4: Hora Oficial do Brasil, 7:45.
5: O ministro do Supremo, Alexandre de Moraes, deve fazer um pronunciamento ainda na manhã desta quinta-feira, às 11 da manhã, no plenário da primeira turma. Informação que foi confirmada pela Bandeirantes de Brasília. Será a primeira vez que o ministro falará publicamente desde o início da crise no Supremo Tribunal Federal, envolvendo mensagens que foram divulgadas, trocadas, né, entre Moraes e o dono do Banco Master, Daniel Alvorcaro.
4: Bandeirantes 7:46, voltamos a Bandeirantes Brasília, Felipe Campbell.
6: Olá, a Polícia Federal determinou a intimação do atual presidente do Banco Central, Gabriel Galípolo, e do ex-presidente da instituição, Roberto Campos Neto. Os dois deverão depor na condição de testemunhas, tendo o compromisso legal de dizer a verdade. As oitivas ocorrem no âmbito da Operação Compliance Zero, que investiga irregularidades e interferências na fiscalização do Banco Master. Também deverão depor o dono do BTG Pactual, André Esteves, e o diretor de fiscalização do Banco Central, Ailton de Aquino Santos. A apuração da Polícia Federal busca esclarecer a relação entre o banqueiro Daniel Alvorcaro, ex-controlador do Master, e dois servidores do Banco Central, Paulo Sérgio Neves de Souza, ex-chefe adjunto do Departamento de Supervisão Bancária, e Beline Santana, ex-chefe do mesmo departamento. Os dois funcionários foram afastados de suas funções por decisão do ministro André Mendonça, do Supremo Tribunal Federal, e eles são suspeitos de receber vantagens indevidas em trocas de orientações estratégicas, revisão de documentos e vazamento de informações sigilosas da autarquia para beneficiar o Banco Master. A decisão da Polícia Federal de ouvir Galípolo e os demais nomes ocorreu após citações de Paulo Sérgio em depoimento aos investigadores. Volto com vocês.
4: Obrigado, Campeão. Bandeirantes 747.
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0: Estamos de volta com nossa opinião em debate aqui. Eu quero ir direto para que nós temos aqui os nossos participantes, os quais eu peço ao grande Altair Euvacil que prestem atenção não só na beleza estética corporal, como na beleza, na iluminação que esses debatedores têm quando estão no ar e falam conosco aqui, porque eles têm um carinho muito grande pela emissora. Eu quero ouvir aqui agora a grande Sheila Mesquita, que é advogada especialista em direito previdenciário, o pitaco dela. Contigo, minha querida Sheila Mesquita.
16: No Brasil de hoje, talvez a pergunta já não seja quem está certo ou quem está errado. É até onde chegamos para que o próprio Supremo Tribunal Federal tenha que colocar ordem dentro do Supremo. Bom dia, Rosenval. Bom dia, caros ouvintes da Rádio Bandeirantes. Bom, quero deixar claro aqui que eu não pretendo entrar na torcida nem discutir direita ou esquerda ou quem está certo ou errado. Eu quero discutir algo muito maior: o poder. Porque quando a mais alta corte do país passa a ter que discutir os limites do poder dentro da própria corte, isso deixa de ser uma questão entre ministros e passa a ser uma questão de Estado. Ora, se o executivo tem limites, se o legislativo tem limites, se o cidadão é submetido à lei, o judiciário precisa ter limites claros. Não é porque o Supremo seja menos importante, é justamente porque o Supremo é o Supremo. Quanto maior o poder, maior a responsabilidade. Quanto maior a autoridade, maior a necessidade de controle. É por isso que o dia 15 não é mais uma sessão, é a oportunidade de responder a pergunta que abriu esse pitaco. Afinal, quem coloca limites em quem tem a missão de limitar os outros? Talvez esta resposta esteja na própria Constituição. Todo poder emana do povo. Do povo! E é por isso que essa questão não é só do Supremo, é nossa.
0: Perfeitamente, concordo com a doutora Sheila Mesquita. Vamos aqui a mais uma doutora, a doutora Mônica Gonçalves, advogada, que aliás, Altair Tavares e Vacil, ela é a minha advogada, é o escritório de advocacia que me defende, e eventualmente nas causas que eu tenho necessidade, e todo mundo às vezes o tem, não é verdade? É indiferente, você não precisa falar, fiz alguma coisa errada, não. Um advogado é muito importante, principalmente um escritório que atua em várias áreas. Vamos aqui a doutora Mônica Gonçalves com o pitaco dela.
12: Bom dia, ouvintes da Rádio Bandeirante. Bom dia, Rosenval e a sua bancada extremamente qualificada. Eu venho falar aqui sobre o alvará judicial para autorização das crianças trabalharem em publicidades no Instagram, Facebook, TikTok e demais redes sociais. Esse alvará passou a existir para ser analisada a atividade que a criança vai desenvolver, para ver se ela é realmente adequada à idade, e também para preservar seus direitos, sua segurança, os estudos, né? E principalmente o desenvolvimento pedagógico. Para conceder essa autorização judicial, o juiz vai avaliar que tipo de conteúdo que vai ser produzido, os horários, o ambiente, e se essa atividade é realmente inerente à idade daquela criança, daquele adolescente, e que não pode também estar interferindo no rendimento escolar. O alvará é uma autorização sem limites. Então, o profissional que for fazer esse alvará precisa delimitar tudo que a criança vai fazer para poder não ter nenhum tipo de problema da rede, né, das redes sociais, baixarem ou retirarem a publicidade de lá por falta de documento. Na minha opinião, isso é de extrema importância, porque a gente vê a questão de erradicar mais ainda a questão do trabalho infantil, mesmo que seja em redes sociais, né? E proteger também a criança que quer ser famosa, que quer ser publicitária, né? Que quer ser uma atriz, uma cantora. Então, desde pequena já vai se criando essa identidade, essa profissão, e mais de forma protegida. Fica aqui o meu abraço e o meu bom dia a todos.
0: Doutora Mônica, sempre trazendo assuntos interessantes para a sociedade, porque desde tempos idos, crianças precisam trabalhar em novelas, às vezes precisam trabalhar noturno, como atrizes e atores e cantores em ascensão. Então é um assunto importante. Vamos aqui ao grande Célio Gonçalves, cartorário lá do cartório Taveira, e também agora cartorário do cartório nossa, tem hora que eu me escapa aqui, a querida Mansur, Natália Mansur. Eu não sei se você... uma curiosidade aqui, Vacil. Será que é porque eu tenho a quilometragem de vida muito alta? Vocês esquecem nomes de vez em quando? Esquece, Altair? Vem um nome assim da pessoa?
2: O volume de informações é tão grande atualmente que a gente esquece. É natural, né?
0: Ah, você também, Vacil?
1: Cada um tem uma habilidade. Eu tenho colegas que têm a facilidade de guardar nome impressionante. Não é a minha expertise.
0: Não, eu tenho hora que eu esqueço nome coisas íntimas. Às vezes eu tenho 5 filhos, eu chamo um filho pelo nome do outro, falo, pai, eu sou fulana. E aí eu fico pensando que eu já estou começando a ficar gagá. Aí eu falo assim, não. Aí o pessoal que me conhece há muito tempo fala assim, não, Rosival, de forma alguma, você já nasceu gagá. Você é gagá desde os 18 anos. Então,
2: antes do celular, eu tinha, assim, uns 250 telefones decorados.
0: Decorados.
2: De fontes de informação.
0: Ah, sim.
2: Decorados. Decorados. Agora não tem mais.
0: Você decorava o número também?
2: Número, o nome e o nome da pessoa.
0: Uau, aí sim, Altair Tavares. Você joga xadrez, Altair Tavares?
2: Não, mas assim, era a realidade daquele momento, né? Era uma exigência daquele momento. A gente não tinha a agenda na mão.
0: Mas você não joga xadrez?
2: Eu sei, mas não jogo.
0: Ah, eu achei que jogasse. Você joga, Vacil?
1: Não jogo. Joguei, mas há muitos anos.
0: Eu adoro jogar xadrez, quem quiser.
1: Jogava na juventude.
0: Ó, quem quiser me desafiar e ganhar, vai ser fácil. Mas eu vou tornar a sua tarefa difícil. Será fácil ganhar, mas vai ter que lutar contra mim. Porque eu sou muito, mentalmente, muito agressivo. E o xadrez é um jogo agressivo, para quem não sabe disso. Vamos aqui ao Célio Gonçalves, cartorário e advogado.
17: Gonçalves, aqui no seu programa, obrigado pelo convite para dar o meu pitaco, mais uma vez, bom dia, Altair Tavares. Agora, eu gravei esse vídeo ontem, né, que hoje, para mim, aqui na hora desse vídeo gravando, é quarta-feira, e o meu atleta joga daqui a pouco o Ceará, e eu torço para ele vencer esse jogo para se colocar bem. Assim também eu torço para o Brasil vencer a cleptocracia, para poder se tornar um país bem melhor, onde as pessoas produzem e temos mais riqueza nesse país. É engraçado como diretores da Polícia Federal no governo passado eram tirados de cargos por indicação do presidente da República daquela época. Hoje são reconduzidos, né? Apesar de todas a celeuma que corre em torno desses diretores da Polícia Federal, e que infelizmente parece estão envolvidos em caso investigado pelo STF. hoje são reconduzidos por quê? Qual que é o motivo? Qual era o motivo de serem retirados antes das suas funções indicadas pelo presidente passado? Espero que as urnas sejam apuradas e que o TSE mantenha a decisão do povo. Pena que o povo continua muito, muito manipulado. Você vê isso pela necessidade umbilical de sobrevivência que foi construída por décadas por esses governos passados e esse que está presente. Uma boa quinta-feira para vocês. Não esqueçam, o futuro dos seus filhos e seus netos depende das eleições desse ano. Menos do presidente e muito mais dos senadores, porque o Senado honesto muda um país. E nós temos que mudar também como cidadãos.
0: É verdade, pessoas honestas em cargos de proeminência mudam a face do país. Às vezes, uma única pessoa faz a diferença num país. O que faz diferença em Goiânia é o argentino restaurante, que eu disse que o Vassil e o Thaís seriam meus convidados, só falta vocês combinarem comigo a data, porque eu não fiz um convite em vão, viu, Vassil? Ele é um convite bom, inclusive vou tomar um vinho, o vinho mais caro que tiver lá, porque o almoço ou jantar por minha conta e o vinho será por conta da Altair Tavares.
2: Eu te proponho o dia que você for iniciar suas férias, né? A gente faça um dia de saída, sim, um dia de...
0: De alegria.
2: De alegria e tal, e tal. O dia da sua saída. Que você vai entrar de férias, né?
0: Isso não é fato.
2: Então a gente tem um motivo para celebrar a sua...
0: férias. Além das minhas férias, Altair, você vai ficar livre de mim. Mas não é tanto não, porque de longe eu vou participar... E vou mandar
2: você
0: meus
2: pitacos. Onipresente.
0: Não serei onipresente, mas
2: só para te animar, inclusive, qual o telefone da organização Jaime Câmara? Lembra do Jacques Abrão?
0: É.
2: A organização Jaime Câmara. Qual o telefone de lá?
0: Ixi, eu sei que é...
2: 250 mil.
0: 250 mil, esse é bom para...
2: É um dos telefones decorados da minha época.
0: Qual é o telefone do Ronaldo Caiado?
2: Não sei.
0: Ah.
2: Esse é recente, já ele só usa celular, não tem nada.
0: Não, eu tô brincando com você, Altair. Essa da organização Gemicama é boa, bom de decorar ele, né? Qual o telefone daqui da nossa emissora? Vamos lá.
2: 99687. Como é que é?
0: Ele sabe da organização Jamicana e não sabe daqui. 99847-6110. Essa eu te peguei, hein?
2: Porque eu tô te falando, a gente não decora os telefones atuais. O celular, eu tenho decorado os telefones fixos.
0: Olha, tá falando que tem uma notícia urgente que será dada pelo Vassil, mas antes disso, nós temos que saber que a LAS Contabilidade é a maior empresa de contabilidade que tem em Goiás, que é o pessoal que mais entende de contabilidade no país. O grande Luiz, que sai para fazer, para dar instruções e fazer palestras sobre a reforma tributária. É show de bola, pois não.
2: Como é que o Jacques Sabrão chamaria o Vassil com a notícia urgente?
0: Senhores e senhoras, conosco Vassil Oliveira.
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0: Será sim. Voltamos já já.
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6: Estamos de volta com a Opinião em Debate. 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Vacil Oliveira, com a voz ali do. Quem chamou foi o nosso grande.
7: Jacques Sabrão,
6: mas o Vacil vai falar a lá Vacil, que é muito melhor. Vacil, antes da sua
8: coluna. Com a voz de locutor de latinha.
6: Faça favor, vamos lá. Que são duas coisas aí que estão.
8: Sim, dois assuntos sérios. O deputado federal Mário Frias, do PL de São Paulo, é alvo, neste momento, de busca e apreensão numa operação sobre destinação de emendas para o filme Dark Horse. E Karina Gama, dona do ICB, o Instituto, que é a produtora também do filme sobre a história de Bolsonaro, ela também é alvo de busca e apreensão. São cumpridos no total 49 mandados de busca e apreensão nos estados de São Paulo, Rio de Janeiro, Ceará, Distrito Federal. A operação foi autorizada pelo ministro Flávio Dino, do STF.
9: E é feita pela Polícia Federal.
8: Feita pela Polícia Federal.
6: Ok.
8: Uma outra notícia agora é que o Alexandre de Moraes vai fazer um pronunciamento hoje. Resolveu falar.
6: Que legal, né?
8: Vamos ver se ele toca no plenário do STF.
6: Não pensem que o Alexandre de Moraes fez tudo o que fez no país. Inconstitucionalidades gritantes e flagrantes sozinho. Ele fez com o auxílio de seus pares, Gilmar Mendes, e vai por aí. Então ele está nos bastidores também pensando em salvar a própria pele. É um pronunciamento que eu quero ver. Eu não sei se nós vamos transmitir aqui ou não, depois pode até ver isso, mas é um pronunciamento digno de ser ouvido. Vamos ver como que ele vai se defender dessa. Mas agora
9: São duas vias, né? Ou Alexandre Moraes vai colocar aquilo no ventilador, ou ele vai fazer um ato no sentido de amenizar a situação. Eu tô mais pela coluna 1.
6: Pela qual? Que ele vai jogar?
9: Jogar. Problema no ventilador.
6: Porque ele não é fácil, viu?
9: Não.
6: O rapaz ali, ele tem um problema. Se você olhar as coisas que ele fez em São Paulo, o bicho é meio abilobilado. Não posso falar isso, não. É bobagem. Ele é um jeito que é muito controverso, meu gosto, controverso demais. Está preso. Ele já foi preso, já foi condenado por boa parte da população brasileira e não pode nem ir numa padaria que é xingado. Para mim, eu preferia ficar dentro da prisão para não ter que submeter minha família a isso. Mas vamos agora na coluna As Entrelinhas do Jogo do Poder. Desta quinta-feira, Vacil Oliveira analisa, olha aí, 8 mulheres estão entre as possíveis eleitas para a Câmara dos Deputados. Vamos à coluna de Vacil Oliveira.
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8: E olha só, a eleição está caminhando para a reta final. O cerco vai fechando, tem muitos candidatos, candidatas, e 8 mulheres são citadas entre as favoritas, aquelas que têm mais chance de eleição para a Câmara dos Deputados. por ordem alfabética: Ava Santiago, Adriana Acorce, Fátima Gavioli, Flávia Moraes, Leda Borges, Magda Mofato, Marussa Boldrin, Silvier Alves. São nomes que, na avaliação de quem acompanha os bastidores, está sempre atento ao que acontece na eleição, coloca, são nomes que podem chegar, podem conquistar uma das 17 vagas que existem para Goiás na Câmara dos Deputados. A eleição tem a ver com votos válidos, é só uma explicação rápida, e quociente eleitoral e o partidários, quocientes. Tem uma conta complicada, uma conta de que envolve aí somas e quedas e diminuições também de quem vai eleito. A gente vai deixar isso para depois. A avaliação aqui está mais para uma aposta, para uma perspectiva que as próprias candidatas inspiram. Elas não permitem precisão por antecipação, porque nem essas contas que vão definir o número de cadeiras só vão ser conhecidas depois da eleição. Voltando, tendo os votos válidos, é que define esse número de candidaturas. Os interlocutores estão observando a cena eleitoral têm critérios de percepção própria. Um deles é o desempenho do candidato, o que o candidato está fazendo por ele mesmo, pela campanha dele. Outra é a força da chapa, onde é que ele está, se a chapa tem condições de eleger um, eleger dois, isso também é levado em conta. E o candidato com chance de chegar à frente do seu concorrente interno. Ele tem chance ou não tem? Porque mais do que o concorrente externo na eleição, tem o interno. Porque é preciso que a legenda ou que a chapa conquiste um quociente para elevar, fazer um eleito, dois eleitos, três eleitos. Então, você tem que vencer internamente para poder ser o eleito na disputa. Não adianta apenas ter uma quantidade de votos. É isso que faz com que quem tem, por exemplo, 100 mil votos numa chapa acabe não sendo eleito, e outro que teve 60 mil votos em outra chapa consiga a eleição. No caso das mulheres, vamos destacar que elas não têm vida fácil. A campanha delas sempre acaba esbarrando em problemas, em dificuldades muito maiores que para os homens. Para elas são prometidos normalmente mais recursos, só que esse recurso nem sempre chega de acordo com o que é prometido. Os partidos querem apenas uma coisa: cumprir a lei para não depois não perderem a chapa inteira. Temos notícias de ações de perda de mandatos de partidos, justamente porque não cumpriu devidamente a cota de presença das mulheres na chapa. Elas são estimuladas a saírem candidatas, só que depois são deixadas à própria sorte. O partido também não dá o suporte, porque não é só o dinheiro, e não estimula a candidatura, tem sempre alguém tomando esse espaço. E muitas mulheres são chamadas apenas para cumprir a cota. Elas não fazem mais do que cumprir aquela obrigação. Só para a gente entender, o eleitorado de Goiás ultrapassa 5 milhões de votantes e as mulheres chegam a quase 2 milhões e 700 mil, 53% do eleitorado goiano. Quase 2,7 milhões de votos femininos potenciais existem em Goiás. Na eleição de 2022, Goiás elegeu 6 mulheres entre as 17, 35% da bancada. Foram eleitos Silvia Alves, Flávia Moraes, Adriana Cors, Magda Mofato, Marussa Boldrin, Leda Borges. Só duas dessa lista que eu citei agora não tentam a reeleição agora. Elas estão indo pela primeira vez na disputa: Ava Santiago e Fátima Gavioli. Se as 8 forem eleitas, 8 de 17 corresponde a 47,06%, e a gente falou de 53% do eleitorado. E aí, Rosenval, Altair, ouvinte, vem a pergunta: mulher vota em mulher? Eu sou o Vassil Oliveira e este é o Entre Linhas do Jogo do Poder.
6: É isso aí. A minha resposta é o seguinte: sim e não. Porque a mulher olha objetivamente a candidata. Porque se mulher votasse em mulher, nós teríamos outra equação neste que você chama de jogo do poder, e é um jogo mesmo, né? Nós teríamos mais mulheres envolvidas e votadas. A minha surpresa aí, e foi na base do achômetro, e se não acontecer pelo menos o que eu estou pensando, eu vou ficar surpreso porque minha caixa de ressonância não estará boa. Eu achei que a Silvier teria dificuldade em ser reeleita, porque normalmente quando uma figura assim do jornalismo frustra muito as pessoas que esperam. Isso aconteceu com Raquel Azeredo e outros. Então eu acredito que a Silvier, se minha caixa de ressonância estiver certa, ela vai ter menos voto agora do que teve na primeira eleição. Mas isso o tempo dirá, e o Vassil Oliveira também vai acompanhar e dizer o que vai acontecer. Mas por enquanto ela está aí, né? Está aí.
8: A Silvier teve 200 e... eu tinha até esse número 57. Aqui. 57 mil votos no passado. Se ela tiver a metade dos votos que ela teve na eleição passada, ela está eleita.
6: Está eleita, mas eu digo assim...
8: Muito provavelmente. Muito
6: provavelmente, mas eu digo, mas se perder de 200 mil votos para 100 mil, já é uma bela perda de votantes, né? É o que eu estou imaginando, né? Com a minha...
8: Pois é, ela foi eleita, mas veja, ela foi eleita com 257 mil votos e tem deputado lá que foi eleito com um pouco mais de 50 mil votos.
6: É.
8: São do mesmo tamanho. Deputados do mesmo jeito.
6: Do mesmo jeito.
8: Não, tem o mesmo voto, o mesmo peso. É. E ninguém se lembra da diferença de votação.
6: Exatamente. Mas como nós estamos falando dela especificamente, a gente acaba se lembrando porque ela é icônica, né? Uma pessoa, minha amiga, eu conheço a Silvia há muitos anos, uma pessoa extremamente qualificada que está na política. Mas eu creio que vai ter menos votos.
8: Então vamos conversar daqui a pouquinho com um
6: grande
8: figura. Um candidato, na época, hoje deputado federal, que teve uma votação expressiva.
6: É verdade. Voltamos já já.
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5: Estamos de volta com Opinião em Debate. Eu estou feliz porque chegou aqui um grande médico, meu amigo, pessoa muito querida de Goiânia. Fala o que quiser. O doutor Calil é uma pessoa única no estado de Goiás, internacionalmente admirado e internacionalmente paparicado pelo seu senso ético. Eu vou elogiar porque merece elogio. Está aqui conosco hoje. Muito bom dia, doutor Calil. Você está bem?
6: Bom dia, Rosenval. Prazer enorme, bom dia a todos que nos ouvem, o Altair, o Bacil. Então, estamos juntos aí.
5: Eu deveria me considerar, como é que faz lá no Supremo Tribunal Federal, o Vacil, quando a pessoa é suspeita, ele fala, não, eu me considero suspeito.
7: Está impedido?
5: Eu deveria ser considerado impedido de entrevistá-lo, porque eu não consigo encontrar defeito nesse cidadão, então eu deveria ser impedido. Então, para não ficar coisa, porque eu vou só jogar confete, porque não conheço nada errado com o doutor Calil. E se alguém conhecer, pode mandar aqui que eu ponho no ar, porque eu gostaria de saber. Essas pessoas que eu avalizo, quando tem coisa errada, eu gostaria de saber. Mas então, como eu gostaria de ter uma entrevista mais picante, eu vou começar com o Vacil, que o Vacil não perdoa.
6: Não, então, eu Vacil, já vi tremendo aqui, assim, quem será que vai?
5: O Altair Tavares nem se fala. Então, o Vacil, o imperdoável, o que não perdoa, mas não é por isso. Você começa essa entrevista com o doutor Calil aqui, Vacil?
7: Não, mas a pergunta é simples. Para que ser senador?
6: Olha, eu acho assim, eu já entrei na política com uma certa idade, né? Você vê que eu entrei com mais de 60 anos. E eu tinha um propósito na minha vida, que era o hospital infantil. Porque Goiás nunca teve um hospital de pediatria de excelência, né? Tinha o materno infantil, quando eu fiz faculdade aqui no UFG, eu estagiei lá em 1980. Voltei para Goiânia, foi da residência e continuava do mesmo jeito, né? Você vê que no ano 2000 nós fizemos aquela cirurgia de separação de siamês, né? Que foi o ícone aí na história da medicina de Goiás, a Larissa Lohane. Eu continuei trabalhando lá, mas eu não me conformava com a estrutura que tinha aquele hospital. E a gente vai muito em congressos, né, vê muitos trabalhos e falava, poxa vida, como é que apresentava trabalhos, patologias raras, mas continua naquela infraestrutura ruim, né? E até que o Caiado me convidou para entrar na política em 2018, falei, com a condição da gente fazer o hospital infantil acontecer. E aí ele topou e deu certo, né? Hoje nós temos o ECAD, eu entrei na política com recursos e tudo mais, colocando essa unidade de saúde hoje, acho que o melhor hospital de pediatria do Brasil. Em termos de tudo que você pensar de tecnologia e inovação, nós temos lá. Bom, eu falei, ó, cumpri meu papel agora como deputado federal, né? Fora outras coisas que nós já realizamos. Mas agora é o momento, né, de você ter duas vagas. Sempre tive vontade, assim, de participar da política. E é um momento, né, que é o Senado. Já estou com uma certa idade, se eu não for agora também eu não vou mais, não vou desistir da política, porque a política ela ajuda muitas pessoas, né? Quando você trabalha com muita seriedade, transparência e tudo mais, e eu tenho convivido muito com o pessoal, tanto da Câmara quanto do Senado, né? E o Senado te dá mais protagonismo em relação ao que você pode trazer para o seu estado e em termos de Brasil também.
7: Agora, pode crescer muito. É um trabalho legislativo. Exato. Também, que é apresentação de leis, discussão de temas nacionais. O que o senhor fez como deputado federal, que é o mesmo tipo de atuação que exige o parlamentar, Exato. Que o credencia para ser no Senado com o trabalho legislativo? Quais leis o senhor apresentou? Qual a discussão o senhor levantou?
6: Exato. Por exemplo, lá na época da pandemia, né, aquele projeto de lei que eu fui o relator em relação ao fornecimento de equipamentos, de EPIs, para os funcionários da saúde, foi muito importante, né? Gratuitamente os hospitais eram obrigados a fornecer equipamentos de proteção individual. Aí depois eu apresentei aquela lei sobre novembrinho azul e outubrinho rosa, que foi já sancionado, porque quando você tem o outubro e o novembro azul, é chamado, né, para você, as pessoas terem consciência do câncer de próstata, e as mulheres o câncer do colo do útero. Mas e a criança? Onde que ela ficaria para você chamar a atenção dos pais? Então a própria Sociedade Brasileira de Pediatria nos procurou, nos provocou e realizamos esse. Tanto é que tem até uma cartilha sobre isso, né? Você chamando a atenção das patologias do sexo masculino, do sexo feminino, da puberdade, da vacinação e tudo mais. Depois eu aprovei a lei da criança traqueostomizada, o Dia Nacional da Criança Traqueostomizada, que é um problema muito sério, uhum. Porque a maioria das famílias não sabem lidar com determinadas doenças que a criança tem uma traqueostomia. Uhum. Isso aí é um evento que ocorre no Brasil inteiro nesse dia. Depois veio o dia do policial penal também, conseguimos aí aprovar a lei de chamar a atenção da sociedade. E agora, recente, eu aprovei também, foi o relator da abertura de farmácias dentro do supermercado. Você ter uma unidade de farmácia nos supermercados, com o farmacêutico presente, 24 horas, né? Não é você ir lá na gôndola e pegar o medicamento, não, a farmácia dentro. Tanto é que eu fui inaugurar, junto com o pessoal do Açaí, a primeira farmácia no Brasil dentro do supermercado, lá na Via Anhanguera, em São Paulo.
5: Que legal.
6: Então, foi recente. Quer dizer, então é um projeto muito grande. E agora o outro, que eu sou o relator, que não foi aprovado ainda, é o exame da proficiência médica. É o AB dos médicos, né? Então já foi aprovado a urgência, o relatório está pronto, só estou esperando terminar agora a eleição e o Hugo Mota colocar em votação. Então, assim, além disso, eu sou presidente da Frente Parlamentar da Primeira Infância do Congresso Nacional. Que a primeira infância é a fase mais importante do indivíduo, que vai de 0 a 6 anos. Sou presidente da Frente Parlamentar Mista da Saúde, titular da Comissão de Saúde, Ciência e Tecnologia, Comissão do Idoso, quer dizer, então tem uma série de atividades que nos deixa ocupado o tempo todo, e isso é muito importante, né? Você também divulgar fora do Brasil o que a gente realiza dentro da Câmara. Eu achei interessante que eu estive lá em Londres conhecendo o sistema de saúde deles, que é o nosso SUS, né? É uma cópia fiel do NHS. E aí fomos lá no Imperial College e tal, aí o pessoal perguntou, né? Vocês têm alguma coisa para apresentar aqui, além de deputado e tudo mais? Eu falei, eu levei meu pendrive e apresentei o trabalho nosso aqui em Goiás, de separação de siameses e da patente do medicamento que eu trato as malformações vasculares. No Imperial College, hein? Olha que legal. E saiu até no jornal lá do Imperial College. Quer dizer, então mostrando nosso trabalho, né? Tudo. E várias outras situações, né? Pessoal, mas o que você está fazendo em ciência e tecnologia? Então nós temos discutido muito a economia espacial, né? Que hoje internet, GPS e tudo mais, satélites de alta, média, baixa altitude. Então, é interessante que a política te dá conhecimento muito amplo. Uhum. Eu aumentei demais meus conhecimentos em relação a o que existe, né? De todas as situações que você participa das comissões.
5: Doutor Calil, uma delação premiada agora pode abrir uma caixa preta de 300 bilhões de reais e tá tirando o sono da Faria Lima. O senhor convive ali em Brasília com escândalo após escândalo, que é só escândalo bilionário. INSS, e vai por aí, o careca. Pois é, rapaz. Eu pergunto, doutor Calil, o senhor passou incólume por essas acusações que envolvem muitos dos seus companheiros, porque o senhor está na Câmara Alta, lá em Brasília, né? Esse tipo de coisa que envolve muitos parlamentares, e às vezes não vai para frente porque tem gente com o rabo preso para tudo quanto é canto, não envergonha os seus pares? O senhor não se preocupa com isso? Porque O Estado de Goiás não está incólume. O Estado de Goiás também tem seus envolvimentos. O senhor nunca foi de fazer denúncias, né?
6: É, assim, eu nunca participei de nada e para a gente denunciar você tem que ter provas, né, da realidade do que realmente acontece. Então, assim, eu fico muito independente. A gente sabe que tudo isso acontece. Quando o Caiado me convidou para entrar na política, ele esteve na minha casa e meu filho estava lá com a minha esposa e tal. Ele falou assim para ele: meu pai não vai entrar nisso nunca, ele vai acabar com a vida dele. Tudo que nós construímos aqui, que é pouca coisa, mas o nome principalmente, não vai. E aí, mas se você não entrar, a coisa continua do mesmo jeito. Então a gente tem que colocar pessoas com, né, com essa percepção de você melhorar exatamente isso que você falou. Uhum. E eu fui um dos que falei: não, se a gente não entrar, não muda. Então não pode deixar, alguém vai ocupar seu lugar.
5: Perfeitamente. Altair Tavares, com a sua maldade de sempre, por favor, Altair Tavares.
8: Poxa vida. Deputado Zacarias Calil, candidato ao Senado, você está no MDB.
6: MDB.
8: O encontro com as urnas agora, naturalmente, é uma prestação de contas, né? Exato. O senhor acabou de fazer aqui uma prestação de contas e tal, e também posicionamentos. O senhor, me corrija se for equivocado, o senhor sempre teve um posicionamento mais à direita, né?
6: Sim.
8: Mais conservador. O senhor, no curso do seu mandato, nas suas votações, o senhor esteve mais à direita, ao centro, em alguns momentos voltou com a esquerda?
6: Eu sempre, não, né? Na maioria, com a direita. A gente, me considero centro-direita, eu não sou aquele extremista que fica ali, né? Naqueles discursos bem acalorados. Mas tem determinadas situações que a gente vota com o governo para que você melhore a pauta do país, né? A gente não pode pensar no individual, tem que pensar no coletivo. Então são pautas que...
8: A tabela do imposto de renda, se não me engano, o senhor votou a favor.
6: Exatamente.
8: Essa foi uma das importâncias. Quase todo mundo votou a favor, né?
6: Exato. Ali é igual a 6-1, né? Também votei a favor do... Porque você tem que preocupar com a saúde do trabalhador. O DPVAT eu votei contra, né? Não, naquele momento eu estava de licença médica, mas eu participei, assim, só por vídeo, né? Quer dizer, então são situações que a gente tem que pensar no geral, no coletivo, né? Às vezes você pede, existe uma, eu falo sempre, toda terça-feira tem uma reunião na Câmara do Colégio de Líderes. Então, e ali onde é discutida a pauta da semana e as votações de cada partido. Então, o líder chega: ó, isso aqui é importante, isso aqui não é importante, vamos fechar com o governo ou não. Quer dizer, muitas vezes eu votei contra o meu próprio partido. Então, já fui até chamado a atenção em relação a isso, principalmente contra o aumento do fundo partidário. Votei contra, né? E já tinha avisado, quem votar contra vai ter alguns problemas aí pela frente. Mas...
7: O senhor está tendo problema?
6: Não, até que não.
7: Tá tendo menos recursos?
6: Não, olha, é interessante isso, sabe por quê? Eu tenho conversado com muitos candidatos aí e todos estão na mesma situação.
8: Todo mundo reclamando.
6: Todo mundo reclamando.
8: E falta recurso.
6: Falta recurso.
5: Doutor Calil, o senhor não está sendo, digamos, ousado, não queria usar outra palavra, mas veja bem, todos os economistas que eu converso, quando a gente diz todos, o Vassil e o Altair me corrigem e ele está certo. Não estou generalizando, mas os bons economistas com os quais eu tive a oportunidade de conversar dizem que a escala 6-1, nesse momento do Brasil, é uma roubada tanto para o trabalhador como mais um negócio que a sociedade produtiva não está dando conta mais. E que seria, é um engodo, é uma triste sina para o Brasil nesse momento. E o senhor, muito consciente, o senhor ouviu os economistas para poder aprovar isso aí? Foi só assim: não, eu quero fazer uma coisa boa, os trabalhadores, isso pega bem na hora do voto, então eu vou votar. O senhor ouviu gente especializada?
6: Ouvimos, eu faço parte de várias frentes parlamentares, é onde muita coisa é discutida ali, né, para que a gente possa decidir também. Por exemplo, eu faço parte da frente parlamentar do empreendedorismo, então nós temos uma reunião de almoço toda

0: terça-feira, e os grandes empresários do Brasil inteiro estão lá, né? Várias discussões, e muitos falam, né? Contra, é claro. Mas, assim, a gente também tem que preocupar com o trabalhador, porque eu acho que o ideal, sabe? Deveria ser decisão coletiva de sindicatos e tomar uma posição dessa. Ou senão você trabalhar por hora.
1: Por hora.
0: Ganhar por hora trabalhada, por que hora, é o ideal.
1: Que é o ideal.
0: Não é?
1: É
0: aí você acaba com um problema. Agora, veja bem.
2: Na verdade, a gente já trabalha por hora.
0: Exato, né?
2: Mas eu acho engraçado isso. Ah, podia cobrar por hora. Nós já trabalhamos por hora.
1: Não, mas não é por hora no estilo americano. Se você...
0: Exato.
1: É no estilo americano. Semanais.
2: Nós já trabalhamos por hora. Só não é o modelo de hora americano, mas já é por hora.
0: Vou te falar uma coisa. Eu tô reformando minha casa aqui. É interessante, né? Quando chega sexta-feira, o horário de trabalho do pessoal que trabalha lá já vai terminando por volta de 3 horas da tarde.
1: Não, e às vezes menos.
0: Menos.
1: Tem gente que vai até meio disso.
0: Quando é segunda, não aparece ninguém para trabalhar.
1: É, desse jeito.
0: Então, assim, ele tem o direito de descanso, tem o direito, né, de principalmente a saúde mental. Mas ali você vê que até a direita voltou a favor. Muitos aqui, eu vi muito isso lá na Câmara, falar assim: eu quero ver se tem algum deputado aqui que tem coragem de votar contra o trabalhador.
3: Do ponto de vista da saúde, o que que isso traz para o trabalhador?
0: Ah, você tem mais tempo, por exemplo, com a família. Eu já é uma situação mais, né? Você tá ali próximo, com seus filhos, final de semana e tudo mais. Não tem aquele estresse, né? Que você sabe que você, naquele determinado dia, você está tranquilo. E a saúde mental, ela é muito importante, porque tem o estresse, tem a ansiedade, né? Pressão alta. Eu já vi dentro do hospital várias pessoas, né, passando mal, funcionários mesmo, colegas nossos de trabalho, cansaço, porque sai de uma escala e vai para outra. Eu vejo enfermeira aqui que fala para mim: olha, tem 3 dias que eu não vou na minha casa. Eu falei: com quem que você deixa seus filhos? Não, às vezes com a vizinha, porque não tem creche, com um parente, alguma coisa assim. Quer dizer, é uma coisa que você tem que trabalhar, rodar para manter a sua família, né? Porque não é fácil você manter.
1: Mas só arrematando esse assunto, eu acho que essa visão é a visão dos sonháticos. Porque, na verdade, e eu posso ser desmentido pelos fatos, o que vai acontecer é que o trabalhador vai trabalhar mais. Porque quem quer trabalhar hoje vai fazer o seguinte: ele vai pegar essas horas e vai arrumar um bico para fazer.
0: Eu concordo com você.
1: Ele vai trabalhar mais ainda.
0: Vai.
1: Por isso que eu estou dizendo que é um engodo.
0: Mas depende muito da consciência dele também, né? Você quer ou não quer? Mas se você ter aquele dia, por exemplo, nos Estados Unidos lá, você tem o day off. Tem um dia da semana que o médico não trabalha. Eu estive lá, né? Conheço o sistema.
1: E todos trabalham.
0: Mas às vezes ele vai cuidar da vida dele, ele vai ao banco, ele vai pagar a conta, ele vai, né, sair com seu filho, sei lá, vai a algum lugar com a sua família. Então, assim, tem isso. Agora, nós não temos day off, é o que você falou, mas a renda nossa é muito mais baixa, no qual ele vai procurar outro tipo de emprego.
1: Para poder fazer aqueles que querem trabalhar. E entrando nesse campo aí, doutor Calil, nós temos no Brasil um consenso, pouco consenso temos no país hoje, mas um consenso é que existe um apagão de mão de obra. Como que nós podemos corrigir esse gravíssimo problema nacional? Porque se o senhor reunir de cada 10 empresários, 10 vão dizer que o maior problema hoje é o apagão de mão de obra, não é?
0: Exatamente.
1: Entre todas as mazelas nacionais.
0: Não.
1: Eu pergunto, como é que vamos resolver isso? Um senador tem que preocupar com isso, não?
0: E muito. Veja bem, você passa aí num posto de gasolina aí, ó, falta de frentista.
1: Isso.
0: Né? Tanto é que eles nos procuraram para que a gente possa colocar pelo menos 50%, de 30% a 50% com as bombas automáticas. Né? Aí você passa na porta do supermercado, tem vaga. Você passa em determinado local aí, na padaria, tudo tem vaga. Porque não tem mão de obra. Então, o que a gente tem que fazer? Essa Bolsa Família também é um problema, porque quem está com a Bolsa Família não pode trabalhar, não é mesmo? Tanto é que o pessoal aí da polícia...
2: Não pode?
0: Carteira assinada, né?
1: Carteira assinada. Quem tem carteira assinada não recebe o Bolsa
0: não
1: Família.
0: Não recebe Bolsa Família.
1: Eles estão tentando corrigir isso.
0: Exatamente.
1: Aí.
0: Exatamente.
1: Estão tentando corrigir, mas não foi corrigido.
2: Disso?
0: Eu acho que sim. Tenho certeza.
1: Por enquanto tem algumas, eu não me consta que corrigir isso. Estão querendo corrigir,
2: Bolsa,
1: né?
2: Bolsa Família tem critérios.
1: Tem critérios.
2: Tem criança na família, não fala de CLT.
1: Hã?
2: Criança na família, criança vacinada.

0: Bolsa Família.
1: Entendeu? Esse é um grande problema, não acha.
2: Informação aqui do Gabriel, é o seguinte, a pessoa, dependendo do tamanho da família, da renda familiar, uhum. ele pode continuar recebendo o Bolsa Família, que é o que estava sendo votado lá, e eu não sabia que tinha ido a termo isso.
3: Uhum. Inscrição no Cade Único.
2: No Cade Único.
3: Agora, que já é método de seleção, né?
2: Exato. Agora, o que eu penso, doutor Calil, que se for nessas condições, o que eu preconizo que às vezes pode ser, o senhor pode auxiliar como deputado federal, poderia, como senador, mais ainda, é o seguinte, se é um complemento salarial para quem ganha pouco, que isso seja implantado. Uhum. Porque é o seguinte, o que a gente quer é que a pessoa trabalhe. Meu, se você está recebendo do Estado e vai trabalhar para mim, ótimo, eu quero quem trabalha, porque, doutor Calil, hoje uma pessoa que tiver um lugar que precisa de um caseiro, por exemplo, uhum. Tem gente buscando na Venezuela.
1: Exato.
2: Buscando fora do país, uhum. no Haiti, não sei aonde. Porque não encontra esse profissional, não é? Então, esse apagão de mão de obra talvez seja um problema para que a classe política possa se debruçar sobre ele sem tentar tirar os benefícios. Porque eu nunca vi um negócio que você alimenta a pobreza. Porque você começou com tantos milhões de pessoas recebendo Bolsa Família, agora dobrou.
1: Então, olha só, ler aqui agora, peguei aqui. Uhum. Quem recebe a Bolsa Família pode trabalhar de carteira assinada. O programa não proíbe o trabalho formal. A permanência do benefício depende exclusivamente da renda familiar da pessoa.
2: Da pessoa.
1: O falou.
2: Então, tá.
1: Até R$218 por pessoa, se a renda total da família é dividida pelo número de integrantes, continuar até esse limite. Acima de 218 por pessoa, se o novo salário fizer a renda subir, a família pode entrar na regra de proteção. Ou seja, permite continuar recebendo 50% do valor do benefício por um período, que pode chegar a meses ou até um ano e meio, conforme a atualização recente, né? Quer dizer, mesmo com a renda familiar ultrapassando o limite tradicional, desde que a renda por pessoa não passe do teto estimulado pelo programa. Uhum. Já melhorou, né?
2: O deputado, seguinte,
1: pois não.
2: Nós temos aí no Brasil uma equação hoje que é o seguinte: o governo Lula não se sustenta sem o Supremo Tribunal Federal. Ele não tem base, ele precisa do Supremo Tribunal Federal para fazer o equilíbrio da presidência, por incrível que pareça, né? Essa equação pode mudar, porque é impressionante como hoje o Congresso Nacional, ele está, às vezes, inerte, sendo desobedecido, sendo espizinhado pelo Supremo Tribunal Federal, com ministros que agem de forma política e não de forma do juiz. Como é que o Senado pode sair dessa equação, que me parece que é um desprezo muito grande por quem é votado pela população? Tem forma de sair dessa armadilha?
1: Olha, eu acho assim, o que você falou é muito importante, porque tudo isso começou com o PT, né? O PT perdia as votações e recorria ao Supremo e deu no que deu, né? Tanto é que hoje o Supremo ele assumiu o papel da Câmara dos Deputados, né? Tanto é que não está no seu quadrado. Acho que cada poder deveria estar no seu quadrado, de você respeitar a Constituição e respeitar o poder de cada, né, unidade. Uhum. Então, veja bem, o que que acontece? Lá no Senado é onde você indica ministros, né, embaixadores, instala CPI e uma série de outras situações que é prerrogativa do Senado. Impeachment. Quer dizer, então...
3: E por falar nisso, o senhor está fazendo campanha prometendo votar a favor de ministros do STF?
1: Sim, eu acho importante isso. Se você vota a favor do
3: presidente... Votar a favor de afastamento, né?
1: Afastamento, do impeachment. Inclusive, eu já assinei acho que 2 ou 3 vezes o do Alexandre de Moraes, né? E ontem mesmo, o Marcel Van Hatten, da Bia Kicis, eles fizeram lá também, eu assinei o impeachment do Alexandre de Moraes, do Gonê, né? Quer dizer, então, eles parecem que estão numa situação muito confortável ali, né? Manda e desmanda. Não só eu também, a própria OAB, a sociedade em geral, hoje está pedindo isso. Estava vendo aqui agora os vários, mais de 150 empresários, artistas, como Luciano Huck, a Trajano lá do Magazine Luiza, todo mundo assinando uma situação que você tem que esclarecer o que está acontecendo.

0: fazendo. Agora, vem um ministro aí e se julga o dono do poder. Você tem 41 votos a favor dentro do Senado para o impeachment do ministro. E o presidente não pauta, então o próprio presidente do Senado tem que ir para a comissão de ética, para a gente esclarecer determinadas situações ou afastar naquele momento que ele está impedido, né? Numa situação dessa, são 109 pedidos de impeachment contra o ministro Alexandre de Moraes, que já vem rolando aí. Quer dizer, eu pergunto, é normal isso? É. Não é, ué. Agora, veja bem, você tem que dar uma resposta para a sociedade. Como é que você coloca sua família, seus filhos com cartão de crédito de 300 e tantos mil reais, fazendo contrato lá com o escritório de advocacia da esposa? É uma pessoa só dominando tudo, é monocrático, não pode. Uhum. Nós tiramos o presidente da república, não tiram o ministro do Supremo?
1: É. Ué. E por que o senhor acha que isso acontece? O que dizem dos bastidores de Brasília, eu estava falando aqui com o Vassil e o Altair Tavares, é que o ministro Alexandre de Moraes, ele tem um dossiê sobre cada ministro do Supremo Tribunal Federal.
0: Exatamente.
1: Ou seja, então, ele tem um dossiê, né? Contra cada ministro do Supremo Tribunal Federal. E tinha uma faca no pescoço dos parlamentares, que é essa eterna...
0: Exato.
1: Coisa do fake news, não é?
0: Uhum.
1: Então ele tinha tudo sob
0: tudo
1: controle. Será que, bom, ele não vai perder esse dossiê que está lá ainda.
0: É claro.
1: Ele perdeu agora essa faca no pescoço do deputado. O senhor acha que agora há possibilidade de acontecer alguma coisa com ele? Porque ele continua tendo esse dossiê.
0: Exato, olha só. Mas veja bem, é o que você falou logo no início aqui, lembra? Quando os políticos, né, vivem numa situação dessa que você fica comprometido.
1: Uhum.
0: Você entrou com esse, né? Como é que é você lá dentro em relação ao que acontece? Então, assim, é importante a gente saber que existe todo esse processo, porque não vai para frente, porque tem dossiê, tem algumas coisas que alguém tem como chamado rabo preso, né?
1: Ó,
0: eu tô sentado aqui em cima, se tiver qualquer coisa eu vou jogar.
1: Uhum.
0: Né? Quer dizer, então, é uma situação que qualquer país do mundo hoje, um ministro na situação que ele está pedia para ser afastado.
1: Agora,
0: até esclarecer. Eu não tenho culpa, não. Então, peraí, a sociedade não quer, o povo está indo para a rua. Ulisses Guimarães falava isso, né? A gente tem que ter mais medo do povo na rua do que na própria situação que se encontra, porque cria.
2: Cali, né? Na ação que o senhor pretende desenvolver, então, como senador eleito lá, para poder corrigir esses desmandos, por exemplo, agora teve recentemente a OAB.
0: Isso.
2: Também se insurgiu, tem uma ação contra escritórios. O senhor traria essa discussão para os estados, para Goiás, por exemplo, os escritórios de filhos e filhas de desembargadores, a contratação de filhos, parentes, desembargadores na Assembleia, no governo, esse cruzamento, essa discussão o senhor traria, deixaria só no STF ou ela merece ser discutida aqui também em relação aos juízes de primeira instância nos municípios, as ações deles com os prefeitos e os desembargadores aqui com os escritórios de familiares também?
1: Acrescento, pessoas ligadas ao governador do estado, não é? Porque me consta, por exemplo, que se não me engano, a filha do Caiado tem negócios, por exemplo, com empresas que dependem de uma certa forma do governo. Quer dizer, essa equação...
0: Tráfico de influência. Né?
1: Tráfico de influência. Essa equação não é um privilégio só da federação, ela acontece em todos os estados.
0: Todos os estados.
1: É.
0: Eu acho que isso aí pode causar um efeito cascata, né? Já vem lá do Supremo.
2: Sim, mas o senhor vai trabalhar por isso ou o senhor só acha?
0: Olha, é um momento assim, eu posso trabalhar sim por isso, para que a gente possa ter uma coisa mais justa, né? Você trabalhar para que todos tenham o direito de ter seu escritório, defender suas causas de uma maneira sem você ter um tráfico de influência, porque eu sou parente de fulano, ciclano, beltrano, então eu vou trabalhar aqui que eu tenho determinados benefícios.
3: Mas a filha do governador é advogada, conselheira da OAB, representante do conselho da OAB aqui no nacional, dentro da legislação, ela tem direito de exercer sua profissão. Eu não estou entendendo qual é.
2: Não há nada.
3: Não há nenhum impedimento para que ela exerça a profissão dela. Não é isso. Pode causar um problema político para o senhor ao lançar assim uma dúvida sobre uma filha de um aliado?
1: Não, aqui não está lançando dúvida. Nós estamos dizendo que o tráfico de influência, quando. Eu vi que vou falar para ele, mas eu que levantei a questão aqui, após o Vacil dizer, é porque as pessoas não têm coragem de dizer as coisas, ficam subentendidas. Então, muita gente reclama, sim, que uma pessoa que exerce advocacia, que é ligada a um governador, seja ele, o nome dele Caiado, Pedro, Manuel ou João, ela tem mais condições do escritório dessa pessoa, nesse caso aqui, de ganhar uma boa causa do que outros. Então, exato, a gente tem coragem de falar isso nacionalmente, tá, mas quando seja localmente, não tem nem coragem de falar o nome. Então, eu estou dizendo, é isso, a gente não tem nem coragem de falar o nome, né?
3: A questão política do candidato a senador, acho que era importante ele esclarecer, porque senão tem ruído aí. É muito complicado.
0: Não, mas assim, o que está acontecendo hoje em relação ao Supremo é uma situação totalmente diferente do que existe aqui. Uhum. Né? Você vê envolvimento de banco master, uma série de coisas. Agora, é o que você falou, é legal, mas é moral. Entendeu? Você trabalhar com facilidades que você tem livre acesso a determinadas situações. Então, é um efeito que, igual eu te falei, pode ser um efeito cascata que a gente pode trazer para os estados e mostrar para a população o que isso significa.
3: Qual vai ser o resultado dessa crise no STF, na sua opinião, até lançada em uma sessão, né? Para o dia 15?
0: Rapaz, eu tenho acompanhado isso aí. Hoje mesmo eu
3: obrigado,
0: vi,
3: meu, né, rapaz.
0: Às vezes é mania de falar como jovem, né?
3: Isso.
0: Então, assim, eu acho que dia 15 vai ser o dia D, né? Porque, igual você fala, você puxa uma pena, você é uma galinha, né? Então, ali vai ser um arrasto, né? Uhum. O que pode acontecer e o Brasil inteiro está nessa expectativa. E eu espero que essa expectativa aí, ela cause um efeito muito, muito bom para que as pessoas possam começar a acreditar que o STF é uma entidade com credibilidade, de respeito, né, como você via antigamente. Tanto é que ontem, 12 ex-ministros do STF fizeram um manifesto, uhum, entregaram para o Fachin, que não pode acontecer de você estar lá e uma pessoa só fazendo todo o estrago que está fazendo no STF. Uhum. Já virou coisas de piada, né? Toda hora sai um meme, alguma coisa assim em relação. E não é só isso, não. Você vê a nível internacional, uhum, não é só no Brasil que está tendo essas discussões e os jornais lá fora estão divulgando exatamente que o Brasil está se tornando, né? O STF tomou conta do país, ninguém, uhum, tem coragem de fazer mais nada.
2: Uhum. Né? Dr. Calil, tem uma crise na base em relação às candidaturas ao Senado, com muitos candidatos, disputa por espaço, o senhor quase foi tirado da disputa. Foi tirado da disputa? Quase?
0: Quase.
2: É? Como é que foi isso?
0: Foi assim, eu tive uma conversa no início do ano, né? O nosso ex-governador tinha alguns compromissos políticos, né? Com outro candidato.
2: Governador na época, o Caiado. O
0: Caiado, é. E aí eu fui conversar e com ele falou, não, realmente nós já decidimos, né? Que o Daniel é o governador, o vice eu vou escolher, né? Decido, não, eu vou escolher. Sugeri, a Gracinha seria a nossa candidata ao Senado e naquele momento o Gayer era o candidato do governo, do Caiado, que eles tinham fechado um acordo com o Flávio Bolsonaro, né? E ficou nessa situação, e aí eu não tinha espaço.
2: E foi pedido para o senhor desistir da candidatura?
0: Não, desisti não, eu assim, na realidade foi isso, né? Se eu não tenho espaço, eu tô fora. E aí eu tô na base aliada, não tem? Não, então eu vou procurar meu espaço. Aí o pessoal, mas por quê? Eu falei, o próprio Caiado procurou o espaço dele, quer ser candidato a presidente da República, eu procurou outro espaço, outro partido.
2: Outro partido.
0: E aí eu já tinha vindo há um tempo atrás, conversando com o Valdemar da Costa Neto, vim conversando com o Wilder, sou muito amigo dele de muitos anos, né? E aí a...
2: Com o Marconi Perillo também?
0: Marconi também, ele me chamou para conversar, eu tenho amizade com ele, independente de posição política ou não. E aí houve essa possibilidade de eu ir para o PL ou para o PSDB, né? E aí nesse intervalo aí, o próprio Daniel me chamou. Ele ainda era vice-governador. Ele perguntou para mim, qual que é a saída para a gente segurar aqui? Eu falei, não tem saída, já está definido, né? Ou eu vou pro PL ou vou pro PSDB. É. Então ele falou, não, mas tem que ter uma saída e tal, a gente gostaria que você ficasse, tudo, mas como é que eu faço? Eu quero ser candidato e isso aí não vai me impedir. É. Né? É um direito meu. É. Tenho vontade de ser, eu vou até o fim. É. Bom, aí o Flávio rompeu o acordo com o Caiado, né? Então ficou naquela situação de o Wilder ser o candidato ao governo e o Gayer voltaria ao Senado pelo PL. Bom, aí teve a conversa, deu e tudo, mas não avançou. Eu tive até uma conversa com o Valdemar no dia que a Ana Paula foi indicada a vice, né? E naquele momento...
3: Eu estava lá, o senhor também estava,
2: participou, né? Do evento,
3: a gente,
2: né?
3: Até conversou.
0: Participei,
3: fomos surpreendidos?
0: Fomos.
3: Eu fui surpreendido, não sei se o senhor foi.
0: Foi também. E aí naquele momento eu conversei com o Valdemar, e ele falou assim, ó, aqui é o seguinte, quem vai decidir é o Wilder. Tá bom. Wilder, e aí, vai decidir hoje ou não? Porque eu não posso esperar mais. Ele falou, não, quem vai decidir é o Valdemar. Ele falou, vocês dois estão muito confusos aqui pra mim, eu vou procurar meu caminho. Foi desse jeito. E aí...
2: E resolveu ficar no MDB.
0: É, aí foi pra Brasília, o Caiado voltou a falar comigo e tal, ficamos em paz, né? Nunca teve problema assim, pessoal, nada disso, né? Nem politicamente falando.
3: Os médicos se entendem, né?
0: É, a gente se entende. Eu vi naquele momento a parte política dele, mas tudo bem. Eu deixei para lá aquele negócio que a gente fala, desapeguei, estou aliviado, né? Uhum. Saí daquela situação. E aí me chamou de volta, conversei com o Daniel, tudo. Eu perdi alguns cargos no estado, né? Não sei se vocês viram no jornal e tudo, até comissão.
3: Quantos cargos?
0: Ah, eu tinha uns 10 cargos aí.
3: Retomou ou não?
0: Retomou. Mas é um salário assim, não é diretoria, superintendência, nada. Mas assim...
2: Caiado tirou, Daniel devolveu?
0: Devolveu, é.
2: Foi assim?
0: Foi. Eu nem pedi pra, assim, naquele momento, eu falei, eu só volto se você me devolver. Eu esperei o Daniel assumir o governo, passou um período.
3: Mas, falei aliado, aliado, né? Ninguém governa com inimigo, você governa com
0: eu,
3: aliado.
0: Eu perdi, né? Eu vou falar, vou ser sério, até eu saí das comissões em Brasília, né? Pediram pra eu sair. E eu fiquei chateado, isso aí foi o que mais me deixou, assim, na política, né? É. Olha, eu voltei pelo MDB.
1: E antes do
2: e hoje, como é que tá o clima? Só para encerrar.
0: Excelente.
2: É?
0: Excelente, uma amizade. Eu conheço o Caiado desde 1979, eu era estudante de medicina. Tenho maior apreço por ele, né?
2: E a disputa brother, entre o senador?
0: São brother.
2: E a disputa entre os candidatos a senador, como é que tá?
0: Então, interna? Tá indo bem, tá ótimo. A gente não tem confronto. Eu não vejo assim, pelo menos eu, não tenho confronto com ninguém. Trabalho assim totalmente com... O Mendanha, o Gayer, né? A gente tem muita amizade.
2: O senhor vai ter mais voto casado com quem, o senhor acredita?
3: Com a Gracinha?
0: Com a Gracinha, com o voto casado com ela.
2: Olha, não... Mais segundo voto? O senhor é o segundo voto ou o primeiro voto?
0: Acho que eu tô numa linha transversal. É impressionante. Tô numa linha, as pesquisas mostram isso, né? Entre o primeiro e o segundo.
1: 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Muito rapidamente, o Altair tem uma pergunta, mas senão não poderia deixar de falar. É interessante que o Caiado, o senhor que conhece o Caiado há muitos anos, não é? Que é médico, etc. Tal. O Caiado, quando vai falar alguma coisa que envolve o Caiado, o pessoal até estatala o olho, assim, fala devagar, porque é o Caiado e tal. Então, há aquele estigma, o Caiado fala muito grosso, e é um cara que vai firme quando ele pensa alguma coisa, ele passa igual um trator. O Caiado é um jeito perigoso, porque eu não tenho essa visão do Caiado, eu falo o que eu penso sobre o Caiado, e não tô nem aí, porque esse é meu estilo, mas tem gente que tem medo de falar do Caiado, porque acha que o Caiado é aquele cara vingativo, que vai lá e arrebenta com os adversários de uma forma, digamos assim, bem assim. Vingativa. Ele é assim, não?
0: Não, pessoalmente eu nunca vi ele ter essa conduta aí, né? Muita gente fala, ah, ele continua mandando o governo, nada disso. Eu viajo muito com o Daniel e há pouco tempo atrás o Caiado estava no avião com a gente, né? Uhum. E aí ele chegou no Daniel e perguntou como é que estava a situação. Uhum. Mas ele é totalmente independente, o Daniel tem seu trabalho como governador e assim, ele queria entender o que estava acontecendo e tal. Mas eu nunca percebi nada assim que... Até a parte política, né? A gente sabe que existe isso aí, vem lá na Câmara, no Senado. Mas Eu particularmente eu continuo amigo, converso muito com ele, né? Então, há pouco tempo atrás eu tive um probleminha de saúde aí, ele ficou preocupado, né? Me ligou, perguntou como é que estava a situação, mas me indicou outro médico, quer dizer, é uma situação que a gente convive muito bem.
1: Altair.
3: Candidato ao Senado Zacarias Calil, o senhor disse agora há pouco que atua na saúde, né? Tem foco fundamentalmente na saúde, nas comissões de saúde também. Foi dito aqui pelo candidato Mendanha de que seria necessário alterar as emendas parlamentares para que isso seja priorizado, né? Destinado todo o recurso de emendas para municípios. E deu aí uma ênfase em saúde. O senhor, qual a sua visão sobre o destino das emendas e as necessidades da saúde do país?
0: Eu acho muito importante, né? Vamos falar do SUS, né? Que a gente trabalha diariamente aí no SUS, eu continuo trabalhando e vejo principalmente as demandas. Eu acho que as minhas emendas, praticamente quase todas são para a saúde, né? A gente vê os municípios, as dificuldades, por exemplo, se você manda aí de 50, 100 mil para um município, os prefeitos agradecem demais, porque você está ajudando a pagar o médico que está ali no posto de saúde, comprar insumos, né? Principalmente nas ações básicas. Agora, o que a gente precisa é melhorar as ações básicas de saúde nos municípios. Porque se você aumentar o recurso para eles, você vai diminuir a demanda nos hospitais. Então, os hospitais vão trabalhar com média e alta complexidade, que esse é o papel. Agora, caberia ao município, né, você fortalecer as ações básicas. Prevenção, vacina, atendimento da criança, principalmente, hipertensão arterial, diabetes, essas coisas tudo depende muito das ações básicas, né? Agora, o que a gente vê é a falta de especialistas da população ter o atendimento. Isso aí é um problema que a gente tem que corrigir, levar o especialista mais próximo da população, que as distâncias são grandes. E aí tem também o sistema de regulação, que às vezes dificulta um pouco. Dificulta muito, né? Porque às vezes um paciente ele não consegue chegar num médico especialista, sendo de outra cidade ou de outro estado, que vai em desencontro com a própria política do SUS, né? De descentralizar o sistema de saúde. Então é isso que a gente tem que trabalhar. Por exemplo, na emergência, o SUS é o melhor que tem. Qualquer trauma que você tem, ó, o paciente vai imediatamente ali pro Hugo, vai pro UGOL, ele é atendido. Mas e depois? Se ele tem que dar sequência ao tratamento dele, aí ele entra na fila.
2: Pois é, como é que resolve essa regulação? O senhor tem...
0: Não, uma regulação, assim, eu acho que nós temos que trabalhar por prioridade, de classificação de prioridades, e não colocar todo mundo
2: no mesmo balaio. Pois é, quem vai definir a prioridade?
0: Pois é, exatamente, você vai ter que ter uma forma dentro do próprio sistema de definir, através de uma inteligência artificial, né, por exemplo, você definir a idade do paciente. Por exemplo, um paciente que tem 70 anos de idade, 80 anos, tem um problema de próstata e mal consegue urinar. Aí você coloca ele com um jovem de 40, 50 anos de idade. Uma mulher que tem um câncer de mama, que tem também prioridades, né? Uma criança que tem que fazer uma cirurgia. Muita gente, uma hérnia é uma cirurgia boba, né? Não, mas a hérnia é indicação no momento que você faz o diagnóstico. Aí o menino fica aí um ano e meio esperando o atendimento. Quer dizer, então você tem que ter um especialista ali, né? Com mais proximidade ao paciente.
1: Olha, doutor Calil, existem pessoas que são eleitores cuja avalização vale muito. Aqui nós temos uma pessoa que gosta muito do senhor e que é queridíssima em Goiânia. É aquela pessoa assim, formadora de opinião, que arrasta votos. A doutora Heloísa, a dona Heloísa do Laboratório Nux, está mandando um abraço carinhoso para o doutor Zacarias e a doutora Heloísa, sinceramente, viu?
0: Doutor Cid.
1: São pessoas que gostam muito do senhor, como eu afirmei aqui no início do programa, claramente, não sou muito de fazer isso, já disse isso, liguei para o senhor, e gosto muito, antes do senhor fazer as considerações finais, que nós temos um tempo aqui, que o senhor conhece a cidade, o senhor vai aos restaurantes, vai nos lugares, eu te encontro no shopping, no supermercado, nos
0: lugares. Ontem eu estava lá no campo do Atlético.
1: Então, você veja bem, o senhor circula. Mas uma pergunta que eu faço para todo mundo, tenho feito. Qual foi o último livro que o senhor leu?
0: Deixa eu pensar aqui, eu tenho lido a Bíblia.
1: A Bíblia está de São Paulo. Seus assessores. Eu estou perguntando para todo mundo aqui e o pessoal não está. E por que eu tenho feito essa pergunta? Porque eu acho que muita gente vai para Brasília, vai para a política e aí se afasta do mundo, não areja mais. Mas não é o caso do Dr. Calil, porque eu conheço o trabalho dele. O senhor tem um minuto para fazer suas considerações finais, porque o Altair Tavares, ele gosta muito de faturar.
0: Ah, é?
1: Então ele quer faturar.
0: A gente escuta ele no rádio, uma hora ele tá aqui, outra hora ele tá lá na difusão.
1: Não, ele
3: nós mudamos de lá para cá.
1: Mas o Altair também, ele é plural. Ele é como é que chama?
3: Multiuso.
1: Multiuso. Carro, como é? Flex. Não, flex. Flex não pega
3: multiuso,
1: bem.
3: Exatamente.
1: Multiuso. Vamos lá.
3: Eu sou até chegado do Alzir Zaru.
0: Ah, ele tá ali, ó. Todo mundo conhece o Zaru. Né?
2: O Altair é o professor.
0: É.
2: O Alzir é o professor do professor.
0: Exatamente. Mas ele tem um raciocínio muito lógico. Eu acompanho ele também na televisão ali com o Gama, né? Então a gente vê que...
3: Obrigado.
0: Eu gosto de ouvir porque... Ele é muito centrado e muito coerente nas posições. Apesar dele apertar a gente, mas...
1: Não tem problema não, né? Mas o senhor pode fazer suas considerações finais, um minuto.
0: Tá, muito obrigado. Eu agradeço demais aqui a presença, né? É um programa que a gente sabe da audiência que tem, a respeitabilidade, credibilidade. E dizer para você, eleitor, que esse ano nós temos 2 vagas para o Senado. E você tem, não só para o Senado, que a gente tem que pensar, mas tem que pensar na política em si. Você escolher um candidato que ele te represente, que ele trabalhe com seriedade, para depois você não ficar às vezes criticando, né? Nossa, aconteceu isso, aquilo, estou arrependido. Mas vote com, né, com bastante tranquilidade, seriedade e saber escolher. E eu tenho esse projeto aí para o Senado, acho que talvez seja a história da minha vida, né? Eu participar dessa eleição, foi muito difícil chegar lá para poder competir e colocar meu nome à disposição e vamos trabalhar em frente, em prol da sociedade, devolver para a sociedade aquilo que você recebeu, né? Principalmente através do seu projeto, das suas emendas e trabalhar e vote 155.
3: Só faltou uma promessa. O senhor tem que dizer assim: eu quero ir, vote em mim no Senado e tal, mas eu vou continuar operando.
0: Ah, então, esse era um problema. Essa é uma coisa que muita gente fala.
1: Não pode parar.
0: Ah, eu não vou votar.
3: Se você votar em mim, você não vai me tirar da mesa de cirurgia.
0: Olha aqui, ó. Muita gente dizia: ah, eu não vou votar no senhor para deputado porque o senhor vai parar de operar. Continuei operando, sou médico lá do ECAD. E nesse período nós já fizemos 3 cirurgias de separação de siameses e esse ano tem mais uma.
1: Que legal.
0: As crianças que vieram de São Paulo, nós vamos operar. Quer dizer, então, olha que legal, você trabalhar num hospital que você colocou recurso lá dentro, que é o melhor que existe, não é meia boca.
3: O senhor é o único que faz isso lá na Câmara hoje.
0: Exatamente, eles não participam tanto, fazem coisas pequenas, né, talvez, mas fazer esses grandes processos aí, procedimentos, nós somos o único mesmo.
1: Muito obrigado aqui ao nosso candidato a senador, que é deputado federal, doutor Calil, que está no MDB, né?
0: MDB.
1: No MDB. E interessante, dá aquela notícia lá para você ver e depois eu quero falar um negócio.
2: Sim,
1: vamos lá.
2: Da notícia a gente pode voltar no assunto depois.
1: É.
2: Momentos depois de ter anunciado a coletiva, a entrevista, o STF cancelou a entrevista de Alexandre de Moraes.
1: E do Inter...
2: Agora nós vamos conviver com as teorias de conspiração.
1: Exato.
2: Por que ele anunciou? Por que cancelou?
1: Exatamente.
2: Aí tem.
1: Eu vou ligar para uma pessoa em Brasília agora no intervalo e vou perguntar para essa pessoa que disse para mim, com todas as letras, que ele tem um dossiê sobre todos os ministros, e perguntar para essa pessoa, que é uma fonte que eu confio plenamente, para saber qual é a teoria mais provável que aconteceu. Embora o professor Altair Tavares e o Vacil também devem fazer a mesma coisa, e cada um com sua fonte, a gente pode tecer aqui, em Goiânia, em Goiás, uma visão muito mais ampla do que muita gente em São Paulo, Rio de Janeiro, Belo Horizonte vai por aí, porque a gente sabe das coisas. Voltamos já já.
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0: 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Olha, Altair Tavares. O que que você achou, Altair Tavares? Antes disso, escolha o COP. Escolha consciente, escolha o COP. Somos COP.br. O que que você achou aqui da entrevista com o doutor Calil? Alguém me mandou um bilhetinho aqui, o Altair Tavares, antes, dizendo: ué, Rosenvaldo, você tem coragem demais de falar certas coisas? Não, coragem, eu não tenho coragem demais. Pelo contrário, eu tenho coragem de menos. Porque tem muita coisa que eu não ouso entrar. Porque eu vou ficar na chapada sozinho com muita coisa, entendeu? Eu tenho a coragem necessária para algumas coisas eu dar algumas pinceladas. Isso não é coragem, não. Eu sou um covarde de primeira grandeza. Eu não sou como o doutor Calil, que tem coragem de entrar na jaula dos leões, que é a política, para poder disputar alguma coisa. Então fica fácil eu ficar aqui falando, entendeu? De quem quer que seja, às vezes cobrando alguma coisa como jornalista. Isso não é coragem, não. Isso é covardia, porque se eu fosse corajoso, eu estaria na política. Esses é que são corajosos. O doutor Calil é um homem muito corajoso. O Altair Tavares também não tem coragem de entrar na política, porque conhece os bastidores, vai entrar na jaula dos leões. Tá brincando, né, Altair Tavares? Mas é contigo.
1: Ser candidato é uma coisa que nunca passou pela minha cabeça.
0: Fez bem.
1: Exato.
0: O Vacil também não quer candidatar para nada? Vacil, você vai...
2: Ele tem vontade de ser prefeito. Sim, eu tenho um projeto de candidatura, sim.
0: Sério?
1: Prefeito de Passa Quatro.
2: Não, eu vou municipar Brasilinha, que fica ali entre Vianópolis e Passa Quatro. Emancipar. Não, eu quero é municipar. Se for para emancipar, eu não quero. Eu quero municipar.
0: Okay.
2: E aí eu sou candidato a vereador lá. Pronto. É o meu sonho.
1: Cada um tem um desejo, já tem
2: cinco casas, então o projeto está em andamento.
1: Cada um com o seu desejo.
0: Na coluna Ponto Crítico desta quinta-feira, com Altair Tavares, presidente dos Estados Unidos faz promessa de compra de voto. Estamos aí.
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1: Olá, ouvinte. Opinião em debate amanhã, Bandeirantes. Altair Tavares com Ponto Crítico. O presidente dos Estados Unidos, Mr. Donald Trump, prometeu, se o partido dele vencer as eleições proporcionais, chamadas de meio de mandato, que renova uma parcela da Câmara e do Senado, ele prometeu aos americanos ontem que, se o partido dele ganhar, vai dar $5,000 a cada cidadão adulto americano, via orçamento do governo dos Estados Unidos. A agência Associated Press calculou em mais de R$1 trilhão de reais a despesa. Pois bem, ouvinte, se tivesse o TSE nos Estados Unidos, ele seria cassado. Mas lá nos Estados Unidos não tem TSE. Se tivesse a legislação brasileira nos Estados Unidos, ele também sofreria um processo daqueles. Poderia até ser cassado. Porque na prática isso é compra de voto. Na legislação brasileira, comprar o voto com uma cesta básica da cassação. É ou não é? É, da cassação. O presidente dos Estados Unidos criou uma dinâmica, ou apresentou uma dinâmica, ao mesmo tempo, bastante honesta. Sim, nós temos que elogiar Donald Trump. Ele assume que, para ganhar uma eleição, tem que comprar voto. Ora, isso também não tem referência em outros locais aí pelo mundo afora? Eleições compradas? Não é assim em muitos lugares? Então há que se elogiar o presidente americano. Ele está sendo bastante transparente, ao mesmo tempo, na ideia. Mas, ao mesmo tempo, revela uma deficiência, uma dificuldade. Se estivesse com a eleição garantida, ele não prometeria algo, né? Tão valioso. Calcula aí, ouvinte. 5 mil dólares vezes 5, o dólar tá mais que isso hoje. Só para arredondar, 25 mil reais. Ora, ora, ora. E esses que ficam prometendo cesta básica, 100 reais para compra de votos em alguns lugares por aí? Olha, observe o que, é que o Trump está fazendo. Mais de 25 mil reais. Isso é que é compra de voto. É trans, não é, aliás, é muito além de que compra de voto. Isso é transferência de patrimônio objetivo. Isso é uma sociedade eleitoral. Ora, quem não gostaria de receber isso? Bom, fato é que Donald Trump faz a promessa, mas só para concluir, ele precisa primeiro vencer a eleição. E como é que a sociedade americana vai interpretar isso? Ora, Trump já fez tantas coisas que é muito provável que muita gente nos Estados Unidos vai elogiar a iniciativa que ele está tomando. Parabéns, Trump. Isso é que é transparência, né? Isso é que é realmente usar o poder para chegar ao poder. Ou seja, isso é de dar inveja a muita gente. E você, ouvinte, gostaria de morar nos Estados Unidos para receber uma promessa como essa? Eu sou Altair Tavares, o Ponto Crítico aqui na Bandeirantes Goiânia.
4: Altair Tavares, eu acabei de ler aqui no Washington Post que o Trump prometeu, mas ele não detalhou como o plano funcionaria, nem de onde virá o dinheiro. Então, eu digo para você que mantenho aquela posição que eu disse aqui no início do programa, que ele não teria como legalmente tirar esse dinheiro do contribuinte americano para devolver para ele.
1: Ele tem que aprovar uma lei para isso.
4: Ele não teria. E ele não teria como aprovar essa lei. Então, eu desconfio que é o seguinte: se o Trump estiver fazendo isso, eu estou aqui com um bububu perto de mim, mas não tem jeito, porque tem que dar instruções. Mas é o seguinte: se o Trump for fazer isso, é o seguinte: ele tem perto dele os três trilionários, que é o pessoal que trabalha com as redes sociais, que são amiguinhos íntimos dele. Esse dinheiro aí, dessa turma, pode sair e fazer isso, se ele tirar da iniciativa privada. Do próprio governo americano, eu desconheço que manobra que ele poderia fazer. Ele não tem como fazer, ele está prometendo aí uma coisa que deve ser com dinheiro de alguém, mas não com dinheiro do próprio americano, porque para ele tirar dos Estados Unidos o dinheiro do contribuinte e devolver para o próprio contribuinte,
1: mas
4: isso aí não
1: faz
4: sentido.
1: Em campanha eleitoral não importa como vai acontecer, o que importa é fazer a promessa e ganhar a eleição.
4: Com certeza, o que eu estou dizendo é o seguinte, que no início eu falei, bom, ele pode prometer.
2: Olha, ele tá fazendo uma promessa, fazendo uma ação típica de campanha. Tipo, faz uma promessa espetacular, extraordinária, uma coisa para chamar a atenção, porque a situação dele tá ruim. Ele tá perdendo ruim. A eleição.
4: É populismo.
2: A proposta, ela é proporcional ao tamanho da derrota que tá na frente dele.
4: Com certeza.
2: Ele tá tentando quebrar isso.
1: E sem o controle, risco de impedimento.
2: Altamente
1: crítica, né, a situação para ele.
4: Não, mas ele pode prometer, se quem quiser dar dinheiro nos Estados Unidos para alguém que não seja dinheiro do governo, pode. Se eu sou um trilhardário e eu quero dar dinheiro, posso. Eu posso fazer isso.
2: Ok, o ponto é que a gente não está falando de situação normal, a gente está falando de Donald Trump, que está fazendo várias coisas que normalmente...
1: Ele é fora do
2: não
1: padrão,
2: faria,
1: né?
4: Fora do padrão,
1: então,
4: fora da caixinha. O Donald Trump é um Alexandre de Moraes na presidência dos Estados Unidos, a meu ver. Mas o que eu posso fazer? O Altair vai falar para mim, menos, mas vamos lá com o Vassil. Vassil já recebeu as instruções aí, vamos lá.
2: Sim, eu tenho uma informação aqui. Acontece neste final de semana o maior festival de games do Centro-Oeste. O Go Game Festival será realizado nos dias 11, 12 e 13 de setembro de 2026 no estacionamento coberto do Passeio das Águas Shopping, em Goiânia. A Rádio Bandeirantes bate um papo agora com Michele Santos, presidente da Game Go, Associação dos Criadores de Jogos de Goiás. Michele, o que representa para GameGo ocupar um espaço de destaque num grande evento como o Go Game Festival, e qual é a principal mensagem que os criadores goianos querem passar para o público este ano?
5: Bom dia, pessoal. Bom dia, Altair. Bom dia, Vacil e Roseval. Prazer estar aqui falando de jogos. Essa é uma oportunidade muito importante. A gente ficou muito feliz com o convite da Go Game Festival, de dar essa visibilidade, né? É um festival que traz jogos, traz cultura geek, traz influencers. E é importante a gente trazer esse olhar pelo que está sendo produzido aqui em Goiás e reconhecer, e talvez para vocês, foi a primeira vez que vocês ouviram falar aí da produção de jogos de Goiás, porque a gente ainda está galgando aí esse espaço, para dar visibilidade para o que está sendo produzido, e tem muita coisa boa, muita coisa criativa, e o que a gente quer levar de mensagem é de celebração dessa produção humana, dessa produção goiana, da criatividade local, e dar também esse reconhecimento, essa identificação ali do público visitante, para se reconhecer e ver que é possível desenvolver jogos, conversar com os desenvolvedores. Então é uma oportunidade muito bacana que a gente tem tido em várias eventos, inclusive em outros países, como é o caso aí de jogos que foram para a Alemanha, que foram para outros, para o Canadá. Então a gente está fazendo esse trabalho mundial e tem que fazer o trabalho também aqui em casa de chegar nesse público.
1: Qual é, Michele, hoje a produção que é feita de jogos, né, aqui no estado de Goiás, considerando, se não me engano, me corrija por gentileza, temos inclusive uma associação de mulheres criadoras de games, né? Há um tempo eu me lembro de noticiar sobre esse assunto. A gente ouve falar sobre inteligência artificial aqui em Goiás, a gente ouve falar sobre tecnologia, muitas empresas de tecnologia, a área de jogos ela é diferente. Então explica pra gente, como é que esse conjunto, né? Quantas pessoas, o que é que eles estão criando?
5: Então, nós somos uma comunidade, começamos com uma comunidade online, né? Uma comunidade de tecnologia com 400 membros. Nem todos estão produzindo jogos, mas tem interessados, tem alguns produzindo jogos, tem professores, tem pesquisadores da área, tem influenciadores, jornalistas. E esse grupo, ele foi se desenvolvendo, virou ponto de cultura ano passado. Esse ano a gente formalizou como uma associação empresarial, e a gente, como você mencionou, a gente tem um braço que é de estímulo à presença de mulheres. Inclusive teremos uma ação lá do encontro de mulheres que acontece bimestralmente, é um meetup, um encontro para a gente reunir e estimular essas mulheres entrem na indústria de jogos, que é majoritariamente masculina. As mulheres representam 25% de forças de trabalho no mundo inteiro nessa indústria. Por isso que é importante a gente estimular. Eu sou também embaixadora local da Women Games, que é uma ONG que tem esse foco. Então a gente tem embaixadores aqui em Goiás e no mundo inteiro e no Brasil, e a gente une forças para ter essa representatividade de mulheres e outras minorias dentro da indústria de jogos. Então é muito importante que essa ecossistema que está se construindo, né, essa indústria que está se construindo aqui no em Goiás, ela tem esse foco também, ela tem essa perspectiva de acessibilidade, de inclusão. Então a gente traz isso também, e, né, como falei, acessibilidade também é ver os diversos jogadores, como eles podem ter acesso ao jogo e como a gente pode diminuir essas barreiras de acesso.
2: Agora, Michele, onde é que uma pessoa, um interessado, pode ir e conhecer e encontrar os jogos que são produzidos por desenvolvedores aqui de Goiás? Porque até há pouco tempo a gente tinha muito acesso aos importados, né? Aos jogos. Esses estão mais visíveis. Mas eu quero conhecer a produção de Goiás. O que que está sendo desenvolvido aqui? Como é que eu faço?
5: A gente teve uma revolução aí nos jogos nos últimos anos, inclusive de acesso, que possibilitou que desenvolvedores, né, que tinham curiosidade, conseguissem entrar na área. Antigamente, né, nossa época, cartucho e tudo mais, como que a gente colocava um jogo no cartucho? Tinha uma barreira maior. Hoje a gente tem lojas online que você consegue comprar facilmente esses jogos para PC, como é o caso da Steam, e também para celulares, e enfim, para consoles também. E aí, a forma mais que eu recomendo para acompanhar o trabalho aí dos desenvolvedores é acompanhar a nossa comunidade, nossa associação, que está ali no Instagram, no @a_gamego. Ali a gente compartilha os jogos que estão sendo desenvolvidos. Também tem ali um Linktree para quem quiser entrar na comunidade, tem curiosidade, quer desenvolver jogos, está desenvolvendo jogos, porque tem aí gente desenvolvendo jogos em Goiás inteiro e a gente ainda nem mapeou e a gente descobre todo dia pessoas muito criativas, com ideias incríveis. E as pessoas que só se interessam, querem acompanhar, acompanha aí pelo Instagram, vejam jogos indie que estão chegando na Steam, não só goianos, mas brasileiros. A criatividade brasileira está incrível. E, claro, né, vai lá na GoGame visitar a gente. A gente está numa avenida só de jogos indies, uma avenida muito bonita, 10 jogos. Inclusive, né, eu falei de jogo de PC, mas também tem jogo de Mega Drive que está sendo recém-lançado aqui. Então, jogo retrô, lá na TV de tubo, para quem quer se relembrar desses bons tempos aí dos jogos em TV de tubo, porque tem toda uma cultura aí de jogos.
1: Você antigos. Fala de jogos assim, das marcas, o Vacil lembra mesmo, é do Atari, viu? Ele gostava mesmo, era do Atari.
2: Não, é pior. Olha, eu sou do tempo do telejogo. Não sei nem se você conheceu isso.
1: Tá vendo?
2: Telejogo é anterior ao Atari.
1: Exato.
4: E eu nunca joguei um joguinho na minha vida. Nem com as minhas meninas eu dou conta de jogar. Eu sou uma besta quadrada.
1: Você perdeu. Michele, para finalizar e para descontrair, estamos aqui em ambiente eleitoral. Queríamos muito aí criar um jogo para cobrar promessas dos candidatos. E se a gente pudesse, inclusive, caçar o mandato do parlamentar que não cumprisse a promessa? Vamos, Michele, ajude a gente.
5: Não, e tem realmente esse tipo de jogos que ficam pipocando principalmente nesse período eleitoral, né? Pequenos jogos que são jogos, né, o pessoal chama de jogos de meme, jogos de crítica. Isso. Ali nas jornadas de 2013, aparecendo um monte de jogos assim, que é uma ferramenta também de crítica política, que é muito acessível, né? Então, esse que é o bacana dos jogos, essa possibilidade também de fazer crítica.
2: Mande o link pra gente.
5: Reflexões.
2: Mande o link.
4: Perfeitamente.
5: eu vou ver qual que foi lançado recentemente aí.
2: Michele, obrigado. Obrigado pela sua participação. Tem mais uma informação sobre o evento que você queira acrescentar?
5: Então, a gente aguarda aí o público no dia 11, 12 e 13. Dia 13, especialmente, a gente vai estar reunindo ali as mulheres no encontro Mulheres nos Jogos. A gente vai começar esse encontro lá nesse stand de jogos indies mesmo e vai fazer uma visita guiada por todo o evento com essas mulheres, dando destaque aí não só para as desenvolvedoras que estão lá, mas também para outras mulheres na cadeia, né? Porque a gente tem artistas vendendo arte lá, tem influencers, tem cosplay, mulheres, então é uma oportunidade bacana de entender que tem outros espaços também na indústria.
2: Perfeito. Muito bem, conversamos com Michele Santos, presidente da GameGo, Associação de Criadores de Jogos de Goiás. Só para reforçar, o Go Game Festival será realizado nos dias 11, 12 e 13 de setembro, no estacionamento coberto do Passeio das Águas Shopping em Goiânia.
4: E a entrada é gratuita, não é? Tem um ingresso.
2: Tem um ingresso.
4: Sabe o valor do ingresso? Não. Nós não perguntamos para ela, né? Tá na tela?
2: Tá na tela.
4: Vai falar lá sobre o valor. Deve ser um valor extremamente razoável, né? Nada que vai desotonerar muitas famílias. Eu não sei o valor aí, mas a gente descobre no intervalo.
2: Hã? A partir de 32.
4: A partir de R$72. Gabriel, senta aqui, ó. Vem cá, Gabriel. Senta aqui para alguém ouvir sua voz. O Gabriel é competente, porque senta ali para alguém ouvir sua voz. Ele fala aqui nos bastidores. Então, quando você for falar, você fala aqui, ó. Olha sua voz maravilhosa. Já estão dizendo que você é o morenão. Nossa, desejável. Desejo de consumo. Então, vamos mostrar a voz para ele.
6: Opa, bom dia.
4: Bom dia, não é?
6: Tudo bem, Osvaldo?
4: Você se sente bem sendo o moreno desejável?
6: Não, eu estou apanhando em casa todo dia.
4: Você está apanhando em casa todo dia?
6: Ô, Gabriel, eu te amo.
4: Mas ama mesmo, todo homem ama as mulheres, todas elas, pronto, não é? Uma um pouquinho mais, outro um pouquinho menos, né?
6: Não, só uma.
4: Só uma. Você é tímido? Você é tímido?
6: Sou não. Antes desse formato de programa, a gente costumava falar mais aqui no microfone. Agora a gente tá mais no trabalho ali do bastidor, que também é muito
2: Estamos
6: bom.
2: Estamos trabalhando na participação dele desenhando ela.
4: Desenhando ela. Mas veja bem, quais as informações que eu tenho aqui, falei pro Gabriel, que é o seguinte, o Altair Tavares, não sei se vocês tricotaram aí para saber também, é o seguinte, o Alexandre de Moraes falou que ia fazer um pronunciamento. E se ele fizer um pronunciamento, a nação inteira, sob o ponto de vista da imprensa, tem gente que não tá ligando para isso, não. Tem muita gente que não tá ligando para isso há muito tempo. É impressionante o número de gente que falou, não quero nem saber. Ele falou o seguinte, eu vou falar muita coisa, vou pôr titica no ventilador, se for do jeito que vocês estão falando. Que o pessoal falou, não, calma, vamos fazer uma costura aqui que dá certo para todo mundo. Aí que o Alexandre falou, então tudo bem, vamos ver o que vocês vão dar conta de costurar. Se costurar alguma coisa que eu entendo como sendo razoável para mim, né, eu vou deixar de fazer meu pronunciamento. Do contrário, eu vou fazer. Vocês estão achando que eu vou cair sem cair atirando? É claro que as palavras foram mais empoladas, mas na real foi isso aí. Faz senso, Altair Tavares, o que as informações que eu consegui obter ali das caçandras, eu não sei como é que você chama o pessoal, palacianas, será que é isso mesmo?
1: Olha, o que faz senso é que a guerra não acabou.
4: A guerra não acabou, então, vacilo.
1: Eu tenho aqui a expectativa, não, eu tenho a o que muita gente está lendo, né? De que o conflito vai piorar.
4: Piorar.
1: Então, vamos aguardar, né? Como é que isso vai se desenrolar. É impressionante como os fatos se desenvolvem hoje em Brasília.
4: De uma forma rápida, né?
1: Rapidíssimo.
4: Vacil, você tem as informações?
2: O jogo está sendo jogado. Tudo é elemento de pressão o tempo todo. Não tem descanso. E a gente vai ver isso pesar mais até o final da eleição. Não tem.
4: Mas para o Alexandre de Moraes, não é a eleição que está em jogo, é a vida dele.
2: Ele está no centro
4: do furacão,
2: do
4: né?
2: Do furacão, né?
4: No epicentro do furacão. Ah, mas como eu gostaria, Altair Tavares, que o Alexandre de Moraes fosse a público e rapasse o pau, dizendo, ah, você está pensando que só sou eu? Vou falar é fulano, ciclano, beltrano e etc.
1: Você quer confusão, hein?
4: Não, eu quero que o Brasil...
1: Isso é confusão.
4: Você acha que é confusão?
1: É muita
4: complicado,
1: confusão.
4: Né, Altair? Né?
1: Eu
4: gostaria de uma confusão dessa, sabe por quê? Aí a gente...
1: Você quer ver a confusão e vai pro Canadá, né?
4: Acabou.
1: Acho engraçado isso, mas nós vamos ficar aqui, né? É pro Canadá que você vai?
4: Eu vou pros Estados Unidos, casamento do meu filho, e depois imediatamente vou pro Canadá.
1: Exato. Aí nós que vamos ficar aqui.
4: Você,
1: né?
4: E o Vacil.
1: Quanto
4: mais confusão pra você, Altair Tavares, mais eu gosto.
1: Não, senhor, vamos esperar a sua volta das férias para soltar as bombas aí, para você ficar com mais serviço.
2: Tá, você vai e o assunto fica com a gente.
4: O assunto fica. Mas é impressionante, muito rapidamente, assim, quando a gente viaja, Altair, você sabe disso, você areja, você vê a coisa de fora, você fala, gente, isso é um circo que não faz o menor sentido. Sabe por que não faz sentido para mim e para muita gente quando você viaja? É o seguinte, essa gente já tem demais. Por que quer mais, meu? O poder parece que ele é insaciável. Parece que a sede de mando, ela não tem limite. A sede de dinheiro até que tem, mas de mando não tem limite. E como mando e comando depende de dinheiro, o pessoal vende a alma pro diabo. E outra coisa, o diabo quer. E eu penso o seguinte, ai de vocês que estão vendendo a alma pro diabo.
1: Como diz o Zeca Baleiro, o diabo é o pai do rock.
4: Oxa.
1: Ele quer ver realmente o negócio esquentar.
4: Como eu gosto de rock clássico, o pessoal de rock clássico da minha geração só quer paz e amor, porque nós somos do tempo dos hippies. Paz e amor é o que o Brasil e o mundo estão precisando mais. Vamos para o intervalo comercial, senão o Gabriel não deixa ter paz e nem amor na minha vida.
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4: 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Nossa Senhora. O Wesley Souza chega agora para trazer os destaques do esporte. Grande Wesley. Agora eu não estou falando motorzinho mais, não, por quê? Ele deixou de ser o motorzinho? Só porque você falou que ele era flex? Ah, ele tirou pra mim não poder. Eu vou falar, você continua falando aqui, ué. O Wesley, ele continua falando que tem motor flex aí na WG. Cadê a WG? Depois você pede o Vacil pra falar da GWM aí, porque a voz do Vacil fala mais bonito que a minha. Mas vamos com o Wesley Souza agora.
5: Giro Esportivo. Bom dia a todos do Manhã Bandeirantes. Ontem, 27ª rodada do Brasileiro da Série B, o Atlético recebeu o Ceará no estádio Antônio Ascioli. E a torcida atleticana fez a sua parte. A diretoria também colocou algumas atrações para esquentar a partida. O DJ animou a torcida atleticana. E não é que a torcida jogou junto com o time todos os momentos da partida. O Atlético precisou de 12 minutos para fazer 2 a 0. Um jogo que parecia tranquilo. Guilherme Marques fez 1 a 0. Giovani Soares fez o segundo. E aí as coisas começaram a dificultar para o Atlético. Depois do segundo gol, o Atlético não jogou mais ofensivamente. Aí só deu o Ceará. Melk, no primeiro tempo, descontou. Segundo tempo, o técnico promove algumas mudanças, mas com 4 segundos do segundo tempo, o volante Netinho deu o dedo para o seu adversário e foi expulso. Foi isso mesmo. Fez um gesto obsceno e foi punido, deixando o Atlético com um homem a menos. E aí só deu o Ceará, mas a torcida, como eu falei no começo, jogou junto, incentivou os jogadores a segurar o resultado. Final, Atlético 2, Ceará 1. E hoje tem o clássico Vila e Goiás.
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2: 9:45, atualizando as notícias referentes ao Supremo Tribunal Federal para a Rede Bandeirantes de Rádio. Alô, Vitor Gomes. Bom dia, Vitor.
3: Muito bom dia, Pedro, a você e a todos que nos acompanham. Reportagem da Bandeirantes ao vivo aqui diretamente do Supremo Tribunal Federal, onde havia expectativa por um pronunciamento público do ministro Alexandre de Moraes, mas foi cancelado. A declaração se daria um dia após o presidente da corte, o ministro Edson Fachin, anunciar sessão plenária para discutir se haverá abertura de uma investigação contra Moraes por sua relação com o banqueiro Daniel Vorcaro. Fachin também retirou Moraes da relatoria do inquérito das fake news, que tramita desde 2019. A crise teve início quando o ministro André Mendonça determinou que a Polícia Federal identificasse o interlocutor do ex-banqueiro Daniel Vorcaro em mensagens. E a corporação apontou que o destinatário dos textos era Alexandre de Moraes. Volto com vocês.
2: Obrigado, Vitor Gomes, pelas suas informações. Linha internacional aberta. Ataques na Rússia. Repórter Felipe Killing. Bom dia, Killing.
4: Bom dia, Pedro. A Rússia fez um ataque a um posto de fronteira entre Ucrânia e Moldávia, num momento em que a Ucrânia enfrenta dificuldades para exportar e importar materiais por vias marítimas. Diversos portos ucranianos foram destruídos ou estão sendo frequentemente bombardeados. E esses ataques russos são bastante delicados, porque são em regiões próximas a nações que não estão diretamente envolvidas nesta guerra, como a Moldávia, ou que também pode realizar um ataque mal calculado e atingir um país integrante da OTAN, como a Polônia, por exemplo, que vira e mexe precisa acionar seus sistemas de defesa. Apesar dos esforços de negociadores americanos que estiveram na Rússia e também na Ucrânia no último fim de semana, não há qualquer perspectiva de um fim dessa guerra que já caminha para 5 anos. Eu volto com você.
2: Obrigado, Felipe Killing, falando de ataques da Rússia contra a Ucrânia lá nesta guerra que persiste. Obrigado, Killing, pelas informações aqui para o repórter Bandeirantes, 9:48 pelo horário de Brasília.
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0: interessante, eu falo para vocês que o intervalo aqui é ótimo. O Altair Tavares tendo a coragem de confessar que ainda não é milionário. Quer dizer, jeito que você está com quantos anos, você não quis falar, mas vamos dizer, errado, e não está milionário, o que você fez de errado?
10: Eu sou realmente um boierado.
0: Um boierado.
10: É, mas ainda estou reproduzindo.
0: Nossa, agora
11: ouvinte,
0: você,
11: eu quero me solidarizar com você, que a gente tem que ouvir cada coisa, tem hora. Então, do seu lado, viu? Força, ouvinte.
0: Força, ouvinte.
10: Você acha que vale um boierado?
0: Nossa, vai demais. Ô, Altair, até parece que a gente combinou, e às vezes a gente até combinou. A pessoa vai ficar na dúvida. Gente, quem está mexendo em Goiás com boi de reprodução que vende o sêmen, tá milionário.
10: É pior, puro de origem.
0: Puro de origem. Então eu quero dizer para as pessoas o seguinte: acha seu nicho e esquece as coisas da política, e vai trabalhar.
10: Compra um boi de 500 mil reais, põe ele para
0: fazer inseminação artificial, né?
10: Não, senhor Jorge.
0: Pra vender o sêmen?
10: Não, primeiro você tem que tirar. Você sabe como é que tira o sêmen do boi?
0: Sei.
10: Você já viu?
0: Já.
10: O trem é tenso.
0: É tenso.
10: É tenso. Então você vai lá, tira e vende as gotinhas por muito. Esse é um negócio impressionante. Só que você tem que ter um dinheirão, né, pra ter o boi. É.
11: Gabriel, estava na pauta?
0: Não estava na pauta. Mas você tem que saber. Você acha que... Pena que não pode vender o sêmen de uma pessoa inteligente como eu estaria, que é proibido no Brasil. Mas em alguns países não é proibido, não. O jeito que ganha dinheiro entregando sêmen para um instituto de inseminação artificial. E se ele tiver no padrão que a pessoa quer, eu quero meu filho de tal padrão, mas eu tenho esse sêmen para você. Não vou dizer de quem é, não. Mas compra e garante a qualidade do sêmen. Tudo na vida é uma questão de você saber... Como
10: e
0: é que
10: você
0: faz?
10: Vai fazer uma semeadura.
0: Uma semeadura. O nosso repórter Tiago Humberto fala ao vivo conosco para trazer. Por que você pôs aqui, Tiago Humberto? Tiago Humberto, o que você está me corrigindo aí? Não tá, não? Então tá certo. Então pronto. Nosso repórter Tiago Humberto fala ao vivo conosco para trazer informações importantes sobre o trânsito de Goiânia. Vamos lá, Tiago Humberto.
12: Oi, Roseval, bom dia para você e para todo mundo que está acompanhando a programação da Bandeirantes. Nossa equipe está aqui na rodovia GO020, aqui na capital, na saída para Senador Canedo, Bela Vista, para a gente falar de obras que vão acontecer ao longo da rodovia e que podem impactar diretamente os motoristas que passam por esta rodovia. Rosinval, eu vou conversar agora com o Luiz Thiago, que é diretor de trânsito da Secretaria de Engenharia de Trânsito aqui da capital, para trazer essas informações. Importante lembrar que é uma obra do governo do estado, mas que a prefeitura, com a Secretaria 7, está dando todo esse suporte de informações, orientações para os motoristas que passam por aqui. Diretor Thiago, obrigado por falar com a Rádio Bandeirantes. Quais os pontos importantes para destacar para quem está nos acompanhando e, sobretudo, para os motoristas que passam por essa rodovia? Bom dia e obrigado por falar pela Rádio Bandeirantes.
13: Bom dia a todos, bom dia, Roseval. Aqui é uma obra muito importante para a nossa cidade, uma vez que estão acontecendo grandes eventos no autódromo, e a gente precisa melhorar esse trecho para receber, inclusive, eventos internacionais. Nós tivemos o MotoGP e tem a possibilidade do governador Daniel está trazendo outros eventos grandes para o estado, nosso prefeito Santo Mabel. E aqui é uma obra que ela causa um impacto para quem, principalmente para a região de condomínio, quem mora aqui, quem acessa, vai para Bela Vista e quem vem para Goiânia. Então a gente precisa estar aqui em conjunto com o Batalhão Rodoviário, com a Polícia Militar, para fazer com que a gente consiga esses desvios. Para receber essa obra, ele funcione bem, as pessoas consigam passar com segurança aqui pela região e a gente consiga fazer com que o impacto seja atenuado, porque é uma obra que vai correr por volta de 60 dias.
12: Tiago, é bom lembrar que esse primeiro trecho de 4 começa no sentido Goiânia. O motorista que está vindo de Bela Vista sentido Goiânia, Senador Canedo sentido Goiânia, é que terá nesse primeiro momento o maior impacto, né? Com a redução da pista, seria isso?
13: Sim, a gente tem uma intervenção ali no Alfamol, entre o Alfamol e a Poste, sentido Goiânia. Então, esse trecho da rodovia está interditado, recebendo lá as obras. no sentido contrário, no sentido Bela Vista, foi feita uma faixa alternativa, né? Tem duas faixas de circulação sentido Bela Vista e uma sentido contrário Goiânia. Então ali o trânsito está muito intenso, você tem trânsito de caminhão, está muito perigoso, então a gente até pede, a gente aproveita a oportunidade de estar falando com vocês, que é uma grande audiência, pedir à população que puder evitar, quem mora aqui na região, a gente tem os condomínios do lado do autódromo, por exemplo. Quem está do lado do autódromo, usar a Avenida Alphaville Flamboyant, pegar aqui o Parque Los Angeles, sair ali na PL2, na Olinda, e chega ali perto do Serra Dourada e acessa a Goiânia. Já quem mora no sentido contrário, do lado contrário ao autódromo, os condomínios, segue ali a Avenida Nossa Senhora, Avenida Barreiros, sai ali no Parque Laranjeira ou na Redenção através da Avenida Recife e acessa a cidade. Então a gente pede a ajuda da população, quem precisar passar, muita atenção, reduza a velocidade, e quem puder fazer esses desvios, a gente agradece por uma vez aqui com essa obra, com esse trânsito intenso, está muito perigoso.
12: Muito bem. Rosenval, a gente conversou com o Luiz Thiago, que é diretor de trânsito da Secretaria de Engenharia de Trânsito, ele informando esses desvios. E o que a gente reforça, até conversando com ele em off e até com a assessoria de imprensa da SET, é que quem puder, evite essa região, que é muito usada para quem vai para Senador Canedo, passando por dentro dos condomínios, pela região da Vila Galvão, e se você puder pegar a GO-403, por exemplo, acaba sendo um caminho para você sair desse tumulto. E lembrando, diretor, que esse é o primeiro trecho, o segundo trecho é um pouco mais à frente, mais próximo da capital da BR-153, né? Isso em 15 dias seria o prazo dado pelo Estado para a conclusão desse primeiro trecho, correto?
13: Isso, os trechos foram divididos em quatro fases, né? Essa primeira fase é aproximadamente 15 dias. Lembrando que a gente tem períodos de chuva, a gente tem, pode ter alguma intercorrência, talvez esse trecho pode precisar de um tratamento melhor da massa asfáltica, mas a previsão aí média é de 15 dias por trecho, sendo uma conclusão de 60 dias desse trecho aqui.
12: Tá certo. Obrigado ao Luiz Thiago, e a qualquer momento a gente traz mais informações desse trecho, pedindo, reforçando a paciência para os motoristas que passam por aqui. Rosenval, e eu volto daqui a pouquinho de outro ponto aqui da nossa região metropolitana, trazendo mais informações para o nosso ouvinte da Bandeirantes.
0: Muito obrigado, Thiago Humberto, daqueles profissionais que a gente tem o orgulho de trabalhar junto e de sermos colegas de profissão. E ele está numa elegância ímpar. Olha, o Thiago Humberto, ultimamente, sinceramente, está amando a profissão, amando tudo. Por isso que está bonitão. Vamos lá, Vacil.
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0: Quero mandar um abraço muito cativante para Malu Gaspar e o William Wack. São colegas profissionais do jornalismo que estão ocupando os espaços que merecem e, a meu ver, com um trabalho de excelência, cobrando o que precisa ser cobrado. Olha, o William Wack, eu sou fã, e a Malu Gaspar também. São novos ventos do jornalismo que recuperam, inclusive, parte da credibilidade que a gente acabou perdendo. Mas o rádio não. O rádio arrebenta. Altair Tavares, quer arrematar o programa hoje?
10: Arremetemos?
0: Só isso?
10: O que é arremetendo?
0: Faz uma análise do programa de hoje.
10: Gente,
0: o que você achou?
10: A gente vai pousando e arremetendo para cima.
0: Você arremeteu.
10: Exatamente.
0: E nós estamos arremetendo na audiência. Eu
10: acho que é importante, né? Tratamos aí de assuntos importantes na política, do Donald Trump, um fato grave que aconteceu nessa noite passada na GO 020, a colisão de um carro de passeio contra um caminhão, né? Aqui na GO 020 nós temos locais que estão tendo desvio de trajeto, né? E onde era pista dupla vira pista simples, em virtude dessa obra de recapeamento. Isso foi muito grave, né? Uma pessoa faleceu apesar do socorro que recebeu, o que leva a um alerta importante, né? Muito cuidado aí em relação a esses locais por causa desses impedimentos. E a entrevista com Zacarias Calil sempre é algo bastante diferenciado, né? Zacarias Calil é um político diferenciado, mantém uma identidade própria dele, né? O jeito dele, o estilo dele é bastante, digamos assim, tranquilo, né? Diferente de tantos políticos aí que ficam brigando, o Zacarias, ele tem posições e não precisa brigar.
0: Não.
10: Ele faz uma cirurgia mental.
11: Ele desarma só no comportamento.
10: Exatamente.
0: E na ética, na moral ética, ninguém tem nada para falar do cidadão. Não, um médico irreprovável, um político que não se mete em nenhuma maracutaia, é uma pessoa, um ser humano extremamente qualificado. É um prazer saber que tem, a gente fala muito da classe política, saber que tem políticos com esse naipe. É muito importante. E essas coisas que estão acontecendo, no arremate, essas coisas que estão acontecendo na nação, gente vai trabalhar. Acorda de manhã cedo e vai trabalhar. Que horas que você acorda, Altair Tavares? Rapidinho.
10: 5:30 da manhã.
0: 5:30, vacio.
11: 5:45.
0: 5:45.
11: Por enquanto, a pouco nós voltamos às 5:30.
0: 5:45 é o horário que eu acordo também há décadas. E a gente trabalha o dia inteiro e quem quiser falar alguma coisa vai trabalhar, vagabundo. Porque aqui a gente trabalha, não é verdade? Eu só tenho medo das armadilhas que o mundo nos faz no cotidiano. Cuidado com as loiras, viu, Thaír?
10: Por quê?
0: Elas são perigosas.
10: Não.
0: Vacil, cuidado.
10: Que maldade é essa?
0: Não. Cuidado com as morenas, Vacil, porque elas são perigosas.
10: Não.
11: Não tenho cuidado nenhum. Pode se aproximar.
10: Mas uma pessoa solteira, né?
0: Tá tudo certo. É. Vacil tá aí, ó. Olha, Vacil Oliveira está solteiro, né? É hétero, né? É uma coisa importante, porque.
10: Até que se prove o contrário.
0: Ó. Andrezinho, com essa eu vou arrematar o programa, porque o Altair agora foi um negócio. Eu vou deixar pra gente nos bastidores
11: ciúme
0: resolver essa contenda.
11: Ciúme é um negócio impressionante.
0: Ciúme de homem não tem cura não, viu, Marcelo? Até amanhã, se Deus quiser.
11: Um abraço, fiquem com Deus.
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0: É hora de ser feliz. 10:07. Bom dia!
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0: É um prazer poder te chamar de amigo. Seja muito bem-vindo, bem-vinda. Estamos começando pela Bandeirantes Goiânia, mais um Nossa Área, edição dessa quinta-feira, hoje dia 10/09/2026. E a partir de agora, o que é notícia no seu time do coração, você acompanha aqui. Dia de clássico, hoje tem Vila e Goiás. Às 19h30 a bola vai rolar, mas aqui na Rádio Bandeirantes durante todo dia. Você fica por dentro de todas as informações, de todas as atualizações sobre este que é o maior clássico do Centro-Oeste brasileiro. Vila e Goiás, Goiás e Vila, é aqui na Bandeirantes, com a opinião, a análise e os comentários do Nossa Área, do maior craque da opinião, Cláudio Rabelo de Castro, nosso querido Cacau. Reportagens de Divino Bucena, Tandara Reis e Igor Adorno. O Nossa Área que tem na mesa de áudio, o Andrezinho Villanova, na central de vídeo, o Luther Sardinha. 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Desejamos a você uma excelente quinta-feira. Que a sua quinta-feira seja bastante produtiva e bastante abençoada por Deus. 10:09. Tá na hora de sabermos o que é destaque no seu time do coração.
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0: primeira página, primeiro destaque Colorado. Com as primeiras informações do Tigrão, ela tá chegando. Dandara Reis, quais são as primeiras do Vila? Bom dia!
1: Bom dia, Danilo. Grande abraço para você, para os companheiros de trabalho aqui no estúdio. E é claro, um abraço especial também para todos que nos acompanham aqui na Bandeirantes Goiânia. Vila Nova entra em campo hoje, às 7:30 PM, diante do Goiás. Partida válida pela 27ª rodada da Série B do Campeonato Brasileiro. Partida que vale muito para a equipe colorada, que vem de uma derrota por 5-0 diante do Atlético. Vila Nova começou a rodada na quarta colocação com 44 pontos, mas já perdeu uma posição por conta dos resultados das outras partidas. Vila Nova hoje com desfalques e retornos importantes, e daqui a pouco a gente traz detalhes da preparação colorada e também a provável escalação do técnico Guto Ferreira. Vamos ouvir também o meia Marquinhos Gabriel, que destacou a importância do retorno de João Vieira e também de Dudu, volantes titulares que ficaram fora da última partida, mas hoje reassumem a titularidade no meio-campo colorado.
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0: página. Primeiro destaque, Esmeraldino. Sinal aberto, tá na hora de falar do Verdão. Divino Lucena, o torcedor esmeraldino quer te ouvir. Bom dia!
1: Bom dia, Danilo. Um grande abraço para você. Um abraço sempre especial para o amigo ligado aqui no nossa área, na Bandeirantes Goiânia, nesta quinta-feira. 13º colocado na tabela de classificação, com tenta reabilitação hoje, jogando no estádio Onésio, Brasileiro Alvarenga, contra a equipe do Vila Nova. E a tendência do técnico Moser é fazer alterações no time esmeraldino. Ele não conta com o zagueiro Luiz Felipe, que vai cumprir suspensão automática e desfalca o Verdão hoje contra a equipe do Vila Nova. E mesmo precisando vencer, ele deve entrar com um esquema cauteloso para pegar o Tigrão hoje no estádio Onésio Brasileiro Alvarenga. Vamos tentar formatar aqui uma provável escalação esmeraldina para este confronto. Novidade certamente terá a formação inicial esmeraldina daqui a pouquinho. Tudo isso e muito mais aqui no nossa área.
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0: Bruno Negrando com Igor Adorno e as primeiras informações do Dragão do Brasil. Igor, bom dia! Quais são as primeiras no Atlético?
1: Bom dia a você, Danilo Santos, um grande abraço, bom dia a todos no estúdio, os companheiros de trabalho, bom dia especial ao torcedor ligado aqui no nossa área nessa manhã de quinta-feira. Falo ao vivo, Danilo, agora são 10 horas e 15 minutos, estou no CT Dragão do Brasil, o Atlético que se reapresenta após vencer. E que vitória ontem, Danilo, estádio Antônio Scioli, foi com emoção, foi com muita luta e com muito suor até o final, ao melhor estilo Atlético de ser. O Dragão perpetua a boa fase, mais uma vitória para o Dragão que não para de subir na tabela. 2-1 contra o Ceará, um jogo que no começo parecia ser tranquilo, acabou tomando ares de dramaticidade. Vamos falar muito dessa partida, repercutir esse resultado e ouvir o presidente Adson Batista, que conversou conosco diretamente do Castelo do Dragão após esse resultado. Ontem o Netinho, com um gesto obsceno, acabou sendo expulso e falou conosco após a partida e pediu desculpas ao torcedor atleticano. Também vamos ouvir o meia do Dragão. Te trago isso e muito mais, tudo sobre o Atlético a partir de agora, ao vivo do CT Dragão do Brasil, aqui no nossa área.
0: 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E tudo em 12 vezes sem juros. 10:16 e vamos aos resultados dessa 27ª rodada do Campeonato Brasileiro da Série B. Tivemos Cuiabá 3, Atlético 0, Criciúma em casa perdendo para o Juventude por 2-0. Ontem também o Botafogo de Ribeirão Preto em casa perdeu para o Novo Horizontino por 3-1 e aí o Novo Horizontino entra no G2. Fortaleza em casa venceu o Avaí por 1-0. O América Mineiro no Independência venceu o Náutico por 2-1. Tivemos ainda jogo de 6 pontos, Operário e CRB. CRB venceu, o Operário venceu o CRB por 3-0. E aí o Operário tomou ali a sexta vaga, entrando nos playoffs, o Operário. E o Dragão em casa venceu o Ceará por 2-1. Hoje teremos São Bernardo e Londrina, às 7:30, o clássico Vila Nova e Goiás, e também às 9:30, Sport Ponte Preta. Classificação momentânea: Juventude, primeiro colocado, 50 pontos. Novo Horizontino que vem de uma sequência de 5 vitórias. 5 vitórias nos últimos 5 jogos. O Novo Horizontino, 49 pontos. Fortaleza, terceiro com 47. Criciúma tem 47. Vila Nova é o quinto, 44. E o Operário é o sexto, 43. Atlético, sétimo, 43. CRB, 42. Cuiabá, 39. Sport, 38. Náutico, 37. Atlético, 37. Goiás, 13º, com 36. São Bernardo, que joga hoje, tem 35. 15º, Botafogo de Ribeirão Preto, 31. Ceará, 16º, 31. Abrindo na zona de rebaixamento, Avaí com 29. Londrina, 22. América Mineiro, 17. E a Ponte com apenas 10 pontos conquistados até aqui. 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Querido Cacau, bom dia, tudo bem?
2: Tudo bem, grande Danilo, grande abraço a todos que acompanham a Bandeirante, todos os homens e mulheres de bem, a Lucena, a Tandara, o Igor, a Andrezinho Villanova e Luta Sardinha, nossos amigos de todos os dias aqui, nos ajudando a fazer o programa. A você, amigo da Bandeirantes, desejo muita luz e muito sucesso. Qual a pergunta que mais ouvi nesses últimos dias, hein, Danilo?
0: Ah, sobre o clássico de hoje, quem vence o clássico seria essa talvez, Cacau?
2: Você é um cara muito perspicaz, você é um cara muito inteligente. Foi exatamente essa a pergunta que eu vi durante todos os dias. E hoje ela vai ser respondida. O Vila tem uma tranquilidade de ter uma gordura para queimar. Isso não só é uma vantagem, mas também é uma responsabilidade. Para não deixar isso afetar o seu rendimento dentro de campo. O Vila, se tivesse vindo com outro resultado, que não aquela derrota acachapante por 5-0, aí estaria muito melhor. Mas agora tem, além dessa gordura, tem a presença do torcedor vilanovense. E já comprou a ideia de que o Vila vai se recuperar nesse jogo contra a equipe do Goiás e vai lotar o Onésio Brasileiro Alvarenga. Então esta é uma parte do jogo. A outra é de um time que não tem mais nada a perder. Porque pior do que está, não vai ficar. Pior do que o Goiás tem jogado, pior do que a decepção que tem imposta ali a todos os seus torcedores, com jogos ruins, mesmo sendo elogiado pelo seu técnico Moser, que parece que vira uma bolha diferente, a tendência é só crescer. Se o resultado vier, só vai crescer e melhorar a sua situação. Agora, pior do que tá, não vai ficar. Então, essa é a realidade. E dos últimos confrontos, os dois confrontos desse ano de 2026, o Goiás venceu. Mas não venceu com sobra, não. Então, mostra que o equilíbrio sempre prevalece, que quem erra menos acaba conquistando o resultado. E para isso, os dois vão precisar errar muito pouco. Tanto o Vila, que errou barbaramente, permitiu ao adversário que, mesmo que tenha os mesmos 3 pontos, como disse o vice-presidente Hugo Jorge Bravo, que é uma realidade, são os mesmos 3 pontos. Mas um rendimento muito abaixo da crítica. 5 gols mostra que o time deu um apagão. Né? E o Goiás, com aquele resultado também dentro de casa, por 1-0, permitindo um adversário a mais uma vez roubar os pontos dentro de casa. Então, o que a gente pode esperar é um jogo definido nos detalhes. Nos detalhes. E isso tem sido uma constante em todos os clássicos disputados entre Goiás e Vila. Então, aquele que errar menos e aproveitar a oportunidade pode sair vencedor, não é isso, Danilo?
0: Com certeza, viu, Cacau? Com certeza. Olha a hora, 10:23 no relógio da Bandeirantes. 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
2: Danilo.
0: Sim, Cacau.
2: E ontem foi a vez do Atlético levar um sufoco no segundo tempo. Teve um jogador expulso. Aliás, eu gostaria de saber depois os detalhes dessa expulsão, diz que foi um gesto obsceno, né? Então, a verdade é que o Atlético, no início do jogo, foi um time agressivo, fez o resultado no início do jogo. E depois, né, começou a dar a oportunidade para o Ceará reagir na partida. E com a expulsão, então, como é que é o nome do garoto que foi expulso?
0: Netinho.
2: Do Netinho. O Netinho, que é tecnicamente muito bom e que ontem pediu desculpas depois do jogo, até chorou de arrependimento, porque se o Atlético perde os pontos em virtude da sua expulsão, ele que já não estava no time, que teve a oportunidade de começar jogando, a torcida pediu e ele acabou cometendo um ato de desatino ali que quase custa a vitória do Atlético. Mas o Atlético chegou, hein, Danilo? O Atlético chegou. O Atlético encostou no bloco da frente e agora vai brigar como gente grande ali por uma das seis vagas. Mesmo não tendo aquele rendimento durante os 90 minutos, e logicamente que isso serve como um parâmetro de análise, quando você joga com um jogador a menos praticamente o tempo inteiro, tem um certo prejuízo, mas o Atlético tem que continuar pensando em melhoria, pensando em melhor rendimento, para que ele continue nessa escalada. Já são seis jogos de vencibilidade?
0: O Atlético?
2: É. São seis jogos de vencibilidade, não é isso?
0: É, nos últimos...
2: São quatro vitórias e dois empates?
0: Isso, exatamente.
2: Ou três vitórias e três empates? Deixa eu ver aqui.
0: A contagem que eu tenho aqui são dos últimos cinco. Dos últimos cinco foram três vitórias e dois empates.
2: Então é isso, o Atlético numa crescente, chegando na hora da onça beber a água. Eu vi a entrevista por completo do presidente Adson Batista, que mesmo com a vitória ainda está com sinal de alerta. Isso é bom, não pode fraquejar, não pode aliviar e tem que continuar com essa perspectiva bem próximo ali do G6, e a hora que entrar, e segundo palavras dele inclusive, é brigar para não sair mais. E ainda tem playoff.
0: Sim.
2: Ainda tem playoff. Mas entrar no G6 agora é um objetivo muito palpável, muito próximo dos atleticanos.
0: Cacau, te mandei o vídeo, tá aí no seu WhatsApp do lance do Netinho e descrevendo o que está na súmula, o que o árbitro da partida colocou na súmula. Outro motivo, detalhar expulsões. Expulso com aplicação de cartão vermelho direto por realizar gesto ofensivo com o dedo médio ao seu adversário. Senhor Vinícius Nelson Zanocelo, número 25. O atleta expulso deixa o campo sem outras ocorrências a serem relatadas. Daí o que o árbitro escreveu sobre a expulsão do Netinho, que o Cacau comenta depois do nosso intervalo. Sim, Cacau.
2: Não, eu comento depois do intervalo. Vamos.
0: 10h27 no relógio da Bandeirantes.
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4: Já estamos de volta. Hora certa no relógio da Bandeirantes, 10 horas, 30 minutos pontualmente, 10:30 no relógio da Bandeirantes. Agradecendo você, amigo ouvinte, pelo carinho da audiência, pela companhia, a galera que participa com a gente também no YouTube. No YouTube da Rádio Bandeirantes Goiânia, deixando aí o seu joinha, o seu gostei e, é claro, a sua opinião. Hoje tem clássico, hein? Na sua opinião, qual vai ser o resultado do clássico de hoje? Vitória do Vila, vitória do Goiás, empate? Deixa aí o seu comentário no YouTube da Rádio Bandeirantes Goiânia. É muito importante o seu engajamento, a sua participação. E a gente valoriza demais, engrandece muito o nosso programa, a sua participação. Tem aqui, ó, o Esmeraldino, o Johnny Araújo. Johnny Araújo tá aqui, ó. Bora, Tigrão, malvadão é hoje. O do Reis Oliveira. Ah, bom dia a todos. Esse clássico hoje vai ser a prova de qual dos dois técnicos é melhor, o do Reis, lá de Adelândia. Abraço para todos aí da cidade de Adelândia. Obrigado por esse carinho maravilhoso na manhã desta quinta-feira. 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Pessoal que participa aqui, ó. O Márcio Magalhães está dizendo que o Tigrão vai ganhar. O Jonathan Silva já fala o seguinte: é 3-0 para o Verdão. O Bené também participa junto com a gente, dizendo que o Verdão vai ganhar de 2-0 dentro do Oba. 10:32, vamos falar agora com o Marcelo.
5: Depois do ente próximo, não me esquece não, que eu tô esquentando aqui, hein?
4: É, já vou passar já. Falar agora com o Marcelo Gama. Marcelo Gama que chega para falar sobre saúde masculina, próstata aumentada, inchada, popularmente conhecida, é o tema que a gente vai falar agora. Olha, a partir dos 40 anos, muitos homens começam a ter dificuldades para urinar, insônia e até mesmo medo de deixar a desejar durante a intimidade com a companheira. O Marcelo Gama, próstata doente, que é popularmente chamada de próstata inchada, é ela que gera todos esses desconfortos? Tem como tratar isso, Marcelo Gama? Bom dia!
6: Bom dia Danilo, bom dia amigos ouvintes da nossa área, obrigado pela oportunidade. Olha, é ela que gera todo esse desconforto sim, dificuldade para urinar, cansaço, insônia, e tem tratamento sim. Aliás, meu amigo Danilo, amigos ouvintes, você que tem mais de 40, mais de 50, mais de 60, o Entipro, olha só, além de desinchar a próstata, amigo ouvinte, ele recupera também a nossa saúde física e a nossa saúde sexual. Por quê? Eu tenho 60 anos, né, gente? E ele trata outros probleminhas que acontecem no dia a dia. E, Danilo, eu sempre digo, eu não gosto, as pessoas dizem, ah, Marcelo, você assusta. Não é assustar, né, gente? Eu tenho 60 anos, vários amigos têm 60 anos, e eu sei que a próstata, infelizmente, depois dos 40 anos, ela incomoda muito, tá? Eu estava conversando esses dias, inclusive, com um grande amigo que eu tenho, que trabalha no Hospital Araújo Jorge. Ele me dizia a quantidade de homens que tem 40, 50 principalmente, ou 60, que chegam no hospital no estado mais crítico da próstata, na prostatite, gente, que é quando realmente virou uma infecção. Por quê? Porque não ficam observando o seu corpo. Se você está me ouvindo agora, assim como eu, tenho 60 anos, ou tem 40, ou mais de 50, se você está notando que urinar está estranho. O que é estranho, gente? Jato sem pressão. Começa devagarinho, mas só que vai aumentando, sabe? Isso sim é um indicativo de próstata inchada. E outra coisa, além de piorar, é o mal-estar que gera, né? Aquela coisa da sensação ruim no corpo, né? Você não consegue ser, parece que tem uma coisa estranha no corpo e tem a urina presa, não dorme direito, acorda cansado. Pois, gente, olha só, para não chegar ao estado crítico, para não ter que correr ao Hospital Araújo Jorge, o Ente Pro tá aqui para te ajudar. 2 semanas, 3 no máximo, absorvendo as cápsulas e pronto, você volta a urinar normalmente. Além disso, ele não só melhora a questão da próstata inchada, como melhora também o seu bem-estar. Você volta a dormir bem, porque está urinando bem. E olha só, nessa fase da vida, está falando alguém que vive essa experiência, a energia parece que some, tá certo? Pois a gente pro até isso ele melhora, porque tem zinco. E a parte da intimidade melhora também, porque ele tem selênio, que aumenta a produção da testosterona. Em resumo, Danilo, o homem da minha idade, o mais jovem com 40, 50, que usa o Antipro, tem de volta a sua saúde, a sua energia, volta a dormir bem e, inclusive, volta a ter uma vida íntima saudável, meu amigo.
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4: 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Gente, é 2 em 1, hein? Ente Pro e Vita Vigor, liga agora, 0800-016-1111. 10h37, querido Cacau, a bola tá contigo.
5: A bola tá comigo?
4: Tá contigo.
5: Então, vou te fazer uma pergunta.
4: Ó.
5: O homem evoluiu? O homem... ser humano, que ao longo de milhares de anos a gente vem tomando conhecimento aí da história, ele evoluiu ao longo dessa história de 2, 3, 4, 5 mil anos? Ele evoluiu?
4: Cacau, no significado etimológico da palavra evoluiu, sim. Porque evoluir significa mudança e não uma progressão, uma melhora. Evolução é uma mudança de estado. Até quando a gente está vivo e aí falece, evolui para óbito. Ou
5: exato.
4: Seja, não evoluiu para melhora, mas houve exato. Uma evolução, houve uma mudança. Então, pegando no sentido original da palavra, sim, houve uma evolução, mas não quer dizer que seja para melhora.
5: Aí lentamente.
4: Exatamente.
5: Bem lentamente. A evolução, ela chega, mas ela chega com, às vezes, com atraso. Às vezes com atraso, para ensinar o homem como é que é o comportamento verdadeiro.
4: Perfeito.
5: De um homem que respeita o próximo, né? Que tem controle sobre suas emoções, né? E isso a gente, né, normalmente, no nosso dia a dia, a gente tem visto. Que às vezes o cara perde o controle, perde a lógica, né? E ontem, por exemplo, eu cheguei aqui na rádio, eu estava aquecido. E tivemos ali um bate-papo de ideias. E eu, como sou muito veemente às vezes, e gosto de colocar a minha posição, e muitas das vezes eu não posso falar aqui no microfone, mas frente a frente e com amigos, eu costumo realmente colocar minhas opiniões. E às vezes a gente passa do ponto. Porque dentro da gente, a gente tem aquela... ainda diversas situações que você precisa ainda melhorar. Por isso que eu digo, nós estamos sempre, dia a dia, com oportunidades para melhorar, para aprender. E aquele Cacau de antigamente, que jogava 45 anos atrás, Será que ele, como também outros, vamos dizer, polêmicos, um Romário, você acha que um Edmundo, você acha que com o que acontecia no futebol, há pouco mais de 40 anos, 30, 40 anos, você acha que nós teríamos condição de jogar futebol hoje com essa vigília que existe hoje em cima do comportamento do jogador de futebol?
4: Ah, seria muito difícil, viu, Cacau?
5: O jogador de futebol, às vezes,

0: E ele teve um tempo para administrar isso dentro dele, para quando ele estiver dentro de campo, ele se conter. Mas nem sempre é possível. Agora eu fico imaginando como seriam, por exemplo, você pegar um Felipe Melo jogando hoje, com todas essas regras já, você teria um quê? Você imagina um Luiz Dário, um Roberto Chaves, um Bilzão? Você já imaginou esses caras jogando futebol hoje? Ah, não dá nem para imaginar. Então, nós temos que evoluir muito ainda. Nós temos que crescer, porque nós somos tudo criança. Nós estamos em aprendizado. Eu estou em aprendizado. E quando eu disse ontem, e a nossa diretora comercial, ela olhou pro Cacau e falou assim: gente, é esse que fala todo dia que precisamos melhorar? E nós precisamos todos aí nos compreender melhor, desejando sempre muita luz e muito sucesso. É assim mesmo. Todos nós estamos em treinamento aqui, estamos em aperfeiçoamento. Mas essa repressão excessiva tira o brilho da disputa. Muitas vezes a gente quer ver um jogador inspirado, transpirado dentro de campo, mas ele não pode. Ele é contido. E aí a beleza, aquela beleza do jogo que a gente tinha antigamente, ela se perde com essa repressão excessiva e que é devida à falta de comportamento. É devida à falta de se controlar. Porque a pessoa, ela tem que ter isso dentro de si. E nós precisamos nos comportar na sociedade nos contendo. Porque aquele conceito de pureza só vai vir daqui muito. Eu nem sei se nós vamos alcançar isso. Porque nós temos uma natureza. E nós temos que dominar essa natureza. Agora, infelizmente, é através de punição, é através de maus exemplos. Olha o que tá acontecendo no nosso país, gente. Pelo amor de Deus. Será que ele não vai acordar, não? Será que nós estamos botando uma barreira naquilo que está acontecendo? A gente não quer ver, não quer tomar providência? Nós não podemos aceitar isso que está acontecendo aí, não. Nós estamos sendo usados. Nós estamos sendo roubados, literalmente. Então, tem determinadas coisas que vieram realmente para ficar. As câmeras estão aí. A vigilância está aí e nós estamos vivendo um Big Brother dentro das nossas vidas, e muito mais agora os jogadores de futebol têm que tomar muito cuidado com as suas atitudes. Então esse gesto que ele fez mostrando o dedo e xingando era comum na nossa época. Era comum, fazia parte do jogo, da malandragem do jogo. Fazia parte. E que era aceito por todos. E ficava lá dentro do campo, ficava dentro do estádio. Agora, vamos ver onde nós vamos chegar com essa repressão toda. Se algum dia nós ainda vamos ter jogadores livres para poderem atuar, jogar da sua forma, com seu espírito, para encantar o torcedor novamente. Porque esse futebol pop que está sendo jogado aí, para mim, boa parte é dessa repressão em cima do jogador de futebol, viu, Danilo?
1: Perfeito, Cacau. E todos nós somos isso, né? Somos uma pedra bruta em lapidação. E é esse trabalho de lapidar essa pedra que somos cada um de nós, ele é contínuo, silencioso e muitas vezes solitário, mas tem que ser diário, né, Cacau? Olha a hora, 10h45 no relógio da Bandeirantes.
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4: Olha a hora, 10h48 no relógio da Bandeirantes, está na hora. 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
5: Bom, Vila Nova enfrenta o Goiás hoje às 7h30 da noite, jogo em casa, com casa cheia, ingressos esgotados desde terça-feira, ou seja, mais de 10 mil colorados presentes no Oba para apoiar o Vila Nova nesse clássico contra o Goiás. A equipe colorada não venceu o Goiás nessa temporada de 2026, perdeu no Campeonato Goiano e também perdeu por 1-0 no jogo do primeiro turno. Lembrando que essas duas partidas dessa temporada de 2026 foram no estádio Elê Pinheiro. É a primeira vez que o Vila Nova recebe o Goiás nessa temporada de 2026, agora no segundo turno da Série B do Campeonato Brasileiro. O técnico Guto Ferreira não conta com o zagueiro Thiago Pagnussá, expulso na última rodada, e também não conta com o volante Natan Camargo, que recebeu o terceiro cartão amarelo. No departamento médico, Breno Bora e Della Torre seguem fora. Rafa Silva e Anderson Jesus ainda estão em fase de transição. A tendência é que eles não sejam relacionados para essa partida, mas o Douglas Mendes voltou a treinar durante a semana, deve assumir a titularidade na vaga do Thiago Pagnussá, ao lado do Jonathan Costa. E aí, Dudu e João Vieira voltam de suspensão e o Igor Luiz, que ficou fora do último jogo por causa de um desconforto muscular, é dúvida. A tendência, então, é que tenhamos aí talvez alguma mudança também na lateral esquerda, com o William Formiga jogando na sua posição de ofício, já que ele foi improvisado na zaga na última rodada da Série B. E o Vila Nova deve ir a campo com o Elton Leite no gol, o Rainer na lateral direita, Jonathan Costa e Douglas Mendes na zaga, e Igor Luiz ou William Formiga na lateral esquerda. Meio campo com Dudu, João Vieira e Marquinhos Gabriel. Ataque com Everton Galdino ou até mesmo o próprio Rian, que ainda não foi titular desde que voltou de lesão. André Luiz e Janderson, essa aí é a provável escalação do Vila Nova para esse jogo diante do Goiás. Jogo importantíssimo, a equipe colorada já perdeu uma posição na tabela por conta das outras partidas dessa 27ª rodada. Precisa vencer para se manter ali colado nos primeiros colocados da competição, já que o Vila Nova mira o acesso direto à Série A do Campeonato Brasileiro sem participar daquele play-off entre o quarto, ou melhor, o terceiro, quarto, quinto e sexto colocados. Vila Nova, então, precisando reencontrar o caminho das vitórias e dar uma resposta pro torcedor colorado depois daquela goleada lá em São João del Rei. Danilo.
4: Tandara, é o primeiro clássico do Guto com o Vila, ou esse que o Vila perdeu de 1-0 no primeiro turno, o Guto já estava?
5: Já estava. Inclusive, foi a primeira derrota do Guto Ferreira à frente do comando técnico do Vila, foi justamente nesse clássico contra o Goiás, lá no estádio Elê Pinheiro.
4: 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Cacau, o Guto tem aí como opção o Douglas Mendes, que vem sem ritmo de jogo. Acredito que 100% fisicamente, né, que ele passou por um longo período, mas fisicamente está apto para o jogo, mas sem ritmo. Qual que é a melhor opção num clássico? Você coloca um jogador, um zagueiro de ofício, sem ritmo de jogo, ou você improvisa o Formiga novamente como zagueiro, mas que tem ritmo de jogo?
6: É uma dúvida. É uma dúvida. É, se você confia na improvisação, porque um jogador que você já tem ele como referência, você pode entrar com ele, claro, mesmo improvisado, porque o outro acabou de chegar, você não tem ainda a certeza absoluta de como é que ele vai se comportar com os novos companheiros, nos 90 minutos. Ele tem uma semana que está aí, né? Então, é uma realmente é complexo analisar isso aí. O Guto Ferreira tem experiência demais para analisar isso. Eu nem tanto, porque eu não vivo dia a dia lá e nem vivo junto dos jogadores. Mas ele deve saber realmente o que vai fazer. O Vila, que pode entrar nesse 4-3-3, que o Vila hoje tem gordura para queimar. Ele tem gordura e tem condições de tentar jogar o mesmo futebol de antes deste último resultado contra a equipe do Atlético. Foi um desastre. Então, volta o Dudu, que é ótimo jogador, que mostrou, por isso mesmo, o Vila Nova fez um investimento nele. João Vieira também é outro ótimo jogador. E ao lado, também no Marquinhos Gabriel, forma um ótimo meio campo. Mas para um clássico, se ele entrar no 4-3-3, ele vai entrar soltando o time do Vila. E aí ficando exposto, talvez ali no seu sistema de defesa, que não está ajustado. Pagno Sá está de fora, que é o cara que orienta. Ele vê de trás o jogo, ele olha para os lados, ele vê seus companheiros e ele administra ali a saída. Por isso mesmo o Vila, até esse jogo contra a equipe do Atlético, era um time muito ajustado na sua defesa. Depois desandou. Nesse jogo aí foi uma coisa que ninguém consegue explicar. Mas para um clássico, o Vila ainda tem essa gordura que lhe confia o direito de negociar. Não, eu quero sair para cima. Eu quero tentar definir o jogo no começo. Pode fazer. Não, eu vou esperar. Eu vou esperar, porque até um empate para mim aqui, quem tá com problema é o adversário, é o Goiás. O Goiás tá com problema. Ele que se vire para querer vir para cima e deixar campo para que eu possa explorar. Então o Vila tá com a faca e o queijo na mão para esse jogo. Porque o Goiás não tem outra saída. O Goiás é vencer ou morrer. Ou dar adeus logo, definitivamente. Eu, para mim, já deu. Para mim, já deu. Mas, quando ainda existe uma condição matemática, é possível ser alcançado. Mas vai surpreender. Então, que se vire o Goiás para lá. O Vila tá bem mais tranquilo para jogar essa partida, mesmo depois de uma derrota cachapante como foi na última rodada.
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7: Beleza, Danilo, que compromisso difícil. Beleza, Danilo, o Verdão tem compromisso difícil hoje fora de casa contra a equipe do Vila Nova, casa cheia no estádio Onésio, brasileiro Alvarenga. E o técnico Moser, nosso convidado aqui no momento BYD Vitória Motors, onde ele fala em relação a esse clássico, fala de Wellington Rato e dos meias, dos cinco jogadores de meio campo que ele tem disponível para escalar hoje nesse confronto contra o Vila Nova. Vamos ouvi-lo. Nossa história, o amor. Técnico Moser falando aqui no Nossa Área. Ah, vamos ouvir então o treinador Esmeraldino. Vai lá, Moser.
4: Em instantes, né? Instantes.
8: Nós temos um clássico na quinta-feira, que é uma grande oportunidade para nós vencermos o jogo. É um clássico regional que é bem sentido pelos torcedores e nós vamos nos preparar para vencer o clássico. E jogo a jogo, como sempre foi, como tem que ser, na minha opinião. Assim, se vocês não acreditam, enfim, eu acredito que boa parte da torcida acredita, outras talvez nem tanto, mas nós aqui dentro acreditamos, porque tem 36 pontos para serem disputados, então tem muita água para passar embaixo da ponte. O Rato, assim, gradativamente ele tem entrado nos jogos, tem realmente jogado muito bem, então é uma possibilidade inclusive de iniciar com ele na quinta-feira, né? Então, escolher a posição onde ele se encaixa melhor, os jogadores no entorno que se complemente com ele, né? Então, assim, mas é uma opção a mais que hoje nós temos, porque realmente ele se recuperou, hoje ele está 100%, né? Eu acredito que ele consiga inclusive jogar o jogo todo, pelo desempenho dele nos treinos e de consequência nos jogos. Em relação ao Lucas, é fácil de responder. Hoje eu tenho 5 meias no elenco e eu vou sempre convocar aquilo que eu entendo, o jogador que eu entendo que está tendo desempenho na semana. Assim, eu não tenho preferência nem por A nem por B. Eu assisto os treinos, eu gravo todos os treinos, eu analiso os treinos justamente para tomar a melhor decisão. Então a minha decisão vai sempre ser baseada no rendimento dos jogadores. Simples assim.
7: Técnico Moser, então, colocando em relação à situação de Wellington Rato, que ganhou espaço no time esmeraldino, ao contrário de Lucas Lima, que nos dois últimos jogos foi relacionado apenas em um jogo contra a equipe do São Bernardo, entrou no decorrer do segundo tempo, porém não foi nem relacionado contra a equipe do Fortaleza. Porém, com a necessidade hoje de entrar com um esquema um pouco mais cauteloso para este confronto contra a equipe do Vila Nova, Lucas Lima deve ser, no mínimo, relacionado também para o banco de reservas e a possibilidade de Wellington Rato entrar numa formação de quatro jogadores no meio-campo cresce muito. Ele pode ser titular neste confronto contra a equipe do Vila Nova.
4: Tá aí, Cacau. Pro Mozart ainda tem muita água para passar debaixo da ponte. Ele ainda acredita. Em outras palavras, para o Mozart, enquanto tiver bambu, tem flecha.
6: É, o Mozart tem uma personalidade diferente. Ele tá começando ainda a entender, né, qual que é essa filosofia dele de futebol. Mas ele deve ter alguma coisa aí ainda para mostrar, porque ele foi, em dois anos consecutivos, ele teve sucesso dentro do futebol brasileiro com a Série B. Acesso, né, lá com, foi o Sport? Não, acesso.
4: No ano passado foi com o Coritiba.
6: Não, o Coritiba ele foi campeão. O outro, uhum, anterior?
4: Mirassol.
6: Perdoe minha memória. Então, o Mozart, ele deve ter algo ainda para mostrar. Quem sabe venha alguma coisa diferente para esse jogo. Porque se o Goiás continuar jogando o que está jogando e cometendo as falhas que está cometendo, ele vai perder o jogo. Agora, é possível ele ganhar? Claro, faz ele fazendo o simples. E de repente ele pode colocar um time para jogar a característica que ele até ele gosta. É poste de bola e jogar por uma bola. Ele pode fazer isso. Ele pode impor ali uma dificuldade muito grande para o time do Vila. Às vezes ele joga num 4-5-1 ou num 3-6-1. Ele que preencha bastante aquele setor lá, porque ele gosta de jogar assim. Ele gosta de ter a posse de bola, ele gosta de ter essa lentidão, né? Conduzir o jogo dessa forma até buscar uma oportunidade, ficar sob pressão. Então ele joga com os três zagueiros, que ele queira entrar com os três zagueiros, entra de novo com os três zagueiros. Então bota lá um 3-6-1, mas que esse um não volte do meio de campo para trás, para ele ter pelo menos uma chance de um contra-ataque. De repente joga só com o Cadu Souza lá na frente, mas fala para ele: Cadu, você não volta do meio de campo para trás. Você não tem obrigação de marcar ninguém hoje, nada, zero. Você vai ficar do meio de campo para frente. A única obrigação sua é quando você vai ter duas ou três oportunidades do jogo. E olha lá. Mas você vai ter que decidir o jogo pra gente. E é isso. Deixa o Vila vir. E fica lá. Do jeitinho que ele gosta. Fazendo a torcida sofrer. Aí de repente, numa bola, ele pode ganhar o jogo. Então pode ser. Não sei. De repente ele surpreende a gente. Agora, se ele quiser espelhar o Vila, ele vai entrar no 4-3-3. É jogo franco, né?
4: Sim, sim.
6: Aí é um jogo franco, aberto. Aí é emoção pra todo lado. Aí quem errar menos, que normalmente é o que acontece, quem não deu uma bobeira, aquela saída de bola, aquela do goleiro com o zagueiro, vai, entrega a rapadura, né? Ou então o zagueiro fica olhando a bola, não olha o adversário, que acontece demais. Uma bola parada. E olha que na bola parada tem jogador de um lado do outro que pode fazer. Se bem que lá no Vila tem o Marquinhos Gabriel, que é fera demais nessa bola parada. Então, é isso. É o Mozart que ainda tá devendo. Que precisa, nesse clássico, mostrar algo diferente, Danilo.
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9: Beleza, Danilo Santos, estou de volta aqui do CT Dragão do Brasil para o momento BYD Vitória Motors, rubro negro, Atlético, que venceu ontem o Ceará 2-1 no estádio Antônio Ciori, com muita dificuldade e muito em detrimento também de jogar a maior parte do segundo tempo com um jogador a menos. No início da segunda etapa, Netinho, ao fazer um gesto obsceno para o jogador do Ceará, tomou o cartão vermelho após a revisão do VAR. E o Netinho, após o jogo, conversou conosco e se mostrou bastante abalado com a situação e também pediu desculpas para o torcedor. Vamos ouvir.
10: muita tristeza, porque eu sei o quanto eu trabalho para poder ter essa oportunidade. E quando eu tenho, acabo nessa infantilidade, nessa termo de hoje, essa cabacice, só tenho a pedir desculpa ao torcedor. Eu sou um cara que me cobro muito, trabalho muito para sempre dar o meu melhor. E eu sempre, eu creio que eu, até hoje, sempre dei o meu melhor camisa do Atlético. Mas levantar a cabeça, graças a Deus, saímos com essa vitória aí. E que se tem uma pessoa que tem que se redimir com essa torcida novamente, sou eu. Só tenho a pedir desculpa.
7: Você ganha força dos companheiros, Netinho?
10: Não, não. Eu que tenho que ter mais força pelo que eles fizeram hoje. Prova quanto o grupo é unido, cara. Quanto o grupo é unido. Eu tava no vestiário orando muito pra que Deus pudesse dar essa vitória. Eu tô muito feliz. O sentimento é de gratidão por estar nesse grupo.
7: O gesto que você fez, Netinho?
10: Errei. Fui infeliz, realmente errei. Não sabia que não podia. Acabei perdendo a cabeça, acabei prejudicando meus companheiros, mas eles mostraram que todo mundo tá junto nesse mesmo propósito de botar o Atlético na Série A. E mais uma vez eu só tenho que pedir desculpa pra torcida do Atlético.
9: Tá então o Netinho falando conosco na beira do campo após esse resultado, deixando bem claro que torceu muito para que a vitória viesse. O Netinho aí que entende o peso da situação e é claro também a dificuldade que a equipe acabou encontrando no decorrer da partida por jogar com um a menos. O regulamento para esse tipo de situação ainda prevê um possível julgamento no STJD com a possibilidade de um gancho maior. Então a gente aguarda os próximos dias aí a saber se o Netinho cumprirá somente a suspensão automática de um jogo, ou podendo até aumentar a quantidade de jogos de suspensão devido a atos indisciplinares, mas a priori o Netinho, pelo menos a primeiro momento, ficando fora do próximo jogo contra o Criciúma no domingo no estádio Antônio Ascioli. Danilo.
4: Valeu, Igor Adorno, Cacau e a portaria do G6, tudo embolado, hein? Operário 43, Atlético 43, CRB 42. E até dependendo do resultado hoje do Vila, atualmente 44.
6: O Atlético chegou e tá ali embolado agora com o CRB que saiu do G6, entrou o Operário, né? Isso porque tem uma vitória a mais do que o time do Atlético. E os demais também estão correndo, mas muito longe por fora. Mas ainda tem muita água para correr debaixo da ponte, certamente sim. Mas o Criciúma, que já foi líder com 3, 4, 5 pontos até de vantagem, tá lá, ó, perigando já com 47 pontos. Mas dois insucessos do Criciúma, ele sai.
4: É verdade.
6: Né?
4: E confronto direto na próxima rodada, é Criciúma e Atlético no Ascioli.
6: É aí, ó. A ótima oportunidade pro Atlético agora definir de vez, né, a sua possibilidade de acesso. É muito importante que esse jogo seja tratado como o jogo mais decisivo do Atlético no campeonato. Mas olha, esse garoto, o Netinho, ele tem personalidade para admitir o erro, só que ele disse que não sabia. Ele sabia, sim. Só que é como eu disse anteriormente, no calor do jogo, calor da emoção, né, com tudo aquilo que o jogador passa dentro de campo, fica muito complicado. Não dá para às vezes segurar essas reações. São inerentes a cada um. Cada um tem a sua reação. E a dele foi naquele momento ali, trocar as provocações. É porque não pegaram do outro jogador também, né? Ele tava falando pra alguém, né?
4: Sim, sim.
6: E aí, não pegaram do outro também. Mas pegaram dele, que a câmera flagrou e o árbitro tava de frente. E aí botou aquele protocolo que eu acho aquilo horrível. O árbitro levantar, botar os braços cruzados, aquilo parece Ku Klux Klan, né? Parece aquelas coisas de horríveis, nossa, eu não gosto, mas de toda forma a gente tem que analisar o que aconteceu foi isso, é um deslize, ele pediu desculpa, teve personalidade, vai erguer a cabeça, é bom jogador e vai ter outra chance de se redimir.
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15: Hora certa, 11:10 no relógio da Bandeirantes. Seja muito bem-vindo ao Nossa Área. Abraçando a galera que está no YouTube da Rádio Bandeirantes Goiânia, Washington Luiz, também o Carlos Henrique participando junto com a gente, o Esmeraldino de Brasília, Donizete Max, torcedor do Tigrão, dizendo que o Tigrão vai vencer hoje. O Goiás ganha, é o Pereirinha, tá falando que é 2-1, já o José Juarez, 2-0 pro Vila, Eurípides Arantes, 2-0 para o Goiás, estou ouvindo vocês de BH, ótimo trabalho, valeu Eurípides. O Antônio Carlos Tigrão, 3-0, o Lindomar também tá participando junto com a gente, o Beneta dizendo que é 2-0 para o Goiás. Claudinei Bode, também tá lá na sintonia, grande Bode, tá dizendo que tá torcendo pro vitória do Verdão na noite de hoje. Olha, e ontem nós tivemos jogos pela Sul-Americana. E ontem pela Sul-Americana, quartas de final, confronto brasileiro. Santos venceu o Atlético Mineiro por 2-0. Pela Libertadores, o Estudiantes até saiu na frente. Corinthians conseguiu arrancar o empate final. Estudiantes 1, Corinthians também 1. E o Palmeiras bateu o LDU de Quito por 1-0. 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
17: Apesar da goleada sofrida na última rodada diante do Atlético, Vila Nova segue dentro do G6. Nesse momento é o quinto colocado na tabela de classificação com 44 pontos. E de acordo com a Universidade Federal de Minas Gerais, o Vila Nova tem chances tanto de acesso direto quanto de classificação para os playoffs. Em relação ao acesso direto, o Vila Nova tem 23% de chances de conquistar aí a classificação na primeira ou na segunda colocação no final da Série B do Campeonato Brasileiro. Em relação aos playoffs, as chances são de 50,9%, de acordo com o Departamento de Matemática da Universidade Federal de Minas Gerais.
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0: De olho na tabela, Goiás vai em busca de uma vitória hoje contra o Vila Nova, 19h30 lá no estádio Onésio Brasileiro Alvarenga. Neste momento, o Verdão é o 13º colocado com 36 pontos. Se vencer o Vila, soma mais 3 e chega a 39. Pode subir aí para a 9ª colocação no final da rodada, desde que o Sport não vença o confronto que tem hoje contra a equipe da Ponte Preta. Um tropeço hoje contra a equipe do Vila Nova e vitória do São Bernardo contra a equipe do Londrina, o Goiás fecha a rodada na 14ª posição na tabela de classificação. São essas duas possibilidades do Goiás: ou subir mais 3 posições vencendo a equipe do Vila Nova, permanecer na 13ª colocação, ou perder mais uma posição na tabela de classificação nesse momento do brasileiro.
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18: Com a vitória de ontem diante do Ceará no estádio Antônio Ascioli, o Dragão subiu uma posição na tabela e agora é o 7º colocado da competição, alcançando os 43 pontos, inclusive mesma pontuação do Operário, equipe que fecha o G6 da Série B. O Atlético agora em 27 jogos tem 11 vitórias, 10 empates e 6 derrotas, marcou 32 gols na competição e sofreu 26 e conta com um saldo de gols 6. Destaque também para a sequência invicta: o Atlético, no recorte de últimos 5 jogos, não perdeu nenhum. Foram 3 vitórias e 2 empates do Dragão.
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17: Nos últimos 5 jogos, o Vila Nova conquistou 3 vitórias, 1 empate e 1 derrota. A equipe colorada caiu para a 5ª colocação na tabela de classificação por conta dos resultados dos seus adversários diretos, que já entraram em campo nessa 27ª rodada da Série B do Campeonato Brasileiro. O Vila Nova tem 44 pontos. Se vencer o Goiás, chega aos 47 e pode chegar à 3ª colocação, com o mesmo número de pontos de Fortaleza e Criciúma. Nesse momento, o segundo colocado é o Novo Horizontino, com 49, e o Juventude tem 50 pontos e lidera a Série B do Campeonato Brasileiro. Vila Nova, que tem 3 vitórias, 5 empates e 8 derrotas, um aproveitamento de 56%.
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0: Técnico Moser deve colocar em campo hoje uma formação que possibilite forte marcação no setor de meio campo e a possibilidade de uma escalação com quatro ou até cinco jogadores ali naquele setor, garantindo uma maior força no sentido de marcação no meio campo. Felipe Machado, Lucas Rodrigues e Lourenço certamente têm seus lugares garantidos na escalação inicial. E o Wellington Rato, GG e até mesmo Lucas Lima brigam por mais uma vaga no setor de meio campo esmeraldino hoje contra o Vila.
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18: Estádio Antônio Ascioli, 27ª rodada do Campeonato Brasileiro Série B 2026, Atlético e Ceará, um público presente de 3.262 torcedores, público pagante 2.860 e uma renda de R$ 53.355. Jogo esse realizado quarta-feira às 9:30 da noite, horário considerado complicado aí por boa parte da torcida, porém um público superior à média do Atlético, que até então era uma média de cerca de 2.600 torcedores no campeonato da Série B. Então ontem mais de 3.200 atleticanos no Castelo do Dragão.
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17: Vila Nova volta a campo hoje às 7:30 da noite diante do Goiás no estádio Onésio Brasileiro Alvarenga. Quem apita essa partida válida pela 27ª rodada da Série B do Campeonato Brasileiro é o árbitro Anderson Daronco, da Federação Gaúcha de Futebol. O assistente 1 é o Alessandro Álvaro Rocha de Matos, da Federação Baiana de Futebol, e o assistente 2 é a assistente 2, né, a Luciene Rodrigues dos Santos, também do Rio Grande do Sul. E o VAR vai estar a cargo de Paulo Renato Moreira da Silva Coelho, da Federação Carioca de Futebol.
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0: Entre as novidades na escalação inicial esmeraldina hoje, uma deve ser na lateral direita, com Marcos Diniz iniciando como titular naquele setor. No miolo de zaga, sem Luiz Felipe, que vai ter que cumprir suspensão automática, Moser terá de definir entre o zagueiro Luizão, que nos últimos 3 jogos foi titular em 2, contra a equipe do Cuiabá e contra a equipe do Fortaleza. Ou entre o Ramon Menezes também, que nos últimos 3 jogos só atuou 1, entrou no decorrer do jogo com a expulsão no decorrer do segundo tempo de Luiz Felipe. Ele entrou gol no decorrer ainda do primeiro tempo. E aí foi o único jogo que ele atuou nos últimos três jogos como titular na camisa esmeraldina.
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18: Durante o aquecimento pré-jogo, o meia Marrone sentiu o pubis e com isso desfalcou o Atlético. O Marrone estava confirmado nos titulares do Dragão com a camisa 10 e poucos minutos antes da partida iniciar teve de ser cortado. Com isso, o Guilherme Marques, de última hora, acabou entrando na equipe titular e marcou o primeiro gol do Atlético, gol que deu 1-0 para o Dragão. Um bonito gol do Guilherme Marques de cabeça, acabou saindo no intervalo e a situação do Marrone fica a observação, né? Será realizado novos exames a saber se há um agravamento de lesão ou não, mas o Marrone aí sendo um desfalque para o Atlético.
15: 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Girando o microfone da Rádio Bandeirantes agora com o maior craque da opinião, Cacau, o Brasil quer te ouvir.
19: O Marrone é um dos principais jogadores do Atlético e não se recuperando vai fazer falta, embora o Guilherme deu conta do recado. Ele é bom jogador, fez gol ontem, né? Guilherme Marques é bom jogador e pode cumprir essa função.
15: O primeiro gol do Atlético foi dele.
19: Pois é, foi dele. Então ele pode cumprir bem essa função. Teve prejudicado o restante do jogo, porque o Atlético ficou com menos um jogador. Mas, pro lado do clássico, o Mozart, ele tem que olhar pro time do Vila e ter preocupação com dois jogadores em especial. Primeiro é pegar o Luquinha e botar em cima do Marquinhos Gabriel. Onde ele for, você tem que estar junto. Se ele sair do campo e for amarrar chuteira, você fica ali do lado. É de olho nele. Ele não pode pegar uma bola de frente, que ali pode nascer uma jogada de gol. Ele é ótimo na assistência. E o outro jogador é o Janderson. Esse não pode deixar pegar as costas da velocidade, tá numa boa fase e é um atacante que pode levar perigo. Os demais jogadores são bons, mas esses dois em específico. E pro lado do Guto Ferreira, tem também dois jogadores que ele tem que estar de olho. E se ele conseguir anular o Lourenço, por exemplo, ele

0: já metade do jogo já está definido para ele, que é um jogador que pode desequilibrar. Sistema de meio campo é coração do time, e o Lourenço, se tiver num bom dia, num bom jogo, que já está alguns jogos que ele está melhorando, mas ainda não chegou no nível dele, mas se jogar tudo que sabe, ele pode levar o Goiás à vitória, é o Lourenço, né? E o outro jogador é o Cadu Souza, que ele sabe também que não pode dar espaço, que é exemplo do que eu falei do Janderson, o jogador de velocidade que pode levar a bola lá dentro. Então, de um lado e do outro, tem dois jogadores em específico nas duas equipes que tem que ser muito bem marcado, e se esses jogadores tiverem espaço, eles podem definir o clássico.
1: Olha a hora, 11:27 no relógio da Bandeirantes.
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9: Pontualmente 11:30 no relógio da Bandeirantes. Abraços aqui, ó, pro Felipe Andrade, tá lá no Parque Industrial João Brás, tá sintonizado na Rádio Bandeirantes. Torcedor do Tigrão, torcedor do Vila. Você também no YouTube da Rádio Bandeirantes Goiânia, toda essa galera participando junto com a gente. Felipinho, empate pro Goiás hoje é derrota. Ele está torcendo para a vitória do Verdão. O Paulo Roberto também participa. O Ivan Campos, Cláudio, Washington Luiz, toda essa galera no YouTube da Rádio Bandeirantes Goiânia. Obrigado pelo carinho, pela companhia. E a gente muda de assunto rapidinho para falar sobre saúde masculina. Próstata aumentada é o tema de agora. Olha, a partir dos 40 anos, muitos homens começam a ter dificuldade para urinar, insônia e até mesmo medo de deixar a desejar durante a intimidade com a companheira. Meu amigo Marcelo Gama, a próstata doente, que popularmente é chamada de próstata inchada, é ela que gera todos esses desconfortos na vida do homem? E aí, Marcelo Gama, tem como tratar isso com um produto 100% natural? 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Bem-vindo de volta, Marcelo Gama.
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9: Valeu, valeu demais, Marcelo Gama, tá aí, amigão, pode ligar, 0800-016-1111, liga agora, Ente Pro, 0800-016-1111, 11:36, hoje teremos jogos pela Libertadores, Flamengo entra em campo às 9:30 PM contra o Independente Del Valle. Ontem tivemos bola rolando pela divisão de acesso do Goianão. Tivemos Goiânia 2, Goianésia 3, Tupi 2, Morrinhos 1, Grêmio Anápolis 1, São Luís também 1, Mineiros 1, Bom Jesus 0, Trindade 0, Rio Verde 2. Com esses resultados, Rio Verde segue na liderança com 23 pontos, colado ali o Goianésia com 22 e o Bom Jesus tem 21. Tupi de Jussara 16, Morrinhos 15, Goiânia 14, Mineiros 13, Grêmio Anápolis 9, São Luís 8 e Trindade com apenas 5 pontos conquistados. Lembrando que sobem os dois primeiros, então hoje estaria subindo Rio Verde e Goianésia para a elite do futebol goiano. 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Acerte a hora no relógio da Bandeirantes, 11:37.
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7: 11 horas, 40 minutos. Quem sabe faz a hora, não espera acontecer. Tá na hora de Vila Novar. Com Tandara Reis e as informações do Vila.
8: Bom, Daniel, agora nós vamos ouvir mais um trecho da entrevista coletiva do Marquinhos Gabriel, meio-campista do Vila Nova, que concedeu entrevista antes desse clássico contra o Goiás. E ele falou que apesar dessa goleada sofrida na última rodada, o torcedor colorado pode continuar acreditando no acesso no fim dessa temporada. Vamos ouvi-lo.
9: Pode

0: Dudu, uma pegada, bola parada boa, o João com a dinâmica dele no meio campo ali, né, o motorzinho da equipe. Então acredito que essas voltas são importantes pra gente e a gente espera que a gente tenha uma equipe forte para esse jogo aí decisivo. Acho que vai ser importante a volta deles aí, a gente espera que possa dar tudo certo.
1: Você disse aí que precisa dar uma resposta o quanto antes pro torcedor, né? O que vocês esperam desse Goiás, que no primeiro turno venceu vocês em casa, mas agora enfrenta o Vila Nova com a expectativa de casa cheia no Uba?
0: É um jogo, como vocês todos sabem, né? Que é um campeonato à parte, como eu falei. Uma equipe mais difícil, né? A gente perdeu o jogo lá na casa deles, então agora o jogo é aqui, então a gente precisa se impor desde o começo, desde o início do jogo, mostrar a nossa força, né? Como você citou, né? O torcedor vai comparecer, vai nos ajudar o tempo todo, então a gente precisa mostrar desde o primeiro minuto que a gente quer essa vitória aí pra gente poder encostar o mais rápido possível, né?
2: Aí o Marquinhos Gabriel destacando também, né, a importância desse confronto diante do Goiás, não só por ser um clássico, mas também para a sequência da Série B do Campeonato Brasileiro. Vila Nova, se não conseguir vencer hoje, corre o risco de sair do G6 na próxima rodada da competição.
3: 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Sinal verde, Divino Lucena e as informações do Verdão.
4: Beleza, Danilo, para trazer o nosso convidado, Djalma Silva, a lateral esquerdo do time esmeraldino, que fala em relação ao clássico de hoje contra o Vila Nova. Vamos ouvi-lo.
5: Com certeza, clássico, não tem nem o que falar, a cidade para, todos olham para esse jogo e a gente vai procurar fazer uma semana boa de treino para chegar na quinta-feira poder reverter a situação.
6: Djalma, você falou aí, né, sobre o jogo contra o Vila, importante, mas o que o Goiás tem que fazer de diferente contra o Vila para poder sair vitorioso?
5: Tem que se entregar 200%. A gente tá se entregando 200%, a gente tem que ter o algo a mais. Tem que se entregar 200%. A gente tá se entregando 200%, a gente tem que ter o algo a mais para poder sair vitorioso na quinta-feira contra o Vila Nova.
7: Ô Djalma, e por que até então o Goiás não teve esse algo a mais na Série B?
5: Não, a gente teve algo a mais, mas só que o detalhezinho é que a gente não tá conseguindo sair com o resultado. Faz parte do futebol, é assim. Então, esse jogo de quinta-feira, que a gente entre concentrado, que a gente faça uma semana boa de trabalho para na quinta-feira sair com a vitória.
4: Tá aí, rapidamente, o lateral esquerdo de Djalma Silva, que será titular no jogo de 8 contra a equipe do Vila Nova. Uma provável escalação esmeraldina com Tadeu no gol, na lateral direita Marcos Vinícius, a dupla de zaga Ramon Menezes, Lucas Ribeiro, ou até mesmo a entrada do zagueiro Luizão, ou como terceiro zagueiro, ou como parceiro ali de Lucas Ribeiro na zaga esmeraldina de Djalma Silva na esquerda. O meio campo também com algumas dúvidas, Felipe Machado, Lucas Rodrigues e Lourenço, praticamente certo. Porém, a dúvida de entrar o GG ou até mesmo o Wellington Rato ali no setor de meio campo. E no ataque, Jean Carlos e Cadu, uma provável escalação esmeraldina para pegar o Vila logo mais.
3: Cacau, no balanço das horas tudo pode mudar, mas se a gente pegar, vamos pegar 3 do meio de campo do Goiás e os 3 do Vila. Do Goiás, Felipe Machado, Luquinha e Lourenço. No Vila, Dudu, João Vieira e Marquinhos Gabriel. Quem tem o melhor meio campo, Cacau?
8: O jogo pode se definir aí. Eu citei agora há pouco que o Guto Ferreira tem que se preocupar com o Lourenço e o Moser tem que se preocupar com o Marquinhos Gabriel. São jogadores que podem definir numa bola, um passe, uma finalização. Então é complicado. Os dois times têm bom meio campo. Mas entre GG, por exemplo, o GG é bom jogador, mas ele não desequilibra o jogo. Ele é só mais uma peça. Se coloca ele, é mais uma engrenagemzinha ali, mas ele não desequilibra. Agora, se você coloca o Wellington Rato, você pode esperar alguma coisa diferente. Um chute, longa distância, ele tá melhorando seu condicionamento, já tem 3 jogos que ele tá aí, né? Vai ganhando confiança.

0: repente ele pode dar mais uma oportunidade pro Lucas Lima, por que que não? Chama o Lucas Lima pra conversar, gente. Senta com ele. É jogo grande. Jogo grande é pra jogador que tem experiência. E o Lucas Lima tem muito futebol pra jogar, só que ele não tava jogando. É porque que ele não dava um chute no gol? Porque ele tava jogando errado. Mal posicionado. A lei do mínimo esforço, ficava cozinhando o galo ali. Pô, então tem muitos jogadores da minha época que gostariam de estar jogando do jeito do Lucas Lima, ganhando muito dinheiro, né? E jogando pouco. Agora, um jogo como esse pode trazer, inclusive, uma perspectiva de permanência dentro do time. Lucas Lima pode dar volta por cima fazendo um grande jogo. De repente põe ele e o Wellington Rato no jogo. Né? Com os três aí, faz um meio-campo com cinco jogadores. E aí esse meio campo para dar assistência precisa. Você imaginou uma bola saindo do pé do Wellington Rato ou do Lucas Lima com o Lourenço? Pode ser o caminho. Mas fica aí pro Moser que vai tratar disso. Mas eu conversaria com o Lucas Lima. Eu teria conversa séria com ele. Para saber se ele quer, realmente gostaria de dar volta por cima. Porque capacidade de bola, de talento e agora descansado, de repente poderia ser uma surpresa também pro clássico.
1: Olha a hora no relógio da Bandeirantes, 11:48.
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4: 11h53, muito bem-vindo ao Nossa Área. Tá na hora de rubro-negrar com Igor Adorno.
5: Meu Atlético, meu Danilo Santos, estou de volta aqui do CT Dragão do Brasil, Urias Magalhães, na representação do Atlético após a boa vitória ontem, 2-1 contra o Ceará. O Dragão que continua bem na tabela e continua bem em recuperação no Campeonato Brasileiro da Série B. Após esse jogo de ontem, o presidente Adson Batista conversou conosco na sala de imprensa ali do estádio Antônio Scioli e fez uma avaliação desse resultado. Vamos ouvi-lo.
6: Olha, com toda sinceridade, eu achei o juiz muito tendencioso, sabe? E rigoroso com o Atlético, né? A gente também tem que ser mais maduro, né? Nessas novas orientações, se não pode fazer gesto obsceno, poxa, teve 500 palestras, né? Então, muito sofrido, né? Mas, parabéns aos jogadores que lutaram, né? A gente teve muita dificuldade ali pro lado direito, né? Porque eu achei que no balanço ali, a gente não estava conseguindo neutralizar ali o lado esquerdo do Ceará e o nosso lado direito, né? Então a gente teve muita dificuldade, mas o importante é que a gente conseguiu essa grande vitória num momento que a gente tem que ter erro zero, né? Então, importantíssima vitória. O que mais vale é os 3 pontos. Fica aqui meu agradecimento a todo torcedor, principalmente a nossa torcida organizada, né? Que empurrou o time, que carregou o time nos braços e contagiou os outros torcedores, né? Então a torcida do Atlético hoje foi muito importante para que o time buscasse mais energia e conseguisse essa grande vitória.
7: Boa noite, Adson. Estamos ao vivo na Bandeirantes. Hoje tivemos aí 3 jogadores muito pedidos, né? Pela torcida no time titular. O próprio Netinho, que você já comentou um pouco, o Gustavo Maia e o João Pedro. Queria que você fizesse uma avaliação da atuação desses 3 atletas que vinham sendo pedidos, né? Pela torcida, pela crônica. Você falou um pouco da situação do Netinho também, mas os outros 2 atletas.
6: Eu acho que o Maia ainda pode jogar mais. O João Pedro fez um bom jogo. Depois que foi expulso, aí ficou uma situação muito complicada, né? Porque ele ali na frente, o cara desgasta pra caramba. O Coutinho entrou metade do segundo tempo, se eu não me engano, né? Metade, e chegou no fim que já tava cansado, né? Então, já tava sentindo, né? Então, muito difícil. Acho que o Netinho fez um bom primeiro tempo, tecnicamente sobra, mas também se vi que depois ali no final do primeiro tempo nós começamos a baixar a linha e mostrou que ele tava um pouco cansado. O cara também tá sem ritmo, né? Eu gostei do time. Gostei do Giovani aqui pelo lado direito, muito bem. Giovani, dos 2 lados, ele tem muita qualidade, né? Gostei muito de João Pedro, gostei do time bem distribuído, né? Achei que naquele momento ali, o nosso treinador procurou fechar o meio campo, congestionar bem o meio campo, aí veio a expulsão, aí complicou tudo. E graças a Deus conseguimos a vitória e mantemos vivo ainda na nossa caminhada.
5: Tá aí Adson Batista falando no microfone da Bandeirantes após Atlético 2, Ceará 1, vitória importantíssima que colocou o Dragão na 7ª colocação. O Atlético que continua em Goiânia. Domingo já tem compromisso novamente contra o Criciúma às 16h, já ficando a convocação do presidente Adson para o torcedor lotar o estádio Antônio Scioli, empurrando o Dragão rumo a mais uma vitória nesse campeonato, Danilo.
4: Cacau, ouvimos aí o presidente Adson Batista.
8: Você pode perceber que ele não estava sorridente, ele não estava alegre, ele passou apertado.
4: Sim.
8: Né, o time do Ceará buscou o resultado com um jogador a mais. Ele comentou a respeito da orientação que os jogadores do Atlético já tinham para não errar, erro zero. Esse é um erro que poderia ter custado aí pontos ao Atlético. Então ainda tem uma caminhada longa pela frente. É preciso manter a serenidade. Perdeu o Marrone. Ele não sabe ainda quanto tempo. Mas o Atlético precisa manter o ritmo. Não está dentro, mas está próximo. E estando próximo, ele precisa manter essa regularidade. Por isso eu achei ele muito sério, né? Muito ponderado até. E elogiando a torcida. Pô, a torcida do Atlético não vai encher o Antônio Scioli, não, gente. Ontem foram 2.800 pagantes?
4: 2.800.
8: Cadê a torcida do Atlético? Hã?
4: É.
8: O Atlético prepara uma festa. Prepara lá som, bebida, comida, jogo de luzes. 2 horas antes do jogo, chamando o torcedor para uma festa também, né? Para se descontrair, se divertir. Pô, o torcedor do Atlético não vai, cara. Que coisa absurda. Você viu a torcida do Vila hoje lá? Já comprou 10 mil ingressos, já lotou, oba. E a torcida do Atlético sempre vão, sempre os mesmos, são sempre os mesmos abnegados. 2.800 torcedores para um estádio tão confortável como aquele, que traz tanta tranquilidade, comodidade, oferece todo o conforto pro torcedor, toda a segurança. O cara não vai, rapaz. Uma coisa impressionante. E às vezes isso aí que deve estar chateando o presidente.
4: Cacau, tchau e benção.
8: Opa! Então tchau e benção, grande abraço.
4: Cacau que volta logo mais a partir das 17h com o Futebol Bandeirantes, junto com o Joãozão e também com o Newton César, a narração de Ronair Mendes, o maior talento da narração esportiva do Brasil. Eu e Mariana Rabelo voltamos às 15h com o Bandeirantes Acontece. Fazemos questão da sua companhia. Fique com Deus, mesmo Deus que cuida de mim, ele cuida de você também. Um forte abraço e até a próxima, Deus assim nos permitindo.
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0: Em Goiânia, meio-dia e 29.
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0: Tudo bem, ouvinte? Ótima tarde. Bem-vindo, bem-vinda ao Esporte em Debate. Em Goiânia, meio-dia, mais 30 minutos. Uma boa quinta-feira para você. Chega mais. Tá começando mais uma edição do nosso Esporte em Debate. Hoje é o dia, senhoras e senhores do Brasil. Hoje tem o clássico maior do Centro-Oeste do Brasil. Tem Vila Nova e Goiás pela 27ª rodada da Série B do Campeonato Brasileiro em campo. As maiores forças do nosso futebol estadual e regional. Vila Nova e Goiás medem forças para decidirem aí os seus rumos, os caminhos nesta Série B do Campeonato Brasileiro. E eu já aproveito para te convidar, ouvinte, você aí do outro lado do rádio, do outro lado da tela, a acompanhar toda a nossa programação de hoje. Estaremos falando muito do clássico a partir de agora aqui no Esporte em Debate. Falaremos muito durante também o Bandeirantes Acontece, durante também, né, às 5 da tarde, quando retornamos para o futebol na Bandeirantes. Então chega mais, vamos trazendo aqui muita interação, muita participação a partir de agora aqui no Esporte em Debate da Bandeirantes Goiânia, para você em FM 98,7 e também nas plataformas digitais. Inclusive eu te convido para participar, para trazer aqui a sua inscrição, a sua colaboração nas nossas redes sociais. Estamos em arroba Rádio Bandeirantes Goiânia no Instagram e no TikTok. Bandeirantes Goiânia no Facebook e também no YouTube. 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Meio-dia, mais 31 minutos. Abraçando o Antônio Macedo Macedão e também o nosso Luther Fenômeno Cabeção na central de vídeos. Trabalhos técnicos aqui da Rádio Bandeirantes Goiânia, colocando essa potência que é a Bandeirantes em áudio e vídeo para você em todas as plataformas digitais. Meio-dia, 32 minutos, vamos aos destaques do programa, começando pelo clássico Vila Nova e Goiás. Começando pelo Tigre, o mandante de hoje, Guto Ferreira, teve trabalho, teve aí, né, muitos dias para chegar a esta provável escalação. Vila Nova deve vir a campo com Elton Leite, Rainer, Jonathan Costa, Douglas Mendes e uma dúvida na lateral esquerda, Igor Luiz ou William Formiga. No meio, Dudu, João Vieira e Marquinhos Gabriel. No ataque, Everton Galdino ou Rian, André Luiz e Janderson. Esta é a provável escalação do Vila Nova de Guto Ferreira para o clássico de logo mais contra o Goiás pela Série B do Campeonato Brasileiro. Meio-dia e 32 minutos, virou digital agora meio-dia e 33. E o Goiás também tá praticamente aí definido para enfrentar o Vila, também desfalcado. E o técnico Moza trabalhou a escalação do Goiás com Tadeu, Marcos Vinícius ou Ramon Menezes, Luizão, Lucas Ribeiro e Djalma Silva. No meio de campo, Felipe Machado, Lucas Rodrigues, Lourenço e Wellington Rato. No ataque, Cadu Souza e Jean Carlos. Assim deve vir o verde, assim deve vir o Goiás para enfrentar a equipe do Vila no estádio Onésio Brasileiro Alvarenga. Meio-dia em 33 e o Goiás hoje visitante não terá o seu torcedor, terá casa cheia o Vila Nova no estádio Onésio Brasileiro Alvarenga. Então, expectativa é de mais de 10 mil presentes, 10 mil pagantes no Oba nesta noite, no clássico pela 27ª rodada da Série B do Campeonato Brasileiro. 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Meio-dia e 34 e o Dragão do Brasil, hein? Fez o seu papel, ganhou mais uma, somou 3 pontos, tem pontuação de 6 e tá firme e forte nesta reta final de Série B do Campeonato Brasileiro. No segundo turno, o Atlético tem um maravilhoso aproveitamento. Daqui a pouco vamos falar dessa vitória gigante do Dragão do Brasil pra cima do Ceará no estádio Antônio Ascioli. 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Meio-dia e 35, destaques de opinião. Vamos com a opinião aqui na Bandeirantes Goiânia. Quero pegar o Adard, o alô dele, Nilton César, mão na mesa. Fala aí, Nilton, ótima tarde.
4: Bom, tudo na paz. Bom. Um abraço pra você, pro Joãozão, pro Wesley, o Macedo, Luther, Iago, enfim, pra todos nós que estamos aqui acompanhando e estamos ao vivo aqui na Bandeirantes. Cara, meu destaque vai pro Atlético, de uma forma ou de outra, até que aparentemente achei que seria uma goleada, um jogo fácil. Olha que o Dragão suou sangue para conseguir vencer por 2-1. Mas o que vale são os 3 pontos. O Atlético vive um momento muito bom. Campeonato começou agora, nós vamos ver quem realmente tem condições de poder brigar por acesso. Resultado importantíssimo ontem para a equipe do Atlético, que está brigando e de fato entrou definitivamente no processo de buscar uma das vagas para a primeira divisão do futebol brasileiro no ano que vem. Eu vejo que esse ano pelo menos um o futebol goiano vai emplacar. Eu penso que 2. Nós teremos condições de brigar aí por 2 vagas, mas eu penso que esse ano o futebol goiano ele consegue chegar à elite do futebol brasileiro na próxima temporada.
0: 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Meio-dia e 37. Deixa eu pegar o destaque de opinião dele, que esteve no estádio Antônio Ascioli na noite de ontem, noite linda do Dragão. Fala aí, Wesley Souza, boa tarde pra você.
5: Boa tarde, Gustavo Ramos, abraçando a você, eu abraço o nosso Nilton César, mão na mesa, nosso João Batista, o Joãozão, Macedo, Luta e nosso Iago. Iago que tá lá no nosso estúdio 599. Né, está posicionado lá para o nosso debate. E a você, ouvinte, também uma excelente tarde. Ontem, o que ficou bom, o que ficou de positivo, foi os 3 pontos, a entrega dos jogadores e o público que foi. 2.800 e alguma coisa, esses caras se multiplicaram. E o que fica de triste, de lamentável, foi o número de torcedor. Penso que o Atlético, o time, precisa é demais torcedores. O torcedor atleticano agora não tem como ficar mais pessimista. O time tá dando a resposta, o técnico está escalando os jogadores melhores e eu acredito que contra esse Criciúma tem que ter mais de 7.000 torcedores no estádio Antônio Ascioli, Guga.
0: 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Meio-dia e 39. Alô? Alô, estúdio 820. Deixa eu dar um alô pra ele, ótima tarde, fala aí, Iago Vinícius.
6: Fala, Gustavo Ramos, boa tarde, Joãozão, boa tarde ao Nilton, ao Wesley, né, ao Macedo e a todos os ouvintes. Rapaz, o meu destaque fica aí para uma possível aposentadoria, né? Nós podemos ter uma aposentadoria aqui hoje. Nilton tá virando sucesso nas redes sociais, né? O cara mais falado, foi só voltar de Barbacena, é o cara mais comentado nas redes sociais. Ninguém tira o nome do Nilton César. Que saudade que nós estávamos, não só nós aqui, mas os torcedores, o povo da rede social do Nilton, que já lançou essa, Gustavo. Se o Vila meter 3 no Goiás, eu abandono o rádio. Tem base, rapaz? Esse negócio repercutiu, só fala do Nilton César nos grupos e nas redes sociais.
0: Será? Vai pedir a senha, aliás, no INSS?
4: Eu sei que você tá no destaque, mas realmente o negócio, o que eu já recebi desse vídeo meu, eu vou deixar bem claro aqui, porque o negócio ficou de uma forma que se o Vila não ganhar de 3, eu
5: fora
4: vou parar
5: do contexto,
4: de fazer
5: né, Nilton?
0: Eu tiraram o Nilton de contexto.
4: Né, porque eu vi até como é que fala? O corte aqui. Uh-huh. Tinha que ficar, o Antônio, porque senão eu depois aqui o povo
5: de
4: povo ouve uma coisa e cobra outra.
5: É,
4: eu falei aqui ontem, se o Goiás entrar com o Luizão de lateral direito, o Vila mete 3.
5: Nilton.
0: E vai.
4: Se o Luizão entrar de lateral direito, o Vila mete 3 no Goiás hoje lá no estádio.
5: Nilton,
4: agora,
5: ó,
4: se o Luizão não entrar, e eu tava ouvindo o Divino Luceno aqui, ele tá falando que a tendência é que o outro Luiz, o lateral lá, possa jogar.
0: Marcos Vinícius.
4: Então, assim, só deixando claro isso aí, porque senão depois o povo vem tripudiar. Ah, o Nilton falou que o Vila mentia 3. O Goiás pode ganhar o jogo, ou o Vila ganha por menos, ou empata.
5: 3 você não falou, Nilton. Não, só se o Luizão jogar.
4: Se,
5: né,
4: o Luizão
5: mas
4: jogar.
5: De 1-0 você falou direito, que o Vila ganha.
4: Não, pra mim o Vila ganha o jogo. Agora, o que eu tô falando mas em relação assim, que. O que esse negócio
5: é, mas o Luizão será o lateral direito.
4: Ah, é?
0: É.
5: Não, ô, então, João.
0: Você já tá caçando o INSS,
7: Nilton. Não, ele tá te agitando.
5: Não, é.
6: Vai ser o Marcos Vinícius. Pode ficar tranquilo, Nilton. Ninguém vai te aposentar compulsoriamente.
5: Se não ganhar de 3, será aposentado. Boa tarde, Guga.
0: Boa tarde.
5: Wesley, Iago, todos os ouvintes.

0: É só isso.
1: Então, beleza.
2: Tá explicado.
0: Tá tudo certo, tá explicado, tá justificado, tá ok.
1: Não, e amanhã lá... chega aqui
0: hoje. Cobrando outras coisas, né, Nilton? Não, mas o corte já tá muito bem feito. Vila Nova tá lá, a foto do Luizão. Tem que assumir as coisas, rapaz.
1: Ah, se tem algo que eu assumo, é o couro grosso.
2: O Nilton mal chegou das férias, rapaz.
1: Meio-dia e 43. Mas agora já pensa,
0: Nilton. Uma certa vez eu falei pra você, tem coisas que a gente não aposta. Você lembra um dia que você queria apostar comigo? Nesse negócio de aposentadoria também? Aí eu tirei a aposta pra não forçar a sua aposentadoria. Agora vem você de novo. Agora que nós estamos buscando uma paz na rádio, tá tudo organizado, tudo assim caminhando, vem você de novo com esse negócio de aposentadoria. Aposta uma que sua mulher falou pra você recentemente.
1: Não,
0: vem,
1: mas eu não tô apostando.
0: Amor, não aposta. Ei. Não, isso é uma esperte aposta. Isso não, ainda vai prejudicar a rádio. Não. Agora eu vou ter que torcer pro Vila ganhar pelo menos de 3.
3: Oxe.
0: Pra que você não se aposente.
2: A gente não perdeu o comentarista.
0: Pra não perder o meu amigo, meu colega, meu parceiro, né? Meu irmão aqui na rádio. O meu mão na mesa.
1: Aqui tem uma vantagem, João.
0: Se
1: parar no microfone, a gente vai pras vendas.
0: Não, vai não. Você não vai parar, Nilton. Nós vamos fazer uma corrente aqui, ó. Vamos todos juntos pra frente, Tigrão. Tá 3-0, se entrar com o Luizão na
3: liderança. Nós chamamos o povo do STF, arrumamos um jeito de coisar um negócio pra você ficar, pra você não sair, entendeu?
0: Não aposta isso não mais aposta, não, pelo não. Amor de Deus. Faz uma aposta, assim. Tem duas coisas que a gente não aposta. É aquele negócio, não conhecer de hipótese nenhuma.
1: Põe,
0: esse negócio de serviço.
1: Põe Nilton, o
3: engraçado.
1: Põe o Luizão, lateral.
3: Então, engraçado que o povo gosta de coisa ruim, né? Quando a gente acerta, eu não vejo ninguém.
1: Exatamente.
3: É vangloriando, corte, papapá. Agora, coisa ruim, eles gostam de ir, né? Quando erra, eles não falam, não, né, Nilton?
0: A coisa do Nilton é boa.
1: Ontem eu encontrei com o Evandro Presença. Presença tem um podcast, foi. Bandeirinha na época do Hilton, e aí ele falou assim: bicho, meu irmão, quando te viu você lá, ele é ouvinte de vocês, o Monitão, não, o Vila não vai ganhar. Aí o Vila toma.
3: Ele
1: quatro,
3: é o quê?
1: Ele é Vila 90.
3: Vixe.
1: Falei: ah, bicho, tomou o dia sim. Que o Vila ganha, que o Nilton tá, os caras não falam nada, né? Eu não jogo futebol.
3: Exatamente.
1: Mas assim, ó. Repercutiu. Realmente é o tamanho da rádio, né? É o tamanho da rádio.
0: Não, o tamanho da opinião.
1: O tamanho da rádio.
3: Eu acho que é o tamanho da opinião também.
0: A rádio é um detalhe.
3: A opinião é grande.
0: A sua opinião realmente, ela foge do, assim, ela foge todos.
2: Chega longe. O Nilton é folclórico.
0: Foge todos.
1: Rapaz.
0: Você é fera, Nilton. Você é o cara.
1: Nós fazemos.
0: Você sabe que você é o cara?
1: Equipe. Não, eu não vi dessa forma, não.
0: Não?
1: Não. Show rapidamente.
0: Aí já vamos aí.
1: Joãozão. Aliás, eu tô procurando aqui, que ontem aconteceu.
3: Tem dinheiro,
1: um
3: Júlio,
1: fato,
3: tem papel, cara, não, ele anda com papel.
1: R$10 rapidamente aqui, cara, que ontem.
0: Você tá tremendo, Nilton, parece?
1: Não.
2: Tá nervoso.
1: Eu tava num garrafamento aqui de trânsito gigantesco.
2: Tava mesmo. Vixe,
1: eu vou chegar lá.
0: Mas o rádio é assim, nós passamos pra 12:30, pra ninguém chegar atrasado. Vamos passar pra 1 hora?
3: Olha.
0: Talvez.
1: O problema não foi esse.
2: Ô, Nilton, enquanto você procura aí, 12:46, eu vou mudar radicalmente o assunto. Porque vamos falar de algo sério, que é a saúde masculina. Próstata aumentada é o tema. A partir dos 40 anos, muitos homens começam a ter dificuldades para urinar, insônia e até mesmo medo de deixar a desejar durante aquele momento que você está com a sua patroa. E o Marcelo Gama, ele está comigo e ele vai falar do tema. Próstata doente ou próstata inchada gera todos esses desconfortos? E se é, né, não é normal, como é que trata isso, hein, Marcelo Gama? Boa tarde.
4: Obrigado, meu amigo Gustavo Ramos. Boa tarde para você. Boa tarde aos amigos ouvintes do Esporte em Debate. Em especial, aproveitando então, já que esse tema é para você, homem com mais de 40, mais de 50, mais de 60. Em especial a você, que assim como eu, tem mais de 60, mais de 40, mais de 50. 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Um baita problema, que infelizmente afeta boa parte dos homens quando eles ultrapassam a casa dos 40, 45, 50 principalmente. Tanto é que a incidência, gente, a proporcionalidade é referente assim a um grupo de 10 homens, você encontra 7 com sintomas de próstata inchada, ou um ou todos, tá? Dificuldade de urinar é o primeiro, é o mais clássico, né? Quando você percebe que vai urinar e não consegue ter a naturalidade, Eu estava conversando esses dias com um ouvinte que mora em Trindade, ele disse que

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1: 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Meio-dia e 51. Vou fazer uma rápida parada, Macedão. E aí, na volta, vamos de quem é quem. Já teremos tempo para fazer o quem é quem, né? Analisar as peças, né? Analisar quem chega melhor pro clássico, né? Daqui 10 minutos? Então tá bom, daqui 10 minutos, então. Daqui a pouco também tem o Marcelo Colchões aqui na Bandeirantes. Então a gente daqui a pouquinho faz então, né, o bloco comercial. Vamos de quem é quem então, vamos analisar como é que chega os elencos, como é que chega as equipes.
2: Posso dar uma sugestão?
1: Dê a sugestão.
2: Quem é bom ser mais final do programa, né? Porque aí você prende o ouvinte, né? Você segura os caras, ó, quem é quem, vamos... Né, vamos esperar quem é o quem do Nilton e quem será quem.
3: O último deu empate.
2: É.
3: Atlético não, e Vila.
2: Ficou bem
3: equilibrado.
1: O Vila ganhou por um.
4: Vila ganhou por um.
2: Ganhou. Não, eu votei. Não vou nem falar o que eu votei, mas assim.
3: Você foi mal depois?
2: Fui bem demais. O motorzinho. É. Não, acertei uma com o motorzinho, minha mãe. Mas depois, quem ganhou o jogo?
3: Vila.
2: Então, quer dizer, quem tava certo no final?
4: Não, ué, isso aí acontece.
2: Não acontece, motorzinho.
3: Rapaz, eu tava...
2: O motorzinho não erra uma, Nilton. Ele não erra. Ele não erra um pouquinho,
4: Nilton. Eu errei essa, você acabou de falar aí, eu assumi o erro. Aí.
3: Tava analisando aqui ontem, depois do jogo do Atlético, falei, cara, o Atlético, você bate o Vila. Vixe, o Atlético tava numa situação assim.
4: Ele tinha tirado o Vila do G6.
3: 6 pontos que o Vila ganhou do Dragão, João. E olha que o Atlético tá remando bem.
2: Tá com,
3: do quê? Não,
5: mas Nilton,
3: 6 pontos lá vai ajudar bem o Nilton.
4: O CRB já saiu do G6, viu?
1: É, mas Nilton, o que é isso atrás de você?
3: Perdeu ontem.
1: Perdeu ontem. O que é isso atrás de você, Nilton? É o Dragão? Cuidado.
2: Parece quando o Watson fala assim, eu conheço o caminho das pedras. O treme, Nilton.
3: Ontem eu já vi o Dragão no retrovisor, mas tá assim.
4: Vixe!
3: Tá na popa. Tá na popa. Você vê em todos os retrovisores o Dragão chegou.
2: Mas chegou no retrovisor de quem? Você fala?
3: Do Vila?
2: Isso.
3: Exatamente.
4: Milton.
3: Nossa senhora, o jogo do Vila hoje com o Goiás.
1: É um pontinho só, hein?
3: Pois é. Não, mas
2: tem um jogo a menos, Vila.
1: Não, sim.
3: Tem um jogo a menos.
1: Tem um jogo a menos, mas e se o resultado for adverso, hein? É um pontinho.
3: Líder, na vida é o seguinte, vou te ensinar uma coisa.
1: Me ensina.
3: Sempre o lado positivo.
1: Sempre. Acho que eu vejo muita coisa pelo lado negativo, então. Meio-dia, 54 minutos.
2: Venceu o Avaí ontem.
1: Todo mundo venceu.
2: Todo mundo.
1: Só o CRB que, confronto direto, acabou perdendo.
4: Agora, o jogo de hoje.
1: Novo Horizontino.
4: Não, o jogo de hoje do Vila com o Goiás. Tem que sair um vencedor. Empate pro Vila é ruim.
2: Não. Pro Goiás é péssimo.
4: Pro Goiás é pior ainda.
1: Os resultados de ontem, empate pro Vila é derrota.
4: Exatamente, porque a próxima rodada, ele pode até começar fora do G6.
2: O empate pro Vila, ele é ruim se ele não ganhar do Avaí. Agora, se ele empata hoje e ganha do Avaí, que depois ele fará 2 jogos em casa, né? Contra a América e contra a Londrina, convenhamos. Muito favorito pra vencer os 2 jogos.
1: Quando ele for a campo pra enfrentar o Avaí, o Operário pode ter passado. O Atlético pode ter passado.
3: Mas o Vila vencendo hoje, ele é terceiro de novo.
2: Vamos olhar agora com o lado cheio do copo. Se ele vence também, ele fica lá próximo do G2.
1: É, cola no Novo Horizontino no 46,
4: né?
3: Agora, o Goiás é o último suspiro da sereia. Não tem outra alternativa pro Verdão.
2: O Goiás é vencer ou vencer. O mata ou morre. O Goiás, ele vencer. Se vencer o Vila, o Vila estará dando sopa, né, a um time que vai brigar pelos 45 pontos. Né, agora, é a última chance do Goiás. Ou vence, ou definitivamente e 45 pontos.
3: E o Sport hoje vai somar 3 pontos, joga com a Ponte Preta.
1: Mas eu já não teria tanta certeza assim depois de ontem, hein?
3: É.
1: Tem time aí
2: depois
1: que
2: de
1: vai.
2: Ontem, o
1: América ganhou.
4: Passou o carro, moço.
2: Mas o América, assim, ele ainda tem um suspirozinho, ele surpreendeu dentro do campeonato um ou outro. Agora a Ponte Preta até agora não conseguiu surpreender ninguém.
3: Tem aquele negócio SAF.
2: Até sem capital, a Ponte Preta ficou esses dias, motor.
4: É porque agora tá jogando sub-20, né?
1: Mas vai entrar dinheiro lá agora.
2: Tá jogando sub-20. América também.
4: Tá jogando sub-20.
1: Vai entrar o dinheiro lá agora. Vai fechar uma parceria
4: mas dinheiro vai entrar de todo
2: canto. Qual o negócio pra você aqui, Guga? Nós estamos falando aqui de um clássico, Goiás e Vila. Se o Goiás não ganhar o jogo, praticamente enterra suas possibilidades. E se o Vila perder, ele corre o risco de, na próxima rodada, ficar fora do G6, ok?
1: Ok.
2: São fatos, né?
3: Perfeito.
2: Agora, o time que quer subir, se perder pontos para Ponte Preta, meu irmão, esquece acesso. Então, se o Sport já tá, a situação do Sport já é difícil. Ela está difícil com 38 pontos. E se perder pontos para Ponte Preta, você esquece. Ganhando da Ponte Preta, a situação do Sport ainda será difícil, né? Por tudo aquilo financeiramente que vive lá o time. E o Motorzinho é um cara que conhece muito bem o futebol pernambucano e fala isso aqui, falou reiteradas vezes, né, a situação do Sport. Ganhando da Ponte, continuará difícil. Agora, se perder ou empatar para Ponte, esquece. Mesma coisa o Goiás. Se perder hoje, esquece. O Esporte da mesma forma. Cara, porque faltarão 11 rodadas. Terá que vencer praticamente 10 jogos. Ou 9 jogos em 11. Então, o Goiás, para somar esses pontos aí, precisará, caso venha de uma derrota, matematicamente, terá possibilidades? Terá. Mas de 11, terá que vencer 9, 8. Não conseguiu vencer isso no campeonato. Exato. Então, assim, muito pouco provável, né, Nildo, que isso venha a acontecer. Então, um resultado de vitória para o Goiás hoje é para deixar vivo o time esmeraldino. E um resultado de vitória hoje pro Vila é para deixar o Vila respirando ainda com a possibilidade de G2.
3: É, e o fato que chama atenção, João, é que quem está à frente está vencendo, né? Você fala assim, com...
2: É o único que não
3: teve o confronto foi, lá, o Criciúma, que o Criciúma, né? O Criciúma ganhou, né? Fora, mas os demais...
1: O Criciúma começou a rodada líder.
2: É, e já pra é você ter uma ideia, Nilton, o próximo jogo do Atlético contra o Criciuma, estádio do Antônio Scioli. Se o Atlético vence, meu irmão,
4: olha, tá lá. Olha o campeonato de constância do Novo Horizontino. É, emplacou 5 vitórias, pode emplacar a sexta, porque o Cuiabá também vai jogar em casa com o Cuiabá.
1: O Cuiabá melhorou, hein? O Cuiabá é o nono, hein?
4: Esse Novo Horizontino com 5 vitórias seguidas, meu irmão. É só se é só
2: o Novo Horizontino vira e mexe, ele dá uma derrapada. Tá. Porque assim, derrapar na Ponte Preta, quase ninguém derrapou. Agora, no Cuiabá, você pode derrapar, mas concordo com você, o Novo Horizontino é favorito.
3: Meteu 3, né?
1: Não, no Atlético. Atlético. Ah, você fala o Novo Horizontino, né? 3-1.
4: Foi fora de casa ainda.
2: O Novo Horizontino esse ano, cara, mais uma vez, é o terceiro ano seguido, né, do Novo Horizontino, né? É assim como o Vila, o Novo Horizontino, ele vai bater na trave, ele vai entrar uma hora.
4: Ó, se não for, é porque tem assim uma cabeça de burro enterrado lá em Novo Horizonte, porque não tem condição não.
1: E o Eduardo Batista também é o terceiro ano dele que ele tá tentando, hein?
4: Batendo na trave também?
1: Bateu na trave com o Novo Horizontino.
4: Ele não tem DNA de chegar, não?
1: E bateu na trave com o Criciúma.
4: Isso, cara, ó, cara que não tem DNA de chegada, não sei não, hein? Não sei não, hein?
1: Meio-dia, 58 minutos, atenção. 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
2: E agora, voltando aqui a essa questão dos times lá da frente que venceram, o Fortaleza ganhou por 1-0, ganhou, sofrido, mas ganhou. E o Avaí, o próximo adversário do Vila Nova. Avaí tá lutando em qual faixa? Rebaixamento.
6: Embaixo, 17º.
2: Né? Rebaixamento. Então, o Atlético foi lá e ganhou do Avaí, por isso que eu falo. O jogo mais, dos próximos, dos 4 jogos do Vila, o mais difícil é hoje contra o Goiás. Não que os outros sejam fáceis, né? Todos são difíceis, mas por um grau, por ser clássico, mesmo o Goiás estando numa fase ruim do campeonato, mas é clássico, é o maior rival, né? O Goiás tem um time até certo ponto melhor do que o Avaí, melhor que o América, melhor que o Londrina, né? Então, o Vila passando hoje, nos 3 próximos jogos, ele é muito favorito a ficar com mais 3 vitórias. Então, olha o tamanho desse jogo de hoje, cara. Olha a possibilidade que o Vila tem, isso olhando assim, o copo meio cheio, né? De ficar brigando, o Vila ganhando hoje, ele vai brigar pelo G2 do campeonato nas próximas 3 rodadas, com grandes possibilidades, inclusive, de ser o segundo ou o primeiro colocado. Né? O segundo ou o primeiro colocado. Agora, se ele perder, realmente ele corre o risco de ficar fora, né, do G6, porque o campeonato ele está muito embolado ali e se perder, ele vai perder não só 3 pontos, né, para o Goiás, mas perde também aquela gordura que ele tinha em relação ao 7º colocado. E a gente não sabe o tamanho da depressão pro derrotado. Newton gosta de falar aqui o seguinte, e é um negócio que o Newton tem razão, o Wesley jogou e pode até confirmar isso aí, a gente não sabe se a depressão ela vai durar ou se ela será com um banho, você acaba melhorando, entendeu, Guga? Uhum. Então, se perder um clássico em casa, né, caso o Vila Nova venha a perder, você não sabe se o time já vai conseguir reagir contra o Avaí. Você não sabe, né? Se o Goiás perde hoje, ninguém, porque já tá uma draga, você não sabe se vai conseguir reagir também na próxima rodada. Então, por isso que se perder o Goiás hoje, adeus possibilidade de G6, e se o Vila perder hoje também, o estrago será muito grande.
4: Em alguns casos, João, eu perdi clássico, demorei para recuperar, que aí fecha a reunião no outro dia, diretor de futebol vai descascar.
2: O jogo próximo já é fora.
4: Próximo já é fora, jogador vai bicudo, técnico vai grilado. E até você digerir.
2: E um adendo, Wesley, Newton, o Iago. O Iago tá lá no estúdio 820, tá, esqueci de falar com ele. O caso Vila Nova venha a ser derrotado, ele já vem de uma derrota de 5-0.
4: Sim.
2: Achapante.
4: Duas.
2: Então, hoje, a responsabilidade do Vila hoje também, se colocarmos aqui tudo isso em pratos limpos, ela é muito grande.
4: Demais.
1: 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Deixa eu trazer o Iago aqui pra roda. Iago tá quietinho, ele tá caladinho, essa cabeça tá pensando o quê, hein, Iago?
2: Se vai votar no Tadeu ou no Elton Leite.
6: Quem vai ser o melhor, né, João? Nada, tô aqui, cara.
2: Não,
6: tô...
2: os votos já estão decididos já. Pensa que vai... Esse aí, especificamente esse aí, o Guga terá que decidir.
6: Será, rapaz? Será,
4: não, hein? Pai, ué.
1: Ó, mas eu quero colocar uma coisa aqui.
6: Elton
1: é o momento.
6: Vem tomando uns golzinhos meio feios nos últimos jogos.
1: Eu já vou colocar algo aqui. É o momento, cara, ou é o histórico?
4: Não dá pra falar quem é quem em momento, não. Quem é quem, quem é quem.
1: Pai, mas o que é bom hoje não pode ser amanhã, ué.
4: Pode, ué.
2: A motorista tá querendo discutir os votos que são questionáveis,
4: não,
2: né?
4: Uai.
2: Por isso que quem é quem é bom.
6: É porque ele jogou bola, você não jogou?
4: Não, moço, não entra nessa, não.
2: Eu não joguei no Brasil.
4: Não entra nessa, não.
2: Essa bolinha e os times que o motorzinho jogou, aí, fui convidado pra jogar e nunca quis. Eu dispensei todos.
4: Não entra nessa, não, que você tá de castigo aí. Agora, depois que você vai voltar pra
2: aqui,
4: cá.
2: E aqui da mesa, o único que não jogou foi você.
4: Foi.
2: Eu nunca vi gordo jogar.
4: Nunca vi.
2: Gordo só joga macarronada e armonca.
6: O Valtão
2: não comia armonca. Ele comia era bolachinha.
6: Eu não joguei profissional, não, mas eu domino a bola com a canela, não.
4: É. Fica quieta aí, você só vai sair do castigo.
2: Não, mas você domina a bola na canela mesmo, a barriga bate na canela e você fica
3: quem, lá batendo. Quem? Oi, quem ganha o clássico hoje?
6: Goiás ganha o clássico.
1: Oxi. Eu achei você muito direto. Por quê?
6: Ah, cara, não sei. Sabe aquela confiança? Tô confiante hoje.
1: Aquele sangue.
6: É, assim, eu gosto muito da zebra, né?
4: Confiança então... é o nome de um time, né? Não?
6: É, tem um time também que chama confiança, mas geralmente quando tá todo mundo conspirando pra um lado, tá todo mundo assim, eu gosto de ser o diferente, eu gosto de ficar ali, porque toda vez que eu faço isso dá certo, quem sabe hoje dá certo também, vamos ver, né?
4: Tem uns dias que não tá dando, não.
6: É. Ah, não, mas aí é quando eu opino vagamente, né? Ontem você tava com medo do Ceará, eu falei pra você que o jogo ia ser fácil e foi fácil.
1: Não, não foi,
6: mas
1: não.
6: Foi fácil, aí. Foi fácil, se não fosse a irresponsabilidade do Netinho, o jogo teria sido 3-4, tranquilamente. Agora o Netinho foi fazer uma palhaçada daquela, parece que o futebol goiano tirou aí esses últimos dias pra jogar fazer besteira e
4: tá
6: caca em campo,
4: João, ó.
6: Né? Foi mostrar dedo, o outro não, dá João. Murro na cara do zagueiro, dá a cotovelada, o outro dá um murro, então só tirar pra fazer besteira, mas o jogo
3: 1-0, 2 ou 3?
6: O que, você fala o jogo?
4: É, ué.
6: Não, o jogo é difícil, cara, 1-0, 2-1, sei lá, hoje não tem empate, Nilton, então pode acreditar em vitória aí, hoje empate
4: hoje
6: não serve pra ninguém.
4: Hoje sai o vencedor e o vencedor é o?
6: É o Goiás.
1: 1:08 minutos. Ficou até sem palavras, não, João.
6: Silêncio, hein, cara? Vocês estão desse palavras, jeito? Não,
2: assim, se o Goiás entrar com todo esse otimismo aí do Iago. Mas agora eu queria saber onde ele arrumou esse otimismo e onde ele arrumou um fato para que dá a ele, né, esse otimismo.
4: Ou se ele,
2: né,
4: sonhou,
2: de chegar,
4: né,
2: lá no Vila Nova e ganhar do Vila Nova no Anésio Brasileiro Alvarenga. Pode vir a ganhar? Pode. Mas qual o fato?
6: Não,
2: o que
6: é
2: fez
6: fato,
2: você, faz você acreditar que o Goiás chega lá hoje e ganha o jogo.
1: Tem fato
2: qual
1: novo?
2: Qual fato novo?
6: Não tem fato
2: ou
6: novo.
2: Ou é só...
6: Vou te falar emoção. Agora, vou te falar uma visão que eu tenho, isso também não serve pra nada dentro do futebol, mas é uma visão assim, de torcedor de fora, assim, que eu acompanho muito e geralmente o futebol não aceita certo tipo de desaforo. Torcida contando com o resultado já, a maioria da torcida muito confiante, o Goiás tá ali caladinho, eu vejo os torcedores que realmente estão com medo do jogo. A verdade é essa, o torcedor do Goiás hoje vai assistir o jogo, mas se borrando, né? E a torcida do Vila muito confiante, existe um tabu a ser quebrado, e isso aí é um negócio que tem 7 anos, uma hora ele vai ter que cair, quem sabe hoje não seja a oportunidade. Oi?
2: O jogo é 7:30.
6: É, não tem problema não, cai de dia e cai de noite. Né? Então existe a possibilidade sim, eu tô indo muito pelo momento. Não,
4: momento,
6: agora,
4: de quem? Momento de quem?
6: O momento que tá se criando fora de campo, não dentro de campo. Dentro de campo é outra história, o Vila é melhor, o Vila é favorito, joga em casa, mas eu tô falando oba-oba, sabe? Esse tipo de oba-oba, eu volto a falar pra vocês, vocês acham que isso não funciona, não serve, vocês menosprezaram isso durante 3 vezes aqui, e 3 vezes vocês ficaram com cara de bunda de macaco.
1: Mas mesmo depois de um 5-0, você ainda consegue ver oba-oba lá do outro lado?
6: Ué, porque não? Não, mas não tô falando do time não, mestre. Eu tô falando em torcida, eu tô falando nos comentários. Mano, a gente sai na rua, vai tomar um café ali, o torcedor do Vila já tá contando com a vitória.
1: Mas isso é coisa de torcedor mesmo.
6: Daí, Guga, que é coisa de torcedor. Eu falei que é coisa de jogador, você tá pegando uma coisa que eu tô falando que ela é transformar em outra coisa. Tô te falando que eu tô falando do sentimento nas ruas, na torcida, dentro de campo, mestre. Aí é outra coisa. Vila é favorito, o Vila joga em casa, estádio cheio. Tá melhor na tabela, mas você me perguntou a minha opinião. É a minha opinião, você não precisa de contestá-la, é só concordá-la.
3: Como é que tá a diretoria lá do Vila?
6: Não sei. Tá todo mundo com seriedade pra partida. Não tem ninguém lá com oba-oba, não. Inclusive, muitos que eu conversei, eu acho que esse jogo é difícil, é empate, tá todo mundo pezinho no chão. Tô falando questão de sentimento do torcedor. Né? Se for analisar aqui, meu amigo, o futebol... hoje é Vila pra vencer. Eu tô falando isso, você me perguntou a minha opinião. Eu acredito que isso pode acontecer por esses fatos que eu dividi com vocês aqui, mas não é nada concreto. Dentro de campo, jogando dentro de casa, Vila Nova é favorito, isso é lógico.
1: 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Vou ali rapidinho volto. Esporte em debate até às 3 da tarde. Daqui a pouco tem um quem é quem aqui da Bandeirantes, Vila Nova e Goiás. É aqui na maior do Centro-Oeste.
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7: 1:16, ótima tarde para você, bem-vindo, bem-vinda ao Esporte em Debate. Vamos juntos até 3 da tarde, trazendo muita coisa aqui, muita informação, muita opinião. Vamos falar do clássico Vila Nova e Goiás, vamos falar também da vitória ontem do Atlético para cima do Ceará. Fique conosco até 3 da tarde. Tem muito Esporte em Debate para você aqui na Bandeirantes Goiânia. 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Falando ainda do clássico, mas saindo um pouco do mérito das duas equipes, vamos falar de Anderson Daronco, Newton, que é o escolhido para o clássico, e eu acredito que para todos nós é uma boa escolha, um árbitro FIFA, um árbitro aí de Série A do Campeonato Brasileiro, mas eu penso que o jeito que ele dita o ritmo do jogo, ele pode ser desfavorável ao Vila, sabia? Ele picota muito o jogo, dá muita faltinha, Newton. E o Vila é aquele time não, pra frente.
8: Eu acho que não.
7: Acho que mim, não?
8: Das vezes que ele teve aqui, mandou bem. Eu vi ele apitar jogo já lá no Anésio. Não lembro.
7: No Antônio Ascioli, final do Campeonato Goiano.
8: Não, mas já teve antes também, apitando lá na Serrinha. Eu acho que tá. Pra mim, assim, tinha que ser o Wilton Pereira Sampaio, mas. Não vem o Wilton.
9: Apitar o quê, Newton?
8: Aí, o clássico hoje.
9: Vila e Goiás, o Wilton. Wilton
8: e aliás, tem um tempo bom que ele já não apita esse clássico.
9: Não, mas não dá, Newton. Como é um clássico? Não,
8: genuinamente ele, goiano.
7: Ele apitou esse ano, 1-0 Goiás.
9: Não, mas ele não pode apitar jogo nacional, não, Newton.
8: Não, mas esse é um jogo, eu penso que ficaria de bom tamanho. Mas não tenho nada contra em relação. O árbitro gaúcho, não, eu penso que ele dá conta tranquilo, é um árbitro grande para um jogo grande, mas eu entendo que poderia, depois da Copa do Mundo, o Wilton seria uma atração apitando esse clássico.
7: E para você, hein, Wesley Souza, como é que você encara e enxerga aí a escalação do Daronco para esse clássico de hoje?
9: Cara, o Daronco, eu tenho hora que eu penso que ele picota demais o jogo, pro Vila não é bom, o jogo do Vila tem que ter velocidade, o jogo tem que ter, né, a bola tem que andar. O Daronco tem hora que ele chama a responsabilidade para ele, ele quer ser mais do que o jogo. Então é isso que eu vou ficar atento, deixando o jogo andar, sem picotar, sem ficar atrapalhando em certas situações. Isso é que eu penso que pode ser ruim pro Vila. Pro Goiás, o Goiás vai chegar para embolar o jogo. Em uma bola vai lá e define se tiver essa bola. Mas se picotar o jogo, fica ruim pro Vila.
7: 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E para você, Iago, ponto de vista, Anderson Daronco é o árbitro gaúcho para hoje, árbitro FIFA para o clássico Vila e Goiás.
6: Cara, eu não gosto muito do Daronco, não. Eu acho aquele técnico muito pomposo. Agora ele deu uma murchada, né? Não sei o que aconteceu com o homem, era grandão, tá fininho.
9: Parece parou de tomar texto, né?
6: Tá usando monjado.
9: Parou de tomar texto.
6: É, parou de tomar bomba, o homem tá fininho. Eu acho que também, ele picota muito o jogo, gosta de aparecer demais. E eu acho que não é um técnico, não é um treinador assim.
9: Árbitro.
6: Ou árbitro, perdão. Pra um clássico, cara, vai picotar, vai ser um jogo quente, né? Vai parando muito o jogo, eu acho que ele vai tirar muito do espetáculo do jogo aí. Eu não sou muito fã dele, não.
7: 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João Batista, Joãozão, hoje a condução do clássico está nas mãos de Anderson Daronco.
10: Bom demais.
7: Bom, né?
10: Bom demais.
7: FIFA, e Série A, Libertadores.
10: Melhor que o Anderson Daronco, só o Wilton Pereira Sampaio.
9: Aí, ué, o que tá acontecendo com o seu, ué?
10: Ué, nada, ué.
9: Sério?
10: É, ué.
9: João.
7: Mas entre o Anderson e o Wilton.
10: Wilton.
7: Wilton?
10: Wilton.
9: Ué, eu não tô entendendo.
7: Você mudou de ideia?
9: Ele tá desdenhando, tá não?
8: Não. É que ele falou certinho, isso mesmo.
9: É?
8: O Wilton, ele é mais árbitro que o Daronco. É fato aí. Ele teve na Copa do Mundo agora. É. O Daronco não foi.
7: E não só agora, né? São três Copas, ué, já.
9: Gente, eu não tô entendendo esse debate de vocês dois, não. Ué, o João quer o Wilton no jogo?
8: Eu não estou isso. Eu que falei que quero. Você perguntou em relação aos dois árbitros. Ele respondeu que o Wilton é mais árbitro do que o Daronco.
9: Melhor o Wilton.
8: Ué, tem três Copas seguidas que o cara
10: tá. Eu não sei o que esse motorzinho tem contra o Wilton.
9: É. Não, mas não é isso, gente. É jogo de time do mesmo estado. Não dá pra você colocar um árbitro daqui em competição nacional, não, hein?
7: Fala que você tá
10: entendendo. Então o campeonato goiano pode apitar o Wilton?
9: Goiano.
10: Aí, ué, mas qual que é a diferença?
9: Goiano.
10: Goiás e Vila no campeonato goiano, Goiás e Vila no campeonato
9: brasileiro. A federação, isso aí eu penso que é diferente. Agora, campeonato. Pega aí, vamos lá.
10: O motorzinho é simples. Quem é melhor, o Wilton ou o Daronco?
9: Cara. Bicho, é difícil.
7: Muro,
9: mano. Não, eu vejo. Não, mas
10: eu perdoei, eu tenho um coração difícil. Leve. Tá perdoado, viu, Nilton?
9: Difícil, né? Aí. Difícil, Nilton. Sério mesmo. Um ligeiro favoritismo assim do Wilton.
8: Quantas copas o Daronco capitou?
7: Nenhuma.
9: Não, mas não tô levando por esse lado.
8: Não, mas.
9: Eu tô levando pelo lado mais técnico da coisa.
8: Eu acho que a Copa do Mundo é o ápice.
9: É. Gosto do Wilton. Gosto demais do Wilton. Ele tem uma carreira internacional.
10: Realmente, né, Nilton?
9: Dá pra perceber. Tem uma carreira internacional, mas, cara, não sei.
10: Dá pra perceber o quanto você gosta dele.
9: Eu acho que é assim, ó.
10: Pau a pau. Eu penso que o Daronco pro jogo tá de bom tamanho. É um bom treino, um bom árbitro. É, assim, o Wilton, ele tem uma relação bem expressiva, né, internacionalmente. Até eu tô até assistindo alguns jogos da Libertadores, tô até sentindo falta do Wilton, me parece, não vi ele apitando aí Libertadores esses dias, nem né, Copa Sul-Americana, será que pegou geladeira?
7: Deixa eu pegar o histórico dele aqui.
10: E aí, qual o último,
7: porque tem brasileiro demais também,
10: qual,
7: né?
10: Qual foi o último jogo dele?
8: João? Não, mas tava no jogo
10: mas, do Flamengo, mas é assim, mas meio de semana,
9: Série A, pô.
10: Meio de semana, mas meio de semana não tem brasileiro, é Libertadores e Sul-Americana.
7: Então, eu
10: Copa
7: falo
10: do
7: assim,
10: Brasil e
7: tem muito brasileiro na Libertadores e na Sul-Americana, aí então, eles não aí, podem escalar,
10: mas,
7: né?
10: Pois é, mas qual, então, perdeu prestígio se não tiver apitando.
7: Porque, por exemplo,
10: ele apitava pra caramba. Ele apitava Libertadores na quarta, brasileiro no domingo.
7: Não teve nenhum confronto de Libertadores e Sul-Americana que não tinha um brasileiro envolvido.
10: Pois é, meu filho, é isso que eu tô falando. Então, se ele não estiver apitando Libertadores da América, perdeu prestígio na CBF.
7: Não, João, mas é porque ele não pode apitar jogo de brasileiro na Libertadores. Entendeu? Essa é a questão.
10: Ontem, por exemplo, lá
7: Ontem Palmeiras e LDU, não podia.
10: Não pode.
7: Corinthians e Estudiantes, não pode.
10: Mas temos outros confrontos.
7: Hoje tem Flamengo e Del Valle, também não pode. Não pode,
10: mas nós temos outros confrontos.
7: Fluminense e Platense, é outro confronto, também não pode.
10: Qual outro? Me fala mais um.
7: Aí acabou, é a quarta de final.
10: Só tem um Brasil?
7: Só tem brasileiro.
10: E Copa do Brasil, por que ele não tá apitando?
7: A Copa do Brasil é só em setembro.
10: Semana passada teve Copa do Brasil.
7: Não, semana passada ele apitou.
10: Qual que ele apitou?
7: Eu vou pegar aqui, Wilton Pereira Sampaio.
10: Sul-Americana, também não
7: apitou. Ele apitou no Brasileiro o último jogo, deixa eu pegar aqui, Brasileiro Série A, Remo 0, Santos 0, é o jogo, esse jogo ainda vai acontecer. Aqui é o último jogo que ele apitou, Corinthians 0, Santos 1, Campeonato Brasileiro, 30 de agosto de 2026, o Santos ganhou por 1-0.
10: Ficou 10 dias, motorzinho, perdeu o prestígio. 10 dias sem trabalhar para um ar. 10 dias para um ar, tu é férias.
7: Na Série B, ele apitou em 5 de setembro. Grêmio Novo Grêmio Horizonte Havaí, 3 pô. E Havaí 1.
9: Pô, ele apitou. Então caiu, dia 5 do 9.
10: É, então, tá caindo, hein?
9: Não, não, moço, hoje é 9, hoje é 10.
10: Apitou Série A, depois Série João, B. Não apitou João, Copa do Brasil.
8: Não, João, mas ele tava. O Hilton agora já tá. Ele é um daqueles cotistas que recebe mensalmente da CBF.
9: Ele tava no campeonato. Campeonato Árabe agora, mês 8, ué. Mês 8 ele tava apitando a Itihad, ué. Entendeu?
10: Entendi.
9: O prestígio dele é internacional, João. Lá ele tem muito prestígio.
10: Aqui não.
9: Aqui ele deu uma queda.
10: Tá bom.
7: Como é que é o nome?
9: Al-Ittihad.
7: Não, é o outro time. Al-Qadazia.
9: Al-Qadazia.
7: Inclusive é do Fábio Carilha esse time aqui, ó. Al-Qadazia.
8: Que dia que foi esse jogo?
7: Foi recente agora, Campeonato Árabe, dia 21 de agosto de 2026. Foi recentemente. 1h26, no coração do Parque das Laranjeiras, o supermercado do parque oferece qualidade, variedade, produtos fresquinhos e atendimento de confiança há quase 39 anos. 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E aí, por curiosidade, quando falávamos aqui de arbitragem, eu fui procurar aqui o Eduardo Tomás, né? Deu assumido o Eduardo Tomás, mas ele tá sendo escalado pela CBF, mas como AVAR. Ele tá sendo AVAR. E em grande maioria aqui de jogos da Série A do Campeonato Brasileiro, ele foi AVAR por último. Agora dia 6 de setembro no jogo Inter 2, Santos 3. AVAR 2, não é nenhum AVAR, que tem o AVAR 1 e AVAR 2. Ele é o AVAR 2 da CBF, o Eduardo Tomás. E, né, teve aquele episódio no Campeonato Goiano.
10: Esse é bom.
7: Ele é bom. E
10: bom
7: é
10: pra caramba. Bom,
7: e é boa gente também. 1h27.
10: Ele, o André Luiz Castro, são ótimos.
7: Elmo Rezende.
10: O Elmo já parou.
9: É. André, eu sou mas fã
7: do André. Não, o André Luiz Castro foi o melhor
10: que André Luiz Castro foi o melhor árbitro depois do Tonhão que nós tivemos aqui, o André Luiz Castro.
9: Espetacular, o André.
7: O André Luiz Castro foi o árbitro daquele Flamengo e Santos.
10: Aliás, né? O árbitro FIFA de Goiás deveria ter sido o André Luiz Castro.
7: Flamengo 4, Santos.
10: 5-4.
7: Santos 4, Flamengo 5. Foi o André Luiz Castro, o árbitro. Não teve um erro naquele jogo.
10: Entre Neymar e Ronaldinho Gaúcho.
9: Foi, jogo que marcou aí.
7: 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Vamos lá, Macedão, na volta, prepare-se, vem aí, mais notícias, mais informações e opiniões do clássico Vila Nova e Goiás.
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6: Ramos. Estamos de volta, 1:34. Este é o Esporte em Debate aqui na Bandeirantes Goiânia. Vamos juntos até 3 da tarde, trazendo aqui muita coisa. Tudo do clássico Vila Nova e Goiás aqui na Bandeirantes Goiânia. Você já começa aqui no Esporte em Debate a acompanhar, a esquentar os motores, ficar por dentro de tudo deste grande clássico. E aí a gente segue durante toda a programação falando desse jogão que marca a 27ª rodada da Série B do Campeonato Brasileiro. 1:34. Deixa eu trazer aqui alguns recados para você que tá aí do outro lado da tela, do outro lado do rádio. 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Vambora então, agora?
7: É?
6: É agora.
7: Então bora.
8: Então, mas tem o Marcelo Gama.
6: Daqui a pouquinho, vai dar pra gente falar aqui, né? Porque vai render o assunto, começando pela primeira posição, né?
7: É.
6: O dono da camisa 1, ou 23 no caso.
7: O que que é?
6: Quem é melhor goleiro?
7: Ah, só quem é melhor goleiro? Não é quem é quem, não?
6: Quem é o melhor goleiro desse clássico? Quem é quem? Em campo, Tadeu ou o Elton Leite? Começo com você, Nilton César.
9: Elton Leite.
6: Por quê?
9: Não, eu vejo ele vivendo um grande momento na equipe do Vila. Já fiz críticas, já falhou, mas eu entendo que ele é um dos responsáveis pela grande campanha. Tem que citar, é grande campanha o Vila está fazendo até agora em termos de Série B. Tadeu teve aí esse momento da contusão que o tirou de vários jogos. Às vezes eu faço minhas críticas, mas entendo também que é um bom goleiro. Agora, eu tenho minha opinião, e a minha opinião é que o Elton Leite, ele vive um momento melhor do que o goleiro do Goiás. No quem é quem, para mim o Elton Leite hoje é mais goleiro do que o Tadeu.
6: 1:36, Wesley Souza, Elton Leite ou Tadeu? E aí justifica o porquê da escolha.
10: Cara, eu vejo o Tadeu como o melhor goleiro. O momento e tudo isso e aquilo, mas isso aí eu vejo na capacidade do jogador. Para mim o Tadeu, ele pode ser muito decisivo, mais do que o Elton Leite. Tadeu faz gol, Tadeu defende, Tadeu é líder, dá assistência. O Elton Leite tá fazendo um campeonato regular? Concordo, tudo bem, mas o Tadeu não precisa provar. O Elton Leite sim, precisa provar ainda para ter o meu quem é quem um dia nesse clássico, mas hoje mesmo, independente de qualquer situação, pra mim é o Tadeu.
6: 1:37. O Iago Vinícius, Elton Leite ou Tadeu?
11: Tadeu. Tadeu é melhor. Melhor na carreira, melhor no momento, não tomou 5 no último gol e chega melhor pro clássico.
10: Eita, tomou 5? Aí não, é isso?
11: Ué.
10: É simples.
6: O goleiro tomar uma goleada é critério?
10: É.
11: Também. ele tá lá pra defender. Então, se ele tomou 5, passa a ser um critério. Ele não defendeu, ele tomou gol por cobertura. Simples, momento, Tadeu melhor.
6: 1:38, João Batista, Joãozão.
7: Elton Leite.
6: Por que o Elton Leite?
7: É melhor.
6: Por que o
7: Elton? No rebate, é bola pra frente, dá mais segurança e tá fazendo um campeonato melhor que o Tadeu.
6: Ele ter tomado 5 gols na última rodada não influencia?
7: Até o Valdir Pérez já levou. Até Carlos.
10: Valdir Pérez já rebateu?
7: Edson levou. Eduardo.
6: O próprio Tadeu tomou 6.
10: Mas o Valdir Pérez já rebateu?
7: Tadeu, rebatia também.
10: Então.
7: Não com tanta frequência, mas rebatia. Então é Elton Leite. Assim, eu posso botar no Elton Leite, vocês permitem?
10: Não, pode, mas... Assim,
7: parece que o Tadeu, mexer com o Tadeu aqui é mesmo pra falar com o Wilton Pereira Sampaio?
10: Não, não é, João.
7: Eu posso votar? Sim, pode, o voto é meu?
10: Pode. O Elton Leite chegou esse mês aqui, ó, chegou esse ano aqui, ué. O Elton Leite, quem conhecia o Elton Leite? Você conhecia o Elton Leite?
6: Conheci.
10: Conhecia não, Newton, já, para com isso, claro, não vem com esse negócio de falar com isso.
11: Diga que o João votar no Tadeu, eu vou embora daqui pra cá de a pé, larga meu carro.
9: Ixi do céu. Aliás, não só o Elton, como o pai, o João Leite.
10: Então, o cara é tão bom, que o cara ficou um mês no departamento médico. Quando ele voltou, manco, com a perna só, colocaram o cara de titular. Será que faz falta numa equipe?
9: Você fala em termos de Goiás?
10: É lógico.
9: Não, eu não teria voltado. Para mim, o Thiago Rodrigues seguiria como titular.
10: Não dou conta, não. Aí eu não dou conta, não.
9: E aí, desempata
6: vou
9: aí.
6: Vou desempatar. Lisa. Eu vou de Tadeu. Tadeu.
10: Aí, ó.
6: Tadeu, goleiro do Goiás. Para mim, ligeiramente melhor que o Elton Leite.
10: Parece que teve gente aí que não gostou, ué.
6: Quem que não gostou? O Newton?
10: Tá olhando pra você aí, ó.
9: Ué, eu tô olhando aí.
10: Guarda opinião, a gola da camisa aí. A
9: opinião é sua.
6: Pelo que eu vi, pelo momento, né, Tadeu. Vamos lá, vamos seguir aqui com quem é quem. 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Lateral direita. Essa aqui acho que vai ser fácil. No Vila Nova, o Rainer. Na equipe do Goiás, o Marcos Vinícius. Newton César.
9: Rainer.
6: Justifica.
9: Não, é mais jogador em todos os aspectos. Vila precisa ser dar uma cobertura para ele, mas tecnicamente, individualmente, ele é muito mais jogador do que esse lateral do Goiás.
6: E aí, Wesley?
10: Cara, é uma briga boa.
6: Briga boa, Wesley? Por que a briga é boa?
10: Eu vejo o Rainer, ele mais ofensivo. Mais ofensivo.
6: Certo.
10: O outro, como é o nome do menino aí?
6: Marcos Vinícius.
10: Marcos Vinícius chegou agora, né?
6: Não deu tempo nem de ver ele jogando, né? Não dá nem pra falar que
9: deu,
6: ele...
9: Né, gente?
10: Não,
9: pelo amor de Deus,
10: então.
9: Estão de brinquedo.
6: Aí ele só entrou.
9: Estão de brincadeira.
6: Ele só entrou.
9: Só entrou.
10: Não, é assim.
9: Eu mesmo fiquei fora e eu vi ele jogar na Serrinha. Eu tava lá, ele entrou, jogou.
10: Mas agora sou eu, posso dar minha opinião?
9: Não, pode. Vai falar que ele não jogou, não deu tempo de ver. Aí não.
10: Mas calma, Newton. Rainer é melhor, lateral. Pra mim, eu voto no Rainer.
6: Rainer, eu voto Wesley Souza. E aí, Iago?
11: Com certeza o Rainer, disparado, não tem nem comparação, mesma mesa que senta, Marcos Vinícius, o Rainer levanta, deixa ele sozinho lá, Rainer.
6: E aí, Joãozão?
7: Marcos Vinícius.
6: Por que, Joãozão?
7: Eu acho ele melhor.
6: Por quê?
10: Porque o Joãozão, ele é do contra, bicho.
7: Não, ele é melhor.
10: Tá doido. Marcos Vinícius, João?
7: Marcos Vinícius.
6: Então tá bom. Eu tô pedindo pra vocês falar o porquê, porque eu tô anotando aqui, pra dar tempo aqui. Então tá bom, o Joãozão votou no Marcos Vinícius. Então ficou 3-1 para o Rainer.
10: Uhum.
6: Daqui a pouco vamos seguir para a dupla de defesa, mas antes eu preciso chamar aqui a atenção de você, homem, que tá do outro lado do rádio, do outro lado da tela, pois eu vou mudar aqui o assunto, vou sair do quem é quem pra chamar a sua atenção pra você que não tá levando a sério a sua saúde masculina. 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
1: 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Vamos seguir aqui então com o nosso Quem é Quem, Vila Nova e Goiás. Começando pelo gol, o Elton Leite. O Tadeu venceu, na verdade,
2: eu
1: o Elton Leite.
2: Eu só queria justificar meu lateral direito.
1: Justifica, João.
2: Porque eu acho o Rainer ruim também. Tá todo mundo falando que o Marcos Vinícius é ruim? Ruim. Mas o Rainer também é ruim.
3: Mas um dia desse você tá mexendo a bola do Rainer.
2: Não, nunca enchi a bola dele. Ah. Falei que ele deveria ser titular. O lateral que o Vila tem é o Rainer. Ele é melhor que o Natan, que é um improvisado. Então joga o Rainer. Mas ele é ruim também. Rainer é ruim, Marcos Vinícius é ruim. São dois laterais fracos.
3: Aí você fica com o Marcos Vinícius.
2: Eu fico com o menos pior, vamos colocar assim. Né?
1: Então vamos seguir então para a defesa. Por enquanto, Tadeu no gol e Rainer na lateral direita. Douglas Mendes no Vila e Luizão no Goiás. Douglas Mendes no Vila e Luizão no Goiás. Nilton César.
3: Nessa daí o Vila vai perder todos.
4: Pô, cara.
3: Vila vai perder os dois.
4: Mas aqui dois zagueiros.
3: Infelizmente, Nilton. É o momento deles, aí. Não tem como.
4: Deixa eu votar. Para de querer direcionar o voto dele, Moreno, uai.
3: Não, ué, mas não tem como.
4: Ele pode votar em quem ele quiser, rapaz.
2: Então, vota no menino do Vila lá, logo, Nilton, vai.
4: Vai, Nilton. Não, mas aqui é uma briga, não tem jeito de vocês votar e eu depois...
2: Tem, eu vou no Luizão. Eu voto no Luizão.
3: Eu sei. Luizão. Eu voto no Lucas, não é o Luizão que vai jogar.

0: jogar o Ramon, então eu vou no Ramon.
1: Mas eu tô aqui me baseando que foi informado no nossa área.
2: Mas qual que é a escalação, Iago?
1: Luizão e Lucas Ribeiro.
3: É, eu acho que o Luizão não joga
4: não. Mas qual é a escalação? Luizão e Douglas Mendes, você bota em quem?
3: Ixi, Maria.
0: Luizão.
1: Luizão. Iago, o Wesley.
2: Rapaz, não tem como você pegar um cara que nem jogou, né? O Douglas jogou 2 partidas.
4: 3?
2: 3. De 26.
1: E o Douglas tem mais gol do que o Luizão no Campeonato Brasileiro. Não
2: quero saber, mas ele entregou mais a paçoca do que o Luizão. E aí? Então, o Luizão. Vota. Uai.
3: Eu vou de Douglas Mendes.
1: Entregou mais a paçoca, foi boa.
4: Então, aí o Nilton pode votar no Douglas Mendes, ninguém vai pra cima dele.
1: É, por que o Douglas Mendes, hein, o Nilton?
0: Aí a situação aí é o seguinte, você tem que escolher um. Eu votaria em paz, você não aceita. Então eu vou no Douglas aí. Eu vou
4: fazendo
0: votar.
4: Fazendo gracinha, né,
0: não,
4: Nilton?
0: Não, fazendo... Não. Deixa eu explicar.
2: Não quer dar unanimidade.
0: Como o jogo vai ser... Aliás, eu fui o primeiro cara da Crônica Esportiva em Goiás a alertar em relação ao Luizão. Falei, não dá, é ali entrega, Luizão não tem condições. Agora, em relação ao Douglas, cara, eu espero que ele seja hoje o que ele foi no jogo de estreia.
2: Monés Brasileiro ou Varejo?
0: Ele fez 2 jogos em Goiânia só.
2: Foi.
0: O segundo jogo dele foi mal pra caramba. Fora, nem se fala.
2: CRB.
0: Eu queimei a língua quando eu falei, vixe, o Vila achou o zagueirão.
2: Vocês queriam tirar o pago do
0: cabeça. Enfim, vou com o Douglas aí.
1: Então, deu Luizão aqui no Quem é Quem com Douglas Mendes. O companheiro de defesa do Luizão, Lucas Ribeiro, e no Vila Nova, o Jonathan Costa. Um jogador que a gente só viu 27 minutos dele.
0: Olha, eu acho que aí você tá escalando errado. Você lembra o dia que eu falei para vocês do Júnior Barreto, que jogava pela direita, e o Adriano Martins pela esquerda. No jogo lá, ele jogou pela direita. Ele entrou na zaga jogando pela direita.
1: Mas o Douglas Mendes também é destro. Os dois são destros, são.
2: Então, mas no jogo ele jogou pela esquerda, cara.
0: Não, lá ele entrou pela direita.
2: Oi?
0: Certeza.
4: Absoluta. Tá, mas o Lucas Ribeiro.
1: Lucas Ribeiro é canhoto.
4: Eu fico com o Lucas Ribeiro. Se for com outro lá, zagueiro, o Lucas é melhor que os dois zagueiros do Vila.
2: O Lucas também é.
4: Com esses dois zagueiros aí que vão jogar.
2: Não e dá aí? Papo no quem é quem com esses dois zagueiros, vão perder.
1: E aí, Iago?
4: Lucas.
1: E aí, Nilton?
0: Cara, eu vou com o Lucas.
1: Ah, então aqui deu
4: 4 a 0.
2: Olha, você ainda vai.
1: Aqui deu 4 a 0, hein?
0: É porque assim, ele jogou pouco tempo, né? Eu precisava de ver mais. Lucas eu já conheço.
4: Entendi.
1: Lateral esquerda. E aí, na dúvida, hein, gente? Vai escalar quem, hein, gente? O Formiga ou o Igor?
2: Não, bota o Igor.
1: O Igor?
2: É.
1: Então tá bom, vamos de Igor então. No Goiás, o Djalma. Nilton César.
0: Igor.
1: Por que o Igor?
0: Não, pra mim é mais lateral do que o Djalma. Aliás, pra mim é a grande revelação do futebol goiano. O Igor vive...
4: Melhor que o Lucas?
0: Na atualidade...
2: Ih, ele esqueceu.
0: Se vocês deixarem eu falar aqui...
4: Mas não fala mais não, pra dar o melhor lateral.
0: Deixa eu te falar aqui uma
2: coisa. Ele é a revelação do campeonato goiano.
0: O Lucas, lá no Goiás... Ele tá jogando até hoje com o que ele apresentou no campeonato.
2: O homem voltou de
4: Deus, Nilton, você não viu? Você tava de férias mesmo, né?
0: Não tô vendo. Opinião minha, grande revelação nesse ano do futebol goiano.
4: Nilton, fala que você esqueceu.
2: Não, melhor. Nilton, é melhor.
0: Pô, deixa eu votar, ué.
4: Fala que você esqueceu.
0: Eu tenho que falar mais alto, vocês têm que respeitar eu aqui, ué.
4: Tentando salvar.
0: O Igor hoje, ele tá entre os 3 melhores laterais pela esquerda da Série B.
4: Aí posso até concordar com você, agora. Pronto. A maior revelação.
2: O campeonato...
0: Igor aí, pra mim, no Vila Nova, no futebol goiano, é a grande revelação no
4: Fala
0: futebol
4: assim, eu esqueci
0: goiano.
4: Do Lucas.
0: Tá entre os 3.
4: Eu esqueci do Jean Carlos.
0: Daqui a pouco nós vamos votar de volante. Você me perguntou do lateral esquerdo.
1: Igor.
4: Wesley. Fala que você esqueceu.
2: Fala que você esqueceu, Nilton.
0: Segue o
2: Fábio. Aí você tomou um susto quando ele lembrou. Ele tomou um susto.
4: Eu te conheço, mano. Fala.
2: Fala
0: melhor, gente. Fala que passar pro meio de campo, eu voto. Tá. Agora bom. É o Igor aqui, ó.
1: Vai, Wesley.
2: Vai a dica pro Mose. Marca o lado esquerdo do Vila. Senão você perde o jogo. Pra mim, o Igor.
1: Igor. Iago.
4: Igor.
1: João.
4: Rapaz, eu gosto de Djalma.
2: Meu Deus do céu.
1: que
2: hoje ele vai me irritar, sério mesmo.
1: Por que vai te irritar,
4: João? Djalma vai bem no ataque pra caramba, cara. Gosto do lado ofensivo dele, é muito bom.
1: É, e ele tem assistências e gols.
4: Observo o Djalma pra vocês verem o lado ofensivo do Djalma. O problema é que...
2: Para com isso, moço. Vai. João, faz não. Vamos resgatar o João também, porque não dá. Nós vamos salvar ele, João.
5: Nilton, você trouxe remédio de Barbacena? É.
4: Olha o lado ofensivo do Djalma. Eu gosto de Djalma. Eu acho que Djalma é um bom jogador.
2: E você não fala nada?
0: Ué, mas a opinião do João. É, João é responsável pelo que fala. É,
4: depois que falou que o Igor foi a maior revelação do futebol, ele não pode falar nada.
2: Não pode falar, não.
1: Vamos partir aqui para o meio de campo, então. Primeiro posição ali de volante.
4: Felipe.
1: Dudu e Felipe Machado.
4: Dudu.
2: É. Briga boa.
1: E aí,
2: eu vou de Dudu.
1: E aí, Iago?
5: Briga é boa, mas eu também vou de Dudu, hein?
1: O João vai de Felipe
4: Machado.
2: Aí, é toda vez.
1: Então, ficou 3-1 Vila. Dudu venceu quem do Felipe Machado. Então,
2: ele não gosta de confirmar, não, a gente, sabe? Ele vai assim, ele gosta de irritar.
4: Eu acho o Felipe bom jogador.
1: Na segunda, ali, João Vieira. E aí, aqui fica a dúvida, porque o Goiás vai com quatro homens.
4: Vai com o Lucas.
1: Vai com o Lucas?
4: Segundo é Lucas.
1: Então, vamos lá, Lucas Ribeiro ou João Vieira, Nilton?
0: Pra mim, o João Vieira.
2: Não, aí nessa eu não...
4: É Lucas, não é Ribeiro, não.
1: É Lucas Rodrigues. Perdão. Lucas Rodrigues.
0: Então, João Vieira.
2: Não, nessa não dá aí, não. Não dá. Luquinha, moço, tá doido?
1: Gente, vocês precisam justificar o voto de vocês, senão Luquinha, fica difícil do meu lado aqui, ó.
2: Ó, Luquinhas. Pra mim é mais jogador do que o João Vieira.
1: Por quê?
2: Porque eu vejo ele, chega com mais força no ataque, ele evolui o lado direito do Goiás. Quando ele tava fora, o Jean Carlos tava ruim pra caramba, depois voltou o Jean Carlos, melhorou um pouquinho, faz gol, pisa na área, corre pra todo mundo, e ainda é mais novo do que o João Vieira.
4: Faz gol também.
2: Faz, mas some, tem hora que some.
1: Então, tá aí justificado o voto do Lucas Rodrigues pelo Wesley. E o voto do João Vieira? Por que o João Vieira, Nilton?
0: Ué, eu acho ele mais jogador do que o Lucas na atualidade. Ele é peça fundamental. Preste atenção nas grandes atuações do Vila, sempre tem o DNA do João Vieira. Aliás, ficou evidente a falta que ele fez e o Dudu no jogo passado. Talvez eu seja, no futebol goiano, o maior fã do futebol do João Vieira.
1: Então o Nilton votou no João Vieira.
0: Cara, ele dá assistência, marca gols, e o dia que ele joga, ele faz toda a diferença. O dia que ele vai mal, o Vila sente.
1: E pra você, Iago?
5: Lucas Rodrigues, mais jogador, mais novo, mais pulmão, chega bem na marcação, boas roubadas de bola, sai jogando com muita inteligência, tem uma visão de jogo já de jogador maduro pro futebol. Acho que é uma promessa do futebol goiano e o João Vieira fica muito atrás.
1: E pra você, João?
4: Jogador da seleção, hein? Quem vestiu amarelinha não tem discussão, não, hein?
1: Lucas Rodrigues, então ficou 3-1.
2: Te esquecido.
1: E ainda não votou nele.
2: Eu quero, ele não votou, não?
1: Não, votou no João Vieira.
2: Meu Deus do céu.
1: 3-1 pro Lucas Rodrigues em frente com o João Vieira.
4: Aliás, aquele lateralzinho do Goiás lá, aquele esquerdo lá, como é o nome dele?
2: Djalma.
1: Danilo.
5: Nicolas.
4: O Danilo. Quando o Danilo tá jogando, ele é mais jogador que o Igor? Lateral esquerdo?
2: Mas, gente.
1: Bateria nota.
0: Na atualidade.
4: Não, na atualidade não. Quando ele começar a jogar, você pode jogar.
0: Aliás, eu conheço tanto de futebol que o Danilo, ele deve ter. Eu acho que ele tem sido relacionado ainda.
1: Tem.
0: Porque aqui eu sempre. É porque eu enxergo além do lance. Tem hora assim que eu enxergo há muitos anos na frente. Comento negócio lá, aí o tempo passa, o povo esquece. Pô, o Nilton falou e o negócio tá acontecendo.
1: É. 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Aqui na Bandeirantes.
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12: Estamos de volta em Goiânia, 2:02, esporte em debate aqui na Bandeirantes Goiânia, vamos até 3 da tarde, falando muito do clássico, falando aqui tudo de Vila e Goiás, e seguindo aqui com o nosso Quem é Quem. Paramos no meio de campo, e agora a gente vai trazer aqui as opiniões, os votos, as escolhas dos nossos comentaristas aqui na mesa mais farta de debates do Brasil.
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12: 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Newton César, Marquinhos ou Lourenço?
14: Ah, Marquinhos Gabriel.
12: Marquinhos hoje. Gabriel.
14: Marquinhos Gabriel hoje.
12: Por quê?
14: Cara, eu fiz tantas críticas quando o Vila anunciou o Hugo, o Marquinhos. Eu sempre falo que a boca que critica é a que elogia, a mão que bate é que afaga. Marquinhos hoje é um cara assim, ele cresceu demais da conta e ele faz toda a diferença. Tá vivendo, eu acredito assim, um grande momento na sua carreira. Já jogou muito na época do Santos, do Vasco, veio aqui no Goiás, foi mal pra caramba, mas no Vila hoje ele faz a diferença. A bola passa nos pés e ele tem qualidade, cara. Eu sei que o Lourenço cobra falta, o Lourenço é o coração ali do Goiás, mas para mim o Marquinhos, ele tem sido mais decisivo a favor do Vila.
12: E pra você, Wesley?
15: Cara, o Marquinhos Gabriel, pra mim, ele é acima da média. Ele está sendo acima da média. É, vi poucos jogos o Marquinhos mal, mas quando ele estava mal, o Vila praticamente não criava. Um deles foi contra o Sport. Neutralizar o Marquinhos, o Vila não conseguia andar em campo, mas o Marquinhos, ele bem, cara, ele enxerga o jogo, ele faz diagonal, ele pisa na área, ele faz gol. O Vila não tem um substituto à altura desse jogador. Lourenço, tudo bem, é um jogador bom, tem qualidade, mas o Marquinhos está sendo muito decisivo para o Vila Nova, então eu voto no Marquinhos.
11: Iago, nessa eu vou votar no Marquinhos Gabriel, apesar de achar que o Lourenço é mais jogador, muito mais jogador do que o Marquinhos Gabriel, mas o momento que o Marquinhos vive é muito superior ao do Lourenço.
12: João,
13: Marquinhos Gabriel.
12: Oh, Marquinhos de lavar.
13: Não, esse eu acho bom de bola. Esse não tem jeito, não. Agora, vota Igor, eu acho o Igor ruim, acho o lateral Rainer ruim, né? Agora, o Marquinhos é bom. Esse aí é bom pra caramba. Eu não votei no João Vieira porque o Goiás tem um volante que é melhor que o João Vieira, que é o Lucas. Mas confesso que o João Vieira também é muito bom, né? Então, assim, Marquinhos, cara, Marquinhos é incontestável. Melhor meia, melhor 10 do futebol goiano, assim, ó. Longe do segundo colocado. E quando chegou, eu me recordo muito bem, eu citei aqui o campeonato que ele havia feito com a camisa do Avaí no ano de 2025 e disse: se o Marquinhos Gabriel repetir o que ele fez com a camisa do Avaí no ano passado no Vila Nova, ele será um grande meia. E ele começou muito bem, aí no meio do campeonato goiano, né? Caiu demais de produção, até o motorzinho, pode ser alguma coisa financeira, alguma coisa que acordou.
12: Ele até sofreu uma lesão.
13: É, e não pagaram para ele, ou tal. A chegada do Guto, o cara mudou. Rapaz, ele simplesmente, ele é um camisa 10 que há muito Vila Nova não apresenta para o futebol. Então, o Marquinhos Gabriel, assim, ó, disparado, melhor meia do futebol goiano.
12: Vamos de ataque, então, abrindo ali a frente, né, a linha de frente. A gente vai recuar, a gente vai avançar aqui o Rato pro lado direito e com ele o Galdino, será ali a disputa. Everton Galdino ou Wellington Rato, Newton?
14: Cara, essa escalação aí, o Galdino, é aquilo,
12: né? É porque o Rian é dúvida, né?
14: É. Cara do céu. Aí eu vou de Wellington Rato.
12: Wellington Rato. Por que, Newton?
14: Não, eu vou. Eu entendo que o Galdino, ele está devendo uma grande atuação. Eu penso que o Vila perde intensidade com ele. Se o Vila for com ele aí, certamente o Vila não vai ser aquele time que procura ser sempre no abafo. Porque, cara, se o Rian não estiver pronto, tem quanto tempo? O Rian sofreu lá e tal. Mas
15: não é o Rian dessa daí, não?
14: Uai, ele tá trazendo então, o Galdino,
12: né? Não, provável escalação tá provável, o Galdino, né? E aí o Rian como dúvida.
11: E aí você arrumou esse Rato aí ainda no não, ataque?
15: Bicho. E quem que é o Rato?
12: É, tá aqui, Rato.
11: Aí é loucura.
12: O Wellington Rato fazendo a linha de quatro no ataque, Cadu Souza e Jean.
13: Esse é um provável Goiás, né? Tem essa possibilidade. Nós até levantamos isso aqui ontem, do possibilidade do 3-5-2, penso que ele não vai. É, ele pode até colocar um lateral direito sendo o Luizão. E colocar ali o Ramon. Aí seria Luizão e Rainer, né? Disputando ali. Mas você colocou o tradicional que o Divino trouxe. Mas existe essa possibilidade do Luizão ser um lateral e o Ramon entrar na zaga. E esse meio campo também existe essa possibilidade, né? De sacar ali um atacante, né? O Clemente,
12: Clemente.
13: E Cadu, colocar o Rato como quarto homem e colocar
12: Cadu
13: e Jean Carlos. Então, assim, não tá tão fora, não. Essa possibilidade, ela existe. Mesmo porque os caras escondem, né? Estão falando que prováveis times. Talvez mude um ou outro jogador aí.
12: E aí, Wesley Souza, Galdino ou Wellington Rato?
15: Eu vou mesmo com a oscilação do Galdino. O Galdino já fez gol nesse campeonato, já participou de alguns momentos bons. Não é o Galdino que o torcedor vilanovense espera. Eu, na minha opinião, ele tá mal escalado. Pra mim, Galdino é 9. Eu vi jogar no Grêmio com o Renato Gaúcho como um falso 9. Flutuava, recebia, girava no costado dos volantes ali e ele rendia muito mais. Mas mesmo o Rato voltando, não foi ainda tão decisivo pro Goiás até esse momento, pra mim o Galdino, cara.
12: E aí, Iago?
11: Bom, eu, apesar de achar que nenhum desses dois joga, né, na minha opinião, eu acho que o Rian deve jogar e o Rato não deve começar jogando, não. Vou no Galdino, o Rato, 9 meses sem jogar, entrou em campo. Tô até estranhando o motor aqui, que o motor tava numa defesa do Rato aqui esses 2 dias, e agora ele vai, vem aqui com incoerência e volta no Galdino. Mas vou votar no Galdino, porque o Rato...
15: Não é incoerência não, presta atenção, aqui é clássico, irmão.
11: Não, mas é clássico, clássico. Você pediu ele titular,
15: clássico,
11: mestre.
15: Clássico, do outro lado tem um jogador melhor.
11: Mas o cara não tá jogando nada.
15: Do outro lado tem um jogador que já fez gol no campeonato.
11: Não, é que simples assim. Mas ele fez gol numa partida, ele não vem tendo aproveitamento
15: nenhum. Mas ele fez, ué, o que o Rato fez?
11: Uai, eu não sei, é você que falou, você que pediu ele titular, clássico, formando a linha clássico. De quatro homens no meio campo do Goiás.
13: Qual a diferença entre os dois? É porque o Rato não teve a oportunidade de jogar contra a Ponte Preta.
11: É. Aí mas... o Galdino fez um gol contra a Ponte Preta, você tá mas colocando fez. Ele melhor que o Rato.
15: Mas então, assim, fez.
11: Vou, né? votar, mas fez. Vou votar no Galdino.
15: Três pontos contra a Ponte Preta, três pontos contra o Vila, três
11: vou,
15: pontos
11: olha
15: contra
11: aqui, ó, o Atlético. Vou votar no Galdino pra manter a coerência que eu acompanho dos meus comentários, porque eu falei que o Rato não tem condição de jogar. Então vou no Galdino por esse motivo, bem frisado.
15: Agora, num clássico, quem é quem, o Galdino é melhor que o Rato. No Goiás... o Rato é melhor do que qualquer um meia que tem aí.
11: É, sim, você tá certo.
12: João.
13: Ah, é, vou no Galdino.
12: Galdino.
13: Assim, mas eu acho que o Rian vai jogar. E o Tom tem razão.
12: É,
13: o Rian, cara, e, assim, ontem o Neymar falou um negócio lá no jogo lá do Santos, pros torcedores do Atlético Mineiro, falou, eu, com uma perna só, jogo mais que qualquer um do seu time.
12: E eles responderam. Eles concordaram.
13: É.
12: Concordaram.
13: Então, assim, então, hoje eu vou usar essa expressão do Neymar. O Rian, hoje, com uma perna só, ele joga mais que qualquer um que o Guto queira colocar ali na ponta direita. Então, eu entraria com o Rian, mas como o caso aqui é Rato e Galdino, eu fico com o Galdino, que é um jogador que já apresentou algo no campeonato.
12: Centroavante, ou o mais avançado, Cadu Souza e André Luiz. Cadu Souza e André Luiz. E aí, Nilton?
14: Cara, briga boa. Primeiro que, assim, eu não acredito que o Cadu vá jogar de centroavante na equipe do Goiás. Vai pelo lado esquerdo. O André já no Vila vem jogando mais centralizado.
13: Mas se for Cadu e nessa formação, hein, Nilton?
14: Ah.
13: Seria o Rato, o Cadu e o Jean Carlos, né? O Jean, porque o Jean joga de centroavante.
14: Eu tô achando
13: se for, que não vai ser. Eu também acredito que não seja. Eu acredito, mas na formação do Gustavo, que o Divino trouxe, é isso, né, Guga? Rato, Cadu e Jean, né?
12: Jean, seria 4-4-2.
14: Aí eu vou no Cadu.
12: Cadu.
13: Se fosse Cadu, posso botar aqui já, Guga?
12: Pode.
13: Se fosse Cadu e Janderson, a briga seria... Apesar do André Luiz estar jogando bem, cara. André Luiz é um...
15: Vocês estão tirando o André Luiz, não é possível.
13: É, mas
15: não.
13: O Cadu marcou mais gols.
15: Não é possível,
13: então, assim,
15: não.
13: Centroavante é gol, né? Então,
15: sério?
13: O Cadu marcou mais gols.
15: Gente.
13: E eu fico com o Cadu também. Cadu bom. Cadu goiano.
12: E você, Wesley?
15: Não, gente, tem como tirar o André Luiz do quem é quem, não.
12: Não, a gente não tá tirando, a gente tá comparando ele com o Cadu.
15: Para com isso.
12: Quem tem mais gol?
15: André Luiz é muito mais eficiente pro Vila.
12: Quem tem mais gol?
15: Nossa senhora, vocês estão de brincadeira.
13: Tá falando o que é eficiente pra um time, pra outro.
15: Não,
13: falando quem é quem, são os dois jogadores.
12: É o momento,
15: né? Não, pra mim, André Luiz é mais jogador, assim, ó. E ele não tá, não é ponta, hein? Tá jogando centroavante. E eu defendi ele de centroavante.
12: E o Cadu também não é centroavante.
15: Não, mas a posição que vocês estão colocando, ué. Vocês estão colocando, ué. Põe aí o André Luiz. Meu voto é André Luiz, ué. Tá doido?
12: Não me convenceu, não, Wesley.
13: Não convenceu ninguém. É porque Pagno sai, André Luiz...
12: Acabou. Ah, e Maranhão?
13: Não, Maranhão parece que desistiu agora, né?
12: Desistiu, Wesley? Maranhão?
15: Não, só quem tá jogando, né? Não tá jogando?
12: É. Tá bom. Ô, Iago, e aí?
13: Aliás, na hora que ele voltou no Dudu, pensei, ixi, vai falar do Maranhão.
15: Vou não.
12: Fazer uma ressalva, né? Iago, Cadu ou André Luiz?
11: Cadu, hein?
12: Cadu.
11: Cadu disparado.
12: Aqui, acho que vai, não, aqui vai dar unânime.
13: Não, bicho, aí nem o Nilton tem coragem de votar no Jean Carlos.
15: Nilton, você é um cara que faz o jogo do Vila...
14: Não, mas você fala em termos...
15: Do André Luiz,
14: mas
15: então.
14: A questão, se ele fosse lá pelo lado esquerdo, se o Goiás fosse colocar hoje um centroavante, eu iria de André Luiz. Agora, em termos de jogador decisivo, o Cadu tem feito gols aí pro Goiás aí. Ele direto, eu vejo ele sempre balançando a rede. É, passa a régua, olha que eu sou fã do Jean, vejo ele com grande potencial, jogador que vai dar um retorno financeiro para a equipe Goiás, mas o Janderson com o Guto, o Janderson hoje, ele é o melhor atacante pela esquerda da Série B.
13: O Janderson, mesmo. O Janderson, como eu sou um cara humilde, né? O Janderson calou minha boca. O cara que mais criticou esse Janderson fui eu.
12: Criticou até na chegada, né?
13: Não acreditava, e o campeonato dele foi horroroso, o campeonato goiano. O Janderson, ele deve a vida dele ao técnico Guto. Se o Janderson hoje está sendo elogiado e merece, faz por merecer o elogio, por conta do treinador do Vila. Aliás, ele não é treinador, não. Esse Guto, ele é milagreiro. Ele está fazendo milagre, às vezes. Porque o Janderson jogando bola, esse André Luiz estava para ser dispensado. né? Voltou a jogar bola, né? Quando o Formiga entra, então,
15: Pagnussá.
13: Então, esse treinador do Vila, ele é de longe, mas longe do segundo colocado, o melhor desse campeonato, mas muito longe mesmo. O Guto, não tá falando agora do coisa?
15: Do Janderson com Jean.
13: Então, o Janderson, o Vila ganha hoje. Se você pegar, vamos colocar aqui, 10 mil de bicho, dá 5 pro Guto. É. Sempre quando você pegar um bichinho, lembre-se do Gutão, que você... Guto, professor, aqui, obrigado. Ó, obrigado.
15: Me resgatou.
13: Você me resgatou. Que o Janderson hoje, ele vive um momento no futebol, jogando com a camisa do Vila, um momento parecido que aquele quando ele estava no Atlético e depois foi pro Grêmio.
15: E sabe qual que é o detalhe? O Guto trabalhou com dois jogadores do Vila no passado em times diferentes. O André Luiz no Cuiabá. Sabe qual posição que o André Luiz jogava no Cuiabá? Nenhuma.
13: Nenhuma?
15: Ele estava afastado.
13: Quando ele veio pro Vila. Quando ele veio pro Vila do Cuiabá.
15: Lá ele estava afastado. E o Janderson, não era nem relacionado
13: no Remo. Exatamente. Cara.
15: Pediu ele.
13: Então assim, ô Jandeco, dá metade do bicho, sempre quando você pegar o bichinho molhado lá que o Hugo pagaram no vestiário, dá metadezinha lá pro treinador.
15: Ou então é assim, João, o técnico quando chega 3-4 jogador com ele. Então começa a caminhar onde o Guto for, vai caminhar junto com ele.
11: Só que o Janderson não chegou junto com o Guto, né?
15: Falando a partir de agora.
11: O Janderson foi o primeiro...
15: Foram dois jogadores que o Guto fez milagre.
11: O Janderson foi o primeiro, depois do Rian, é claro que tinha um pré-contrato, mas o Janderson foi o primeiro contratado pra esse ano.
15: Não, e aí eu lembro que nós falamos assim, nossa, o Guto acertou com o Vila. Lá no Cuiabá ele tava encostado.
13: O Igor não jogava, ele era reserva do Formiga ano passado, não era?
15: Era. Isso, né? O Igor era.
13: Ele era ruim, então, esse Nilton critica, Geninho com a morria aqui desse Igor.
15: É.
13: Aí mais um que o Gutão foi lá, vem aqui no Moá.
15: Vou cuidar de você.
13: Vem aqui no Gordinho. Bora. Aqui, ó. Gordinho vai cuidar do neném.
15: Gordinho
13: vai fazer você jogar.
11: O Igor tá quase jogando. Foi pro Paysandu.
13: Marquinhos Gabriel tava aqui, cara. O povo queria matar esse Marquinhos Gabriel. Com aquele treinador ruim que tinha o Vila Nova no começo do ano. Humberto Lousa. Papai chegou. Papai trouxe ele. Esse Marquinhos Gabriel virou o cão da Campina, mestre. Então, cara, o Guto, ele faz um trabalho. Nós não vamos votar no Guto ou no Mozart, não, né?
15: Não tem voto,
13: assim,
15: não.
13: Por respeito ao Guto, pelo trabalho que ele tá exercendo no Vila Nova, vamos nos abster, né, dessa...
11: Vamos ficar só no
13: 11. Né, do Guto com o Mozart. Apesar que o Mozart merece todo o nosso respeito e consideração, porque ele é o atual campeão brasileiro. Mas o trabalho dele no Goiás, assim, ele não faz nem sombra do trabalho que tá realizando o Guto lá no Vila Nova.
11: Então é que no Janderson e Jean Carlos ficou 4-0? Ou o Iago vai voltar no Jean?
13: Eu acho que vai.
16: Não. Janderson disparado.
11: Então a gente vai ficar só no 11? Então o resultado tá aqui, torcedor. Antes eu trago aqui.
13: O técnico já abrimos mão.
11: A gente já.
13: E tem o diretor de futebol.
11: Não, mexe com isso não.
13: Mas não mexe por quê?
15: Por quê?
13: Só porque o
15: briga
13: Hugo,
15: boa aí.
13: Só porque o Hugo perdeu.
15: O Alarcón e o.
13: Não, é o Hugo.
11: Hugo e Haroldo, então. Não, vamos pegar os presidentes. É o Fábio Brasil e o Haroldo.
13: Não, o Fábio Brasil não, é o Hugo.
15: João, mas você tá arrumando cargo pra ele, não é?
13: Hugo,
15: ele é financeiro do clube, mestre.
13: Quem?
15: O Hugo é financeiro.
13: Não, moço, o Hugo é financeiro, ele dá rotan, ele é presidente, ele manda soltar e prender.
15: Então vamos avaliar ele como polícia,
13: Não, tô fazendo referência à polícia porque ele manda soltar e prender lá no Vila.
15: Então é Hugo Paulo Rogério.
13: É Hugo Paulo Rogério. É outro também que manda
15: prender. Você também é covarde, hein, bicho? Você quer lascar o Alarcón todo jeito, né, bicho? Que coisa que você quer fazer também? Paulo Rogério?
17: Bota na mesa.
13: É outro que manda prender e soltar no Goiás, é o Paulo Rogério.
15: Não, o Goiás não manda nada, não.
13: Manda prender e soltar também.
15: Manda nada. Fraco.
13: Eu acho que são os dois. Quem que vocês acham?
17: Eu bota na mesa.
15: Eu acho que seria o Alarcón e o Michel. Não.
17: Bota quem tem assim um peso maior na situação.
11: Tá, então os manda-chuva lá, né? O Hugo e o Paulo Rogério.
15: Vai ser o Hugo aí.
11: E pra você, Wesley?
17: Disparado o Hugo. Tá doido?
11: E pra você, João?
13: Hugo.
11: E você, Iago?
15: Uai, o Hugo.
11: Então tá bom. Então aqui no 11, no nosso Quem é Quem... Ficou 6-5 para o Vila. 6-5 para o Vila.
13: O Rogério tem um acesso e o Hugo não tem,
15: hein? Eita.
11: É, mas aqui todo mundo votou no Hugo, né?
13: Já pode votar atrás, não?
15: Não.
13: Pode, mas.
15: Se você quiser mudar.
13: Não, você acha que pode? Mas não quer, não. Vou ficar com o. Mas o Paulo Rogério tem um acesso, hein? Uma menção honrosa é o Paulo Rogério.
11: Ficou assim, Tadeu para o gol. Rainer para a lateral direita. Ó, tá vazando aí, Iago. Ó, Tadeu para o gol, Rainer para a lateral direita,
12: Luizão e Lucas Ribeiro, zagueiros, e Igor na lateral esquerda. Dudu, Lucas Rodrigues e Marquinhos Gabriel no ataque. Galdino, Cadu e Janderson. O técnico Guto Ferreira. Quanto? E o dirigente é o Hugo.
13: Quanto deu?
12: No 11 ficou 6-5.
17: 6-5 quem?
12: Vila. Ah. Contemplando aqui.
14: Foi igual o Vila e Atlético.
12: Contemplando aqui diretoria e treinador, ficou 7-5 para o Vila.
13: Naquela Vila e Atlético, o Watson ganhou do Hugo?
17: Ganhou.
13: Eu fui e voto, Nilton. Você votou em quem?
12: Foi o Watson, foi eu desempatei com o Watson.
13: Aí eu e o Nilton votamos no Hugo.
12: Foi eu, Wesley e o Iago votamos no Watson.
17: O Iago votamos no Watson.
12: 2:20, rápida parada, na volta tem mais Esporte em Debate.
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1: Estamos de volta em Goiânia, 2:27. Este é o Esporte em Debate. Vamos juntos até 3 horas aqui trazendo as atualizações, as informações, tudo do clássico Vila Nova e Goiás aqui na Bandeirantes Goiânia. 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
2: Só um adendo aqui em relação ao nosso quem é quem. O João Vieira, ele marcou 9 gols esse ano. O Lucas Rodrigues marcou 5 gols. O André Luiz, centroavante, marcou 6. E o atacante Cadu Souza, do Goiás, marcou 7 gols.
3: Aí, ó.
2: Tá bom? Aí. Não tô trazendo assistência.
3: Não, okay? Mas
2: eu acho que aqui, assim, a mesa nossa aqui em relação ao João Vieira e o Lucas Rodrigues, mas eu respeito o ponto de vista de cada um, mas estou trazendo.
4: Então, você quer mudar o voto de quem?
2: No momento, não quero mudar, só estou mostrando aqui. Eu procuro ser coerente.
3: Sei.
2: Números, dados, acontecimentos, quem eu trago.
5: Não, você tem razão. Entendeu? Só que nesse pedaço daí o Lucas estava suspenso, machucado. E tudo isso aí, quem foi para a seleção?
2: Não, mas o João Vieira não tem mais idade. Então, tem para a seleção de.
5: Mas quando ele tinha não, mas idade?
2: Aqui...
5: Porque assim, um dia nós já fomos jovens, né?
2: Não, eu continuo.
4: Nilton, o maior time que o João Vieira tá jogando é o Vila, Nilton.
2: Eu continuo.
4: O maior time que o João Vieira tá jogando é o Vila.
2: Eu respeito o ponto de vista.
5: Não, você não respeita, não, você tá trazendo aí.
4: Na verdade, você esqueceu o Rodrigues.
2: Os números aqui, porque vocês procuraram me desclassificar.
5: E vou falar um negócio aqui, ó.
2: Eu tô trazendo aqui os números, os dados.
5: E vou falar um negócio pra vocês aqui. O cara que mais protegeu esse João Vieira na imprensa de estado de Goiás chama-se Joãozão.
2: Não, João, foi o Nilton. Não,
5: depois você vê com a musiquinha, não, mas não, antes, o João Vieira, rapaz, ou eu fui atacado por um rapaz aqui, isso depois, que queria tirar o João Vieira pra colocar o Maranhão.
3: Eu
5: fui atacado. Até parte da torcida do Vila também acabou indo na pilha. Não, o João Vieira não joga, tem que
3: jogo grande ele
5: porque
3: sumia.
5: Lá no Vila, nos lá no Vila Nova é assim. Se o Vila perde, o Nilton ainda, você viu que o Nilton usou isso aqui, né? Todo jogo que o Vila vai bem, o João Vieira vai bem. Quando o João Vieira tá bem, o Vila tá bem. Porque quando tá mal, a culpa é do João Vieira. Perdeu, a culpa é do João Vieira. Tira do time. Tira o João Vieira. Porque parece que o Vila só joga, só um que joga, que é o João Vieira.
1: João Vieira
5: é ganhou, João Vieira é bom. Perdeu, João Vieira é ruim. Coitado do cara, bicho. Ou o cara passou o campeonato todo sendo ele, o Marquinhos e o Gabriel, os dois guindastes, os dois. Tudo que você pensar no Vila Nova são esses dois caras. São os melhores jogadores do Vila. Marquinhos e Gabriel e João Vieira. Regulares, tudo que você. Aí o João Vieira. O Vieira, que é melhor que o Paquetá. Certo comentarista aqui, ô Beringues, quis tirá-lo pra colocar o Maranhão. Nilton.
3: Nilton. Respeita quem já jogou a pelota.
5: Queria tirar o João Vieira pra colocar o Maranhão. Olha, eu posso um negócio desse, Nilton?
3: Não,
5: eu não dou conta.
3: O problema é que o João Vieira fez 6 gols contra Anápolis. Contra. Quem mais aí? Fala lá, os times do time pequeno do interior. Contra o Craque, a Becate. Jogo grande ele sumia. O Igor
4: Henrique dobrou ele assim, ó. Botou no bolso.
3: É contra
4: o Goiás, então. Ele sumiu.
5: Então, o Vieira.
4: Como que eu vou fazer
2: fala
4: isso?
2: Fala pra ele lá.
4: Não,
2: fala lá.
4: Eu tô falando agora, mas fala agora lá. No brasileiro, ele tá chamando a responsabilidade.
2: Você acha que o Lucas hoje vai colocar o João Vieira no bolso?
4: Então, o Lucas jogou foi contra o Cruzeiro.
2: Não, tô te perguntando.
4: O Lucas jogou foi contra o Cruzeiro, então.
6: Vai colocar. O Moreno ainda tem coragem, não. Sentiu, ele fica em cima do muro, equilibrando.
4: Não, não é que eu fico em cima do muro.
6: Sabora. Fala pra ele, rapaz. Vai na cara dele e fala, o Lucas vai engolir o João Vierra.
4: Não, não, não é aí, assim, não.
3: O Vinícius
4: é
3: tá falando.
4: Porque futebol a gente precisa ter respeito.
3: O Iago Vinícius tá falando.
4: Futebol a gente precisa ter respeito.
3: O Lucas Rodrigues vai engolir o João Vieira não, hoje.
4: Mas engolir.
5: Ele não marca o João Vieira, não, o João Vieira marca ele. Ó, são dois bons jogadores que problema que João e Lucas tem que escolher um, mas o João faz um campeonato muito bom, muitíssimo bom, cara.
4: Ele começou a aparecer em jogo grande.
5: É, você pega ali, o Vila é um losango ali, né? Você põe o Marquinhos Gabriel aqui, o João Vieira aparece nesse corredor aqui, ó, e se o Rian jogar, cara, o lado direito do Vila fica tão bom quanto o lado esquerdo com o Igor, com o Marquinhos Gabriel e o Janderson. Então o Vila, ele tem bons volantes. Os dois volantes do Vila são bons volantes, bons volantes. Só que o Goiás também tem um bom meio campo. O problema do meio campo, e esse meio campo do Goiás jogou contra o meio campo do Vila, e foi melhor que o do Vila. O problema do Goiás na temporada foi a questão do abandono. Esse time do Goiás aí não era para estar hoje na 12ª colocação. Ele poderia não estar entre os seis, mas era para estar brigando lá em cima. Porque se tem um ponto razoável para bom no Goiás, é o meu campo, meu irmão. Mas o Lucas Lima tá fora. O Elton Rato tá voltando agora. O GG tá fora. Então o meio-campo do Goiás, ele é tão bom para melhor que o do Vila. Prestem atenção. Se tem um ponto que o Goiás pode equilibrar o jogo hoje, e muito equilibrado hoje, esse ponto chama-se meio-campo. Porque os caras dão conta de jogar. Felipe dá conta, Lucas dá conta e Lourenço dá conta. Esses três caras já provaram que eles são bons de bola. O problema do Goiás não é o meu campo. O problema do Goiás foi o abandono diretivo que o clube teve nesta temporada. Mas se tem um ponto que o Goiás pode hoje ganhar o jogo, este ponto é o meu campo.
1: 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Equilibrado. Acabou por uma posição, Vila Nova tendo aí uma ligeira vantagem no Goiás, no nosso quem é
5: exatamente
1: quem.
5: Exatamente do gol, né? No gol foi o Tadeu?
1: Eu desempatei com o Tadeu.
5: Ah, deu Tadeu?
1: Foi.
5: Ah, então pensei que o Eltinho tinha ganhado.
4: Não, mas não tem.
5: O Bérings votou em quem?
1: Tadeu, hein?
4: Tadeu, lógico, hein?
5: É fã, né? O Bérings
4: dele. O Bérings, ele levanta Bérings a bandeira, gosta. Ele e uma musa que nós temos aqui.
5: Jesus, menino, se tocar. Tadeu. Vamos ver se o Tadeu hoje vai jogar, né? Que vai precisar dele, né, motor?
4: Nossa senhora, essa é a hora de jogo grande. O cara grande tem que aparecer, Nilton, nessas
7: horas. Rapaz, eu tô com medo. Eu fiquei preocupado agora. Eu acho que o Vila vai jogar com o Camila Gás. Porque, bicho, tá num negócio, parece que esse clássico nunca aconteceu na vida. Tá um.
5: O
7: Vila tá parecendo o Vila Real. É o Vila Real que entra em campo hoje.
5: Vila Real. O Vila Real é
7: perde pro Vila.
5: Vila Real, aquele time espanhol,
4: é ruim.
5: Você não se compara com o Vila Nova, não. Mas Vila você tem que comparar. O Vila é com o Bayern Munique.
4: Ah.
5: É, com um time grande.
4: Não, o Vila City.
7: Vocês estão vendendo um clássico aí que parece que é um time profissional contra um time amador. Vocês estão tirando o Goiás pra merda.
4: O negócio é porque se fosse o contrário, a campanha lá do verde, aí estaria assim, ó, todo mundo em êxtase, todo mundo bem. Agora o Vila não pode. Que isso, Iago? Deixa o Vila aproveitar o momento dele.
7: Pode, mas o que não pode é vocês tirarem também a importância desse clássico. Parece que vai jogar um time amador com um profissional.
5: A importância, ela continua sendo muito grande.
7: Vão ter que tirar um coco ali de dentro, viu, desse jogo. Esse jogo vai ser dificílimo. Difícil, jogo duro.
4: Ué, mas não tem jogo difícil pra você, ué?
7: Esse vai. Esse é o maior clássico do estado, motor.
4: Ah, esse vai.
7: Assim, esse vai.
5: Se fosse você, abrandava seu coração agora enquanto dá tempo.
7: João, tá abrandado.
5: Se você acostumar agora, desde cedo, com o que pode acontecer, você vai sofrer menos.
7: Eu vou vir com a camisa especial segunda-feira em sua homenagem,
5: mim.
7: Joãozão. Segunda-feira.
5: Se você acostumar agora com a maior probabilidade, né, dos fatos que podem acontecer à noite,
6: o sofrimento é menor.
5: Tá
6: agora,
5: certo.
6: Quando cria uma expectativa muito grande.
5: E vem outra.
6: Aí vem outra, aí, meu irmão.
2: Tá bom. Você já organizou a ambulância? Eu tô achando que hoje vai ter
5: precisar.
2: Que
5: vai sair. Ó, Newton.
2: Médico.
5: Newton, eu tô achando.
2: Doutor Sirion estará hoje.
5: Não, estará. Eu tô achando, porque amanhã nem vem. Amanhã
2: negócio
5: tá
2: de pressão,
5: folga.
2: Tal.
5: Amanhã já vai pro meio do mato.
2: Ah.
5: Então já vai cuidar da pressão lá no mato.
2: Eu tô vendo aqui ele falar segunda.
5: É.
8: Moço. Segunda-feira, vocês vão ver.
1: 2:37.
5: Vamos ver o que é segunda-feira. O jogo é hoje, Iago.
1: Não, é porque ele só volta segunda, né?
8: Eu só. Eu tá viajando, né, mestre? Eu vou pescar, porque meu telefone já tá dando defeito aqui. Tá perdendo o sinal, ó.
1: Então tá bom. 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O Atlético jogando no estádio Antônio Ascioli venceu. Teve um início assim avassalador, Wesley. E aí o próprio Roger reconheceu que o time, com 30 minutos, começou a baixar as linhas e permitir o Ceará avançar ao campo de ataque. A leitura do Roger foi correta e o Dragão passou em cima do Ceará e levou 3 pontos, Wesley.
3: É, mas teve que parir um porco espinho, meu irmão. Esse jogo aí precisou do torcedor jogar junto e jogou junto, torcida do Atlético. Mas fez 2 gols com 12 minutos, achou que o jogo ia ser fácil. Aí daqui a pouco começou toquinho de letra pra cá, toquinho de letra pra cá, os volantes passaram a jogar do jeito que queriam, até então estavam mandando no jogo, o Daniel Peixoto e o Netinho estavam mandando no jogo, Newton. Teve o Peixoto lá, foi um pé de ferro lá, que ele jogou o jogador do Ceará longe. Falei, opa, começou bem, ganhando dividida, foi o jogo, Atlético muito forte no começo, só que aí você vê a falta de ritmo de um dos volantes, que era o Netinho, perde bola e volta trotando, meio pesado, sem ritmo. Foi aonde o Ceará, o Daniel Paulista, fez uma mudança. Não me lembro o nome do jogador que ele tirou ali, mas ele mudou, tirou um cara que tava mal pra caramba, colocou um velocidade de ponta esquerda. Acabou. Só deu o Ceará de 20 minutos do primeiro tempo até o último minuto do segundo, só deu o Ceará, cara. Jogo que parecia tranquilo, o torcedor ia aproveitar a festa que fizeram, ficou dramático. Mas isso por conta que parou o foco, parou de respeitar o jogo. Parou tanto de respeitar que o Netinho parece que tava jogando uma pelada lá no bairro dele quando ele era menino. Quando você perde, você dá o dedo pros outros, né? Futebol profissional não pode.
1: Eu nunca fiz isso, cara.
3: Futebol profissional não pode, amigo. Tem que ter, né, postura dentro de campo e o Netinho, né, errou.
2: Ele fez o que o povo faz no trânsito.
3: No trânsito, é isso, o povo mais educado.
2: É.
3: Então. E foi dessa maneira. Então o Netinho, ele aprendeu... Precisou dos outros companheiros correrem pra ele, correram muito. Senão, se tivesse tomado aquele empate ali, tava sujeito a tomar a virada. O Roger foi inteligente na mexida, ele colocou os 3 volantes ali na frente da área ali, ninguém entrava mais. É isso que eu cobrava do Moser. Do mesmo jeito que tá ali, você pode corrigir. 2 linhas de 4 e só um jogador centroavante ali, que era o João Pedro, que ele não tirou o João Pedro. Ele tirou o João Pedro depois... Que aí ele coloca o Coutinho e mantém a mesma estrutura. Foi um resultado difícil, mas isso é a Série B. Ganhou, fez o resultado, não deixou o resultado escapar das mãos.
1: 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Ô João, como é que você avalia as entradas, as novidades no Atlético ontem? Tivemos o Netinho, primeira vez titular, o João Pedro, primeira vez titular. Ainda teve uma mudança ali de última hora, o Guilherme Marques... Autor do primeiro gol entrando no lugar do Marrone, que acabou saindo por questões físicas.
5: Mostra que o Atlético realmente tá formou um elenco muito forte. Mesmo com as mudanças, os que saíram do banco de reservas, eles ainda acabaram ajudando muito o Atlético, né, de forma substancial. Olha, o Atlético, ele poderia ter feito ontem um jogo assim muito mais tranquilo. O Netinho foi um jogador que nós pedimos para que ele pudesse ser titular, mas ele foi muito irresponsável. Ontem ele não poderia ter feito o que ele fez sendo um jogador profissional. Não, não pode fazer um gesto obsceno, né, jogando em casa, assumindo a titularidade e sendo expulso de forma, né, de com molecagem, me perdoem a expressão, mas foi
4: mas
5: moleque.
4: É mesmo.
5: Foi moleque, porque ele sabia que com o gesto obsceno ele seria expulso. Ou vem me falar que com o VAR, com todas as câmeras que tem, ah, vou passar em incólume. Não vai passar, velho. Então foi irresponsável o Netinho. Poderia ter custado muito caro pro Atlético, porque é um jogo que, né, transcorria de forma absolutamente normal e dentro daquilo que esperávamos do Atlético, jogando bem para cima, né, fazendo o resultado, quase que complicou. O Ceará teve um gol, né, que a bola não saiu e a sorte do Atlético, o árbitro apitou.
4: Aquela bola saiu, não?
5: Não, não saiu.
4: Saiu, não? Cruzamento do lado esquerdo.
5: Do lado esquerdo. A ESPN frisa bem lá, ela mostra. Até o narrador na hora falou, a bola não saiu. Eles tinham a dúvida, né, depois eles frisaram e a bola não sai, ela tava um pedacinho em cima da linha. Só que, por sorte, o árbitro apita.
4: Antes da batida.
5: O jogo já estava. Não teve revisão. Mas ali poderia, cara. Tem um lance depois, uma cabeçada que ela passa assim, tirando tinta. Então, o Netinho ontem, cara, ele tem que rezar. Colocaram o joelhinho no chão.
4: Do Paulo Vitor.
5: Não, a defesaça do Paulo Vitor. Colocaram o joelhinho no chão e agradecer a Deus pela vitória. Porque se empata ou perde. Meu irmão, hoje nós estamos criticando ele, porque ele merece as críticas. Mas hoje nós estaríamos criticando, nós estaríamos pegando na orelha dele.
4: Será que ele ia ter o podão?
5: Tá de brincadeira.
4: O podão, claro, ia vir nele?
5: Cara, se você é expulso tirando um gol, né, evitando um lance perigoso.
4: Tendo a mão na bola dentro da área.

0: É que tem jogo que jogador expulso aí vira um deus nos acordos.
1: Mas na Série B todo centro, Nilton.
0: Não, teve um jogo aí.
2: Mas esse caso depende muito do técnico, viu, Nilton? Se é um
0: teve
2: técnico.
0: Teve um jogo que o cara foi expulso, o time melhorou.
1: Mas qual? Série B?
2: Com a menos. Com a menos. Nós já vimos isso.
3: O próprio Goiás e Vila.
2: Nós já vimos isso acontecer. Aí a inteligência do técnico. E também dos jogadores cumprir com aquilo que foi determinado. Se você tá com homem a menos, não pode deixar passar três da linha da bola. Passou três da linha da bola, vai tomar.
1: Mas o Goiás Vila tava com a minha, o Goiás tava ganhando de 1 a 0.
3: Tava não, João.
1: Tava não?
3: O Goiás fez o gol 10? Depois que foi expulso.
2: Depois foi expulso.
3: Então, e assim, foi o Ramon expulso na ocasião.
2: E tem time, Nilton.
3: Zagueiro.
2: Tem time, como você colocou aí, que quando é expulso, fica melhor. O Atlético ficou melhor pra defender, porque ficou arrumadinho ali, toda a bola alçada, tinha três zagueiros, dois livre, um na bola, um no marcador, Paulo Vitor saindo toda a bola. O Ceará não acelerava a bola dele, aí ficava um time previsível, tocando de lá pra cá, mas não entrava. O Roger foi muito inteligente nessa estratégia. Ele trocou os volantes dele, colocou Cristiano, colocou o Henrique Freitas e colocou o Klebert. Então montou ali na frente da defesa, ninguém passava. Então foi inteligente.
1: E quando você tá jogando com 10, tá defendendo, o Atlético só se defendeu.
2: Só o
1: jogo inteiro. Até o Coutinho que entrou no lugar do João foi só pra se defender. É para aumentar a estatura e defender, isso. Defender o resultado.
2: Aumentar a estatura.
1: Aumentar a estatura, porque o Ceará, o que o Ceará fazia?
2: Bola aérea.
1: E assim, teve próximo de fazer o gol? Teve, por uma irresponsabilidade. Porque o Atlético contra o Iaco tinha razão, o nosso Berengues. Ele iria vencer com facilidade. Iria. Não, se não fosse, não, 11 contra 11, o Atlético, tanto que tava vencendo, motor. Tanto que o Atlético, o primeiro tempo do Atlético, ele venceu com facilidade.
2: Não, filho, não.
1: Não, mas...
4: Wesley, é fato. Os caras fizeram dois gols com 23 minutos.
1: Não, 11 minutos.
2: 23, não, 12.
1: 11 minutos.
2: É.
1: 2-0. Então, assim, o primeiro tempo do Atlético ele brincou de jogar futebol.
2: Mas tomou o primeiro gol e com igualdade, viu, Iago?
1: É, mas faria o terceiro, não sofreria.
2: Sei, não, João.
1: Não sofreria. Não,
2: o jogo motor, não tá. Não, ó,
1: mas não sofreria.
2: Jogou 20 Ô, minutos, motorzinho, cara.
1: O Atlético jogou 20 minutos.
2: Não, motorzinho, João, para.
1: Eu falei também que o jogo seria duro.
2: Eu não vou pra cima dele, não, pode ficar tranquilo.
1: Não, mas pode ir.
2: O Atlético.
1: Agora,
2: o Atlético.
1: O menino acertou.
2: Acertou.
1: O Berengues.
2: Acertou.
3: 12h46. Você vai pra cima do Iago no próximo bloco, Wesley Souza. 12h46.
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11: 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Gustavo
12: Ramos. Estamos de volta, 2h53. Este é o Esporte em Debate. Vamos juntos até 3 horas. Na sequência vem aí o Bandeirantes Acontece. Danilo Santos e Mariana Rabelo já estão aqui se preparando para dar aqui sequência à programação da Rádio Bandeirantes Goiânia. 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Ô Wesley, você falou que é pra cima do Iago aí, agora você tem 2 minutos.
13: Não vou pra cima dele não.
12: Vai, ele, moço.
13: Jogou em time pequeno, aí por isso que ele precisa aprender algumas
12: vezes. Ele jogou?
13: Jogou em time pequeno.
12: Na onde que ele jogou, moço?
13: Acho que jogou lá no... Ele mora onde mesmo que ele falou?
14: Região Noroeste.
13: Lá no Noroeste, no time do Noroeste.
14: No PV.
13: Time do PV.
12: No Bola de Ouro.
13: Lá no Bola de Ouro, né?
12: Você foi garotinho do PV?
14: Foi.
15: Não,
14: foi
15: não.
14: Oi, Roberto, fala a verdade.
15: Quando o PV começou o projeto, eu já tinha aposentado.
12: Eu senti uma cutucada do Wesley aí pra cima de você.
13: Não, vou pra cima dele, não.
15: Engraçado, cara, foi ele. Eu vou falar um negócio pra você. No terrão, eu devo ter pelo menos uns 200 gols, não tem só 7 na carreira, não. Fique em paz, irmão.
13: Mandiná.
15: Fique em paz.
13: Ele colocou no grupo assim: eu não joguei. Tava 2-0, né? Eu não joguei, mas eu conheço de futebol. Aí o chefe só falou assim, ó: vai dormir, gordo.
12: Ele sumiu, bicho.
13: Acabou.
15: Que nada, rapaz. Tava assistindo a partida.
13: Eu sei que você tava, era pianinho,
15: vem,
13: rapaz.
15: Vem comigo, mestre, que eu acerto.
13: Fica
15: muito.
13: Fica de castigo aí. Depois
15: vou, acerto muito e vou acertar de novo sem chutar a bola.
12: Se ontem o Iago, ele tava nessa audácia lá no grupo, fica imaginando a partida.
13: Eu só vou dar moral pra ele. Ele falou que o Goiás ganha o jogo hoje, né?
12: Aham, falou.
13: Aí eu vou falar que esse cara, ele tem pacto com alguma coisa. Porque
15: deixa eu te falar aqui.
12: Negócio.
15: Vamos repetir a dose?
13: Bora.
15: Eu falo, o Goiás ganha, você fala, repete.
13: Fala.
15: O Goiás ganha.
13: Repete.
15: O Goiás ganha.
12: E pra você, Wesley, quem ganha?
13: Tem um vencedor.
12: Não, quem ganha? Caramba.
13: Tem um vencedor.
12: Não, Wesley,
13: Tem um vencedor.
12: Goiás, sério. Ou Vila, vai?
13: Não, tem um vencedor.
12: Não,
13: sério mesmo.
12: Não, motorzinho, não avacalha, não.
13: Eu
12: vai.
13: Posso falar o que o meu coração.
12: Não,
13: pensa.
12: O que você pensa.
13: O que eu penso?
12: O coração e a mente são. Vai indo na contramão.
13: O Vila é favorito.
12: Então o Vila vence.
13: O Vila é favorito.
12: E aí, Newton?
14: Vila.
12: O Vila vence. E aí, João?
14: Vila.
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14: Rapidamente aqui, o Negão Motoboy nos ouvindo, pedindo um abraço aqui para o Joãozão.
15: Pedir para o Juliano.
14: Eu estava ao lado do Juju. Um abraço aí pro Negão da MST, é Vila Novense, conheci ele ontem, o seu filho Rafael, são ouvintes cativos, o Marosa, irmão do Maurício, tá sempre também acompanhando e ouvindo o Esporte em Debate.
15: Um abraço pro Negão Motoboy, gente boa.
12: E um abraço para vocês aqui na mesa, então, valeu. Vai, Wesley.
15: Daqui a pouco, às 6 horas da tarde, com mais uma jornada esportiva aqui na Rádio Bandeirantes Goiânia, não é isso, Guga?
12: A jornada.
15: Vai trazer lanche?
12: Acho que não, hein?
15: Aí é, não dá, né?
12: Pouca
15: não
12: gasolina. 12h57, um abraço para você, até 5 da tarde, futebol na Bandeirantes, aqui na maior do Centro-Oeste.
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25: Hora certa em Goiânia, 3:02.
26: Na capital mais bonita do Brasil, os termômetros marcam agora 32 graus com 54% de probabilidade de chuvas ainda nesta quinta-feira.
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26: Uma ótima tarde, seja muito bem-vindo, bem-vinda. Estamos começando mais um Bandeirantes Acontece pelos 98.7 FM do seu rádio, também pelo YouTube, Rádio Bandeirantes Goiânia, pelas multiplataformas onde a Bandeirantes Goiânia está presente, Rádios Net. Também aplicativo Bandplay, obrigado pelo carinho, pela sua companhia nessa tarde. Hoje, dia 10 de setembro de 2026, hoje que é o Dia Mundial de Prevenção do Suicídio. Nessa data também foi fundado o primeiro jornal do Brasil, que é a Gazeta do Rio de Janeiro, 10 de setembro de 1808. E hoje também é o Dia do Gordo. É isso mesmo, hoje também é o Dia do Gordo, essa data que serve para promover o respeito aos corpos diversos e combater o preconceito. 3:04, Mariana Rabelo, boa tarde, tudo bem, Mariana?
25: Boa tarde, Danilo, boa tarde pra você, pra todo mundo que tá acompanhando por aqui, tô ótima. É, peraí, ontem você tinha falado alguma coisa que hoje era seu dia, era por conta disso?
26: Isso, é o dia do gordo,
25: O Macedão não aguentou ali não, o Macedão riu também.
26: É meu dia.
25: Não.
26: Também é, né, também, porque você sabe, é o dia do gordo, né, pelo biotipo, mas nosso dia também é o dia 1º de novembro, né, Macedão? Dia do homem.
25: Dia de todos os santos?
26: Dia de todos os santos.
25: É, né? Essa aí eu já ouvi já. Agora essa de hoje eu não sabia, não. Ei, Danilo, custoso.
26: Começando o Bandeirantes Acontece, nós queremos a sua participação pelo nosso WhatsApp e também pelo YouTube, YouTube da Rádio Bandeirantes Goiânia. Você vai deixar aí o seu comentário, a sua opinião. E é claro, não esqueça de deixar o seu like, o seu joinha, o seu gostei.
25: Tem muita coisa acontecendo e a gente espera a sua mensagem no 629-9847-6110. Manda o seu áudio, como que tá a situação aí da sua rua, do seu bairro, como que tá o tempo? Tá chovendo? A chuva tá acontecendo muito por aqui, hein? Mas eu dormi ontem com a chuvinha boa caindo, viu?
26: É mesmo?
25: Ontem foi. Pra lá, pra região de Piracanjuba, não choveu, não?
26: Choveu, mas a parte da tarde, à noite não.
25: Nossa, dormi com barulhinho de chuva, do jeito que Deus manda a gente dormir em paz, sossegado.
26: Olha, e sobre essa questão de chuva, pra quem gosta de chuva, quero dizer que nós não temos boas notícias para essa tarde, hein?
25: Por quê?
26: Nós vamos, daqui a pouco a gente conta pro nosso amigo ouvinte.
25: Você sabe muito das coisas e eu fico sabendo só na hora. Minha emoção vem na hora.
26: Continue sintonizado, continue acompanhando o Bandeirantes Acontece. Para você que gosta de chuva, as notícias não serão as melhores. Daqui a pouco a gente conta tudo, nós não vamos te esconder nada.
25: Eu quero saber, acompanhe com a gente.
26: 3:06, vamos aos principais destaques dessa tarde. Os Zacarias Calil defende escala 5x2 e redução da jornada de trabalho.
25: Candidato ao Senado afirma que 2 dias de descanso por semana são importantes para a convivência familiar e a saúde mental do trabalhador.
26: Ainda durante sabatina na Bandeirantes, o candidato Zacarias Calil disse ser favorável ao impeachment de ministros do STF.
25: Candidato ao Senado afirma já ter assinado pedidos contra Alexandre de Moraes e critica a concentração de poder no Supremo.
26: Crise no STF. Fachin tira Moraes de relatoria de inquérito das fake news e assume caso em meio à crise no Supremo.
25: Inquérito apura a existência de notícias fraudulentas, falsas comunicações de crimes, denúncias caluniosas, ameaças e outros ataques contra o STF, seus ministros e familiares.
26: Caso Dark Horse. Operação da Polícia Federal investiga o envio de R$2 milhões em emendas para a produtora de filme do ex-presidente.
25: Operação autorizada pelo ministro Flávio Dino investiga suspeitas de desvio de recursos de emendas parlamentares. Na lista de alvos estão 2 ONGs chefiadas pela dona da produtora do filme, Dark Horse.
26: Chuvas se despedem de Goiás a partir de hoje. Temperaturas vão voltar a subir em todo o estado.
25: Infelizmente, então, Danilo, a partir desta quinta-feira, termômetros voltam a subir e umidade volta a cair. Tempo deverá se estabilizar, reduzindo gradativamente as chances de pancadas de chuvas isoladas.
26: Eu avisei que as notícias não eram das melhores para quem gosta desse tempinho.
25: Infelizmente. Você gosta ou não gosta?
26: Ah, eu gosto de chuva e frio.
25: Chuva e frio. Eu também sou mais esse tempo. Tem gente que é louco, alucinado com sol, né? Eu prefiro o tempinho mais fechadinho.
26: É, bom demais. 3:08. Olha, carro pega fogo após colisão com um caminhão na GO020 em frente ao Alphaville.
25: Acidente aconteceu na noite dessa quarta-feira. Populares ajudaram a retirar ocupantes do veículo.
26: Taxa do lixo é suspensa por TJ Goiás por inconstitucionalidade da cobrança.
25: Julgamento de ação direta de inconstitucionalidade no Tribunal de Justiça de Goiás foi interrompido por pedido de vista após relatora e outros magistrados votarem contra a legalidade da taxa de limpeza pública em Goiânia.
26: Aves silvestres são resgatadas em portas-malas de veículo na BR-153.
25: 24 pássaros da espécie cardeal do Nordeste eram transportados sem autorização ambiental e em condições inadequadas.
26: E ainda nesta edição do Bandeirantes acontece, operação bloqueia R$28,1 milhões ligados ao Comando Vermelho aqui no estado de Goiás.
25: É, e somada às duas fases, mais de 56,9 milhões já foram sequestrados pela justiça. Nova etapa cumpre 10 mandados de prisão.
26: Jovem é preso por tentar matar companheira e atear fogo no imóvel do casal. Isso aconteceu na cidade de Anápolis.
25: O investigado foi preso pela PM após fugir do local. Suspeito portava uma faca no momento da prisão.
26: Prepare o bolso, amigo ouvinte. Gás de cozinha pode ficar até R$4 mais caro a partir de hoje.
25: Reajuste deve impactar preço do botijão para o consumidor em Goiás.
26: Eleição em Goiás tem 24 candidatos desistentes e 15 com registros negados pelo TRE.
25: Renúncias estão quase todas nas chapas proporcionais, mas também houve mudança em suplência de chapa ao Senado.
26: Olha a hora, agora 3:09, 3:10. Mudou agora o relógio da Bandeirantes, horário em que a notícia acontece.
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9: Acerte a hora com a Bandeirantes, agora são 3h15. Bandeirantes acontece até às 5 horas com muita notícia, muita informação sobre Goiás, Brasil e o mundo. E notícia urgente, notícia de agora à tarde, agora há pouco, a assessoria de imprensa do governador Ronaldo, do ex-governador Ronaldo Caiado, publicou uma notícia sobre o seu estado de saúde.
6: E a gente lendo aqui para vocês agora a nota à imprensa. Em função de uma faringite aguda, o candidato Ronaldo Caiado foi internado no Hospital Vila Nova Star, na capital paulista, na manhã desta quinta-feira, dia 10 de setembro, para tomar medicação intravenosa. O objetivo é acelerar a recuperação para retomar o mais breve possível os compromissos da agenda de campanha, Danilo.
9: E a qualquer momento, né, a gente volta com mais atualizações sobre o estado de saúde do ex-governador Ronaldo Caiado, candidato à presidência da República. 3h16.
6: E continuando aqui com as nossas notícias, nossas informações, durante a sabatina na Bandeirantes Goiânia, na manhã dessa quinta-feira, o candidato ao Senado, Zacarias Calil, foi questionado sobre se votaria a favor do impeachment de ministros do Supremo Tribunal Federal.
9: Zacarias Calil afirmou que já assinou pedidos de impeachment contra o ministro Alexandre de Moraes e criticou também o que ele considera uma concentração excessiva de poder no STF.
10: Afastamento do impeachment, inclusive eu já assinei acho que 2 ou 3 vezes do Alexandre de Moraes, né? E ontem mesmo o Marcel Van Hatten da Bia Kicis, eles fizeram lá também, eu assinei o afastamento, o impeachment do Alexandre de Moraes, do Gonê, né? Quer dizer, então, eles parecem que estão numa situação muito confortável ali, né? Manda e desmanda. Não só eu também, a própria OAB, a sociedade em geral, hoje está pedindo isso. Estava vendo aqui agora os vários, mais de 150 empresários, artistas como Luciano Huck, a Trajano lá do Magazine Luiza, todo mundo assinando. Uma situação que você tem que esclarecer o que está acontecendo. Agora, vem um ministro aí e se julga o dono do poder. Você tem 41 votos a favor dentro do Senado para o impeachment do ministro. E o presidente não pauta, então o próprio presidente do Senado tem que ir para a comissão de ética, para a gente esclarecer determinadas situações ou afastar naquele momento que ele está impedido, né? Numa situação dessa, são 109 pedidos de impeachment contra o ministro Alexandre de Moraes. E já vem rolando aí. Quer dizer, eu pergunto, é normal isso?
9: É.
10: Não é, ué. Agora, veja bem, você tem que dar uma resposta para a sociedade. Como é que você coloca sua família, seus filhos com cartão de crédito de 300 e tantos mil reais, fazendo contrato lá com o escritório de advocacia da esposa? É uma pessoa só dominando tudo. É monocrático, não pode.
6: O candidato ao Senado, Zacarias Calil, falou ainda sobre a defesa da escala 5x2 e a importância de garantir ao trabalhador mais dias de descanso.
9: Zacarias afirmou que é favorável à redução da jornada e à garantia de 2 dias de folga por semana. Segundo o candidato, o descanso é importante não apenas para o trabalhador, mas também para a convivência com a família e para a saúde mental.
10: Assim, eu quero ver se tem algum deputado aqui que tem coragem de votar contra o trabalhador.
11: Do ponto de vista da saúde, o que que isso traz para o trabalhador?
10: Ah, você tem mais tempo, por exemplo, com a família. Eu já é uma situação mais, né? Você tá ali próximo, com seus filhos, final de semana e tudo mais. Não tem aquele estresse, né? Que você sabe que você naquele determinado dia você está tranquilo. E a saúde mental, ela é muito importante, porque tem o estresse, tem a ansiedade, né? Pressão alta. Eu já vi dentro do hospital várias pessoas, né, passando mal, funcionários mesmo, colegas nossos de trabalho, cansaço, porque sai de uma escala e vai para outra. Eu vejo enfermeira aqui que fala para mim: olha, tem 3 dias que eu não vou na minha casa. Eu falei: com quem que você deixa seus filhos? Não, às vezes com a vizinha, porque não tem creche, com um parente, alguma coisa assim. Quer dizer, é uma coisa que você tem que trabalhar, rodar para manter a sua família, né? Porque não é fácil você manter. É, ter aquele dia, por exemplo, nos Estados Unidos lá, você tem o day off.
12: É.
10: Você tem um dia da semana que o médico não trabalha.
12: É.
10: Eu estive lá, né? Conheço o sistema.
12: E todos trabalham.
10: É, não, mas às vezes ele vai cuidar da vida dele, ele vai ao banco, ele vai pagar a conta, ele vai, né? Sair com seu filho, sei lá, vai a algum lugar com a sua família. Então, assim, tem isso. Agora, nós não temos day off, é o que você falou, mas a renda nossa é muito mais baixa, no qual ele vai procurar outro tipo de emprego.
6: Zacarias Calil disse que não se identifica com posições extremistas e destacou que ao longo da sua trajetória política já votou contra orientações do próprio partido em algumas ocasiões.
9: Segundo o candidato, essa postura chegou a gerar cobranças internas. Mas ele afirma que mantém independência para defender aquilo que considera correto, mesmo quando sua decisão contraria interesses partidários.
10: A maioria com a direita. Me considero centro-direita, eu não sou aquele extremista que fica ali, né, naqueles discursos bem acalorados. Mas tem determinadas situações que a gente vota com o governo para que você melhore a pauta do país, né? A gente não pode pensar no individual, tem que pensar no coletivo. Então são pautas que...
13: A tabela do imposto de renda, se não me engano, o senhor votou a favor, é?
10: Exatamente.
13: Essa foi uma das importâncias. Exato. Quase todo mundo votou a favor, né?
10: Exato. Ali é igual a 6-1, né? Também votei a favor do... Porque você tem que preocupar com a saúde do trabalhador. O DPVAT eu votei contra, né? Não, naquele momento eu estava de licença médica, mas eu participei assim, só por vídeo, né? Quer dizer, então são situações que a gente tem que pensar no geral, no coletivo, né? Às vezes você pede, existe uma, eu falo sempre, toda terça-feira tem uma reunião na Câmara, no Colégio de Líderes. Então, e ali onde é discutida a pauta da semana e as votações de cada partido. Então, o líder chega: ó, isso aqui é importante, isso aqui não é importante, vão fechar com o governo ou não. Quer dizer, muitas vezes eu votei contra o meu próprio partido. Então, já fui até chamado a atenção em relação a isso, principalmente contra o aumento do fundo partidário. Votei contra, né? E já tinha avisado: quem votar contra vai ter alguns problemas aí pela frente. Mas...
6: Ainda durante a sabatina na manhã de hoje, o candidato ao Senado, Zacarias Calil, explicou os motivos que levaram à decisão de entrar na disputa por uma vaga no Senado Federal.
9: Zacarias Calil falou sobre sua trajetória política e sobre o que pretende representar, caso seja eleito.
10: Eu já entrei na política com uma certa idade, né? Você vê que eu entrei com mais de 60 anos. E eu tinha um propósito na minha vida, que era o hospital infantil. E Goiás nunca teve um hospital de pediatria de excelência, né? Tinha o materno infantil, quando eu fiz faculdade aqui no UFG, eu estagiei lá em 1980. Voltei para Goiânia, depois da residência, e continuava do mesmo jeito, né? Você vê que no ano 2000 nós fizemos aquela cirurgia de separação de siamês, né? Que foi o ícone aí na história da medicina de Goiás, a Larissa Lohane. Eu continuei trabalhando lá, mas eu não me conformava com a estrutura que tinha aquele hospital. E a gente vai muito em congressos, né? Vê muitos trabalhos e falava, poxa vida, como é que apresentava trabalhos, patologias raras, mas continua naquela infraestrutura ruim, né? E até que o Caiado me convidou para entrar na política em 2018, falei, com a condição da gente fazer o hospital infantil acontecer. E aí ele topou e deu certo, né? Hoje nós temos o ECAD, eu entrei na política, com recursos e tudo mais, colocando essa unidade de saúde hoje, acho que o melhor hospital de pediatria do Brasil. Em termos de tudo que você pensar de tecnologia e inovação, nós temos lá. Bom, eu falei, ó, cumpri meu papel agora como deputado federal, né? Fora outras coisas que nós já realizamos. Mas agora é o momento, né? De você ter duas vagas. Sempre tive vontade, assim, de participar da política. E é um momento, né? Que é o Senado. Já tô com uma certa idade. Se eu não for agora também, eu não vou mais. Não vou desistir da política, porque a política, ela ajuda muitas pessoas, né? Quando você trabalha com muita seriedade, transparência e tudo mais. E eu tenho convivido muito com o pessoal, tanto da Câmara quanto do Senado, né? E o Senado te dá mais protagonismo em relação ao que você pode trazer para o seu estado.
6: 3h24 e nós continuamos com as principais informações, as principais notícias aqui no Bandeirantes Acontece. E em Brasília, o presidente do Supremo Tribunal Federal, o ministro Edson Fachin, assumiu nesta quarta-feira a relatoria do inquérito das fake news. O caso estava sob comando do ministro Alexandre de Moraes.
9: Fachin determinou que inquéritos, petições e demais procedimentos que ainda não resultaram em denúncia passem a depender de decisão da presidência do STF.
6: Depois da análise de Fachin, os processos serão encaminhados à Polícia Federal e à PGR, responsável por decidir sobre eventual denúncia ou arquivamento.
9: A decisão de Fachin estabelece que as ações penais derivadas do inquérito permaneçam sob o comando de Alexandre de Moraes e que os atos praticados ao longo da investigação continuam válidos e em vigor.
6: E quem traz mais detalhes pra gente sobre a crise no STF, diretamente da capital federal, é o Felipe Campbell. Boa tarde.
12: Tivemos essa situação, o ministro Alexandre de Moraes convocou esse pronunciamento e depois desistiu de fazê-lo. As informações que a gente tem, por apuração inclusive do nosso Caio Messina, é de que ele ia fazer uma defesa do trabalho dele nesse inquérito das fake news. Ele diria que não teve nenhum tipo de abuso de poder nos 7 anos que esse processo passou em aberto, mas o ministro desistiu de falar. A avaliação interna é que essa fala agora poderia fragilizar ele e que ele vai deixar esse pronunciamento mais para frente, dependendo do desenrolar dessa crise. Com isso, segue o planejamento do plenário do Supremo de decidir na próxima terça-feira se autoriza a abertura de uma investigação contra o ministro. A data da sessão foi marcada pelo presidente da corte, Edson Fachin, e os ministros vão analisar o relatório da Polícia Federal que traz as 52 mensagens do dono do Banco Master, Daniel Boccaro, a Moraes. O presidente do STF ainda retirou do ministro esse inquérito, o inquérito das fake news, que era apelidado de inquérito do fim do mundo e foi aberto em 2019 pelo então presidente do Supremo, ministro Dias Toffoli. Com a decisão de Fachin, as investigações ainda em andamento passam para a presidência da corte, mas as ações que já foram instauradas, né, continuam sob tutela de Alexandre de Moraes. Além disso, Fachin anulou as decisões de André Mendonça e Flávio Dino sobre a cúpula da Polícia Federal. Mendonça havia determinado o afastamento do diretor-geral da PF, Andrei Rodrigues, e Leandro Almada, que também era uma das lideranças. No parecer de ontem, Edson Fachin disse ser grave que ministros desafiem decisões entre si e classificou o episódio como inconciliável, conflito de posições. Fachin ainda deve marcar para os próximos dias a análise das acusações contra André Mendonça, alvo da reação de Alexandre de Moraes. Segundo a apuração do nosso colega aqui da Band de Brasília, repórter Pedro Teixeira, a decisão sobre essa data ficou para depois, depois do dia 21, que é quando expira o prazo para manifestações do ministro. Ainda nessa manhã, a gente teve uma operação da Polícia Federal, que cumpriu mandados de busca em uma operação relacionada ao financiamento do filme Dark Horse, que conta, né, a história do ex-presidente Jair Bolsonaro. Carina Gama, que é a produtora do filme, e o deputado federal Mário Fria são alvos da ação, além de outras 20 pessoas. O caso está sob relatoria do ministro Flávio Dino, e o inquérito era de São Paulo, mas acabou sendo transferido para o STF. A operação não cumpriu com mandados de prisão, apenas de busca e apreensão neste momento, e as investigações apontam a existência de uma organização criminosa formada por agentes públicos e privados, suspeita de direcionar os valores recebidos para as empresas subcontratadas de forma irregular, sem a comprovação da efetiva prestação dos serviços contratados. Ainda nessa esteira do caso Master, né, a Polícia Federal determinou a intimação do atual presidente do Banco Central, Gabriel Galípolo, e também do ex-presidente da instituição, Roberto Campos Neto. Os dois vão depor na condição de testemunha e têm a obrigação de dizer a verdade. As oitivas ocorrem no âmbito da Operação Compliance Zero, que investiga, né, as irregularidades envolvendo o Banco Master. Também vai ser ouvido o dono do BTG Pactual, André Esteves, e também o diretor de fiscalização do Banco Central, Ailton de Aquino Santos. A apuração da Polícia Federal busca esclarecer a relação entre Daniel Borcaro e também os dois servidores do Banco Central, Paulo Sérgio Neves de Souza, que era chefe adjunto do Departamento de Supervisão Bancária, e Belini Santana, ex-chefe do mesmo departamento. Os dois funcionários foram afastados de suas funções por decisões do ministro André Mendonça, do STF. Eles são suspeitos de receber vantagens indevidas em troca de orientações estratégicas, revisão de documentos e também vazamento de informações sigilosas da autarquia para beneficiar o Banco Master. Volto com vocês.
9: Obrigado, Felipe Campbell, pelas informações. E olha aí, no próximo bloco a gente continua falando diretamente de Brasília. Vamos conversar com o repórter Alex Guzmão, ele que fala sobre as buscas contra Mário Frias e Carina Gama. Explica sobre essa operação da Polícia Federal no caso Dark Horse. E também a opinião de Vassil Oliveira no próximo bloco aqui no Bandeirantes Acontece.
6: Acerte o seu relógio, 3:29.
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5: 3h34 e a gente continua na capital federal, agora falando sobre o caso Dark Horse. Operação da PF investiga envio de R$2 milhões em emendas para a produtora de filme do ex-presidente.
4: Operação autorizada pelo ministro Flávio Dino investiga suspeitas de desvios de recursos de emendas parlamentares. Na lista de alvos estão duas ONGs chefiadas pela dona da produtora do filme, Dark Horse.
5: O repórter Alex Guzmão, direto de Brasília, detalha as buscas contra Mário Frias e Karina Gama. E explica o cruzamento de dados com a investigação de São Paulo. Vamos ouvi-lo.
6: Hoje é quinta-feira e essa quinta-feira amanheceu com agentes da Polícia Federal nas ruas do estado de São Paulo, Rio de Janeiro, Ceará e aqui em Brasília também. Para cumprir 49 mandados de busca e apreensão, nenhum mandado de prisão, a respeito dessa operação, né? A operação Make-up, batizada como Make-up, maquiagem, né? Ou então invenção de história, né? É um termo em inglês, né? É que investiga o quê? Investiga a possível destinação, o desvio de emendas parlamentares, ou seja, recursos públicos para a produção do filme Dark Horse. E por que a Polícia Federal está nesse caso? Porque recentemente o ministro Flávio Dino autorizou que a Polícia Federal tivesse acesso a todo o material coletado pela Polícia Civil aí de São Paulo, naquele inquérito que investiga um contrato de prestação de serviço de Wi-Fi à Prefeitura de São Paulo, contrato firmado por uma organização ligada a Camila Gama. Agora eu acertei, mais cedo eu falei Camila Grana e não é Grana, é Camila Gama, né? Que é a produtora do filme Dark Horse, né? A Polícia Civil já investiga essa produtora, né? Essa organização não governamental ligada a Karina Gama na questão dos contratos, mas também há um ramo dessa investigação em São Paulo a respeito da possibilidade desses recursos, né? Contrato de mais de 100 milhões de reais terem sido, isso é uma possibilidade suspeita, ainda não confirmada, de recurso também que poderia ter sido usado na produção do filme Dark Horse. Então, Flávio Dino, que é o relator aqui no Supremo Tribunal Federal desse inquérito que investiga o desvio de emendas parlamentares, ele autorizou a PF e essa é a primeira ação após essa medida tomada recentemente, que permitiu à Polícia Federal a ter acesso a todo o material coletado. E hoje a gente tem esses 49 mandados de busca e apreensão, eu repito, nenhum mandado de prisão, e entre os principais envolvidos nessas operações de busca e apreensão, o deputado federal pelo PL do Rio de Janeiro, Mário Frias, e também Karina Gama, né, da produtora do filme Dark Horse. Mário Frias já declarou que não desviou, ele negou em manifestação enviada no primeiro semestre ao Supremo Tribunal Federal de que não cometeu nenhuma irregularidade, não desviou dinheiro de emenda parlamentar para a produção do filme. Agora, isso é alvo de investigação nesse inquérito que tem aqui no Supremo Tribunal Federal o ministro Flávio Dino como relator. O filme Dark Horse também é abordado numa outra apuração, também coordenada aqui pelo Supremo Tribunal Federal, inquérito que é relatado pelo ministro André Mendonça. Mas, nesse caso, a investigação é em relação à origem do dinheiro de Daniel Vorcaro, também para a produção do filme. Então, aqui no Supremo Tribunal Federal, o filme Dark Horse, que conta a trajetória do ex-presidente da República, Jair Bolsonaro, é investigado nesses dois inquéritos, né? e endereços ligados a Mário Frias, a Polícia Federal localizou e apreendeu 7 armas de fogo, né? Depois vocês podem colocar a imagem aí para quem acompanha pela internet, né? É um mini arsenal, né? 7 armas de fogo. É claro que as circunstâncias da posse dessas armas, né? Se existe um posse legal, parece que existe o porte legal de armas, mas isso tudo ainda vai ser esclarecido pela Polícia Federal. Então, além de apreender documentos, né? Apreenderam também um celular do parlamentar, também tem a apreensão dessas 7 armas.
4: 3h38, estamos aqui com o Bandeirantes Acontece, agradecendo o carinho da audiência, a participação dos nossos ouvintes. Danilo, Gilson Guimarães de Paula, já deixou o like pra gente aqui no YouTube. Se você tá acompanhando, deixe também o seu like, mande a sua mensagem e tem áudio também. O Macedo já tá ali, vai rodar o áudio agora pra gente.
0: Boa tarde, pessoal da Rádio Bandeirante. Falando aí, né, das investigações do filme, né? Dark Horse. Eu fico pensando, são 11 ministros, né? 10, né? Parece que agora é 10. E daí eu fico pensando, por que Flávio Dino? Você entendeu? Um indicado do Lula, comunista, réu, confesso, você tá entendendo? E cair na mão dele para as investigações. Ou seja, são 4 protagonistas, só existe 4 ministros no STF?
3: Você conhece alguém?
0: Falar esse trem tá muito errado.
5: Obrigado aí pela participação. E sobre toda essa questão no STF, vamos conversar agora com o Vacil. Vacil Oliveira, que analisa pra gente. E eu te pergunto, Vacil, na tarde dessa quinta-feira, essa crise no STF, ela beneficia alguns dos candidatos, falando principalmente de Lula e de Flávio nessa polarização, eles que despontam nas pesquisas. Essa crise no STF favorece algum dos dois na sua análise? Vacil Oliveira, boa tarde.
7: Oi, Danilo. 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Olá, internautas, ouvintes. 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Toda hora tem notícia surgindo de lá que parece uma bomba estourando. É tudo misturado no clima eleitoral. Afinal, nós estamos próximo da eleição e pegando fogo Brasília significa impacto nas campanhas, tanto de Flávio Bolsonaro quanto de Lula. Os dois que polarizam a disputa, porque parece que eles estão polarizando cada vez mais, inclusive nas denúncias, e isso tira qualquer possibilidade das pessoas, dos eleitores, olharem para as demais candidaturas. Uma pena. Poderia ser uma alternativa encontrar uma outra candidatura que não ficasse nesse espectro da disputa entre dois nomes. Mas é o que está acontecendo. Nesse aspecto, quem ganha mais, quem perde mais? É a grande pergunta. Todo o caso envolvendo o STF, aparentemente, favorece neste momento mais a candidatura de Flávio Bolsonaro. Ela é ruim para Lula, tirou pontos. As últimas pesquisas mostram uma diminuição nos índices de Lula, uma melhora nos índices de Flávio. Os dois estão definitivamente empatados. E no rumo que vai, Flávio deve ultrapassar agora Lula, inclusive nas projeções de primeiro turno. Um outro aspecto é a gente observar também que, mesmo assim, as rejeições continuam muito altas dos dois. E isso que faz pensar por que o eleitor prefere, apesar de tudo, continuar nessas candidaturas e não olhar para as demais. O fato é que a gente não sabe o desdobramento das denúncias que acontecem envolvendo Alexandre Moraes, envolvendo Flávio Dino, Fachin, que é o presidente, não sabe em que direção elas vão caminhar. Agora, a eleição, a gente vê para onde ela está, para onde ela está direcionando. Resta saber se dá tempo para esse jogo virar no primeiro turno e como ele fica no segundo turno. Tudo isso no momento em que as campanhas estaduais também estão se definindo. Esse, tudo o que acontece em Brasília vai impactar aqui em Goiás? O Wilder Moraes será beneficiado e pode finalmente ganhar o fôlego que ele espera do bolsonarismo para poder crescer nas pesquisas, chegar mais próximo, ter índice junto com o Marconi Perillo e o candidato do PT, Luiz César Bueno, para jogar a eleição para o segundo turno? Daniel Vilela, que é o candidato do governador, tenta a todo custo matar a eleição no primeiro turno, resolver tudo no primeiro turno para não ter que jogar, para não ter que brigar nesse segundo turno. Não está fácil a vida de ninguém. Ronaldo Caiado, que parecia disposto a não vir mais para Goiás, já tem uma nova agenda aqui no estado. Ele está preocupado mais com a eleição de Gracinha ou também de Daniel Vilela? É outra pergunta que surge. Nesse estado de confusão, a gente observa para ver para onde a eleição vai caminhar. Abraço a todos, volta amanhã.
5: Obrigado, Vacil Oliveira, pela análise do seu comentário aqui no Bandeirantes Acontece.
4: E temos a atualização, hein, da saúde do, ele que é candidato à presidência da República, o Ronaldo Caiado. Ele teve a agenda cancelada, que seria hoje às 19h, às 19h, a sabatina Inteligência Limitada em São Paulo. Em função de uma faringite aguda, o candidato Ronaldo Caiado foi internado

0: Polícia na segunda fase da Operação Cifra Vermelha. Daqui a pouco a gente conta muito mais aqui no Bandeirantes Acontece.
1: 3:45.
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1: Aqui nos estúdios da Bandeirantes Goiânia 3:49, esse é o Bandeirantes Acontece, trazendo as principais informações, os principais destaques do dia. E agora é hora da gente falar de chuva, é. A temporada breve de chuva se despede de Goiás nesta quinta-feira. Segundo as previsões meteorológicas, a partir de amanhã, sexta-feira, a umidade volta a cair e as temperaturas tornam a subir no estado, retornando ao prognóstico comum para esta época do ano na região. Tô mal acostumada, Danilo. Tô mal acostumada.
2: Essa chuvinha deixou todo mundo mal acostumado, né? Todo mundo gostou demais, né? Olha, o gerente do

0: Centro de Informações Meteorológicas e Hidrológicas de Goiás, CIMEGO, André Amorim, confirmou que as chuvas tendem a diminuir nos próximos dias. Segundo ele, a nebulosidade tende a se dissipar a partir de hoje, trazendo dias mais ensolarados e aumentando as temperaturas.
1: E atualização para hoje, hein? Para esta tarde em Goiânia, os termômetros chegaram aos 33 graus Celsius, com umidade relativa do ar variando entre 40 a 90%, ainda com possibilidades de pancadas de chuvas isoladas na capital e em outras cidades aqui de Goiás.
0: Os termômetros estão marcando agora 32 graus. Olha, 10 pessoas tiveram a prisão decretada e 28,1 milhões de reais foram bloqueados pela Justiça na segunda fase da Operação Cifra Vermelha, deflagrada hoje pelo Ministério Público de Goiás contra um braço financeiro do Comando Vermelho com atuação em Goiás e no Rio de Janeiro. As ações ocorrem em Goiânia, Aparecida, Palmeiras de Goiás e Presidente Olegário em Minas. Somando as duas fases, o valor bloqueado pela Justiça ultrapassa 56,9 milhões de reais.
1: Segundo o Grupo de Atuação Especial de Combate ao Crime Organizado, o GAECO, responsável pela investigação, o grupo utilizava empresas de fachada para ocultar dinheiro obtido, principalmente com tráfico de drogas. O uso de empresas para dar aparência legal a recursos do tráfico também foi relatado em uma investigação anterior sobre a célula financeira do Comando Vermelho em Goiás. Também eram usadas contas bancárias abertas em nome de adolescentes para receber e movimentar valores ligados à venda de entorpecentes.
0: A investigação aponta que traficantes eram orientados por integrantes da organização criminosa a depositar o dinheiro das negociações das contas das empresas fictícias e de pessoas usadas como laranjas. A prática, conforme o Ministério Público de Goiás, permitia esconder a origem dos recursos e dificultar o rastreamento do dinheiro.
1: Continuando com as notícias aqui no Bandeirantes Acontece, 3h52, um homem morreu após o carro elétrico que dirigia pegar fogo depois de bater contra um caminhão na GO 020 aqui em Goiânia. Segundo o Corpo de Bombeiros, ele ficou preso às ferragens e foi socorrido já inconsciente. Ainda durante o atendimento, ele não resistiu. Imagens feitas por testemunhas mostram o carro em chamas e populares tentando apagar o fogo antes da chegada dos bombeiros.
0: O acidente aconteceu por volta das 10h03 da noite, no quilômetro 3 da GO 020, próximo ao condomínio Alphaville Flamboyant. O caminhão seguia no sentido Goiânia Senador Canedo, enquanto o carro trafegava na direção contrária. Ainda de acordo com o registro da PM, o carro possivelmente perdeu o controle e invadiu a faixa oposta, provocando então a colisão. O trecho passa por obras e, devido à intervenção, a pista no sentido Goiânia, Senador Canedo, está sendo utilizada temporariamente para o tráfego nos dois sentidos.
1: Segundo o Corpo de Bombeiros, o condutor do BID Song Plus estava inconsciente e apresentava lesões na cabeça, no rosto e no tórax, além de fraturas expostas nas duas pernas e queimaduras de segundo grau provocadas pelo incêndio. Ele recebeu atendimento durante o resgate, mas morreu enquanto era socorrido. Populares auxiliaram nos trabalhos de resgate antes da chegada do socorro especializado.
0: O motorista do caminhão de 37 anos não ficou ferido. Ele foi submetido ao teste do bafômetro, que apontou 0 miligramas de álcool. O veículo de carga teve danos e foi liberado no local, enquanto o carro foi recolhido ao pátio. A ocorrência foi encaminhada à Delegacia Especializada em Investigação de Crimes de Trânsito de Goiânia, que deverá apurar a circunstância da colisão e eventual responsabilidade pela morte.
1: Vitória Farias tem mais informações.
2: Boa tarde, Mari, Danilo e você, ouvinte do Bandeirantes Acontece. Na noite dessa terça-feira, por volta das 10 da noite, o Corpo de Bombeiros Militar de Goiás foi acionado para atender a uma colisão entre um automóvel e um caminhão na GO 020, quilômetro 3, nas proximidades do condomínio Alphaville Flamboyant, em Goiânia. Ao chegarem ao local, as equipes constataram que o automóvel apresentava princípio de incêndio, já controlado por populares com uso de extintores. O condutor, um homem de 50 anos, permanecia preso às ferragens, inconsciente e com sinais vitais rebaixados. Os bombeiros realizaram a extração da vítima utilizando técnicas de desencarceramento. Após o resgate, a vítima foi encaminhada para atendimento médico, porém teve o óbito constatado durante o deslocamento, sendo recebida na UPA Chácara do Governador, conforme determinação médica. O corpo permaneceu sob os cuidados da unidade de saúde para os procedimentos legais e posterior recolhimento pelo Instituto Médico Legal. Após o resgate, as equipes do Corpo de Bombeiros realizaram a limpeza da pista com aplicação de serragem e utilizaram aproximadamente 50 litros de água para eliminar riscos de reignição no automóvel envolvido. Vitória Farias, eu volto com vocês aí do estúdio.
0: Obrigado, Vitória, pela informação. Olha, e um jovem de 25 anos foi preso suspeito de tentar matar a própria companheira após atear fogo no imóvel do casal. Isso aconteceu em Anápolis. A vítima de 28 anos também teve as roupas incendiadas pelo investigado, que tinha ingerido bebidas alcoólicas e feito uso de drogas, conforme relatou a mulher à polícia militar.
1: O crime, presenciado por um amigo do casal responsável por acionar a corporação, foi praticado na última terça-feira. Antes da PM chegar ao local, testemunhas acionaram por 3 vezes a viatura, que chegou logo depois da terceira chamada, conforme registro da corporação.
0: Na primeira ligação, o amigo do casal relatou que ambos estavam se agredindo em uma via pública. Na segunda chamada, foi relatado que o companheiro da vítima estava louco e que havia quebrado eletrodomésticos e móveis, além de ter ateado fogo nas roupas da mulher e também no imóvel.
1: Já no terceiro acionamento, foi informado sobre ferimentos na mulher, que sofreu escoriações pelo corpo. Depois do crime, o suspeito chegou a fugir, mas foi localizado e preso pela PM horas depois. No momento da abordagem, também foi apreendida uma faca que estava em posse do investigado.
0: 3h57 e prepare o bolso, amigo ouvinte. O preço do gás de cozinha deve começar a subir a partir de hoje. O reajuste pode chegar a R$4 por botijão e deve ser repassado ao consumidor aqui em Goiás.
1: A alta ocorre em meio às mudanças nos custos do produto e pode pesar no orçamento das famílias. Com o aumento, a orientação para o consumidor é pesquisar os preços antes da compra, já que os valores podem variar entre os pontos de venda. O novo preço deve começar a ser percebido pelos consumidores a partir dos próximos dias. Nunca baixa, né?
0: Não.
1: Só jamais, aumenta. Jamais. Coisa boa.
0: 3h58, rápido intervalo e na sequência, as informações que você precisa saber sobre o clássico Vila Nova e Goiás, jogo esse que acontece às 7h30 no Oba. E no inter da volta, a gente vai ouvir aí Tandara Reis, Divina Lucena, trazendo todas as informações de Vila Nova e Goiás. E é claro, Igor Adorno também, com as notícias do Dragão do Brasil, que venceu ontem o Ceará por 2-1.
1: 3h58.
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0: E hoje é dia do maior clássico do Centro-Oeste. No Oba, às 7:30 da noite, a bola vai rolar para Vila Nova e Goiás. E é claro, jogo esse que você acompanha aqui na Rádio Bandeirantes. Terá narração de Ronair Mendes, o maior talento da narração esportiva do Brasil. Comentários do Newton César, mão na mesa. Cláudio Rabelo de Castro, nosso querido Cacau, e também do João Batista Joãozão e o comando do Gustavo Ramos, além de toda a equipe da Rádio Bandeirantes que estará junto com nesse jogo, a reportagem de Tandara Reis e também Divino Lucena. E você acompanha tudo isso, muito mais daqui a pouquinho, a partir das 5 da tarde, aqui na Bandeirantes. Falando sobre esse clássico, vamos diretamente com eles, conversar com Tandara Reis, está na hora de Vila Nova. Tandara, quais são as informações do Vila?
2: O Vila Nova entra em campo logo mais às 7:30 da noite no estádio Onésio Brasileiro Alvarenga, em um clássico diante do Goiás, válido pela 27ª rodada da Série B do Campeonato Brasileiro. E para essa partida, o técnico Guto Ferreira não conta com Thiago Pagnussá e Natan Camargo. Os dois vão cumprir suspensão automática. Além deles, Breno Bora e De La Torre seguem entregues ao departamento médico, enquanto Rafa Silva e Anderson Jesus estão em fase de transição. Por outro lado, Douglas Mendes volta a ser relacionado para uma partida, ele que estava em fase de transição na última semana, mas participou das atividades com o restante do elenco normalmente nesta semana. Dudu e João Vieira voltam de suspensão e Igor Luiz é dúvida, ele que sentiu um desconforto muscular antes da partida contra o Athletic na última rodada da Série B do Campeonato Brasileiro. Dessa forma, a provável escalação do Vila Nova tem Elton Leite no gol, Rainer na lateral direita, Douglas Mendes e Jonathan Costa na zaga e Igor Luiz ou William Formiga na lateral esquerda. Meio campo com Dudu, João Vieira e Marquinhos Gabriel e ataque com Janderson, Everton Galdino ou Rian e André Luiz. Essa aí é a provável escalação colorada para a partida diante do Goiás.
1: E do Vila Nova a gente vai pro Goiás Esporte Clube. Atenção, torcedor esmeraldino, o que você precisa saber para esquentar esse clássico aí é agora com ele, com o Divino Lucena. Oi, Divino.
4: Legal, Danilo, um abraço para você, um abraço para a Mariana e um abraço especial para um amigo ligado aqui no Bandeirantes Acontece. Daqui a pouquinho, às 7:30 da noite, a bola rola, 27ª rodada, Vila Nova e Goiás no estádio Onésio Brasileiro Alvarenga. O Verdão, que vem de uma derrota em casa para a equipe do Fortaleza, tem que se reabilitar na competição. Neste momento, o Verdão é o 13º colocado na tabela de classificação, com 36 pontos. Se vencer, chega a 39 e pode subir até 4 posições na tabela de classificação, desde que a equipe do Esporte não vença. O seu adversário de hoje é a equipe da Ponte Preta. Técnico Moser deve promover alterações no time esmeraldina. Uma já é certa: Luiz Felipe vai ter que cumprir suspensão automática, não joga, e aí ele vai definir quem será o companheiro de Lucas Ribeiro ali na zaga. Os dois que estão à disposição: Ramon Menezes e também o zagueiro Luizão, que já foi titular no último compromisso. Uma expectativa também de mudança na lateral esquerda, com a entrada de Marcos Vinícius pela primeira vez como titular no time esmeraldino. E a definição também em relação a qual sistema tático ele vai utilizar neste compromisso para tentar uma reabilitação e voltar a vencer dentro do Brasileiro da Série B.
0: Valeu, valeu, Divino Lucena, com as informações do Goiás Rubro Negrando. Luan Alves traz as informações do Atlético, o Dragão do Brasil.
5: Boa tarde pra você, Danilo Santos. Mariana Rabelo, Dragão, que fez bonito ontem, Danilo, jogando no estádio Antônio Scioli, 2-1 pra cima do Ceará. O Atlético que fez 2-0 já nos primeiros minutos. O Guilherme Marques marcou aos 7 e aos 12 o Giovani Soares ampliou. Só que aí o Atlético deu uma recuada, inclusive o treinador Roger Silva falou disso na coletiva, e o Ceará foi pra cima, diminuindo ainda na reta final do primeiro tempo. E o que parecia ser uma vitória tranquila lá no início do jogo, Danilo, se complicou na segunda etapa, porque o Netinho acabou fazendo um gesto obsceno, mostrando o dedo do meio pro adversário. O VAR viu e o Netinho foi expulso. Aí o segundo tempo foi pressão do Ceará e o Atlético se segurando, mas o Atlético que garante a vitória e encosta no G6 da competição. 43 pontos, mesma pontuação do Operário, que é o 6º colocado, e o Dragão, que tem agora na próxima rodada o vice-líder da competição em casa, e o Atlético tá firme ali na briga pelo G6, Danilo.
0: E ontem também tivemos rodada pela 11ª rodada do Campeonato Goiano, divisão de acesso. O Goianésia, fora de casa, lá no Aníbal Batista de Toledo, bateu o Goiânia por 3-2. Tivemos ainda Tupi 2, Morrinhos 1, Grêmio Anápolis 1, São Luís também 1, Mineiros 1, Bom Jesus 0 e o Trindade em casa, lá no Abraão Manuel da Costa, perdeu para o Rio Verde por 2-0. Com esses resultados, o Rio Verde segue na liderança com 23 pontos, seguido do Goianésia 22, Bom Jesus 21. Em quarto, Tupi com 16, Morrinhos tem 15, Goiânia 14, Mineiros 13, Grêmio Anápolis 9, São Luís 8 e o Trindade 5. Dá pra cravar aí, ô Luan, quem são os dois que vão subir pra elite de futebol goiano na próxima temporada?
1: Com coração ou com razão?
0: Sem clubismo.
5: Oh, olha, no início aqui da competição eu falei que ia ser Rio Verde e Goiânia. Hoje eu já vejo essa vaga entre Rio Verde, Goianese e Bom Jesus. Não vejo ninguém além desses brigas, não. Inclusive, Danilo, a ponte de informação, Bom Jesus demitiu o Paulo Chardong. Ele que começou bem na equipe do Bom Jesus, bastou aí uns resultados negativos para ser demitido.
0: Duas
5: e o Flávio tá
0: apenas,
5: na jura.
0: Hein?
5: Exatamente, o Flávio perdeu a invencibilidade esses dias.
0: Sim.
5: Flávio tá na jura, é o novo treinador da equipe do Bom Jesus, ele que estava na equipe da Anapolina.
1: E você gostou do resultado do Goianese ontem?
5: Ah, gostei, né? Não tem como não gostar, ainda mais da forma que foi sofrida, é assim que a gente gosta. Vitória de time campeão, Danilo.
0: Oh. Olha a hora, 4:11 no relógio da Bandeirantes.
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0: Bandeirantes acontece junto com você até às 5 da tarde. Você, amigo, que tá aí no carro, obrigado pela carona que nos dá, em casa, no trabalho, obrigado pela sua companhia. 4:11, hora de pitaco, hora de opinião com Rosenval Ferreira.
7: Um olhar do jornalista Rosenval Ferreira.
8: Olha que grata surpresa ter um colega de profissão, eu com mais de meio século atuando na área, como Merval Pereira, que eu sempre respeitei, li as suas publicações, sempre tive respeito por ele, sempre nunca entendi como Merval foi capaz de defender certas posições de Alexandre Moraes e coisas que estavam acontecendo no STF. Hoje, ele vem a público, publica e dá sua versão e diz o seguinte: eu me arrependo. Eu tenho que fazer a minha culpa como profissional de imprensa, como jornalista, como analista político, etc., de que errei. Eu estava errado ao permitir e achar que era normal as diatribes constitucionais de Alexandre de Moraes. Gente, isso para mim foi lavar minha alma. Eu sempre pensei que muita gente que fez isso assodadamente, sem perceber o estrago que estava fazendo, porque queria uma justiça rápida, célere, e do estilo os fins justificam os meios, que eles um dia poderiam enxergar o mal que fizeram. E Merval Pereira fez isso. Isso o engrandece como pessoa, como profissional, enfim, como ser humano. A gente erra e tem que reconhecer. Ele reconheceu. Que bom seria que todos os que fizeram isso, inclusive emissoras, etc., radialistas em Goiás e debatedores, podiam bem ter essa integridade moral. Pena que todo mundo esquece, finge que não foi e vida que segue. E vida que segue mesmo. Um abraço a todos.
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0: Obrigado, Rosenval, compartilhando com a gente seu pitaco dessa tarde aqui no Bandeirantes Acontece. Olha, e no próximo bloco nós vamos contar para você que 23 candidatos já renunciaram os cargos, renunciaram as candidaturas aqui no estado de Goiás. Isso e muito mais a gente conta daqui a pouquinho aqui no Bandeirantes Acontece.
1: Continua com a gente, agora são 4:14.
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7: Estamos de volta, 4h18, e agora deixe eu compartilhar uma informação importante com você, hein? 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
8: 4h20. E eu sou só. O Tribunal Regional Eleitoral de Goiás, o TRE Goiás, homologou nessa semana a 24ª renúncia de candidatura em Goiás. Somente nessa semana já foram dois. No começo da semana, Joaquim Guilherme, ex-prefeito da cidade de Morrinhos, que concorria ao cargo de deputado estadual pelo Mobiliza, desistiu da disputa e somou-se a uma lista de outros 13 postulantes à Assembleia Legislativa, que também desistiram do pálio, além de Flávia Teles, a Flávia do Maguito, que também publicou nas suas redes sociais a desistência da sua candidatura a deputada federal pelo PSDB.
7: Além deles, há 9 renúncias às candidaturas de deputado federal, numa lista liderada pelo ex-presidente da Agência Goiana de Infraestrutura, a Goinfra, Pedro Salles, do PSDB. Completam a lista também Cabo Lohane, do PRD, Carlos Branquinho, do Republicanos, Cláudio Meirelles, do PSD, Felisberto Tavares, do PP, Mônica de Paula, do Missão, Neide Alves, do DC, Nicolina Tia Nicola, do MDB e Flávia Teles, que é a Flávia do Maguito, do PSDB.
8: Outra renúncia foi do advogado Thales Jaime, do MDB, que depois de desentendimentos com Zacarias Calil, renunciou à candidatura de primeiro suplente.
7: Parte dessas candidaturas foram substituídas, mas não todas. O prazo final para substituição é a próxima segunda-feira, dia 14, conforme resolução do Tribunal Superior Eleitoral.
8: Ainda há outros 15 candidatos cujos pedidos de registros foram negados pelo TRE Goiás. Há problemas com quitação eleitoral, comprovação de filiação partidária ou de desincompatibilização e outras impugnadas por inelegibilidade a partir de pedidos do Ministério Público Eleitoral.
7: Destas, 3 são de candidatos a deputado federal e outras 12 de postulantes a alego. Em alguns casos, ainda cabe recurso. Noutros, porém, já foi declarado o trânsito em julgado, Danilo.
8: 4:22 e daqui a pouco, Mariana, vamos conversar com Altair Tavares, falar mais sobre a política, sobre as eleições 2026 aqui no estado de Goiás. E agora a gente vai com o repórter Douglas Alves, ele que traz a informação que a Goinfra iniciou nessa semana uma nova etapa das obras de restauração de mais de 30 quilômetros da GO-020. Douglas, boa tarde.
9: Boa tarde, Danilo, boa tarde, Mariana, e boa tarde para você que nos acompanha no dia de hoje. A Goinfra iniciou nessa semana uma nova etapa das obras de restauração da GO-020 na região metropolitana de Goiânia. Os trabalhos abrangem mais de 30 quilômetros da rodovia, no trecho entre a BR-153 e o posto de fiscalização do Comando de Policiamento Rodoviário, ligando Goiânia, Senador Canedo e Bela Vista de Goiás. Nesta fase, as equipes atuam na pista no sentido Bela Vista-Goiânia. A rodovia não está interditada, mas o trânsito sofre alterações. No trecho em obras, os veículos são desviados para a pista no sentido contrário, que passa a funcionar temporariamente em pista simples, com circulações nos dois sentidos. O bloqueio é pontual e ocorre no acesso da GO-020 pela saída do viaduto do Alfa Mall, no sentido Bela Vista-Goiânia. Nesse ponto, o motorista deve entrar na rodovia no sentido Goiânia-Bela Vista e fazer o retorno seguinte. Quem quiser evitar o trecho, pode utilizar duas rotas alternativas para chegar à BR-153. Uma delas passa pelas avenidas Alphaville, Flamboyant e PL2, com acesso à BR-153 na altura do estádio Serra Dourada. A outra opção segue pela Avenida Marginal Barreiro, Avenida Dr. José Hermano, Avenida dos IPs e Rua Araxá, chegando à BR-153 na região da Universidade Paulista. A Goinfra orienta os motoristas a redobrarem a atenção, reduzirem a velocidade e respeitarem a sinalização durante as obras, que tem como objetivo melhorar a segurança e as condições de tráfego na GO-020. Douglas Alves, para a Rádio Bandeirantes.
7: Obrigada, Douglas, pelas informações, sempre com sua participação aqui no Bandeirantes Acontece. E agora eu te conto que 24 aves silvestres são resgatadas em porta-malas de veículo na BR-153, em Morrinhos, durante fiscalização da PRF. Mais informações agora com o repórter Marcos Linhares.
10: Boa tarde para vocês no estúdio e para o ouvinte da Bandeirantes. Na tarde dessa última quarta-feira, durante uma fiscalização de trânsito na BR-153 em Morrinhos, a Polícia Rodoviária Federal resgatou 24 aves silvestres da espécie cardeal do Nordeste, que eram transportadas no porta-malas de um veículo. Os animais estavam em duas gaiolas pequenas, sem ventilação adequada e com os recipientes de água vazios. Os ocupantes do automóvel de 22 e 30 anos não possuíam autorização ambiental para o transporte dos animais. Aos policiais, eles declararam ter comprado as aves em São Paulo por R$ 50,00 cada, com destino a Cromínia, no interior de Goiás. Os envolvidos assinaram um termo circunstanciado de ocorrência, um TCO, e deverão responder por crime ambiental. As aves foram encaminhadas ao Centro de Triagem de Animais Silvestres, o CETRAS, em Caldas Novas, Goiás. Marcos Linhares, para o Bandeirantes Acontece.
7: 4:25, obrigado, Marcos Linhares, pela participação aqui no Bandeirantes Acontece. Agora uma paradinha, Danilo. Manda sua mensagem pra gente no 629-9847-6110 e também no nosso chat no YouTube. É só pesquisar Bandeirantes Goiânia. Uma rápida parada, daqui a pouquinho a gente tá de volta.
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6: 4h31, estamos de volta. Um beijo, um abraço pra você que está levando a gente aí no seu carro pelo trânsito de Goiânia. Hora dessa, o trânsito tá bom, né, Danilo?
7: Ah, com certeza, mas daqui a pouco.
6: Mas daqui a pouquinho começa. Então toma cuidado, presta atenção aí. Não deixa nada de ruim acontecer com você, não. Continue com a gente.
7: 4h32, vamos falar agora com Altair Tavares. Altair Tavares aqui no Bandeirantes Acontece. E professor Altair, se fala nos bastidores da política que o Ronaldo, daqui a pouquinho então, a gente fala com Altair Tavares, trazendo a sua análise aqui no Bandeirantes Acontece. Vamos falar agora então com Luan Alves. Luan Alves, que traz a informação sobre a taxa do lixo aqui na capital, que foi suspensa pelo TJ Goiás por inconstitucionalidade da cobrança. Luan, conte-me tudo, não me esconda nada. Bem-vindo de volta ao Bandeirantes Acontece.
8: Obrigado, Danilo, mais uma vez uma boa tarde para você e para Mariana Rabelo. Pois é, a cobrança aí da chamada taxa do lixo, oficialmente taxa da limpeza pública em Goiânia, está sendo questionada na justiça por possíveis irregularidades na forma de como o tributo foi criado e calculado. O julgamento da ação direta de inconstitucionalidade, a ADI, que analisa a legalidade da cobrança, foi suspenso pelo órgão especial do Tribunal de Justiça de Goiás, depois de um pedido de vista feito pelo desembargador Luiz Cláudio Veiga Braga. Antes da interrupção, a relatora do processo, desembargadora Cirlei Martins, votou pelo reconhecimento da inconstitucionalidade da cobrança. Outros 5 desembargadores acompanharam o entendimento da relatora. O voto também seguiu integralmente o parecer da Procuradoria-Geral de Justiça de Goiás, que havia se manifestado pela procedência da ação. O processo foi apresentado em dezembro de 2024 pela vereadora Ava Santiago, hoje no PSB, que questionou a legislação municipal responsável pela criação da taxa de limpeza pública. Entre os problemas apontados estão a ausência de estudos técnicos que justifiquem os valores cobrados, a falta de transparência e a possível desproporcionalidade da taxa. A ação também questiona o uso de critérios semelhantes aos do IPTU para estabelecer a base de cálculo do tributo. Outro ponto levantado é a existência de diferenças nos valores cobrados de imóveis considerados equivalentes, sem uma justificativa técnica. Além disso, o processo questiona a possibilidade de arrecadação da taxa ser feita por meio de concessionárias de serviços públicos. Segundo Ava Santiago, o voto da relatora e a manifestação do Ministério Público reforçam o entendimento de que existem problemas constitucionais na criação e na cobrança da taxa. A vereadora afirma ainda que qualquer taxa deve ter critérios transparentes, objetivos e proporcionais ao serviço que está sendo prestado, além de considerar que a cobrança tem impacto direto no orçamento dos moradores. Com o pedido de vista, a decisão definitiva foi adiada. O processo deve voltar à pauta na próxima sessão do órgão especial do TJ. Só depois da conclusão do julgamento é que o tribunal vai definir se a cobrança da taxa do lixo em Goiânia é válida ou deverá ser anulada. Enquanto isso, a discussão continua no Tribunal de Justiça de Goiás.
7: E a gente segue acompanhando, né? A gente segue acompanhando o desenrolar desse julgamento. Luan Alves vai sempre trazendo as informações e você, amigo ouvinte, acompanha tudo aqui na Rádio Bandeirantes. E na semana passada também teve uma atualização, né? A justiça disse que a responsabilidade do tratamento do lixo é da cidade, não foi isso, Luan?
8: Exatamente, Danilo Santos.
7: 4:36 no relógio da Bandeirantes, tudo certo com o Altair? Daqui a pouquinho, então, a gente conversa com o professor Altair Tavares.
8: Ô Danilo, enquanto isso, a gente pode trazer informações aí do caso da Ana Clara. A gente trouxe ontem que, graças a Deus, ela foi encontrada. Em segurança a gente pode dizer, porque está bem. Uhum. A Ana Clara que se manifestou, conversou com a delegada
7: responsável. Ela é aquela menina de 13 anos de Anápolis, né?
8: Exatamente. Ela que acabou deixando uma carta para a irmã e fugiu com um rapaz que ela conheceu pelo Discord, uma plataforma aí online. E a jovem de 19 anos que estava com ela foi preso aí pela Polícia Civil por estupro de vulnerável e cárcere privado contra essa adolescente de 13 anos. Ele chegou a afirmar a menor, Danilo, que com quem fugiu aí no último dia 7 de setembro, que estava trabalhando em um plano à prova de erros, conforme relatado aí pela delegada responsável pelo caso, Aline Lopes. Ela que é titular da Delegacia de Proteção à Criança e Adolescente, o DPCA de Anápolis. Segundo a delegada, o investigado disse ainda que a ideia de fugir partiu da Ana Clara, mas que ela planejou toda a fuga. O suspeito, inclusive, chegou a orientar a menor a dopar a família para conseguir essa fuga de forma mais fácil. No entanto, com base no relato dos pais da vítima, a delegada chegou à conclusão de que a jovem não usou o método proposto. Mas o que se sabe é que Ana Clara já está em casa, em segurança, reencontrou o pai e a mãe ontem, e aí fica agora a investigação do caso e a confirmação aí da punição pro criminoso que fez isso com a menina.
7: E é um absurdo, né? É um absurdo. E aí volta à tona, se coloca na mesa várias discussões sobre esse limite do uso de redes sociais por menores de idade. E a verdade é que não dá nem para se imaginar na angústia desses pais.
6: Sim, sim.
7: Né? Você imagina, você acorda pela manhã, de repente tá lá uma carta da sua filha de 13 anos. É porque na imprensa sempre se coloca, né? Menina, adolescente, mas na verdade é uma criança.
8: Sim.
7: É pela lei até 12 anos criança, 13 ela tá na pré-adolescência, mas ainda é uma criança de 13 anos, é pelas informações que o Luan trouxe. E aí a gente pode usar essa expressão manipulada,
8: sim,
7: é por um homem de 19 anos, maior de idade. E a angústia desses pais, imagina, Mariana, eu, Macedão, somos pais, se acordar, tá lá uma carta da sua filha falando que fugiu e você não sabe para onde, você não sabe com quem.
6: Eu fiquei sabendo dessa notícia, eu estava lá na TV Brasil Central, eles pediram para eu apresentar o jornal de manhã e foi a hora que eu recebi essa notícia. Durante a reportagem, eu pensava exatamente isso, gente, como que você tem uma filha de 13 anos de idade e recebe uma carta dela que ela está saindo de casa, encontrou com alguém, está partindo pro Canadá. Como você recebe uma notícia dessa? É assim, incompreensível para a mente humana, para a gente imaginar estar numa situação dessa, né?
7: E a angústia dos pais, né? A angústia é cada minuto, cada segundo que se passa com uma notícia como é uma eternidade. É uma eternidade e infelizmente a gente é assim, nós seres humanos, a gente só consegue imaginar o pior, né, nessas situações.
6: E o complicado, porque sempre nesses casos, quem sempre o pessoal julga os culpados são os pais, como se os pais quisessem uma situação dessa. Hoje mesmo lá na TV de manhã estavam discutindo sobre isso, é porque os pais não põem limites. Não é assim, infelizmente, nenhum pai, é o que eu vi falando para meus filhos, né? Nenhum pai, nenhuma mãe quer o mal para eles. Às vezes na imaturidade mesmo, a gente faz coisas sem pensar, no caso, os filhos, né? Mas não que os pais quisessem que chegasse a esse ponto com ela.
8: E eu penso, Danilo, que agora é um tratamento psicológico tanto para ela, tanto para os pais, diante dessa exposição, né?
6: Sim.
8: Porque Ana Clara, apesar das atitudes que ela decidiu fugir e todo o contexto, ela também se sentiu muito abalada com a situação, ela foi mantida em cárcere privado. E aí tem toda aquela questão da relação com os pais também, que vai ter aí pelo menos um trabalho psicológico para corrigir essa situação e todo mundo sair feliz daqui para frente.
7: Na verdade, nesse momento, o que eles menos precisavam é o que eles mais estão tendo e vão ter, que é julgamento.
6: Julgamento, de exato, todas as formas, de, né, todos os lados.
7: É tanto os pais quanto essa criança, repito, para mim é uma criança de 13 anos, e aí como que ela volta agora para a escola? Como é que vai ser ali a recepção com os colegas? Será que todos vão entender nesse mês de setembro que se fala sobre saúde mental, sobre esse cuidado? Será que não vai ter esse julgamento? Como que vai ser trabalhada essa questão nela? Porque às vezes a pessoa volta com um trauma que às vezes até um olhar é julgador.
6: Com certeza.
7: Um olhar condena. Então é todo um trabalho assistencial, de assistência social, um trabalho psicológico, psiquiátrico junto com essa família. E o que essa família menos precisava é de julgamentos.
6: E é o que infelizmente mais tem. Agora eu quero perguntar para vocês que estão aqui na mesa, tem coragem de pagar aí R$21.999 em um celular, Luan Alves, Danilo Santos?
7: Macedão, é loucura pra mim, Macedão. Isso pra mim é inconcebível. Eu não consigo pensar, achar razões, Macedo, argumentos plausíveis, Mariana, pra pessoa falar assim: paguei 21 mil no celular. Como,
6: Se Luan? Você tivesse o dinheiro sobrando ali, você compraria?
7: Não sei, acho que é porque eu nunca tive esse valor sobrando para pagar no celular, então eu não consigo encontrar razões para se comprar, para se gastar um valor desse no celular.
6: E para você, Luan?
8: Mariana, vou ser sincero com você, o meu celular, eu paguei R$2.000 nele há 2 anos atrás, eu precisei de um mês para me convencer que meu celular antigo não dava conta mais para eu comprar. E ainda comprei assim com coração apertado de estar jogando.
6: Dois milzão.
8: Exatamente. E é barato, né? E a níveis de celular hoje, R$2.000 não é nada.
6: Por que que a gente tá falando isso? Vocês devem ter acompanhado aí, se não, a gente te conta a partir de agora que a Apple acabou de entrar no mercado de celulares dobráveis. Após anos acompanhando concorrentes como Samsung, Motorola, apostarem neste formato, a empresa apresentou nesta quarta-feira, ontem, dia 9, o seu iPhone Duo. A novidade chega ao Brasil no dia 23 de outubro, a partir de R$21.999, o de 256 GB, e representa a maior mudança de design desde o lançamento do iPhone. A pré-venda começa no dia 16 de outubro. E aí, vai querer comprar?
7: Olha, e tem que se reconhecer. Ontem à noite eu estava vendo um vídeo, realmente o design é muito bonito. A tecnologia que nele tem, a qualidade de fotos, de vídeo, é indiscutível.
6: Claro.
7: É isso aí, é indiscutível. Agora eu não consigo imaginar pagando R$21.000. Macedo, é quase o preço do meu carro, Macedão. É quase o preço do meu carro, Guga. R$21.000.
6: O formato dele lembra do Samsung Galaxy Z Fold 8, lançado recentemente no Brasil, do Samsung, a partir de R$12.599, praticamente aí metade do preço, então. O iPhone, ele tem tela maior para multitarefas. Com o aparelho aberto, é possível usar dois aplicativos simultaneamente nas metades da tela, além de diferentes janelas de um mesmo aplicativo. A proposta é facilitar atividades como responder e-mail, ler documentos, participar de reuniões online e assistir a vídeos, tudo com mais espaço de visualização e sem a necessidade de carregar um tablet.
7: E ele tem também uma função, né, que ele, como ele é dobrável, uma tela fica para você tirar foto e do outro lado você coloca um desenho ali para criança,
6: sim,
7: né? Para tirar foto para criança.
6: Chamar a atenção dela.
7: O Gustavo Ramos, que já tá chegando por aqui, vai comandar o Futebol Bandeirantes daqui a pouquinho, a partir das 5, falando sobre Goiás e Vila, o maior clássico do Centro-Oeste. E antes da gente entrar nesse assunto específico, Guga, e você pagaria R$21.000 num telefone?
8: Se eu tivesse dinheiro, com certeza.
6: Você tem 100 mil ali no banco.
8: Ah.
6: 100 mil, você investiria aí 22 mil
8: não,
6: no celular?
8: Não.
6: Não?
8: Quando eu cito ter dinheiro
6: é nível Gustavo Lima, tá lá?
8: É por aí, né?
6: Entendi.
7: Esse nível de ter dinheiro é quando você não sabe nem quanto dinheiro você tem.
8: Exatamente, aí sim, né? Mas 100 mil reais aí.
7: Hoje, nas condições reais, Gustavo Ramos de hoje.
8: De hoje? É. Passa à vontade.
6: Agora que saiu esse, que eu vou comprar o 10, o X, o 9, é isso?
8: Exatamente. Mas você teria coragem, Mariana?
6: Não vou mentir. Se eu tivesse um pouquinho de dinheiro a mais, eu teria.
9: Você sabe que a Mariana tem um celular. Reais a, mais, a Mariana, né? O celular dela é o topo de linha, né? É. Ela pagou 12 mil reais no celular da Mariana.
7: Ela vai estar na pré-venda.
9: Ela tá na pré-venda, né?
6: Oremos.
9: A Mariana aqui nesse estúdio é quem empresta dinheiro pra galera.
6: Ô, Jesus.
7: 4h45, repórter Bandeirantes.
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10: O relógio marca 4h45 e você acompanha o repórter Bandeirantes. O presidente Lula sancionou nesta quinta-feira a medida que acaba com a taxa das

0: O imposto federal de 20% cobrado nas compras de até 50 dólares feitas em lojas internacionais, especialmente as chinesas, deixa de valer, em definitivo.
1: A Petrobras voltou atrás na madrugada desta manhã e cancelou o aumento de 19 centavos por litro da gasolina para as distribuidoras que havia sido anunciado horas antes. A estatal então corrigiu a informação e afirmou que, na verdade, o aumento será apenas de 44 centavos por litro, referente exclusivamente ao fim do desconto de subsídio. Mais informações com a repórter Maria Eduarda Vieira.
2: A Petrobras cancela o aumento de 19 centavos por litro no preço da gasolina vendida às distribuidoras. O reajuste no valor havia sido anunciado na quarta-feira, mas foi suspenso pela estatal nesta quinta. Com isso, o preço médio de venda da gasolina A para as distribuidoras passará a ser de R$ 3,05 por litro. Por outro lado, a estatal manteve a suspensão do subsídio federal à gasolina de 44 centavos por litro, também anunciado na quarta-feira, e também a redução de 63 centavos por litro nas alíquotas de PIS, PASEP e COFINS. Assim, o efeito do preço do litro vendido às distribuidoras será uma redução de 19 centavos por litro já a partir desta quinta.
1: O relógio marca 4 horas e 47 minutos e obrigada por acompanhar o repórter Bandeirantes.
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8: Estamos de volta com o último bloco do Repórter Bandeirantes, trazendo os principais destaques do dia aqui do nosso estado, da nossa cidade, do nosso Brasil, do nosso mundo, Danilo.
9: E agora, Mariana, está na hora de trazermos uma análise sobre os reflexos da eleição presidencial na disputa pelo governo aqui do estado de Goiás. Altair Tavares, pensando estrategicamente, se Ronaldo Caiado ficar fora do segundo turno presidencial e passar a dedicar toda a sua força política à candidatura de Daniel Vilela, isso pode ser um fator decisivo para Daniel vencer a eleição para o governo do estado de Goiás? Boa tarde, Altair.
10: Olá, boa tarde para você, Danilo, para a Mariana também, para os nossos ouvintes. Amares, que bem, parabéns, né? Enquanto escuto vocês aqui na programação, estava lendo aqui o relatório da pesquisa Atlas Bloomberg para presidente, que tem o Caiado na intenção de voto para primeiro turno com apenas 1,1 ponto percentual. Ou seja, é uma participação pequena, demonstrando mais uma vez que tem muita dificuldade Ronaldo Caiado para chegar ao segundo turno. Para quem está

0: interessado, né? Lula tem 43%, Flávio Bolsonaro 37,4% nas intenções de voto de primeiro turno. Mas focando no Caiado, como você disse, Danilo, há males que vêm para bem para Daniel Vilela. Há uma situação em que cria uma vantagem para Daniel na disputa de segundo turno, se tivermos segundo turno para governador. O fato de ele ter Caiado dedicado exclusivamente à campanha eleitoral de segundo turno, e convenhamos, Caiado falando, conduzindo, Caiado presente, ele que vem de uma administração bem aprovada, com percentuais acima de 80%, é um fator decisivo, porque aprovação e reprovação dizem muito, né, sobre um processo eleitoral. Lula hoje, com a maior dificuldade de Lula, a reprovação nessa pesquisa da Atlas aprovado, o governo de Daniel aprovado, é uma via, né, grande para chegar a uma provável vitória no segundo turno. Então, não vamos dizer, Danilo, que o Daniel está torcendo, né, para a derrota do Caiado, mas de certa forma pode ser positivo para ele, né?
1: Certeza. Altair, eu te pergunto, o Daniel hoje, ele tem capital político próprio para vencer a eleição, ou ainda ele depende de forma significativa dessa transferência de votos e da força eleitoral do Ronaldo Caiado?
0: Olha, sem dúvida nenhuma, é melhor ter um conjunto político e principalmente um aliado aprovado do que não ter, né? Isso soma. Daniel, porque ainda está numa gestão de curto período, ele ainda precisa, né, acumular bastante do ponto de vista de reconhecimento da população quanto à gestão, capacidade de gestão. O prazo é curto, ele não deixou, de certa forma, a peteca cair, né? Mas a consolidação de uma imagem de gestão viria mesmo com um mandato completo. Então, nesse momento, Daniel soma vários fatores dele, sem dúvida nenhuma. O MDB, o próprio prestígio dele, né, junto a boa parte do eleitorado, e a soma do prestígio de Caiado e a aprovação da gestão de Caiado, além de outros elementos, como, por exemplo, a sensação de segurança aqui da população, ou seja, há um conjunto, né, de fatores que somam, há fatores que prejudicam, né? A situação da saúde hoje é muito crítica, né, na avaliação da população. Então, tem um somatório, isso é fato.
1: Altair, e aí, para a gente finalizar, se Caiado dedicar toda a sua estrutura política, toda a sua força para Daniel, como que os adversários poderiam neutralizar esse movimento?
0: Olha, aí é uma situação dificultosa, viu? Que imaginemos que, hipoteticamente, vá o Wilder Moraes. O Wilder Moraes tem a força do bolsonarismo, mas o bolsonarismo sempre ganhou em Goiás, apoiado também no caiadismo. Então, digamos, poderemos ter um conflito de direita no segundo turno, né, por assim dizer. E quem é que, de certa forma, iria para o lado de Daniel também? Certamente. O que aconteceu com Mabel? O voto de quem poderia votar hoje na esquerda, pode chegar aí a perto de 10% dos votos, 10 a 12, talvez, simulações que chegam até 15. Então, de certa forma, o conjunto, né, como volto para reforçar, o reforça Daniel e Marconi Perillo poderia angariar o apoio de Will. Mas eu tenho dúvidas, e algumas pesquisas estão simulando isso também com uma certa dificuldade, se o eleitor do Marconi votaria no Wilder. Então, o segundo turno é provável que aconteça, mas com uma campanha em que os adversários de Daniel terão menos possibilidades de somar do ponto de vista político. É o que a gente prevê hoje, né? Vamos ver o que vai acontecer.
1: Professor Altair, muito obrigado pela sua participação, seu comentário, a sua opinião aqui no Bandeirantes Acontece. Uma ótima tarde e até amanhã, Deus assim nos permitindo.
0: Para você também, Daniel, boa tarde para a Mariana. E não se esqueça, dia 4 de outubro, Rádio Bandeirantes com a cobertura das eleições, hein? Até lá.
2: Até lá. Ó, o Didi já tá aqui mandando a gente cascar fora, você acredita? Didi, você não faz isso não, Didi.
1: Custa chegar no horário no dia que chega, quer fazer gracinha.
2: Ai, não. Tá na hora de ir embora, então partiu. Hoje só, é dia de clássico.
1: E a gente só brinca com quem a gente gosta,
2: com
1: né?
2: Com certeza.
1: E aí essa brincadeira com o Didi, porque o Didi mora no nosso coração. É o Edinaldo do povo. Hoje é dia de clássico, vem aí o Futebol Bandeirantes, no comando de Gustavo Ramos, comentários de Cláudio Rabelo de Castro, Cacau, maior craque da opinião, Newton César Monamesa, João Batista Joãozão, reportagem de Tandara Reis, Divino Lucena, imagens do Fernando Rosa, narração do maior talento da narração esportiva do Brasil, Ronair Mendes, e é claro, Edinaldo Maurício na mesa de áudio, Tiago Oliveira na central de vídeo, Joaquim Quirino e também o mestre Piscuila que vai estar lá junto com eles.
2: Piscuila, te amo, Piscuila, se estiver me ouvindo, eu amo você, um beijo, eu vou embora, mas continuarei na audiência aqui para sentir as emoções do clássico Vila Nova e Goiás. Tchau, tchau, gente.
1: A você, amigo ouvinte, obrigado pelo carinho, pela companhia, fico com Deus, mesmo Deus que cuida de mim, ele cuida de você também, um forte abraço e até a próxima, Deus assim nos permitindo. Valeu, Macedão.
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12: Goiânia, 5:04.
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futebol no seu rádio, futebol no seu YouTube, Bandeirantes Goiânia, fechada com você, fechada com a verdade, em Goiânia, 5:07, vem aí na programação da maior do Centro-Oeste, a Série B do Campeonato Brasileiro, Estádio Onésio Brasileiro Alvarenga, na capital do estado de Goiás, em Goiânia, na casa do Vila, na casa do Tigrão, tem o clássico maior do Centro-Oeste do Brasil, é o jogo da volta, é o retorno do Brasileirão da Série B, na

para o Goiás na segunda divisão. As equipes se encontram no maior clássico do estado do Centro-Oeste e do Brasil. Vem aí, na sequência aqui da Bandeirantes Goiânia, Vila Nova Futebol Clube e Goiás Esporte Clube, a partir de agora, pra você, aqui na maior do Centro-Oeste.

de você aqui nesta audiência maior do Brasil, na Bandeirantes Goiânia, trazendo mais um jogão de bola pela Série B do Campeonato Brasileiro, rodada número 27, que teve o seu início lá na terça.

rodada foi o Criciúma, que recebeu o Juventude e perdeu em casa pelo placar de 2-0. Ontem tivemos no interior de São Paulo, em Ribeirão Preto, Botafogo 1, Novo Horizontino 3. Na Arena Castelão, em Fortaleza, o Leão Fortaleza bateu o Avaí pelo placar de 1-0. Em Belo Horizonte, em Minas Gerais, olha a zebra, olha o América Mineiro aprontando. Venceu o Náutico pelo placar de 2-1. No Germano Krieger, em Ponta Grossa, o Operário bateu o CRB pelo placar de 3-0. Já o Atlético Goianiense, a Bandeirantes transmitiu a vitória do Dragão, jogando no estádio Antônio Ascioli. O Dragão do Brasil bateu o Ceará pelo placar de 2-1. A rodada continua na noite desta quinta-feira. 3 jogos encerram a rodada 27. 7:30 da noite, no 1º de maio, São Bernardo e Londrina se enfrentam no ABC Paulista. 9:30 da noite, na Ilha do Retiro, em Recife, tem Sport e Ponte Preta. E logo mais, às 7:30 da noite, o maior clássico do centro-oeste do Brasil, Vila Nova e Goiás, fechando a rodada 27 da Série B do Campeonato Brasileiro, que tem na liderança o Juventude. A primeira equipe é a passar da barreira dos 50 pontos. Novo Horizontino é o segundo colocado, 49 pontos. Fortaleza, terceiro colocado, 47 pontos. Criciúma, quarto colocado, 47 pontos. Vila Nova é o quinto colocado, 44 pontos. O Operário é o sexto colocado, com 43 pontos. Essas equipes estariam hoje brigando até a última rodada da Série B do Campeonato Brasileiro por uma vaga na primeira divisão 2027. Fora da zona de classificação, o Atlético Goianiense, sétimo colocado, 43 pontos.

Araci, que é o 12º colocado, 12º colocado, 37 pontos, com 36 pontos, o Goiás é o 13º colocado. Na 14ª posição, São Bernardo, 35 pontos. Na 15ª colocação, o Botafogo de Ribeirão Preto com 31 pontos. E na 16ª colocação, o Ceará tem 31 pontos somados. Na zona de rebaixamento, 17ª colocação para o Avaí, 29 pontos. Na 18ª colocação, o Londrina, 22 pontos. O América Mineiro é o 19º colocado com 17 pontos. E afundado na tabela de classificação, última posição, Ponte Preta, com apenas 10 pontos somados.

0: Nova e Goiás aqui na Bandeirantes. 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

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Vem aí a escalação da seleção do seu rádio.

Estação Esportiva do Brasil. Nos comentários direto do estádio, né?

Divino Lucena. Na assistência técnica, ele é o Anflísio Rodrigues, o Piscuila. Na gerência técnica operacional Bandeirantes, ele é o Joaquim Quirino. Na mesa de áudio, Edinaldo Maurício modulando, colocando o somzão Bandeirantes potente no seu dial. No YouTube, gerando as imagens para todo mundo. Na live Bandeirantes, ele é o Tiago Oliveira. A produção é do Fernando Rosa, do Douglas Alves.

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que não tem favorito, não tem tabela, não tem retrospecto, não tem passado que importe, pois tem Vila Nova e Goiás. Goiás e Vila Nova é o clássico que faz Goiânia parar, que faz o estado parar, que chama a atenção do país pela rivalidade, pelos grandes jogos, por grandes jogadores que marcaram a história desse clássico, que divide a cidade em vermelho e verde, que divide famílias, que divide amizades, que divide as arquibancadas e os corações. Hoje o coração vermelho ele vai pulsar, hoje o coração verde ele vai tremer, ele vai pulsar. O Colorado, ele é acostumado com a paixão, ele tá acostumado a transformar dificuldade em combustível para seguir acreditando nesse time, que quando cai, ele se levanta e aprende com as derrotas a fazer da experiência de um jogo traumático uma possibilidade de vitória no jogo seguinte. De um lado, Vila Nova, este que vem sendo forjado ano após ano nesta Série B que parece interminável, de um time que está buscando ano a ano o acesso à Série A do Campeonato Brasileiro. Do outro lado, o Goiás, com a sua tradição, com a sua camisa pesada, com a sua história interminável, o esmeraldino que carrega no peito a obrigação de ser protagonista. Mas clássico é clássico e não se joga apenas com os pés, se joga com alma, com raça, com coragem, com a camisa grudada no corpo, com a bandeira em volta e o coração batendo no limite. Hoje é dia de esquecer tudo que passou. O Goiás que tá no meio de tabela, que vem de um momento difícil, e do Vila que vem de uma goleada sofrida. Hoje é dia de começar um novo campeonato, uma nova história. Hoje é dia de provar de quem manda dentro das quatro linhas. Hoje Goiânia terá um novo dono. Vila Nova ou Goiás? É vermelho contra o verde, é tradição contra a paixão. Dois gigantes do estado frente a frente, e quando a bola rolar, não existe amigo, não existe conversa, não existe amanhã. Existe um time que sairá vitorioso do clássico. É

0: A história narrada e contada por Ronair Mendes de um importante gol que trouxe o Goiás até aqui ainda vivo, quem sabe ainda buscando acesso no ano de 2026 para o ano de 2027, a elite do futebol do Brasil. Mas o Goiás hoje, ele com certeza encontra um território hostil. Uma torcida apaixonada hoje como mandante no Onésio Brasileiro Alvarenga, Casa do Tigre, o Vila Nova Futebol Clube.
1: Mata no peito, baixa na grama ali o Natan Camargo, Guian, vira o jogo para cima do Vila, que bola do

25 minutos, 5:25. 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

0: desejando uma ótima tarde. Fala do Tigrão aí, tudo bem? Bom trabalho pra você. Fala aí, Tandara Reis.
1: Boa tarde, Gustavo, um grande abraço pra você, pros companheiros de trabalho aí no estúdio. E é claro, um abraço especial também pra todos que nos acompanham aqui na Bandeirantes Goiânia. Falamos ao vivo aqui do estádio Onésio Brasileiro Alvarenga, onde logo mais às 7:30 da noite, a bola rola para Vila Nova e Goiás, partida válida pela 27ª rodada da Série B do Campeonato Brasileiro. E o técnico Guto Ferreira tem uma série de desfalques para a partida de hoje. Ele não conta com o zagueiro Thiago Pagnussá e também com o volante Nathan Camargo. Os dois vão cumprir suspensão automática. No departamento médico, Breno Bora e Della Torre seguem fora. Em fase de transição, Rafa Silva e Anderson Jesus também não devem ser relacionados para a partida de hoje. Mas, por outro lado, o zagueiro Douglas Mendes treinou normalmente com o elenco colorado durante a semana e deve ser titular na partida de hoje. Dudu e João Vieira voltam de suspensão e também reassumem a titularidade no meio-campo colorado. E o Igor Luiz, lateral esquerdo, que ficou fora da última partida por conta de um desconforto muscular, é dúvida e pode até ser substituído pelo William Formiga. E a provável escalação do Vila Nova tem Elton Leite no gol, Rainer na lateral direita, Douglas Mendes e Jonathan Costa na zaga e Igor Luiz ou William Formiga na lateral esquerda. No meio-campo, Dudu, João Vieira e Marquinhos Gabriel. E no ataque, Janderson, Everton Galdino ou Rian voltando a ser titular depois de ter passado por uma lesão. E o André Luiz, essa aí é a provável escalação colorada. Vila Nova tem 44 pontos somados, já caiu para a quinta colocação na tabela da Série B por conta dos resultados das partidas de ontem e precisa vencer para se manter ali entre os primeiros colocados, encostar ali no segundo e no terceiro colocado da Série B do Brasileirão. Vila Nova que mira o acesso direto à elite do futebol brasileiro. Gustavo?
0: 5:27, beleza, valeu então, Tandara Reis, trazendo o primeiro destaque do Vila, notícia no Tigrão, aqui no nosso Futebol na Bandeirantes. 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Valeu demais. Alô, ó, o Thiago Oliveira ali colocando o Guguinha pra você ali no canto, ó, canto direito da sua tela. 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Você torcedor do Goiás, deixa o seu like. Você torcedor do Vila, deixa o seu like também. Quero ver aqui quem das torcidas vai deixar mais like. Será que teremos mais likes esmeraldinos ou será que teremos mais likes colorados? Vai deixando o like, quero saber aqui quem, né, das torcidas terá aí a maior quantidade de likes. 5:29, vamos voltando ao Onésio Brasileiro Alvarenga, porque vem aí a primeira informação, a primeira notícia no Goiás. E quem chega para trazer a informação no verde é ele. Ótima tarde. Bem-vindo ao Futebol na Bandeirantes, bom trabalho. Fala aí, Divino Lucena.
2: Fala, Gustavo, um grande abraço pra você, um abraço especial para o amigo ligado aqui no Futebol Bandeirantes. Time esmeraldino tem que se recuperar na competição e para isso, hoje uma vitória aqui no estádio Onésio Brasileiro Alvarenga se torna crucial nos planos do Verdão para continuar respirando a possibilidade de se aproximar do G6 na tabela de classificação. Verdão neste momento é o 13º colocado na tabela com 36 pontos, vencendo hoje, soma mais 3, chega a 39 e pode subir 4 posições na tabela de classificação, fechando a rodada até na 9ª colocação, hein? Tabela bastante embolada, mas é claro que para isso depende de concorrentes, depende de o Sport não vencer a equipe da Portuguesa hoje jogando lá em casa, na Ilha do Retiro, e também ele pode até perder uma posição na tabela, desde que não vença o Vila Nova. prova que ele pode descer para a 14ª colocação no fechamento desta 27ª rodada. É o brasileiro da Série B. Uma loucura todo mundo chegar na parte alta da tabela. Técnico Moser perdeu nessas últimas rodadas jogadores interessantes dentro do esquema que ele vem utilizando desde que chegou no comando técnico da equipe esmeraldina. Ele não conta ainda com o Rodrigo Soares na lateral direita, também com o Nicolas na lateral esquerda e ainda com o atacante Anselmo Ramon. Jogadores entregues ao departamento médico estão se recuperando e já vem desfalcando o time esmeraldino nas últimas rodadas. Hoje a escalação é um mistério. Será que ele vem no esquema 3-5-2, 3-6-1, 4-4-2? Esse é o detalhe para saber a real formação inicial do técnico Moser para esse confronto contra a equipe do Vila Nova. Uma mudança é certa, com a saída de Luiz Felipe, expulso no jogo contra a equipe do Fortaleza, ele deve colocar ali ou Luizão ou Ramon Menezes como dupla de zaga com Lucas Ribeiro. Agora depende muito do esquema que ele vai colocar para este jogo. Será que ele entra com três zagueiros? Este é o grande questionamento e vamos aguardar daqui a pouquinho a escalação oficial esmeraldina para este confronto contra o Vila Nova.
0: Beleza, Divino Lucena, 5:32, 5:32. 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

0: Ótima noite, Newton César. Ótima tarde, né? 5h33.
1: Boa tarde, grande Gustavo. Final de tarde chegando. Que espetáculo está o gramado aqui do Onésio Brasileiro Alvarenga. Um abraço a você, a todos os companheiros conosco no Futebol Bandeirantes. Olha, tudo pronto para o jogo do ano. Jogo que pode definir, decidir a vida do Vila ou a vida da equipe é do Goiás. Vila que vem de uma derrota cachapante 5-0. Goiás que vem de derrota por 1-0. O Vila, mais do que nunca, precisa vencer. De outro lado, o Goiás, que para mim, se perder hoje, acabou o sonho de buscar um acesso nessa temporada. Teremos casa cheia, todos os ingressos vendidos. Expectativa de um jogaço daqui a pouco aqui no Onésio Brasileiro Alvarenga. Penso que o Vila leva vantagem para esse clássico de daqui a pouco aqui no Oba Guga.
0: Show, Newton César, show de comentário. 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Ótima noite, tudo bem? Cláudio Rabelo de Castro Cacau.
2: Tudo bem, Guga? Grande abraço a todos que acompanham a Bandeirantes, ao nosso Nilton, ao Joãozão, enfim, a todos os homens e mulheres de bem. Eu desejo muita luz e muito sucesso. É um dia especial pro futebol. Clássico, e ainda mais com a rivalidade histórica entre Vila Nova e Goiás, Goiás e Vila Nova, é sempre um motivo de muita atenção, de muita expectativa, né? Hoje o Vila chega com gordura para queimar, pode negociar o resultado e a forma de jogar, ao contrário do Goiás, que só a vitória interessa, joga na casa do adversário com mais de 10 mil torcedores, 10 mil vozes, empurrando o time do Vila, que quer se recuperar da última derrota cachapante por 5-0 para a equipe do Atlético. E o Goiás também vem de derrota, né? Dentro do seu estádio, uma derrota inesperada que coloca o Goiás entre a cruz e a espada. Ou o Goiás vence ou vai buscar os 45 pontos. Eu tenho uma boa expectativa de um jogo emocionante. Vamos ver como é que vai ser depois dos 90 minutos, né, Guga?
0: Né, Cláudio Rabelo de Castro Cacau. 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Fala aí, João Batista, Joãozão.
3: Grande tarde pra você também, grande Gustavo, a todos os nossos colegas de trabalho, em especial os ouvintes da Bandeirantes, muito obrigado pelo carinho, pela audiência em mais uma grande jornada esportiva na grande rádio do estado de Goiás, a Bandeirantes. Olha, Goiás e Vila é um negócio à parte, é um clássico que mexe com a cidade. Infelizmente, hoje em dia, nos tempos atuais, apenas uma torcida é permitida ir ao estádio para acompanhar este que, sem dúvida nenhuma, é o grande clássico da nossa região. É o clássico das multidões, o clássico que envolve as duas maiores torcidas da região centro-oeste. Então, espero um grande jogo com a presença maciça do torcedor vilanovense. Por falar no torcedor vilanovense, os ingressos já foram esgotados há poucas horas depois que foram colocados à disposição do Vila Nova. Casa cheia, torcedor empolgado, um jogo duro, né, para o time do Goiás, jogando fora da casa do Goiás, aliás, jogando no Onésio Brasileiro Alvarenga. A última vitória do Goiás foi em 2019. O Vila, dentro de casa, vem sendo o favorito contra todos os adversários até agora no campeonato. E hoje não será diferente. Para mim, o Vila é favorito. Os dois vêm de derrotas, mas o Vila jogando em casa é um time que até agora vem jogando o fino da bola, Gustavo.
0: 5:38, falando em fazer a jogada certa. 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

0: de volta, 5 horas 44 minutos, 5h44. Esta é a Série B do Campeonato Brasileiro, rodada 27, 7h30 da noite. Onésio Brasileiro, Alvarenga em Goiânia. Quando a bola rolar, ele chega pra chacoalhar, ele chega com o seu talento. Ele é simplesmente o maior talento da narração esportiva do Brasil. Clássico 7h30 da noite de uma quinta-feira e eu tô querendo saber como é que tá o movimento aí de chegada dos torcedores do Vila antes da bola rolar em Tandara.
1: Olha, Gustavo, dentro do estádio a gente vê uma pequena movimentação de torcedores chegando, mas os portões foram abertos às 5h30 da tarde e a gente sabe que o torcedor do Vila Nova acaba se concentrando ali do lado de fora, né? Naquelas barraquinhas, comendo aquele espetinho, fazendo aquele esquenta antes do jogo. Por enquanto, pouca movimentação aqui dentro do estádio, mas expectativa de 10 mil torcedores aqui no Oba. Ingressos foram esgotados na terça-feira, então teremos casa cheia no jogo de hoje, Gustavo.
0: Casa cheia, apenas torcedores do Vila. E eu pergunto pra você, Nilton César: torcida ganha clássico, Nilton?
2: Cara, depende. Tem hora que é muito importante, tem hora que não é. Mas o torcedor do Vila, ele tem sido uma peça muito importante, porque participa, incentiva. Eu, com raras exceções, ao longo

0: 8:05:47. O Cláudio Rabelo de Castro Cacau, você viveu inúmeros clássicos numa era, né, de ouro, estádio Serra Dourada, dividido meio a meio. Hoje a gente tem um cenário um pouco diferente, apenas torcedores do time mandante, no caso Vila Nova, presentes. A mesma pergunta: torcida ganha clássico, Cacau?
1: Ela pode influenciar muito no clássico. É, aquilo que o Nilton está colocando é um fator que leva a motivação do jogador. Leva aquele que está, às vezes, com as pernas bambas, ele acaba reunindo forças, né, para chegar um pouquinho mais à frente numa dividida, para dar um pouco mais de sangue. Né, e a vontade, você sabe que dentro de clássico pode decidir. Os clássicos normalmente são muito equilibrados e às vezes são decididos nos detalhes. E a diferença pode fazer dentro de campo pela torcida, né? Que empurra o time, empurra o jogador, e hoje principalmente que só tem uma torcida dentro de campo, que é a torcida do Vila Nova, que vai lotar o estádio Onésio Brasileiro Alvarenga, que é pequeno, é muito pequeno para a gigante torcida vilanovense. Né, nós sentimos muita falta do estádio Serra Dourada nesses momentos. Era o grande palco onde a gente tinha as duas torcidas vibrantes dentro do estádio. Por isso mesmo os clássicos foram inesquecíveis. Né, eu tenho uma foto aí do clássico, gostaria de pedir para o Thiago colocar, para a gente ilustrar isso que eu estou falando. Olha para você ver o Serra Dourada como era nos anos 80. Geral, arquibancada e cadeira completamente lotados. E a torcida misturada, que é a torcida do Vila misturada com a do Goiás, e logicamente que as duas torcidas organizadas ficavam separadas do outro lado. Mas nesta visão dessa foto, olha a energia do jogo, como é que era disputado esse clássico, né? Os jogadores davam realmente a vida dentro de campo. É o que a gente espera hoje, que seja um jogo muito movimentado, muito disputado, mas infelizmente um estádio que é acolhedor, que te oferece todas as condições, mas para uma torcida mínima de 10 mil, coisa que poderia ser muito maior num estádio com maior capacidade, porque a torcida do Vila é gigantesca e a do Goiás não pode estar presente. Mas a torcida, sim, vibrante, ela pode sim fazer a diferença hoje no clássico, viu, Guga?
0: Chegou no Oba o Goiás Esporte Clube. O time esmeraldino chega nesse momento, a Casa Colorada, 5:52. Você no YouTube Bandeirantes Goiânia acompanha com imagens a chegada do ônibus esmeraldino. O Goiás está encostando neste momento no seu setor destinado o desembarque do time visitante. 5:50. O Goiás chega ao estádio Onésio Brasileiro Alvarenga, escoltado pelo batalhão de choque da Polícia Militar do estado de Goiás. Chegada tranquila, o ônibus do Goiás não teve maiores problemas no percurso, na entrada no estádio Onésio Brasileiro Alvarenga. E com as imagens, estamos acompanhando com o Luan Alves o desembarque, a chegada da equipe esmeraldina. Agora a câmera vai se aproximar ali da chegada do ônibus. Podemos perceber ali, né, aquelas placas de metal fazendo ali, né, a contenção, a chegada do ônibus. Teremos um limite ali na visibilidade, mas o Luan vai pegar ali, né, o momento exato da chegada, o desembarque dos jogadores do Goiás. Luan, pode chegar, pode adiantar aí até o possível pra gente mostrar o desembarque do Goiás. O Goiás que chega às 5:50, 5:50 para o clássico no estádio Onésio Brasileiro Alvarenga. E é importante ressaltar que o tempo tá firme em Goiânia, sem possibilidade de chuva, e o Goiás chega nesse momento aqui, né, no estádio Onésio Brasileiro Alvarenga. E podemos perceber que numa van em separado chegou o staff do Goiás. A gente viu o Leandrão ali, inclusive, passando, acenando para a câmera. Demais membros do staff da comissão técnica do Goiás também já chegaram e desembarcaram. E dentro aqui da possibilidade a gente percebe um pouco a distância o desembarque do Goiás. Desceu ali o Michel Alves, desceu ali também, né, o goleiro Tadeu, descendo também os demais jogadores, né, o zagueiro Ramon Menezes também descendo ali, né, do ônibus do Goiás, que chegou há pouco no estádio Onésio Brasileiro Alvarenga. O Goiás chegando, João Batista, Joãozão, no estádio Onésio Brasileiro Alvarenga para o clássico.
2: É, chegou com 1 hora e meia de antecedência, um horário bom, mesmo porque
0: Final de tarde.

0: Em Goiânia, o trânsito muito tumultuado, e agora o Marcão lá da Kombi, que agora dirige uma van lá da Fiat, né? Uma Ducato, né? Belíssima, uma Ducato que é muito boa. Nós tivemos aqui na Rádio Jornal uma Ducato, o Cacau acho que não chegou a andar na Ducato não, mas eu andei muito nela, inclusive ela foi roubada uma vez, Bruno Daniel que acabou encontrando a nossa Ducato, ele vindo para trabalhar, né, na rádio, e o ladrão passou com a Ducato na outra via. Ó, eu vi a Ducato aqui, eu e o Pedro Gomes, nós corremos, né, com o auxílio da PM e acabamos recuperando a Ducato. Então, histórias do rádio, né, com esta Ducato. Então Goiás chega aí tranquilo, né, um grande aparato policial, não deveria ser diferente, né, o Goiás descendo neste momento no Onésio Brasileiro Alvarengo. Até agora, Guga, o clima absolutamente tranquilo, mas vamos aguardar. Goiás e Vila nunca é tranquilo.
1: E pra gente que acompanha o dia a dia do Vila, né, hoje uma situação diferente. Ali, né, nessa região onde o ônibus está sendo ali, né, estacionado e realizado o embarque, ou melhor dizendo, o desembarque dos jogadores do Goiás, essas divisórias, né, essas placas de metal, ela não costumam estar aí. Por quê? Aí é justamente a entrada do setor A. Então passam torcedores do Vila, né, praticamente ali junto com os jogadores da delegação visitante. Então hoje tem, né, uma situação diferente, né? Eles colocaram essas placas, né, até de certa forma inibindo a aproximação de torcedores do Vila com os membros da delegação do Goiás, que já chegaram às 5h50 e já estão presentes no estádio Onésio Brasileiro Alvarenga. 5h54. 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Divino Lucena, você no campo de jogo. Também tem um visual, um campo de visão da chegada dos jogadores do Goiás. Divino Lucena.
2: Exatamente, Gustavo, abraçando aqui o nosso querido Fernando Lima, passando por aqui, sorte para você, Fernando. Olha, eu observei aqui, inclusive, uma das novidades no banco de reservas, eu imagino que seja assim, de Lucas Lima, que não havia sido relacionado nos últimos 2 jogos, passou por aqui, o Brian também, estou observando ele chegando por ali, são 2 novidades já no banco de reservas, eu imagino que pode ser dessa forma, esses 2 jogadores que não vinham sendo relacionados, o Pedrinho também passou por ali, e aí os demais jogadores, todos eles já estavam sendo utilizados pelo técnico Moser nos últimos jogos. Então, Gustavo, as 2 grandes novidades nesse momento em relação aos jogadores que poderão estar presentes no banco de reservas ou até mesmo começar jogando, por que não, de Lucas Lima e também o Brian voltaram a ser relacionados e estão hoje aqui no Onésio Brasileiro Alvarenga. Guga!
1: Falou Divino Lucena, e agora nas imagens, né, a gente percebe ali a chegada do Wagner Bueno, a chegada de torcedores, dirigentes e demais membros do Vila Nova. Percebemos aquilo justamente que eu descrevi, né? Uma placa, né, de metal fazendo ali a divisória, o muro do Vila Nova em branco e vermelho, fazendo a separação da torcida e também do ônibus do Goiás, que já se faz presente. 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O
0: Guga.
1: Sim, João.
0: Mandando um abraço aqui para o Marco Medrado, grande Medrado, se dirigindo para o Onésio Brasileiro Alvarenga neste momento. Ele que é torcedor do Vila Nova, fanático. 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Guga.
1: Grande abraço para o Medrado e para todos da Danisa. 5h56, ô Nilton, como virar a página, encarar o clássico como ele deve ser encarado, vindo de um resultado como foi o último lá de São João del Rei, Nilton?
3: Vencendo o clássico, não tem outra alternativa. Para você virar aquela página, que não ficou bem escrita, aliás, não ficou em momento algum. O jogador, o Vila Nova, foi reprovado. Para você dar a volta por cima, só venceu o clássico hoje à noite diante do seu arquirrival, seu principal rival, que é a equipe do Vila, a do Goiás.
1: 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E como o Goiás, Cláudio Rabelo de Castro Cacau, deve entrar em campo neste clássico, tentando esquecer dos problemas extra-campos e do momento atual que vive na Série B do Campeonato Brasileiro, hein, Cláudio?
4: Você falou uma frase interessante, tentando esquecer os problemas. Problemas financeiros, problemas na tabela de classificação, né? O Goiás não pode nem pensar agora daqui para frente no próximo jogo. Ele tem que pensar exatamente apenas no jogo. E esse jogo contra o Vila, né, de suma importância, vai a 39 pontos e ainda mantém pelo menos uma chama acesa de uma esperança que eu acho que é muito difícil de ser conquistada. A possibilidade de estar no G6 ainda está muito distante, mas não tem outra saída. Desperdiçou muitas oportunidades para estar numa posição mais confortável, como é a do Vila, que pode negociar esse resultado. O Vila empatando o jogo também não é de resultado ruim, não. Ele continua ainda dentro do G6, vai a 45 pontos e continua sua caminhada. Agora, ao Goiás, só resta um resultado, que é a vitória. Então, com personalidade, no sufoco, né, com um time desajustado, não tem outra saída, tem que vencer a partida, Guga.
1: 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João Batista, Joãozão, no primeiro turno, o cenário era o seguinte: o Goiás chegava pressionado, o seu treinador com chance de demissão, jogando em casa, recebendo o Vila Nova, que vinha invicto na Série B, não havia perdido um jogo sequer, e brigando por coisas, né, maiores na competição. É mais ou menos um cenário parecido do primeiro turno com o do segundo turno, João?
0: Bem parecido, né? O Mozart, mais uma vez, também, né, pressionado. Então o Goiás chega na 12ª colocação, só que agora não tem mais um turno a ser jogado e outro turno ainda, que seria o segundo. Já está faltando agora, depois desse jogo, faltará apenas 11 jogos para o time esmeraldino. Então é vencer ou vencer. O Goiás, se quiser se manter vivo na competição, o Goiás precisa buscar esse resultado hoje de vitória. Enquanto o Vila Nova está numa posição privilegiada, o Vila, nos próximos 4 jogos, contando este, Goiás, Avaí, América e Londrina, para mim o Vila é favorito nos 4, e o Vila vencendo, fazendo os resultados como um favorito, ele vai brigar lá em cima na tabela de classificação. Então o Vila, ele tem tudo para brigar pela primeira ou a segunda colocação no campeonato, basta concretizar o seu favoritismo. No primeiro turno, os jogadores do Goiás, eles quiseram mais, o time do Goiás foi mais, vamos dizer assim, jogou com mais vontade, mais força, mais pegada, contando com o auxílio de seu torcedor no estádio Aile Pinheiro. Segundo turno, é a vez do torcedor vilanovense, estádio lotado, o Vila, se não for o melhor mandante, está entre os 3 melhores mandantes deste campeonato. Se o Vila está brigando pelas primeiras colocações, muito se deve ao fato do Vila ser um grande mandante, um grande anfitrião. Recebe bem, porém machuca o adversário, né, nos 90 minutos, principalmente nos primeiros 45 minutos. Então o Vila, jogando em casa, é um adversário páreo duríssimo a ser vencido. Aliás, por falar em vencer, apenas um time conseguiu vencer e surpreender o Vila Nova dentro do Onésio Brasileiro Alvarenga neste Campeonato Brasileiro da Série B, que foi exatamente o time do Sport. O Vila tropeçou contra o próprio, foi o Náutico ou CRB, né? CRB aqui, e também o Atletic, e perdeu pro time do Sport, né? Então, mas o resto ganhou todos os jogos, e teve alguns jogos que o Vila, né, inclusive foi dito aqui por mim, né, sem nenhum tipo de exagero, que o Vila fez o primeiro tempo de almanaque, por exemplo, o jogo contra o Fortaleza, foi o primeiro tempo de almanaque, foi perfeito o primeiro tempo do Vila. Então, o Vila jogando em casa realmente ele não é favorito por acaso. Quando você perguntou essa questão da torcida, se torcida ganha jogo, pode não ganhar, mas ajuda pra caramba. E ajuda a fazer desse Vila Nova um time muito forte jogando no Anésio Brasileiro Alvarenga.
1: 6:02, 6:02. 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

0: de volta, 6h08, 6h08, boa noite pra você que tá na audiência, você que tá a caminho do Anésio Brasileiro Alvarenga, bem-vindo a Bandeirantes Goiânia, fechada com você, fechada com verdade, este é o futebol na Bandeirantes e quando a bola rolar às 7h30 da noite, ele não narra, ele chacoalha, ele é o maior talento da narração esportiva do Brasil.
1: O garotão que chacoalha.
0: Reis, 6h09 e o seu primeiro convidado aqui no futebol da Bandeirantes.
2: Bom, Gustavo, nós vamos ouvir agora o meia Marquinhos Gabriel. Ele concedeu entrevista coletiva pré-jogo e falou sobre a expectativa para essa partida diante do Goiás, que é muito importante não só por ser um clássico, mas também para o Vila Nova buscar uma reabilitação depois daquela goleada diante do Atlético em São João del Rei. Vamos ouvi-lo.
3: Acho que primeiro é mostrar desde o primeiro minuto que a gente quer vencer o jogo, né? A todo custo, a gente sabe que é um jogo difícil, né? Clássico é jogo de detalhe, então a gente tá atento a todos os detalhes do jogo e a gente, como eu falei, dentro da nossa casa, nosso torcedor nos apoiando, eu acredito que a gente vai ter um bom resultado nesse jogo.
4: Depois do último resultado, um clássico, é a oportunidade exatamente perfeita para dar uma resposta para o torcedor que ficou desconfiado pelo último jogo, mas aí vencendo em casa, é a resposta perfeita?
3: Com toda certeza, né? Não tem cenário melhor que esse, né? A gente vem um resultado negativo fora de casa, então agora dentro de casa a gente sabe que a gente é muito forte, né? Tá sendo muito forte na Série B, então, e justamente num clássico, né? Para dar essa reviravolta, dar essa confiança pro torcedor de novo. A gente tá esperando que o torcedor compareça, nos apoie pra gente conseguir essa vitória.
4: Marquinhos, o adversário não vem de um bom momento na competição, mas você já jogou lá, você sabe como é que funciona, e eu queria que você falasse um pouco exatamente sobre isso. Pelo momento do adversário não estar bom, é algo a favor do Vila, ou na sua opinião, por ser clássico, não tem isso? Vocês esperam uma dificuldade por ser um clássico?
3: Não, acredito que não tem isso, né? A gente também estava num mau momento, né? Vindo de uma sequência negativa e teve o clássico contra o Atlético, a gente conseguiu uma vitória importante, né? Então, eu acho que nesses momentos as equipes se reinventam, né? Acabam tirando aquele algo a mais, então eu acredito que vai ser um jogo bem disputado e a gente espera que o Vila saia vencedor.
5: Mas o torcedor, ele pode continuar confiando nesse acesso, Marquinhos, mesmo com poucos jogos em casa, 7 jogos, né, que ainda tem em casa, o restante fora. O torcedor que sonha tanto com esse acesso, ele pode continuar acreditando?
3: Pode acreditar, e muito, né, aqui dentro a gente confia muito, não tem dúvida nenhuma que a gente vai chegar nesse nosso objetivo, então a gente precisa acreditar, precisa que eles acreditem também. A gente sabe que fora de casa a gente tá devendo um pouquinho, mas eu acho que é o momento certo de ter essa regularidade pra gente chegar nesse objetivo que é tão sonhado do torcedor e nós também, que eles possam acreditar na gente aí, que a gente vai conseguir esse objetivo.
2: Marquinhos, para esse clássico contra o Goiás, o Vila volta a contar com o Dudu e com o João Vieira, que cumpriram suspensão na rodada passada. Qual o peso desses retornos, principalmente para você, que são seus companheiros ali no setor de meio campo?
3: São retornos importantes, né? Acho que eles fazem muita diferença, né? No meio campo ali, o Dudu uma pegada, bola parada boa, o João com a dinâmica dele no meio campo ali, né? O motorzinho da equipe. Então acredito que essas voltas são importantes pra gente e a gente espera que a gente tenha uma equipe forte para esse jogo aí decisivo. Acho que vai ser importante a volta deles aí, a gente espera que possa dar tudo certo.
2: Esse foi o Marquinhos Gabriel destacando aí os retornos do Dudu e João Vieira, jogadores que cumpriram suspensão na última rodada e agora retomam a titularidade no meio-campo colorado ao lado do Marquinhos Gabriel, Gustavo.
0: Muito bem, 6h13, 6h13, aqui na Bandeirantes Goiânia, ouvimos Nilton César. Hoje um dos destaques da equipe do Vila na Série B do Campeonato Brasileiro, meia Marquinhos Gabriel.
6: Olha, é realmente um jogador que está fazendo a diferença. Para mim, um dos principais camisa número 10 da Série B. Está jogando demais. Eu fui contra a contratação, fiz duras críticas aqui nesse microfone, mas tenho que reconhecer que com a chegada do Guto, Marquinhos Gabriel subiu muito a sua produtividade. Dá assistência, marca gols, finaliza. Ultimamente ele tem caído muito no setor do Janderson. Tem sido ponto forte da equipe do Vila. É jogador fundamental para um jogo desse tamanho que é hoje contra a equipe esmeraldina. Se espera muito dele. Aliás, o Vila, quando o Marquinhos Gabriel vai bem, o Janderson e o João Vieira, e agora com o Dudu, que tem jogado muito, se espera sempre grandes jogos. É o que o torcedor espera. Agora, o Marquinhos faz realmente um grande brasileiro da Série B, vestindo a 10 do Vila.
7: 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Cláudio Rabelo de Castro Cacau. Ouvimos o 10 do Vila, o cara que orquestra, é o maestro do meio de campo colorado, Marquinhos Gabriel.
8: É um dos melhores jogadores do Vila. O Goiás tem que tomar muito cuidado com ele. Eu, se eu fosse o Mozart, botava o Luquinha em cima dele, não deixava ele nem respirar. Chegasse do lado do campo, o Luquinha estava lá junto com ele, né? Porque é um jogador criativo, tem uma perna esquerda muito forte. Num lance ele pode colocar o atacante, principalmente o Janderson, que é outro jogador também que tem que ser muito bem marcado, está na boa fase, em condições de marcar. Então o Vila está muito bem servido com camisa 10. E o Marquinhos Gabriel é um dos grandes destaques do Campeonato Brasileiro.
7: 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Joãozão, para o Vila, Marquinhos Gabriel é imprescindível, né, João? Ele, quando às vezes está neutralizado, o Vila Nova passa bastante dificuldade, Joãozão.
9: É, o Marquinhos é vamos dizer assim, um machado do Vila Nova, né? Porque é difícil você ter um meia hoje da qualidade do Marquinhos Gabriel. Teve quando chegou, começou bem, depois passou uma instabilidade, com a chegada do Guto, assumiu a camisa 10 do Vila Nova e vem jogando muito bem. E ele é peça fundamental, não apenas por organizar o time, mas por dar uma dinâmica legal do Vila Nova ali pelo setor esquerdo, ao lado do Janderson e também do Igor. Então eles formam um trio ali que é difícil de ser marcado e precisa ser marcado pelo adversário, porque se tem um ponto forte no Vila Nova hoje é esse trio ali pela esquerda, com o Igor vindo por trás, com o Janderson, que faz um grande campeonato, e com o Marquinhos Gabriel organizando. E com isso, quem faz ali pelo lado direito é o João Vieira. Hoje, na dúvida, se Galdino será titular ou se o Rian voltará ao time titular depois de ficar aí por um período afastado por conta de uma contusão. Fato é que o Vila Nova, ele tem um encaixe muito bom neste meio campo. E Marquinhos Gabriel, sem dúvida nenhuma, como bem disse o Newton, quando ele está bem, o Vila geralmente joga bem.
7: 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Traga o seu primeiro convidado no time esmeraldino aqui no Futebol da Bandeirantes.
10: Beleza, Gustavo, olha, o time esmeraldino esta semana, concentração total nos treinamentos, visando esse confronto de daqui a pouco contra a equipe do Vila Nova. E aí não tivemos coletiva, nem do treinador e nem dos jogadores. A última fala foi no vestiário, ainda no estádio Alepiero, na ocasião da derrota para a equipe do Fortaleza pelo placar de 1-0, e também na zona mista, com apenas um jogador passando por ali. E foi justamente ele que a gente conversou em replica aqui, a fala dele, lateral esquerdo, de Djalma Silva, que vem sendo titular na ausência do Nicolas, ainda entregue ao departamento médico. Aliás, daqui a pouquinho uma novidade em relação ao Nicolas e ao Rodrigo Soares. Vamos ouvir primeiro então o Nicolas falando em relação à importância desse jogo, de uma vitória hoje aqui contra a equipe do Vila Nova. Vamos ouvi-lo.
11: Com certeza, clássico, não tem nem o que falar, a cidade para, todos olham para esse jogo. E a gente vai procurar fazer uma semana boa de treino para chegar na quinta-feira poder reverter a situação.
12: Djalma, você falou aí, né, sobre o jogo contra o Vila, importante. Mas o que o Goiás tem que fazer de diferente contra o Vila para poder sair vitorioso?
11: Tem que se entregar 200%. A gente está se entregando 200%, a gente tem que ter algo a mais para poder sair vitorioso na quinta-feira contra o Vila Nova.
13: Ô Djalma, e por que até então o Goiás não teve esse algo a mais na Série B?
11: Não, a gente teve algo a mais, mas só que o detalhezinho é que a gente não está conseguindo sair com o resultado. Faz parte do futebol, é assim. Então, esse jogo de quinta-feira, que a gente entre concentrado, que a gente faça uma semana boa de trabalho para na quinta-feira sair com a vitória.
14: Vitória num clássico, na casa do adversário, a rivalidade tem Goiás e Vila, tira tudo de ruim para trás e dá uma força muito grande para conquistar o objetivo final lá no final da Série B?
11: Sem dúvida nenhuma, eu acho que esse jogo aí dispensa comentário, você não tem que estar falando muito, você tem que chegar lá preparado para uma guerra, que é isso que a gente vai encontrar lá.
10: Djalma Silva, jogador que chegou no Goiás nesta temporada e até aqui com a camisa esmeraldina, 20 jogos, 18 no brasileiro da Série B, entre titular e também entrando no decorrer do jogo, um na Copa do Brasil e um jogo também no Campeonato Goiano.
0: Beleza, Divino Lucena, trazendo um convidado no Goiás, o Djalma Silva, hoje titular da lateral esquerda esmeraldina, Nilton César. Pergunto, o Djalma tá sendo aí uma ótima reposição para a ausência do lateral Nicolas?
6: Olha, ele é um jogador que me agradou em termos de Goiás. Vi ele fazer boas atuações, claro que para mim o Nicolas é mais jogador do que ele. Estando bem em condições, para mim o Nicolas, ele é mais jogador. Mas o Djalma, ele aproveitou oportunidades que ele teve, correspondeu à expectativa e é um jogador interessante para um clássico, para um jogo desse tamanho. Penso que o Goiás está muito bem servido na lateral esquerda para o jogo de daqui a pouco aqui no Oba contra o Vila.
7: 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Ô Cacau, para o Nilton, o Goiás está bem servido na ausência do Nicolas, com a entrada do Djalma Silva, Cacau.
8: O Djalma Silva é bom jogador, ele é mais defensivo do que ofensivo, mas por diversas vezes ele já fez cruzamentos que passaram ali próximo da pequena área e não tiveram um aproveitamento dos seus atacantes, que estão mal nesse campeonato. Mas o Djalma tem feito o seu trabalho. O problema é que ele joga num time muito instável, né? E acaba não aparecendo tanto, viu, Guga?
7: 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De cabeça aqui, João, eu lembro do Djalma marcando gol no Sport e marcando gol no Náutico. Este é o Djalma, titular desta noite no clássico contra a equipe do Vila, na ausência do Nicolas.
9: Olha, o Nicolas é melhor que ele. Eu gosto mais do Djalma atacando, né? Tanto que ele já marcou 2 gols. Eu acho ele na parte ofensiva um bom lateral, quando ele chega tem um bom cruzamento. É, e é o que na falta de bons laterais pelo futebol brasileiro, o feijãozinho com arroz do Djalma acaba sendo bem temperado, Guga.
0: 6:24, 6:24, fala aí, Divino Lucena, chamou, falou.
10: Não, então ainda em relação ao Djalma, só para completar os números dele aqui, ele tem 2 gols com a camisa esmeraldina no brasileiro da Série B e também 1 assistência, são os números deles até agora com a camisa esmeraldina.
0: 2 gols e 1 assistência, 2 gols e 1 assistência, interessante para um lateral que é reserva. E por curiosidade, Divino, quais são os números, o scout do Nicolas, você tem aí?
10: Já pego aqui para você agora.
0: Então eu vou fazer uma rápida parada na volta. Tem as escalações oficiais de Vila Nova e Goiás. Aqui no Futebol da Bandeirantes, fechada com você, fechada com a verdade.
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volta, 6:30, 6:30, futebol na Bandeirantes, em uma hora, a bola rola no Leste Universitário, no estádio Onésio Brasileiro Alvarenga, e aqui na Bandeirantes Goiânia, você tem a melhor narração do Brasil. 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

0: Em minutos, Goiás e Vila, Vila
1: Oficial.
0: E Goiás oficiais.
2: Luga.
0: Olha aí o chamado. Primeira, Tandara Reis. Chamou o Vila Nova oficial, definido e escalado. Como joga o Tigre da Vila Famosa?
1: O Vila Nova vem a campo com Elton Leite no gol. Na lateral direita, Rainer. Na zaga, Jonathan Costa e Douglas Mendes. Na lateral esquerda, William Formiga. Meio campo com Dudu, João Vieira e Marquinhos Gabriel. Ataque com Rian, Janderson e André Luiz. Essa é a escalação do técnico Guto Ferreira.
0: Novidades no Vila, Igor fora, Rian de volta. O Goiás também definido, Divino Lucena. Se estiver oficial, Goiás joga no ar aí, Lucena.
2: Tem sim, Gustavo, oficial e com novidades mesmo, hein, rapaz? Ali no sistema defensivo, Tadeu no gol, Luizão, Ramon Menezes e Lucas Ribeiro. Os três zagueiros. Na lateral esquerda, o Djalma Silva. Meio campo com Felipe Machado, Lucas Rodrigues, Lourenço, Wellington Rato. E no ataque, Felipe Clemente e Cadu Souza, Guga.
0: Definido e escalado, Goiás e Vila Nova, Vila Nova e Goiás. O Vila, o Tigrão escalado com Elton Leite, Rainer, Jonathan Costa, Douglas Mendes e William Formiga. Dudu, João Vieira e Marquinhos Gabriel. Rian, Janderson e André Luiz, Newton César. Assim vem o Vila, assim tá escalado o Tigrão.
3: Olha, cara, é o meu problema em relação a esse jogo é a zaga. Mas o que temos para hoje, segue o Flix, tomara que se dê bem. Eu acho que são dois zagueiros lentos, mas enfim, o Vila não consegue ter os titulares à disposição para o jogo de hoje. Em relação, o Igor tá fora, Formiga começa como titular, meio campo perfeito, ataque perfeito. A realidade é que pela escalação, o Vila vai jogar em cima, puxando os contra-ataques, jogando bem no ataque com a volta do Rian. Gostei do meio campo para frente, 100% Vila.
0: E agora eu quero saber se você vai gostar do Goiás, que está definido e escalado para a Kaizen Distribuidora, que não para de trazer novidades para o mercado de esquadrias de alumínio. 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O Verdão está definido e escalado e vai a campo com Tadeu no gol. Atenção, Newton César, Luizão na lateral direita, Ramon Menezes e Lucas Ribeiro, zagueiros, Djalma na lateral esquerda, no meio, Felipe Machado, Lucas Rodrigues, Lourenço e Wellington Rato, no ataque, Felipe Clemente e Cadu Souza, Newton César, na lateral direita, Luizão, te pergunto, você acredita no sucesso defensivo do Goiás com o Luizão mais uma vez escalado?
3: Não, inclusive eu falei durante a semana que o Luizão como lateral direito, para mim o Vila metia três. Penso que erra o técnico esmeraldino. O meio campo perfeito. Em relação ao ataque, também, para mim aí, sai o Jean, entra o Felipe e aí tem o Cadu. Mas assim, cara, para mim o Luizão não tem condições de ser titular num clássico como lateral direito. A não ser que o Mozart me surpreenda. Mas do contrário, para mim o Vila já começa vencendo o clássico aqui no Oba.
0: E começa ganhando por 3-0, Newton?
3: Não, para mim vai meter 3 com o Luizão jogando na lateral direito. O Luizão para marcar o Janderson e caindo o Marquinhos Gabriel por lá, sinceramente, meu irmão, eu não acredito que ele dê conta. Mas assim, parece que o Mozart é cabeçudo. Ele entende que ele tá certo. Vamos ver depois do jogo se ele vai estar certo e eu tô errado.
0: 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Cláudio Rabelo de Castro Cacau, o Vila tá definido com Elton Leite, Rainer, Jonathan Costa, Douglas Mendes e William Formiga, Dudu, João Vieira e Marquinhos Gabriel, Rian, Janderson e André Luiz. Tá bem escalado o Vila, Cacau?
4: O Vila é o que tem de melhor, né? Os zagueiros, principalmente o Pagno Sato, tá fora. Então, conta com agora com o Jonathan, que vai fazer sua estreia como titular, não é? O Jonathan.
0: É a estreia dele.
4: Então.
3: Não, estreou.
0: Não, como titular.
3: Pois é,
4: estreia, ele jogou estreia contra como titular. Atletique. Estreia como titular. Então, o Vila jogando dentro do seu estádio, apoio da sua torcida, e ainda podendo arriscar um pouco mais do que o Goiás, vai jogar no 4-3-3. Ele mostra que tem confiança que vai e conquistar ali as melhores oportunidades jogando aberto, jogando, explorando o Rainer, né? Explorou o Rian e explorando o Janderson. Essa bola chegar no André Luiz lá na frente. Quer dizer, o time do Vila tem jogado assim constantemente, então não vai mudar. Agora, o Moser, ele vai teimosamente, né, começar com um zagueiro na posição improvisada de lateral. É apenas essa aí a questão a ser resolvida dentro de campo. Porque num 4-4-2 é um time que vai ter um pouco mais de precaução, com o Elton Rato sendo o homem de ligação, com os três homens, né, Lourenço, Felipe Machado e Luquinha, preocupados em anular essa criação de jogadas do time do Vila Nova, apostando num contra-ataque. E vamos ver se esses dois jogadores de ataque, o Clemente e também o Cadu Souza, vão ter liberdade para ficar na frente. Mas por enquanto é isso, é um time do Vila podendo negociar, e vai negociar jogando pra cima do Goiás no início do jogo, Guga.
0: 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No Vila Nova, as novidades: William Formiga na lateral esquerda no lugar do Igor, que não reuniu condições, e o Rian na vaga do Everton Galdino. Na equipe do Goiás, a novidade é o Felipe Clemente ali no lugar do Jean Carlos, e o Luizão seguindo na lateral direita no campo de defesa esmeraldino. João,
5: essa questão do Luizão, me parece que fica falando sobre ela, chover no molhado. A decisão do treinador realmente é de colocar o Luizão como lateral direito. Ele entende que é o melhor para o Goiás. Vamos ver, até agora não deu certo. Vamos aguardar agora diante de um clássico contra o Vila Nova. O meu campo até me agrada, nós falamos sobre esse meu campo hoje, com a entrada do Elton Rato ali com os três volantes, com o Felipe, com o Lucas, com o Lourenço e o Elton Rato completando lá na frente. A surpresa, né? O Felipe Clemente, que foi sacrificado na partida contra o Fortaleza, porque teve a expulsão do zagueiro do Luiz Felipe e ele acabou sendo substituído, e agora tendo a oportunidade de ser titular ao lado do Cadu. Vamos ver, é um posicionamento do Goiás assim, diferente, volta a trabalhar com 4-4-2. O Elton Rato está tendo muita vontade, pelo menos vontade ele está tendo. Penso que a vontade pode até superar a falta de ritmo de jogo que ele poderá sofrer. Mas olhando para o banco de reservas, ainda restam algumas alternativas para o técnico Mozart, caso queira mudar inclusive o sistema tático do time esmeraldino. Por outro lado, o time do Vila Nova não toma conhecimento, é o melhor time do Vila. Claro que o melhor time à disposição, porque a zaga titular do Vila Nova está lá fora. Mas a zaga titular é eu, o lateral esquerdo, o Igor, né? Voltando ali o Formiga, mas o Formiga é um jogador que até considero ele como titular, porque todas as vezes que o Formiga jogou contra o Goiás, é um campeonato à parte pro Formigão. Ele acaba jogando muito bem. Meio campo é o que tem de melhor, e no ataque, a grande novidade, o Rainer, que vinha sendo, até a sua contusão, sem dúvida nenhuma, o melhor atacante do Vila Nova. Hoje o Vila não vai jogar só em função do Janderson e do André Luiz, vai jogar também em função do jogador Rainer. Então, muito cuidado nas duas laterais do Goiás, e o Vila com certeza vai explorar muito os dois alas do time esmeraldino. Um jogo tática bem definida das duas equipes. Penso que o Goiás vai tentar marcar e o Vila, como sempre, vai tentar sair pro jogo no Anésio Brasileiro Alvarenga.
0: 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Tandara Reis, factual, que acontece nesse momento no estádio Anésio Brasileiro Alvarenga. Tandara.
1: Jogadores do Vila Nova ainda nos vestiários, ninguém subiu aqui pro gramado para fazer o trabalho de aquecimento, diferente da equipe esmeraldina, que os goleiros já estão ali fazendo o seu trabalho de aquecimento. Vila Nova, por enquanto, nos vestiários, e as arquibancadas vão lotando aos poucos, torcedores do Vila Nova já em grande número aqui dentro do estádio.
0: Divino Luceno, lado esmeraldino, o que acontece nesse momento, factual do Verdão.
2: Como a Tandara adiantou aí, já, né, Guga, os jogadores, os goleiros do time esmeraldino estão ali no aquecimento. O Tadeu, o Thiago Rodrigo e também o goleiro Ezequiel, que é o terceiro goleiro esmeraldino nesse momento no Brasileiro da Série B. Jogadores ainda não subiram no gramado para o aquecimento, viu, Guga?
0: Hoje o Goiás com alguns retornos no banco de reservas, né, Lucena?
2: É, exatamente. A novidade é o Brian, que há 3 jogos não vinha sendo relacionado, ao lado do Wesley Garcia, que também não foi relacionado para hoje. E a novidade é ali o Lucas Lima, jogador que nos 2 últimos jogos também não foi relacionado. Aliás, foi relacionado contra o São Bernardo, porém acabou não atuando, não entrou no decorrer do jogo. E contra o Fortaleza, nem sequer relacionado foi. Hoje voltou a figurar o elenco esmeraldino, hoje presente no banco de reserva. Gustavo.
0: 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Vou pedir licença aqui aos meninos, a Tandara e ao Divino. Eu vou trazer o banco de reservas do Vila e do Goiás para saber quem tem a melhor reposição, o Guto ou o Mozart. No banco do Vila, Dalberson, William Maranhão, Puskas, Rodrigo da base, Igor Cariús, Everton Galdino, Enzo, Igor Meritão, Dodô, Bruno Xavier e Emerson Urso. No banco do Goiás, Thiago Rodrigues, Juninho, Lucas Lima, Pedrinho, Cadu, Murilo Câmara, Jean Carlos, GG, Baldória, Marcos Vinícius, Danilo e Brian. Ô Nilton, quem tem o melhor banco de reservas, quem tem melhor a reposição durante o bola rolando, Nilton?
3: Goiás, para mim, banco do Vila hoje tá ruim. Vila tá tendo problema de contusão no elenco, tem jogadores, um exemplo, Della Torre, o Rafa Silva, o Breno Bora, Thiago Pagnussá, você vai buscar aí. Banco de reservas do Goiás, Anderson, ele é mais qualificado. É o Anderson Jesus. Você busca aí uma série de jogadores que estão fora. Banco do Goiás é melhor.
0: 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E pra você, Cacau, quem tem o melhor banco de reservas? Antes, o Divino Lucena chamou, falou.
2: Só para registrar aqui, jogadores do Goiás entram no gramado agora do Onésio Brasileiro Alvarenga para fazer os seus aquecimentos. E aí foi recebido carinhosamente pelo torcedor vilanovense, Guga.
0: Com aquele carinho, só que não. 6h45. E aí, Cacau, quem tem o melhor banco de reservas para esta noite, o Vila ou o Goiás?
4: É, praticamente dois bancos de japoneses. É, você tem no Goiás dois nomes que deveriam estar jogando mais, que deveriam estar ajudando pela experiência, por tudo que já fizeram dentro do futebol, mas não estão jogando nada, né? E pela experiência, pelo nome, você pode até dizer que o Goiás tem um banco melhor. Você tem um Lucas Lima que a gente não precisa nem falar do que ele já fez dentro do futebol. Você tem um Juninho que também já fez uma boa carreira, mas também quando entra não contribui. E do outro lado você tem o Maranhão. É um jogador que já esteve como titular, está voltando agora, que também é bom jogador. Né? Você tem o Galdino, mas todos eles no nível hoje praticamente de igualdade em termos de produção, viu, Guga?
0: 6h46, 6h46, virou digital, agora 6h47. Para você, Joãozão, no Esporte Debate analisamos o 11. E o banco de reservas, ele com certeza é muito importante para o transcorrer do clássico. Quem tem o melhor banco, hein, João?
5: Ah, o Goiás, ele tem um banco assim, com melhores nomes, vamos dizer assim. Tem um GG.

0: Acabou não sendo, ou pelo menos não está sendo até agora. Quem sabe se receber uma oportunidade possa vir a ser. Mas eu penso que o Mozart tem mais opções, né, no meio campo para mudar o panorama, principalmente no segundo tempo.
1: 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Última parada aqui no Futebol na Bandeirantes. Na volta, voltamos em definitivo com um grande clássico do Centro-Oeste do Brasil. Vila Nova e Goiás pela Série B do Campeonato Brasileiro. Vai deixando o seu like, vai se inscrevendo no canal da Rádio Bandeirantes Goiânia. Quero ver aqui qual torcida vai deixar mais likes, a do Vila ou a do Goiás. 6:49, eu volto já aqui na Bandeirantes Goiânia, a maior do Centro-Oeste.
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0: 6h55, 6h55 aqui Luga. Na Bandeirantes Goiânia, ao vivo, estádio Onésio Brasileiro Alvarenga, o divino Lucena chama, fala Lucena!
1: Não, só aproveitando, pegando um gancho aí do Joãozão, no último comentário em relação ao Brian, desde que chegou aqui foram 14 jogos com a camisa esmeraldina nesta temporada. É, foram 6 pelo Campeonato Goiano, 2 pela Copa do Brasil e 6 pelo Campeonato Brasileiro da Série B. E até agora não marcou nenhum gol nessa temporada com a camisa esmeraldina.
0: Tá aí então os dados, né?
2: Desse... E nem vai marcar.
0: Não vai, João?
2: Ele é ruim.
0: Ele tá pessimista.
2: Não, não é pessimista, eu não sou pessimista, não. Ele só assim, pode até marcar um gol, de repente marca, mas assim, ele é fraco. Ele é um jogador e não pode reclamar por falta de oportunidade. Já jogou de ponta direita, já jogou de meia, jogou de lateral. Em nenhuma delas ele deu conta de jogar futebol até agora. Então, não pode reclamar por falta de oportunidades.
0: Agora, um jogador fora do banco de reservas já há alguns jogos é o Wesley Garcia, Newton. O Wesley, ele perdeu... Três jogos sem o Wesley sequer no banco de reservas, Newton César.
3: E olha que o Goiás ganha uma aqui... Perde duas ali, empata, né? Ele perdeu espaço com o Mozart. Foi-se a época do Wesley com o Daniel, que hoje é técnico lá da equipe do Ceará. E vida que segue, né?
0: Vida que segue, né? Cláudio Rabelo de Castro Cacau, Wesley Garcia fora da lista de relacionados.
2: Se eu relacionaria o Wesley no lugar do Brian. Ele poderia hoje ser a válvula de escape do Goiás, a carta na manga do Mozart para virar o jogo no segundo tempo.
0: E aí, Cacau?
4: O Goiás está pagando até hoje por suas escolhas erradas, contratações erradas, né? Não conseguiu espaço no time porque não tem qualidade, não tem condições, né, de ajudar mais do que aqueles que estão jogando. É apenas uma opção, mais nada.
0: 6h57, 6h57, ótima noite, muito obrigado pelo carinho da audiência, vai deixando o seu like aqui na transmissão do Futebol na Bandeirantes, vou trazer aqui algumas participações.
3: Ô Guga.
0: Oi, Nilton.
3: Deixa eu só falar uma coisa.
0: Fala.
3: Aqui, cara, a gente já tem alguns janeiros, assim, eu não acho que o time do Goiás seja desprezível, o Goiás era pra estar no local ou em um lugar melhor, porque assim, o Goiás tem o Mozart, hoje eu fiz duras críticas a ele, mas queira-se ou não, esse cara nos dois últimos anos ele subiu o Mirassol e foi campeão brasileiro. Pode não estar se dando bem aqui, mas impossível que um cara desse é ruim de serviço. Aí você vê aqui o elenco que o Goiás tem, cara. Assim, o Anselmo Ramonstro acho que não tá hoje. Você pega esse Felipe Clemente que meteu gol numa terceira divisão, numa quarta divisão do brasileiro. Você vê o Jean Carlos. Você vê aí o pequenininho Wesley que andou salvando o Goiás nesse brasileiro. Se o Goiás tem 36 pontos, provavelmente um ou outro lance o Wesley participou. Eu entendo que não era para estar nesta situação a equipe do Goiás, que eu acho que tem time à frente do Goiás que não tem o elenco que o Goiás tem.
0: Tá certo aí o Newton César trazendo o comentário e o Lucena é quem chama agora nesse momento para a Kaizen Distribuidora, que não para de trazer novidades para o mercado de esquadrias de alumínio e agora um dos maiores players do mercado está com a gente. 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Fala aí, Lucena.
1: Ô Guga, trazendo os números do Wesley Garcia nesta temporada, 21 jogos. 2 no Goiano, 5 na Copa do Brasil e 14 no Brasileiro da Série B. Ele contribuiu já com 4 assistências e marcou 3 gols com a camisa esmeraldina, aliás, 4 gols com a camisa esmeraldina, 1 na Copa do Brasil e 3 no Campeonato Brasileiro da Série B.
2: Eu tô tentando lembrar aqui, Cacau, Divino, me ajuda aqui, mas o Wesley, depois que ele falhou num jogo aqui na Serrinha, foi contra quem?
0: Juventude.
2: Exatamente.
1: Juventude.
2: Exatamente, obrigado. Aí daquele jogo em diante ele não foi sequer mais lembrado nem para o banco de reservas.
4: Não, mas a pergunta é o seguinte, o Guga, você quer realmente testar minha paciência, é isso?
0: Não.
4: Hã?
0: Não.
4: É, levantando esse assunto é de Dias Lee Garcia. Rapaz, olha o tamanho do clássico.
0: É só uma informação.
4: Não, olha o tamanho do clássico e a exigência que a gente tem hoje de querer ver um jogo melhor. Pelo amor de Deus. Olha, eu sinceramente eu vejo o seguinte, nós estamos dando importância para um jogador que não tem importância, que não traz nenhum tipo de esperança de que o Goiás possa modificar a situação que tem hoje. O desafio é alto, é forte, e ele tá fora porque ele realmente não contribui. É um jogador inexpressivo. E é um jogador, é o seguinte, para mim foi uma das piores contratações que o Goiás fez nos últimos tempos.
0: 7:01, 7:01, deixa eu ir na parte externa do Oba, quero ver o movimento, quero ouvir a galera do Tigrão, hoje só torcedores do Vila, lá na Casa Colorada, esse clássico entre Vila Nova e Goiás, e o Fernando Rosa é quem tá passeando, tá ali, pegando ali, a chegada do torcedor do Vila, a chegada do torcedor do Tigrão, pra falar aqui no futebol na Bandeirantes, daqui a pouquinho, então na sequência, 7:02, 7:02, Dandara Reis, e a movimentação do lado vermelho, como é que tá aí a presença de torcedores já na parte interna? E os dirigentes, eles se fazem presente aí no campo de jogo, assistindo o aquecimento da equipe do Vila, Dandara? 7:02, 7:02. Ô Nilton, e o seu visual aí da cabine do estádio Onésio Brasileiro Alvarenga, hein, Nilton?
3: Olha, o melhor possível, cara, tá bonito, viu? Faltando ainda 28 minutos, vai lotar. Hoje não tem aquele espaço que o torcedor adversário sempre tem, e lá já tem vários torcedores do Vila Nova. Do lado de cá, onde está a nossa cabine, lotado. Ali no tobogã ainda há espaço, na frente, do outro lado, em frente, também quase todo tomado. Cara, vai ser uma grande festa, realmente, estádio Onésio Brasileiro Alvarenga, recebendo o seu público, e nos camarotes também há um número expressivo de torcedores, Guga.
0: O Divino Lucena, uma pergunta no movimento aí, na movimentação, no vai e vem dos dirigentes, staff, a galera do Goiás aí no Oba. Quem você pôde perceber, né, de presença da diretoria esmeraldina aí no Oba, hein, Divino?
1: Só o Leonardo Pacheco, Gustavo, que estava aqui entre os staffs, acompanhou aqui, chegou junto com a delegação, entrou junto com ele. E é claro também o Michel Alves, né, que faz parte ali no dia a dia, tá sempre presente. Passaram por aqui, estão presentes aqui no estádio Onésio Brasileiro Alvarenga. Da parte do Goiás são esses dois aí. Os demais são staffs, todo mundo que costuma estar acompanhando aí, né, nos jogos do Brasileiro da Série B, Gustavo.
0: Leonardo Pacheco e também o Michel Alves, João Batista, Joãozão, são os componentes aí do Goiás que representam o time esmeraldino.
2: Goiás é time fantasma. Fantasma. Né? O Globuster, né, do Cerrado, não tem nem dirigente para ir no campo adversário, o Goiás tem. É isso aí, é o retrato do Goiás, né, no campeonato brasileiro. Então, parabéns pro Pacheco, parabéns ao Michel, tem que ir porque ele é o diretor de futebol, ele vai. Mas assim, o time fantasma, né, o Goiás tem todos os adjetivos ruins dentro da temporada, e mais um time dirigido por fantasma.
0: É o fantasma aí cantando, ó. Ó o fantasma cantando. 7:00.
2: Olha lá o fantasma abraçando o Newton lá, ó.
0: Esse fantasma aí. Ó o fantasma aí.
3: Deixa eu falar com ele aqui.
2: Não, na fala que o povo manda ele embora. Se souber que ele foi aí, pô, manda ele embora.
3: Saiu aqui da cabine.
2: Tá atrás de você rindo aí, ó.
3: Eu não gosto dele. Que eu, é isso aí?
2: Eu adoro ele.
3: Aliás, tem um cara que eu gosto
2: aqui, ele,
3: ó.
2: Ele que não gosta de mim, ó.
5: E aí, Nilton, beleza?
3: 100%.
5: Quem tá lá, é o Big John?
3: Tá, o Cacau, tá o Guga, todo mundo.
5: Eita, Cacauzinho, velho de guerra, um abraço pra você. Abraço pro João, pro Guga. Pro
3: Nós Fimar. Gostamos de você,
5: o Pedro Gomes. Henrique, meu filho, você viu ele lá?
3: Voltou.
5: Tá lá, um abraço. Valeu, pessoal.
2: Esse aí morreu e não foi. E tá na terra ainda, né, Nilton?
5: Precisa trabalhar nessa imprensa.
3: Ah, bom então. Tá aí, Josão.
0: Aí a participação dele. Ó o fantasma! 7:05, 7:05, retomando o assunto aqui. Ô Cacau, o Goiás está representado apenas com o Pacheco, que é o CEO do clube, e também o Michel Alves. A galera do Verde não comparece no Oba para acompanhar de perto o seu time contra o Vila, Cacau.
4: Pois é, e antes de ser cronista esportivo, eu era jogador de futebol e eu achava que só lá que tinha doido. Ai, agora tem 30 anos que eu convivo com um bando de loucos também. E a gente gosta.
2: Aliás, Cacau,
4: e a gente gosta dos loucos, né?
2: Você é o mais normal, viu, Cacau? Agora você imagine só, hein?
4: Você imagina você.
2: Cacau, já pensou se o povo gravasse aqueles embates nossos aqui, mais ou menos 10 para as 10 todos os dias?
4: Nossa senhora. Achei sensacional essa. Ah, eu esqueci até o que, é que você me perguntou, Guguinha.
0: Eu te refresco a memória. Goiás está pouco representado, seus diretores apenas ali com o Leonardo Pacheco e com Michel Alves.
4: Não, tem sido assim, né, nos últimos tempos. E o Joãozão tem razão, quando sente falta daquela força, né, que às vezes contagia o grupo. Quando você olha para trás, vê no ônibus, vê ali na tribuna, vê apenas um, dois. Quer dizer, o jogador se sente valorizado, às vezes não, se sente sozinho. Mas é importante é isso, é que o jogador agora está entregue aos jogadores. E a gente não vai falar do Michel Alves em nenhum momento, não. Aquele, ele é conivente com esse trabalho do Moussa até agora. Então, vamos esperar que ele tenha sucesso para pelo menos ele dar uma entrevista aí. Daquelas boas, para esclarecer muita coisa, né, Guga?
0: 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E a movimentação e a parte externa aí no Oba. Quero ouvir a galera do Tigrão. Tá chegando a galera do Vila. Hoje é casa cheia. E a galera do Vila, a torcida colorada, fala aqui no microfone da Bandeirantes. Fala aí, Fernando. Boa noite.
6: Boa noite, Guga. Estamos aqui nos arredores do Estádio Onésio Brasileiro Alvarenga, clima quente, propício pro clássico, e aqui, ouvinte assíduo da Bandeirantes, Mário Jorge, irmão, primeiramente, boa noite, fala pra gente sua expectativa pro clássico de hoje.
7: Uai, aqui no Oba, vocês sabem, né, boa noite, Guga, boa noite, Nilton, vocês sabem, só aquele cara do BYD que sempre tá on, e aqui no Oba, não tem vez, é passar o rolo com a pressão por cima. E outra coisa, Wesley, respeita o Tigrão. Hoje você vai ver, eu sei que hoje você tá mais ou menos, que o pão foi pago, né, tudo, o cheque ainda tá em branco, mas é nóis, hoje o Tigrão 3-0, vamos passar o rolo compressor por cima, aqui não tem nada de moché, ó, vamos voltar, vamos perder o caminho da surrinha.
6: Ó, meu irmão, e agora sim, uma pergunta um pouco mais técnica, sim, mais tática ali, a volta do Rian hoje pro time titular, como você vê essa volta?
7: A volta muito boa, a volta muito boa, apesar de a gente saber que ele não tá 100% ainda, mas o Galdino ainda não encontrou, assim, não entrosou bem com o grupo, mas eu acho que hoje nós vamos ter esquerda com o Janderson e a direita com o Rian, as duas equivalentes, para não ficar tão dependente só do Janderson. Hoje, se Deus quiser, vai dar tudo certo.
6: Perfeito, Mário, muito obrigado, bom jogo pra você, bom jogo pra gente, meu irmão.
7: Obrigado e Vila!
0: Valeu, Fernando Rosa, trazendo aí o Mário, torcedor do Vila, participando, dando aquela cornetada no Wesley Souza aqui na programação da Bandeirantes Goiânia. E agora eu vou pro outro lado do Oba. Eu vou com mais uma revelação do Rádio do Brasil, vou com Douglas Alves, repórter Bandeirantes, para trazer mais participações da galera colorada. Fala aí, Douglas, boa noite.
8: Boa noite, Guga. Estamos aqui com o Felipe. Felipe, como é que está a expectativa para o jogo de hoje? Esquece o jogo passado, como é que é?
9: Ah, o jogo contra o Atlético foi uma atipicidade. Hoje é o Vila jogando no Oba. E, em decorrência disso, Nilton, presta atenção. Você não vai se afastar da rádio. Você vai ser banido do futebol, porque o Vila vai meter 6 hoje no Goiás, beleza?
8: A expectativa então é de baile aqui hoje e o Vila retomando o caminho pro acesso.
9: Não, em casa não tem como, o Vila é soberano. A gente vai pegar um adversário que tá no meio de tabela, que já não briga com pretensões de acesso. Se eles perderem hoje, abre o olho, hein? Rebaixamento, viu, Monchezada? Cuidado, cuidado. Hoje, eu tô com o Nilton, vou ser conservador. Vou ser contraditório aqui, ó. 3-0 pro Tigrão. E aí, a nossa superação em relação ao jogo do Atlético que tá consagrada, vamos... Ó, foguete. É isso então, Guga, boa noite, bom jogo pra gente. Valeu, Vila!
0: Eita, sou... Não tava esperando esse Vila, não. Você tá doido?
2: Quer banir o Nilton. 6-0, Nilton. 3-0, você pede. Como é que é, Nilton? 3-0, você pede conta? Como é que é?
3: Não, eu falei o seguinte. Vou repetir. Que hoje já teve gente aqui na cabine. Você é doido. Falei, ó. Se o Mozart escalar o Luizão de lateral direito, o Vila mete 3.
2: Escalou.
3: E ele escalou. Então vamos aguardar.
2: Pois é, o Vila mete 3. E o negócio da demissão é o quê?
3: Não, eu falei
2: que. Você apostou o quê?
3: Não.
2: Ah, se o Vila perder?
3: Não.
0: Não. Ele falou o seguinte: eu vou ajudar o Nilton aqui. O Nilton citou a seguinte frase: se o Mozart entrar com o Luizão como zagueiro pelo lado direito ou pela lateral direita e o Vila não meter 3 gols no Goiás, eu aposento do rádio.
2: Ah, foi exatamente.
3: É isso mesmo.
2: Falou.
0: Foi isso, né?
2: E eu ainda falei, não, ó, não aposto o emprego e nem aquele negócio. Isso não cabe em aposta.
3: Você não é de ver que eu esses dias estava vendo uma aposta lá no Nordeste e o cara deu entrevista, apostou aquilo e ele queria o negócio do cara e o cara sumiu, João.
2: Pois é.
3: Falou então... assim, eu tinha depilado o meu, tava pronto
0: a perder a
3: aposta, se eu perdesse a aposta, mas eu ganhei e agora eu quero... E o cidadão sumiu e eu vou achar ele.
0: Ô Nilton, mas você quer trocar? Quer rever essa questão da aposentadoria?
3: Não, manda ficha aí.
0: Então tá bom, a gente espera aí.
4: Ninguém aceita essa aposta não, Nilton. Pode seguir firme aí.
0: A gente tá esperando e na torcida pra que isso não aconteça, né, João?
4: Não, vamos bater palma pra você se você tiver certo. Se tiver errado, é mais uma.
2: É, o que pode acontecer
4: amanhã... É mais uma errada só.
2: É, o que pode acontecer amanhã no máximo é trazer sua carteira e te devolver ela, Nilton. Nada mais que isso. É simples.
0: 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Nilton César, ainda olhando para o banco de reservas. Quem tem mais treinador? Guga. O Vila ou o Goiás? Chamou, falou.
3: Rapaz, que coisa bonita. Apagaram as luzes aqui. E o Vila tá com um sistema de laser no gramado. Olha, parabéns. Que coisa linda. Ainda não tinha visto isso aqui, tanto no campo do Vila quanto no campo do Goiás. Que festa bonita. Todo mundo com os celulares ligados. Em relação aos treinadores, para mim, o Guga, na atualidade, é mais técnico.
0: O Nilton considera o Guto mais técnico. E você, Cacau?
4: Ah, o Guto é mais técnico. O Guto tem uma história dentro do futebol muito bonita. E liderando esse grupo do Vila com a campanha que tem feito, ele tá levando vantagem em cima do Mozart. Sem dúvida alguma, o Guto nesse momento é melhor do que o Mozart.
0: E pra você, João?
2: Guto.
0: Guto Ferreira, unânime, na mesa aqui de comentários da Bandeirantes Goiânia. Deixa eu pegar o alô dele, deixa eu pegar o boa noite. Ele que vai narrar mais um Vila e Goiás, mais um Goiás e Vila, mais um derby do Cerrado, mais um jogão de bola da Série B do Campeonato Brasileiro. Quero saber a expectativa dele, que vai mais uma vez te emocionar aí do outro lado do rádio, do outro lado da tela. Ótima noite. Bom trabalho, ótima jornada pra você. E aí, Ronair Mendes, maior talento da narração esportiva do Brasil.
10: Boa noite, abraço para você, Gustavo Ramos. Show de apresentação do nosso futebol Bandeirantes. Clima é muito bom, muito gostoso. Expectativa lá em cima para um jogão de bola entre Vila Nova e Goiás. Muita tradição, muita história, muita energia, muita rivalidade em campo no maior clássico do Centro-Oeste do Brasil. Faz uma festa muito bonita, animação total da torcida do Vila. E daqui a pouco, aqui no Sonzão da Rádio Bandeirantes Goiânia, a maior rádio do Centro-Oeste do Brasil, a maior emoção do futebol, nós vamos abrir o microfone em definitivo para Vila Nova e Goiás, trazendo todas as emoções e tudo que cerca esse grande clássico. E quem será o vencedor? Quem será o vencedor? Façam suas apostas, senhoras e senhores. Deixe o like, galera, no YouTube. 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Muito obrigado você que ouve a gente. Então, daqui a pouco nós vamos chacoalhar a galera. Já anotei muita coisa aqui, ainda tem mais alguma coisinha para anotar. Acho que não vai passar nenhum detalhe pelo futebol da Bandeirantes, porque estamos ligados, focando todos os pontos, todos os detalhes, Guga. E eu acredito num jogão de bola, na emoção, naquela adrenalina, nervos à flor da pele e coração batendo forte. Como é bom estar aqui no Onésio Brasileiro Alvarenga para viver e contar a história de mais um Vila Nova e Goiás, seu Gustavo Ramos.
0: Ô, Rana, 1.007 telas conectadas e a cada minuto que você falava aqui no microfone potente da Bandeirantes Goiânia, a audiência subiu mais e mais. Pede o like otimista da galera pra gente bater aquela meta aqui da Bandeirantes Goiânia, pra você revelar aquele segredo, Rona.
10: Gente, manda um like aí pra nós, é só apertar o joinha, não paga nada. Tô falando isso porque tem uns colegas nossos aqui que não dava like pra nós, porque achavam que pagava. Aí eu falei, não, não paga nada não, é só apertar o joinha. Então, como eu sei que você é amigo da Rádio Bandeirantes, amante do futebol, você é um mão aberta, dá um like pra nós, dá moral pra gente, pra que o YouTube mostre a nossa transmissão, mostre o jogo do seu time, pra muitos e muitos outros torcedores, muitas e muitas outras pessoas, e pra outros países também. Então a nossa jornada chega mais longe, o YouTube mostra pra mais pessoas o seu time, a paixão que você tem pelo seu time fica muito mais evidenciada, e eu confio sempre no nosso amigo, porque nós não temos ouvintes, nós temos amigos, né? Pessoal que faz parte daquela turma boa do futebol da Rádio Bandeirantes. Então dá o like pra nós, aperte aí o joinha. E se você tiver com tempo, inscreva aí no nosso canal, aperte o sininho aí das notificações. Dá moral pra nós, ajuda nós, vem com nós, como diria o Cris, aquele zagueiro do Vila antigamente, vocês lembram? Vem com nós. Então, galera, ó, vamos junto, like pra gente no YouTube, Rádio Bandeirantes Goiás, Rádio Bandeirantes Goiânia, você digita lá no YouTube, você acha a gente, então dá um like pra gente. Vila e Goiás, daqui a pouco nós vamos chacoalhar a galera, Gustavo Ramos.
0: Valeu, falou e disse, Ronair Mendes, trazendo o seu primeiro destaque, a expectativa para o jogo, tá subindo os likes, Bandeirantes, tá subindo, vai deixando o like, torcedor do Tigrão, vai deixando o like, torcedor.

0: Série B do Campeonato Brasileiro. 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Abraçando a galera no YouTube. Alô José Carlos de Souza. Alô Jardel Oliveira de Paula. Alô Jorge, boa noite. Alô Emerson 1977. Alô William Fernandes. Alô Erivelton Rocha. Alô a todo mundo que tá aqui participando, mandando a sua mensagem. Vai deixando o seu like, vai participando, vai interagindo conosco aqui no futebol da Bandeirantes. 500 likes. Chegamos a 500 likes. Vem aí, torcedor do Vila, torcedor do Goiás. As escalações oficiais. O time de arbitragem, toda a ficha técnica. Vou ao vivo, Onésio Brasileiro Alvarenga. Nesse momento, refletores apagados para receber o Vila Nova Futebol Clube, que está definido e escalado Tandara Reis. Como joga o Vila Nova Futebol Clube?
1: Vila Nova vem a campo com Elton Leite no gol, na lateral direita 22, Rainer, na zaga 23, Jonathan Costa e 4, Douglas Mendes. Na lateral esquerda 13, William Formiga. Meio campo com 15, Dudu, 5, João Vieira e 10, Marquinhos Gabriel com a braçadeira de capitão. No ataque 11, Rian, 99, Janderson e 7, André Luiz. Esse é o time do técnico Guto Ferreira.
0: 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Banco de reservas do Vila Nova.
1: No banco de reservas, o Vila Nova tem à sua disposição 29, Dalberson, 8, William Maranhão, 9, Gustavo Puskas, 14, Rodrigo, 16, Igor Cariús, 17, Everton Galdino, 18, Enzo, 21, Igor Meritão, 31, Dodô, 33, Bruno Xavier e 70, Emerson Usso.
0: Tá definido e escalado o Vila Nova do técnico Guto Ferreira. 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Alô, torcedor do Goiás, alô, nação esmeraldina. O Goiás tá definido e escalado. Como joga o Verdão?
2: 23, Tadeu é o goleiro. 25 para Luizão, 4 Ramon Menezes, 14 Lucas Ribeiro e 54 Djalma Silva. 5 para Felipe Machado, 35 Lucas Rodrigues, 97 Lourenço e 27 Wellington Rato. 11 para Felipe Clemente, 40 para Cadu Souza.
0: Banco de reservas do Goiás, que sentam no banco do Mozart Santos. Divino Lucena.
2: Para o gol, camisa número 1, Thiago Rodrigues. GG, Murilo Câmara, zagueiro da base. Juninho, Baltória, Danilo Cunha, Pedrinho, Cadu Mineiro, Brian, Marcos Vinícius, Lucas Lima e Jean Carlos.
0: 7:22, escalados o Vila Nova e também o Goiás. É hora de escalar e trazer quem comanda o apito do clássico maior do Centro-Oeste. Quem apita, quem auxilia, quem comanda o VAR, quem estará no comando de Vila Nova e Goiás? Tandara Reis e Divino Lucena.
1: Quem apita o jogo de hoje é o árbitro Anderson Daronco, da Federação Gaúcha de Futebol.
2: Assistente número 1, Alexandro Álvaro Rocha de Matos, da Federação Baiana de Futebol. Assistente número 2, também do Rio Grande do Sul, a Luciane Rodrigues dos Santos.
1: E o VAR vai estar a cargo de Paulo Renato Moreira da Silva Coelho, da Federação Carioca de Futebol.
0: 7:23, o Vila entrando em campo, uma festa linda, Nilton César.
3: Rapaz, que festa bonita, realmente é de arrepiar, a mais bonita festa que eu vi esse ano aqui do Vila. Jogadores já no gramado, agora acenderam os refletores, mas é uma festa. festa vilanovense gigantesca, digna de um grande clássico, a presença maciça da torcida colorada. Que festa, que foguetório, fumaça vermelha, fumaça branca, realmente que festa linda!
0: Atmosfera digna de um grande jogo, um grande espetáculo esse Vila Nova e Goiás. O Nilton César descreveu para você no FM 98,7, no YouTube Bandeirantes Goiânia, como entraram as equipes de Vila Nova e Goiás. Perceba inclusive sinalizadores nas arquibancadas do Onésio Brasileiro Alvarenga. Realmente uma linda festa. A torcida do Vila recebe o seu time.
4: E aí, um detalhe, sinalizador não pode.
0: Pode?
4: Não pode. Então assim, não sei como que os torcedores entraram, mas isso aí pode até sofrer, o Vila vir a sofrer algum tipo de penalidade. Sinalizador na arquibancada é proibido pela CBF.
0: Pois é.
4: Pela Conmebol também.
0: Também. Passou. Vamos ver, né? Se, né, de repente.
4: Lá no Morumbi, na Série A, passou também. A polícia teve que agir. O jogo foi paralisado no jogo entre Atlético e São Paulo, se não me engano, no final de semana passado.
0: Exatamente. 7:24. 7:24. Hino nacional brasileiro sendo executado. O Vila Nova com a sua camisa tradicional vermelha, colorada, calção branco, meião vermelho. Já o Goiás com a sua camisa número 2. O Goiás hoje jogando de branco, calção verde e meião branco. As equipes nesse momento respeitam a execução do hino nacional do Brasil. E você, ouvinte da Bandeirantes Goiânia, se prepare, porque vem aí a melhor e maior narração do rádio esportivo do Brasil. Ele é um dos grandes comunicadores, um dos grandes

0: a narração de mais um Vila e Goiás. Vem aí o maior talento da narração esportiva do Brasil.
1: Que coisa linda! Torcedor, não me esqueço nunca de você, e onde você estiver, não se esqueça de mim. Aquele abraço, boa noite, comunidade esportiva goiana, em especial a massa colorada e a massa alviverde, em especial a galera do Tigrão e a galera do Verdão, em especial a galera vermelho e branca, em especial a galera esmeraldina. Estamos juntos na mesma emoção a partir de agora no Sonzão da Rádio Bandeirantes Goiânia, a maior referência do rádio esportivo no coração do Brasil. É clássico, emoções da 27ª rodada Brasileirão da Série B, é Vila e Goiás, e a partir de agora o microfone da Rádio Bandeirantes é aberto em definitivo aqui do estádio Onésio Brasileiro Alvarenga, casa do Vila, casa cheia, casa lotada, festa bonita para receber o Tigrão, os times em campo e muita emoção no ar, em nome dos grandes anunciantes do rádio esportivo em Goiás e no Brasil, porque na Rádio Bandeirantes Goiânia, anunciou, vendeu. Na Rádio Bandeirantes Goiânia, anunciou, tem credibilidade. 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Então, obrigado aos melhores patrocinadores do rádio esportivo do Brasil. Vamos juntos pra Vila e Goiás, é muita emoção, galera esmeraldina, galera colorada. Estamos juntos aqui ao lado de Newton César, o mão na mesa, do João Batista, o Joãozão, do Cláudio Cabelo de Castro, Cacau Show, com show de reportagens da Tandara Reis e do Divino Lucena, Gustavo Ramos, o Guga, ele apresentou, não, ele deu show, show, show de apresentação do futebol Bandeirantes, e ele volta, volta sim, no intervalo inteligente para Vila Nova e Goiás. Ontem o Atlético Dragão bateu o Ceará pelo placar de 2-1 e a Rádio Bandeirantes Goiânia transmitiu para você em grande estilo. Anderson Daronco, gaúcho, árbitro do jogo.
2: O Daronco, Edinaldo Maurício, deu uma afinada. É, porque não tava dando conta de correr com os caras não, velho. Aí ele deu uma afinadinha, deu uma, né, tá, não sei o que, uma murchadinha para ele poder acompanhar as jogadas de pertinho. O Daronco tá ali, ó, camisa azul clarinha, bermuda preta e meia azul clarinha. Os goleiros, o Tadeu tá quase todo de amarelo e o Elton Leite está de preto. É cor preta do uniforme do Elton Leite. Estamos juntos aqui na Rádio Bandeirantes e a nossa equipe técnica é a melhor do Brasil. A nossa retaguarda nos dá condição para fazer o melhor trabalho. Edinaldo Maurício, Thiago Oliveira, Anflísio Rodrigues, o Pisquilo, Joaquim Quirino, Luther Sardinha, o Gabriel Oliveira, o Joãozão comanda essa equipe maravilhosa de super destaque. E o doutor Cid de Oliveira Reis é quem comanda a Rádio Bandeirantes Goiânia. Maior audiência de Goiás para o Brasil. O Vila, o Tigrão no primeiro tempo vai atacar para o gol da direita, para o gol da Avenida Universitária, para o gol da torcida do Esquadrão. O Goiás, o Verdão de camisa branca, calção verde e meia branca, ataca no primeiro tempo para o gol da esquerda, para o gol da concentração do Vila Nova. 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Prepare o seu coração. Atenção, torcedor do Brasil! No clássico, a bola rolou e é nela que eu vou! Alô, galera do Tigrão, alô, galera do Verdão, larguem tudo e vem comigo! Aí, amigo, é aqui comigo que eu quero ver. Bateu pra frente, Jonathan Costa pro time do Vila. Lucas Severo já corta na cabeçada. Jonathan Costa outra vez escorou. Rian tenta escapar daqui pela direita. Djalma Silva chegou, protegeu, dividiu, a bola bateu por último do Djalma. Tem lateral aqui pelo setor de ponta direita. O time do Vila Nova para fazer a cobrança. São os primeiros segundos de jogo, os primeiros movimentos de bola. É Vila e Goiás. O Vila vem de derrota, o Goiás também. Mas a vitória no clássico dá moral demais e ajuda muito a crescer na tabela. Gander
1: Everton para cabeça lateral, escorou Marquinhos Gabriel. Lourenço retoma para o Verdão e partiu com a bola dominada em velocidade aqui pela esquerda. Passou Cadu Souza, desceu, fintou, levou por dentro do gol. É reto na tentativa de devolver para o Lourenço. Cortou Marquinhos Gabriel. A bola é recuada para o goleiro Elton Leite. Trabalha o time do Vila na saída de jogo. 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O Vila tenta o lançamento longo. A bola passa pelo Lucas e verifica com o goleiro Tadeu, que vem no limite da grande área para ficar com a bola. 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Vila 0, Goiás 0. Trabalha na saída de jogo, Luizão. Tem muito torcedor do Goiás, porque Cido Luizão está jogando ali do lateral direito, né, cara? E sai jogando pela esquerda o time do Goiás. Guarda a bola, Lucas Ribeiro aqui pela esquerda de Djalma. Chuta contra a marcação do Rian. Bola vai pra linha de lado. Tem lateral para cobrar o time esmeraldino. Esquerda, campo de defesa.
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1: 92 minutos do primeiro tempo, placar de 0-0, lateral para Djalma cobrar para o time do Goiás. Levanta na beiga, Rainer subiu na cabeçada, mandou para a entrada da grande área. A bola passou pelo Marquinhos Gabriel, divide o André Luiz, cortou o Lucas Ribeiro. É muita energia, é muita disputa de bola nesse começo de jogo. Tem pouco espaço, a bola é tocada pelo time do Goiás na saída de jogo. Ramon Menezes escorou, Lucas Rodrigues, Felipe Machado para Darlington Cato, escapou pela meia direita, derrubado. É falta nele, falta em cima de Wellington Cato, ali em cima da linha que divide o gramado pelo setor de meia direita.
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1: 0-0 é o placar, 2 minutos e meio, a bola rola, o tempo passe, a emoção só está começando no somzão da Rádio Bandeirantes, Vila e Goiás, aqui no estádio Onésio Brasileiro Alvarenga. 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Disputa de bola pelo meio, ganhou Dudu pro Vila. Tocou na frente para André Luiz, tentou a escapada pela esquerda, passou pelo Ramon Menezes, mandou pro Janderson. Ramon por baixo, mete de bico. Manda pra linha de lado, na ponta esquerda tem lateral, o Vila Nova para cobrar. E o Tigrão vem, e o Tigrão vai no embalo da sua torcida, lateral cobrado André Luiz. Escorou Marquinhos Gabriel, entrada da grande área, chegou, matou, rasgou. Felipe Machado afasta o perigo, desafoga. Jonathan Costa dividiu, a bola bate no Lourenço, a sombra com William Formiga, trabalha o time do Vila Nova na troca de passes pelo meio. Jonathan Costa, o zagueirão, vem na linha que divide o gramado pela direita. Ação de Rainer pelo meio, trabalhou João Vieira. Dudu levantou lá pela ponta esquerda, um bolão pra Janderson, pé direito, passou Marquinhos Gabriel, fintou, tá na área, insistiu bem pra fazer o corte ali. Luizão chegou, para tirar de qualquer maneira ali o Lucas Rodrigues, já perdeu na sequência. O time do Vila vem no contra-vapor, Marquinhos Gabriel, linha de fundo, descolou, cruzamento, a bola passou na boca do Grêmio, cruzou toda a extensão da área. A sobra fica com Djalma, bate para frente, dividiu Jonathan Costa na frente do jogador Felipe Clemente, mandando a bola para a linha de lado. O Goiás vai cobrar lateral aqui para o setor de esquerda, placar de 0-0, 4 minutos do primeiro tempo. 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Daqui a pouco tem o melhor time de comentaristas, os craques da opinião, Cacau, Nilton, Joãozão. Vila 0, Goiás 0. Trabalha o Verdão na saída de jogo com Luizão, recolhendo lá pelo setor de lateral direito. Wellington Canto aparece na movimentação, marcado por dois, apertou o William Formiga, tomou, Janderson fica com ela, distribui o jogo pelo meio, João Vieira avança pelo meio, o time do Vila está aqui para Dudu, mandou para William Formiga, aqui na esquerda tentou escapar da Lucas Rodrigues, deu combate, a bola vai para a linha de lado, e aí o Formiga vai para, ih, cara, o João Vieira empurrou o Lucas Rodrigues, né? Aí o Formiga primeiro foi lá para cima do Lucas Rodrigues, falar não sei o que, não sei o que, não sei o que lá, e o Daronco chegou e já falou que não quer saber de anarquia, né? Daqui a pouco pode pintar cartão, e aí o clima vai esquentando um pouco mais. O Daronco chama o Lourenço, chama também o João Vieira e já paga geral ali para os dois jogadores. 5 minutos, 0-0 é o placar, é o primeiro tempo, Vila Nova em Goiás. 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Vila Formiga para cobrança de lateral. É o Vila atacando para o gol direito. Lá vai Formiga, mandou na entrada da grande área. André Luiz tentou, desviou de cabeça. A bola fica para o encaixe firme do goleiro Tadeu. Sai para o jogo o time do Goiás. Errou ali o garoto Lucas Rodrigues. Retoma o time do Vila e vem Tigrão. Janderson pelo meio com Vian. Recuperou Cadu Souza. Brigou Janderson. Tá com a bola de novo para o time do Vila. Kainer parte com a bola dominada aqui para o setor de meia direita. Chegou, deu combate o Cadu Souza. A sobra vem para o time do Vila. Tentou escapar da Kainer na ponta direita. Passou, a bola passou. Verificou. Falta nele. É falta, é falta, é falta, é falta para o Vila aqui no corredor da ponta direita.
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1: Os caras estão numa vontade absurda. Eles estão numa vontade maluca. Cada palmo de chão do gramado é disputado a unhas e dentes. 6 minutos do primeiro tempo, placar de 0-0. É o Vila apertando, é o Vila querendo, e a torcida vindo junto. Energia geral. A torcida do Vila empurra o Tigrão pra cima do Verdão. 0-0 é o placar. É falta. João Vieira tomando posição pro pé direito. Marquinhos Gabriel pro pé canhoto. A bola vai viajar pra área e pode pintar o primeiro gol do jogo. João Vieira, olha o Vila, olha o Tigrão chegando, levantamento na marca penal, cabeçada ali do Jonathan Costa. A bola passou lá na ponta esquerda, qualquer atrás dela. Janderson deu combate, Djalma protegeu e ganhou o lateral para o Goiás. Cobra a direita, campo de defesa, escorou no corpo ali o Djalma, e os jogadores do Vila vão para cima do Daronco. Só que o Daronco estava em cima do lance, não é isso, Tandara Reis? Boa noite para você.
7: Boa noite, Ronair. Exatamente. O Janderson caiu ali pedindo falta, mas o Daronco estava muito perto do lance. Ele já chegou ali, colocou ordem na situação e segue o jogo 0-0 no Uba.
1: É, e eu senti que o Daronco falou mais ou menos assim: ó, Janderson, eu dei uma emagrecida, mas ele não brinca comigo, não, viu, filho? 7 minutos do primeiro tempo, 0-0 é o placar. É Goiás, é Vila, é Tigrão e Verdão. 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Trabalha na saída de jogo, o time do Goiás roda a bola. Felipe Machado buscando o jogo com Lucas Ribeiro aqui pelo setor de esquerda. Manobra no eixo da intermediária. Vila adianta sua marcação. Bola vem de primeiro. Wellington Rato. Lourenço meteu pra cá do Sonsônio. Goiás invadiu a área. Prendeu, recolheu, parou. Foi desarmado pelo Jonathan Costa. Foi bem demais o zagueirão do time do Vila para desarmar o Cadu Souza. Lourenço tenta esticar a bola lá pelo setor de ponta direita. Deu certo o lance. Wellington Rato evita a saída, trabalha com o Luizão. É o Goiás na movimentação pelo setor de meio campo. Trabalha o Verdão. Camu Menezes com o Lucas Ribeiro. Acionado de chama aqui pro setor de esquerda. Recebe bem colocado. Pé canhoto na bola. Incursão para fazer a jogada, para fazer a tabela ali. O Felipe Machado preferiu retroceder e recomeçar na sua intermediária. O time do Goiás, Lucas Ribeiro, bola recuada para o goleiro Tadeu. Passamos de 8 minutos do primeiro tempo, placar de 0-0. Tadeu arruma para o pé direito, levanta na metade do gramado. Jonathan Costa cabeceou, ganhou para o time do Vila, parou pela intermediária. André Luiz, entrada da área, bateu pro gol. A bola foi para fora. Balaço do André Luiz, canhotaça na bola. A bola passou para a esquerda, dando um susto no Tadeu. Tandara Reis.
7: Primeira finalização do Vila Nova, jogada com o André Luiz pelo meio campo. Ele arriscou de longe, a bola passou à esquerda do goleiro Tadeu, mas ele chamou a torcida para levantar o torcedor do aqui no Oba, na arquibancada. Segue 0-0.
1: E a gol passou outra vez pelo meio, o time do Goiás, 9 minutos, 0-0. William Formiga trabalha ali pelo setor de lateral esquerda, mas o Daronco tá pegando uma falta em cima do Dudu. Falta pro time do Vila pelo setor de meio campo. 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É Rian, trabalhando pelo meio, pé canhoto, tentou enfiada de bola. Ela bate na marcação, sobrou pro time do Goiás. Lourenço protegeu, foi desarmado. A sobra de bola para João Vieira, bateu pra esquerda, virando o jogo. Acionado Jefferson, ponta esquerda, foi pra cima do Luizão. Entrou na área, levou pro fundo, bateu cruzado. Tadeu de pé pra tirar, completou Luizão. A bola sobra pela lateral direita. Wellington Rato pra teste pro time esmeraldino. Ainda o Wellington Rato preso na linha de fundo, vai bater pra frente, desafoga. A bola parou, é com Dudu e Tome. Vila de novo, João Vieira levantou na boca do gol, a bola passou pelo Rian, ficou com o Tadeu que praticou a defesa. Na virada dos ponteiros, a marca do tempo. Alô galera, o que passou já era. Na marca de 10 minutos. minutos de futebol em Goiânia, estádio Onésio Brasileiro. 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Vila Nova e Goiás empatam em 0-0. Hora certa, 7:40 da noite.
8: E esse empate em 0-0 é negócio ruim para as duas equipes. O Vila Nova permanece na quinta posição, 45 pontos. Já o Goiás é o 12º, 37.
6: O garotão que chacoalha a galera por aí,
1: né? E o André Luiz escapuliu em velocidade total aqui pela ponta direita. Foi puxado pelo pescoço pelo Lucas Ribeiro e pintou o primeiro cartão amarelo do jogo. Subiu o cartão amarelo pro Lucas Ribeiro. Tem falta pro Vila aqui pelo setor de ponta direita. 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Irmão Soares, siga nosso Instagram, arroba Irmão Soares. 11 minutos, 0-0 é o primeiro tempo. Joãozão vem aí pra comentar. Cacau vem aí pra comentar. Nilton, mão na mesa, vem aí pra comentar aqui na Rádio Bandeirantes. É falta pro time do Vila Tigrão, que era o primeiro gol, torcedor na expectativa. João Vieira pra fazer o levantamento. Expectativa de gol no Onésio Brasileiro, Varenga. 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João Vieira, cobrança ensaiada, mandou na entrada da grande área. Casteiro, erra o chute. Janderson chegou pra retomar o Wellington Gato. Vem aí o mão na mesa, Nilton César. E as primeiras impressões do clássico 0-0. Abração pra você, Nilton.
9: Outro maior talento da narração esportiva do Brasil. Cara, jogão, o Vila no abafa, como se esperava, marca a pressão alta. O Goiás tem dificuldades em saída de bola, mas teve num contra-ataque uma chance que vacilou o Cadu, o Souza, e o Vila chegou com o André Luiz. Vila melhor em campo, olha o Tigrão.
1: Rainer ergueu lá na esquerda, chegou com tudo na ponta canhota. Janderson tentou emendar de primeira, de pé canhoto, pegou mal na bola, ela foi pra linha de fundo, é tiro de meta para o Goiás cobrar. 0-0 é o placar aqui no Oba. 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Cláudio Cabelo de Castro, maior craque da opinião. Cacau vem aí, Vila 0, Goiás 0, muita disputa, muita adrenalina. Como é que tá o jogo? Abração, boa noite, Cacau.
10: Boa noite, Ronaí Mendes. O jogo tá pegando fogo, né? Muita ação, muita energia dos dois times. O Vila um pouco melhor. Agora o Daronco, realmente ele tá mais magrinho, mas continua ruim pra caramba. Deixou o pau comer no começo do jogo. Deveria ter aplicado cartão amarelo no João Vieira em cima do Lourenço e deixou para dar um cartão bobo em cima do Lucas Ribeiro. Quer dizer, dois critérios. Não pode, tem que começar com um critério e terminar com ele, Ronaldo.
1: Pois é, cara. 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Sai pro jogo Goiás. Lucas Ribeiro aqui na esquerda, chuta pra frente, a bola desvia no André Luiz. Tem lateral do Goiás para fazer a cobrança. 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Ele enxerga além do lance, ele é João Batista, o Joãozão. Como é o clássico nesse começo aqui no Oba? Tudo bem? Boa noite, Joãozão.
11: Tudo bem, Ronaí. Boa noite, um abraço pra você. Olha, já era esperado esse sufoco do Vila Nova no primeiro, nos minutos iniciais. Vai com tudo para cima do Goiás. O Goiás claramente tenta um contra-ataque, mas até aqui o Vila não obrigou o Tadeu a fazer nenhuma grande defesa.
1: E o João Vieira deixou o braço ali no Lucas Rodrigues e toma também cartão amarelo. Agora o clássico está empatado em cartões. Lucas Ribeiro no Goiás e João Vieira no time do Vila Nova. 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Pensou, Irmão Soares? Siga nosso Instagram, arroba Irmão Soares. 14 minutos do primeiro tempo, pra card 0-0. 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Lucas Beidô para cobrar a falta pro time esmeraldino aqui pela intermediária do Verdão. Ele solta a bola ali na entrada da grande área, buscando o jogo com Ramon Menezes. Lentamente sai pro jogo o time do Goiás. Adianta ali Marquinhos Gabriel na marcação. Bola rodada para Luizão lá pela direita. Devolução pela meia-lua da grande área. Ramon Menezes faz o balanço defensivo. O time do Goiás na saída de jogo. Lucas Ribeiro, Djalma aqui pela esquerda, faz o levantamento buscando Felipe Clemente no ataque. Toma frente Douglas Mendes para tirar para a linha de lado para evitar que o Goiás chegasse à área. Lateral Esmeraldino na ponta esquerda.
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1: Caminhamos para 15 minutos do primeiro tempo. Placar de 0-0. Diz aí, Cacau.
10: E é a segunda do João Vieira. É, merecia o cartão vermelho já. Você vê que esse Daronco tá confundindo as coisas, tá iniciando o jogo, deixando o pau comer e agora errando mais uma vez. O primeiro cartão do João Vieira foi uma solada mais bruta em cima do Lourenço e agora uma cotovelada no rosto do Luquinha. Então errou mais uma vez o Daronco.
1: O Cacau tá na bronca com o Daronco. 15 do primeiro tempo, placar de 0-0, Vila Nova em Goiás. 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Tenta esticar o time do Goiás. Esticada de bola para Felipe Clemente. A bola correu demais. Se ofereceu para o goleiro Elton Leite. Deixa eu abraçar Márcia Lima. Márcia Tati, um beijo no seu coração. Obrigado pela audiência, pela amizade eterna. Grande Márcia. Quase 16 minutos do primeiro tempo, Vila Nova e Goiás 0-0, é clássico. Sai pro jogo Douglas Mendes pro time do Vila, ali pro setor de esquerda. Ele se desfaz da bola, erra o passe, Luizão retoma pro time Esmeraldino, tabela com Ramon Menezes, arma o Wellington Gato, desceu pelo setor de meia direita, bola curta para Lucas Rodrigues, saiu da marcação do Dudu, foi puxado, falta nele, falta em cima de Lucas Rodrigues, falta no meio campo, ali pelo setor de direita, favorecendo o time Esmeraldino.
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1: 0 Vila, 0 Goiás, 16 minutos do primeiro tempo. Goiás ataca pro gol da esquerda do seu Cádio, de camisa branca, calção verde, meia branca. Roda a bola outra vez na sua intermediária, trabalha na saída de jogo. O time de Goiás deixa o aquecimento do Lucas Ribeiro. Levantou na direção do Cadu Souza. Pintou o corte ali do jogador Jonathan Costa, mas teve falta. Em cima do Cadu Souza, não, quem foi pro Samori foi o Djalma. A falta marcada pela meia esquerda aqui no campo de ataque, favorecendo o time do Goiás. É você ligado na gente, a gente ligado em você. A Rádio Bandeirantes fazendo o melhor rádio esportivo do Brasil. 0 Vila, 0 Goiás, 17 minutos do primeiro tempo aqui no Oba. Tomando posição, Lourenço ajeitando para fazer a cobrança aqui pelo setor de meia esquerda. É a primeira vez que o Goiás vai chegar, vai levantar na bola na área. Lourenço pela meia canhota de pé trocado. Os jogadores ficam perfilados na entrada da grande área. O Verdão busca o gol na casa do Tigrão. O Vila se fecha. É Lourenço para levantar na área. Preparou o pé direito na bola. Mandou para Luizão. Desviou de cabeça. A bola vai direto para a linha de fundo. Tiro de meta pro Vila Nova.
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1: 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Aperte o joinha e vamos junto. Gainer sai pro aqui pela lateral direita, tocou para Guian. O Goiás aperta na marcação, deu combate de Djalma, divide ali pelo meio Lourenço, sobra de bola é com Rainer. João Vieira escapuliu pela meia direita, mandou pelo meio, já ligou a jogada para Marquinhos Gabriel, armou Janderson, acionado na ponta esquerda, foi para cima do Luizão, passou a entrada da grande área, ajeitou para trás o William Formiga, emendou uma canhotaça, a bola passou por cima do gol e o Vila chegou de novo. Tandara,
7: mais uma oportunidade criada pelo ataque colorado. Janderson recebeu pelo lado esquerdo, avançou em velocidade, tocou para trás para o William Formiga, ele arriscou de longe, a bola passou por cima do gol, segue 0-0 aqui no Uba.
1: 18 minutos, a bola vai rolando, o tempo vai passando, o Vila e Goiás vão empatando. 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Lourenço trabalha o Goiás no seu campo intermediário. Rainer chegou, cometeu a falta para cima do Lourenço.

0: Tirou Felipe Machado com o rebote. Insiste no ataque. O time do Goiás, Luizão, por elevação, mandou para Lucas Rodrigues. Forçou a passagem, deu o combate. Dudu meteu para a linha de lado, lá na ponta direita. É lateral para o Verdão fazer a cobrança. Na virada dos ponteiros, a marca do tempo. Alô, galera, o que passou já era. Na marca de 20 minutos de futebol em Goiânia. Estádio Onésio Brasileiro Alvarenga, galera ligada na Rádio Bandeirantes. É muita emoção no maior clássico do coração do Brasil. Olha o Goiás, a bola é boa, Clemente entrou na área, rolou pelo meio, afasta, chegou para cortar Rian. A pra salvar o time do Vila, André Luiz com o rebote, puxa, o contra-ataque foi puxado pelo Luizão e vai pintar amarelo pro Luizão. Porque o André Luiz puxava o contra-ataque, Luizão puxou o André Luiz e tomou cartão amarelo. 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Vila e Goiás empatam em 0-0. Hora certa, 7:50 da noite em Goiânia.
1: Nesta quinta-feira, mais dois jogos fecham a rodada 27 da Série B. Em São Bernardo do Campo, 1º de maio, tem São Bernardo e Londrina. 9:30 da noite em Recife, Ilha do Retiro, tem Sport Recife e Ponte Preta. Noite também de Libertadores da América, jogando em Quito, no Equador. Independiente, Del Valle e Flamengo jogam às 9:30 da noite.
0: Paz com a vida, de bem com você. 21 do primeiro tempo, Vila 0, Goiás 0. 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A emoção acontece. Tem falta em cima de Lucas Ribeiro. Tem falta aqui pela intermediária. Vem aí, Nilton César, mão na mesa. 21 do primeiro tempo. Qual é do clássico, Nilton?
2: Olha, o Vila diminuiu, né? O ímpeto começou muito e aos poucos o Goiás vai se soltando. Goiás é um time que já mostrou, joga fechado, explorando os contra-ataques. Olha aí o Goiás, ó.
0: E vem chegando o Felipe Clemente, bateu pro gol, caiu pra defender Elton Leite. Na falha da zaga, falhou o Jonathan Costa. Ele ficou na marcação do Cadu Souza e o Clemente disparou pela direita na melhor chance do Goiás no jogo. Chute pro gol, tava desequilibrado, Elton Leite conseguiu a defesa. Ô, Divino Lucena, boa noite pra você.
3: Boa noite, Ronan, você definiu bem, foi sim, o Felipe Clemente, ele percebeu inclusive a entrada ali do Cadu, que vinha chegando de frente para o gol do goleiro Elton Leite, só que ele preferiu, pelo goleiro estar adiantado, tocar ali por baixo, no canto esquerdo. Foi esperto o goleirão do Vila que fez a defesa.
0: Toca o time do Goiás, Djalma para Cadu Souza, devolveu mal para o Djalma, forte demais, bola para a linha de fundo, tiro de meta para o Vila, 22 minutos e meio, exatamente metade do primeiro tempo, Vila 0, Goiás 0, Nilton César, mão na mesma. Você estava dizendo
2: que o Goiás, ele joga fechado, explorando os contra-ataques, e aí ele consegue chegar, e acho que é arriscado pro Vila ficar no mano a mano com os dois zagueiros. Vila começou com muita volúpia, mas já não mantém o ritmo, e o Goiás aos poucos começa a crescer. É importante o Lourenço, em termos de Goiás, aparecer mais, porque ele é o cara dos lançamentos, mas o jogo agora é equiparado.
0: Placar de 0-0, Vila e Goiás na marca de 23 minutos do primeiro tempo aqui no Oba. Tem falta para o time de Goiás cobrar, o Lucas Ribeiro cobrou mais longe da onde o Daronco marcou a falta, né? É lá pelo setor de direita, próximo do meio campo, próximo um pouco também ali da linha de lado, a falta favorecendo o time esmeraldino. Placar de 0-0, para Flu, o líquido de radiador número 1 do Brasil. Luizão cobra a falta, recuando com Cabo Menezes, Lucas Ribeiro aciona aqui pelo setor de esquerda. É o time do Goiás trabalhando na saída de jogo pela sua intermediária. A bola vem para Djalma, esticou para a corrida de Cadu Souza, ponta canhota. A bola correu demais, linha de fundo, tiro de meta para o Vila.
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0: 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Por que que o Joãozão escolhe os mais bonitos, né? Falando, vamos, foca no Rony e no Nilton, que dá mais mídia, né? Dá mais ibope.
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0: É, porque eles são mais apresentáveis. Porque os outros são mais ruinzinhos das feição. 24 minutos do primeiro tempo, Cacau, vem aí. Vila Nova 0, Goiás 0. Quem falava...

0: de ruimzinho da Feição era André Andrade e o Geraldinho Nogueira. Ô, Cacau, Cláudio Cabelo de Castro, quem tá melhor no clássico 0-0 é o placar.
1: Foca em mim pra melhorar um pouquinho esse visual aí. Olha, pra dizer a verdade, o jogo agora é equilibrado. Né? O Goiás sai um pouquinho mais, já teve oportunidade de chutar gol. O Vila começou melhor, mas agora tá bem distribuído. O Marquinhos Gabriel tá muito sumido no time do Vila, como o Rato também sumido no time do Goiás.
0: 25 minutos, 0-0, é clássico pra você nas ondas da Rádio Bandeirantes. Goleiro do Vila Nova, Elton Leite, levanta a bola aqui pela direita, Djalma subiu, ganhou do Rian, aparou Felipe Machado, Lucas Ribeiro acionado no campo de defesa, apertado pelo André Luiz, recomeça com o goleiro Tadeu, a pé direito na bola, Tadeu que joga de amarelo, vai levantar aqui na metade do campo, a Jonathan Costa sobe na cabeçada, escora para o time do Vila, aparou, pôs no chão, Rian, dois na marcação, fechou, apertou aqui o Lourenço, a falta marcada em cima do Rian, é falta. Está favorecendo o time do Vila Nova. 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Vila 0, Goiás 0. 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Ontem o Atlético Dragão bateu o Ceará pelo placar de 2-1. 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Toca a bola o time do Vila. Levantamento na direção do William Formiga. Desvio de cabeça. Janderson chegou atrasado lá na ponta. Canhota, a bola foi torcida para a linha de lado, lateral para o Goiás cobrar, direita, campo de defesa. 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Primeiro tempo, Luizão apertou na marcação para cima do Janderson. A bola tocou no Janderson. Tem lateral para cobrar o time do Goiás. Ali pela direita de defesa, já executou o Luizão em cima de Lucas Ribeiro. Trabalha na entrada da grande área. Manobra entregando aqui para o setor de esquerda, abertura feita para a Djalma, passou pelo Rian, olha o Djalma, tocou pelo meio Lourenço e vem Goiás, escapou Djalma, ponta esquerda, postou corrida com o Kainer, Kainer toma frente, foi atropelado, falta nele, falta pro time do Vila no campo de defesa.
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0: Essa disputa em velocidade aqui agora do Djalma com o Kainer foi um negócio assim, parecendo dois fundistas, apostando assim os 100 metros rasos, 27 do primeiro tempo, 0-0 é o placar, né? Vila Nova e Goiás na Rádio Bandeirantes, a emoção é muito maior. 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Vila 0, Goiás 0, levantamento do goleiro Elton Leite, olha o Marquinhos Gabriel, ganhou, vai bater, atirou! A bola foi pra linha de fundo, passou riscando o pezinho da trave, Marquinhos Gabriel, ele é venenoso, ele bate bem na bola, ele pegou de canhota, a bola veio com veneno, que perigo contra o Goiás aí, Tandara Reis.
3: Por muito pouco, Vila Nova não abre o placar. Uma jogada que começou com Elton Leite fazendo uma cobrança de tiro de meta. A bola sobrou no meio campo com Marquinhos Gabriel. Ele fez o domínio e arriscou de longe. A bola passou à esquerda do goleiro Tadeu. Segue 0-0 aqui no UPA.
0: Levantamento pelo meio, cortou o Maria Jonathan Costa. Olha o Goiás. Tenta escapar da Cadu Souza. Douglas Mendes toma a frente. E já perdeu para o Felipe Clemente de frente para o gol. Chegou, brigou, deu combate. Dudu. Dudu por trás. Desarmou o Clemente. A bola vem do Formiga para o Janderson. Vem buscar na intermediária ali pelo setor de esquerda, finta da quebra de asa para cima do Luquinho, forçou a passagem, chegou por trás, Wellington Gato retoma para o time de Goiás, 28-0-0, primeiro tempo, vem Verdão, armação pelo meio, trabalha Lourenço, faz o break, bate recuado na intermediária, Esmeraldina com Djalma, perde jogo bem perto dele, Felipe Machado, ele prefere o toque para Lucas Ribeiro, que roda a bola lá pela direita, entregando para Ramon Menezes, a bola na cabeça da roda gigante, Felipe Machado distribui jogo na esquerda, abertura feita para Lourenço, recomeça, botando o jogo ali atrás para Lucas Ribeiro, tocou para Felipe Machado, tabelinha esperta do time Esmeraldino na sua intermediária. Lucas Ribeiro adianta na meia para o Wellington Gato, saiu da marcação do Douglas Mendes, Gato carregou, meia esquerda desceu, levantou a bola, desviou, Clemente corre atrás da bola lá pela ponta direita, a bola vai direto para a linha de lado, houve o desvio, o Clemente está falando o seguinte, é porque a bola é do Vila, cara. Aliás, do Goiás, perdão. A bola é do Goiás, né? Aí o Daronco não viu, a assistente, a Luciane, também não viu. né? E aí agora tá, ele tá corrigindo, porque no meio do caminho a bola desviou no jogador do Vila. E ele tá corrigindo e tá dando arremesso lateral pro Goiás cobrar lá pelo setor de ponta direita. 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Vila 0, Goiás 0, 29 do primeiro tempo. Luizão vai cobrar lateral. Verdão no ataque, galera. Esmeraldina, bola pra entrada da grande área. Dividiu, Luquinha cortou. Ali o João Vieira completa o serviço. Marquinhos Gabriel vem de trás, Amor Menezes repõe a bola na entrada da grande área. Cadu Souza pra Clemente, cortou Dudu, escora ali o jogador do Jonathan Costa pra afastar, tirar ali o William Formiga, aperta pra cima da defesa do Goiás ali o jogador André Luiz, bola recuada para o Tadeu no toque do Camu Menezes. Lucas Ribeiro recebeu do Tadeu, levanta a bola lá pela direita, boa jogada do time Esmeraldino, só que o Rato quando foi matar no peito, ele escapuliu, foi no braço, né? O árbitro em cima do lance deu infração pelo meio campo, favorecendo o time do Vila Nova. Na virada dos ponteiros, a marca do tempo. Alô, galera, o que passou já era. Na marca de 30 minutos, meia hora de jogo aqui em Goiânia, no estádio Onésio Brasileiro Varenga. 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Vila 0, Goiás também 0. 8 da noite em ponta em Goiânia.
4: 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Tem São Bernardo e Londrina, às 9:30 da noite na Ilha do Retiro, Sport Ponte Preta.
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0: 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Vamos junto, galera. É fogo no rádio. Não confunda. 31 do primeiro tempo. O clássico vai pegando fogo. Vira e Goiás. Tá faltando é o gol. Tá faltando é chacoalhar, Tigrão. Tá faltando é chacoalhar, Verdão. João Vieira adianta na meia pela meia esquerda. Marquinhos Gabriel. Janderson aciona na ponta esquerda. Vem o time do Vila. Levou por dentro. Passou o Marquinhos Gabriel. Olha o Vila. Bateu cruzada. A bola tocando o Camu Menezes. Se joga contra a bola. Ela vai pra linha de fundo. Evita o gol do Vila. O Ramon Menezes, a galera cresce, escanteio pro Tigrão lá na esquerda.
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0: 31 minutos e 40 do primeiro tempo, 0-0 é o placar. O Goiás se defende, o Goiás se fecha. E o Vila vem que vem, o Vila vem com tudo, o Vila vem pra cima e aposta no jogo aéreo. A torcida vai mandando energia para o Tigrão. João Vieira vai cobrar, o João Vieira vai fazer o levantamento. É escanteio pro Vila, 0-0. Mandou no segundo pau, João Vieira. Douglas Mendes escorou de cabeça pra fora, a bola passa à esquerda. É tiro de meta para o Tadeu cobrar para o Goiás.
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0: 32 minutos, 0-0 é o placar. Vem aí, Nilton César, mão na mesa para analisar o clássico. Vila 0, Goiás também 0. Qual é a do jogo, Nilton?
8: Olha, as duas melhores oportunidades partiram da equipe do Vila, com André Luiz e com Marquinhos Gabriel. É um jogo realmente truncado. Daronco vai ter que ter pulso para poder comandar bem a partida. O Vila voltou novamente para o jogo. O Vila depende muito do Marquinhos Gabriel e do Janderson. Eu acho o Rian até agora sumido do jogo, jogando mais recuado, e o Vila força muito pelo lado esquerdo. Resumindo, chutou duas bolas para o gol que foi para fora.
0: Agora uma coisa eu falo pra você, Nilton. Isso aí eu não tô errado, não. 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Vem Goiás pelo meio. Lucas Rodrigues marcado por dois. Bom passe na meia direita. Escapou Wellington Gato, e vem Goiás, e vem Gato. Prendeu. Marcação do Janderson. Ainda Gato deu combate também. O Dudu. Lucas Rodrigues apara. Toca para o Luizão. Manobra pelo setor de meio campo. O time de Goiás na movimentação aparece no toque de bola. Felipe Machado. Para Camu Menezes. Para Felipe Machado. Recolhe pelo círculo central. Amancio avança no terreno, sem marcação, ele pensa, ele toca a bola para Lourenço de calcanhar, tentou esticar pro Cadu Souza, tava ligado no lance o Raider, protegeu, levou pro pé, canhoto sai jogando, com João Vieira derrubado pelo Lucas Rodrigues, falta favorecendo o time do Vila Intermediária, campo de defesa.
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0: Maior craque da opinião, Cláudio Cabelo de Castro, Cacau analisa 34 do primeiro tempo, Vila 0, Goiás 0, diz aí Cacau Show.
1: É, o Vila tem uma velocidade maior do que o Goiás nos contra-ataques, né? Principalmente com o Janderson. Agora o Goiás não está aproveitando esse espaço deixado pela defesa do Vila. Tem que ter um pouquinho mais de velocidade. Aliás, a oportunidade que teve com o Cadu, que deveria ter batido de canhota logo, na primeira oportunidade que teve, foi levar para dentro, perdeu. Então é importante que o Goiás, né, tenha um pouco mais de velocidade para impedir o Vila também de aproveitar esses espaços deixados ali, principalmente pelo lado direito da sua defesa.
0: Quase 35 minutos do primeiro tempo, 0-0, trabalha o Goiás, Felipe Machado marcado pelo João Vieira, distribui, jogou pela esquerda, Lucas Ribeiro, abertura aqui para Djalma, recolhe pela lateral esquerda, levanta pelo meio, mata no peito com liberdade, olha o Lourenço, escapou, chegou, brigou João Vieira, Lourenço ganhou, passou pelo Rainer, derrubado, o Rainer vai lá e o olha só, o Rainer tomou um cartão amarelo agora de graça, porque foi Nenê, ele deu uma peitada no Lourenço, fez a falta, o cara caído, ele foi lá falar um monte de coisa. Esse tipo de coisa aí o cara foi neném demais. Divino Lucena, vem aí, diz aí, Didi.
10: E é isso mesmo, viu, Ronaí? Ele acabou chegando forte ali em cima do Lourenço, que caiu ali fora na lateral, quase batendo ali naquele vidro que divide ali para o torcedor. E aí agachou, falou alguma coisa ali para o Lourenço, aí já de imediato o Daronco trouxe ali o cartão amarelo para o Rainer, 22 do time do Vila Nova. E o branco do Goiás também já foi lá pressionar, começou ali um certo tumulto, mas está tudo controlado já nesse momento, Ronaldo.
0: Pois é, e o Daronco parou, o Rainer... Não, e o Rainer chegou ali no domingo, empurrando o Ramon Menezes, empurrando os jogadores... Aí o Daronco foi pra cima dele, falou, rapaz, bota a cabeça no lugar. Aí ele já tomou o cartão amarelo pra tomar um daqui a pouco, o outro é daqui pra ali, né? Então o Rainer amarelado, 36 minutos do primeiro tempo, vai cantando a torcida do Vila, o placar de 0-0 aqui no Oba. 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E qual é o detalhe, Tandara Games?
3: O Rainer estava pendurado, portanto não enfrenta o Avaí na próxima rodada.
0: Tá vendo? Natan Camargo tá doidinho pra jogar ali, ó. E Igor Carius também chega a tá lambendo os lábios. Ô Joãozão, comenta aí, Vila 0, Goiás 0.
11: É, o cartão amarelo foi bem aplicado, né, pelo árbitro. Agora, ele foi reclamar com o Lourenço porque ele ficou com vergonha da caneta que o Lourenço deu nele. O Rato precisa jogar pelos lados do Goiás. Goiás praticamente com um a menos, mas acerta um passe o Elton Rato. E o Rainer, como bem lembrou aí o Nilton, é outro também que não consegue jogar pelo lado direito do ataque do Vila Nova. O Vila concentra todas as suas ações pelo setor esquerdo com o Janderson e o Goiás claramente tenta um contra-ataque, mas perde na criação de jogadas por conta do Elton Rato até aqui não se encontrar no jogo. Rona.
0: Placar de 0-0, 37 do primeiro tempo, saiu rasgando o goleiro Elton Leite, deixou a área, Lourenço pelo meio, escorou, tentou uma chapeleta ali para cima do João Vieira, caiu, marcado, apertado, a carga faltosa do João Vieira para cima do Lourenço pela bola do meio campo, é falta favorecendo o time do Goiás. 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trabalha lá pelo setor de direito, Wellington Rato tocando para Luizão, tentou virar o jogo, tomou André Luiz, Rian fica com a sobra, cochilou, perdeu ali para o Lourenço, a bola de novo do time do Goiás, Djalma arrumou aqui pela esquerda, enfiou na entrada da grande área, entra Douglas Mendes para cortar por baixo, a bola vai para a linha de lado, arremesso lateral favorecendo o time do Goiás aqui pelo setor de esquerda, Djalma vai fazer a cobrança, Vila 0, Goiás 0, é a Rádio Bandeirantes, Goiânia chacoalhando a galera. Ontem o Atlético bateu o Ceará por 2-1, lateral cobrado pelo time do Goiás na linha de fundo para correr, o Felipe Clemente protegeu apenas o Douglas Mendes para ganhar tiro de meta pro Vila.
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0: 38 minutos e meio. 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Vila zero. Goiás também zero. Tiro de meta cobrado pelo Elton Leite. Levanta na metade do campo, cortou. Felipe Machado dá para o Wellington Católico Goiás. Olha o gato, toma dele, Marquinhos Gabriel na bola, disse o Darum que vem. Marquinhos Gabriel arrancou pela meia esquerda. Avança o time do Vila. Janderson acionado, foi pra cima do Luizão. Cortou, levou por dentro, pé direito na bola. Conduz Janderson pro time do Vila. Tocou para Dudu, outra vez Janderson. Dudu passou para receber na esquerda. Janderson correu pra cima do Wellington Cato, põe velocidade. Lá vai Janderson, a galera vai com ele, foi pra fita. Janderson cruzou na boca do gol, afasta. Zaga acabou, Menezes se rebate na cabeçada. Olha o João Vieira, de longe vai bater pro gol, atirou em caixa firme, Tadeu.
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0: Andara Reis e o Vila chegando de novo.
3: Mais uma vez pelo lado esquerdo de ataque com o Janderson, ele fez o cruzamento, a zaga do Goiás tirou. Na sobra, o João Vieira arriscou, mas chutou fraco, defesa fácil pro goleiro Tadeu, segue 0-0 aqui no UBA.
0: E a bola não para no sonzão da Rádio Bandeirantes Goiânia. Na virada dos ponteiros, a marca do tempo. Alô, galera, o que passou já era, na marca de 40 minutos. Primeiro tempo em Goiânia, estádio Onésio Brasileiro Alvarenga. E a maior rivalidade do coração do Brasil, é o maior clássico do centro-oeste brasileiro. E vem Goiás, olha o Cadu Souza, bateu pro gol, espalma o Melton Leite no rebate. Douglas Mendes afasta o perigo. Cadu Souza, um balaço de fora da área, agora deu trabalho pro Melton Leite. Divino Lucena.
10: Num belo chute do Cadu, ele já recebeu a bola, deu um tapa ajeitando e viu o posicionamento do goleiro do Vila Nova, o Elton Leite. Bateu forte de fora da área, um rebote do goleiro do Vila Nova, um bom momento do Goiás agora do jogo.
0: 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Vila e Goiás empatam em 0-0. Hora certa, 8:10 da noite em Goiânia, lateral cobrado para o time do Goiás. Clemente diz, olha o Lourenço, vai bater em cima da zaga, salvou Formiga. Apareceu o William Formiga para travar o Lourenço. No bico da pequena área, ele ia chutando pro gol. Formiga salvou o time do Vila e tome Goiás de novo, pressão do Verdão. Rato meteu para Lucas Rodrigues, curtiu uma de ponta direita, tentou cruzamento, dividiu a bola espirrada para a linha de fundo. É tiro de meta pro Vila.
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0: correr. Reta final de primeiro tempo, Vila Nova 0, Goiás 0. Nilton, mão na mesa, o Goiás vai crescendo no jogo, hein, Nilton?
8: É, e teve ali a primeira grande oportunidade com o Cadu, que pegou uma pancada, bela defesa do goleiro Elton Leite. É um jogo realmente equilibrado, né? O Vila mesmo não teve nenhuma chance dentro da área, só chutou de fora. Mostra que o Goiás está bem fechado. O Esther jogando por uma bola, e aí o Vila tem que ficar atento.
0: Arma Lourenço, tentou uma esticada para Cadu Souza. Jonathan Costa chegou para tomar. Sobra de bola para o time do Vila Kainer. Pela intermediária, Felipe Clemente por trás, deu rapa. Cometeu uma falta, é falta pelo meio-campo, favorecendo o time do Vila. Esticada de bola lá pela ponta esquerda. Janderson correu, chegou, evitou a saída. Olha o Janderson, olha o Vila, linha de fundo. Foi para dentro, passou, entrou na área, zaga tirou. Cortou ali o Luizão de biquinho de chuteira. E tome contra-ataque do time do Goiás. E arranca o Verdão. Lourenço recebeu do Lucas Rodrigues, tocou para Cadu Souza, marcado, cercado aqui pelo Kainer, encostou para Felipe Machado, bateu para a direita, um bolão para Luizão no vazio, carregou com espaço, tocou a entrada da grande área, tabelou Wellington Cato. Luizão vai cruzar, mandou no segundo pau, Cadu Souza, escorado ali pelo Kainer, a bola passou num bom momento do time do Goiás. Aí, Divino Lucena.
10: Sim, o Luizão agora deu uma de lateral, efetivamente, foi aqui quase que na linha de fundo e fez o lançamento ali nitidamente para o Cadu. Não posicionou o corpo de uma forma que deveria. A bola ganhou um pouco mais de altura ali, saindo do corpo dele. Resvalou na cabeça dele e foi para a lateral.
0: 43 minutos. Primeiro tempo 0-0. André Luiz tenta escapada para o Vila aqui pela direita. Já perdeu para o Felipe Machado. O Goiás controlou o jogo pelo meio. O Felipe Machado bate recuado na intermediária. Esmeraldina, Ramon Menezes arrumou ali para o pé direito, vai tocando bola no campo de defesa, o time do Goiás jogando na casa do Vila hoje só com a torcida do Vila. No primeiro turno foi só com a torcida do Goiás lá no estádio da Serrinha. 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Tenta de já uma escapada pelo setor de ponta esquerda, Rainer por baixo deu combate, linha de lado na ponta esquerda, lateral favorecendo o time do Goiás. 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Lucas Ribeiro recebe pelo setor de meio direito, zagueiros do Goiás vem trocar passes aqui pelo setor de meio campo. Felipe Machado recebeu, observado a meia distância pelo Marquinhos Gabriel, se apresenta para o jogo, pediu Ramon Menezes, já desce pela meia direita, rolou Mazinha no capricho, liga a jogada com Wellington Cato, quente a linha de lado pela direita, deixa a bola curta para o Luizão, outra vez Ramon Menezes, troca passes pelo meio campo, o time do Goiás, Felipe Machado, Ramon Menezes, a torcida do Vila aumenta o barulho, sente que o Goiás está crescendo no jogo, tenta empurrar o time do Vila para reativar a energia colorada. Luizão acercado ali pelo Janderson, que começa com o goleiro Tadeu. 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Eu recomendo, vem Verdão, boa bola do Lourenço pro Wellington Cato, dividiu Cadu Souza, foi pro chão, pediu a falta e o Daronco marcou a falta do Douglas Mendes em cima do Cadu Souza e subiu o cartão amarelo aí, Divino Lucena.
10: É porque acabou pegando ali no tornozelo esquerdo do Cadu, que dominou a bola fazendo giro, e aí o número 4, Douglas Mendes do Vila Nova, que recebeu o cartão amarelo pela falta, acabou pegando sim e derrubando o jogador do Goiás. O Cadu que continua no gramado ali, o Daronco conversa com ele, vai passar as dores e eles vão levantar. Falta frontal ao gol do goleiro Elton Leite do Vila.
0: Aí subiu a placa, hein? Subiu a placa. 5 minutos, vamos até 50 no primeiro tempo. 0 a 0 é o placar aqui no Oba. 0 a 0 é o placar, Vila e Goiás. 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Tem falta de longa distância, o Goiás para cobrar. O Lourenço é venenoso no pé direito, hein, cara? Ele pega bem na bola, é de longe, tá? É de muito longe. A barreira do Vila, para você ter uma ideia, fica à frente da meia-lua da grande área, 6,17 metros, pra você ter uma ideia. É a falta longa, de longe, é pro time do Goiás. O Lourenço diz que vai arriscar. Galera do Verdão lá fora tá na expectativa. Silêncio no anexo, brasileiro Valenga. Lourenço, falta pro Goiás, 46 do primeiro tempo. Pé direito, ajeitou, autorizado o Lourenço. Uma bunda, ela vai por cima do gol, é tiro de meta pro Vila.
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0: 46. Ô Cacau, alguém merecia estar vencendo o clássico nesse primeiro tempo?
1: As duas equipes tiveram oportunidades, né? Eu gosto do Lourenço, acho que está fazendo um grande jogo. Cadu está se soltando, já teve uma bela finalização. E pro lado do Vila, João Vieira toma conta, tá jogando barbaridade, assim como o Janderson também. Jogo equilibrado nesse primeiro tempo, viu, Ronaldo?
0: 46 minutos e meio, vai terminar a etapa inicial aos 50, Vila 0, Goiás também 0. 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Rainer cobra aqui mesmo, lateral. Daronco falou assim: você cobrou muito na frente, vai ter que voltar. Joãozão, alguém merecia estar vencendo o clássico 0-0?
11: O resultado mais justo, sem dúvida nenhuma, seria um empate mesmo, viu, Ronaldo? Ninguém fez por merecer um resultado diferente desse, não.
0: 47. Nilton César, mão na mesa. Alguém poderia estar vencendo? Alguém merecia?
8: Não, não. Dentro daquilo que foi apresentado até agora, o empate é o resultado mais justo. As emoções vão ficar para o segundo tempo, viu, Ronaldo?
0: 47. 3 para terminar no primeiro tempo. Placar de 0 a 0. Vini Goiás e o Verdão tem lateral para cobrar com o Djalma aqui pelo setor de ponta esquerda. Se apresenta Felipe Machado. Dá o combate Marquinhos Gabriel. Sobre a bola para Dudu. Bate para frente. Não tem ninguém do Vila Nova lá no comando de ataque. A bola vai se oferecendo para o goleiro Tadeu. 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Siga nosso Instagram, arroba Irmão Soares. 47 minutos e 20, reta final do primeiro tempo. 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Vila 0, Goiás também 0. Tadeu manda a bola para frente na direção do Clemente do Cadu Souza. A bola vai passando de goleiro para goleiro. O Elton Leite agradece e encaixa firme, já sai jogando rapidamente com o Rainer. Olha o Vila, trabalhando aqui para o setor de direita, toque pelo meio, trabalhou o João Vieira, recolheu, meteu no comando, bola para Rian, Rian marcado, cercado, vai para o chão, o time do Goiás retoma a posse de bola, o Vila queria falta, o árbitro falou que não, olha o Lucas Rodrigues, foi puxado, agora falta, e o Dudu vai tomar cartão amarelo. O time do Vila tá ficando carregado de cartões amarelos. 48 minutos e meio, tempo dá uma fechada de novo. O time do Goiás queria uma falta um pouco antes, né? O Lucas Rodrigues caiu e o Dudu também tomou cartão amarelo. Quarto cartão amarelo no time do Vila, dois cartões amarelos no time do Goiás, Nilton.
8: Eu achei que o João Vieira pisou depois que o Dudu fez a falta no Lucas. O João Vieira, se ele não tiver calma, vai ser expulso desse jogo. Não sei lá o João ou o Cacau, se pelo vídeo dá pra ver, mas eu tive a percepção que assim que ele caiu, depois da falta, o João teria pisado no Lucas Rodrigues.
0: E essa foi a reclamação do time de Goiás, né? Que foi todo mundo pra cima do Anderson Daronco, árbitro do jogo, e o Lucas Rodrigues continua caído. Assim que o Joãozão e o Cacau tiver a confirmação, né? No nosso VAR da Rádio Bandeirantes.
11: Ele pisa, viu, Rona?
0: Ó, e aí, João?
11: Pra mim, ele pisa.
1: E é pra ver mesmo.
11: Tem um pisão. Pode ir no VAR que.
0: Mas foi na passada ou aquele pisão de propósito?
11: Me parece que ele de propósito, com o pé direito.
8: Foi, propósito.
0: Você tá doido.
11: Dava pra ele atrasar a passada, claramente. Se o VAR não chama se não quiser, mas é lance pra VAR e lance pra expulsão.
0: Vou ficar de olho aqui no Daronco. Fala aí, Cacá.
1: Logo no início do jogo, o João Vieira vai com a sola no Luquinha, pegou no tornozelo dele, o VAR não chamou. Era o primeiro amarelo do João Vieira. Depois ele ergueu o braço, e foi advertido cartão amarelo. Então já poderia estar fora do jogo. Agora, se o VAR chamar, certamente ele vai receber o segundo cartão e vai ser expulso.
0: Não chamou, não. Chamou, não.
1: Não, e é evidente o pisão. É evidente o pisão. E se o VAR não chamou, então uma falha da arbitragem mais uma vez.
0: Vai seguir do jogo, o Daronco já autoriza a cobrança de falta do time do Goiás. Vamos até 52. Sim, Joãozão.
11: Não sei se vocês tiveram a percepção daí, mas o Formiga chama a atenção do João Vieira. Pela tranquilidade, mais calma no jogo, mas o pisão foi muito claro, erro gravíssimo da arbitragem.
0: Aí os caras entram pilhados demais, né, cara? E parece que não concentram na importância do jogo, no trabalho deles, né? 50 minutos, vamos até 52. Vila Nova 0, Goiás 0, é clássico. Reta final de primeiro tempo aqui no Anésio Brasileiro Alvarenga. 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Daqui a pouco, Gustavo Ramos, o Guga, vai apresentar o intervalo inteligente. É um jogo que disputado, nervoso, pilhado. O Vila já recebeu 4 cartões amarelos, o Goiás 2. Felipe Machado cobra falta, recuando para Cabo Menezes, mata no peito, desce na grama ali à frente da meia lua da grande área. Com liberdade, domina o zagueiro Esmeraldino. Roda a bola aqui para o setor de esquerda. Abertura para o jogador Lucas Ribeiro. Bate recuado ainda para o Tadeu no limite da pequena área. Bola veio forte para o Tadeu, cara. Veio, se envenenou, veio viva para o Tadeu. Quase que o Lucas Ribeiro. Que amigo é o Lucas Ribeiro, hein, cara? A bola para o Tadeu, manda para Francisco, Felipe Clemente, vem Goiás. Lucas Rodrigues abriu com Djalma, desceu pela esquerda, vai pra entrada da grande área, pintou o levantamento para Felipe Clemente, dividiu com o William Formiga, foi pro chão, a bola passou, sobrou com o Wellington, gato de biquinho, manda a bola pra área, Douglas Mendes chegou para afastar, briga na dividida, o Ramon Menezes pra cima do Marquinhos Gabriel e tira a bola pra linha de lado, evitando o contra-ataque do Vila Nova, é lateral pro Vila cobrar lá pelo setor de esquerda.
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0: E o Anderson Daronco vai terminar o primeiro tempo, e é isso que ele faz, apita e termina o primeiro tempo. Vila Nova 0, Goiás também 0, Gustavo Ramos vem aí no intervalo inteligente.
12: Gustavo Ramos.
4: Terminou um primeiro tempo quente no Oba, 0 para o Vila, 0 para o Goiás. Tá no ar o intervalo inteligente aqui na Bandeirantes Goiânia, agora 8:22, 8:22. 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Divino Lucena, Tandara Reis, e a saída do Vila.
3: Vila Nova deixa o campo de jogo nesse momento aqui no estádio Onésio Brasileiro Varenga. Jogadores com semblante bastante sério. E nas arquibancadas do Oba a gente vê os torcedores também um pouco tensos, já não cantando tão alto como no início do jogo. Clima de tensão aqui no Oba.
4: 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Divino Lucena e a saída de campo do Goiás.
10: Olha, jogadores do Goiás, a maioria já desceram ali para o vestiário, mas ainda continua o goleiro Tadeu conversando ali bastante com o Daronco. Estão justificando alguma coisa lá, o Tadeu cobrando alguma situação, o Daronco apontando para aqui, o Juninho também, que estava aquecendo aqui, foi lá conversar com o Daronco, saiu agora, mas o Tadeu continua lá conversando. E lembrando que o Tadeu é o capitão do time esmeraldino dentro do campo de jogo.
4: 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E eu aproveito aqui para trazer aqui um pitaco. O João Vieira, ele teve mais sorte do que juízo, hein? Nilton César!
8: Não, é um erro grotesco, e aí nós temos que ser realistas, a arbitragem errou. Ele teria que ser expulso, ele pisou maldosamente, foi maldoso no lance quando o Lucas Rodrigues já tinha caído. Para mim o Vila sai no lucro, porque se você tem um jogador expulso num clássico desse, meu irmão, aí a situação fica realmente complicada. Enfim, Goiás, dentro daquilo que podia apresentar, jogando mais fechado, puxando os contra-ataques. Para mim, o Lourenço foi o grande destaque da equipe do Vila Nova, aliás, do Goiás. Em relação ao Vila, o Cacau já havia dito, para mim o Marquinhos Gabriel e o Janderson foram os dois principais jogadores.
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1: É um jogo muito disputado fisicamente, né? Muitas divididas. A energia dos jogadores me agradou. Agora, as oportunidades que apareceram foram dos dois lados, né? Tanto o Vila finalizou quanto o Goiás também, mas nenhuma grande oportunidade trabalhada cara a cara com o goleiro. Foram de chutes de longa distância, né? O Vila muito bem armado ali do setor de meio campo. João Vieira foi o grande destaque do time neste primeiro tempo pela valentia, mas pelo excesso ele poderia inclusive ter sido expulso. Duas jogadas violentas, né? O Daronco acomodou, o VAR também não chamou, e o Vila permanece então com 11 jogadores, já que a arbitragem poderia ter expulsado o João Vieira e não expulsou. O outro jogador que também chamou a atenção foi o Janderson, pelo lado esquerdo, levando na individualidade, na velocidade, né? Então o Vila teve bem com esses dois jogadores. O Goiás teve o Lourenço como melhor jogador do primeiro tempo, né? Muito bem ali, dividindo com João Vieira, inclusive os dois, é um caso à parte, né? Chama muita atenção esse duelo. E lá na frente o Cadu Souza, né? A decepção fica por conta de dois personagens, né? Primeiro, Clemente, absolutamente um ponto negativo. Não disputa o jogo, não aparece, não finaliza, não traz preocupação nenhuma à defesa do Vila. Agora, o outro é o do senhor Daronco. O senhor Daronco e também é o pessoal do VAR, né? Erros, dois erros que poderiam trazer, pelo menos, justiça dentro da regra do jogo. Então, deram uma pipocada, péssimo primeiro tempo do trio de arbitragem.
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11: Na verdade, a decepção no primeiro tempo foi o Vila Nova. Vila Nova muito aquém daquilo que esperávamos, daquilo que imaginávamos, daquilo que o Vila Nova tem condições de ser e daquilo que o Vila já fizera dentro do Onésio Brasileiro Alvarenga. Um primeiro tempo que o Vila chutou uma bola no gol, né? Uma bola aos 38 minutos do primeiro tempo dentro do gol, porque foram 7 chutes, 6 para fora, apenas um dentro do gol. O Goiás teve 2 chutes dentro do gol, num total de 5. O Goiás teve mais posse de bola. O Goiás foi um time que dentro daquilo que se propôs a fazer, que primeiro era tirar a velocidade do jogo, tirou, e depois tentar fazer o contra-ataque, o Goiás acabou fazendo. Alguns jogadores do Goiás não estiveram bem, por exemplo, o Wellington Rato e o Clemente. Não gostei dos dois, o Clemente muito distante do gol, pouco participativo, e o Wellington Rato errando, né, praticamente todos os passes, mesmo entendendo que ele tenha se dedicado bem, porém, né, tecnicamente deixou a desejar. Pro lado do Vila Nova, né, um time que não foi aquele time intenso, não foi aquele time que diminuiu os espaços na saída de bola, não foi aquele time agressivo, teve apenas um escanteio, não foi aquele time que chegou para abafar o adversário. Então foi um time muito comedido, respeitou muito o time do Goiás, esperávamos um Vila diferente. Rainer, muito distante, aliás, Rian, muito distante de ser aquele jogador, né, que vinha sendo antes da contusão. Destaque para mim no Vila Nova, o Janderson. O Luizão tá tendo muito trabalho lá na lateral esquerda com o Janderson. Em relação ao Daronco, mal

0: pra caramba, né? O João Vieira deveria ter sido expulso. Um lance claríssimo, inclusive não precisava nem de VAR, porque ele estava em cima do lance e deu o cartão amarelo pro João Vieira. O João deixa o pé em cima do Lucas, os dois estão se estranhando desde o início do jogo, e na covardia, na maldade, o João Vieira pisa na coxa do Lucas e o VAR não chama, e o João deveria ter sido expulso. Sai no lucro no Vila Nova por não ter um jogador expulso no intervalo de jogo. Guga.
1: 8:29, rápida parada, intervalo inteligente na volta, o segundo tempo de Vila Nova 0, Goiás também 0.
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0: Este é o Intervalo Inteligente. Vou voltar ao estádio Onésio Brasileiro Alvarenga para saber da Tandara Reis e do Divino Lucena. Como é que tá a situação nesse momento no campo de jogo? Intervalo aí no Oba, Tandara Reis, movimentação no lado do Vila Nova.
1: Por enquanto, nenhuma movimentação, Gustavo. A gente segue com os jogadores dentro do vestiário. Ainda nenhum tivemos nenhum vestígio, sim, nenhum sinal de que se vão ter alteração ou não. A princípio, acredito que o Guto Ferreira não deve mudar para esse segundo tempo.
2: Ô, Guga.
0: Oi.
2: Antes do Divino Lucena, até o Geninho tá nos acompanhando lá em Catalão. Grande Henrique, Pedro Henrique Geninho, nosso querido Saracura. Ele falou, ele tá assistindo pela televisão e nos ouvindo. No intervalo, ele colocou lá para a saída dos jogadores. Diz que o Felipe Machado, né, foi o entrevistado lá do canal que transmite aí o jogo da a Série B. Ele falou um monte lá da arbitragem, mostrou lá a perna dele, né, segundo ele, que foi uma solada do João Vieira, e reclamou muito da arbitragem em relação ao lance do João Vieira em cima dele, que ele mostra até a perna dele, que já deveria ter sido também amarelado, e principalmente do lance do Lucas. Então, os jogadores do Goiás saíram na bronca, principalmente o Felipe, que deu a entrevista aí para a TV.
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2: Geninho tá lá em Catalão e me corrigiu. Lucas Rodrigues.
0: Ah, o Lucas Rodrigues.
2: Foi o Lucas Rodrigues. Obrigado aí, Geninho.
0: Lucas Rodrigues, 8:36. 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O Divino Lucena, movimentação no lado esmeraldino.
3: Só o goleiro Tadeu já retornou aqui para o campo de jogo. O Guga vai fazendo ali novamente aquele aquecimento tradicional. Agora um detalhe também, só para fazer um relato, eu estava bem próximo aqui de uma jogada onde o Felipe Clemente disputou a bola ali com o zagueiro Douglas Mendes, bem à esquerda aqui do gol do goleiro Elton Leite, ainda no primeiro tempo, obviamente. E a bola foi nítida, a bola tocou, quem tocou para a linha de fundo foi o Douglas Mendes, na cara do Daronco, e ele deu o tiro de meta para o time do Vila Nova.
0: 8:36, Newton César, como é que você enxerga aí para, cara, Vila e Goiás uma possibilidade de vitória no segundo tempo?
4: Eu voltaria com uma alteração no Vila. O Rian foi menos um. Cara, eu faço críticas ao Everton Galdino, mas eu, mediante o banco de reservas do Vila, eu colocaria ele no jogo.
0: Ô Newton,
1: informação?
0: Sim, Tandara Reis.
1: Everton Galdino vai entrar, provavelmente o Rian vai deixar o campo de jogo.
0: Ô Newton, o João Vieira não tá muito pilhado, não seria
4: tá
0: bom? Que ele já tem amarelo, inclusive.
4: Eu é um jogador também que poderia sair. O problema é que quem vai jogar como ele? Quem vai jogar como ele? É um jogo que o Vila precisa de tranquilidade. E penso que se ele continuar da forma como foi no primeiro tempo, ele vai ser expulso. Agora, o Guto não vai tirar ele do time, né?
0: 8:37. E você, Cláudio Rabelo de Castro Cacau, como é que você analisa e enxerga as possibilidades de vitória neste segundo tempo?
5: Tá em aberto. As duas equipes podem vencer. Agora, o problema do Daronco é o seguinte: ele inicia o jogo com o critério. Ele deixa os caras lá fazerem as jogadas divididas e não marca nada. Aí, de repente, ele começa a escolher. Ah, esse eu quero. Não, aquele não. Aquele lance eu vou aplicar o cartão. Não, no outro, que é semelhante ou até com um grau de violência maior. Não, esse aí também eu não vou dar. Então, ele confunde a cabeça dos jogadores, confunde a cabeça de quem está assistindo também. Então, ele precisa ter apenas um critério. Ou ele deixa de marcar tudo, ou ele marca, para não confundir a cabeça dos jogadores. Um péssimo primeiro tempo, e olha que no segundo, ele pode complicar o jogo se continuar mudando de critério ao seu bel prazer.
0: 8:38, Tandara Reis, mudança processada no Oba.
1: Exatamente. Everton Galdino entra com a camisa 17 para a saída do Rian com a camisa 11.
2: E no Goiás também eu tiraria o Elton Rato. Eu tentaria um outro jogador. O Rato não foi bem, o Clemente também não foi bem. O técnico Guto age, né, prontamente, tirando o Ian, que não foi bem, criou-se uma grande expectativa. Entra o Galdino, jogador mais experiente, penso que o Vila pode melhorar. Já o Goiás também eu faria pelo menos uma alteração. Ou o Clemente ou o Elton Rato. Não dá pra continuar com os dois, porque o Goiás jogou praticamente com dois a menos.
3: O Guga, Goiás não mexe.
4: Eu colocaria o Galdino de centroavante e aí eu colocaria o André Luiz na direita. É, para mim o André ele tem mais velocidade. Então eu acho que o Galdino na função de centroavante ou de um falso nove, ele poderia produzir mais. Só que eu não acredito. Eu penso que o Guto vai colocar ele lá pela direita.
0: Segundo tempo, Vila Nova 0, Goiás também 0.
6: Valeu, Gustavo Campos, vai começar o segundo tempo e nessa etapa final o Verdão vai atacar pro gol da direita e o Tigrão pro gol da esquerda. O Anderson Daronco vem aqui no banco de reservas do Vila chamar alguém lá pra dar cartão amarelo. Falou, ainda levou a mão no ouvido e falou assim, você tá muito cococó, conversando demais, tendo a paciência. E deu um cartão amarelo. Cara, tanta gente boa ouvindo a gente. Alô, Ednei, Carlos Timóteo, alô, Sebastião Tãozinho, aquele abraço, alô, Paulo Amparo em Anápolis, alô, professor Anderson Rodrigues, o Negão, gente boa demais, abraço em Anápolis, sargento Ricardo em Vajão, Walter Luiz lá em Itumbiara, nosso amigo Walter, grande abraço, alô Colemar Machado, alô Adriano Norato, alô Serginho, Sérgio Gomes, alô Nivaldo, meu primo lá em Séries, curtindo o sonzão da Rádio Bandeirantes, gol!

0: comigo que eu quero ver trabalhando na saída de jogo, o time do Goiás com Lucas Ribeiro. Adianta buscando o jogo com Djalma, foi pra cima o Everton Galdino, dividiu, ganhou pro time do Vila. João Vieira, Márcio Recuado, ali pela meia direita onde está colocado o jogador Jonathan Costa, toca pra Rainer, bola enfiada, rede a linha de lado, desviou no sistema esmeraldino e a bola é do time do Vila Nova em lateral para cobrar lá pelo setor de direita. 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Bola na frente, André Luiz, dividiu, ganhou Felipe Machado para o time de Goiás, a bola se oferece para Camão Menezes na entrada da grande área, atrasa para o Tadeu, pé direito na bola, chutam para frente, Tadeu vai subir, Douglas Mendes na cabeçada, ganhou, aparou Jonathan Costa para o time do Vila, o zagueirão salta a bola pela meia direita, Everton Galdino chegou, dividiu com ele o Cadu Souza, a bola do Dudu, escorou, se atrapalham os jogadores do time do Vila Nova, Goiás se aproveita pelo meio, Cadu Souza, a Felipe Machado, bola lá na esquerda com o Djalma, tocando para Lucas Ribeiro, trabalha com tranquilidade no meio da intermediária, tocando bola, trabalhando no seu campo de defesa, na troca de passes, o time do Goiás, placar de 0-0, Goiás ataca pro gol da direita, pro gol da Avenida Universitária nesse segundo tempo, e o time do Vila pro gol da esquerda, pro gol da sua concentração nessa etapa final. 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Luizão apertado pelo Janderson, recomeça com Tadeu, Tadeu de pé direito, chuta forte, vai subir o William Formiga de cabeça, escorou, Janderson tenta escapar, olha o time do Vila, ponta esquerda, Janderson foi pra cima, tocou para Marquinhos Gabriel, boa tabela, Janderson virou, tentou, Galdino na entrada da grande área, a bola passou e ficou com Djalma, a bola do time do Goiás pelo setor de lateral esquerda, Djalma toca ali no corredor pela canhota, ligado, esperto, está o João Vieira, tomou, tocou para Dudu, devolução para o João Vieira, troca passes o time do Vila, bola colocada, Galdino, João Vieira, pulou na ponta direita, desceu, Rainer pode cruzar, olha o Vila, prendeu, recolheu, fez o break, Rainer colou para João Vieira, preparou, levantamento, tocou para Galdino, pulou para João Vieira, tocou para marca penal, aparece Lucas Rodrigues para tirar, Luquinha estava ligado, afasta para o time do Goiás e o Vila vem, ataca com Galdino, entrada da grande área, vai para dentro, gol, uma pumba, bola saiu à esquerda do Tadeu, que foi lá para conferir, é tiro de meta para o Goiás.
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0: João Batista, o Joãozão, Cláudio Cabelo de Castro, Cacau, Newton, César, mão na mesa, ultimaço de comentaristas da Bandeirantes, vai analisar daqui a pouco, Vila 0, Goiás 0, é comecinho de segundo tempo, o Vila vem no afã de aproveitar a energia da sua torcida, o Vila vem com tudo nesse começo de segundo tempo, Lucas Rodrigues vai pro chão, sofreu a falta do Dudu, é a falta que Anderson Daronco determina aqui pro time do Goiás pelo setor de meia direita, cortes de frango, linguiças recheadas, empanados produzidos sem óleo e muito mais, frango é super frango, Lourenço tocou para Felipe Clemente na entrada da grande área, girou por elevação, tentou por cobertura, a bola passou pelo Elton Leite, foi para fora da entrada da área, ele meteu aquela bolinha cachorra, tava adiantado o Elton Leite, a torcida do Vila agora chega, gelou e a bola foi por cima do travessão, Divino Lucena.
2: Sim, e o Felipe também, ele foi esperto, Rona, porque ele tinha três jogadores ali na sua marcação. Ele olhou rápido para ver se tinha alguém entrando, melhor posicionado. Como viu que não tinha ninguém, levou a responsabilidade. Virou e fez o chute, pegou o fraquinho. Foi bem leve ali a cena do travessão do goleiro Elton Leite.
0: 3:50 do segundo tempo, a informação vem com a Tandara Reis.
3: O cartão amarelo pro banco de reservas foi pro Bruno Xavier, jogador do Vila Nova.
0: E vem o Janderson, entrada da grande área, bateu em cima da zaga. Afasta, tira a defesa do Goiás, sai jogando lá pelo setor de esquerda com o Djalma. 4 minutos do segundo tempo. 4 minutos, etapa final, placar de 0-0 no clássico maior do centro-oeste do Brasil. É Vila e Goiás, 4 minutos e a Rádio Bandeirantes é o segundo tempo. 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Pensou em Irmão Soares? Siga nosso Instagram, @ Irmão Soares, é Lucas Ribeiro conduzindo bola ali pro setor de meia esquerda, adiantam os jogadores do time do Goiás, os zagueiros vêm para jogar ali na linha que divide o campo, bola do Djalma com Lucas Ribeiro, a troca passes do time do Goiás pelo setor de meio campo, Felipe Machado distribui, jogo pela direita, abertura feita para Ramon Menezes com espaço, põe a bola na frente, invade o campo ofensivo, Ramon Menezes abriu com Luizão aqui pela direita, tocou no corredor, no vazio, bola para Felipe Clemente, foi para cima do William Formiga, foi trombado, o William Formiga meteu a bola para a linha de lado aqui na ponta direita, é no ataque, a lateral para o Verdão fazer a cobrança, 5 minutos passados do segundo tempo, Vila 0, Goiás 0, a Rádio Bandeirantes vai comandando as batidas do coração da galera. Luizão mandava lá para a área, Formiga cortou na cabeçada, a sobra vem na entrada da grande área, Felipe Machado para Lucas Ribeiro, é o Goiás no ataque, o Vila se fecha, corta a luz, Wellington Rato, Lucas Rodrigues tentou por baixo, cruzamento, a bola toca no Milho Formiga, se perde para a linha de fundo, escanteio, escanteio Esmeraldino, escanteio é verde na direita.
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0: Quase 6 minutos do segundo tempo, Vila 0, Goiás 0. Lentamente o Lourenço vai lá para cobrar o escanteio para o time Esmeraldino, e a torcida do Vila, que lota em papuça o estádio Anésio Brasileiro Varenga, fica ali ó, na zaração para cima, na zoação para cima do Lourenço. Escanteio para o Goiás cobrar, Lourenço para o pé direito, Wellington Gattel para o pé canhoto. A torcida do Vila está calada, a torcida do Goiás na expectativa lá fora. É Lourenço para cobrança de escanteio, bola fechada na boca do gol, entra para tirar o Douglas Mendes. A bola com o Djalma na entrada da grande área, foi desarmado. Galdino meteu para Janderson, então em contra-ataque do time do Vila. Janderson escorregou na entrada da área. Eram dois do Vila contra um do Goiás. Marquinhos Gabriel pediu do outro lado. Patinou o Janderson, e que chance, que pena para a torcida do Vila. Se lance aí, Tandara Reis.
3: Se lamentou muito o Janderson, foi um contra-ataque rápido, puxado pelo Everton Galdino, ele jogou na frente com o Janderson, ele avança em velocidade, mas acaba escorregando e não consegue completar a jogada, segue 0-0 aqui no UPA.
0: 7 minutos do segundo tempo, estamos juntos no Sonzão da Rádio Bandeirantes, Vila 0, Goiás 0, é bola pelo meio para Felipe Machado, aperta na marcação Marquinhos Gabriel, a bola é tocada pelo time de Goiás com tranquilidade e liberdade, Ramon Menezes coloca para Lucas Rodrigues, tocou pelo meio, adianta para Felipe Machado, abriu aqui pela direita com Luizão, descobriu Wellington Rato, livre desmarcado, passou pelo João Vieira, caiu, é falta nele. Sanduíche de Wellington Rato ali do João Vieira e do William Formiga, é falta pela intermediária, média distância, favorecendo o time do Goiás. 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Vem com a gente. 8 minutos, segundo tempo, 0-0. É falta para o Goiás. Olha o Verdão. É Djalma, pé canhoto. Djalma bateu em cima do Everton Galdino. Bola para o time do Vila na saída de jogo. João Vieira ligou com Janderson de primeira pelo meio. Marquinhos Gabriel fechando a marcação ali. O Djalma, Janderson está esperta com Marquinhos Gabriel, tenta escapar daqui pelo meio, Wellington Gato recupera pro Goiás, e o Verdão vem

0: pro levantamento, mandou na boca do gol, cabeçada, afastou Lucas Ribeiro, rebote, Galdino emendou, a bola tocou no meio do caminho, Lucas Rodrigues de puxeta tirou, a Kainer com toda a liberdade, tá sozinho aqui pelo meio campo, a Paroba fica de novo a bola com o time do Vila, é Kainer, vai pro lançamento longo, levantou buscando o Janderson na ponta esquerda, escorou, já tirou o Wellington Gato, Janderson cruzou na boca do gol, para Luiz, a bola passou e foi para fora e a torcida do Vila fez Tandara Reis.
1: Pressão da equipe colorada, jogada pelo lado direito de ataque, o Janderson, aliás, pelo lado esquerdo, o Janderson fez o cruzamento aqui pelo lado direito, mas o André Luiz não conseguiu alcançar a bola, ela saiu pela linha de fundo, tiro de meta para o Goiás, segue 0-0 no UPA.
0: Deixa eu mandar um abraço aqui, ó, lá em Córdoba, na Argentina, pro Nahuel Lopes. Nahuel Lopes é ex-jogador do time do Vila de Futebol de Cegos. Ele é argentino e é da seleção argentina. Olha o Vila, Janderson, bola para André Luiz, a bola toca na zaga e vai para fora. Alô, Nahuel Lopes em Córdoba, na Argentina, ex-jogador do Vila de Futebol de Cegos e jogador da seleção argentina de futebol de cegos. Um abraço para você e um abraço pro seu grande irmão, seu grande amigo, Wender Coimbra. A 10 minutos e 40 do segundo tempo. Olha o Vila, linha de fundo, Marquinhos Gabriel tentou uma finta, o Wellington Gato cortou pra linha de lado lateral na ponta canhota para o Vila cobrar. Na virada dos ponteiros, a marca do tempo. Alô galera, o que passou já era, na marca de 11 minutos, olha o Vila, cabeçada, desviou André Luiz, João Vieira matou no peito, entrou na área, o árbitro Daronco deu um toque no braço ali no João Vieira, na marca de 11 minutos do segundo tempo, é clássico maior do centro-oeste do Brasil, é a rivalidade maior do centro-oeste brasileiro, é clássico na 27ª rodada Brasileirão da Série B, estádio 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No placar, Seba, o melhor da construção, Vila 0, Goiás também 0. Hora certa, 8h52 da noite.
2: 8h52 da noite e a Série B do Campeonato Brasileiro tem a sua sequência. Daqui a pouquinho, 9 da noite, no 1º de maio, São Bernardo e Londrina entram em campo. Mais tarde, 9h30 da noite, na Ilha do Retiro, tem Sport Recife Ponte Preta.
0: Goiás com Cadu Souza, linha de fundo, prendeu Jonathan Costa na marcação, prende no ataque, perto da bandeirinha de escanteio, Cadu Souza, fez a parede, chega também o Dudu, ajudando, tomou Dudu, chuta, bola bate no Lucas Rodrigues e sai para jogar o time do Vila Formiga, ergueu na metade do campo, tentou o André Luiz, subiu, ganhou pelo alto ali o Ramon Menezes, a bola escorada, trabalhada por Felipe Machado, manda na ponta direita, Lucas Rodrigues está com ela, outra vez, conexão pelo meio, com Felipe Machado, deixou para Wellington Gato, vem Goiás, vai pra entrada da grande área, Wellington Gato, Dudu chegou pra tomar sombra de bola com o time do Vila, vem João Vieira mandando pra Rainer, esticou no ataque buscando André Luiz, Luizão escolhe a bola de novo do time de Goiás com Camu Menezes, adianta na meia para Wellington Gato, trabalha o time de Goiás acionando aqui pro setor de meia direita, Lucas Rodrigues se aproxima do ataque, rolou pra Cadu Souza, a bola passou, vai ficar com Djalma, Djalma passou, carregou, fintou, derrubado, o árbitro falou que ele pulou, falou que ele simulou e a bola do time do Vila na saída de jogo, vem aí um show de opinião e comentários pra você, o jogo é bom, o jogo é quente, é lá e cá, Vila 0 Goiás 0, olha o André Luiz acionado no setor do ponta direita, colou pra Galdino, limpou, pode bater, insistiu, Galdino, carregou, conduziu, protegeu, girou, buscou espaço pra fazer a batida, levou pro pé direito, disparou e em dois tempos defendeu Tadeu. Cláudio Cabelo de Castro, Cacau analisa, é segundo tempo, Vila 0 Goiás 0, qual é a do clássico Cacau?
3: Tá aparecendo muito espaço, né? Tanto para um quanto para outro. A questão é quem vai errar primeiro. O clássico normalmente é decidido nos detalhes ou numa bola parada. Vamos ver quem vai chegar primeiro, né, Ronaldo?
0: Pois é, vamos ver. 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É clássico, a maior rivalidade do centro-oeste brasileiro. Vila 0, Goiás 0. Nilton, vem aí o Joãozão também. Aliás, Joãozão, 14 do segundo tempo. Quem tá melhor nessa etapa final? Vontade não tá faltando, né, João?
4: Vontade não está faltando. O jogo é até equilibrado. Você pode observar que o Wellington Rato deu uma melhorada no jogo, porque ele agora joga por dentro. Quem abre mais aqui na ponta, às vezes é o Lucas, o Luquinhas, né? Ele tem mais fôlego para correr atrás do lateral, então fica ali o Rato mais por dentro, o Goiás até que melhorou um pouco o Wellington Rato, mas o Clemente até agora é um a menos. O jogo é bom, viu, Rona?

0: tendência placar de você narrar gol.
1: Tá, tomara, placar de 0-0. 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Trabalha o time de Goiás que ataca pro gol da direita, camisa branca, calção verde, meia branca, Lucas Rodrigues recebeu ali na fogueira, no toque do Lourenço, recupera o time do Vila, Dudu manda pelo meio, um bolão pra Marquinhos, Gabriel armou, abriu pra Janderson, disparou aqui pro setor de esquerda, o Vila chega, olha o Janderson, bateu pro gol, espalmou, tá, deu, e na sequência pegou. E foi trombado pelo João Vieira na sequência do lance. Placar de 0-0. Que lapada de fora da área do Janderson em Tandara.
2: Boa finalização do Janderson, jogada pelo lado esquerdo de ataque, ele chuta de longe, a bola tinha endereço, Tadeu faz a defesa, na sequência tromba com o João Vieira e ainda se choca ali com o André Luiz que estava dentro da área, segue caído o goleiro Tadeu, 0-0 no Uber.
1: 15 minutos passados do segundo tempo, Vila 0, Goiás também 0 e o Nilton vem aí para comentar. 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Segundo tempo é quente, é bom e o Vila também. Melhor que o Goiás, Nilton?
3: Tá, pra mim tá. É, o Vila tá chegando, tem mais posse de bola. É, o que não pode é o João fazer o que ele fez. Isso aí é briga pessoal e numa dessa ele já tá pendurado, ele pode ser expulso. Eu tenho observado jogadores do Vila batendo muito no Lucas Rodrigues. Pode observar. O Vila procura neutralizar. Mas nesse momento, para mim, o Vila, ele é melhor em campo. Galdino entrou bem, viu?
1: 16. Etapa final de jogo 0-0 no clássico. É Vila e Goiás, é vermelho e verde. É o duelo maior do futebol no coração do Brasil. Lucas Rodrigues matou no peito. Tomou o Dudu. Tenta o time do Vila. Bola escapuliu do Marquinhos. Gabriel casgou. Ramon Menezes apanha a sobra pelo meio. E vem Rainer. E dispara. E arranque. Desceu pelo setor de ponta direita. Rainer pode cruzar na entrada da grande área. Marquinhos Gabriel pediu pelo uma parada. Galdino acionado. Prendeu na linha de fundo. Ponta direita. Arrumou pro pé canhoto. Insiste o time do Vila. Pressão do Tigrão, Galdino deixou para Rainer, preparou o levantamento, ameaçou cruzar, deixou curta para Galdino, vem levantamento, mandou no segundo pau, Janderson escorou, bola pelo meio, não tinha ninguém do time do Vila na linha de pequena área, Lucas Rodrigues sentou para retomar, a praça ele jogando pela direita, e vem Goiás, Wellington Cato não teve domínio, a bola escapuliu para a linha de lateral, não para o Vila cobrar aqui pelo setor de esquerda, já executa William Formiga em cima de Dudu, aprende, gira para cima do Felipe Clemente, trabalhando a bola, o time do Vila na sua internet, área 17, etapa final, placar de 0-0. Deixe o seu like pra gente, Rádio Bandeirantes Goiânia no YouTube. Aperte o joinha, galera, e vamos junto. E você que tá acompanhando, ouvindo a gente em links copiados, você tá atrasado, tá? Você tá com delay. Então entra lá, acompanha a gente no arroba Rádio Bandeirantes Goiânia pra você ficar ligado em cima do lance com a gente. 17 minutos e meio, segundo tempo, Vila 0, Goiás 0. Olha o Dudu, olha o Dudu, mandou na ponta esquerda, Janderson com o mesmo passo, passou Marquinhos Gabriel, olha o Vila, bateu cruzado. André Luiz e virada, tentou de letra, a bola foi pra fora, a bola passa à direita, a galera faz o em outra boa chegada do time do Vila, Vila 0, Goiás 0. Oi, João Batista, Joãozão.
0: Não, rapidinho, o Vila é melhor no jogo, o Nilton tem razão e é muito por conta que o Goiás tem pelo menos um jogador a menos, o Clemente não joga, Cadu Souza também no segundo tempo, até agora nada, o tá faltando treinador pro time do Goiás, a continuar assim o Vila vai abrir o marcador.
1: Você queria que o Wellington Rato saísse, Joãozão, e vai sair, tá?
0: Pois é, Clemente. Clemente, Rato, fazendo hora extra, né?
1: Em Divino Lucena, e vai mexer o Mozart.
4: Exatamente, duas alterações, entrando agora ali o Lucas Lima, camisa número 10, para a saída do número 27, Wellington Rato. Saindo ali o Felipe Clemente, camisa número 11, para a entrada do Cadu Mineiro, camisa 18.
1: Cadu e Lucas Lima no time do Goiás nesse segundo tempo. 18 minutos e 40, bola rola, o tempo passa 0-0, é o placar, é Vila e Goiás. 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A bola recuada para o Melton Leite, levou para o pé canhoto, mandou direto para a linha de lado, desafogando a lateral aqui pela direita, favorecendo o time esmeraldino. Para a Flu, o líquido de radiador número 1 do Brasil. Trabalha a bola na sua intermediária, no seu campo de defesa, o time do Goiás. Ramon Menezes, levanta a bola na esquerda, na fogueira pro Lucas Ribeiro, apertou pra cima dele Galdino, Lucas Ribeiro mandou direto pra linha de lado, tem lateral do time do Vila, a galera empurra, o Vila vem, o Vila ataca pro gol da esquerda do seu rádio, camisa vermelha, calção branco, meia vermelha, placar de 0